0: 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Jean cobrou o escanteio, bola fechada, desvia o Timbu, coloca a bola pra fora ali, põe pra fora. A arbitragem tá pegando choque, hein? Cabeça com cabeça, Cauã Maranhão com o goleiro Bruno Brígido. Estão caídos, jogo tá parado. E você confere tempo e placar de jogo. Meia hora, 30 minutos de uma apresentação lamentável do Timbu no Independência pela Série B do Brasileiro. 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
1: América Mineiro.
0: O América tem 2.
1: Náutico.
0: O Náutico não tem nada. Mário Júnior.
2: Operário 0, CRB também 0. Fortaleza 1, Avaí 0.
0: Olha a hora certa para você. Agora, 9:01.
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1: Vitor Araújo.
0: Anunciando para amanhã, 9:30. Série B do Campeonato Brasileiro na Ilha do Retiro tem Sport e Ponte Preta. Tarsis Michel, pesadão da galera, vai dar o recado com o nosso time nota 10. Jogo ainda está parado ali para o atendimento do goleiro. O Bruno Brígido está caído. Recebe ali a atenção dos médicos do América. Já está de pé. Nós teremos o reinício do jogo em breve. Ô Zé, me fala aí, Zé. Essa entrada do Rian vai resolver, Zé?
4: Olha, pode até não resolver, mas pelo menos ele já chegou e já tirou uma peça que estava anulada, não é? O que o Betão jogou as últimas partidas, ele hoje... Não é? Podemos dizer que sujou a calça. Então, dentro do que não deveria acontecer, não é? O Hélio foi obrigado a fazer a substituição. Porque você está perdendo um jogo. Você vai tirar um zagueiro, entendeu? Então, ele tirou porque realmente está muito abaixo do nível que ele joga o Betão. Então, pelo menos vai tentar organizar.
0: Sai a bola pela linha de lado, lateral para o time do América. América outra vez vem para o campo de ataque para tentar fazer ferida no Timbu. Está 2-0 para o Coelho Mineiro. Bola lateralizada, volta para a defesa para Ricardo Silva. Ele domina na zaga central. Olha pelo setor esquerdo, tem Rafa Barcelos. Ele volta então para o quarto zagueiro. Se aproximou, Ostega para receber pela esquerda. Vem Rafa Barcelos com o pé direito, coloca para o meio de campo. Júlio domina, tentou um toque de cabeça ali. A bola subiu, voltou para ele. Mas voltou errado, caiu para o Anderson. O Anderson já liga pela direita para Arnaldo. Arnaldo segura o ataque, volta a bola para a cabeça de área para o Anderson. O Anderson na ponta direita encontrou o Jean Carlos dentro da grande área. Na hora do passe foi bloqueado pelo Barreto. Escanteio, Thiago Silva.
5: É, o Jean Carlos, acharam o Jean Carlos livre de marcação. E aí quando ele tentou o cruzamento, a bola desviou ali no Barreto. Ganhou o escanteio, o Vinícius está na preguiça danada. Escanteio para o Náutico, lado direito. Jean Carlos na cobrança.
0: Ele mandou no primeiro pau, afasta a defesa. Volta, rebote para o Náutico, volta para o Anderson. O Anderson dominou, Jean Carlos se aproximou, toca para ele. Jean, perna esquerda, mandou para dentro da grande área. Ficou fácil para o goleiro Bruno Brígido para dominar. 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Rafa Barcelos numa ligação direta para o ataque, tenta no setor esquerdo, chega Arnaldo para ficar com ela. Toca para o goleiro Muriel lá dentro da grande área, cai na perna esquerda dele, Muriel solta lá do esquerdo de campo para Rian. Rian domina no campo de defesa, mais atrás tem Igor Fernandes pedindo, tem Samuel pelo meio. Ele prefere encontrar pelo lado direito Léo Índio solta a bola para o Anderson. O Anderson na frente, passou ali na frente do Jean Carlos, entregou para Vinícius. Vinícius está no corredor direito, se aproxima da linha do meio de campo, toca a bola para Samuel. Samuel na frente, tentou uma tabela com centroavante Cauã Maranhão. Desarmado pelo América. Ganha a bola o Coelho, tenta pelo meio. Desarma o Timbu, retoma a posse de bola. Léo Índio tocou pelo meio. Jean Carlos, Jean na frente para o Derek. Armou na lateral direita para o Arnaldo, fechado pela marcação. Volta a bola mais atrás para Jean Carlos. Jean vai para a cabeça de área para o Menderson. Menderson atravessa a bola no grande círculo. Cai para a quarta zaga, vem para o Igor Fernandes. Soltou na lateral esquerda para Rian. Pressionado pela marcação, volta a bola para Igor Fernandes. Igor segura a bola para o Náutico. Outra vez para o Rian. Rente a linha lateral. Rian dominou, mandou para dentro da grande área. Subiu o Derek, não encontra a bola. Afasta a defesa, volta para o meio de campo. Começa tudo outra vez o Náutico com o Anderson. O Enderson toca lá para Léo Índio toca para o Igor Fernandes. Tocou para Samuel, voltou então para Igor Fernandes. Ele vai no lado direito para o Jean Carlos. Jean na linha direita para o Enderson. O Enderson ganhou da marcação do primeiro, entregou para o Jean Carlos. Aí o Jean tocou na frente para o Arnaldo. O Arnaldo ficou pregado. Bola sai para a linha de lado e é lateral para a equipe do América. 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O Enderson retoma a posse de bola e entregou para o Arnaldo. Arnaldo volta para a defesa. Léo Índio dominou. Zaga central. Outra vez cabeça de área. O Enderson tenta a progressão pela meia direita. Aberto na direita tem Arnaldo. Arnaldo domina. Toca pelo meio para Derek. Derek vem contra a marcação do Barreto. Girou, ganhou, tocou por dentro. Vinícius na área, desarmado. Era o Cauã Maranhão. Foi desarmado pelo Ricardo Silva. Escanteio, Tiagão.
5: Isso, escanteio, a tentativa do Náutico pelo lado direito, o passe aconteceu, o Cauã Maranhão, a zaga do América chegou, dando um toquinho na bola pelo lado direito ofensivo do Náutico, escanteio, vai chegando ali o Jean Carlos, o Derek está tentando alguma coisa, escanteio lado direito, Jean Carlos na cobrança, 2-0 para o América.
0: Mandou dentro da área, tira de soco o goleiro, rebote para o Timbu. Enderson tentou cruzar, afasta a defesa, bola ainda viva dentro da área, sobrou para o chute do Cauã, bloqueado na hora da finalização. E você confere tempo e placar de jogo. Agora 36 minutos, faltando 9 para acabar pelo tempo regulamentar o primeiro tempo. 9 minutos para o intervalo no Independência em Belo Horizonte. Série B do Campeonato Brasileiro. 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
1: América Mineiro.
0: O América tem 2.
1: Náutico.
0: Não tem nada. Chora não, bebê, fala Mário.
2: Eu tô fora, na Série B, terceiro gol do Novo Horizontino. Em Ribeirão Preto, Botafogo 1, Novo Horizontino 3.
0: América no ataque, bola pela esquerda, chega, se atrapalha com a bola. Ele se esticou, se jogou no carrinho, mas perde a bola. Lateral pro Timbu, diga João.
6: Esse jogo do Náutico me lembra aquela partida diante do Vila Nova, que em 18 minutos o Náutico já estava tomando 3-0. A pane defensiva é considerável em relação a esse jogo. Só que hoje está sendo pior, porque está 2-0 e o América teve duas chances claras. Se não fosse Muriel, poderia estar 4-0. Até agora o Náutico não apresentou nada, o América continua muito à vontade no jogo. O Náutico não consegue contatar os jogadores da frente, Jean Carlos sumido, o Enderson também, Derek e Vinícius pouco participam, o Cauã Maranhão também. Então o Náutico precisa ter uma mudança severa para o segundo tempo para tentar buscar esse placar, porque até agora o América está tranquilo em casa.
0: Domina a bola Vinícius, ele tenta o passe, bate na marcação, sai pela linha de lado. Lateral para o Timbu pela esquerda, Rian tem pressa para a cobrança, volta para a defesa, volta para o Igor Fernandes. Igor dominou, atravessa ali na cabeça do grande círculo, colocou no corredor central, o Enderson domina, tem espaço. Solta para Jean Carlos, Jean dominou, lado direito, livrou o primeiro, falta em cima dele. Otávio foi lá para dar uma pancada no Jean Carlos, falta para o Timbu bater. 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Quem sabe na bola parada aí, Tiagão.
5: Isso, a tentativa ali do Jean Carlos foi derrubado. Tem alguma distância pro gol, uma relativa distância. Mas se caprichar, né, no cruzamento ou na cobrança direta, por ali vai se preparando para cobrar provavelmente o Jean Carlos. O Brígido está organizando a barreira humana ali com alguns atletas do América, uns 3, 4 atletas, e o Jean Carlos está próximo da bola. Vamos esperar se ele vai bater direto para o gol, vai tentar surpreender o goleiro ou se vai efetuar o cruzamento.
0: Três homens do América na barreira, 39 minutos do primeiro tempo. Jean Carlos tem a chance na cobrança de falta, bateu direto, manda por cima do gol, distante do gol do Bruno Brígido. Tiro de meta para o América. E amanhã, 9:30, tem Série B do Campeonato Brasileiro para você na Ilha do Retiro. Sport Ponte Preta. Tarcísio Michel, pesadão da galera, transmite aqui no Som TMC. Cobrança de tiro de meta para o goleiro Bruno Brígido. Coloca a bola para frente para o time da América. Ligação lá para o campo de defesa do Náutico. Tirou de cabeça o Igor Fernandes. Sobrou para Samuel. Samuel soltou na esquerda para o Rian. Tentou passe na frente. Bola desviada de cabeça. Era para o Cauã. Maranhão afasta o time da América. Cai a sobra. Tentativa pelo meio. Lutou ali o William do Bigode. Acaba desarmado. Cai pela direita a bola. Derek botou na frente. E aí viu o Ostega ganhar a bola. Ganhar a dianteira. E ele comete uma falta. Tá parado o jogo no Independência. E você confere tempo e placar de jogo. 40 minutos do primeiro tempo. Série B do Campeonato Brasileiro em Belo Horizonte. 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
1: América Mineiro.
0: América tem 2.
1: Náutico.
0: O Timbu não tem nada. E pelo Brasil, fala Mário.
2: Botafogo de Ribeirão Preto 1, Novo Horizontino 3, Fortaleza 1, Avaí 0.
0: Timbu briga pela bola no campo de defesa, vai Vinícius, foi lá, tentou recuperar, chegou o Paulo Vitor, comete falta. Falta para o Náutico fazer a cobrança. O Rian podia ter cobrado rápido lá na esquerda, mas ele preferiu voltar com a bola nos braços para colocar no ponto onde aconteceu a falta. O árbitro nem pediu isso aí, o Rian. Perdeu a oportunidade. Ô Zé, o Náutico tá competindo nesse jogo ou tá jogando aí como se tivesse num treino desintoxicante, Zé?
4: É, na verdade eles vão ver o que é bom pra torcida quando chegar no intervalo, né? Porque eles vão escutar poucas e boas do Hélio, porque na verdade nesse momento... O que o Hélio tem que fazer, não é, é basicamente alertá-los, porque eles não estão levando a sério o que está acontecendo. Porque a gente vê um Náutico completamente apático em relação às últimas partidas.
0: Tenta o espaço, Timbu pela esquerda, Rian dominou o passe na frente, sobrou Vinícius, tentou para o Cauã, desarmado, tira a defesa. Barreto pega a sobra, recolhe ali na frente da grande área, segura para o time do América. Jean Carlos tenta fechar o espaço, ele toca na defesa. Ricardo Silva atravessa dentro da grande área, vai para a quarta zaga para Rafa Barcelos. Aberto pela lateral esquerda tem Ostega, fez um dos gols do América que vence 2-0. Ele volta para Bruno Brígido, volta para o goleiro. 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Olha só a bobagem do Igor Fernandes. Muriel vai lá pra tirar. Quase que o Paulo Vitor fica tranquilaço pra fazer o terceiro, Thiago Silva.
5: Pois é, o Náutico muito estranho, né? Muito estranho. Deu uma pisada ali no Muriel. Após o recuo ali do Igor Fernandes, o camisa de número 20, Paulo Vitor, mais um lance infeliz do Náutico, né? O recuo ali do Igor Fernandes, se o Muriel não está atento, poderia ser o terceiro do América. O Náutico agora tenta o ataque. Tiro de meta para o Coelho, segue 2-0.
0: É, tá estranho, muito estranho, viu, ô João Lucas? Os caras não estão legal aí, não, tá difícil. Porque, veja, o Igor Fernandes vinha numa boa média, o cara usado ali de zagueiro vinha bem, de lateral ia bem. Agora até ele cometeu uma bobeira aí, hein, João?
6: Pois é, não só ele, Betão, que foi substituído e falhou, chegou a dar assistência pro gol de Luiz Cláudio contra o Atlético. Então é uma pane geral do time do Náutico. O Náutico não consegue, veja, nessa condição que o Náutico já tá perdendo, alguma coisa o Náutico tem que ter. Uma jogada individual, uma jogada de drible, um lance de ataque, nem isso o Náutico tá tentando fazer. Jean Carlos foi bater uma falta, chutou muito mal. Então o Náutico não tem absolutamente nada, nem parece que o Náutico tá vislumbrando a parte de cima que teve essa sequência positiva. O América parece que é o time que está lá em cima, porque o Náutico não tem resposta. É uma postura realmente apática e frágil. E o Hélio tem jogadores no banco de reservas, ele vai ter que ver alguém aí para criar um fato novo, para mudar alguma coisa, porque voltar do jeito que está não tem a menor condição. O caminho é só subir, agora alguma coisa precisa ser feita.
0: O Jean mandou uma bola ali, né, para o Vinícius. O Vinícius subiu e não encontrou nada. Sai pela linha de lado, lateral pro América. O América agora tá se segurando ali para tentar puxar o contra-ataque. Lateral pro Náutico. Para a esquerda, Rian tem pressa para a cobrança. Entregou então para o Igor Fernandes. Igor Fernandes volta para Léo Índio. Ele domina no campo de defesa via aproximação de Wenderson. Solta para ele. O Wenderson pegou na meia esquerda. Coloca dentro do grande círculo para o Jean Carlos. Jean pegou a bola com a perna esquerda. Marcação de Otávio para cima. Ele faz a abertura na lateral esquerda. Quem tá por lá é o Igor Fernandes. Se apresentou. Jean Carlos pediu, recebeu. Recebe. Jean está distante da grande área. Tocou para o Rian. Rian domina. Pisa na bola. Dá passos para trás. Vai levar a bola para dentro do grande círculo. Levou. Tá livre de marcação. Voltou para o Jean Carlos. Jean protege a bola, vai na ponta esquerda, entrega para Vinícius. Vinícius carregou e deu passe errado. Vai lutar pela bola, lutou e ganhou. Ganhou o Léo Índio, foi lá, voltou para ele. Vinícius na frente, o passe. A bola tocada pelo Arnaldo, bate na marcação. O América de novo faz a recomposição defensiva. 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
0: Você confere tempo e placar de jogo. E olha outra bola cruzada ali, o Arnaldo colocou para fora, escanteio. 3 minutos de acréscimo, subiu a placa, nós vamos até 48, Série B do Campeonato Brasileiro. 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
1: América Mineiro.
0: 2 pro América.
1: Náutico.
0: O Timbu não tem nada. Olha o escanteio aí, Tiagão.
5: Isso, quase ali, só faltava um gol contra. O Arnaldo tirou por cima da meta contra o Patrimônio. Escanteio para a equipe do América Mineiro. Da direita para a esquerda vai chegando Parede, bateu curto.
0: E vem cruzamento para a área no segundo pau, toque para trás, vem chute, bola do Otávio para fora. O árbitro está dando escanteio. Júlio César está dizendo ali para o árbitro que a bola desviou, o Otávio também, e o escanteio está marcado. 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Ataca o time do América, cruzamento do Júlio César dentro da grande área. O Wenderson desviou para o meio, afasta Igor Fernandes. O Wenderson estava jogando ali de atacante do América. Ao invés de tirar a bola, ele colocou para o meio do tumulto, Thiago.
5: É, começou o primeiro tempo estranho e vai terminar o primeiro tempo muito estranho, Náutico. Muito estranho, o América ganha mais um escanteio, o Anderson cabeceou ali como se fora um atacante do América, ajudando ali, fazendo papel de pivô, todo atrapalhado. Náutico muito mal. Escanteio para o América, lado esquerdo. Vai chegando ali na cobrança, tem gente pedindo bola na área. Chegando por ali, provavelmente, realmente, o camisa 7, Guilherme Parede.
0: Parede mandou para dentro da área, afastou uma defesa, voltou para ele, Parede cruzou de novo. Muriel faz a defesa. 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
0: Ataca o time do Náutico, último ataque do primeiro tempo. Pela direita, Jean Carlos carregou. Leva para a perna esquerda, dá um toque curto para Samuel. Samuel volta para a defesa. Aí o árbitro aponta para o meio e termina a primeira etapa.
1: América Mineiro.
0: O América tem 2. O William do Bigode e o Ostia.
1: Náutico.
0: O Náutico não tem nada. 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
0: Opa, confusão na saída. O Rian foi lá, se desentendeu com alguém. Pessoal do Deixa Disso entrou no meio. Tudo ok agora, jogadores a caminho dos vestiários. Thiago Silva, acho que vamos ter muita mudança aí no intervalo, hein, Thiagão?
5: É, agora tá mais ameno ali, mais ameno o clima entre o Rian, tá ali apontando, gesticulando. Mas o bicho vai pegar nos vestiários, viu? Agora com o Hélio dando bronca em alguns atletas, chamando a atenção, puxando a orelha. Vamos esperar qual vai ser o comportamento do Náutico pro segundo tempo, perdendo por 2-0. Já fez uma alteração. Tirou o Betão, colocou o Rian, Igor Fernandes está jogando na direita, Arnaldo está amarelado e tem as opções no banco. Guruceaga para o gol, Auremi para a volância, Rian já entrou, Luiz Cláudio para o ataque, deve entrar no segundo tempo, autor de 2 gols nas últimas 2 partidas, Pato Nunes, Borassi, Júnior Todinho, Wanderson, Danielzinho que pode fazer a estreia e Reginaldo, as opções no banco de reservas. Hélio, vamos esperar se vai voltar com alguma alteração e deve voltar. No banco do América, Gustavo, Felipe da Hora, Heitor, Lucas Sousa, Luíde, Felipe Amaral, Jiménez, Elizari, Ítalo, Charbage, Rodrigo Pinheiro, Segovinha e Massola, as opções no banco de reservas. 2-0 pro América e volta no comando aqui da TMC, o Emoção.
1: Vitor Araújo.
0: Finalizado o primeiro tempo, 2 para o time do América, 0 para o Náutico. É difícil acreditar para você que chega agora e observa aí a classificação. O América afundado lá embaixo, mas é isso mesmo. América à vontade e com vantagem no placar, 2-0. Este é o placar no, na Arena Independência, em Belo Horizonte. 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
1: 9:21 na TMC Transamérica. Agora é TMC, quem escuta sabe, intervalo do Independência em Belo Horizonte. O América Mineiro, com gols de William Bigode e Ostega, vai vencendo o Náutico pelo placar de 2-0. Nos outros jogos, o Fortaleza vai vencendo o Avaí 1-0, o Botafogo de Ribeirão Preto vai perdendo para o Novo Horizontino 3-1 e o Operário, com gol de Moraes, vai derrotando o CRB pelo placar de 1-0. Ainda hoje, 21:30 do Antônio Ascioli, jogam Atlético Goianiense e Ceará, fechando os jogos desta quarta-feira no futebol da Série B do Campeonato Brasileiro. Vamos aos destaques aqui no intervalo TMC. Zé do Carmo, qual o seu destaque para esse placar parcial e a apatia do Náutico no primeiro tempo, perdendo por 2-0 para o América Mineiro, Zé?
2: Tem coisas que a gente não entende no futebol, mas precisamos, não é, nos acostumar. O Náutico, quando mais é necessário, o Náutico não mostra o seu poder ofensivo, o seu poder defensivo e o seu poder de armação. Então, o Náutico está sendo decepcionante nesse primeiro tempo, Mário.
1: João Lucas Farias, comentarista TMC, e o seu destaque do primeiro tempo, João Lucas Farias.
3: É o primeiro tempo lamentável do Náutico, né? Um jogo muito ruim, enfrentando uma equipe que está virtualmente rebaixada. Aí você assiste o jogo às cegas, não sabe quem é quem, porque é o América que toma conta da partida, tem liberdade, tem tranquilidade, o Náutico não tem nada. Defensivamente, muito mal, Arnaldo muito mal, Betão foi substituído muito mal, e o Náutico não consegue construir nada. O América está muito à vontade no jogo, e se Hélio e Guilherme não mudarem muita coisa para o segundo tempo, a tendência é até ficar pior.
1: São 9:23, uma parada rápida. A gente volta aqui com o intervalo TMC, trazendo Zé do Carmo, João Lucas Farias e as suas opiniões para esse intervalo. Náutico está perdendo por 2-0 para o América Mineiro lá no Independência, aqui na rodada de número 27 da

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15: 9:28, estamos de volta aqui no intervalo TMC. O Náutico segue perdendo por 2-0. Placar resultado do primeiro tempo, Zé do Carmo. Aí o torcedor que ligou o rádio agora vai dizer: não, é brincadeira. Perdendo pelo vice-lanterna é o futebol, Zé. Agora o time bem abaixo do que o torcedor esperava. É como se o Náutico estivesse jogando com o time que está no G6.
16: Isso é verdade. Não tenha dúvida de que a partida que o Náutico faz é decepcionante. Agora, você, depois que o sinal de alerta está ligado, aí você vai tentar, não é, correr atrás de um resultado que é muito complicado você jogando na casa do adversário. É difícil você virar o jogo? Não, não é difícil você virar o jogo. Só que o América, mesmo com toda essa situação de vice-lanterna, você ainda joga um futebol muito decente. Você joga um futebol de alta competitividade. E o Náutico, quando deveria estar no mesmo patamar, a gente não vê esse tipo de situação. Então, oscila muito o Náutico dentro da competição, porque o Thiago lembrou muito bem quando aconteceu a goleada inicial contra o Vila, não é? O Náutico tomou logo de 3-0. Então, isso realmente foi uma situação que deixou todo mundo assim, não é? Podemos dizer assim, com alerta ligado. E aí, mais uma vez, o Náutico comete os mesmos erros, só que dessa vez, não é, foram cometidos por um jogador que vinha sendo muito elogiado, que é o Betão, não é? Nada a dizer sobre o Betão, que é um jogador diferenciado, mas que nesta noite não está nos seus melhores momentos. Então, o que é que o Náutico vai ter que fazer no segundo tempo? Vai ter que jogar com a marcação alta, vai ter que, não é, errar menos, não é, e ser mais eficiente no fator finalização, Mário.
15: E para isso, agora a conversa no intervalo, João Lucas Farias, é fundamental, né? Tentar ajustar o que não deu certo, porque quase tudo não deu certo, né? O Náutico parece que não entrou em campo por conta de toda a situação apresentada pelo América, que está aí já virtualmente rebaixado, mas ainda assim é um time que não parece. Quem não sabe da pontuação vai dizer, não, esse time não pode estar já praticamente rebaixado, porque está jogando. Até o Tarcísio trazia isso nos outros programas, aqui no Bola na Rede, principalmente na parte da noite que a gente está participando, né, na hora dos destaques, de que o América não vem jogando tão ruim, não. E vem tropeçando. Foi assim com o CRB, foi assim com outros clubes agora, só que hoje está dando certo, João Lucas Farias.
17: Pois é, o América está, ao longo dessa campanha, com DNA de time rebaixado, porque é aquele time que joga bem, mas perde. O conjunto não engrena, o adversário, em poucas chances, consegue fazer o gol, exatamente como foi o jogo contra o Sport. O América não jogou mal naquela partida na Ilha do Retiro, mas o Sport foi assertivo, foi letal, fez 3-0, tem bons jogadores. Então, hoje, o América perdeu gols, perdeu oportunidade. Antes de fazer 1-0, teve duas chances na cara do gol que o América perdeu. E um o Muriel salvou, o outro o América chutou por cima do gol. Então, tá muito tranquilo pro América o jogo. O América tá conseguindo fazer as jogadas, construir o resultado, porque o Náutico é muito passivo. A postura do Náutico é que assusta mais. O Náutico foi muito ruim no primeiro tempo. A defesa é um pandemônio. Arnaldo muito mal, Betão foi substituído muito mal. Falhou bizonhamente no lance do primeiro gol. No lance do segundo também a falha começa com ele. Então o Hélio já fez essa alteração, colocou o Rian, sacou o Igor Fernandes para a zaga para ver se melhora um pouco. O meio campo que não cria, nem o Anderson nem o Jean Carlos participando pouco. O ataque também não consegue jogar. Então pro América tá muito tranquilo. É um time que tá nesse momento, ainda é virtualmente rebaixado, não é, essa vitória vai mudar nada em relação ao América, mas é um time que joga tranquilo, que joga sem responsabilidade. E o Náutico parece que sentiu o jogo. Sabe, aquela possibilidade que a gente falava de, olha, o Náutico fazendo 40 pontos, pode vislumbrar a parte de cima da tabela. Parece que o Náutico sentiu isso. A postura foi muito ruim e o Hélio tem opções aí no banco de reservas, talvez mexa mais, né? Talvez ele saque o Arnaldo, que foi muito mal. Eu falava do lateral, o Tobias Ortega, que foi o autor do segundo gol, que ele dá espaço, mas quem deu espaço foi o Arnaldo. Então, esse é um problema que o Náutico está apresentando. Não é de hoje que o Náutico apresenta falhas defensivas. Eu lembrei daquele jogo contra o Vila, que aos 18 minutos estava 3-0, e hoje só não estava 4-0 porque Muriel fez defesas. Então, a postura tem que mudar. Não só peças, que o Hélio pode mexer, o Hélio e o Guilherme, mas a forma como o Náutico está encarando esse jogo. É uma postura realmente lamentável. E o América, muito tranquilo. Se continuar assim nessa pegada, está muito tranquilo. O América consegue mais uma vitória. Esses jogadores aparecem, né? Porque é isso que muitos querem, para ver se conseguem mercado. E o Náutico é quem tem que correr atrás. O Náutico é quem tem que melhorar no segundo tempo.
15: No outro jogo, o Operário está ganhando do CRB 2-0, gols de Moraes e Vinícius Diniz, para tentar mudar, Zé, a postura no segundo tempo. Ele não vai poder mexer no time todo, claro que não tem como fazer isso, Mas o que é que ele tem que fazer, o Hélio e o Guilherme, além da conversa, para mudar essa postura e o Náutico voltar com a outra situação para correr atrás do prejuízo?
16: Olha, Mário, a partir do momento que você tomou o segundo gol, o Náutico já começou a encarar de outra forma, não é? Mudando mais peças de jogadores. Não é só isso, é a atitude dos jogadores que tem que mudar, não é? Você não pode aceitar, não é, que o América jogue dentro dos seus domínios e diga o que tem que ser feito. É uma situação muito delicada, você precisa reagir, e o reagir é você voltar a jogar seu bom futebol. O Vinícius aparecer mais um pouco, o Jean mostrar mais um pouquinho, entendeu? O Derek, não é, fazer aquilo que você sabe, mais finalizações. O Cauã, ele precisa pedir mais a bola com movimentação. Os laterais, eles precisam passar com mais confiança, porque o Arnaldo pela direita não está com a mesma confiança. Então, são situações que muitas vezes

0: não é? É uma, dando uma chacoalhada boa, não é? E você chamando eles de meus queridos, não é? Para não dizer cambada de filho. Então é dessa maneira que o Náutico tem que começar a se ajustar dentro da competição, ou melhor, dentro desse jogo, Mário.
1: Os jogos encerrados, o Fortaleza venceu o Avaí 1-0 e o Botafogo de Ribeirão Preto venceu no, perdeu para o Novo Horizontino 3-1. O Criciúma já é o quarto colocado, tá? É o quarto já nessa classificação atualizada com jogos da Série B. E aí parece que Jean Carlos desaprendeu, Vinícius desaprendeu, Derek desaprendeu. Tem, como diz um amigo nosso, alguma coisa aí, viu, João Lucas Farias?
2: Pois é, é um jogo realmente muito estranho. A forma como o Náutico se portou foi muito estranha, porque parece que não conseguiu entrar no jogo, não soube a importância dessa partida. Era o que eu falava, a gente dizia ao longo da programação que o Náutico poderia chegar a esses 40 pontos e parece que não conseguiu contatar isso dentro de campo. Faltou muita coisa, faltou isso. A postura definitivamente tem que mudar.
3: Começou!
1: Bola rolando, é com você, Vitor Araújo.
4: Vitor Araújo.
3: Autoriza o árbitro, começa o segundo tempo.
4: América Mineiro.
3: 1-2.
4: Náutico.
3: Não tem nada.
4: Vitor Araújo.
3: Com você e o time nota 10 da TMC. Vem pro jogo o time do Náutico pela esquerda com o Rian. Ele volta para a defesa para Léo Índio. Léo Índio solta na quarta zaga para Igor Fernandes. Igor tenta subir para o campo de ataque. Todos ali recuados, jogadores do América. Bola aberta pela esquerda. Chegou na linha de fundo. Rian meteu o cruzamento dentro da área de cabeça. Bola desviada. Passa à esquerda do gol. Desviou ali. O Todinho tá em campo. Passa à esquerda. Tiro de meta. Entrou o Todinho e entrou o Borassi também, né, Tiagão?
5: Isso, saiu o Derek para a entrada do Borassi. O Todinho, você pode me ajudar, viu, Vitor? Acredito que saiu o Cauã Maranhão, né? Saiu o Cauã Maranhão e Derek, entraram Borassi e Júnior Todinho. Borassi com a camisa 24 e Júnior Todinho camisa 29.
3: Mudanças então no time do Hélio dos Anjos para tentar ver se a equipe consegue se encontrar nesse jogo. Tá 2-0 para o time do América. Vem cobrança de lateral atrasada para a defesa. Cai para o setor direito de campo. Tenta acionar a jogada ali o time do Náutico para avançar para o ataque. O passe feito pelo Léo Índio. Abertura pela lateral direita. Chega para a movimentação o time do Náutico. A proteção do Todinho. Todinho volta para Léo Índio. Léo Índio empurrou o setor direito para o Wenderson. Wenderson contra a marcação. Volta a bola então para a defesa. Volta para Léo Índio. Léo Índio faz o passe na frente. Busca jogo, Vitor, com o Todinho. Todinho pressionado pela marcação. De volta atrás para Léo Índio. Pelo meio para Samuel, passou o Igor Fernandes pedindo, ele solta na ponta esquerda, quem tá lá é o lateral esquerdo, Rian vai pro cruzamento dentro da grande área. Jean Carlos subiu pra desviar, a bola sai.
4: Náutico.
3: Tipo na pressão aí, Thiago.
5: Exatamente, a chegada do Náutico começou trocando passes ali pelo lado direito, com a participação inclusive de Reginaldo, viu, Vitor? Quem entrou, saiu Arnaldo, entrou o Reginaldo, chegou no lado esquerdo, o Rian fez o cruzamento, o Jean tentou ali o desvio após o bom cruzamento até do Rian. E aí o Jean Carlos chegando. Quase o Náutico diminuindo. Segue 3-0 para o América.
3: Então foram três alterações aí no intervalo, né? Entrando o Reginaldo, entrando o Borassi, entrando também o Todinho. E aí, João Lucas Farias, o que, que acha do que pretende o Hélio para o segundo tempo?
2: Ele tinha que criar um fato novo, né? Realmente tirou o Arnaldo, eu falei, estava muito mal no primeiro tempo, né? Tomou um vareio ali pelo lado dele. Coloca o Reginaldo, que apesar de ter característica mais ofensiva, a gente espera que ele consiga atacar e defender bem, que ele não sofra tanto quanto o Arnaldo sofreu no primeiro tempo. E novas opções no ataque. O ataque também foi nulo, né? O Borassi entrando na vaga do Derek, o Todinho na vaga do Cauã Maranhão, para ver se traz alguma movimentação. Porque ele não pode realmente mudar o time todo. Meio campo, a gente espera que o Anderson e o Jean Carlos consigam ser mais criativos na segunda etapa, mas ele tinha que fazer alguma coisa e trouxe essas alterações para o segundo tempo.
3: 4 minutos do segundo tempo, 2 para o time do América, 0 para o Náutico. Lateral pela direita, toma distância ali Fábio. Vai entregar curto, lado direito para receber.

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1: Rian acionado, domina a bola em cima da linha do meio, volta para a quarta zaga para o Igor Fernandes. Na frente tem Samuel pedindo, Igor Fernandes ainda segura a bola, a marcação vem para cima dele, faz o passe pelo meio, cai para o Samuel na cabeça do grande círculo. Ele arma na meia direita para o Anderson faz o toque. A bola cai para o Todinho segurou o Reginaldo, passou pedindo, Todinho tentou um passe para o Reginaldo no meio do caminho, tirou uma defesa. Volta para o time do América que sai errado, cai pela linha de lado lateral para o time do Náutico que tem pressa para a cobrança. Lado direito de campo vem para o Todinho entregou para o Jean Carlos, Jean volta a bola dentro do grande círculo, caiu ali para o Igor Fernandes, Igor para tocar para o Vinícius, recebe de volta. Lado direito na defesa, Léo Índio dominou, Náutico tem a posse de bola, mas está ali com as linhas muito próximas o time do América para se defender. Caiu na frente da área para o Todinho, afasta a defesa do Coelho. E você confere tempo e placar de jogo. Agora chegando a 6 minutos do segundo tempo, faltando 39 para terminar. Série B do Campeonato Brasileiro no Independência, em Belo Horizonte. 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
2: América Mineiro.
1: Tem dois.
2: Náutico.
1: Não tem nada. E pelo Brasil, Mário.
3: Em andamento na Série B, Atlético Goianiense 2, Ceará 0. Operário 2, CRB 0.
1: Reginaldo mandou dentro da grande área, falta domínio pro Vinícius, perde a bola para a equipe do América, segura Júlio, tenta sair pro ataque, Vinícius chega, afasta, bola cai pela linha de lado lateral para a equipe do Coelho, vai ali para apertar a mão de Hélio dos Anjos, o lateral direito, Fábio, coloca para a cabeça de área para Barreto, volta para Fábio, Fábio atrasa na defesa, lado direito de campo, vem para o Ricardo Silva, outra vez a bola para dentro da grande área para o goleiro Bruno Brígido, ele chama para o pé direito, despacha para o campo de ataque, sobra no grande círculo para a equipe do Náutico, tenta o passe para o Anderson, afasta a defesa, volta ali para a zaga, volta para Léo Índio, domina para o time do Náutico, esticou pelo meio, vem para Vinícius, Vinícius não, era o Todinho, Todinho volta a bola para Léo Índio, de novo para Todinho, outra vez para Léo Índio dominou, tocou ali a bola curta, lado direito de campo, Todinho domina, tenta o passe na frente para o Jean Carlos, bloqueado pela marcação. No meio de campo, William do Bigode, a bola esticada na ponta esquerda, vai para velocidade, o América com Guilherme Parede, dominou, olhou para a área, cruzou, afasta Igor Fernandes, na linha da pequena área, tira para o Timbu. Volta a bola, volta para o América, passe pelo meio, entrada de área, drible na marcação, vem chute pro gol, passa longe, vai para fora, só tiro de meta para Muriel. Zé do Carmo, comentarista técnico, Timbu volta com postura diferente, Zé?
4: Olha, pelo menos até agora não mostrou essa postura diferente, está tentando, só que o América, de uma maneira muito inteligente, fica esperando o time do Náutico, né, no seu campo defensivo. E é claro que quando sai para jogar, eles utilizam de velocidade com habilidade. E isso realmente complica muito a situação do Náutico, que nesse momento, em criação de jogada, é nenhuma.
1: Tá difícil pro Timbu no jogo. Volta para a defesa. Igor Fernandes tentou o passe, desvia na marcação, afasta o América. Espirrada voltou pro Igor Fernandes. Rian fez uma jogada de efeito. Vinícius também de efeito. Vem pro Jean Carlos contra dois. Virou sanduíche ali. Tocou atrás para a cabeça de área para Samuel. Samuel dentro do grande círculo. Volta a bola pro Jean Carlos. Ele tenta conduzir no corredor central. Foi pro passe. Bate na marcação do Barreto. Tira a bola pro time do América. E olha aí. Vem um chutão de longe pro Muriel. Os caras entregaram a bola pro Muriel aí, hein, Thiago?
5: Exatamente, sem criatividade, né, Vitor? Tocando passes ali, trocando pelo lado esquerdo defensivo, ofensivo depois, posteriormente. E aí, quando o Rian recebeu, tocou o Igor Fernandes. E aí, teve o recuo pro Muriel. E o Náutico, o Borassi, o passe pro Borassi. Tiro de meta pro América, 2-0.
1: 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Feijão turquesa é bom demais. 9 minutos e 30, segundo tempo de jogo, 2-0 pro time do América, tem escanteio pro Timbu, Jean Carlos tá autorizado, mandou para dentro da grande área, de cabeça tirou a defesa, rebote pro Náutico,

0: Rian dominou, entrada de grande área, largou na esquerda, Jean Carlos vai cruzar, cruzou de cabeça, afasta a zaga do América de novo, volta para o Rian, Rian tocou para Vinícius, Vinícius protegeu na meia esquerda, ficou de frente, pé direito, mandou dentro da grande área, Igor Fernandes desviou, o goleiro vai no alto para fazer a defesa.
1: Náutico.
0: E você confere tempo e placar de jogo. 10 é segundo tempo, faltando 35 para terminar pelo tempo regulamentar. Série B do Campeonato Brasileiro. Estádio é a Arena Independência em Belo Horizonte. 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
1: América Mineiro.
0: O América tem 2.
1: Náutico.
0: Timbu não tem nada. Diga aí, Mário.
2: Libertadores da América, o Palmeiras venceu o LDU de Quito 1-0 e o Estudiantes vai vencendo o Corinthians, meu, 1-0.
0: Olha aí, mais uma mudança do Hélio dos Anjos. Thiago.
3: Isso, tirou o volante Samuel, camisa 41, para a entrada do atacante Luiz Cláudio, número 16.
0: Olha só, João, tá se abrindo aí o Náutico para tentar reagir. O que você acha, João?
4: Mas é muito por conta da postura do América também. O América não faz questão de ter a bola no segundo tempo, entrega a bola para o Náutico, diz para o Náutico, faça seu jogo. E o Náutico está empilhando atacante agora. Agora tem que ter organização. Não adianta só empilhar atacante. O Náutico tem que construir alguma coisa.
0: Segura, João, se bateu pro gol. Foi para fora, tiro de meta. Conclua, João.
4: É, o Náutico tem que construir alguma coisa. Não adianta só ter 4 atacantes, tá com Luiz Cláudio, Borás, Todinho, Vinícius, só que o Jean Carlos, o Enderson, os laterais têm que participar da construção ofensiva. Não adianta só o Náutico empilhar atacante e ficar tentando cruzar a bola para dentro da área. O Náutico vai ter essa posse de bola, precisa ter o mínimo de organização para primeiro pensar em diminuir, para pelo menos sair com um ponto nesse jogo.
0: Amanhã, 9:30, tem Série B do Campeonato Brasileiro na Ilha do Retiro. Sport Ponte Preta. Tarcísio Michel, pesadão da galera, vai dar o recado com o nosso time nota 10. 12 minutos do segundo tempo, 2-0 para o time do América. América conquistando aí uma vitória que eles certamente não esperavam desta maneira, né?
2: E que não muda nada para o América.
0: Vitória, mas não esperavam dessa forma. Eles continuam lá mergulhados na crise, né, Mário?
2: Na mesma posição, na penúltima rodada, aliás, penúltima posição de rebaixamento, 19º com 17 pontos. O Londrina é o 18º, tem 22 e ainda vai jogar na rodada com o São Bernardo amanhã. O América está ganhando, é a mesma coisa, está ganhando e não está mudando nada, Vitor.
0: Muito bem. Olha aí, falta para o time do América fazer a cobrança pela direita. Guilherme Parede está posicionado, ergueu ali o braço direito, jogada ensaiada, está autorizado, mandou dentro da grande área, segundo pau, desvio de cabeça, vai para fora.
1: América Mineiro.
0: Subiu tranquilo, Rafa, outra vez, ele é perigoso na bola aérea, hein, Thiago?
3: É, a cobrança de falta do Guilherme Parede, e aí o Rafa Barcelos subiu realmente mais que todo mundo, livre, e cabeceou por cima do gol do Muriel para fora, realmente sem marcação. Tiro de meta já batido, Náutico tentando diminuir o prejuízo, 2-0 América.
0: E vem para o ataque o time do Náutico pela direita, a bola do Reginaldo foi para uma tabela com Vinícius, entregou pelo meio para Todinho, voltou, Reginaldo adianta demais, acaba desarmado. Volta a bola para o time do América, na pressão, o Náutico vai roubar, roubou sem falta, desarbitragem. O Enderson foi para o passe para o Borassi, afasta a zaga do América, manda a bola para longe. E ele vai tentar chegar lá, hein? Corre atrás da bola para pegar o jogador do América. Muriel foi lá, mandou pela linha de lado lateral e aí ficou ali preso o Muriel. O cara deu um abraço no Muriel e não queria deixar o Muriel sair de lá. É o Fábio, lateral direito, que agora tá caído ali, ficou acocorado. Parece que tá sentindo alguma coisa aí, Thiago.
3: Isso, não há... caiu sozinho no primeiro momento, depois esbarrou ali, esbarrou com o Muriel. Na sequência o Muriel esbarrou nele de novo. Meu amigo. E aí o árbitro tá ali, vocês pintou cartão amarelo, acredito que não, daqui a pouco a gente confirma. O América já bateu, tá trocando passes campo defensivo, não tem pressa, vence por 2-0.
0: 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Ataca o time do Náutico, Jean Carlos. Acabou desarmado, volta para o América. Passe, foi uma medalhada no peito ali do Enderson. O Enderson tentou sair para o contra-ataque. Jogador Timbu caído. Falta em cima do Todinho, o jogo tá parado. E você confere tempo e placar de jogo. Agora 15 minutos, 15 do segundo tempo, Série B do Campeonato Brasileiro. Ataca o Timbu, Borassi dominou, segura a bola pela esquerda, tocou para trás, o Enderson recolheu, vai para o lado direito de campo ali para o Léo Índio. Léo Índio no passe, entregou para o Todinho, Todinho deixou para Vinícius, lado direito, Reginaldo passou, tem também o Jean Carlos. Jean recebeu, chamou para a perna esquerda, mandou para dentro da grande área, de cabeça, afasta Ricardo Silva, o zagueiro americano. Conferindo agora 15 minutos do segundo tempo, faltando 30 para acabar. É Série B do Campeonato Brasileiro na Arena Independência em Belo Horizonte. 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
1: América Mineiro.
0: América 2.
1: Náutico.
0: Náutico 0. E aí, Mário?
2: O Atlético Goianiense vai vencendo o Ceará 2-0. O Operário vai vencendo o CRB 2-0. Ouvindo a TMC no Janga, o grande amigo Sidney Kuhn. Tá com a cabeça inchada porque o Náutico tá perdendo pro América Mineiro 2-0.
0: Grande Sidney Cunha, um abraço, meu amigo. Muita saudade de você, muita saúde. Espero revê-lo em breve, cara. Vamos nos encontrar aí. Sidney Cunha, grande profissional, competentíssimo da nossa área técnica. Avança para o ataque, o time do Náutico pelo meio do campo. Enderson segurou, soltou lado esquerdo para o Rian. Rian vai na frente no passe para o Borassi. Borassi levou para dentro, ganhou do primeiro, passou o pé em cima da bola, voltou lado esquerdo para o Rian. Rian protegeu, toca a bola de volta mais atrás. Tentou livrar a marcação, Todinho acaba desarmado, bola para a linha de lado. Tem pressa para a cobrança, Rian voltou para a cabeça de área, conduziu Enderson pelo meio. Jean Carlos, Jean saiu do meio, leva a bola agora para a linha esquerda. Olhou para a grande área, ameaçou cruzar. Segurou, prendeu a bola, se encaminhou para a linha de fundo. Jean tentou cruzar, desviou na marcação. Rebote sobrou, entrada de área para o Enderson. O Enderson sai da esquerda para a direita, vai buscar a bola. Léo Índio, ele corre, evita a saída pela linha lateral. Reginaldo está na frente, veio buscar pelo meio. Vinícius recebeu, levou para dentro, ganhou do primeiro, caiu na entrada da área. O árbitro mandou seguir. Ainda tenta o Timbu, afasta Barreto. O Enderson tenta, sobrou para o Vinícius, entregou. Jean Carlos caiu. Vinícius pegou a sobra, entrada da grande área, segura Timbu, lado esquerdo de campo, Rian vai cruzar, cruzou o segundo pau, a bola passa por todo mundo, sai da grande área. Reginaldo tenta evitar a saída, evita a saída pela linha lateral, ainda segura a bola para o time do Náutico, coloca pelo meio de campo, vem para Todinho, Todinho conduziu, perna esquerda, mandou para dentro da grande área, de cabeça, afasta a defesa. Otávio complementa, manda para longe. 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Timbu no ataque de novo, Rian dominou na linha de fundo, na hora de cruzar bateu na marcação. Bola saiu. Ele tá dando o quê? Acho que tá dando lateral. E vai ter mudança pro time do América. Pois não, Thiago?
3: Isso, saindo Otávio, camisa 55 para a entrada do ex-náutico Jiménez. Jiménez, camisa 93, volante entrando no América. Vamos esperar ali se a confirmação do escanteio para o Náutico. A bola bateu ainda na bandeira do escanteio. Escanteio, sim. Lado esquerdo, Jean Carlos.
0: Jean Carlos vai para a cobrança, está autorizado, perna esquerda, mandou, segundo pau, subiu, desvio para o meio, a bola viva, Borassi bloqueado na hora do chute.
1: Náutico.
0: Na pequena área, ia sobrar para ele, ele soltou o pé direito, mas estava bloqueado, tinha muita perna do América para evitar. Volta a bola para o time do Náutico, fora da grande área. Lado esquerdo para o Rian. Rian para o Borassi. Borassi entregou. Jean Carlos. Jean Carlos mais atrás. Rian movimentou na frente da área. Luiz Cláudio, bola. Foi para ele na cobertura. Ficou o Ricardo Silva na frente. É só tiro de meta para o goleiro Bruno Brígido. 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João Lucas Farias, quase 20 minutos do segundo tempo. Tá melhor o Náutico, hein, João?
4: É, o América abriu mão de atacar, né? O América não se faz mais presente no campo de ataque, entrega a bola para o Náutico tá tentando construir alguma coisa. Ainda muito pobre, tá? Mesmo com as mudanças, mesmo colocando o time para frente, mesmo tendo a posse de bola até mais do que no primeiro tempo, o Náutico não consegue construir nada. O América entrega e o Náutico não consegue fazer muita coisa. Erra muito passe, constrói muito pouco, tem poucas oportunidades claras de gol. Então é um futebol realmente que continua muito pobre do Náutico. Mas me permita, Vitor, rapidamente, deixa eu perguntar uma coisa a Mário. Essa seria a quarta vitória do América, Mário, a se confirmar?
2: Deixa eu dar uma olhadinha. Sim, quarta vitória.
4: Olha o que o futebol do Náutico está proporcionando. O Náutico empatou com a Ponte, perdeu ponte contra a Ponte, quase perdeu e agora está perdendo para o América.
0: E vem para o ataque o time do Náutico pela esquerda. Rian dominou, olhou para a grande área, cruzou para quem? Manda a bola que vai sair. Saiu pela linha lateral. O América agradece. E você confere tempo e placar de jogo. Agora 21 minutos do segundo tempo, faltando 24 para terminar pelo tempo regulamentar. Série B do Campeonato Brasileiro. 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
1: América Mineiro.
0: O América tem dois.
1: Náutico.
0: Não tem nada, mas vem com Borassi. Entrou na grande área, caiu, não houve nada. Bola de volta para o América. 2-0 para o Coelho. E pelo Brasil, Mário.
2: Jogos encerrados na Série B. Botafogo de Ribeirão Preto 1, Novo Horizontino 3. E o Fortaleza venceu o Avaí 1-0.
0: 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Faltam 3 para as 10.
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1: Vitor Araújo.
0: Anunciando amanhã, 9:30 da noite, Ilha do Retiro, Sport e Ponte Preta. Tarsis Michel Pesadão da galera vai transmitir com o nosso time nota 10. Protege a bola o time do América, atrasada para a defesa, cai para o Rafa Barcelos. Ele pisa na bola, coloca para dentro ali do grande círculo para o Giménez. Giménez volta para Rafa Barcelos. Ele tentou o passe pelo meio, Náutico foi lá para brigar. Luiz Cláudio foi atingido, o árbitro mandou seguir. Timbu perdeu a bola agora, ele deu a falta. Falta o Luiz Cláudio, tá caído aí, Thiago.
3: Exatamente, caído o atacante do Náutico, camisa 16, escondou ali na região lombar. Foi atingido no lance e caiu. É, de mau jeito por ali, e aí acredito que vai receber atendimento médico. Chegada dura ali do camisa número 4, o Rafa Barcelos. Náutico tem pressa, está perdendo, o Luiz Cláudio já levantou-se. Náutico com a bola.
0: E vem Timbu para o ataque, bola solta na esquerda, Igor Fernandes dominou, conduziu, se aproximou da grande área, pisa na bola, leva outra vez para o meio, marcação está muito grande do time do América, todo mundo concentrado ali na parede, na entrada da área, o passe está tentativa do Vinícius, afasta a defesa, Rafa Barcelos coloca a bola para a linha de lado, tem pressa Timbu para a cobrança, vem então ali com Reginaldo, chove em Belo Horizonte neste momento, lado direito vai Reginaldo, colocou para trás para Léo Índio, na frente Todinho dominou na meia direita, voltou o corredor central, Igor Fernandes levou na perna esquerda, tocou pro Borassi, pro Jean Carlos, Borassi briga pela bola, ainda volta para a cabeça de área pro Wenderson na direita para Léo Índio se aproximou da entrada da área, mandou pro Borassi, o goleiro Bruno Brígido faz a defesa.
1: Náutico.
0: 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Zé do Carmo, comentarista técnico. Zé, os caras ainda estão na Inhaca, Zé?
7: Não estão não. Eles estão tentando, né, pela direita, pela esquerda, por dentro. Mas só que pegaram um time do América hoje, não só, não é, fazendo uma marcação bem eficiente, como também, né, o passe dos jogadores do Náutico não estão das melhores. Então, isso aí é uma situação bem delicada, que por mais que você queira, às vezes é aquela noite que nada dá certo, Vitor.
0: Lado esquerdo, América tenta esticar a bola. Deu certo, sobrou por lá, rente a linha lateral, passe para trás. Sobe para o ataque o América. A bola tocada dentro da grande área, tiro Timbu. Cai para Muriel, Muriel lá na pequena área. Olha o pessoal se esticando, se jogando. Muriel levando a bola e chuta para a linha de lado. Você confere tempo e placar de jogo. Agora 25 minutos, faltando 20 para terminar pelo tempo regulamentar. É Série B do Campeonato Brasileiro no Independência em Belo Horizonte. 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
1: América Mineiro.
0: 2.
1: Náutico.
0: Não tem nada. Fala, Papai Noel Alvirrubro.
2: Eu tô fora. Na Copa Sul-Americana, o Santos venceu o Atlético Mineiro 2-0. Em andamento, Libertadores da América, Estudiantes 1, Corinthians 0.
0: Luiz Cláudio brigou pela bola, sobrou, lado direito, Reginaldo olhou para a grande área, ameaçou, tocou curto, Vinícius, dois na marcação, Reginaldo mais atrás, entregou, Reginaldo olhou para a grande área, cruzou de cabeça, afasta a defesa do América. O pessoal está tentando cruzar a bola na área, mas os zagueiros do América estão ali impecáveis, né, ô João Lucas?
4: É, hoje sim, é o Rafa Barcelos e o Ricardo Silva. O Rafa Barcelos até teve duas chances de conseguir fazer gol. É defendendo e atacando. Hoje o América defensivamente está fazendo uma boa partida. O Náutico não consegue ter abertura para conseguir chegar. O América agora baixou as linhas. O Náutico tem a posse de bola, mas mesmo assim o Náutico não consegue construir. O América ainda tem o poder do contra-ataque. Eu estou achando que o América está mais perto até de fazer o terceiro do que o do Náutico descontar.
0: Lá vem América, lado direito, Fábio evita a saída pela linha lateral, Fábio olhou, lado esquerdo, enfiou bola para o Guilherme Parede, ele vai ter que correr para evitar a saída pela linha lateral, com ele Léo Índio, o árbitro pegou falta, hein? Léo Índio tá desesperado, disse que não fez a falta, mas está marcada aí, Thiago.
3: É, a bola foi forte ali para o Parede, ia protegendo, o Léo Índio chegou ali com a mão, inclusive... empurrando ali o Parede, achei falta sim, o árbitro marcou o lado esquerdo, o América não tem pressa nenhuma, o Guilherme Parede agora que está tentando ali se levantar, vai chegando o Oestega para a cobrança, sem pressa, quase 30 minutos, e o América vencendo, segue vencendo por 2-0.
0: 2-0, vence o time do América. América lá embaixo na Série B do Brasileiro, aprontando para o Timbu, que vinha de 8 jogos seguidos sem derrota. Tá posicionado agora o Guilherme Parede para fazer a cobrança. Ganha todo o tempo que pode. Preocupação ali para o Muriel, tá encostado na trave, organizando a barreira. Posicionado o Guilherme Parede. Vai levantar a bola para dentro da grande área. Respira fundo o atacante americano. Apenas o Jean Carlos na formação de barreira. Jogadores estão lá dentro da grande área. Árbitro conversa com alguém ali. Está dizendo que não vai aceitar certa posição. Está tudo ok. Está autorizado. Parede mandou. Direto para o gol. Tira Muriel. Vem a sobra. Chute do Ostiga. Bate na marcação. 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Jimenez recebe a bola para o time do América, volta para o goleiro Bruno Brígido. Dentro da grande área, com o pé direito, despacha para o setor esquerdo para ninguém. Volta para o Náutico, agradece Reginaldo. Ele pisa na bola pelo meio de campo, tem Todinho, Todinho recepciona, vai para cima na marcação. Manda a bola pela lateral esquerda, passou pelo Rian, se ofereceu na ponta esquerda para Borassi. Borassi dominou nas costas dele, passou o Rian, cai para Rian, dominou, linha de fundo, não consegue cruzar, voltou, Borassi pegou, diminui a intensidade, toca na frente da área, caiu o jogador, Timbu, falta! Falta em cima do Todinho, falta para amarelo, Thiago.
3: Isso, está levando o cartão amarelo, camisa 20 do América Mineiro, Paulo Vitor. Deu uma chegada ali forte no Júnior Todinho, camisa 29 do Náutico, que levou a pior, está no chão, ainda se contorcendo de dores. Falta que leva algum perigo, o Náutico não está numa noite inspirada, mas mesmo assim leva perigo a meta do Bruno Brígido, que vai organizando a barreira. Jean Carlos está próximo da bola.
0: Jean Carlos está posicionado, pode bater direto para o gol, pode levantar. Nessa posição, espera-se que ele vá levantar. Jogadores estão ali na meia-lua de grande área. Jean Carlos olha para o gol defendido pelo Bruno Brígido. Olha para os companheiros que estão ali esperando pela bola para o cabeceio. Três jogadores do América estão na formação de barreira. Está 2-0 para o time americano. Está autorizado o árbitro do jogo, já trilou o apito. Vai Jean Carlos para a bola. Ele de perna esquerda bateu direto. O goleiro espalma, põe para fora.
1: Náutico.
0: E o Jean ainda escorregou, Thiago Silva.
3: Escorregou, o Brígido estava bem posicionado. Buscou ali a gaveta direita do arqueiro da equipe do América Mineiro, que por segurança, com as duas mãos, tocou para cima. Escanteio já batido.
0: Vem Jean Carlos, mandou dentro da grande área de cabeça. Afasta a defesa, coloca para fora de novo a escanteio. Vai para o segundo Jean Carlos. Jogadores do Timbu dentro da grande área para tentar diminuir o marcador e tem esperança no empate. Jean Carlos olha lá para dentro da área, está autorizado, perna esquerda, mandou para o tumulto, subindo a defesa e afasta, rebote para o Rian, mandou para a área, tira a defesa, ainda está viva, vai para o tumulto, sobe o América para afastar. Rebote é do Timbu, Rian coloca mais atrás. Você confere, tempo e placar de jogo. Minutos e 50. Segundo tempo de jogo, Série B do Campeonato Brasileiro. Ataca o Timbu, lado esquerdo, Jean Carlos dominou, mandou pra área, de cabeça sobe o América, afasta, rebote pro time do Náutico, Léo Índio dominou, a marcação se posiciona, vem o passe na direita, vem Todinho pra mandar pra dentro da grande área, Jean Carlos pro meio, cai o goleiro Bruno Brígido. Agora 31 minutos, faltando 14 para terminar pelo tempo regulamentar. Série B do Campeonato Brasileiro no Independência, em Belo Horizonte. 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
1: América Mineiro.
0: América 2.
1: Náutico.
0: Náutico 0. E aí, Mário?
2: Lá no Germano Krieger, Caio Dantas faz o terceiro do Operário. Operário 3, CRB 0.
0: É um passe errado agora do Todinho, que isso? Deu de graça pro time do América. Amanhã, 9:30, tem Série B do Campeonato Brasileiro na Ilha do Retiro. Tem Sport Ponte Preta. Tarsis Michel, o pesadão da galera, vai dar o recado aqui na TMC. 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Volta a bola para o time do Náutico, passe pelo meio, cai para o Todinho, Todinho solta na lateral direita, Reginaldo domina, Vinícius passa pedindo, tem no comando de ataque o Jean Carlos, a bola do Vinícius voltou para o Reginaldo, Reginaldo para o Jean Carlos na direita, ele tentou contra o Barcelos, mandou para a área, pega o goleiro Bruno Brígido.
1: Náutico.
0: O Jean conseguiu salvar a bola que ia para a linha de fundo. Mas não tinha ninguém ali no primeiro pau para desviar. O goleiro pegou, né, Thiago?
3: Ficou sem ângulo ali praticamente o Jean Carlos. Estava próximo dele, o mais próximo era realmente o Luiz Cláudio. Mas aí o desequilibrado Jean Carlos tentou tocar ainda para o Luiz Cláudio. Mas a bola ficou soberana ali para o arqueiro, o Bruno Brígido. Daqui a pouco, duas mudanças no América Mineiro. Um deles é o 99 Massola.
0: Ô Zé, e o jogo? Como é que tá, Zé?
7: Olha, Vitor, nesse momento o Náutico está um pouquinho mais consciente trabalhando as jogadas, só que você pegou uma defesa iluminada, né? A defesa do América consegue interceptar todas as bolas que são jogadas na área, e isso realmente é um dos fatores positivos para o América.
0: Avança o Timbu, Wenderson dominou na esquerda, tenta Igor Fernandes, bate nas costas da marcação, cai de volta para o time do Náutico, passe do Léo Índio, perdeu a bola Todinho, ele briga por ela, vai sair pela linha de lado, lateral para o time do Náutico, tem pressa para a cobrança Todinho, mas não tem que ter pressa não, porque vai ser autorizada a alteração, então não dá mais para acelerar. Duas mudanças, como dizia o time do América vai fazer, né, Thiago?
3: Isso, saindo Júlio, 37, para a entrada de Segovinha, 77. Sai o número 7, Guilherme Parede, para a entrada do 99, Massola. Confirmando, sai Júlio, 37, para a entrada do 77, Segovinha. E sai Guilherme Parede, 7, entrando Massola, 99.
0: Timbu tem a bola, coloca dentro do grande círculo, vem Igor Fernandes, agora Rian, na ponta esquerda, Borassi vai levar para cima, um contra um, chega mais outro marcador, Borassi coloca a bola contra o marcador e ganha escanteio, Thiago.
3: Trocando tapa ali, trocando testada, o árbitro chegou ali para amenizar o clima entre o camisa 31, Fábio. É, 31, Fábio com o argentino Borassi. Escanteio, Jean Carlos na bola.
0: Jean Carlos autorizado, perna esquerda, mandou, segundo pau, subiu, desvio pro meio, bola pro gol do Léo Índio, tira a defesa!
1: Náutico!
0: Cruzamento, atravessa a área, sobrou na esquerda, Jean Carlos, desarmado, bola vai pra linha de lado, Léo Índio dentro da área, pegou a bola, mas não conseguiu encontrar o caminho da rede, ainda vem o time do Náutico pela esquerda, Rian driblou o primeiro, que na esquerda de grande área, tocou, Borassi pro meio, pé direito, contra a marcação que tira. Você confere tempo e placar de jogo. 35 minutos, faltando 10 para acabar pelo tempo regulamentar, Série B do Brasileiro. Ataca o Timbu, Rian cruzou na área, passa por todo mundo, tira a defesa com o Ochega. Ochega coloca para fora. Escanteio, Náutico tá tentando, quando o cara pega uma bola limpa, tem 200 jogadores do América na frente, impressionante. Escanteio pro time do Náutico fazer a cobrança. Jean Carlos está do lado direito, cai jogador do Náutico dentro da grande área, o árbitro manda levantar, vem pra cobrança Jean Carlos, levantou pro tumulto, tranquilo, tira de cabeça Ricardo Silva pela linha de lado. Conferindo 36, agora vem agora cruzamento do Reginaldo, de novo a defesa do América para afastar. 36, faltando 9 agora para terminar a Série B do Brasileiro. 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
1: América Mineiro.
0: Tem dois.
1: Náutico.
0: Náutico não tem nada. Pelo Brasil, Mário.
2: O Atlético Goianiense vai vencendo o Ceará 2-1 e o Operário vai goleando o CRB 3-0.
0: 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Agora 10 da noite, 12 minutos.
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0: Anuncio para amanhã, 9:30 da noite na Ilha do Retiro. 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Você ouve Tarsis Michel, pesadão da galera com o nosso time nota 10. 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O Enderson pega a bola para o time do Náutico, sai da esquerda para a direita. Léo Índio empurrou na ponta direita. Vai a jogada então para Todinho. Aliás, é o Vinícius ali segurando. Vinícius tocou pelo meio de campo. Léo Índio. Léo Índio tentou. Jean Carlos na frente. Luiz Cláudio soltou. Ponta direita. Reginaldo. Reginaldo atrás da jogada. Ainda no corredor direito. Vinícius para o Todinho desarmado. Tira a bola. O América vai puxar contra-ataque. William do Bigode tentou na esquerda. Bola tirada pela defesa do Náutico, lateral para a equipe americana. E o América não quer muita coisa aí no ataque, só segurar a bola e ver o tempo passar, hein, João Lucas Farias?
4: Pois é, a postura do segundo tempo basicamente foi toda essa, né? O América entrega a bola para o Náutico erra muito, erra quase tudo, inclusive passes. Hoje o Náutico abusou de errar passes, o Náutico não consegue construir jogadas, chances claras. O goleiro Bruno Brígido faz só pequenas intervenções, nada muito estapafúrdio, assim, igual o Muriel fez no primeiro tempo. E o Náutico não constrói nada. O América tá na dele, tá muito tranquilo. Fez essas alterações agora, o Segovinha entrou, é para puxar contra-ataque. E o Náutico erra e erra bastante. Eu falei que o América tava mais próximo de conseguir o terceiro do que o Náutico de diminuir.
0: Olha o Segovinha com a bola, entregou pelo meio, vem abertura, lateral direita, Fábio dominou, olhou para o comando de ataque, ameaçou o cruzamento, segurou a bola e tocou para trás. Deixa para Guimenez. Guimenez vai para a cabeça de área. Quem tá por lá é Segovinha. Conduziu a bola no corredor central. Largou nos pés do William do Bigode. Na frente tocou. Massola driblou. Perna esquerda. Bateu para fora.
1: América Mineiro.
0: Achou o espaço. Massola soltou a canhota. Foi por sobre o gol, Tiagão.
3: Isso ali na entrada da grande área. Ainda entrou ali. Passou da linha da grande área. Perna direita para perna esquerda. Chutou meio desequilibrado. A bola passou por cima do gol do Muriel, sem marcação. Ninguém chegou junto, quase o terceiro do América com Massola.
0: E vem Timbu para a resposta pela esquerda. Borassi levou por dentro. Passou pela marcação do primeiro. Passou de mais um. Vem Borassi, conduziu no meio para o Todinho. Todinho na lateral direita. Reginaldo vai para o cruzamento. Mandou dentro da grande área. Passa por todo mundo. O América vai lá para afastar, para tirar o perigo. Você confere tempo e placar de jogo. 40 minutos do segundo tempo. Faltando 5 para acabar pelo tempo regulamentar. É Série B do Campeonato Brasileiro no Independência, em Belo Horizonte. 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
1: América Mineiro.
0: América tem 2.
1: Náutico.
0: O Náutico não tem nada. Diga aí, amigo Mário.
2: Libertadores da América, o Palmeiras venceu o LDU de Quito 1-0. Em andamento, Estudiantes 1, Corinthians 0.
0: Ataca pela direita o Náutico, Todinho tentou dentro da área para ninguém. Vai deixar lá pro América. América com tranquilidade para sair jogando. Ô Mário, você tá antenado, Mário?
2: Ligado é melhor, Vitor.
0: Amigo, veja bem, eu tenho acionado pouco você, é porque eu tenho um certo receio. Você tá muito triste, amigo Mário?
2: Eu? Triste por qual motivo, amigo?
0: Olha, eu te invoco, quem sabe agora, Jean Carlos, pra fora!
1: Náutico!
0: Dominou na área, soltou a canhota por cima do gol, Thiago Silva!
3: A troca de passes aconteceu ali até no carrinho, atingindo a bola para dar o passe pro Jean Carlos, que encheu a perna esquerda dentro da área, assim como a finalização do Massola agora há pouco. Subiu demais, passou por cima do travessão, ali tirando um pouco de ódio ali do Hélio dos Anjos, agredindo o vento, com raiva, porque o Náutico não desencanta, não faz gol, segue perdendo 2-0 para o Coelho.
0: Sim, amigo Mário, você também tá dando soco no vento, não?
2: Tô fora, amigo, que conversa. Tô fora.
0: Que coisa, né? Você já tava contando, você tinha me dito, já tinha marcado aí essa vitória na sua conta.
2: Você tá ouvindo que emissora, porque só por precaução, presta não, foi pro Náutico, amigo, amanhã é para o Sport.
0: Eu não acredito, não. Você deu presta não por antecipação?
2: Claro, o futebol pernambucano é assim, ressuscita os mortos.
0: Ah, que coisa, né, Mário? Parece que não acaba isso, né, cara?
2: E amanhã tem aquele jogo em que, pelo amor de Deus, não quero nem pensar nisso.
0: Rapaz! 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Olha aí, alterações no time do América. Thiago Silva.
3: Isso. Entrando o Rodrigo Pinheiro, número 14. Quem tá saindo é o... Daqui a pouco eu confirmo. Mas saiu o William Bigode, 9. Entrou o... Camisa
0: 8,
3: né? Entrou 8, Felipe Amaral. 8, Felipe Amaral no lugar de William Bigode, 9. E saiu também. Você viu, Vitor? Se puder me ajudar
0: não,
3: aí.
0: Não consegui.
3: Sei que entrou o Rodrigo Pinheiro, 14. Daqui a pouco a gente confirma. Pronto, vamos confirmar agora. Rodrigo Pinheiro. Saiu Barreto. Saiu 88, Barreto. Para a entrada do Rodrigo Pinheiro. Saiu o William Bigode, 9. Entrou realmente o Felipe Amaral, camisa 8.
0: Ataca o time do Náutico. Borassi soltou na esquerda. Jean Carlos vai cruzar, desviou na marcação. Caiu no peito de Vinícius, pra trás. Todinho vai bater pro gol! Gol!

0: Náutico.
1: De canhota, recebeu o passe do Vinícius de calcanhar.

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1: América Mineiro.
0: América 2.
1: Náutico.
0: 1 de Todinho. Thiago Silva.
2: É, mostrando lucidez nesse lance. Bonito gol do Náutico. Toque de calcanhar consciente do Vinícius. A jogada começou pelo lado esquerdo. E aí chegou o lado direito do Vinícius. De calcanhar, tocou para o Júnior Todinho, que consciente, meia altura, lado direito do arqueiro Bruno Brígido, que esticou-se todo, não tocou na bola, a bola foi morrer na rede. Bonito gol do Todinho, diminuindo Júnior Todinho. Náutico tem 1, mas o América, o mandante, tem 2.
0: Diminui o marcador, o Náutico com o Todinho, subiu a placa aí, Thiago.
2: 4.
0: Mais 4 minutos, você confere tempo e placar de jogo. 45 minutos e 50, agora faltando 3 minutos e 10 pelo tempo de acréscimo. Série B do Campeonato Brasileiro na Arena Independência em Belo Horizonte. 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
1: América Mineiro.
0: Tem 2.
1: Náutico.
0: 1 de Todinho. Pelo Brasil, Mário.
3: Em andamento, Atlético Goianiense 2, Ceará 1, Operário 3, CRB 0.
0: Ô Zé, será que dá um empate, Zé?
4: Eu tô torcendo pra isso e eu tô achando que vai dar, viu, Vitor?
0: Então vamos lá, vem Timbu pro jogo. Toque do Léo Índio pelo meio. Dominou Vinícius. Vinícius no lado esquerdo, caiu pro Igor Fernandes. Olhou à frente, Borassi pediu, recebeu. Borassi, pé direito, bate contra a marcação. A bola volta pro time do Náutico no meio de campo para Léo Índio. Agora para Vinícius. Vinícius passou pelo primeiro, segurou, largou Todinho. Volta a bola. O passe pro Léo Índio dentro do grande círculo. 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
0: Timbu tenta pela direita, Vinícius bateu na marcação, lançou na direita, na lateral para o Reginaldo, sai pela linha de lado. João Lucas Farias, diga, João.
5: Essa reta final do jogo, o Náutico conseguiu fazer um gol muito fruto dessa postura de emergência. Na primeira, que a defesa do América deu espaço na entrada da área, o Todinho conseguiu fazer o gol. É, o América estava bem defensivamente, o miolo de zaga e as laterais que eram problemas, hoje foram bem. Mas o Náutico conseguiu fazer o gol nessa postura, fruto do acaso, mas conseguiu. O Náutico ainda está vivo nessa reta final.
0: E vem Timbu, bola com Jean Carlos, lado direito de campo, caiu pro Vinícius, Vinícius pro Todinho na frente, Luiz Cláudio tentou proteger, voltou Vinícius, na hora de bater, foi bloqueado, tira o América do jeito que dá. 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
0: 48 minutos, faltando um minuto para terminar. Vem Náutico pro ataque, bola pelo meio, bate na marcação, recupera o time do América. Segovinha vai segurar, proteger, tocar pelo meio. Vem o chute para ninguém do América, entrega a bola de graça pro Náutico. Reginaldo viu sair pela linha de lado lateral para a equipe alvirrubra. 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
0: 48 minutos. Tá parado o jogo. O que o árbitro tá verificando? O pessoal tá esperando ali. O Náutico tem a bola pro lateral pela direita e tá parado, hein? Será que ele tá verificando aí uma situação de agressão? É isso, Thiago?
2: É, pode ter sido naquele lance ali do Segovinha. E aí depois o Léo Indy voltou arretado. E aí teve um princípio de discussão ali com o Jiménez, o lance do Segovinha com o atacante Júnior Todinho. Mas acredito que foi na sequência ali num princípio de discussão do Jiménez com o jogador do Náutico. O árbitro está ali pedindo, acrescentando na verdade mais um minuto de acréscimo, então vamos até 50 ou 51. Vamos esperar porque já tem 49,5. Deveremos ir até 51.
0: Olha aí, mais um. William do Bigode está revoltado. tá lá no banco de reservas. Sai daí, William. Ó, o árbitro vai dar cartão, hein? Vai lá no banco para dar cartão a alguém do banco. 49 minutos e 50. Tá 2-1 pro time do América. Mais um minutinho pro Náutico tentar empatar o jogo. Timbu levou 2-0 no primeiro tempo, conseguiu diminuir aos 43 do segundo tempo. Tá em busca aí de todo o tempo que puder para se aproximar do gol de novo. Vai de novo pro jogo o time do Náutico. Muriel tocou pelo meio, vem ali pro Léo Índio. Abertura para lateral direita para Reginaldo. Reginaldo volta pro meio de campo para Léo Índio. 50 minutos do segundo tempo. Léo Índio abre lado esquerdo pro Rian. Rian levou para dentro, a marcação acompanha. Ele volta para dentro do grande círculo para Léo Índio. Léo Índio progrediu com o espaço. Jogadores do América estão ali bloqueando a entrada de grande área. Soltura de bola para lateral direita pro Reginaldo. Reginaldo para Vinícius, tentou uma devolução, afasta o time do América. O árbitro vai se aproximar do grande círculo. Ele quer jogo, hein? O América tentando o ataque na esquerda. Segura a bola ali o Ochega. Ochega ganhou do primeiro, conduziu próximo da entrada de área, caiu. O árbitro diz que não houve nada, a bola vai para fora, tiro de meta. Muriel vai para a cobrança e vai terminar. Ele vai acabar. Acaba o jogo, árbitro.
1: América Mineiro.
0: América 2.
1: Náutico.
0: De todinho.
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0: Finalizado, apesar aí da reação, Náutico não consegue pontuar. 2-1 vence o América. Resultado que ninguém esperava para o Alvirrubro. É interrompida uma sequência de 8 jogos sem derrota. E ela é interrompida justamente contra uma equipe que está mergulhada na zona de rebaixamento. Impressionante. 2-1 vence o América. O destaque da reportagem TMC com Thiago Silva.
2: Pois é, jogadores do América, Vitor, comemorando, porque isso aconteceu poucas vezes, né? No campeonato, em 27 jogos agora do América, apenas a 4ª vitória do time. Então, jogadores estão ali fazendo uma festa, o ambiente vai ficar um pouquinho mais leve nos vestiários, estão celebrando realmente essa vitória, comemorando como se tivessem ainda muita esperança de conquistar algum objetivo na competição, mas aí é uma missão realmente bem árdua do América, praticamente impossível. Matematicamente ainda tem alguma possibilidade, mas é aquela possibilidade bem remota. Jogadores do Náutico lamentando a derrota. Vamos ouvir o que vai falar o Guilherme Oélio dos Anjos após o jogo. Acredito que vai dizer que o primeiro tempo foi inaceitável, o segundo tempo até aceitável, comportamento e por aí vai. Vamos esperar o que vão falar. Princípio de confusão ali agora na saída do dirigente ali, o Ítalo Braga, né, que é dirigente do Náutico. Está ali exaltado. O bicho está pegando ali, viu? Jogadores, dirigentes. É, o pessoal está ali tentando acalmar os ânimos, mas ali pode ter tapa, viu? O bicho está exaltado ali. Alguns jogadores exaltados, o dirigente do Náutico, Ítalo, estava bem exaltado. E ali vai aumentando o volume de jogadores. O pessoal ali da retaguarda. Tem o pessoal da patrimonial também ali tentando acalmar. E aí a situação está meio complicada. Fim de papo aqui no campo de jogo, derrota do Náutico, que agora vai pegar e enfrentar o Operário, que está vencendo o CRB com propriedade por 3-0. Esse é o próximo compromisso do Náutico, depois tem o Cuiabá fora, até chegar o jogo contra a equipe do Sport. Como você bem falou, o Vitor quebrou a sequência de 8 jogos sem derrota. O Náutico agora vai buscar a reabilitação no próximo compromisso. Fim de papo e o comando volta aqui na TMC com o Emoção.
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0: Pois é, com confusão na reta final aí, na saída de jogadores, comissão técnica para os vestiários e derrota do Náutico. 8 jogos sem perder e quando volta a perder é justamente para o América que está lá na zona de rebaixamento. Vamos com o Mário Júnior, saber aí os jogos já finalizados, os próximos jogos que temos ainda para a conclusão desta rodada e a classificação de momento da Série B do Campeonato Brasileiro. Diga aí, Mário.
3: Olha só, Vitor, ainda estamos no segundo tempo, o Atlético Goianiense vai vencendo o Ceará 2-1, começou às 9:30 da noite. O Operário, no finalzinho do jogo, está ganhando do CRB pelo placar de 3-0. E atualizando aqui a classificação e os jogos que restam para o final da 27ª rodada, que começou ontem com o Cuiabá 3, Atlético 0, Criciúma 0, Juventude 2. E os jogos de hoje, Botafogo 1, Novo Horizontino 3, Fortaleza 1, Avaí 0, jogos encerrados. E os dois jogos em andamento, Operário 3, CRB 0 e Atlético Goianiense 2. E Ceará 1. Jogam amanhã 19:30, São Bernardo e Londrina, Vila Nova e Goiás no Onésio Brasileiro Alvarenga, em Goiânia. E 21:30 na Ilha tem Sport e Ponte Preta. A classificação, o Náutico agora é o 11º com 37, 10 vitórias, pode ser ultrapassado pelo Goiás e pode ser ultrapassado pelo São Bernardo. Então pode cair duas posições o time comandado pela dupla Hélio e Guilherme Dois Anjos. O Náutico é o 11º com 37, o América Mineiro é o 19º com 17. São 20 pontos, né? De diferença. Juventude 50, Novo Horizontino 49, Fortaleza 47, Criciúma o 4, 47, Vila Nova o 5, 44, Operário 6, 43, o G6. O Atlético Goianiense é o 7º, 43, com placar parcial. O CRB é o 8º, 42, Cuiabá o 9º, 39, Sport o 10º, 38, Náutico 11º, 37, Atlético 12º, 37, Goiás 13º, 37. São Bernardo, 14º, 35, Botafogo de Ribeirão Preto, 15º, 31, Ceará, 16º, 31, zona do rebaixamento, Avaí, 17º, 29, Londrina, 18º, 22, América Mineiro, 19º, 17, Ponte Preta Lanterna, com 10 pontos ganhos. Para a 28ª rodada, o Náutico joga somente no dia 15, na terça-feira, 19:30, quando recebe nos aflitos o time do Operário. Já o América Mineiro joga no dia 14, na segunda-feira, 19:30 da noite, no Independência, quando vai enfrentar o time do São Bernardo de São Paulo pela Série B do Campeonato Brasileiro. Vitor Araújo.
0: Muito bem, Mário, aí toda a classificação, o cenário da Série B do Campeonato Brasileiro para você que nos acompanha depois desta derrota do Náutico para o América por 2-1. Náutico perdeu ponto para a Ponte Preta, empatou com a Ponte Preta que está lá mergulhada na zona de rebaixamento e perdeu para o time do América. Então, de 6 pontos, o Náutico só fez um pontinho. E perdeu aí 5 pontos para esses adversários que estão na disputa lá de baixo. Certamente, se a esperança é o acesso, os resultados são ruins. Mas ainda tem muito campeonato pela frente e o primeiro objetivo do Náutico é chegar nos 45 pontos, agora, que é a margem para atingir a tranquilidade contra o rebaixamento. Bom, nós fechamos por aqui. Quero agradecer a você pelo carinho da companhia, pela audiência. Lembrando a nossa equipe técnica, o Claudecildo Araújo, o grande Cildo, e também o elegante e saudável Sérgio Nascimento nos trabalhos técnicos esta noite. Amanhã tem Série B do Campeonato Brasileiro. Amanhã na Ilha do Retiro, 9:30, tem Sport Ponte Preta. Tarsis Michel, pesadão da galera, vai dar um recado com o nosso time Nota 10 TMC. A equipe de esportes tem o comando do vibrante Carlos Eduardo. E a direção geral da TMC Pernambuco é de Carolina Magalhães. Muito obrigado pelo carinho da sua companhia, pela audiência. Continue conosco. Tá chegando aí. 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
3: 10:35 na TMC Transamérica. Agora é TMC, quem escuta sabe, estamos no prorrogação. Náutico perdeu para o América Mineiro pelo placar de 2-1 lá no Independência em Belo Horizonte e volta para casa com a derrota que ninguém esperava, hein? Perdeu para o vice-lanterna. Como bem falou Vitor Araújo, Náutico perdeu 5 pontos, né, nesse retorno para o Lanterna e para o vice-lanterna, porque empatou com a Ponte Preta, só ganhou 1 ponto, perdeu 2. E hoje perdeu por 2-1, perdendo 3 pontos. Então, 5 pontos neste retorno, Náutico perdeu no campeonato, enfrentando o América Mineiro e também o time da Ponte Preta. 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O destaque de Zé do Cabo, Náutico perdeu para o América Mineiro e ainda está correndo o risco de cair 2 posições na atual classificação, hein, Zé?
4: O meu destaque vai para, não é, esse lado emocional do Náutico. Sempre que é necessário o Náutico vencer uma partida, não é, onde vai entrar no patamar de times que lutam para subir de divisão, o Náutico perde, não é, sempre um resultado com um resultado negativo. Então, é dessa maneira que eu vejo o time do Náutico. Nunca engrena nas horas que mais precisa.
3: 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O destaque de João Lucas Farias.
5: Jogo muito ruim do Náutico, partida terrível, principalmente no primeiro tempo. Tomou 2, poderia ter tomado 4, 5. Se não fosse Muriel, seria bem pior. Na segunda etapa, teve lampejos, o América entregou a bola para o Náutico, mesmo assim o Náutico não conseguiu construir nada, fez um gol na reta final fruto do acaso, derrota justa, e eu acho que nós temos um choque de realidade. O caminho do Náutico é permanecer na Série B. Eu acho que o sonho nesse momento está bem longe de virar realidade.
3: Muito bem, João Lucas Farias, são 22:38, 10:38, uma parada rápida e a gente volta já já.
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3: Transamérica agora é TMC, quem escuta sabe, 10 da noite, 43 minutos, você falava na questão choque de realidade. E olha só, eu me lembro que em uma das coletivas, João Lucas Farias, o Hélio disse até o seguinte: eu em nenhum momento disse ou prometi que o Náutico iria subir de divisão. O que a gente tem que fazer é um trabalho voltado para a permanência. Depois que atingir a pontuação da permanência, o que vier é lucro. Ele disse na entrevista que nunca tinha prometido isso. Mas claro que o torcedor fica eufórico, talvez, depois de uma sequência de resultados. Mas tem que lembrar para o torcedor, João Lucas Farias, que as duas vitórias do Náutico seguidas em casa foram vitórias apertadas, não jogando um futebol diferenciado. Náutico ganhou, mas precisava ganhar. Foi assim que venceu os dois jogos seguidos em casa, mas sem apresentar aquele futebol arte. E no jogo de hoje, o América conseguiu se superar e no primeiro tempo foi um time para cima, no segundo caiu um pouquinho de rendimento, mas ainda assim foi melhor que o Náutico.
4: Pois é, quando eu falei choque de realidade, é porque assim, o Náutico chegou a ficar em algum momento 8 jogos sem vencer, sendo desse recorte 6 derrotas e 2 empates. O Náutico estava, até a partida de hoje, 8 jogos sem perder. Estava numa sequência positiva. A gente falava ao longo da programação que se o Náutico vencesse essa partida e fizesse 40 pontos, o Náutico não só livraria o risco de rebaixamento, porque ficaria muito próximo disso, mas conseguiria talvez até brigar na parte de cima. E o Hélio, na coletiva passada, onde ele falou sobre o tal sonho, ele realmente nunca prometeu que o Náutico ia brigar pelo acesso, mas falou em sonho, né? Então eu acho que esse jogo de hoje, ele serve para isso. De vez em quando no futebol brasileiro, a gente é apresentado assim, com um choque de realidade. Tipo, eu estou almejando alguma coisa que está acima da minha pretensão, sabe? Eu tenho essa percepção que com o Náutico aconteceu isso hoje, né? Porque todo mundo esperava que o Náutico fosse se impor. Eu falei, o Náutico não tem obrigação de ganhar o jogo, porque o América, apesar das dificuldades, e é ainda um virtual rebaixado, mesmo com a vitória, tem bons jogadores. E na partida de hoje isso ficou claro, principalmente pela postura que o Náutico ofereceu ao América na partida. Mas

0: não era uma obrigação, e sim uma imposição para um time que quer não só se livrar do rebaixamento, mas também brigar na parte de cima e conseguir entrar nesse G6 e sonhar, o Náutico tinha que se impor diante de um adversário que está virtualmente rebaixado. Essa é uma questão. E o Náutico não conseguiu fazer isso. A postura do Náutico foi muito lamentável. O primeiro tempo foi muito ruim. Relembrou realmente aquela partida diante do Vila Nova, onde o Náutico em 18 minutos estava tomando 3-0 e hoje só não tomou 4-0 no primeiro tempo, porque o América perdeu o gol debaixo da barra, Muriel fez defesas, teve um chute por cima do gol. Então, antes do América abrir o placar, foram duas oportunidades claras que o América perdeu. E aí, defensivamente, o Náutico fez um jogo lamentável. Tirando Muriel, obviamente. Muriel, de todos, é o único que não merece crítica, mais uma vez. Né? E naquelas vitórias, Mário, que você citou, Muriel também foi a peça fundamental. Não só hoje para evitar o pior, mas para garantir vitórias em outros jogos. Para garantir empate, para garantir pontos. Muriel está sendo realmente um jogador fora da curva desse time do Náutico. Hoje é o único que não merece crítica. A defesa, lamentável partida. Arnaldo muito mal, Betão péssimo. Não precisa nem ter votação para pior em campo. O pior em campo foi Betão, pelo jogo ruim que fez. Tanto que foi sacado ainda no primeiro tempo. Então, muitos jogadores abaixo. Né, o meio campo não criou, o Anderson mal, Jean Carlos mal, o ataque Vinícius sumido, Derek sumido e com o Maranhão não recebia a bola. Então fica muito difícil a gente analisar um jogo assim. E quando a gente fala de análise da forma como o time se comporta, do jeito, com a postura da equipe diante de um adversário mais fraco, o Náutico tinha que se impor. Para a gente dizer que o Náutico vai brigar, ou poderia brigar na reta final pelo acesso, além de se livrar do rebaixamento, o Náutico tinha por, não vou dizer obrigação, mas por postura, se impor diante desse adversário. E o Náutico não conseguiu fazer isso. Para quem estava assistindo o jogo e não sabia quem era quem, parecia que o América era o time do G6 e o Náutico era o time virtualmente rebaixado. Não só pelo primeiro tempo, mas por todas as condições do jogo. No segundo tempo, alguns podem até dizer, o Náutico melhorou. Não, o América entregou a bola para o Náutico. A postura do América foi totalmente defensiva na segunda etapa e o Náutico mesmo assim não conseguiu ser criativo. Empilhou atacante, tentou ficar cruzando bola, a defesa do América foi muito bem, então o Náutico fez muito pouco. Na reta final conseguiu o gol com o Todinho, mas foi fruto do acaso. Na primeira falha ali que o América deu espaço ali na entrada da área, o Todinho conseguiu fazer o gol, mas não foi nada construído. Então o Náutico mostrou muito pouco e esse choque de realidade, para mim, fica bem claro. A disputa do Náutico é contra o rebaixamento, é fazer os 45 pontos, se garantir. Se por um acaso, na reta final, tiver uma arrancada meteórica de várias vitórias seguidas, aí o discurso muda. Mas hoje tem que ser bem realista, pé no chão, descer do salto, descer do pedestal e dizer: a disputa do Náutico é contra o rebaixamento. Eu acho que o torcedor tem que reconhecer isso e acho que o sonho tá bem longe realmente de se tornar realidade, porque a partida de hoje realmente foi preocupante.
1: 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Zé do Carmo, Náutico agora vem para jogar contra o Operário, que meteu 3-0 no CRB. O Operário está no G6 por enquanto, com jogos do campeonato da segunda divisão, com 43 pontos. Este Operário foi goleado pelo Náutico lá no Germano Krieger. Mas apesar da goleada, é um time que tem uma campanha surpreendente até agora na competição. Náutico não ganhou do América Mineiro. O torcedor pode dizer, peraí, não ganhou do América, vai ganhar do Operário? Futebol não funciona assim. Mas o que o torcedor pode esperar do jogo da próxima terça-feira em casa com esse Operário?
2: Eu particularmente imagino que esse jogo vai servir de alerta, né? Não só para Hélio, como também para o time todo do Náutico em relação ao que você pode proporcionar daqui para frente para o seu torcedor. Você vai ter mais esse embate, que é sempre muito complicado, né? Quando se espera que o Náutico chegue e tome o poder de decisão e vença as equipes, principalmente aquelas que não estão pontuando tão bem como hoje aconteceu, e você acaba perdendo. Então, é uma situação que você precisa se controlar. Não é? Se vai ser feito trabalho psicológico, se o Hélio vai, não é, cobrar alguns atletas, não é, o porquê a queda de rendimento foi tão grande, aí é outra coisa. Mas, basicamente, eu vejo que, não é, o Náutico ele precisa trabalhar daqui para frente para pontuar e não correr risco de descida de divisão. Porque até antes do jogo contra o América, o meu pensamento era que o Náutico tinha ainda chances de acesso. A partir desse momento, não é, eu deixo de acreditar na subida de divisão, mas acredito na sua permanência. Então, alguns cuidados que podem ser tomados, o Hélio e o Guilherme sabem muito bem o que é necessário para daqui para frente, mas eles também vão começar a, podemos dizer assim, selecionar alguns atletas em relação a, dependendo de como vai ser o jogo. Não é que você saiba o que, é que vai acontecer, mas você vai começar a ver que tem uns atletas que jogos difíceis, não é? Você que está dentro de um patamar, de uma concentração muito boa, e jogos muito fáceis, você tem outro tipo de jogador que pode trabalhar nesse sentido. Então, vamos aguardar para ver daqui para frente como será a postura do Náutico dentro das quatro linhas.
1: 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Beba com moderação. 10 da noite, 53 minutos. Mais uma parada e a gente volta já já.
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1: Agora são 10 da noite, 55 minutos. Transamérica agora é TMC. Quem escuta sabe, o Náutico acabou perdendo para o América Mineiro pelo placar de 2-1. João Lucas Farias, os destaques desse jogo, João.
2: Olha, em relação aos times, você fala? Jogadores individualmente? Porque se for, o América, é isso?
1: Os destaques, sim, do Náutico e do América.
2: Perfeito, vamos lá. Do América eu gostei de vários jogadores, tá? O América fez uma baita partida, o Bruno Brito do goleiro interessante, fez intervenções, não sofreu tanto. Fábio, lateral direito, também teve boa participação. O Tobias Ostega, né, que eu falei que era um jogador que na partida contra o Sport sofreu bastante no lado esquerdo, hoje fez até gol. Então o quarteto todo defensivo do América. O meio-campo também fez uma partida interessante. O Gustavo Barreto jogou até o final. O William Bigode fez gol. O Paulo Vitor talvez tenha sido o destaque negativo, porque jogou até o final e perdeu uma boa chance, né? Uma das chances que o América perdeu foi nos pés dele, do Paulo Vitor. Mas eu vou trazer como destaque do América o Rafa Barcelos. Foi muito bem na parte defensiva, ganhou vários duelos e ainda quase fez gol. Teve duas cabeçadas dele que levaram perigo ao gol do Náutico. Então, Rafa Barcelos como destaque, o Paulo Vitor como destaque mais negativo. No Náutico, não precisa nem ir muito longe, né? Muriel foi o melhor em campo do Náutico, salvou o Náutico de uma coisa pior, e o pior, Betão. Não vou nem justificar.
1: João, um abraço para você, uma boa noite e até amanhã, amigo.
2: Valeu, Mário. Um abraço para você, para o grande Zé, para os ouvintes da TMC, para os companheiros, grande Serginho. Amanhã, se Deus quiser, estaremos de volta, amigo. Abraço.
1: Valeu. João Lucas Farias, comentarista TMC. Para vocês, Zé, os destaques e os pontos negativos também desse jogo aí dos dois times, do Náutico e também do América Mineiro.
3: Olha, destaques do Náutico, a gente, claro que coloca o Muriel, né, que sempre mantém uma regularidade muito boa. Você tem o Léo Índio, que também mantém essa regularidade. Não é? Você está começando a colocar, não é, o Vinícius também nesse patamar. E aí você tem, junto, o Jean Carlos, que mantém. Não é? Pelo lado do América, o Bigode também manteve essa regularidade muito boa. Não é? E é claro que a competitividade do time é um dos fatores mais primordiais nesse momento da competição, Mário, do América.
1: A América que já está lá, né, Zé? Não vai para campeão.
3: Não vai, acabou.
1: Mas aí, para atrapalhar, está pronto para isso.
3: Né? Na verdade, eles querem terminar com dignidade.
1: Foi o que falaram naquele jogo com o Sport. Lembra aqui na Ilha, quando perderam por 3-0? Jogadores na saída, não, a ideia agora é encerrar de forma honrosa.
3: Isso,
1: já jogaram a toalha, né, Zé?
3: Você está com... Na competição, numa colocação que é o vice-lanterna.
1: É uma colocação irreal, na verdade.
3: E você está recebendo, você tá com tudo em dia, o América. Com tudo em dia, por aquilo que pareça. Tá certo que a folha não é essa astronômica da maneira como outros times têm. Mas você, com tudo em dia, você tem que dignificar e respeitar, né, essas pessoas que fizeram esforço para continuar pagando você. Porque o que normalmente acontece é só... Eu vou pagar o que tem na carteira e os direitos de imagem vocês correm para ir para a justiça. É o que fazem a grande maioria dos clubes, mas eles não. Estão honrando os compromissos e é claro que isso tem sempre, não é, o seu lado positivo, que é basicamente o que o atleta faz de diferente.
1: Valeu, Zé. Um abraço para você, uma boa noite, se Deus quiser, e até amanhã, né?
3: Um abraço, boa noite e até amanhã. Se Deus quiser, estaremos juntos e misturados mais uma vez.
1: São 10 da noite, 59 minutos. Estamos encerrando a grande jornada esportiva. O América Mineiro venceu o Náutico pelo placar de 2-1. Acompanhamos com a transmissão de Vitor Araújo, o locutor Emoção, comentários de Zé do Carmo e João Lucas Farias, reportagens Thiago Silva, trabalhos técnicos aqui nos estúdios da TMC de Sérgio Nascimento, o saudável. Supervisão técnica Claudecildo Araújo, direção geral da TMC Recife Carolina Magalhães, comando de esportes do vibrante Carlos Eduardo. Vem aí a voz do Brasil. Voltaremos a falar de esportes amanhã do meio-dia e 25, depois do guia eleitoral, até às 14 horas, Sport TMC, Arena e Papo de Craque. 17h45 às 8 da noite, Grande Jornada Esportiva. E amanhã tem futebol, tem Tarcísio Michel na transmissão de Esporte Ponte Preta. Transamérica agora é TMC. Quem escuta sabe. Um grande abraço. Tchau.
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0: Está no ar a Voz do Brasil. As notícias do governo federal que movimentaram o país no dia de hoje.
1: Olá, boa noite.
2: Boa noite para você que nos acompanha em todo o país.
1: Quarta-feira, 9 de setembro de 2026.
2: Vamos aos destaques do dia.
1: Preço dos combustíveis.
2: Decretos alteram tributos sobre gasolina e etanol.
1: Medidas tentam diminuir impactos dos conflitos no Oriente Médio. Gabriela Noronha.
3: As novas alíquotas começarão a valer a partir desta quinta-feira e serão temporárias.
2: Saúde e mudanças climáticas.
1: Força Nacional do SUS reforça a estrutura para acelerar o socorro em emergências e desastres naturais. Luana Karen.
4: Cada base da Força Nacional do SUS vai reduzir o tempo de resposta a emergências sanitárias.
2: Setembro Roxo.
1: Diagnóstico precoce da fibrose cística ajuda a garantir qualidade de vida aos pacientes.
2: Rede Pública mantém centros de referência para a identificação da doença. Graziele Bezerra.
5: O SUS oferece uma gama de medicações para tratar a fibrose cística. E no Setembro Roxo, o objetivo é tornar a enfermidade mais conhecida e ampliar os diagnósticos.
1: Hoje, na apresentação da Voz do Brasil, eu, Mariana Jungmann e Luciano Seixas.
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1: Assinadas hoje duas medidas para conter a alta dos preços dos combustíveis no país diante da alta no mercado internacional.
2: As novas alíquotas temporárias passarão a valer a partir desta quinta-feira.
3: Nesta quarta-feira foi assinado um decreto que reduz em 63 centavos por litro a cobrança de PIS/PASEP e COFINS sobre a gasolina. Com a redução, os tributos ficarão em 16 centavos por litro. O texto também zerou as contribuições federais sobre o etanol hidratado, o que representa uma redução tributária de 19 centavos por litro. As novas alíquotas começarão a valer a partir desta quinta-feira, 10 de setembro. E serão temporárias, de acordo com o ministro da Fazenda, Dario Durigan.
6: Nós precisamos fazer um acompanhamento mais pormenorizado, por isso o prazo de um mês, para que a gente que está acompanhando isso diariamente, a equipe econômica, assim que essa situação melhorar, amenizar, a gente volte a rever. Lembrando que o nosso objetivo aqui é que a gente estabilize os preços e assim que tivermos condições, a gente também vai estar prontos para fazer as revisões necessárias.
3: Para o diesel rodoviário, foi assinada uma medida provisória que autoriza a concessão de subsídio a produtores e importadores. O valor da subvenção será definido pelo Ministério da Fazenda e poderá ser alterado conforme as condições do mercado. O objetivo das medidas é amenizar os impactos dos conflitos internacionais sobre o mercado doméstico de combustíveis, como disse o ministro do Planejamento e Orçamento, Bruno Moretti.
7: Nós estamos num período particularmente relevante de safra e o aumento dos preços internacionais tem uma repercussão sobre as operações de importação de diesel. Então, também essa é a razão pela qual a gente está colocando essa subvenção nesse momento. Não tem só a ver com preço, mas também para garantir uma oferta estável de diesel. Os prejuízos ao país seriam muito maiores de abastecimento se nós não aplicássemos essa nova medida.
3: Inicialmente, o valor da subvenção para o óleo diesel será de R$ 1,00 por litro e deverá ser descontado do preço de venda com registro na nota fiscal. Reportagem Gabriela Noronha.
1: A iniciativa do Ministério da Saúde busca descentralizar as ações sanitárias em situações de crise.
2: Para isso, já estão em operação bases da Força Nacional do SUS, que atendem as regiões Sul e Nordeste.
1: Hoje, a unidade do Sudeste começou a operar e passa a monitorar situações como enchentes, inundações e deslizamentos.
2: A preocupação do governo federal é com os possíveis impactos do El Niño.
4: Localizada no Rio de Janeiro, a Base Regional Sudeste da Força Nacional do SUS vai atuar na resposta a emergências em saúde pública, reforçando o apoio a estados e municípios, tanto na preparação quanto no atendimento a situações de crise. De acordo com o ministro da Saúde, Alexandre Padilha, a unidade vai reduzir o tempo de resposta a emergências sanitárias, diante de grandes eventos e desastres climáticos.
8: Com a base base aqui no Rio de Janeiro, em até 12 horas a gente consegue chegar em qualquer localidade da região sudeste do país.
4: A base do Rio é a terceira do país a entrar em funcionamento. Porto Alegre, no Rio Grande do Sul, e Salvador, na Bahia, já estão em atividades. Outras 6 bases estão previstas até o fim deste ano para atender as demais regiões do país. O ministro Alexandre Padilha destacou possíveis problemas de saúde que podem surgir com as mudanças climáticas e o El Niño.
8: Dependendo da região do país, terá um impacto diferente. Por exemplo, deve aumentar as secas na Amazônia. Para isso, tem uma preparação da saúde para enfrentar essa situação de secas. Deve aumentar as secas no semiárido do Nordeste. Deve aumentar queimadas no Centro-Oeste. Idosos têm problema pulmonar, idosos têm diabetes, têm hipertensão. O aumento da temperatura média descompensa esse idoso, descompensa o uso da sua medicação. E também estudos da Fiocruz apontam que o aumento da temperatura média faz nascer mais bebês prematuros. Com isso, você tem maior risco de doenças entre os bebês.
4: Cada base da Força Nacional do SUS dispõe de veículos, posto médico avançado, comunicação via satélite, drones e equipamentos de apoio a equipes mobilizadas em áreas afetadas, inclusive locais remotos ou de difícil acesso. Também nesta quarta-feira, no Rio de Janeiro, foi lançada a plataforma digital Sou Força, destinada à mobilização de profissionais voluntários para atuação em desastres e emergências de saúde. Reportagem Luana Karen.
1: Uma doença rara que afeta principalmente os pulmões e o sistema digestivo.
2: Todos os anos são diagnosticados cerca de 300 novos casos da fibrose cística em todo o país.
1: O Setembro Roxo é o mês de conscientização sobre a doença, que tem diagnóstico e tratamento gratuitos pelo SUS.
9: Identificada pelo teste do pezinho, a fibrose cística afeta 1 a cada 7 mil nascidos vivos no Brasil. Ainda sem cura, a doença é resultado de uma disfunção nas células de membranas internas do corpo, o que faz com que toda a secreção do organismo seja mais espessa que o normal. A pneumologista pediátrica do Instituto Fernandes Figueira, da Fiocruz, Tânia Vrobel, detalha os sintomas.
10: No aparelho respiratório, no aparelho digestivo, no aparelho reprodutor, as secreções muito espessas vão levar aos sintomas que muitas vezes acontecem. São crianças que fazem pneumonia, que muitas vezes aparecem com bronquite, quadros digestivos.
9: A servidora pública Jeane Braga percebeu alguns desses sintomas no filho Pedro André, quando ele ainda era um bebê. O diagnóstico só veio meses após o nascimento.
11: Ele é portador de fibrose cística e teve diagnóstico tardio, infelizmente, aos 5 meses, depois de recorrentes internações na rede privada.
9: Hoje, Pedro tem 12 anos. No Rio de Janeiro, onde vivem, ele faz todo o tratamento pelo Sistema Único de Saúde no Instituto Fernandes Figueira. Com a rotina de treinos, fisioterapia, dieta e medicação, ele conta que leva uma vida normal.
12: Eu faço natação, tomo remédio para neutralizar e deu muito certo, pois hoje eu sou uma pessoa normal, onde a fibrose cística quase não me atinge.
9: O SUS oferece uma gama de medicações para tratar a fibrose cística, como enzimas, antibióticos e inalatórios, além de moduladores da proteína que causa a disfunção nas células. E no Setembro Roxo, campanha que faz alusão à doença, o objetivo é tornar a enfermidade mais conhecida e ampliar os diagnósticos. O diretor de políticas públicas da ONG Unidos pela Vida, Cristiano Silveira, comenta a importância do tratamento, especialmente dos moduladores de proteína que passaram a ser oferecidos recentemente no SUS.
13: Com esses medicamentos, a gente viu uma redução drástica no número de transplantes pulmonares, né, por conta, né, de não precisar mais, né. A gente sabe que é um medicamento, não é barato, mas existe também uma economia de se tratar essas pessoas. Quando a gente tem um tratamento assim como esse, que muda mesmo o prognóstico da doença.
9: O teste do suor, que comprova o diagnóstico, também é feito pelo SUS. Hoje, mais de 6.400 pacientes são acompanhados em centros de referência públicos espalhados pelo país. Reportagem Graziele Bezerra.
2: A Advocacia Geral da União solicitou a retirada de vídeos com falsos médicos criados por inteligência artificial.
1: Os conteúdos simulam profissionais de saúde que divulgam informações falsas e tratamentos sem comprovação científica.
2: Ao todo, foram identificados mais de 90 perfis entre janeiro e julho deste ano.
1: A solicitação foi encaminhada para a Polícia Federal e para o Conselho Federal de Medicina.
14: A Advocacia Geral da União, AGU, notificou o YouTube para remover ou alertar usuários sobre vídeos que usam inteligência artificial para simular médicos e outros profissionais de saúde. A medida foi tomada após a identificação de 97 perfis com esse tipo de conteúdo entre 1º de janeiro e 10 de julho de 2026. Os vídeos apresentam personagens com aparência humana, qualificações profissionais fictícias e linguagem alarmista. Alguns também oferecem produtos, livros digitais e serviços pagos. Entre os riscos estão a automedicação, o uso de terapias sem eficácia comprovada e a interrupção de tratamentos. A notificação determina ainda que o YouTube avalie outros canais e vídeos identificados e adote medidas para prevenir a disseminação desse material. As informações foram encaminhadas à Polícia Federal e ao Conselho Federal de Medicina. A orientação do Ministério da Saúde é buscar informações sobre saúde em fontes confiáveis e denunciar conteúdos que possam colocar pessoas em risco. Dilson Santa Fé, para a Voz do Brasil.
2: A Agência Nacional de Vigilância Sanitária, Anvisa, aprovou o registro de um medicamento usado para a prevenção da enxaqueca.
1: Estudos mostraram que o medicamento Aqipta reduz o número de episódios da doença, tanto na forma esporádica quanto na forma crônica.
2: A enxaqueca pode provocar crises recorrentes de dor de cabeça, náuseas, vômitos e sensibilidade à luz e ao som.
1: O novo medicamento é uma opção de tratamento oral para prevenção em adultos que têm pelo menos 4 episódios da doença por mês.
2: Pacientes da rede pública de saúde serão encaminhados para realizar mais de 600 mil procedimentos na rede privada.
1: O objetivo é diminuir a fila de espera do SUS para quem precisa de médicos especialistas.
15: Mais de 600 mil procedimentos gratuitos para pacientes do SUS estão previstos em contratos com 259 hospitais privados e filantrópicos de 21 estados. Do total, 458 mil procedimentos serão realizados por meio da estratégia Ofertas de Cuidados Integrados, que reúnem consultas, exames e diagnósticos de uma mesma especialidade em um único atendimento. As outras 142 mil intervenções são cirurgias de diferentes níveis de complexidade. A maior parte desses serviços serão na área de oftalmologia, com previsão de 170 mil por ano. Na sequência estão cardiologia com 133 mil, ortopedia com 113 mil e oncologia com 72 mil procedimentos. Outra modalidade incluída é a terapia renal substitutiva, destinada a pacientes que precisam de hemodiálise, que deve atender cerca de 40 mil pacientes por mês. Raquel Mariano, para a Voz do Brasil.
2: Um novo procedimento administrativo regulamentado pelo Ministério da Justiça e Segurança Pública vai tornar mais fácil a transferência de dinheiro das bets ilegais para o Fundo Nacional de Segurança Pública.
1: As casas de apostas online seguem uma rígida regulamentação e podem ter seus recursos bloqueados e perdidos para o poder público quando atuam na ilegalidade.
2: Agora, com uma nova portaria editada pelo Ministério, os procedimentos para que a Justiça conceda a transferência desses recursos serão acelerados.
1: Mais cedo, nós conversamos com a diretora do Fundo Nacional de Segurança Pública, Camila Pintarelli, sobre como esse dinheiro poderá ser aplicado e os ganhos da medida. Acompanhe.
16: Diretora Camila Pintarelli, bem-vinda à Voz do Brasil.
1: Prazer ter a senhora conosco aqui.
17: Prazer é todo meu. Muito obrigada por nos receber aqui hoje.
1: Vamos começar falando, então, sobre essa portaria nova que foi editada. Ela deve facilitar, né, que os recursos apreendidos das bets ilegais sejam destinados ao Fundo Nacional de Segurança Pública. Como é que isso deve acontecer? O que ela muda?
17: Eu acho que, antes de mais nada, é preciso explicar que o Fundo Nacional de Segurança Pública é hoje o principal instrumento de financiamento da segurança pública no Brasil. Brasil. É um fundo federal, robusto, bilionário, que faz transferências fundo a fundo aos estados e Distrito Federal todos os anos para infraestrutura de segurança pública. A principal fonte de recursos do Fundo Nacional de Segurança Pública hoje são as loterias federais, as loterias de prognóstico. Então, quando a população faz aquela fezinha na Mega Sena, na Mega da Virada, ela está contribuindo de alguma forma com os recursos que vão para o Fundo Nacional de Segurança Pública. Agora, desde a edição do Decreto 13.303 deste ano e a edição da Portaria do Ministério da Justiça 1287, nós vamos passar a contar com mais uma fonte de recurso, que é justamente o recurso da BET ilegal, aquela BET que não está cadastrada no Ministério da Fazenda, cujos recursos foram bloqueados pelo Ministério da Fazenda, pela Secretaria de Prêmios e Apostas, e vão passar, depois de um processo administrativo, a compor o Fundo Nacional de Segurança Pública. Ou seja, eles vão reverter da ilegalidade para prover infraestrutura para a segurança pública do país.
2: Qual o valor que vocês estimam que pode ser incorporado ao fundo com esses procedimentos? E em que políticas e ações esse dinheiro poderá ser empregado?
17: Ainda não temos as cifras exatas por conta de sigilo fiscal e sigilo bancário, mas nós estimamos que são valores na casa dos bilhões de reais que podem muito em breve passar a incorporar aí o orçamento do Fundo Nacional de Segurança Pública. E em termos de política de segurança pública, eles podem ser aplicados a inúmeras finalidades, desde enfrentamento à violência contra a mulher, valorização do profissional de segurança pública e principalmente tecnologia, infraestrutura de segurança pública, equipagem, aquisição de viaturas, aquisição de colete, enfim, tudo para valorizar a infraestrutura de segurança do país.
1: Agora, falando um pouco aí da burocracia, para que esse dinheiro chegue efetivamente, né, nas viaturas, nos equipamentos, os procedimentos administrativos que são estabelecidos pela portaria, eles não eliminam a necessidade de uma decisão judicial,
17: de
1: né?
17: De forma alguma.
1: É, mas eles reduzem essa burocracia? Como é que eles aumentam a chance dessa vitória judicial?
17: Eles reduzem na medida em que eles facilitam a liquidez da sentença que vai ser dada. Como que vai funcionar, Mariana? A Secretaria de Prêmios e Apostas consolida o valor que foi apreendido, manda para o Ministério da Justiça, o Fundo Nacional de Segurança Pública, por meio de uma comissão processante, avaliza esses valores, ou seja, dá o ok de que tais valores estão de fato corretos e envia isso para a Advocacia Geral da União. A Advocacia Geral da União, em posse desse instrumento, desse arcabouço probatório, simplesmente pede o perdimento desses valores ao Judiciário. Então, a função do judiciário deixa de ser probatória, deixa de ser instrutória e passa a ser convalidatória daquele título administrativo que já existe. Aqueles valores já estão sedimentados, basta a declaração para que eles passem a integrar o Fundo Nacional de Segurança Pública.
1: Ou seja, já chega na justiça com meio caminho andado.
17: Quase 70% já.
2: Diretora, sem seguir a regulamentação para o jogo de apostas online, as bets ilegais ficam mais acessíveis a atividades criminosas, né? A destinação desses recursos para o Fundo Nacional de Segurança Pública é uma forma de ajudar a combater esse mesmo crime e outros também que se ligam?
17: Exatamente. Como eu disse no comecinho aqui da nossa entrevista, é a ilegalidade se transformando em infraestrutura de segurança pública. Esse recurso, prioritariamente, vai ser destinado aos estados e Distrito Federal, na modalidade de transferência fundo a fundo, que é uma espécie de PIX que a gente faz para os estados e Distrito Federal investirem em segurança pública. E uma das formas que eles podem investir justamente em tecnologia para combater a ilicitude de crimes virtuais, ou seja, cibersegurança ganhando mais investimentos a partir da apreensão e da transformação desses valores para o Fundo Nacional de Segurança Pública.
1: Agora, a aplicação dos recursos, ela tem também um acompanhamento criterioso,
17: tem,
1: né? Que é feito pela Secretaria Nacional de Segurança Pública e existe, inclusive, uma diretoria lá específica.
17: Que é justamente
1: isso.
17: O Fundo Nacional de Segurança Pública, que faz esse acompanhamento desde o momento em que o Estado ele propõe a utilização do recurso do fundo até o fim da prestação de contas. Nós somos acompanhados e auditados, Mariana, diariamente pelo Tribunal de Contas da União, Controladoria Geral da União e todos os ministérios públicos estaduais, porque todo esse recurso vai para os estados. Então, a gente tem realmente um acompanhamento extremamente criterioso, extremamente rígido e rigoroso da aplicação desses recursos. Eu costumo brincar que nós monitoramos mais de 1.000 contas bancárias diariamente. Cada centavo que sai desse recurso é cientificado à nossa equipe.
2: Muito bem, nós conversamos com Camila Pintarelli, diretora do Fundo Nacional de Segurança Pública. Muito obrigado por essa entrevista aqui na Voz do Brasil.
17: Eu que agradeço a oportunidade. Contem conosco.
1: instituições interessadas em participar do edital Restaura Rio Doce terão mais um mês para fazer a inscrição.
2: O prazo para apresentação de propostas foi prorrogado até o dia 30 de setembro.
18: Fruto de uma parceria entre o BNDES, Banco Nacional de Desenvolvimento Econômico e Social, e o Ministério do Meio Ambiente e Mudança do Clima, o edital vai selecionar instituições para executar e coordenar projetos de restauração ecológica e produtiva em 12.500 hectares na região da Bacia do Rio Doce. O objetivo é reparar e compensar os danos causados pelo rompimento da barragem de Fundão, ocorrido em 2015, em Mariana, no interior mineiro. As propostas a serem submetidas devem prever ações envolvendo restauração ecológica por meio da recomposição da vegetação nativa e restauração produtiva, através de sistemas sustentáveis que conciliem geração de renda e conservação ambiental. De acordo com o gerente institucional do Fundo Rio Doce no BNDES, Guilherme Tinoco, será realizada no dia 10 de setembro uma oficina online para o esclarecimento de dúvidas sobre o edital.
19: O encontro ele terá como objetivo orientar as entidades interessadas sobre os critérios, requisitos e procedimentos previstos para a apresentação dos projetos. Para participar, é preciso se inscrever na nossa página do edital na internet.
18: Mais informações sobre o edital Restaura Rio Doce e a oficina online estão disponíveis no site bndes.gov.br/restaurariodoce. Reportagem André de Barros Lima.
1: O acesso à pós-graduação abre novos caminhos para a qualificação profissional.
2: E estudantes e pesquisadores indígenas têm a oportunidade de ingressar em cursos de mestrado e doutorado em todo o país.
1: Ao todo, são ofertadas 325 bolsas pelo Programa de Desenvolvimento Acadêmico Indígena.
2: O edital é uma iniciativa da Coordenação de Aperfeiçoamento de Pessoal de Nível Superior, a CAPES.
20: Estudantes indígenas que querem fazer mestrado ou doutorado já podem consultar os programas de pós-graduação participantes do Programa de Desenvolvimento Acadêmico Indígena, o PEDAI. A lista está disponível no portal da CAPES e informa a instituição, o curso, a cidade, o estado, o contato e o número de bolsas. São 325 bolsas, sendo 214 para mestrado e 111 para doutorado, distribuídas pelas 5 regiões do país. O estudante pode consultar a relação completa dos programas no portal da CAPES, no gov.br/CAPES, e verificar as oportunidades de interesse. Reportagem Pablo Mundim.
1: Participantes da Prova Nacional Docente 2026 já podem consultar os locais de prova.
2: As informações estão disponíveis no cartão de confirmação da inscrição.
1: O participante pode conferir também informações referentes à sua inscrição e à aplicação da prova, como data e horário.
2: As informações podem ser acessadas em pnd.inep.gov.br.
1: Escolas públicas e privadas de todo o país têm até o dia 11 de setembro para conferir os dados declarados na primeira etapa do Censo Escolar 2026.
2: As informações estão disponíveis para consulta no sistema EducaCenso e identificar possíveis erros.
1: A novidade desse ano é que os gestores podem checar os dados declarados antes da fase oficial de retificação, que deve começar na segunda quinzena de setembro.
2: Após a retificação, os gestores terão 30 dias para corrigir qualquer inconsistência.
1: O endereço para consulta é educacenso.inep.gov.br. Vou repetir, é educacenso.inep.gov.br.
2: E essas foram as notícias do Governo Federal.
1: Uma realização da Secretaria de Comunicação Social da Presidência da República.
2: Com produção da empresa Brasil de Comunicação.
1: Fique agora com o Minuto do TCU. Em seguida, as notícias do Poder Judiciário e do Congresso Nacional. Boa noite.
2: Boa noite para você. Até amanhã.
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21: Presidente do STF toma decisões em 3 diferentes procedimentos.
23: STJ garante justiça gratuita para pessoa com câncer que tem reserva financeira.
21: Forças federais vão atuar em 8 estados nas eleições deste ano.
23: Boa noite, eu sou Arthur Filho.
21: E eu sou Walter Lima.
23: Nesta quarta-feira, o presidente do Supremo Tribunal Federal, ministro Edson Fachin, passou para a presidência da corte o inquérito que apura a divulgação de notícias falsas e ataques contra integrantes do STF. Até então, o relator do inquérito era o ministro Alexandre de Moraes.
21: O ministro Fachin também suspendeu as decisões dos ministros André Mendonça e Flávio Dino sobre o afastamento e a reintegração de Andrei Rodrigues ao cargo de diretor-geral da Polícia Federal e Leandro Almada do cargo de diretor de inteligência da PF.
23: Andrei Rodrigues e Leandro Almada deverão prestar informações no prazo de 48 horas. Depois disso, o presidente do STF decidirá sobre a permanência ou não deles no cargo da Polícia Federal.
21: O presidente da Suprema Corte também convocou uma sessão plenária presencial extraordinária para a próxima terça-feira, 15 de setembro, às 10 horas da manhã.
23: Superior Tribunal de Justiça mantém justiça gratuita à pessoa em tratamento com câncer que recebe salário mínimo e conta com reserva financeira.
21: Ela recebe um salário mínimo por mês e tinha reservas financeiras, mas para o STJ essa condição por si só não impede o acesso ao benefício. Jaffer Araújo.
24: O pedido de gratuidade foi negado pelo Tribunal de Justiça de Minas Gerais ao considerar a existência de saldos de poupança e aplicações financeiras em nome da parte. No STJ, no entanto, o relator ministro Moura Ribeiro entendeu que exigir que a pessoa em tratamento oncológico use suas reservas financeiras para pagamento de custas processuais poderia comprometer recursos necessários à subsistência e ao próprio tratamento, que envolve despesas elevadas e imprevisíveis.
23: O Tribunal Superior do Trabalho completa 80 anos em 2026. O TST foi criado em 9 de setembro de 1946 e instalado oficialmente no dia 23 do mesmo mês.
21: Para marcar a data, o Tribunal preparou ações comemorativas e uma identidade visual especial. Samanta Flor.
25: Nesses 80 anos, mudaram as profissões, as formas de contratação e até a maneira de trabalhar. E o TST foi acompanhando essas transformações com o papel de uniformizar as decisões da Justiça do Trabalho e dar mais segurança às relações de trabalho. Para marcar essa trajetória, o Tribunal ganhou uma logomarca especial, inspirada em um labirinto circular e nos azulejos de Atos Bucão, presentes na sede do TST. A proposta é representar os diferentes caminhos para a solução dos conflitos trabalhistas.
23: Forças federais atuarão no apoio das eleições de 2026 de 8 estados.
21: Os pedidos foram encaminhados pelos Tribunais Regionais Eleitorais ao TSE. Guilherme Firmino.
26: Na sessão plenária desta terça-feira, 8 de setembro, o plenário aprovou por unanimidade os pedidos de envio de tropas federais para o Maranhão e para a 37ª Zona Eleitoral do Piauí. A ação envolve a atuação do Exército, Marinha e Aeronáutica. O total de 8 estados terão o apoio da Força Federal no primeiro turno das eleições de 2026. A medida tem o objetivo de assegurar a normalidade e a segurança da votação e apuração em localidades indicadas. Após a aprovação do TSE, os pedidos são encaminhados ao Ministério da Defesa, responsável pelo planejamento e execução das ações pelas Forças Armadas. Novas solicitações ainda poderão ser apresentadas pelos TRS, caso sejam identificadas situações que necessitem de apoio.
3: Quase 500 trabalhadores vítimas de trabalho análogo ao escravo são resgatados durante o mês de agosto.
21: O Ministério Público Federal integra a Força-Tarefa que reuniu 5 instituições e realizou ações de fiscalização em 27 unidades da Federação. Vanessa Pereira.
4: Ao todo, foram resgatadas 479 pessoas que viviam em situação análoga à escravidão. Dentre elas, mulheres, crianças e adolescentes, imigrantes. Os empregadores flagrados submetendo os funcionários a essas condições foram notificados a interromper as atividades, cancelar os contratos informais, formalizar os trabalhadores retroativamente e pagar os valores trabalhistas e rescisórios às vítimas. Valor que ultrapassa R$1.400.000.
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3: A você uma boa noite.
21: E até amanhã.
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1: Eu sou Paula Groba.
2: E eu sou Humberto Pinheiro.
1: E estes são os destaques de hoje do Jornal do Senado, que começa agora.
2: Senado analisa piso nacional para profissionais de apoio da educação básica.
1: PEC da Segurança Pública poderá direcionar recursos para as Forças Armadas.
2: Eleições 2026. Jovens, analfabetos e idosos têm regras diferentes para votar.
1: Boa noite.
2: Boa noite.
1: Quem trabalha na secretaria, na biblioteca ou em outras áreas de apoio das escolas públicas poderá ter um piso salarial nacional.
2: Uma proposta sob análise do Senado prevê um valor mínimo para a remuneração desses profissionais e será votada pela Comissão de Educação. Repórter Rodrigo Rezende.
3: A Comissão de Educação do Senado vai analisar o projeto que cria um piso salarial nacional para profissionais da educação básica pública que trabalham em funções de apoio administrativo, técnico ou operacional. A ideia é que este piso seja de 75% do valor do piso do magistério. O atual valor do piso dos professores é de R$ 5.130,00, o que daria ao piso dos demais profissionais o valor de R$ 3.847,00 para uma jornada de 40 horas. O senador Flávio Arnes, do PSB do Paraná, ressaltou que uma boa escola só funciona com a valorização de todos os profissionais que atuam naquele espaço.
4: E um estabelecimento educacional, uma escola, só funciona com qualidade, adequadamente, com a participação de todos os profissionais. Mas uma secretaria bem montada, a biblioteca, toda a infraestrutura da escola, se estiver em harmonia com os objetivos da educação, isso é um avanço extraordinário. Eu acho que nós temos que fazer isso, esse debate aqui no Senado Federal. Já está aí há bastante tempo.
3: Camilo Santana, do PT do Ceará, presidente da comissão, anunciou que o relator do projeto será o senador Marcelo Castro, do MDB do Piauí. Após a análise do colegiado, a proposta ainda será votada pela Comissão de Assuntos Econômicos.
1: E investimentos em pesquisa e inovação podem chegar a mais áreas da região amazônica, segundo um projeto aprovado pela Comissão de Ciência e Tecnologia.
2: A proposta determina que parte desses recursos sejam destinados para além da região metropolitana de Manaus. Repórter Patrícia Oliveira.
5: Poderão ser destinados também a outras áreas da Amazônia parte dos recursos que as empresas já são obrigadas a investir como contrapartida aos incentivos da Zona Franca de Manaus e da Lei de Informática. É o que estabelece um projeto do senador Davi Alcolumbre, do União do Amapá, aprovado na Comissão de Ciência e Tecnologia. Hoje, empresas beneficiadas por esses incentivos precisam aplicar pelo menos 5% do faturamento obtido no mercado interno com produtos de tecnologia em pesquisa e desenvolvimento. A ideia é mudar a distribuição de parte desses recursos, como explicou o relator senador Flávio Arnes, do PSB do Paraná.
4: Restabelecer em lei aquele piso de interiorização dos investimentos em pesquisa e inovação, assegurando recursos para os demais estados da região amazônica, estendendo para os convênios firmados no âmbito da Lei de Informática.
5: Pelo texto, pelo menos 15% de parcelas específicas desses investimentos deverão ser destinados a instituições públicas de ensino e pesquisa que estejam fora da região metropolitana de Manaus, nos estados do Acre, Amapá, Rondônia, Roraima e Amazonas. A proposta seguiu para análise da Comissão de Assuntos Sociais.
1: A segurança pública esteve entre as principais prioridades do Senado durante a semana de esforço concentrado. Entre as propostas analisadas está a PEC da Segurança, que prevê mais recursos para o setor, amplia a integração entre os órgãos de segurança e torna mais rigoroso o regime penal para líderes de facções criminosas, organizações paramilitares e milícias. A proposta de emenda à Constituição segue em análise na Comissão de Constituição e Justiça.
2: Para o senador Fernando Dueire, do PSD de Pernambuco, o poder público tem a responsabilidade de combater a violência, mas também de criar condições para a ressocialização de quem tem possibilidade de ser reintegrado à sociedade. O senador defendeu uma legislação mais rigorosa e afirmou que a segurança pública é um desafio que precisa ser enfrentado pelo Estado brasileiro.
6: Não é possível que a violência que hoje nós convivemos em todas as grandes cidades ou médias brasileiras continue. É preciso que nós tenhamos uma legislação dura para que isso seja de alguma forma contido.
1: E a Constituição poderá passar a prever um sistema único de segurança pública com recursos destinados ao combate à criminalidade e à melhoria da estrutura do setor.
2: O texto base da proposta já foi aprovado pela Comissão de Constituição e Justiça. Os recursos virão dos Fundos Nacionais de Segurança Pública e Penitenciário Nacional e do Fundo Social do Pré-Sal. Os senadores ainda podem incluir as Forças Armadas entre os beneficiários. Repórter Bruno Lourenço.
7: A proposta de emenda à Constituição aprovada pelos senadores institucionaliza o Sistema Único de Segurança Pública, que terá receitas do Fundo Nacional de Segurança Pública e do Fundo Penitenciário Nacional e até de eventual superávit no Fundo Social do Pré-Sal. Emenda do senador Carlos Portinho, do PL do Rio de Janeiro, quer incluir as Forças Armadas entre as beneficiárias dos recursos. Portinho diz que é justo direcionar essas verbas quando militares atuam em atividades de proteção e defesa civil contra delitos nas fronteiras e na garantia da lei e da ordem.
8: A ausência de previsão expressa quanto à destinação de recursos do Fundo Nacional de Segurança Pública para essas operações gera insegurança jurídica e limita a capacidade de resposta do Estado frente às ameaças do alcance nacional. Aqui falamos de soberania.
7: Portinho destacou que sua proposta é voltada exclusivamente para o custeio de ações desempenhadas em contextos específicos, como operações nos morros de seu estado. O relator da PEC da Segurança, senador Rogério Carvalho, do PT de Sergipe, no entanto, recomenda a rejeição da emenda.
9: As Forças Armadas têm o seu próprio regramento de financiamento, que é um outro debate que precisa ser feito num outro lugar. E se ele for convocado, deverá ter reforço orçamentário naquilo que é o lugar do financiamento da segurança pública.
7: A Comissão de Constituição e Justiça deve concluir a votação da PEC da Segurança na próxima reunião.
10: Eleições 2026.
1: Você já se perguntou por que nunca viu propaganda eleitoral de algum determinado partido na televisão?
2: Pode ser que ele não tenha cumprido as exigências da legislação para ter direito ao horário gratuito. A repórter Lana Dias explica.
11: Para ter acesso ao horário eleitoral, o partido ou a federação precisa ter cumprido na eleição de 2022 pelo menos um desses critérios. Eleição de no mínimo 11 deputados federais distribuídos em pelo menos 9 unidades da federação ou receba ao menos 2% dos votos válidos nas eleições para a Câmara dos Deputados, distribuídos de novo em 9 unidades da federação, com um mínimo de 1% dos votos em cada uma delas. O consultor legislativo do Senado, Arlindo Fernandes, explicou que a aplicação da regra dos votos para a Câmara está sendo de forma gradual, desde 2018.
12: Quando começou a ser aplicada essa cláusula de desempenho, era, na primeira eleição, era 1,5%, depois na segunda eleição 2%, na eleição deste ano de 26, será exigido 2,5% e a partir de 2030 vai ficar a cláusula permanente que é 3% do eleitorado.
11: Vale lembrar que o fundo partidário e o fundo eleitoral são coisas diferentes. O partidário é destinado às despesas rotineiras das legendas e o eleitoral é direito de todos os partidos, exclusivo ao financiamento de campanhas de candidatos e candidatas durante o ano de eleição.
1: E daqui a menos de um mês, brasileiras e brasileiros vão às urnas, mas nem todos os eleitores são obrigados a votar. O voto é facultativo para jovens de 16 e 17 anos, pessoas

0: e trabalhos técnicos de Eliseu Caires. O Jornal do Senado fica por aqui. Acompanhe agora as notícias da Câmara dos Deputados. Boa noite.
1: Boa noite e até amanhã.
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3: Presidente Hugo Mota reitera confiança no sistema eleitoral brasileiro.
4: Avança a proposta que cria faixa exclusiva para motos em vias urbanas.
3: Audiência na Câmara debate instituição do Dia Nacional da Acupuntura.
4: Parlamentares analisam ações de regulamentação e ajuste na economia.
3: Boa noite. Afonso Florence, do PT da Bahia, apoia projeto que flexibiliza as regras do arcabouço fiscal e da lei de responsabilidade fiscal. A medida, segundo o deputado, protege investimentos públicos e agências reguladoras.
4: De acordo com Afonso Florence, o objetivo é retirar os gastos de capital e parte das despesas de autarquias custeadas com receitas próprias dos limites de contingenciamento e do teto de gastos da União. Ele acredita que a medida garante a continuidade de obras essenciais para o país.
3: Rodrigo de Castro, do União de Minas Gerais, celebra a sanção de lei que reduziu as alíquotas do PIS/PASEP e da COFINS incidentes sobre a indústria química e petroquímica brasileira. Ele avalia que a medida protege a competitividade da produção nacional.
4: Rodrigo de Castro explica que o texto limita a redução ao ano de 2026, antes da entrada em vigor das novas regras tributárias para o setor. Ele aponta que a lei mantém benefícios tributários para o setor durante a transição para um novo programa de incentivo previsto para 2027.
3: André Abdon, do PP do Amapá, ressalta a importância da lei que permite ao governo federal reduzir tributos sobre combustíveis sem comprometer as contas públicas. O objetivo da matéria, recém-aprovada, é reduzir os impactos econômicos decorrentes do conflito no Oriente Médio.
4: André Abdon avalia que a medida pode ajudar a conter os efeitos da alta internacional do petróleo sobre os preços no Brasil. O texto autoriza o uso de receitas extras para compensar a perda de arrecadação, alcançando tributos cobrados em 2026 sobre diesel, biodiesel, gasolina e etanol.
3: João Maia, do PP do Rio Grande do Norte, celebra a aprovação da lei que flexibiliza regras fiscais para áreas de livre comércio no ano de 2026. A medida alcança propostas em que a perda de arrecadação já esteja prevista no orçamento.
4: João Maia ressalta que a norma também afasta limitações fiscais para apresentação de propostas sobre licença paternidade e salário paternidade, desde que respeitadas as exigências previstas na Constituição Federal.
2: Relações Exteriores.
3: Fernando Coelho Filho, do União de Pernambuco, defende a instalação da frente parlamentar em apoio à integração entre a União Europeia e o Mercosul. Ele sustenta que o objetivo é acompanhar o processo de implementação do acordo entre os dois blocos assinado em 2025.
4: De acordo com Fernando Coelho Filho, o bloco de livre comércio abrange cerca de 718 milhões de pessoas e beneficiará setores como indústria, mineração e agronegócio. O deputado acredita que a frente será fundamental para garantir que o acordo traga benefícios para o Brasil.
2: Saúde.
3: Profissionais de saúde ouvidos pela Comissão de Cultura da Câmara apoiaram a criação de um Dia Nacional da Acupuntura. O tema foi debatido em audiência pública, como detalha o repórter Luiz Cláudio Canuto.
5: O dia 22 de novembro pode se tornar o Dia Nacional da Acupuntura e do Acupunturista no Brasil. É o que prevê projeto em discussão na Comissão de Cultura da Câmara dos Deputados. Nesse mesmo dia, em 87, foi fundada a Federação Mundial das Sociedades de Acupuntura e Moxabustão, que é uma técnica terapêutica da medicina tradicional chinesa que usa o calor gerado pela queima de uma erva para estimular pontos de acupuntura. A acupuntura é o conjunto de técnicas e terapias para estimular pontos específicos do corpo humano com agulhas, com o objetivo de manter o equilíbrio físico e mental. O pedido para a oficialização do Dia da Acupuntura, em lei, foi feito por instituições que representam a acupuntura no Brasil. CNAA, Conselho Nacional de Autorregulamentação da Acupuntura, a SBA, Sociedade Brasileira de Acupuntura, e a FENAB, Federação de Acupuntura do Brasil e Práticas Integrativas. Existem mais de 370 mil acupunturistas no país. Uma audiência pública na Câmara discutiu a relevância da acupuntura e da medicina tradicional chinesa na saúde pública brasileira. A relatora da proposta, deputada Érica Cocai, do PT do Distrito Federal, concordou com a sugestão.
6: Eu, na condição de relator, obviamente que eu acato a sugestão que aqui foi encaminhada e nós vamos

0: trabalhar para que rapidamente possamos apresentar esse parecer com este substitutivo, que em verdade não descaracteriza o dia nacional, o dia 22 de novembro, como dia nacional, pelo histórico mundial que está posto, mas que amplia para que incorporemos também, de forma aditiva, também a semana.
1: Érica Cocai lembrou que a acupuntura é uma prática terapêutica amplamente reconhecida e utilizada no Brasil e adotada no SUS, Sistema Único de Saúde. A audiência pública ocorreu porque a criação de dias comemorativos precisa ser precedida da realização de consultas e debate público, conforme uma lei de 2010. Na reunião, o projeto recebeu apoio de representantes do Conselho Federal de Enfermagem e do Conselho Federal de Biomedicina. Desde 2026, uma lei regulamenta o exercício profissional de acupuntura. A norma autoriza o uso da acupuntura durante outros atendimentos na área de saúde, se autorizado pelos respectivos conselhos profissionais. Por isso, o profissional deve se submeter a curso de extensão específico oferecido por instituição de ensino devidamente reconhecida. Da Rádio Câmara de Brasília, Luiz Cláudio Canuto.
2: Trabalho.
3: Marussa Boldrin, do Republicanos de Goiás, apoia o projeto que concede adicional de insalubridade de 40% a agentes comunitários de saúde e de combate a endemias expostos ao calor durante o trabalho em áreas externas.
4: Relatora da matéria na Comissão de Saúde, Marussa Boldrin, afirma que a medida fortalece o SUS ao reconhecer os riscos enfrentados por esses profissionais nas visitas domiciliares. Segundo ela, a proposta também promove justiça salarial e uniformiza o benefício em todo o país.
2: Desenvolvimento Regional.
3: Gabriel Mota, do União de Roraima, ressalta a importância de lei complementar que permite às cooperativas acessar recursos dos fundos de desenvolvimento da Amazônia, do Nordeste e do Centro-Oeste. A medida inclui essas organizações entre as beneficiárias de financiamentos.
4: Gabriel Mota considera que a mudança amplia as possibilidades de investimentos para o setor cooperativista. Em Roraima, as cooperativas passam a poder buscar recursos do Fundo de Desenvolvimento da Amazônia para investir em seus empreendimentos.
2: Agricultura.
3: Marcelo Moraes, do PL do Rio Grande do Sul, propõe novas regras para as patentes de tecnologias transgênicas usadas na agricultura. Na avaliação do deputado, a medida amplia a transparência na cobrança de royalties sobre sementes e outras inovações biotecnológicas.
4: Marcelo Moraes explica que o projeto obriga as empresas a informar quais patentes estão em vigor, os prazos de validade e os valores cobrados. O deputado acredita que a proposta evita cobranças indevidas após o vencimento das patentes e fortalece a segurança jurídica dos produtores rurais.
2: Transportes.
3: A Comissão de Viação e Transportes aprovou uma proposta que prevê faixas exclusivas para motocicletas em vias urbanas. A repórter Sofia Peçanha tem mais detalhes.
5: A Comissão de Viação e Transportes aprovou o projeto que trata da implantação de faixas exclusivas para a circulação de motocicletas, motonetas e ciclomotores nas vias urbanas. Porém, durante a votação, a Comissão de Desenvolvimento Urbano alterou o projeto. Em vez de modificar o Código de Trânsito Brasileiro, o novo texto altera a Lei de Mobilidade Urbana para incluir as motocicletas, motonetas e ciclomotores entre os modos de transporte que podem contar com espaços exclusivos nas vias urbanas. O texto apresentado originalmente determinava que cidades com mais de 300 mil habitantes implantassem faixas exclusivas para motos em avenidas com três ou mais faixas de rolamento. No novo texto, retira essa obrigatoriedade, com o argumento de que cada município deve ter autonomia para decidir como organizar o trânsito de acordo com a sua realidade. Com isso, o projeto aprovado deixa de criar uma obrigação para as prefeituras e passa apenas a prever as faixas exclusivas para motocicletas como uma ferramenta que poderá ser utilizada pelos gestores municipais, caso considerem adequado. O autor do projeto, o deputado Gabriel Nunes, do PSD da Bahia, afirma que a proposta surge como resposta à necessidade de medidas voltadas à segurança no trânsito.
6: A gente vê a crescente muito grande de acidentes envolvendo motos e a gente precisa adotar políticas públicas, não só de prevenção, de educação, como também ações como essa para que a gente possa estar minimizando os acidentes de trânsito com os motociclistas e naturalmente também diminuindo o número de óbitos, acidentes de uma maneira geral.
5: O novo texto também deixou de prever multa ou infração para o uso indevido de faixas. A proposta passa a ser apenas uma diretriz da Política Nacional de Mobilidade Urbana, sem criar obrigações ou penalidades automáticas para motoristas ou municípios. O texto também mantém a previsão de prioridade para o transporte público coletivo e para os modos não motorizados, como bicicletas e deslocamentos a pé. Para o deputado Gabriel Nunes, a medida pode trazer benefícios para a circulação de veículos e para a segurança viária.
6: Naturalmente, essas faixas vai fazer com que melhore não só o fluxo do trânsito nesses grandes centros, como também vai fazer com que tenha maior segurança, tanto dos profissionais motociclistas, como também do trânsito como todo.
5: Agora, o projeto que inclui a criação de faixas exclusivas para a circulação de motocicletas, motonetas e ciclomotores nas vias urbanas será analisado pela Comissão de Constituição e Justiça. Da Rádio Câmara de Brasília, Sofia Peçanha.
2: Ciência e tecnologia.
4: Juscelino Filho, do PSDB do Maranhão, é autor do projeto que cria o Dia Nacional da Inclusão Digital, a ser celebrado em 27 de março. Segundo o deputado, a iniciativa amplia a conscientização sobre a importância do acesso à internet e às tecnologias para o exercício da cidadania.
3: Juscelino Filho acrescenta que a data deve estimular campanhas de capacitação digital e ações para reduzir as desigualdades no acesso à tecnologia. O objetivo do projeto, segundo ele, também é fortalecer políticas públicas voltadas à inclusão digital no país.
2: Cultura.
4: Marangoni, do Podemos de São Paulo, apresentou projeto que dispensa a cobrança de direitos autorais pela execução de músicas em eventos gratuitos promovidos pelo poder público. A medida vale para atividades culturais, artísticas, turísticas, educacionais, esportivas e comunitárias.
3: Marangoni esclarece que a medida só alcança eventos sem cobrança de ingresso ou qualquer outra forma de pagamento para acesso do público. O deputado justifica que a proposta busca reduzir custos das programações gratuitas promovidas por União, estados e municípios.
2: Educação.
4: A Comissão de Educação aprovou uma proposta que cancela diploma e matrícula de quem fraudar cotas nas universidades. A repórter Fabielle Pires relata outros detalhes do texto.
7: As políticas de cotas transformaram o acesso ao ensino superior no Brasil, mas um problema ainda preocupa universidades e estudantes, as fraudes. Segundo o Ministério da Educação, desde 2005 até o ano passado, o programa Universidade para Todos, o ProUni, já beneficiou mais de 1.100.000 estudantes autodeclarados pretos, pardos, indígenas e pessoas com deficiência. Atualmente, mais de 65% dos beneficiados utilizam o sistema de cotas. Pensando nisso, o deputado Rubens Pereira Júnior, do PT do Maranhão, apresentou um projeto de lei que estabelece a anulação de créditos estudantis e a cassação do diploma das pessoas que ingressaram de forma fraudulenta em vagas destinadas a esses estudantes. Segundo Rubens Pereira Júnior, 163 estudantes foram expulsos de universidades federais desde 2017 por fraudes em cotas raciais em 26 universidades. Como punição, somente a Universidade de Brasília cassou diplomas de 2 alunos e expulsou outros 15. O relator da proposta na Comissão de Educação, deputado professor Reginaldo Veras, do PV do Distrito Federal, modificou o texto para que todas as informações constem na lei original, a lei de cotas. A intenção é punir com severidade quem fraudar o sistema.
8: A verdade é que o Supremo já se debruçou sobre essa matéria e estabeleceu que as próprias universidades, dentro de sua autonomia, pudessem criar comissões de heteroidentificação, análise por fotos e tudo mais. Então, o que esse projeto de lei propõe é que aquele que comprovadamente fraudar esse sistema de ingresso tenha seus créditos estudantis cassados, que ele não possa usar isso em outras universidades, como matéria já estudada, e mais grave ainda, mais intenso ainda, caça até o diploma daqueles que, porventura, já tenham concluído o curso.
7: Agora, a proposta que muda a lei de cotas para punir fraude segue para análise da Comissão de Constituição e Justiça. Da Rádio Câmara de Brasília, Fabielle Pires.
2: Justiça.
3: projeto de João Cury, do MDB de São Paulo, permite a criação de curatela por escritura pública, quando a pessoa com incapacidade atingir a maioridade. Pelo texto, a hipótese vale para casos consensuais, sem conflito de interesses e com incapacidade comprovada por laudo médico.
4: O texto de João Cury prevê que os pais ou responsáveis legais possam solicitar a curatela diretamente em cartório. O deputado considera que a medida reduz a necessidade de processos judiciais para famílias de pessoas com deficiência. 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
2: Segurança Pública.
3: Antônio Doido, do MDB do Pará, apoia projeto que cria um Sistema Nacional de Enfrentamento à Violência contra Meninas e Mulheres. A proposta, já aprovada pela Câmara, busca integrar ações da União, dos estados e dos municípios para prevenir o feminicídio e ampliar a rede de proteção.
4: Antônio Doido ressalta que o texto autoriza o governo federal a destinar até 5 bilhões de reais entre 2026 e 2028 para essas políticas. Os recursos poderão financiar atendimento às vítimas, ações educativas e medidas de combate à violência, também no ambiente digital.
2: Eleições.
3: O Tribunal Superior Eleitoral inaugurou uma exposição sobre os 30 anos das urnas eletrônicas na Câmara dos Deputados. A repórter Maria Neves tem mais informações sobre a exposição O Caminho do Voto.
9: Durante a abertura da exposição O Caminho do Voto, em comemoração aos 30 anos da urna eletrônica na Câmara dos Deputados, o presidente Hugo Mota sustentou que o Brasil ocupa um lugar de protagonista no mundo por contar com um sistema eleitoral seguro e de apuração rápida. O presidente da Câmara ressaltou ainda que a exposição ajuda o eleitor a compreender o funcionamento das instituições e a necessidade de fortalecer a democracia.
10: O voto é resultado de um processo muito amplo, construído ao longo do tempo e aperfeiçoado a cada eleição. Conhecer esse caminho, como bem sugere a exposição, fortalece a confiança nas instituições responsáveis pelo nosso processo eleitoral e ajuda o cidadão a compreender melhor a importância de fortalecer continuamente a nossa democracia.
9: A urna eletrônica foi utilizada pela primeira vez em 1996, na eleição de prefeitos e vereadores em todo o estado do Rio de Janeiro. A votação eletrônica foi testada naquele ano também nas capitais e nos municípios que contassem com mais de 200 mil eleitores. A partir do ano 2000, a urna eletrônica passou a ser utilizada em todo o país. Na exposição O Caminho do Voto, organizada pelo Tribunal Superior Eleitoral, o visitante poderá conhecer detalhes das urnas eletrônicas, como a tecnologia utilizada, os procedimentos de auditoria e outros mecanismos para garantir o funcionamento e a segurança do processo eletrônico de votação. A mostra pode ser vista até o dia 20 de setembro no Salão Negro da Câmara dos Deputados. Da Rádio Câmara de Brasília, Maria Neves.
2: Meio Ambiente.
4: Mário Negromonte Júnior, do PSB da Bahia, defende a criação de uma CPI para investigar casos de crueldade contra animais no país. A proposta também pretende apurar o uso de plataformas digitais para disseminar ou incentivar esse tipo de violência.
3: Para Mário Negromonte Júnior, a comissão também deve investigar a atuação de grupos organizados, eventuais falhas das autoridades na apuração dos crimes e a disseminação de conteúdos violentos em plataformas digitais. Ele acredita que a CPI vai fortalecer a proteção dos animais.
4: Termina agora o Jornal Câmara dos Deputados, produzido pela Rádio Câmara, com trabalhos técnicos de Wellington Teles, apresentação de Márcio Aquilissardi e Tércia Guimarães. Boa noite.
3: A Voz do Brasil está de volta amanhã. Boa noite para você.
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0: Ministério da Justiça reafirmou a confiança nas instituições e defendeu a autonomia da Polícia Federal nas investigações em andamento. Em nota, a pasta afirmou que as apurações devem seguir com independência, rigor técnico e respeito à lei, sem exceções para fatos ou envolvidos. O ministro André Mendonça, do Supremo Tribunal Federal, determinou a soltura de Romeu Carvalho Antunes, investigado no caso das fraudes em descontos de aposentadorias e pensões do INSS. Ele deixou a prisão com tornozeleira eletrônica e outras restrições, como a proibição de deixar o país e de manter contato com outros investigados. Mendonça também autorizou a soltura do ex-procurador-geral do INSS, Virgílio Antônio Ribeiro de Oliveira Filho. E a delação premiada do empresário Antônio Carlos Freixo Júnior, conhecido como Mineiro, foi homologada pelo ministro André Mendonça do Supremo Tribunal Federal. Segundo o acordo, o empresário produziu dinheiro em espécie para a equipe do ex-banqueiro Daniel Vorcaro e fez repasses de mais de 62 milhões de reais para o fundo dos Estados Unidos. A delação também cita um pedido de Flávio Bolsonaro a Vorcaro pelos valores. O presidente Lula pediu a quebra do sigilo das investigações sobre o caso Banco Master e defendeu mais transparência no inquérito. A declaração ocorreu em meio à crise do STF, após o confronto público entre Alexandre de Moraes e André Mendonça. E uma pesquisa do Instituto Meio Ideia mostra que 51,6% dos entrevistados acreditam que ministros do Supremo Tribunal Federal decidem mais por interesses próprios do que pela lei. O levantamento também aponta baixa confiança na corte. Quase metade dos eleitores, 49,7%, disse ter pouca ou nenhuma confiança no Supremo. E a Comissão de Valores Mobiliários condenou o ex-banqueiro Daniel Vorcaro a pagar 20 milhões de reais por uma operação considerada fraudulenta envolvendo o fundo imobiliário Brasil Reality. O Banco Master foi multado em 12,5 milhões de reais e as penalidades contra os envolvidos chegam a 201 milhões de reais. A CVM apontou supervalorização de ativos e operações que teriam criado liquidez artificial para as cotas do fundo. As bolsas europeias fecharam em queda nesta quarta-feira com os investidores preocupados com o avanço das tensões no Oriente Médio e em meio à alta do petróleo. O índice Stoxx 600 recuou 1% enquanto o Brent ultrapassou os 100 dólares por barril. A alta do petróleo aumenta o temor da inflação e pode influenciar em decisões dos bancos centrais sobre os juros. Muito bom dia a você que sintoniza a TMC. Vamos à previsão do tempo para todo o país nesta quinta-feira. Em Curitiba chove o dia todo, máximas de 17 com mínimas de 14 graus. Em São Paulo, o cenário é parecido e chove o dia todo, máximas de 21 com mínimas de 16 graus. No Rio de Janeiro, sol aparece entre nuvens, pancadas de chuva à tarde e à noite, com máximas de 30 e mínimas de 19 graus. Em Belo Horizonte, o dia de sol com nuvens, chove rápido durante o dia e à noite, máximas de 27 e mínimas de 15 graus. Em Brasília, o dia de sol com nuvens, pancadas de chuva à tarde e à noite, máximas de 29 e mínimas de 19 graus. Para fechar em Recife, o dia de sol com pancadas de chuva de manhã e muitas nuvens à tarde, máximas de 30 e mínimas de 24 graus. O presidente do Supremo Tribunal Federal, Edson Fachin, tomou uma série de decisões nesta quarta-feira para reorganizar processos que estão no centro da crise da corte. Fachin tirou Alexandre de Moraes da condução do inquérito das fake news suspendeu decisões sobre o afastamento e a reintegração de Andrei Rodrigues e marcou para o dia 15 a análise do caso envolvendo Moraes e Daniel Vorcaro. Os detalhes chegam com Murilo Hernandes.
1: No chamado inquérito das fake news, a mudança na condução da investigação passa a valer a partir da quarta-feira. Fachin, no entanto, preservou os atos praticados durante o período em que Alexandre de Moraes esteve regularmente à frente do caso. Também ficam mantidas as ações penais relacionadas ao inquérito que já tiveram denúncia recebida, seguindo o rito que estava em andamento. Na disputa envolvendo a Polícia Federal, Fachin determinou a suspensão do processo relatado por Mendonça até uma nova decisão. Andrei Rodrigues terá agora 48 horas para apresentar informações à presidência do STF. Depois desse prazo, Fachin vai decidir sobre a permanência dele no cargo, dentro do procedimento que está sob responsabilidade da presidência. O ministro também suspendeu o procedimento de controle externo aberto pela Procuradoria-Geral da República sobre o caso. Já no processo que envolve Moraes e Daniel Vorcaro, a decisão será levada ao colegiado do Supremo. A sessão extraordinária presencial foi marcada para o dia 15 de setembro, às 10 horas da manhã. O caso envolve informações extraídas do celular de Vorcaro, incluindo mensagens enviadas para um número atribuído a Alexandre de Moraes. Os ministros vão analisar o material e definir os próximos passos da apuração conduzida por André Mendonça. As decisões fazem parte de uma série de medidas adotadas por Fachin diante do aumento dos conflitos entre ministros e coloca o presidente do Supremo no centro da tentativa de reorganizar esses processos.
0: E falando sobre a crise no Supremo Tribunal Federal e a decisão de Flávio Dino de reconduzir Andrei Rodrigues e Fábio Almada à Polícia Federal, o TMC 360 conversou ao vivo com o deputado Chico Alencar do PSOL, do Rio de Janeiro. Vamos ouvir.
2: É claro que é muito ruim para o próprio Supremo, que não é o Executivo, que não é o Legislativo, é um dos poderes da República, esse conflito, essa guerra de liminares, de cautelares, de posição para cá e para lá. O que importa é garantir a soberania, a integridade, a imparcialidade do Supremo. E, por isso, eu me relembro sempre uma frase lapidar do saudoso ministro do Supremo, Evandro Lins e Silva, falecido em 2002, que foi caçado pela ditadura, com aquelas aposentadorias precoces, ele e mais Vitor Nunes Leal, Hermes Lima, a época daquele infausto período, página infeliz da nossa história, que muitos hoje ainda defendem e do qual tem nostalgia. Dizia Evandro, o Supremo é a última instância do erro. E agora eles têm abusado do, aspas, direito de errar. Então, eu quero agir com a maior isenção possível, não estou numa falsa polarização, onde quem extrema, quem radicaliza é a extrema-direita, negando a vacina, negando a história, negando a ciência, por exemplo. Então, sobre essa decisão do Flávio Dino, me pareceu, sem examinar, inclusive, todo o seu arrazoado ainda, porque eu estou também na rua, em campanha, mas não deu tempo, mas eu vi elementos básicos que eu já questionava. Quem fez a interpelação para o ministro André Mendonça estabelecer aquela decisão de afastar não só o diretor-geral da Polícia Federal, mas também o seu diretor de inteligência, que são pessoas, a meu juízo, íntegras, e a atuação da PF nos últimos tempos tem sido muito meritória, muito operosa, sem perseguir nem proteger ninguém. Há também figuras do PT, como, por exemplo, Jacques Wagner. Essa mesma PF abriu 3 investigações sobre Fábio Luiz, o filho do presidente da República, e também muita gente da direita envolvida nos esquemas vorcáricos. Bom, o pedido foi de um partido político, que tem, inclusive, candidato a presidente da República. Portanto, ele não é parte legítima para instar o ministro do Supremo a derrubar, afastar um diretor de órgão importante do Executivo, prerrogativa de nomeação do presidente da República. Então, isso tem vício de iniciativa. Me parece que a decisão agora do Flávio Dino foi nessa direção. Mas quero apenas complementar. Tudo tem que ser apurado. O ministro Moraes já errou quando deu aval ao contrato do escritório de sua esposa para defender o Vorcaro, que ele, à época, saberia que poderia ser investigado, já havia indícios nesse sentido. Então, ninguém que pode ter causa dentro do Supremo ou dentro do Judiciário, em qualquer instância, pode ser defendido pelo escritório de um parente direto de ministro Supremo. Isso aí é conflito de interesse, é evidente. Assim como o Mendonça, outro ministro, outra parte dessa guerra, não podia abrir seletivamente o sigilo de alguma parte da investigação do Master e depois fazer um tampão sobre a investigação do mesmo processo do qual ele é relator em relação a Dark Horse, a financiamento pelo Vorcaro do filme. Curiosamente, coincidentemente, os mesmos casos graves e, tudo indica, ilícitos, têm o mesmo valor, parece que é um padrão. 131 milhões para cá, 134 milhões para lá, é muito dinheiro. E dinheiro da corrupção de Vorcaro, Daniel Vorcaro. Então, olha, tudo isso tem que ser passado a limpo, doa quem doer. A gente defende que o plenário do Supremo, sobre a presidência do correto Edson Fachin, discuta isso publicamente, veja cada postura, cada envolvimento, doa a quem doer, repito. Então vamos garantir a soberania e a integridade do Supremo, hoje muito ameaçada. Só guerra de liminares e cautelares não faz avançar o que o povo precisa. Justiça para todos.
3: Deputado Chico Alencar, é um prazer falar com o senhor. Eu vou até abrir agora por uma questão mais conceitual, vou até apelar para a sua origem de historiador, de professor, né? Porque a gente sabe que, do ponto de vista da sociedade, desse conceito etéreo chamado sociedade, né? O STF está sob os holofotes e faz bastante tempo, né? Vamos pensar assim, desde o Mensalão, o STF é midiático, né? É objeto de comentários, de ame ou odeie. Até antes do Mensalão, ninguém sabia quem eram os 11 ministros, que hoje, aliás, são 10. Né? Mas depois, um fenômeno foi se acumulando, foi uma bola de neve que cresce, cresce, cresce e não para de crescer. Eu pergunto para o senhor, é do ponto de vista de interesses extra-sociedade, de interesses de poderes, né? O que é que está em jogo? É o próprio STF ou a PF também é objeto de interesses que não podemos aqui nem nominar, mas essa questão da independência, da autonomia da PF, que é tão valorizada por todos os lados envolvidos, também não estaria ameaçada nesse caso?
2: Felipe, o que está ameaçado é a própria democracia, no seu ritmo normal. Eu entendo que seja um policial federal ou diretores dessa instância que é a Polícia Federal, instância de investigação de âmbito nacional, quanto o Supremo Tribunal Federal, tem que agir sempre com discrição, com autonomia, com prudência e com firmeza. Senão a fruição da justiça, que é um direito republicano de todos, sem exceção, fica muito prejudicada. Faria uma comparação. Juiz, em qualquer instância, mormente do Supremo, tem que ser como um bom juiz de futebol. Quanto menos aparecer, melhor. Mas está da decisão. Agora, há juízes, inclusive do Supremo, que têm entidades do qual presidem ou são presidentes de honra, com interesses, inclusive financeiros, que promovem seminários, inclusive em geral fora do país, como se aqui não houvesse espaço para isso, dispendiosos, financiados por empresas. Olha, o Mendonça tem, o Gilmar Mendes é o caso mais notório, quase todos os ministros da Suprema Corte têm. Isso não devia ser permitido. Eles tinham que se afastar completamente desses vínculos com entidades que acabam sendo privadas ou tendo a influência da sua postura. A mesma coisa a Polícia Federal. A remuneração, principalmente da cúpula do judiciário em todos os níveis, e da Polícia Federal é suficiente para que eles não tenham outras atividades. Isso tudo tisna a soberania, a integridade, a independência dessas instituições. Também, o que nos permite estar falando aqui, que é uma baita conquista da humanidade, a rede mundial de computadores, a internet, hoje criou uma nova comunicação muito mais acelerada e uma visibilidade muito grande. Então, eu vejo lá na Câmara dos Deputados, da qual eu sou integrante, por delegação do povo, por voto. Os deputados, na sua maioria, querem mais lacrar nas redes. Então, eles fazem discurso, que quase ninguém ouve, no plenário, na tribuna da Câmara, para se filmar. Aí, aquelas frases bombásticas, aquela gritaria, às vezes ofensas, xingamentos, isso dá likes, o que é uma vergonha também. Então, houve uma alteração do ethos dessas instituições públicas que perderam sua capacidade de discrição, de serenidade e, consequentemente, de imparcialidade. O Congresso não. O Congresso é o espaço do dissenso e da disputa de ideias. Agora, a lacração, a mentira, as fake news são terríveis. Eu li outro dia que 75% da população brasileira se informa sobre as redes, sobre os grupos de zap que estão plenos de mentiras, de fake news. Isso tudo é um absurdo total. A investigação serena e firme para tudo e para todos. Esse é o papel da Polícia Federal e é o papel da Justiça. Agora, nos últimos tempos, tudo isso mudou, porque os ministros togados gostam de aparecer na rede, as exceções, e é bom, tem um elemento da transparência, mas também, às vezes, exageram, às vezes querem um exibicionismo. O ego humano é muito grande. Agora, a gente tem que ter cuidado e limitá-lo quando exerce função pública.
0: Presidente Luiz Inácio Lula da Silva defendeu, através das redes sociais, a quebra completa do sigilo das investigações sobre o caso do Banco Master. As informações direto de Brasília com o Murilo Hernandes.
1: Em pronunciamento, Lula criticou os vazamentos seletivos do processo e cobrou uma solução rápida do Supremo para tentar conter o desgaste na imagem da corte. O presidente afirmou que a verdade sobre o caso precisa vir à tona, doa a quem doer, e defendeu que a população tem acesso integral aos autos. Lula também comparou a situação atual ao que aconteceu durante a Operação Spoofing, quando informações obtidas na investigação foram liberadas. A declaração ocorre em meio ao aumento das divergências entre os ministros do Supremo, depois das decisões diferentes sobre a permanência da Polícia Federal na condução dos trabalhos. Nos bastidores, interlocutores avaliam que o Palácio do Planalto tenta evitar que a crise no judiciário traga novos impactos políticos e eleitorais para o governo. Agora, a expectativa no meio político é por uma manifestação da presidência do STF para tentar reduzir a atenção e pacificar o ambiente entre os ministros.
0: O Partido dos Trabalhadores defendeu uma reforma no Poder Judiciário e a apuração da crise no Supremo Tribunal Federal. O presidente do PT também cita negociações entre Flávio Bolsonaro e Daniel Vorcaro para o filme Dark Horse. Quem informa é o Adrian de Almeida.
4: Edinho Silva, presidente do Partido dos Trabalhadores, defendeu a reforma do Judiciário e a apuração de denúncias no STF. Ele afirmou em vídeo que a população quer saber a verdade sobre a situação da Suprema Corte. A fala foi no dia do afastamento do diretor-geral da Polícia Federal, Andrei Rodrigues, por decisão do ministro André Mendonça. A crise no Supremo envolve mensagens entre o ministro Alexandre de Moraes e o dono do Banco Master, Daniel Vorcaro. Nos diálogos, o empresário perguntou ao ministro se deveria sair do país antes de ser preso. A investigação da PF, no entanto, não conseguiu revelar o que Moraes respondeu a Vorcaro. Edinho Silva declarou apoio ao presidente do STF, ministro Edson Fachin, e pediu celeridade nas investigações. No mesmo vídeo, o petista mencionou Flávio Bolsonaro e o financiamento de R$ 134 milhões negociado entre o senador e Vorcaro para fazer o filme sobre o ex-presidente Jair Bolsonaro. Edinho afirmou que o presidente Lula mantém compromisso com a democracia e a estabilidade das instituições. O Palácio do Planalto não se manifestou sobre o afastamento do diretor da Polícia Federal.
0: Os candidatos à presidência da República declararam mais de 70 milhões de reais em gastos de campanha. Os dados registram movimentações feitas de 16 de agosto a 8 de setembro. O repórter Rafael Felitti traz pra gente os detalhes direto de Brasília.
5: O prazo para a entrega da prestação de contas parcial já começou a valer. Portanto, os dados devem ser atualizados nos próximos dias. Mas até o momento, o valor chega a quase 75 milhões de reais. O limite de gastos definido pelo Tribunal Superior Eleitoral é de 133 milhões de reais por campanha. Caso ultrapasse esse valor, poderá ser aplicada uma multa de 100%. Flávio Bolsonaro declarou 49 milhões e meio de reais. Os custos envolvem marketing, estratégia digital e advogados. Ronaldo Caiado informou 20 milhões e 900 mil reais com uso em propagandas de rádio e televisão. O Nozema gastou 2 milhões e 600 mil reais em comunicação digital. Renan Santos registrou 644 mil reais para materiais gráficos e publicidade. O presidente Lula declarou 100 mil reais em impressos. Augusto Cury informou 55 mil reais para redes sociais. Empresas de comunicação digital e serviços jurídicos aparecem nas prestações de todos os candidatos. Os dados estão no sistema DivulgaCandi do TSE. 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
0: 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O Ministério Público do Trabalho já registrou este ano cerca de 200 denúncias de assédio eleitoral no trabalho. Em entrevista ao TMC 360, a advogada trabalhista Vivian de Camilles falou sobre o assunto.
6: Felipe, esse é um questionamento bem válido, porque tem, através de brincadeiras, as pessoas às vezes não identificam, mas nós podemos pensar o seguinte, uma coisa é estarmos, por exemplo, tomando um café e comentar em quem vai se votar. Outra coisa é quando o empregador ou o seu superior hierárquico ou algum gestor da empresa começa a adotar uma postura que constrange a pessoa. Então, quando a pessoa começar a se sentir constrangida, quando a pessoa começar a se sentir que está sendo influenciada, induzida a determinado partido político, ou, por exemplo, quando ela manifesta que ela vai votar no partido X e ela sente uma retaliação, uma discriminação, nós podemos considerar esse ato o assédio eleitoral. Então, é quando passa daquela conversa para um seguinte passo que é um pouco mais ofensivo e que a pessoa se sente constrangida.
7: E, por exemplo, quando existe algo do tipo, o que a lei prevê, por exemplo, para quem comete assédio, Vivian?
6: Olha, para quem comete assédio, a lei prevê a questão do crime e também a questão da imposição de multa. Então, é sempre importante a pessoa que está sofrendo isso denunciar. Se não tem denúncia, infelizmente, a gente não tem como identificar que está sendo cometido esse ato que é tão, né, como eu posso dizer, é tão... gente, fugiu a palavra, me desculpa.
3: De qualquer
6: forma... Esse ato que é tão... Viola tanto a intimidade da pessoa por conta da questão do voto ser livre e secreto.
3: E secreto, né? Agora, uma pergunta que é derivada disso, doutora, é que como, na prática, o funcionário ou a funcionária que tudo isso que a senhora explicou, ele identifica, amanhã ou depois, estava ouvindo a nossa conversa aqui, nossa, eu me identifiquei com isso. Como que eu provo? Um print de conversa, porque é testemunha, porque muitas vezes é aquilo que a senhora estava falando, né? Sai de uma brincadeira, uma conversa de elevador, uma conversa na sala do café, no fumódromo, sei lá, vira, né, uma imposição. Então, como é que essa pessoa pode trazer para a justiça uma denúncia que seja minimamente fundamentada?
6: Excelente pergunta, Felipe. Vamos lá. O assédio eleitoral tem várias formas de ser praticado. Por exemplo, a forma verbal, que é essa conversa que nós conversamos. Nessa modalidade, eu entendo que a pessoa pode gravar, fazer uma gravação para ela poder comprovar ou levar uma testemunha. Ou, por exemplo, se tem dois empregados que estão sofrendo esse assédio eleitoral e eles estavam juntos, pode servir como uma testemunha. Mas também temos o assédio eleitoral documental, porque, por incrível que pareça, tem empresas que circulam memorandos, comunicado interno, fixa no quadro de avisos dos empregados, passando essas orientações. Essa forma é só o funcionário que se sentir ameaçado, constrangido, tirar uma foto do comunicado feito pela empresa e também levar, seja no Ministério Público do Trabalho, seja no sindicato da sua categoria. E nós temos também essa forma documental, que é física, e nós temos também o assédio eleitoral, que é o digital, que eles enviam por e-mail, grupos de WhatsApp, redes sociais. Então, da mesma forma, ele pode colher esse material e entregar, levar no Ministério Público do Trabalho, no sindicato, como eu já disse, para poder fazer e embasar essa denúncia.
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2: E tem novidade chegando por aí, viu? A Apple revelou o seu novo lançamento, o iPhone Duo, o primeiro celular dobrável da marca. A empresa também apresentou os novos iPhones 18 Pro e 18 Pro Max, além dos fones de ouvido AirPods 5 e as novas versões dos relógios Apple Watch. O iPhone Duo segue a proposta de outros celulares dobráveis, uma tela extensa de 5,4 polegadas que permite acessar praticamente todos os recursos do iOS sem precisar abrir o aparelho. O iPhone Duo vai estrear em pré-venda no Brasil em 18 de outubro e será entregue a partir do dia 23. Os preços são bem salgados, viu? Partem de R$ 21.000 e vão até R$ 30.000, dependendo da capacidade do armazenamento. Os estados do Paraná, São Paulo e Mato Grosso do Sul têm riscos de tornado a partir desta quinta-feira. Os estados concentram os maiores volumes de chuva associados à formação de um ciclone extratropical. De acordo com os especialistas, as áreas de maior atenção estão em São Paulo e no Paraná, onde já chove desde amanhã de quarta-feira. No Paraná, são esperados temporais com ventos que podem passar de 85 km por hora em algumas regiões. Em São Paulo, o risco é para o volume de chuva. A capital paulista pode acumular mais de 100 milímetros em 5 dias, superando o esperado para todo o mês de setembro. E a Polícia Federal do Maranhão recebeu um pedido para incluir os irmãos Agatha Isabelle, de 6 anos, e Alan Michel, de 4 anos, desaparecidos em Bacabal, na difusão amarela da Organização Internacional da Polícia Criminal, a Interpol. O pedido foi apresentado pela mãe das crianças e será analisado pela Diretoria de Cooperação Internacional da PF. Caso seja aprovado, o encaminhamento será feito à Interpol, que vai avaliar as informações e decidir sobre a publicação do alerta para os países membros da organização. Agatha e Alan estão desaparecidos há 8 meses, quando foram vistos pela última vez na comunidade quilombola São Sebastião dos Pretos, na zona rural de Bacabal. E o técnico da seleção brasileira, Carlo Ancelotti, anunciou a lista dos 26 jogadores convocados para os amistosos contra a Austrália e a Índia. Serão os primeiros compromissos do Brasil após a participação da Copa do Mundo de 2026. O técnico italiano vai continuar à frente da equipe durante esse período e indica que pretende renovar a seleção brasileira. Entre os atletas, 8 são estreantes, os goleiros Pedro Morisco e Otávio, os zagueiros Arthur Dias e Jair Cunha, os laterais Mateuzinho e Mauro Júnior e os volantes Breno Bidon e Gabriel Bontempo. Ancelotti também manteve 9 jogadores que atuaram na Copa: Douglas Santos, Gabriel Magalhães, Marquinhos, Bruno Guimarães, Danilo, Endrick, Rafinha e Rayan e Vinícius Júnior e Wesley, que foi cortado por lesão pouco antes do Mundial, também voltou a aparecer na lista. Os jogadores convocados vão representar o Brasil em 3 amistosos.
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2: A Comissão de Valores Mobiliários, a CVM, condenou por unanimidade Daniel Vorcaro, o Banco Master, e outras 14 pessoas e empresas por uma operação considerada fraudulenta envolvendo um fundo imobiliário. O Júnior de Castro traz todos os detalhes.
3: O processo começou a ser analisado em 2020 e investigou negócios realizados a partir de 2018. Segundo a comissão, o grupo de Vorcaro teria criado um fundo usando imóveis com valores muito acima do preço real. E um exemplo ajuda a entender como isso funcionava. Um centro médico avaliado em cerca de 7 milhões de reais foi colocado no fundo por 70 milhões, com base em um laudo considerado falsificado. Na avaliação do relator, os envolvidos, aspas, venderam gato por lebre e praticaram uma operação fraudulenta. Daniel Vorcaro foi multado em 20 milhões de reais, o pai dele, Henrique Vorcaro, recebeu a mesma multa, já o primo, Felipe Vorcaro, terá de pagar 5 milhões. O Banco Master e outras empresas da família também foram multadas. Ao todo, as penalidades chegam a 92 milhões e meio de reais. Os condenados ainda podem recorrer da decisão ao Conselho de Recursos do Sistema Financeiro Nacional.
2: A TMC Paraná inicia uma série especial de sabatinas com os principais candidatos ao Senado pelo Estado, começando por doutora Rosinha, do PT. As entrevistas serão conduzidas por Felipe Harmata durante o Paraná TMC até a próxima quarta-feira. E quem traz os detalhes é a repórter Isabela Miranda.
4: Primeiro sabatinado pela TMC Paraná, o candidato ao Senado pelo Estado, o Dr. Rosinha, do PT, defendeu um período máximo de tempo em cargos de magistrados no Supremo Tribunal Federal, o STF.
5: Eu, quando era deputado federal, foi discutida uma emenda para criar o Conselho do Tribunal de Contas da União, uma emenda constitucional. Naquela emenda constitucional, eu coloquei que os ministros do STF deveriam, também como os ministros do TCU, deveriam ter mandato por tempo, não ser chegou indicado e ficar para sempre. Então eu defendo que eu, sendo eleito senador e serei, eu vou levar esse debate. Nós temos que limitar o tempo, ou 8 ou 10 anos. Então o ministro ou a ministra já indicada sabe que vai ser por tempo limitado.
4: Em relação ao impeachment de ministros, o petista destacou a importância de uma investigação quando houver acusação. Já sobre a negativa do Congresso na indicação de Jorge Messias ao STF, o candidato acredita que o presidente Lula não se sentiu derrotado.
5: Eu acho que o Lula não se sentiu derrotado, até porque o Lula tem uma experiência enorme. O Lula superou, entendeu e superou facilmente esse processo. Agora, a recusa do Jorge Messias foi uma recusa política e não técnica, porque ele comprovou durante toda a sabatina, tanto é que ele passou na comissão que fez a sabatina dele, como alguém competente para ocupar esse cargo.
4: A TMC Paraná faz uma série especial de entrevistas com os principais candidatos ao Senado pelo Paraná. 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As entrevistas vão ao ar ao vivo dentro do Paraná TMC a partir das 10h30 da manhã. As entrevistas também vão estar disponíveis no YouTube TMC News BR e os principais cortes podem ser acessados nas redes sociais da TMC Paraná.
2: O governo federal liberou cerca de 6 bilhões de reais para segurar o preço dos combustíveis. A medida é uma resposta à alta do petróleo no mercado internacional, provocada pelo conflito do Oriente Médio. O repórter Bruno Tibério detalha a medida.
6: A maior parte do dinheiro, cerca de 5 bilhões e 600 milhões de reais, vai para o óleo diesel usado nas estradas. O subsídio é de R$ 1,12 por litro, pago a produtores e importadores. Para o ministro do Planejamento, Bruno Moretti, o impacto da guerra não pode ser medido. Por isso, serão feitas avaliações periódicas das medidas anunciadas.
7: O que importa para nós é como, assim, nós, ninguém sabe o que vai acontecer com a guerra, né, com o conflito. A gente está sendo muito cauteloso para fazer reavaliações a cada mês. A gente fazia 2 meses, reduzimos o período para 1 mês. E aí a gente vai definir essa limitação do valor por ato infralegal, tendo em vista as condições absolutas de incerteza.
6: Outros 998 milhões de reais vão para derivados de petróleo, como gasolina, querosene de aviação e gás de cozinha. Na prática, a medida ajuda a reduzir o custo do produto. O programa prevê que esse desconto chegue ao consumidor por meio das distribuidoras e das refinarias. O governo também anunciou um aumento de R$ 1 por litro na subvenção ao diesel durante 1 mês. Segundo o Ministério do Planejamento, as medidas relacionadas ao preço da gasolina terão impacto de cerca de R$ 2 bilhões por mês. A execução dos subsídios fica a cargo da Agência Nacional do Petróleo, a ANP. A decisão ela vem num momento de forte pressão no mercado internacional. O barril de petróleo passou dos $100 e as bolsas europeias fecharam em queda. O temor é de mais inflação e de juros altos por mais tempo.
2: O crédito faz parte da vida de milhões de paranaenses, mas escolher a modalidade errada pode transformar uma solução em uma bola de neve. O repórter Brian Valencio explica quais cuidados tomar para evitar a inadimplência.
8: Em março, 84% das famílias do estado declararam ter algum tipo de dívida, o menor percentual dos últimos 10 anos. Ao mesmo tempo, a parcela com contas em atraso chegou a 15,5%, acima dos 11% registrado no ano anterior. O cartão de crédito continua sendo a principal forma de endividamento, citado por 94% das famílias. Na sequência, aparecem o financiamento de veículos, com 7,9%, e o financiamento imobiliário, com 6,6%. Para o economista Lucas Desordi, o crédito consignado também ganhou espaço entre os paranaenses, inclusive entre trabalhadores da iniciativa privada e servidores públicos.
9: A gente tem uma dívida que cresceu muito na modalidade aqui também, relacionado ao crédito consignado, né? Tanto para funcionários de empresas, CLTs, como funcionários, por exemplo, do setor público, e agora com modalidade também do FGTS dando como garantia. Então, esses créditos consignados também tiveram uma expansão relevante. Então, e naturalmente, né, um dos créditos que é muito, muito utilizado também pelas famílias paranaenses é o de financiamento de automóvel e financiamento da casa própria, ou seja, financiamento imobiliário.
8: Entre as opções disponíveis, o consignado pode ser uma alternativa para substituir dívidas mais caras, já que o pagamento é descontado diretamente da renda. O próprio PROCON do Paraná recomenda avaliar as trocas de dívidas com juros elevados, como cheque especial e rotativo do cartão, por modalidades com taxas menores. Já o financiamento direto tende a fazer mais sentido quando existe um objetivo definido, como comprar um carro ou uma casa. Nesse caso, é importante olhar não apenas o valor da parcela, mas o custo total da operação e o impacto dele no orçamento mensal.
9: A gente tem uma dívida que cresceu muito na modalidade aqui também, relacionado ao crédito consignado, né? Tanto para funcionários de empresas, CLTs, como funcionários, por exemplo, do setor público, e agora com modalidade também do FGTS dando como garantia. Então, esses créditos consignados também tiveram uma expansão relevante. E, naturalmente, né, um dos créditos que é muito utilizado também pelas famílias paranaenses é o de financiamento

0: aquele usado para financiar um objetivo que pode ser pago sem comprometer a renda futura. 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
1: 13 pessoas foram indiciadas por envolvimento direto ou indireto no espancamento de um ciclista de 37 anos em Copacabana, na zona sul do Rio. A repórter Érica Livigardi tem todos os detalhes.
2: A Polícia Civil pediu à Justiça a conversão da prisão em preventiva dos 5 investigados pela morte de um ciclista em Copacabana, na zona sul do Rio. 4 dos envolvidos se entregaram e estão presos. Wellington Luiz Santos de Souza segue foragido da Justiça. O inquérito foi concluído pela instituição e encaminhado ao Ministério Público, que vai apresentar uma denúncia. No total, 13 pessoas foram indiciadas pela morte do ciclista Cláudio Rafael Landeiro Moreira, de 37 anos, que foi espancado até a morte depois de ter sido acusado injustamente de roubar uma bicicleta. O advogado da família da vítima, Brian Rottenberg, afirma que não vai descansar até obter a condenação dos envolvidos.
3: A advocacia que representa a família de Cláudio Rafael, mais uma vez, ficará atenta, reforçando toda a parceria com o Ministério Público e que, em todos os momentos, não se furtará de fazer todas as diligências necessárias para que a gente consiga chegar ao final e que um desfecho final seja da condenação de cada um dos envolvidos nesse espancamento brutal, que não temos nenhum precedente.
2: A reportagem da TMC teve acesso ao relatório da Polícia Civil. 5 homens foram indiciados por homicídio triplamente qualificado. Os seguranças clandestinos Davi Santos Machado e Jorge Luiz Ricardo Dias e os entregadores de aplicativo Felipe Eduardo dos Santos Silva e Ailton José da Silva. Além deles, o Wellington Luiz Santos de Souza aparece nas imagens das câmeras de segurança chutando a cabeça do ciclista. Os vídeos mostram que Cláudio foi perseguido e agredido por cerca de 6 minutos com golpes reiterados de cacetete, socos e chutes. O homem chegou a agonizar por meia hora e foi reanimado por mais de 40 minutos. A polícia também encontrou vídeos gravados pelos próprios agressores. Eles aparecem se identificando como a tropa do iFood e afirmam que vão arrancar a cabeça de Cláudio e que os ladrões seriam mortos na Zona Sul. De acordo com o delegado responsável pelas investigações, Ângelo Lages, além dos 5 homens indiciados pelo homicídio, outras 8 pessoas vão responder por outros crimes relacionados a esse caso.
4: Um ciclista que presenciou todas as agressões foi indiciado pelo crime de omissão de socorro, uma vez que ele nada fez e não acionou as forças de segurança ou mesmo socorro para a vítima. Uma funcionária do estabelecimento que entregou o porrete na mão do Davi Machado, na rua Barata Ribeiro, foi indiciada pelo crime de lesão corporal. Outras 8 pessoas foram indiciadas pelo crime de exercício ilegal de profissão, que são seguranças de rua, inclusive o chefe coordenador dessa equipe de segurança, bem como os comerciantes que fomentavam essa atividade ilegal através de pagamentos mensais.
2: Aloysio da Silva Filho é apontado como coordenador da estrutura informal de segurança de rua que atuava na região. O serviço era mantido com pagamentos feitos pelos próprios comerciantes que atuam no local. Cada um pagava R$ 500 para manter o esquema de segurança clandestina.
1: Uma operação contra o tráfico de drogas nesta quarta-feira na região de Campinas, no interior de São Paulo, terminou com a prisão do presidente da Câmara Municipal de Sumaré. O repórter Ricardo Spárvoli tem todas as informações.
5: A Força Integrada de Combate ao Crime Organizado, a FICO de Campinas, deflagrou uma operação com o objetivo de aprofundar investigações sobre um grupo suspeito de atuar no tráfico de drogas. Ao todo, foram cumpridos 2 mandados de prisão temporária e 10 de busca e apreensão em 4 cidades: Campinas, Sumaré, Vinhedo, no interior paulista, e também em Jacutinga, em Minas Gerais. Segundo as investigações, os suspeitos estariam envolvidos no financiamento da compra de drogas, além da logística de armazenamento e distribuição, principalmente na região de Sumaré. Ainda de acordo com a polícia, o grupo utilizava imóveis e até empresas para viabilizar o esquema criminoso. Um dos alvos da operação foi o presidente da Câmara Municipal de Sumaré, Hélio Silva, conhecido como Mr. M do crime, que acabou preso durante a ação. Na casa do vereador, os policiais apreenderam uma pistola calibre 380,

0: uma carabina, mais de 100 munições, além de dinheiro em espécie, joias, celulares e diversos documentos. As investigações também apontam que um sítio pode ter sido utilizado para armazenar drogas. O caso segue em investigação.
1: A Polícia Civil investiga um esquema que usava a internet para oferecer medicamentos abortivos de forma clandestina. A repórter Luísa Rodrigues tem os detalhes da Operação Anjo Caído.
2: 4 suspeitos foram conduzidos e documentos foram apreendidos durante a Operação Anjo Caído, da Polícia Civil, que investigou a divulgação e a comercialização clandestina de medicamentos abortivos. A ação foi realizada nesta quarta-feira pela Delegacia de Repressão aos Crimes Cibernéticos, a DRCI, em endereços nos bairros de Campo Grande e Cosmos. A operação, que teve 5 alvos, foi finalizada após o cumprimento dos mandados de busca e apreensão. Segundo as investigações, o grupo usava as redes sociais e aplicativos de mensagens para divulgar conteúdos relacionados à interrupção da gravidez. Os suspeitos também ensinavam métodos caseiros para estimular o aborto e comercializavam medicamentos abortivos. A delegada responsável pelo caso, Natália Lavouras, explica como o grupo fazia para que os medicamentos chegassem às mulheres interessadas.
3: Ao longo da investigação, descobrimos a forma que eles utilizavam para fazer com que esse medicamento chegasse até as mulheres interessadas nessa prática abortiva. Os investigados, eles produziam kits simulando brindes, cestas de café da manhã, cestas com presente, e dentro dos kits que eles colocavam dentro da cesta, eles incluíam o medicamento abortivo e encaminhava para vítimas de diversas partes do Brasil.
2: Ainda de acordo com as investigações, os policiais encontraram vídeos publicados na internet com títulos como fazer um aborto seguro e ajuda com positivo indesejado, que direcionavam as interessadas para canais privados de atendimento. A análise de dados de empresas de tecnologia e operadoras também permitiu relacionar os 5 alvos aos números de telefone, aparelhos e endereços investigados. Durante o cumprimento dos mandados, os agentes apreenderam kits já preparados para entrega, medicamentos, além de papéis e anotações sobre as compradoras. Todo o material será encaminhado para a perícia e analisado para dar continuidade às investigações. Além da comercialização clandestina, a polícia apura possíveis crimes de incitação e apologia ao crime, e falsificação, corrupção, adulteração ou alteração de produto destinado a fins terapêuticos ou medicinais.
1: O fenômeno El Niño volta a entrar no radar das autoridades de saúde. No programa Link da TMC, o diretor de programa do Ministério da Saúde, Newton Pereira Júnior, falou sobre os impactos do fenômeno e os cuidados que a população deve ter diante das mudanças no clima. Vamos ouvir.
4: Nós, aqui do Ministério da Saúde, a gente recebe as informações e nós estamos em permanente monitoramento junto aos órgãos federais que cuidam especialmente do clima. O IMET, o SEMADEM, a Defesa Civil. E as informações que os especialistas nos trazem com relação aos dados da série histórica do El Niño, né? El Niño é um evento recorrente entre 2 e 7 anos, existe a previsão de ter um superaquecimento das águas do Oceano Pacífico, e esse El Niño, a previsão que se tem até o momento é que ele será um El Niño muito forte, talvez com uma previsão entre 70% e 80% de probabilidade que seja o maior de todos os tempos. Nós temos uma escala de El Niño do mais fraco ao mais forte. Já estamos agora, no mês de setembro, no El Niño forte. Em breve sairá um outro estudo, que toda semana sai, tanto internacional quanto nacional. E muito provavelmente, já agora, nesta semana ou na semana que vem, mas com quase toda certeza em setembro, nós atingiremos a escala de Super El Niño. Por isso que ele, de muito forte, né? Por isso que se dá o nome aí de Super El Niño. Então, a chance é que tenhamos o pior ou um dos piores El Niño. Não necessariamente os impactos deste El Niño seja agressivo em todas as regiões do país, mas nós estamos nos preparando para que tenhamos o pior evento de todos os tempos.
5: Doutor Rodrigo Alvarez aqui. Pergunta, então, que impactos vocês já consideram que são muito prováveis? Certo, a gente sabe que não tem, mas o que é muito provável de acontecer em que regiões?
4: Então, em todo o Brasil, a probabilidade é de um aquecimento extremo, das ondas de calor cada vez mais frequentes e de maior intensidade. Isso em toda a região, todo o Brasil, com algumas diferenças, né, obviamente. Na região norte, nós vamos ter talvez uma seca e uma estiagem tão agressiva quanto a de 2024, ou até pior. Então, a maior preocupação nossa para a região norte seja de uma super estiagem, com muita dificuldade de deslocamento de insumos, de água, de medicamentos, de profissionais, por conta do isolamento geográfico que vai ocorrer com a redução do nível dos rios e, ao mesmo tempo, um aumento das queimadas, né? Por conta dessa seca e do calor extremo, a possibilidade de aumento das queimadas, tanto no norte quanto no centro-oeste, causando todos os efeitos nocivos que as queimadas trazem para o ambiente e para a vida da população, com mais partículas no ar, com dificuldade de respiração, agravando as doenças respiratórias, então, tanto no norte quanto no centro-oeste, mas também no nordeste. E, por fim, no sudeste, a nossa maior preocupação são de temporais muito intensos e curto período de tempo, como a gente vê com muita frequência São Paulo, Rio de Janeiro, Zona da Mata Mineira, Espírito Santo, trazendo muito mais risco de deslizamento, de movimentação de terra, de enchentes, de alagamentos. E no sul, muito mais intensidade das chuvas, trazendo uma piora muito grande na proteção e nas cidades por conta das enchentes e dos alagamentos. Não conseguimos cravar que teremos enchentes semelhantes ou piores do que de 2024 no Rio Grande do Sul, mas com certeza teremos muita chuva, com uma probabilidade muito grande de enchentes e alagamentos.
6: Ô Newton, quer dizer que a gente vai ter chuvas de verão e águas de março na primavera e em setembro, né? Eu quero saber se, além desses problemas maiores que preocupam mais, né, como derrubada de casas, alagamentos, enchentes, se essa preocupação se estende também, imagino que se estenda ao fornecimento de eletricidade, de energia elétrica e também internet. E o que o Ministério da Saúde faz para evitar esse tipo de problema? O que ele já está fazendo, né, pensando nisso?
4: Exatamente. Além desses, primeiro a gente preocupa com as questões estruturais para todas as cidades, obviamente, só que como nós somos da saúde, da gestão da saúde, a gente está sempre olhando para os impactos direto na saúde da população. Defesa Civil é a nossa parceira, a gente sempre atua em alinhamento permanente com a Defesa Civil, com o Ministério da Defesa, com os órgãos de vigilância e segurança de cada estado. Inclusive, solicitamos que cada estado, cada secretaria estadual, nos apresentassem um plano de contingência para os impactos do El Niño na saúde. Nós estamos preparando as nossas equipes de saúde, tanto as assistenciais quanto as de vigilância, e os gestores do SUS, secretários municipais, secretários estaduais, para que a gente enfrente a esses impactos. Quais são os principais impactos hoje de priorização nossa para já organizar a preparação e que a gente tenha, no momento que for necessário, uma pronta resposta, a gente já tenha tudo preparado. As nossas unidades de saúde, todas elas, estaduais, municipais, federais, nós estamos aumentando o número de insumos em estoque, o número de medicamentos, vacinas, reorganizando toda a cadeia logística de frios, né, que nós temos hoje no Ministério da Saúde, que distribui vacina, insulina, uma série de medicamentos para estados e municípios, ao mesmo tempo que a gente tem também um plano de tecnologia de saúde digital, melhorando a conectividade do SUS. Por exemplo, a saúde indígena é especificamente atribuição do governo federal. Nós temos 34 distritos sanitários indígenas, que são gestão federal, e que nós estamos ampliando. Um exemplo, nós estamos melhorando os contratos de horas-voo, que são os contratos que nós temos com empresas privadas de aeronaves, tanto helicóptero quanto aviões, que levam insumos, medicamentos e profissionais de saúde para as terras indígenas. Isso nós estamos reforçando. E para concluir, é importante a gente destacar também, porque como você disse, a nossa preocupação não é só com o desastre ambiental naquele momento. Nós temos que nos preocupar com os impactos ambientais agudos, mas que afetam as doenças crônicas. 20% da população brasileira tem pressão alta e diabetes. As ondas de calor extremo, a poluição do ar, a seca, que traz dificuldade de ingerir líquidos, que traz a insegurança alimentar em várias comunidades porque o alimento não chega adequadamente. Isso tudo pode complicar as doenças crônicas, como hipertensão, diabetes. Tem estudos que mostram o aumento muito grande de infarto, de derrame, que é o AVC, de problemas de colesterol, problemas do aparelho renal, né, do sistema renal, que causa insuficiência renal crônica. Isso tudo piora com ondas de calor extremo e com queimadas. Por isso, nós estamos atuando muito fortemente na capacitação dos profissionais de saúde, da atenção primária, dos hospitais, das UPAs, dos prontos-socorros, do SAMU, que vão ter um papel fundamental para o atendimento do caso agudo. E para concluir, nós teremos todos os fatores que vão trazer, muito provavelmente, um aumento da incidência de dengue e outras arboviroses. Este ano, comparando o primeiro semestre desse ano com o primeiro semestre do ano passado, nós tivemos uma redução de 75% dos casos de dengue no Brasil. Isso por todas as ações que foram feitas pelo Sistema Único de Saúde. Muito provavelmente, nós teremos um aumento de casos de arboviroses durante esse El Niño, que deve ir agora de setembro até março do ano que vem. Porque aumenta o calor, prolifera mais o mosquito e diminui o tempo do metabolismo do mosquito e do próprio vírus. Também nós teremos água parada em acúmulo, em lugares com enchentes, com inundações. E, por fim, tem lugares que vão ter que reservar água, porque nós viveremos uma possibilidade de insegurança hídrica, com falta de água e com a dificuldade de chegar à água potável. Então, as pessoas guardam, armazenam água. E se elas armazenarem em recipientes não adequados, nós podemos ter um acúmulo de reservatório do Aedes aegypti. Tudo isso está sendo trabalhado junto aos estados e municípios para que a gente faça a prevenção e a preparação para enfrentar os impactos desse El Niño.
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1: 1:01, bom dia. Vamos às principais manchetes do programa de hoje. O presidente do Supremo Tribunal Federal, Edson Fachin, suspendeu o afastamento do diretor-geral da Polícia Federal, Andrei Rodrigues, e interrompeu decisões de outros ministros sobre o comando da corporação. A decisão ocorre em meio à divergência entre ministros do Supremo sobre investigações da Polícia Federal e a atuação da corporação em casos envolvendo o Banco Master. O presidente do Supremo Tribunal Federal, Edson Fachin, assumiu nesta quarta-feira a relatoria do inquérito das fake news, que antes estava sob responsabilidade de Alexandre de Moraes. Aberta em 2019, a investigação apura ataques, ameaças e a divulgação de notícias falsas contra o Supremo e seus ministros. Agora, Fachin deve encaminhar o caso à Polícia Federal e depois à Procuradoria-Geral da República, que decidirá entre apresentar denúncia ou pedir o arquivamento. O Ministério da Justiça reafirmou a confiança nas instituições e defendeu a autonomia da Polícia Federal nas investigações em andamento. Em nota, a pasta afirmou que as apurações devem seguir com independência, rigor técnico e respeito à lei, sem exceções para fatos ou envolvidos. O ministro André Mendonça, do Supremo Tribunal Federal, determinou a soltura de Romeu Carvalho Antunes, investigado no caso das fraudes em descontos de aposentadorias e pensões do INSS. Ele deixou a prisão com tornozeleira eletrônica e outras restrições, como a proibição de deixar o país e de manter contato com outros investigados. Mendonça também autorizou a soltura do ex-procurador-geral do INSS, Virgílio Antônio Ribeiro de Oliveira Filho. A delação premiada do empresário Antônio Carlos Freixo Júnior, conhecido como Mineiro, foi homologada pelo ministro André Mendonça do Supremo Tribunal Federal. Segundo o acordo, o empresário produziu dinheiro em espécie para a equipe do ex-banqueiro Daniel Vorcaro e fez repasses de mais de 62 milhões de reais para o fundo nos Estados Unidos. A delação também cita um pedido de Flávio Bolsonaro a Vorcaro pelos valores. O presidente Lula pediu a quebra do sigilo das investigações sobre o caso Banco Master e defendeu mais transparência no inquérito. A declaração ocorre em meio à crise no STF, após o confronto público entre Alexandre de Moraes e André Mendonça. E uma pesquisa do Instituto Meio Ideia mostra que 51,6% dos entrevistados acreditam que ministros do Supremo Tribunal Federal decidem mais por interesses próprios do que pela lei. O levantamento também aponta baixa confiança na corte. Quase metade dos eleitores, 49,7%, disse ter pouca ou nenhuma confiança no Supremo Tribunal Federal. E a Comissão de Valores Mobiliários condenou o ex-banqueiro Daniel Vorcaro a pagar 20 milhões de reais por uma operação considerada fraudulenta envolvendo o Fundo Imobiliário Brasil Realty. O Banco Master foi multado em 12,5 milhões de reais e as penalidades contra os envolvidos chegam a 201 milhões de reais. A CVM apontou supervalorização de ativos e operações que teriam criado liquidez artificial para as cotas do fundo. 1h05 pelo horário de Brasília. Muito bom dia a você que sintoniza a TMC. Os direitos das pessoas com transtorno do espectro autista ainda geram muitas dúvidas. Acesso a tratamentos, planos de saúde, medicamentos, benefícios do INSS, educação e inclusão estão entre os principais desafios enfrentados pelas famílias. Na Cidade é Sua de hoje, o Henrique Carmo recebe o advogado especialista em direito da saúde, Dr. Bruno Lima. Ele explica quais são esses direitos e como as famílias podem buscá-los. Você acompanha o A Cidade é Sua agora. Direto de Brasília.
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9: Olá, está começando mais uma edição do A Cidade é Sua aqui na Transamérica TMC. Hoje vamos falar sobre um assunto extremamente importante para milhares de famílias: os direitos das pessoas com transtorno do espectro autista, o TEA. Saúde, planos de saúde, medicamentos, BPC, INSS, educação, trabalho e inclusão são alguns dos temas que ainda geram muitas dúvidas. E para conversar com a gente sobre tudo isso, recebemos o Dr. Bruno Lima, advogado especialista em direito da saúde, com atuação nos direitos das pessoas com TEA e suas famílias. Dr. Bruno, seja muito bem-vindo ao A Cidade é Sua.
10: Primeiramente, bom dia, Henrique. Muito obrigado pelo convite. É um prazer estar aqui com vocês no Cidade é Sua, aqui na Transamérica. Bom, eu sou Bruno Lima, advogado, especialista em direito da saúde, atuo também no direito da família e nos direitos das pessoas com TEA. E foi justamente no exercício dessa advocacia que eu me aproximei da realidade das famílias, né?
9: Foi assim que surgiu essa curiosidade.
10: Isso, que aí eu comecei a ver a necessidade das famílias e aí me interessei bastante pelo assunto, que é bastante gratificante.
9: Você é de Brasília mesmo, né?
10: Sim, sou de Brasília.
9: Nascido em Brasília, foi criado aonde?
10: Fui criado Ceilândia, Riacho Fundo, Guará.
9: Só para explicar, o nosso programa A Cidade é Sua sempre fala um pouquinho das pessoas que pertencem à nossa cidade. Por isso a gente sempre gosta de situar que a gente traz profissionais, especialistas, autoridades da nossa cidade para falar com o público da nossa cidade. Então vamos falar aí um pouquinho sobre esse assunto muito importante, doutor Bruno. Para começar, o senhor falou um pouquinho aí sobre a sua trajetória, como é que surgiu esse interesse. E a gente queria falar também, já indo especificamente para uma lei, que é a Lei 12.764 de 2012, que reconheceu a pessoa com TEA, né, com transtorno de espectro autista, como pessoa com deficiência para todos os efeitos legais. O que isso significa na prática? O que essa lei resolveu na prática?
10: Bom, essa lei ela também é conhecida como a Lei Benenice Piana, né? Ela reconheceu, ela está inserida no sistema jurídico de proteção às pessoas com deficiência e ela repercute em diversas áreas, né? Tanto na saúde, educação, no trabalho, tanto a questão da acessibilidade, concursos públicos, tem a questão da assistência social, proteção contra a discriminação. E aqui que existe uma distinção bastante importante, tá? Que clinicamente nós temos diferentes níveis de suporte no autismo, mas juridicamente a gente não pode transformar os níveis de suporte em níveis de deficiência. Ou seja, o que pode mudar são os requisitos exigidos para determinado benefício específico.
9: Tem muita desinformação sobre esse assunto ainda, né? A gente, quando fala sobre o transtorno do espectro autista, muita gente ainda tem muita curiosidade, ou até mesmo desinformação, não sabe do que se trata, né? Ou até mesmo essas questões legais que são super importantes. Ter esse diálogo aí sobre o autismo garante automaticamente que esses benefícios e direitos destinados a essas pessoas com deficiência. É assim mesmo? Se você, conversando sobre isso, consegue explicar para as pessoas quais são os direitos dessas pessoas e como que elas podem ter acesso?
10: Bom, essa confusão é muito comum, né? O diagnóstico ele é extremamente relevante porque ela reconhece a pessoa com TEA, a pessoa com TEA como pessoa com deficiência, mas isso não significa na prática que todos os benefícios vão ser automáticos porque você tem um diagnóstico. É uma condição específica da pessoa com deficiência e uma coisa é a condição jurídica da pessoa com deficiência e a outra é preencher os requisitos determinados pelo benefício. O BPC tem os seus requisitos, a isenção tributária tem outros, a aposentadoria da pessoa com deficiência tem outros. Então, é preciso analisar cada caso individualmente e para ver qual benefício que realmente a pessoa tem direito. Mas, esse leque de benefícios, né, muita gente não sabe. Então, tem bastante desinformação nessa área.
9: Então, por isso que é importante sempre um profissional, principalmente nessa área do direito.
10: Sim,
9: porque
10: sim.
9: A gente está falando aqui não é só de aposentadoria, né? Está falando de outros direitos também que são básicos para a pessoa com deficiência.
10: E a maioria desses direitos você consegue via administrativa. Então, você não necessita de um profissional capacitado.
9: Uhum.
10: O que acontece é que são tantas burocracias que acaba levando a pessoa a procurar um profissional.
9: E quando a gente fala, doutor Bruno, de discriminação contra a pessoa autista, em que situações esse comportamento pode gerar essas consequências jurídicas? A gente falou agora sobre os direitos das pessoas, né, com autismo, e sobre a discriminação, como que isso pode gerar essas consequências aí na justiça?
10: Quando em razão da deficiência, se essa pessoa ela é impedida ou ela tem dificuldade de exercer alguma igualdade, algum serviço em igualdade de condições, pode ser considerado, tá? Por exemplo, uma escola não pode simplesmente recusar uma matrícula porque a criança é portadora do espectro autista. No trabalho, você também não pode excluir ou discriminar alguém simplesmente pelo diagnóstico. No caso aí, muitos portadores da síndrome do espectro autista, na fase adulta, no trabalho, eles precisam de condições adequadas no ambiente de trabalho, né? Excesso de ruído, então ele não pode ser discriminado por conta disso. Tá, dependendo da situação concreta, essa situação pode até gerar consequências civis e administrativas. Uhum. E até mesmo criminais, né?
9: Dependendo do caso, né?
10: Caso e da violência que a pessoa sofreu.
9: Entendi. Agora eu queria falar um pouco um assunto também super importante, que é sobre planos de saúde. Né? A gente vem falando bastante sobre isso, a gente já viu alguns noticiários sobre cobertura de plano de saúde, negativo de plano de saúde para essas pessoas que têm o transtorno do espectro autista. A gente queria entender um pouquinho do senhor, como especialista nesse tipo de caso, né? O tratamento para esse tipo de transtorno. Quais são os principais direitos da pessoa com TEA em relação às terapias de saúde?
10: Bom, nos planos de saúde houve uma evolução importante aí, né, com a regulamentação da ANS, justamente em relação ao tratamento das pessoas com transtornos globais de desenvolvimento, incluindo o TEA, tá? Então a gente precisa olhar, Henrique, para aquilo que foi indicado para o paciente, né?
9: Uhum.
10: Porque o autismo é um espectro e o tratamento ele deve ser individualizado. A ANS retirou limites numéricos de sessões dessas categorias profissionais E hoje nós temos também o entendimento consolidado pelo STJ, que, em julgamento repetitivo, de que é abusiva a limitação do número de sessões de terapia prescritas para o paciente com TEA. Então, não se pode simplesmente estabelecer um número anual arbitrário de sessões atingindo aquele limite e interromper o tratamento. Então, isso aí não pode, está vedado.
11: Então, esse é um dos casos que foram vedados pela ANS, então, para as pessoas do transtorno do espectro autista.
10: Perfeito.
11: Né? E aí, existe limite de sessões de psicologia, fonoaudiologia, terapia ocupacional e fisioterapia para pessoas com autismo dentro do rol do que prevê a ANS? Existe um limite para isso?
10: Não existe um limite e é importante que o plano de saúde ele tem que obedecer o que foi prescrito pelo médico. A prescrição médica ela é soberana nesses casos.
11: E como é que funciona essa cobertura da técnica, né? Método ou abordagem indicado pelo profissional responsável, como você falou na primeira pergunta, na primeira resposta, né? O que o médico indica, como é que funciona essa cobertura do profissional responsável pelo tratamento?
10: Bom, primeiramente é importante que os laudos, né, os relatórios médicos tenham o CID, tá? Ele precisa explicar a realidade do paciente, qual que é a necessidade clínica dele, quais são as dificuldades que eles apresentam e qual o tratamento que está sendo indicado, qual o objetivo e qual que é a frequência necessária, tá? Quanto mais individualizado for aí, no caso, o relatório, melhor demonstra a necessidade naquele momento diante do plano de saúde.
11: Então aquela máxima, né, até do direito, né? Quanto mais documentos tem ali para comprovar essa questão, é o que vai realmente dar ali a causa ali, ou até mesmo o efeito para aquela pessoa que está pedindo, né?
10: Não, eu costumo dizer que o paciente, sendo bem específico de umas pessoas com transtorno, ele já anda com a pasta do lado. Ele tem que ter relatório, guardar tudo e estar sempre atualizado. Tá? Uhum. Isso vale tanto para o plano de saúde quanto para os benefícios que ele vem tentar pleitear.
11: E quando o plano de saúde nega esse tratamento, qual que deve ser o primeiro passo da família?
10: Bom, o primeiro passo aí é documentar a negativa.
11: Doutor Bruno, quando o plano de saúde nega o tratamento, como é que deve ser o primeiro passo da família?
10: Bom, o primeiro passo é documentar essa negativa, tá? Eu sempre digo, não fica apenas com a informação dada pelo telefone. Guarda o protocolo, peça a justificativa da negativa por escrito. Depois precisamos comparar exatamente o que foi prescrito com aquilo que o plano recusou, né? Que foi o fundamento utilizado. E a partir daí a gente tem que avaliar o caminho se vai ser administrativo e quando acharmos necessário a via judicial.
11: Você falou aí do que deve fazer. Você também tem alguns documentos, registros aí que os pais devem guardar para se proteger, até para comprovar no futuro, dentro da justiça, que aquilo foi negado, que está fora do que a ANS prevê?
10: Sim, né? Nessa pastinha que a gente falou agora há pouco, né? É bom que ele tenha sempre as prescrições, os relatórios médicos, que ele tenha os relatórios dos terapeutas.
11: Quais documentos e registros os pais devem guardar aí para se proteger e comprovar, né, no futuro a necessidade dessa negativa do atendimento, que se teve, está dentro ou não das regras da ANS?
10: Isso, falando naquela pastinha que a gente citou agora há pouco, vamos lá. Prescrições, relatórios médicos, relatório dos terapeutas, plano terapêutico quando houver, pedido de autorização, todos os protocolos, e-mails, mensagem, principalmente as negativas do plano. Eu costumo dizer que a documentação conta a história do tratamento. Então, muitas vezes, um documento parece um pouco importante e hoje vai fazer muita diferença lá na frente.
11: A gente falou um pouquinho sobre tratamento agora, né, dos planos de saúde, o que o plano de saúde deve obrigatoriamente oferecer para essas famílias que têm essa complexidade. A gente queria falar um pouquinho sobre medicamento, né? Ainda existe um pouco de mito, né, do que pode, que não pode. A pessoa com autismo, ela pode conseguir medicamentos de graça pela rede pública?
10: Sim, pode, desde que observados os critérios aí da assistência farmacêutica, né, e daquele medicamento específico. É importante esclarecer que o diagnóstico de TEA sozinho não significa que qualquer medicamento prescrito vai ser automaticamente fornecido pelo SUS.
11: Uhum.
10: É necessário verificar primeiro se o medicamento está disponível na rede, se está incorporado e quais são os protocolos aplicados para a distribuição dessa medicação.
11: Então a receita médica não garante automaticamente esse fornecimento de qualquer medicamento pelo poder público?
10: Não. A receita ela é importante, mas ela sozinha ela não cria automaticamente essa obrigatoriedade do fornecimento. Tá?
11: Então qual que é? Repete para a gente, que precisa ter para que ele possa receber?
10: É, especificamente, primeiramente ele tem que ter todos a solicitação, a prescrição médica, né? Uhum. E tem que constar na rede pública se tem essa medicação, né?
11: Entendi.
10: Ver se está incorporada no sistema da rede pública.
11: Ah, sim, se no sistema do SUS está incorporado aquele medicamento. Porque às vezes tem medicamentos que não estão no rol do SUS, né?
10: Por isso. Que... Isso.
11: Ah, entendi. E quando o medicamento ele é de alto custo, não está, foi isso que você acabou de falar, não está disponível na rede pública ou não foi incorporado no sistema, quais os caminhos que podem ser buscados?
10: Primeiro a gente tem que verificar a possibilidade administrativa. Não sendo possível, quando o medicamento não foi incorporado ao SUS, a judicialização ela é um caminho excepcional, não é a regra, tá?
11: Uhum.
10: Mas hoje existem critérios aí bastante técnicos, já definidos pelo STF. Então, assim, não basta simplesmente você entrar com a receita, é preciso analisar ali outros aspectos, né? A negativa, a necessidade clínica, a existência ou não da alternativa de uma medicação alternativa dentro da rede, as evidências científicas e a situação econômica do paciente, tá?
11: Uhum.
10: Cada caso precisa ser analisado individualmente, de forma individual.
11: A gente sabe que o medicamento é uma coisa que às vezes é urgente, né? A pessoa recebeu a indicação do medicamento, e até eu passar por esse processo jurídico tal, pode demorar, e às vezes a família acaba comprando esse remédio antes de ter direito. Até mesmo o remédio que já tenha no SUS, possa ser que demore, ela compre. Depois de ter comprado esse medicamento, ela pode guardar ali esse comprovante? É possível que ela seja ressarcida por isso?
10: Com relação aos planos de saúde, sim, tá? Esses documentos eles demonstram a necessidade de tratamento.
11: Uhum.
10: E as tentativas também administrativas que foram feitas pela família. E comprova o impacto financeiro desse medicamento, né?
11: Uhum.
10: Receita, relatório, protocolo, negativo e comprovante de compra deve ser organizado e guardado.
11: Agora, fugindo um pouquinho do nosso roteiro aqui, eu queria conversar com o senhor sobre... A gente falou no primeiro momento sobre plano de saúde, tratamento de saúde. Logo mais a gente vai falar sobre aposentadoria também, que é um assunto muito importante, que acho que é o assunto mais aguardado da nossa entrevista, para que essas pessoas... Quando a gente sempre fala em transtorno de expectativa, a gente sempre pensa em crianças, né? Porque hoje em dia se tornou algo mais comum, mais estudado. Não é que é mais comum, mas é que a medicina tem diagnosticado mais por conta da atenção maior dos pais também, né? Nessa questão. Muitas crianças, antes, até vamos dizer, da nossa idade para trás, eram um pouco negligenciadas nesse sentido. E eu queria saber do senhor, o que o senhor acha nessa questão da atenção dos pais a observar os filhos nesse sentido. O senhor tem, lá no escritório do senhor, tem notado mais casos de que as pessoas procuram por conta do espectro autista? Tem notado cada vez mais o aumento dessa busca por direitos dessas pessoas com esse tipo de transtorno?
10: Sim, o que eu tenho notado é que, assim, não é que aumentou o nível de autista, né?
11: Uhum.
10: É que aumentou a facilidade de diagnóstico, né? A quantidade de profissionais, a atenção está sendo dada, né? Então, assim, antigamente o pessoal costumava chamar aquela criança parada de esquisito. Hoje, a gente tem meios, né, de verificar qual é o diagnóstico dessa criança, por que ela é assim, né? E o autismo é uma dessas características, né? E o que acontece hoje é que os pais, eles praticamente têm que abrir mão de uma rotina deles para poder seguir com o tratamento de determinadas crianças. Que a gente está falando aqui de vários níveis de suporte, né? Tem um 1, tem um 2, tem um 3, mas não quer dizer que o nível 1 de suporte não tenha sintomas do nível 3 de suporte, né? Então, assim, às vezes o nível 1 de suporte entra em crise, né? A mãe tem que socorrer, e nem todas as pessoas ao seu redor estão preparadas para esse tipo de situação.
11: E a família fica dependente também desse tratamento. Acho que é por isso que é importante essa questão jurídica, né? De conseguir esses benefícios que talvez antes eram negligenciados, tanto as questões de medicamentos, como a gente falou, de plano de saúde, até mesmo como de aposentadoria, né?
10: É, sim, a questão da família aí é muito mais ampla, né? Porque praticamente o que eu vejo, a maioria são as mães, né? Mãe é aquela que não larga a mão nunca. E o que eu vejo é que elas abrem mão de uma vida, elas abrem mão de uma vida de trabalho, porque você imagina, duas vezes na semana você tem que ter uma fisioterapia, você tem que ter um acompanhamento com fonoaudiólogo, você tem que procurar um acompanhante nele na escola. Então, assim, ela está sempre na sua função. A alimentação da criança é diferenciada. Às vezes tem criança que tem... Eles têm uma restrição alimentícia aí deles mesmos, né? Então, não come determinado alimento. A textura de um alimento não agrada a eles.
11: Entendi.
10: Então, a mãe tem que estar ali, estar preparada, cuidando da alimentação dele muitas vezes pessoalmente, né? Porque às vezes a mãe delega e não sai uma alimentação adequada.
11: E o senhor, como advogado, que tem aí passado algum desses casos pela justiça aqui do Distrito Federal, o senhor tem notado que a justiça do DF está apta e está favorável a esses tipos de casos? Está com mais atenção sobre isso? Qual a análise que o senhor faz?
10: Sim, eu tenho um processo administrativo com relação, por exemplo, ao BPC, né, que é um benefício aí dado às famílias com baixa renda, né, e que as pessoas do espectro autista têm esse direito. Só que a realidade é que esse benefício, ele vem ajudar, mas muitas vezes ele é suspenso ou cancelado porque a família, às vezes a mãe, a genitora trabalha, ganha um salário mínimo e às vezes extrapola a renda. E assim, ao meu ver, é uma situação um pouco injusta, porque a mãe tem muitos gastos, né? Sim. Então o benefício, ele só complementa, e o benefício é justamente para isso. Então, às vezes o INSS, ele não tem dado esse peso, mas a justiça realmente ela está compensando isso aí.
11: Está preparado, que não deve ser observado isso.
10: Tem sim. Infelizmente, a demanda é muito grande do judiciário. Então, um processo que poderia ser rápido, ele está um pouco demorado. Então, assim, se o benefício foi cancelado, até a mãe voltar a receber esse benefício é cerca de um ano e meio. Então, assim, para uma mãe que precisa dar o suporte para o filho e não tem condições de colocar uma secretária em casa, por exemplo, é meio complicado, né?
11: A gente está conversando hoje com o Dr. Bruno Lima, que é advogado especialista em casos de saúde, está falando com a gente aqui sobre as questões das famílias com crianças ou até pessoas com transtorno do espectro autista. As dificuldades de conseguir alguma coisa na justiça, de conseguir plano de saúde, aposentadorias. Todo esse papo a gente está batendo hoje no programa A Cidade é Sua. Ele que é advogado especialista em casos de saúde também na ação de pessoas com transtorno do espectro autista junto à justiça para conseguir as questões de plano de saúde, direito a plano de saúde, direito à aposentadoria, entre outros direitos sociais. Doutor, a gente estava conversando no primeiro bloco, falamos um pouquinho sobre a questão dos planos de saúde, né, que foi... O senhor explicou aqui para a gente muito bem sobre esses direitos que as pessoas têm, o que está previsto na INSS. E agora a gente queria entrar aqui num outro rol, que é sobre as aposentadorias. Sempre que a gente, como eu falei no primeiro bloco, sempre que a gente fala de espectro autista, a gente sempre lembra das crianças, né? Falar uma criança aposenta? Aposenta. Se tiver essa condição, tem como o senhor retratou bem no primeiro bloco, as famílias ficam dependentes da criação e dos cuidados dos diferentes níveis de suporte de pessoas com transtorno do espectro autista. E a gente queria falar aqui, vamos falar um pouquinho sobre esse assunto que mais gera dúvidas, que é o BPC, que é o Benefício de Prestação Continuada, pago pelo governo federal. Para quem está nos ouvindo, esse benefício, ele é pago para pessoas com deficiência e também idosos que nunca contribuíram para o INSS. Nesse caso, seria para pessoas consideradas com deficiência, né? O BPC, ele é uma aposentadoria? E o que a pessoa precisa ter contribuído para o INSS para poder receber esse tipo de benefício?
10: Bom, isso é importante porque muita gente confunde, né? O BPC realmente ele não é uma aposentadoria, tá? Ele é um benefício assistencial. Então não é necessário ter contribuído anteriormente para o INSS.
11: É como se fosse um outro programa social.
10: Isso. E justamente por não ser a aposentadoria, que o BPC possui características diferentes, tá? Por exemplo, ele não paga 13º, não gera pensão por morte. Então, cessado ali o benefício, você não se estende. Por exemplo, o beneficiário, se vier a óbito, se for uma pessoa idosa, ela não fica para o seu dependente. Tá?
11: Entendi, mas ele é um benefício para a vida toda. Depois que ele conseguiu, ou ele tem alguns casos que
10: ele pode ser encerrado? Ele é revalidado. Por isso que é bastante importante ter seu cadastro no Cade Único sempre atualizado. E também pode ser sempre revisado. No caso, se cessar a doença, se cessar o motivo que ensejou aquele benefício, pode ser cessado.
11: E aí a pessoa com espectro autista, ela tem direito ao BPC simplesmente por possuir o diagnóstico? O que precisa? Quais são as documentações?
10: Não, aqui a gente tem que separar duas perguntas, né? A pessoa com TEA é pessoa com deficiência? Sim, pela lei Berenice Piana, né? A 2760.
11: O senhor falou pra gente lá no primeiro bloco que sobre a lei, né?
10: Ela é bem expressa nesse sentido, mas ela preenche os requisitos do BPC. Essa aí já é uma outra análise, tá? Para o BPC, a gente precisa verificar os critérios relacionados às assistências para pessoas com deficiência. Porque aí, no caso, o autismo, ele vai se enquadrar como pessoa com deficiência. Uhum. Não é pelo autismo que se consegue pela o benefício, é pela deficiência. Entendi. Que foi enquadrado pela Lei Berenice Piano. Uhum.
11: E aí, qualquer nível de autismo, existe isso, por exemplo, o grau, vamos dizer, o grau 1, grau 2, é nesse momento que a lei define o que é deficiência ou não?
10: Não, não. A lei, ela, inclusive, ela não faz essa distinção de níveis de suporte.
11: Ah, bom, tá?
10: E, só que, infelizmente, nas vias administrativas, tentam conduzir para esse lado. Mas por isso que quando a gente ingressa na justiça, a gente pede realmente que cumpra-se o que está definido pela Lei Berenice Piano.
11: E quais que são os principais requisitos que precisam ser comprovados para que essa pessoa consiga o benefício?
10: De maneira geral, para o BPC, geralmente aí é só a questão socioeconômica, né? Uhum. E cumprir os requisitos cadastrais, como eu falei anteriormente, ter o CAD único atualizado. Uhum. E importante entender que tem as avaliações, né, do próprio INSS, uhum, que é a avaliação socioeconômica, a biossocial, né, psicossocial, uhum, para saber como é que é a dinâmica ali da casa e se realmente a família necessita do benefício.
11: Por ser um benefício assistencial, ele é voltado para famílias de baixa renda, não é isso?
10: Isso, ele é voltado para pessoas com baixa renda, ou seja, então sim, eu tenho um autismo, eu vou conseguir trabalho, consigo me manter, vou conseguir o benefício, não.
11: Uhum.
10: Ele é um benefício socioeconômico.
11: Não vai conseguir o BPC.
10: Isso, não vai conseguir o BPC, porque é um benefício de ajuda mesmo para pessoas em condições menos favorecidas aí no caso.
11: Doutor Bruno, e quando o INSS faz esse cálculo para poder conceder o BPC, como é que funciona essa análise aí da renda familiar? O que que entra dentro dessa contabilidade, entre as terapias, medicamentos, o que essa família vai precisar para poder manter essa pessoa com deficiência?
10: Na verdade, o INSS, ele analisa o grupo familiar.
11: Uhum.
10: Então, eles dividem a renda per capita, tem que ser o valor um quarto do salário mínimo. Tá?
11: Uhum.
10: Passando disso, o INSS entende que não faz jus ao benefício. O que acontece quando a pessoa extrapola essa renda? Nós vamos até o judiciário e a gente pede para comprovar os gastos da família. Então, aluguel, gasto com plano de saúde, gasto com terapia, gasto com tudo. A gente faz a divisão ali, custo com alimentação diferenciada da criança, uhum, e divide por cabeça dentro da residência. E às vezes fica abaixo do teto de um quarto do salário.
11: Um quarto. E aí o INSS entende que essa família tem necessidade desse BPC.
10: Sim,
11: sim. E quais, por quais motivos, além desse, claro, do cálculo, que o INSS pode negar esse pedido do BPC?
10: O CAD único desatualizado, inconsistência cadastrais, né? Uhum. Documentação insuficiente. Bom, tem a questão aí da renda, o cadastro único tem que estar sempre atualizado, esse é o principal, uhum, tá? Porque eles não aceitam qualquer divergência cadastral lá. E se você mudou a situação, tem que estar atualizado. Porque você pode fazer jus ao benefício ou não, pode ser suspenso ou cancelado.
11: E aí, no caso, quando isso é negado, é suspenso ou cancelado, quais que os caminhos que a família pode seguir? Ela deve procurar um advogado? Como é que funciona?
10: Não, com a negativa pelo meu canal, meu INSS, você tem como... Eles fazem uma exigência. Eles pedem para que você cumpra aquela exigência. Caso você não consiga, aí realmente eles vão cancelar seu benefício. Mas eles te dão um prazo ainda para recorrer, para apresentar aquela exigência, para você comprovar que se enquadra. Caso aconteça de mesmo assim negar, aí sim é bom procurar um profissional para que ele veja a possibilidade, se se enquadra, para poder ingressar via judicial.
11: Bacana. Bom, agora vamos fazer aqui um serviço que a gente volta e meia, a gente sempre faz aqui na rádio, né, no jornalismo, a gente tem muito de, além de informar os cidadãos, também dar o serviço e ensinar ele aí atrás de seus direitos, né? E eu queria que o senhor nos ajudasse aqui a falar, a imaginar uma família que nunca fez o pedido de benefício de prestação continuada, do BPC. Qual é o passo a passo para solicitar o BPC? O senhor falou lá do CAD único, tal, tal. Explica para a gente aonde que a pessoa deve ir, tendo em mente que quem está nos ouvindo, às vezes, tem essa vontade de fazer, mas não tem informação suficiente para saber aonde que vai. Explica para a gente qual é o primeiro passo.
10: Perfeito. O primeiro passo é ter um laudo robusto. Tá? Geralmente nunca fique com um laudo só de um profissional. O ideal é que você tenha um conjunto. Você tem um neuropsicólogo, o psicólogo, o psiquiatra. Essa junta vai te dar um combo aí de relatórios que vai te ajudar bastante. Segundo lugar, da entrada no meu INSS, né? Lá tem um passo a passo, não é um processo...
11: Isso pode ser feito pela internet.
10: Pode ser feito pela internet, com a senha do GOV. Uhum. Não é difícil. Pede lá e se tiver todos os documentos e todos os requisitos lá, provavelmente... Tem a avaliação também, né?
11: Sim.
10: Eles vão marcar a avaliação biopsicossocial... a socioeconômica, para poder ver se você tem condições de se enquadrar. Mas o pedido é fácil, é tranquilo.
11: E sobre os dados no CadÚnico, o senhor falou, eu lembrou várias vezes que é muito importante que esteja isso atualizado. Como é que a pessoa atualiza esses dados? Sabe como que estão os dados dela no CadÚnico? Existe algum lugar que ela vá para fazer isso?
10: Isso. Hoje, atualmente, você precisa comparecer ao CRAS, né?
11: Uhum.
10: Geralmente é agendado, você agenda o atendimento no CRAS e aí já faz a sua atualização cadastral lá.
11: E lá eles vão te dizer que documento precisa atualizar, que precisa colocar.
10: Isso, uhum. Tanto renda quanto uhum. integrante do grupo familiar. Às vezes você tem um filho que mora com você, mas saiu, já atingiu a maioridade, uhum. saiu da sua residência, já diminui ele. Então Entendi. É importante sempre estar com ele atualizado.
11: Até por conta daquela conta que você falou que é feita, né, para a quantidade de pessoas dentro de casa, para fazer tudo certinho, né?
10: Isso, isso.
11: E aí o senhor falou lá no começo que é muito importante ter os vários laudos, né, para que isso seja deferido de uma forma mais rápida. E quais os documentos que o senhor considera fundamentais que muitas famílias acabam esquecendo de guardar e que o senhor acha que é imprescindível para que o benefício seja concedido?
10: Além dos laudos, Henrique, a gente tem os relatórios médicos, né? Eu guardaria os relatórios escolares também, documentos das terapias, receita, comprovante de despesas, todo ele, seja do mercado ali, com a alimentação restritiva dele, tá? Seja com medicamento. Então, assim, realmente a gente não é brincadeira quando a gente fala que tem que andar com a pastinha ao lado.
11: Com toda a documentação certinha,
10: exatamente.
11: Pra poder não dar erro na hora de solicitar. A gente está falando aqui de BPC, mas também qualquer outro benefício relacionado à pessoa, né, com espectro autista, enfim.
10: Isso.
11: Agora, doutor Bruno, a gente falou bastante aqui sobre essas questões, sobre os pais que cuidam, né? Geralmente essa aposentadoria é dada porque o pai ou a mãe ele está sempre dependente de cuidar do filho, às vezes não consegue trabalhar. Mas a gente quer falar um pouquinho sobre os adultos, né? Os adultos que são diagnosticados. A gente falou muito bem que aumentou essa quantidade de diagnóstico por conta dessa facilidade dos médicos, né, de entenderem melhor essa questão. E aí uma pessoa autista que trabalha, que contribui para o INSS, pode se aposentar pelas regras destinadas às pessoas com deficiência?
10: Olha, pode, desde que ela preencha os requisitos, tá? É importante porque existe uma confusão aí entre deficiência e incapacidade.
11: Uhum.
10: A aposentadoria, no caso da pessoa com deficiência, ela foi criada justamente para as pessoas que trabalham e que contribuem na condição de PCD, na pessoa com deficiência. Então, trabalhar não elimina a condição de PCD. Então, nesse uhum. caso aí, a aposentadoria seria como PCD, o fato Entendi. De ser autista.
11: Uhum. Entendeu? E a pessoa que foi diagnosticada tardiamente, ela consegue se aposentar de diferença? Por exemplo, ela já trabalhou como pessoa, ela contribuiu como trabalhador, depois, tardiamente, ela foi diagnosticada com o TEA. Ela consegue essa aposentadoria também ou não? Ela vai aposentar pelas vias comuns?
10: Olha, é importante que a data, você sendo reconhecido como portador de necessidades especiais, né?
11: Uhum.
10: E quando você recebe o diagnóstico, é dessa data que conta a questão da incapacidade para fim de Entendi. Aposentadoria. Não é da data do diagnóstico, não é da data do
11: início de trabalho.
10: Não retroage.
11: Não retroage.
10: É da data que você tomou ciência que foi pelo laudado, entendeu?
11: O laudo do médico saiu.
10: Isso.
11: Então, a partir dali, ela se for dentro da aposentadoria por deficiência, ela pode conseguir.
10: Isso.
11: Uhum. E qual que é a diferença entre aposentadoria de pessoa com deficiência e aposentadoria por incapacidade? O senhor falou aí rapidamente para dar uma diferenciada para a gente entender.
10: Bom, na aposentadoria da pessoa com deficiência, a pessoa ela pode estar plenamente trabalhando, né? O que existe é uma regra previdenciária específica aí, no caso, para o segurado com deficiência. Já nos benefícios por incapacidade, a questão aí é justamente a pessoa não conseguir ir ao trabalho. Então, de acordo com os critérios previdenciários, tá? Por isso, deficiência não é sinônimo de incapacidade nesse caso.
11: E a pessoa que tem o transtorno de espectro autista, que trabalha, tem independência financeira e exerce profissão, continua sendo considerada pessoa com deficiência para fins legais previdenciários?
10: Sim, uma pessoa ela pode ser autista, trabalhar, estudar, constituir família. ter renda, independência financeira, tá? E continuar sendo uma pessoa com deficiência.
11: Como o senhor explicou, é diferente a coisa de ter deficiência e de ser incapaz, né?
10: Isso, e isso aparece muito aí quando a gente fala de nível 1 de suporte, né? Uhum. A pessoa tem autonomia, não, por ela ter autonomia, não apaga o diagnóstico, né? Não retira a condição jurídica dela aí de PCD. Aí o que precisa analisar, e novamente, são os requisitos de cada direito específico que a pessoa vai estar pleiteando.
11: Agora falando de um ponto polêmico aí no mercado de trabalho, até mesmo nos concursos, né, que a gente vê muito aí, a pessoa com TEA, ela pode concorrer à vaga destinada às pessoas com deficiência e ter direito a essas adaptações?
10: Pode, deve, né? Só que ele vai passar aí, dependendo da vaga do concurso, ele vai passar também por uma avaliação do concurso, né? Geralmente está previsto ali no edital. Caso haja um indeferimento, aí é possível ingressar judicialmente para reconhecer esse direito.
11: No mercado de trabalho também, se o mercado de trabalho reserva ali vagas para pessoas com deficiência, ele pode concorrer para aquela vaga ali?
10: Sim, pode sim.
11: Como eu falei agora há pouco sobre o diagnóstico tardio, né? Quando a pessoa já está na vida adulta. Isso, o senhor explicou ali um pouquinho que tem essa questão de quando ela recebe o diagnóstico, a partir dali que ela conta como uma pessoa com deficiência para fins previdenciários, né? Mas nos direitos gerais, legais da pessoa com deficiência, isso não retroage ou continua da mesma forma? Por exemplo, ele trabalha e aí foi diagnosticado depois, tardiamente, com o espectro autista. Ele consegue algum outro benefício ou alguma outra forma no trabalho por conta disso ou só a partir do momento em que ele foi laudado pelo médico?
10: Perdão, eu disse ali que da data do diagnóstico, mas realmente é da data do diagnóstico, mas ele precisa também, se ele quiser estender o período, ele precisa comprovar via laudo, via alguma coisa, que ele já tinha essa doença desde a infância, né? Então ele precisa comprovar. É possível, mas desde que seja comprovado.
11: Comprovado, entendi.
10: Você apresentou o laudo daquele período. Agora, caso você consiga comprovar, você consegue retroagir à época da doença.
11: Até nessa discussão que a gente falava que hoje em dia que os pais têm mais atenção quanto a isso, mas antigamente os pais não davam muita atenção, assim, né? Era como você falou, era criança diferente, era criança...
10: Esse menino é muito acelerado,
11: muito agitado, né?
10: Só gosta de fazer uma coisa.
11: Isso vale como comprovação ou não? Tem que ser realmente um laudo, uma declaração? O que que precisa?
10: Geralmente o histórico escolar vai ajudar bastante. É, geralmente toda escola é aquela criança que está sempre sendo advertida, sempre tem uma coisinha aqui, outra ali. Então é importante manter também esse histórico escolar atualizado.
11: Dentro daquela pastinha que o senhor falou de documentos.
10: Mais um documento aí para a pastinha.
11: Para estar lá junto esse kit para poder comprovar e também ter acesso a esses direitos que o senhor vem falando aqui, né? E a gente fala bastante aqui sobre essa questão dos pais, educação e inclusão, né? Existe uma aposentadoria específica ou automática para o pai ou para a mãe que cura do filho autista? A gente falou bastante disso agora há pouco, né? A gente queria saber... existe uma forma automática dessa, você retratou bem que isso sempre acaba caindo no colo da mãe, né? A mãe é quem sempre está ali. Existe alguma aposentadoria para essa mãe que cuida desse filho de forma ali 100% do dia, ali 24 horas por dia?
10: Olha, infelizmente, com relação à mãe, no regime geral de previdência, não existe uma aposentadoria automática, simplesmente pelo fato de ser pai ou mãe de alguém com TEA, tá? Mas existem situações e direitos específicos aí, no caso, que pode ser analisado de acordo com o vínculo e o regime jurídico do pai ou da mãe que ele trabalha. Por exemplo, servidores públicos têm regras específicas, né? Então, tem servidores públicos aqui que têm horário especial em determinadas situações, mas não é importante a gente não dizer que isso é uma regra, porque é uma exceção. A maioria, o pai e mãe que trabalha na CLT, ele não vai conseguir ter redução de carga horária. A gente sabe disso,
11: por essa questão.
10: Não funciona na prática.
11: Bom, eu vou dar mais um intervalo aqui e a gente volta logo mais falando sobre essa questão, que é uma questão que a gente quer falar bastante sobre esses direitos que para os pais de pessoas com transtornos do espectro autista. Nós estamos conversando hoje com o Dr. Bruno Lima, advogado especialista na área de saúde, que está falando para a gente sobre os direitos das pessoas com transtorno do espectro autista. Falamos aqui sobre atendimento de saúde, né, planos de saúde, atendimento no SUS, também falamos sobre aposentadoria, tanto para quem tem o transtorno do espectro autista, diagnóstico tardio, né, quem trabalha e hoje... depois de muitos anos, depois já adulto, foi diagnosticado quais são os direitos dessa pessoa. E a gente está falando, começou a falar no final do último bloco, retoma agora, falando um pouquinho sobre os direitos dos pais, né? Dos pais e mães que que cuidam dessas crianças, que cuidam dessas pessoas com transtorno do espectro autista, em especial da mãe, que é quem, como o Dr. Bruno bem retratou, acaba recaindo essa responsabilidade de cuidar dessas pessoas, né? Então, assim, na educação, assim, se uma escola... O senhor falou lá no primeiro bloco, eu queria repercutir isso um pouco mais com o senhor. Uma escola, ela pode recusar a matrícula de uma criança simplesmente porque ela possui o diagnóstico de TEA? E quando existe a necessidade de um profissional de apoio?
10: Bom, primeiramente não, tá? Uma escola pública, seja ela pública ou particular, ela não pode simplesmente recusar a matrícula.

0: Não, ela vem indicada pelo profissional que acompanha a criança, no caso, o
1: Médico.
0: psicólogo, né? O psiquiatra, o neuro dele, indicando o porquê, quais são as restrições daquela criança, quais são as dificuldades de aprendizado, o porquê que ele precisa de um acompanhamento, por que ele precisa de um monitor. E aí a escola tem que seguir esse
1: Tem
0: critério.
1: que fornecer todo esse apoio que é solicitado pelo profissional,
0: Isso.
1: né, que acompanha a criança. E nesse
0: Isso.
1: caso, por exemplo, a escola, então, ela não pode negar. Mas a gente sabe que tem escolas que são voltadas para pessoas com deficiência. O que define, por exemplo, da lei para uma escola comum para uma escola voltada para a pessoa com deficiência? Existe isso ou não? Qualquer escola deve, principalmente no sistema público, deve atender essa demanda com a criança que tem esse espectro autista.
0: Sim, hoje no sistema público, com essa questão da inclusão, não tem mais aquela escola que a gente tinha específica para PCD, né? Hoje, com essa questão da inclusão aí, todos os alunos eles são distribuídos ali para a sala. O que eu percebo, conversando com alguns profissionais da área da educação aí, no caso, é que muitas das vezes a escola não está preparada para receber esses alunos. Mas assim, ainda assim, eu percebo que a rede pública ainda tem mais amparo do que a rede privada. Ela está mais preparada do que a rede privada
1: Para receber essas
0: para receber.
1: pessoas. E aí, assim, a gente queria conversar um pouquinho mais sobre essa questão da vida dos pais, né, de que cuidam dessas crianças. O senhor falou lá na frente, que lá atrás, que o senhor falou que não tinha uma aposentadoria específica para esses pais que cuidam 24 horas dessas crianças. Mas existe alguma forma dentro da justiça em que ela consegue aí alguma forma de apoio, né, principalmente da rede pública, não só de saúde, mas também, como o senhor falou, da rede de educação, para que ela consiga conduzir melhor a vida dessa criança, conduzir melhor a vida dessa pessoa?
0: Sim, por isso que é importante o estar com o CAD único atualizado, né? É importante que ela procure o CRAS da sua cidade aí para manter esse, e também se inscrever nos programas de saúde do governo, fazer o acompanhamento. Eu sei que é difícil, tem clientes aqui que estão me ouvindo, vão saber que a situação, você marca, não tem profissional na área, você consegue agendamento para daqui não sei quantos meses. Mas o importante é que ela mantenha sempre a tentativa e, inclusive, guarde as negativas de tratamento, caso aconteça na rede pública, porque, caso seja necessário ingressar via judicial, ela também já tem esse documento naquela pastinha que a gente falou anteriormente.
1: A famosa pastinha das
0: Isso.
1: famílias, né, que tem que andar com isso sempre atualizado. E quando a gente fala, a gente falou um pouquinho agora sobre as questões do que a gente enxerga, né, uma pessoa como a gente enxerga as pessoas com transtorno de espectro autista, né, que antigamente, quando a gente falava aquela criança agitada, até a gente falou que a questão do boletim escolar pode valer ali como uma comprovação. O que que você enxerga que mudou hoje, por exemplo, principalmente no, na questão da educação das escolas, dos clientes que o senhor atende? O senhor percebe que tem mudado essa forma de inclusão dessas pessoas no meio da sociedade?
0: Olha, é um pouco complicado entrar nesse mérito, mas assim, existe a inclusão, mas vamos ser bem sinceros. Você imagina uma sala de aula aí com 30, 40 alunos e com dois alunos de nível suporte 3 dentro da sala. Como se dá essa inclusão? Porque não é que a criança dá trabalho, ela às vezes está em crise. E se uma está em crise, o filho que não tem o transtorno, às vezes é agredido, é arranhado. Como fica essa inclusão? Que aí, no caso, não é a questão da inclusão, mas aí já vai para o lado dos pais dessas crianças que às vezes não entendem que pode acontecer isso numa sala de aula. E aí muitas vezes querem responsabilizar os profissionais que estão lá acompanhando as crianças. Então, assim, a estrutura, a gente está engatinhando, né? Eu costumo dizer assim, que precisa melhorar muito, precisa de se avaliar essa inclusão. Quais são os períodos de inclusão numa escola, por exemplo? Poderia ter uma sala de aula separada, em determinados momentos do dia ali, ter interação entre as turmas. Mas é por isso que eu falei que, inclusive, que a rede pública hoje está mais preparada do que a particular. Mas ainda tem essa questão aí. Não tem muito o que se dizer aí nessa questão da inclusão. Ainda estamos andando, estamos em buscando melhoria.
1: Bom, para a gente ir encaminhando já para o final da nossa entrevista, eu queria saber do senhor qual que é a principal orientação aí que o senhor deixa para as famílias que têm uma pessoa com autismo e muitas vezes se sente aí perdida nessa burocracia.

0: bacia, né, esse monte, a pessoa já está ali super ocupada dando suporte para a criança e aí ela tem que se preocupar ainda com aposentadoria, com colocar na escola, com seguir essas questões sociais. Qual a orientação que o senhor deixa para essas famílias?
1: Bom, pelo que eu acompanho aqui na rotina das famílias que eu acompanho, primeiramente, calma, paciência, porque é uma criança que vai crescer e que a intenção de todo pai é que ela tenha uma vida digna, seja autônoma e consiga se manter sozinha no mercado de trabalho. E para isso, quando se tratando das crianças, né, o alicerce está sendo formado agora. Então, muita paciência, não desista do seu filho, tem tratamento. As pessoas, eu tenho clientes com nível de suporte aí, que são servidores públicos, que têm uma vida normal, são casados, têm filhos, mas são os meus melhores clientes, porque o hiperfoco deles é essencial aí para me auxiliar em determinados assuntos. Então, assim, tenham paciência, procurem tratar do seu filho, se disponham mesmo, realmente, tirem parte do seu dia aí para cuidar dos seus filhos, que vocês vão ter uma pessoa preparada aí no futuro, tá entrando aí no mercado de trabalho, conseguindo se socializar, melhorar a socialização, né? Porque tem essa também, o autismo, eu não sou profissional da área da saúde, né? Mas ele não é uma doença que não possa regredir. Aliás, ela não é uma doença que vai acabar. O autismo está ali. Mas você consegue diminuir determinados sintomas. Né? Uhum. Você pode sair do nível 3 de suporte para um 2, de um 2 para um 1. Então já ajuda bastante. Por isso a importância dos tratamentos aí que a gente tem hoje no mercado.
0: Seguiram os tratamentos, enfim, né?
1: Isso, as medicações, os tratamentos, seguindo as orientações dos profissionais da saúde, né?
0: Bacana. Bom, doutor Bruno Lima, muito obrigado pela sua participação no programa A Cidade é Sua. Nossa conversa de hoje mostrou essa importância, né, de conhecer os direitos das pessoas com autismo e principalmente de saber quais os caminhos podem ser buscados para garantir acesso à saúde, educação, inclusão e proteção social. E fica uma mensagem importante. Informação e documentação são fundamentais. A pastinha que o senhor todo falou
1: sempre
0: aqui, né? Sempre mantenha a sua pastinha atualizada, né, com os relatórios, receitas, negativas, comprovantes e outros documentos devem ser guardados e podem fazer a diferença na busca do direito. Muito obrigado pela sua participação. Se eu quiser deixar uma mensagem final para os nossos ouvintes.
1: Bom, obrigado, Henrique. Eu que agradeço a oportunidade de estar contribuindo aí com informação para muitas famílias aí que às vezes não têm um acesso, né, à informação. E espero que a gente um dia consiga diminuir cada vez mais as barreiras aí entre as pessoas que têm portadores do espectro autista com as pessoas ditas não atípicas, né?
0: Uhum.
1: Então, espero que todos aí, um dia, a gente consiga caminhar em igualdade.
0: Tá certo. Muito obrigado. Eu sou o Henrique Carmo, esse foi o A Cidade é Sua, aqui da sua Transamérica TMC. Até a próxima.
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7: Faltam 8 para as 2. Bom dia. E tem lançamento vindo aí, viu? A Apple revelou seu novo lançamento, o iPhone Duo, primeiro celular dobrável da marca. A empresa também apresentou os novos iPhones 18 Pro e Pro Max, além dos fones de ouvido AirPods 5 e novas versões dos relógios Apple Watch. O iPhone Duo segue a proposta de outros celulares dobráveis, uma tela externa de 5,4 polegadas que permite acessar praticamente todos os recursos do iOS sem precisar abrir o aparelho. O iPhone Duo vai entrar em pré-venda no Brasil em 18 de outubro e será entregue a partir do dia 23 de outubro. Os preços são bem salgados, prepara o bolso, viu? Partem de R$ 21.000 até R$ 30.000, dependendo da capacidade do aparelho. estados do Paraná, São Paulo e Mato Grosso do Sul têm riscos de tornado a partir desta quinta-feira. Os estados concentram os maiores volumes de chuva associadas à formação de um ciclone extratropical. De acordo com os especialistas, as áreas de maior atenção estão em São Paulo e no Paraná, onde já chove desde amanhã de quarta-feira. No Paraná, são esperados temporais com ventos que podem passar de 85 km por hora em algumas regiões. Em São Paulo, o risco é para o volume de chuva. A capital paulista pode acumular mais de 100 milímetros em 5 dias, superando o esperado para todo o mês de setembro.

0: O filme Convite atraiu as atenções em todo o mundo desde a sua estreia nas telonas. O longa, dirigido pela Olivia Wilde, que também atua no filme, traz o encontro entre dois casais de vizinhos. A noite traz descobertas inusitadas e muita reflexão sobre os seus relacionamentos. Se você assistiu, sabe exatamente do que eu tô falando. Se ainda não assistiu, não tem problema, que esse papo também é pra você, viu? A Estela Ribeiro bateu um papo com a psicóloga Elisângela Nina sobre como nos identificamos com esses conflitos de relações na vida real. É aquele caso que a arte imita a vida? Ou ao contrário?
1: Did you forget the wine?
2: What wine? Are we expecting people?
1: Our upstairs neighbors. I told you yesterday. We've been dying to see your apartment.
3: Joe, be honest. Do you want us to take them off?
2: I don't give a fuck if you take your shoes off. Doctor or something like that?
4: I'm a sexologist.
2: Sexologist?
4: And I also care about women.
2: I care about women.
4: Salud.
3: We did come down here tonight to invite you.
4: Invite us to join us.
5: So we look good to you.
2: You've been plotting this whole thing behind my back!
1: I'm just trying to have a nice night with some fucking wine and cheese!
6: O Angela, a gente viu no filme que os personagens da Angela e do Joe têm essa falta de comunicação, né? Falam um pouco dos próprios sentimentos. O que, que isso pode gerar num relacionamento na vida real e como é que as pessoas podem melhorar essa situação?
7: Tem casal que conversa todo dia, mas já não se comunica há muito tempo. E o filme mostra isso muito bem. Porque a comunicação, ela não se perde só no silêncio. Ela se perde na defensividade, na crítica, na ironia. O Joe e a Angela, eles estão muito nisso. E na prática, o primeiro passo é parar de falar para vencer e começar a falar para ser compreendido. Por exemplo, trocar o você nunca me valoriza por eu tenho me sentido pouco importante para você. Parece simples, mas muda tudo. Porque é importante a gente entender que relacionamento não termina quando acaba a conversa. Termina quando acaba a curiosidade pelo outro.
6: Você acredita que essa manipulação, esse controle que a gente vê em algumas situações no filme existem na vida real? Imagino que sim. E como é que a gente pode identificar essas situações?
7: A manipulação nunca tem cara de manipulação. Às vezes vai ter cara de amor, de preocupação ou até de silêncio. E é aí que mora o perigo. No filme, por exemplo, aparecem muitos jogos, culpa, provocações e muita tentativa de atingir o outro. Na vida, eu gosto de um critério muito simples. Você consegue ser você na relação sem medo da reação do outro? Consegue dizer não? Colocar limites? Discordar? Porque quando você começa a medir palavras, abandonar necessidades importantes para tentar evitar a punição emocional, a gente já tem um desequilíbrio importante aí. O amor saudável, ele pode frustrar você. O que ele não deveria fazer é obrigar você a desaparecer para que a relação sobreviva.
6: Bom, a gente vê o Joe frustrado, né, com a carreira, com, enfim, o lugar que ele queria chegar, não chegou. Esse insucesso mal processado pode gerar um ruído dentro dos relacionamentos?
7: O fracasso dói mais quando ele deixa de ser uma experiência e passa a ser uma identidade. Esse é um ponto muito forte no Joey. Ele carrega uma frustração muito grande com a própria trajetória. E isso começa a contaminar a forma que ele se vê, a forma que ele lê quem está por perto. Porque quando a gente começa a pensar algo não deu certo, acontece uma elaboração. Agora, quando a pessoa pensa eu não dei certo, daí tudo começa a virar ameaça. O sucesso do outro, uma crítica e até um gesto de amor. Quem não consegue fazer as pazes com as próprias frustrações, começa a brigar com quem está em volta e a descontar e a culpabilizar essas pessoas por algo que elas não têm nada a ver.
6: Na vida real, essa falta de reconhecimento que a gente identifica na Ângela, que decorou o apartamento inteiro e o marido não falou nada, mas que o vizinho chegou e elogiou, né? Essa falta do reconhecimento no dia a dia muda o humor, muda a motivação da pessoa dentro da relação?
7: Uma das maiores carências dentro de uma relação não é a falta de amor, é a falta de reconhecimento. Por exemplo, a Ângela se esforça muito para aquele jantar e o que pesa não foi o trabalho que ela teve, mas foi a sensação de não ter sido percebida. E isso acontece muito na vida real. A pessoa não quer um prêmio, mas ela quer sentir que alguém viu. A gente espera assim um eu percebi, obrigada. Nossa, imagina o trabalho que isso deu. Parece pequeno, mas emocionalmente tem um valor enorme. Porque o reconhecimento devolve o valor para o esforço. E no fundo, o que observa é que as pessoas não estão pedindo mais amor. Assim como no filme, estão só pedindo para deixar de serem invisíveis dentro da própria relação.
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0: 2 da manhã, bom dia. Vamos às principais manchetes do programa de hoje. O presidente do Supremo Tribunal Federal, Edson Fachin, suspendeu o afastamento do diretor-geral da Polícia Federal, Andrei Rodrigues. Interrompeu decisões de outros ministros sobre o comando da corporação. A decisão ocorre em meio a divergências entre ministros do Supremo sobre investigações da Polícia Federal e a atuação da corporação em casos envolvendo o Banco Master. O presidente do Supremo Tribunal Federal, Edson Fachin, assumiu nesta quarta-feira a relatoria do inquérito das fake news, que antes estava sob responsabilidade de Alexandre de Moraes. Aberta em 2019, a investigação apura ataques, ameaças e a divulgação de notícias falsas contra o Supremo e seus ministros. Agora Fachin deve encaminhar o caso à Polícia Federal e depois à Procuradoria-Geral da República, que vai decidir entre apresentar denúncia ou pedir o arquivamento. O Ministério da Justiça reafirmou a confiança nas instituições e defendeu a autonomia da Polícia Federal nas investigações em andamento. Em nota, a pasta afirmou que as apurações devem seguir com independência, rigor técnico e respeito à lei, sem exceções para fatos ou envolvidos. O ministro André Mendonça, do Supremo Tribunal Federal, determinou a soltura de Romeu Carvalho Antunes, investigado no caso das fraudes em descontos de aposentados e pensionistas do INSS. Ele deixou a prisão com tornozeleira eletrônica e outras restrições, como a proibição de deixar o país e de manter o contato com outros investigados. Mendonça também autorizou a soltura do ex-procurador-geral do INSS, Virgílio Antônio Ribeiro de Oliveira Filho. E a delação premiada do empresário Antônio Carlos Freixo Júnior, conhecido como Mineiro, foi homologada pelo ministro André Mendonça do Supremo Tribunal Federal. Segundo o acordo, o empresário produziu dinheiro em espécie para a equipe do ex-banqueiro Daniel Vorcaro e fez repasses de mais de R$62 milhões para o fundo dos Estados Unidos. A delação também cita um pedido de Flávio Bolsonaro a Vorcaro pelos valores. O presidente Lula pediu a quebra do sigilo das investigações sobre o caso Banco Master e defendeu mais transparência no inquérito. A declaração ocorre em meio à crise do STF, após o confronto público entre Alexandre de Moraes e André Mendonça. Uma pesquisa do Instituto Meio Ideia mostra que 51,6% dos entrevistados acreditam que ministros do Supremo Tribunal Federal decidem mais por interesses próprios do que pela lei. O levantamento também aponta baixa confiança na corte. Quase metade dos eleitores, 49,7%, disse ter pouca ou nenhuma confiança no Supremo. E a Comissão de Valores Mobiliários condenou o ex-banqueiro Daniel Vorcaro a pagar R$20 milhões por uma operação considerada fraudulenta envolvendo o Fundo Imobiliário Brasil REAT. O Banco Master foi multado em R$12,5 milhões e as penalidades contra os envolvidos chegam a R$201 milhões. O CVM apontou supervalorização de ativos e operações que teriam criado liquidez artificial para as cotas do fundo. A Bolsa de Valores Europeia fecharam em queda nesta quarta-feira com os investidores preocupados com o avanço das tensões no Oriente Médio e com a alta do petróleo. O índice Stock 600 recuou 1%, enquanto o Brent ultrapassou os $100 por barril. A alta do petróleo aumenta o temor de inflação e pode influenciar as decisões dos bancos centrais sobre os juros. 2:04 pelo horário de Brasília. Muito bom dia a você que sintoniza a TMC. Fica ligado no Corre TMC que você vai ficar sabendo de tudo que precisa para sua semana e de quebra vai ouvir histórias inspiradoras. Amarre os cadarços, escolha um bom fone de ouvido e confira tudo sobre corrida de rua e bem-estar com Mirelle Mosquela e o André Galvão. No bate-papo de hoje, eles conversam com o fundador da Run Fun Brasil, Mário Sérgio, e com a maratonista Júlia Marcan. Vamos acompanhar esse primeiro bloco do Corre TMC.
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10: Olá, olá! Seja muito bem-vindo, gente, ao Corre TMC. Eu sou Mirelle Mosquela. Quem cedo madruga já correu 2 quilômetros. E você? Já tirou o seu popô do sofá e fez alguma atividade física? Já mexeu aí, mexeu e remexeu o esqueleto, porque é bom para o corpo, para a alma e para a mente. Falando em bom para o corpo, alma e mente, já quero saber se o meu parceiro já fez uma corridinha hoje. Muito bem-vindo, André Galvão.
11: Muito, muito bom dia, boa tarde, boa noite, né? Não sei que horas que as pessoas estão nos ouvindo, porque graças a Deus o Corre TMC está sendo reprisado muitas vezes no final de semana para essa galera toda. Olha, minha cara Mirelle Mosquela, eu já fiz o meu cardio hoje, é bonito falar isso, né?
10: É aquele famoso tapado?
11: É, não, a galera agora, eu quando a gente começou, não tinha isso aí de fazer meu cardio, a galera só falava que corria, né?
10: É, agora faz um cardio.
11: É, agora você faz o cardio, né? Então hoje eu já fiz o meu cardio, mas vambora, vamos pra cima, tamo junto, Mimi, temos coisas importantes pra falar, né? Que bacana aí o que rolou. É, lá na Suíça, na semana passada.
10: Ô, louco, hein? O que foi isso, gente? Que fenômeno. Semana passada, então, em Zurique, na Suíça, na competição que é super famosa, né? Super tradicional do atletismo, a Diamond League. Ele, Alisson dos Santos, o nosso querido Pio, é o novo recordista mundial dos 400 metros com barreiras. O brasileiro simplesmente venceu com 45 segundos e 80 centésimos.
11: Loucura.
10: Quebrando uma marca que era de 49 segundos e 94.
11: É, 45 e 94.
10: 45 e 94.
11: 14 centésimos ele abaixou e bateu o recorde mundial. É realmente espetacular. Esse tá no corre.
10: Não, esse tá sempre no corre. É. Um beijo pra você, Pio. Já fica aqui o convite pra você participar. Chega mais aqui no corre, né, da TMC, pra contar um pouquinho mais pra gente sobre esse feito incrível que você fez. E o Pio é gente boa, mó vibe. Toda vez que ele vai ali competir, você vê que ele tá sempre dançando, faz uma dancinha. Ou seja, ama o que faz, brabíssimo. Lembrando também que é medalhista, né?
11: Sim.
10: Olímpico, bronze em Tóquio, bronze também em Paris 2024, e é isso, é o único brasileiro bicampeão de medalhas olímpicas em provas de pista de atletismo masculino. Então, uma salva de palmas pro Fios.
11: Muito legal, e ele bateu o recorde, né, e pouca gente sabe disso, mas o Brasil até quebrou alguns recordes mundiais mais recentemente, mas sempre em pistas indoor, né, aquela coisa que eles não consideram tanto, porque aí não tem a incidência do vento, né? Não, claro, é um recorde mundial também, tem que ser considerado, mas não é como numa pista, numa Olimpíada, né? E o Alisson dos Santos foi o primeiro recorde mundial do Brasil em pista desde 1975.
10: É, chupa Brasil, chupa mundo.
11: 51 anos que a gente não tinha um recorde mundial em pista. Então é um fenômeno mesmo, merece todos os aplausos, todo o reconhecimento, duas medalhas olímpicas já no currículo, e é claro que a gente já fica na expectativa para os Jogos de Los Angeles.
10: Pista logo ali, vai. Daqui a pouquinho, né? 2028.
11: See
10: you, LA. É isso. E para a gente bater um papo, então, para a gente já começar o nosso Corre TMC Contudo, gente, a gente recebe agora, né, para quem está acompanhando a gente no YouTube, ele está online, super conectado com a gente, um dos maiores nomes da corrida no Brasil, fundador da assessoria RunFan, é o Mário Sérgio, que completa mais de 30 anos formando corredores e ajudando, claro, a construir essa cultura da corrida no país. Então, Mário, seja muito bem-vindo!
12: Obrigado! Gostei das palmas. Obrigado, Mirelle. Obrigado, André. Prazer estar com vocês aqui, ó, falando com os ouvintes da TMC. E fico feliz de saber que vocês já pagaram o seu cardio aí hoje.
11: Não, quando o Mário Sérgio começou a dar treino, aliás, já são muitos convidados que a gente trouxe aqui, né, já foram muitos que a gente trouxe aqui que citaram o Mário Sérgio.
10: É verdade, né? Muitos. Nossa, muitos. Todo mundo que vem para cá cita Marcos Paulo Reis, Nelson Venâncio e Mário Sérgio também da RunFan.
11: É isso. Então é muito legal a gente tê-lo como convidado. Mas quando o Mário Sérgio começou a treinar a rapaziada lá, ninguém falava esse negócio de cardio, né, Mário? Isso aí é novo, esse papo aí.
12: Não, ninguém falava isso, não. Isso é novo.
10: Mário, a gente estava trocando uma ideia agora, que no começo do Corre TMC, né, falando sobre o Pio, e eu acho legal a gente falar sobre isso, né, com você também. Então, assim, a conquista histórica do Alisson dos Santos, ela é muito importante para o cenário da corrida, né? O Pio aí, então, bate o recorde mundial, é o mais novo recordista mundial. E você, como treinador, o que mais impressiona numa performance como essa? Você acha que é técnica, é preparação mental, é disciplina?
12: Olha, Mirelle, eu sou um apaixonado, né, logicamente, pelo esporte, né? Minha vida inteira foi esporte. Eu fui atleta competitivo de um outro esporte que é a natação, né, de onde eu vim. Então, participei, treinei dos 5, 6 anos de idade até os 23 anos. Então, eu dou muito valor a essas conquistas, né, pessoais dos atletas, porque é colocado muita coisa em cima, né? Ele abdica de muita coisa, é muito, muito treino, muito sofrimento, muita dor, né, nos treinos. Então, o que mais me impressiona no Pio, na verdade, tem a técnica, lógico, uma técnica maravilhosa, mas principalmente, né, a resiliência dele, né? A disciplina, e uma coisa que eu acho muito exclusiva dele, que é a alegria com que ele compete. Eu acho que você chegar numa Olimpíada, numa Diamond League, né, e antes da prova ver ele corre confiando nele. E ele começou, e é bom lembrar, né, que ele começou no sub-20 a participar de campeonatos mundiais em 2016. Então são aí 10 anos, né, que ele está no pódio, desde o sub-20, brigando com os melhores e baixando o tempo. Quando ele começou em 2016, ele tinha 55,3, né? Hoje ele vai lá e faz 45, quer dizer, semana passada ele fez 45,80, né? Então 10 segundos numa prova de 400 com barreira em 10 anos, né? Isso é um negócio extraordinário. Mas o que mais impressiona mesmo é como é que ele compete numa coisa de tanta pressão, de tanta coisa em jogo, dinheiro, patrocinador, né? Tudo com aquela tranquilidade, aquele bom humor, aquela alegria. Isso para mim é extraordinário.
11: E assim, até por trabalhar com tantos atletas amadores, Mário, como que um atleta como ele, né, o Alisson Pio, como que isso acaba refletindo no seu dia a dia com os caras que estão começando, com as meninas que estão começando, ou com os mesmo as pessoas já de idade, que também de alguma forma podem se inspirar no Alisson? Como é que funciona isso, né? O sucesso de um atleta olímpico brasileiro, como que isso se reflete também nesse dia a dia com essa galera toda que quer brincar, quer participar, quer treinar, quer ter uma melhor condição física?
12: Olha, André, eu acho que o que o Alisson traz para o Brasil, em primeiro lugar, é aquela, todo mundo fica orgulhoso, né? Então tem aquela coisa de Brasil, como você falou, né? Em pista são 50 anos, né? Que foi o João do Pulo, acho que foi o último a bater o recorde em pista, né? Mundial, se eu não me engano. E o recorde, né, no atletismo, né, desde 98 com o Ronaldo da Costa, né? A gente não tinha um recorde mundial desde 98. E o recorde do Ronaldo não durou muito tempo, né? Mas foi o último recorde no atletismo que nós tivemos, né? Então acho que a primeira coisa que traz aquele orgulho muito grande, né? Aquela alegria. E uma coisa que acho que traz para os amadores, e eu espero que traga cada vez mais, né? É a importância da disciplina, né? Nos treinamentos. Eu acho que isso é um grande, eu acho que o maior exemplo que um atleta profissional como ele, assim, traz é a importância de um dia após o outro mesmo, né? Eu estava comentando, 2016 até agora, né? São 22 anos, né? Que ele, desculpa, são 10 anos em alto nível, mas ele começou a treinar antes ainda. Então imagina o que é treinar 7 vezes por semana, 6 vezes por semana, de manhã à tarde, fazer musculação, dormir cedo. Então, eu acho que essa disciplina para conquistar algo, eu acho que é uma coisa que eu espero que traga como exemplo para todos os praticantes, né?
10: Disciplina, né? Então,
13: palavrinha-chave, né?
10: Disciplina e resiliência, é, né? Isso. Duas palavras ali chave, resiliência. Né? Resiliência que o Mano acabou trazendo pra gente.
12: Mirella, porque é o seguinte, né? Tem dia que ninguém quer treinar. Muitos dias um atleta desse não quer treinar. Acho que talvez algumas pessoas achem que esses caras são do outro mundo porque não tem dia ruim. Não, tem dia ruim sim. Tem dia que você chora na pista, tem dia que você não quer levantar da cama, tem dia que você está dolorido, você está cansado. E você vai lá e enfrenta. Eu acho que isso é uma coisa que mais me, pelo menos quando eu era atleta, é o que mais me trouxe para mim como pessoa, né, para o meu trabalho, para o meu dia a dia, que eu procuro passar para os meus filhos, meio que um cara desse mostra, né, que não tem nada de, não tem almoço grátis, né, assim, é muito treino, é muita dor, é saber conviver com a dor, é ficar confortável no desconfortável, né.
10: Agora, Mário, não, exatamente, concordo com tudo. Aonde eu assino aqui, Mário? Tudo que você falou aqui, onde eu assino? Agora, vamos falar um pouco da Ranfan? Porque assim, Ranfan completa então assim quase 30 anos, é isso? Quando é que completa 30 anos de assessoria? Já completou, tem mais de 30 anos.
12: Tem mais de 30 anos, a gente está com 33 anos, né?
10: 33
12: então,
10: anos.
12: Bastante tempo.
10: Bastante tempo, então você viu todo, né, todo o percurso que a corrida foi apresentando, né, no Brasil, no mundo, a corrida sair ali de um esporte que era muito nichado para virar um fenômeno. Eu sei que muitas coisas mudaram, mas você consegue listar algumas nesses últimos 30 anos que mudou muito para você como treinador, que está ali pertinho desses corredores também, acompanhando esses atletas amadores e também profissionais?
12: Olha, Mirelle e André, eu acho que o que mais mudou, o que eu acho que mais mudou nisso, porque o corredor, na verdade, né, ele, na minha opinião, ele mudou um pouco a idade dos corredores no Brasil, principalmente ultimamente, né, mas o corredor sempre foi, me parece, quando chega pra gente, me parece mais ou menos a mesma coisa, lógico, tem os diferenciais da questão das mídias, que isso ajudou a mudar tudo mais. Mas eu acho que num cenário de corrida, o que mais mudou para mim foi a profissionalização, né, dos organizadores de prova de corrida no Brasil. O Brasil se torna, né, um dos maiores, talvez o maior centro de corrida da América Latina. E então as provas no Brasil são organizadas, né, principalmente São Paulo, aqui também, Rio, são organizadas de um nível muito, muito bem feito, muito tecnicamente bem feito, e o número de provas, que é algo que me impressiona, né? Eu lembro, nos inícios dos anos 90, as provas eram feitas no Ibirapuera, volta de 3 quilômetros, e participavam 500 atletas, né? Eu tive há 2 semanas atrás numa prova que é o Bota para Correr, né? Uma prova com caráter de levar, de, como vocês mesmos falaram aí, sair do sofá, né? Levar o pessoal para começar a treinar. Tinham 28 mil pessoas, né? Então, de 500 pessoas para 28 mil pessoas, né? Por mais que, lógico, isso não foi do... Não foi do dia para a noite, né? Foram 30 e poucos anos nisso, né? Que eu fui acompanhando, mas é algo que me impressiona, porque não são só os 28 mil, né? É o fato de terem 28 mil numa cidade que tem 180 provas por ano, né? Que são quase 3 provas por fim de semana, né? São aproximadamente 3 provas por fim de semana. Então isso me impressiona.
10: Dá para escolher prova a hora que a gente quiser no final de semana, né, Galvão?
11: É, não, isso é muito legal, cara. Essa massificação, né, da corrida é muito bacana. Agora, aproveitando a experiência do Mário Sérgio, né, acho que a gente tem que fazer essa pergunta, porque acho que muita gente fica nessa dúvida. Mário, qual que é o erro número 1? Né, de quem começa a correr ali naquela empolgação e aí você já corrige logo de cara, né? Queria que você contasse um pouco dessa sua experiência e também qual é o conselho que você deixa para quem ainda não começou, tá com vontade, mas ainda não começou a correr.
10: Tava aquela semi-preguicinha, né?
11: É.
12: Tá certo, tá certo. Não, muito legal poder falar isso para o André e Mirelle. Primeiro assim, o erro comum hoje, o número 1 que eu vejo do atleta, né? Principalmente a turma mais nova, assim, né? Eu acho que é uma geração, assim, abaixo dos 20 anos, tá? Uma geração que já nasceu com a história do, né? Ou pelo menos cresceu com a história dos smartphones, né? E isso faz com que, eu acho que exista uma velocidade, né, nas informações, em tudo, né? Tudo fica mais rápido, tudo fica... Tem pouca paciência para ler, né? Tem pouca paciência para... Quer receber tudo mais mastigado e rápido, né? E eu acho que no esporte isso não combina, né? Acho não, né? A gente começou falando do Pio, né? E o Pio começou a participar de um torneio internacional em 2016, né? 10 anos atrás. Então, eu acho que essa falta de paciência para resultado, né? De querer resultado rápido, eu acho que é um erro muito comum nos atletas amadores, principalmente nos atletas mais jovens, né? E um outro erro nos atletas amadores corredores que a gente procura dentro da RunFan trabalhar é a história de não saber correr devagar, entendeu? Então, você tem uma dificuldade de fazer o atleta... e tem uma dificuldade de fazer o atleta correr muito forte quando tem que ser muito forte. Então, eu acho que isso são os dois principais erros que eu vejo no atleta amador, né? E minha dica para quem quer começar, né? Eu sou super partidário, eu gosto de ler bastante, né? E um livro que eu adorei, né, de ler sobre hábito, né? Era um livro chamado Micro Hábitos, né? E aí ele fala uma coisa que eu concordo totalmente, sabe? Para quem quer começar, eu acho que o principal é começar com pouco. Então, ao invés de já pensar, vou começar segunda-feira correndo 1 hora na esteira, é falar o seguinte: eu vou começar segunda-feira andando 15 minutos.
11: Isso.
12: E aí você começar a colocar uma organização na tua vida, aonde você se prepara antes, no dia anterior de você treinar, você já deixa tudo pronto. E aí você vai e repete outra vez os 15 minutos. E repete outra vez os 15 minutos. E depois você vai para 20 minutos. E você repete naquela semana os 20 minutos. Eu acho que acabar o treino no início, falando, nossa, mas já passou, mas nossa, como foi rápido. E isso se tornar uma coisa fácil quando você separa o teu material e deixa já pronto para evitar aquela coisa de, ai, putz, será?
10: Um pouquinho, né? Um passo de cada vez, 15 minutinhos, depois mais 15 minutinhos, depois sobe um pouco. Então quero agradecer a presença então aqui do Mário Sérgio, atleta, treinador, fundador da assessoria RunFan, que está há mais de 30 anos, né, no mercado. Mário, muito obrigada. E a gente segue por aqui no Corre TMC, porque convidado bom, convidada boa, sempre pinta por aqui, gente. Não tem jeito. Vou contar a minha história, como eu a conheci. Pois não. Olha só, eu estava lá navegando na internet, como sempre, no Instagram, nas redes sociais. E aí eu falo, gente, quem é esta menina? Um fenômeno, correndo. E sempre assim, né, com muitos conteúdos legais, contando a história dela. Eu falei, nossa, eu acho que eu quero conhecer um pouquinho mais e vou levar ela no Corre TMC. Então ela é maratonista. Também ela é apaixonada por moda, tá sempre muito belíssima, mas atleta, viu, gente? Corre, corre não, ela voa! A gente vai falar um pouquinho mais sobre as metas dela e os tempos também que ela já fez nas maratonas pelo mundo afora. Então, muito bem-vinda, Juliana Marcão!
14: Oi,
10: tudo bem?
14: Tudo ótimo, e vocês?
11: Tudo bem. Esse negócio de falar os tempos, okay. Os recordes que ela fez, isso aí... Isso aí é só pra mexer com a gente, né?
10: Sempre, né?
11: Mimi.
10: Sempre vem pra cá e fala, ah, é um pace de 3, é um pace de 4, pra dar aquele tapa na nossa cara, né, Galvão?
11: É isso. Mas tudo bem, né? A gente aceita, né?
10: A gente aceita.
11: Aceita e admira, não é isso, Mimi?
10: E muito. Você tá bem, Ju? Bem-vinda.
14: Tô bem, obrigada pelo convite. Tô muito feliz de estar aqui.
10: Ah, imagina, o prazer é todo nosso. Já correu hoje?
14: Já
10: fez a corridinha?
14: Já fiz.
10: E você treina todo dia?
14: Então, não treino, na verdade, treino a corrida ou treino a normal?
10: Ah, essa tudo. É uma boa pergunta, né, Galvão?
11: Não, tudo é treino.
10: Porque tudo é treino.
11: Tudo é treino. Não vem diminuir nossos treinos, não.
14: Então, treinar, eu treino, eu só dou um dia de descanso na semana geral, assim.
10: Tá.
14: Mas corrida, eu treino, tava 4, agora eu tô entrando pra 5, eu vou explicar por que que eu tô ainda, talvez não entre, tô no...
10: Olha, tá num dilema, então a gente vai deixar esse dilema pra discutir um pouquinho mais tarde, mas eu já sei que você sempre teve o esporte na sua vida.
14: Sim.
10: O tempo inteiro ali, né, seus pais sempre te colocaram pra fazer uma atividade física, e isso foi uma sementinha que plantaram ali, né, Ju?
14: Com certeza, desde nova. Eu sempre fui uma pessoa que, assim, elétrica, sabe? Assim, desde novinha. E aí, meus pais sempre me incentivaram bastante nessa questão do esporte, que eu sou muito grata a isso. E que eu tenho certeza que cada um desses incentivos lá, desde novinha, fez muita diferença para chegar onde eu sou hoje.
11: Muito legal, né? E assim, quando a gente olha para Juliana, a gente já percebe claramente, né, que ela é diferenciada, né, Mimi?
10: Tá na Xica?
11: É, ela já tá no estilo e tal.
10: Pra quem tá acompanhando a gente no YouTube, já viu? Tá com um blazerzinho branco.
14: É, o blazer da minha marca, né? Tô vestindo minha marca de roupa, porque além de atleta... Atleta não, atleta é amadora, né? Aspirante é atleta. Eu sou dona de uma marca de roupa, então eu tenho que ficar na minha rotina aí com essas duas coisas.
11: E corre com a sua marca de roupa?
14: Não, que a minha marca de roupa, ela não é marca fitness. Ela é uma marca de alfaiataria resort.
10: Nossa!
14: Resort wear.
10: Então, atleta, empreendedora, apaixonada, né? Por moda. E como é que a corrida, ela entrou na sua vida, Ju? Depois de você ter feito, né, acho que fez sapateado, é isso? Sapateado, balé, tudo?
14: Deixa eu falar o que eu fiz aqui, juro. Ó, comecei criança, acho que a primeira coisa que eu fiz, minha mãe me colocou no balé. Aí fiz balé, muitos anos de balé. E aí, só que o balé era muito monótono pra mim. Aí eu ficava, acho que eu era aquela criança que ficava pulando ali, sabe? E aí, depois eu entrei pro jazz, sapateado. Aí nesse meio tempo, quer dizer, antes do jazz sapateado... Fiz ginástica olímpica, porque eu morava aqui em São Paulo, eu nasci aqui em São Paulo. E aí, aqui em São Paulo, eu comecei na ginástica olímpica. Aí me mudei para Recife, porque meus pais se mudaram por conta de trabalho. E lá não tinha um lugar de ginástica olímpica legal. E daí eu já cheguei até a competir na ginástica olímpica aqui.
10: Nossa, você tá na série, né?
14: E aí, quando eu fui para lá, entrei na ginástica rítmica, que era um misturado um pouquinho, né? Mas aí também não me adaptei muito, e aí fui pro jazz sapateado. Aí fiz aula de tênis, aí fiz hipismo, fiz nado sincronizado, natação.
10: Meu Deus!
14: Tudo que vocês imaginam.
10: É uma atleta multi, né? Multi-atleta.
14: Sim.
10: Tá aqui com a gente.
11: Mas é muito legal, porque a gente vê essas histórias se repetindo, né? Que são crianças que já foram ativas na infância, né? E aí se tornam adultos também, que buscam o esporte como saúde. Isso normalmente vem dos pais, né, Juliana? Não sei se também foi assim pra você.
14: A minha mãe, ela fazia jazz quando era nova, super linda, maravilhosa. Olha eu ali.
11: É, já tá aparecendo no YouTube.
10: Pra quem tá acompanhando a gente, olha aí, já estamos vendo imagens.
11: É, a Juliana completando as provas.
10: Correndo.
14: E aí, meu pai, ele... Não, ele, acho que meu pai nunca foi muito do esporte, assim, sabe? Mas o meu irmão competia natação também, desde novo. Competiu brasileiro também, tudo. Sempre fomos muito ativos na família. Então, acho que a gente sempre teve esse ar, assim. E aí, quando eu me mudei pra Recife, quando eu fiquei um pouquinho mais velha, né? Comecei a musculação aos 13. Então, eu sempre tive muita base muscular. E aí, corri, assim, tipo, em 2018, por aí, eu comecei a correr, mas corria... Na praça ali.
10: Tá.
14: Aí depois que me mudei para o outro bairro, que era na frente da praia, e comecei a correr na frente da praia, na Avenida Boa Viagem.
10: Nossa, nada, sem visual, né? É. Tadinha, correndo ali na praia.
14: E aí eu corria, tipo, minha casa dava 5 quilômetros até o final, e aí mais 5 para voltar. E eu ia sem parar, aí parava para tomar uma aguinha. E voltava. Aí nesse meio tempo, meu irmão até falava, como é que você faz? Isso é mentira, você para. Você para assim. Aí eu, não, é sério, eu paro só uma vez pra beber água. Aí, tá bom, né? Deixei ele achar que eu tô mentindo. Aí, depois veio a pandemia e a gente ficou na minha casa de praia. Eu corria bastante lá, tipo, no sol quente, meio-dia, asfalto. Então, eu acho que o calor do Nordeste ali, aquele calorzão me fez ter uma resistência, não sei.
10: Não, é quando vem pra São Paulo e tira onda, né? Nossa. Porque o nosso sol esquenta, mas nem se compara com o Nordeste.
14: Não, é outra coisa.
10: É outra coisa, né?
11: Se
10: outra
11: bem
10: coisa.
11: Que...
10: Ultimamente,
11: se... não,
10: tá quente.
11: Exato, porque aqui a gente tem aquele calor, mas é um calor abafado, né? Também dos prédios, essa coisa toda.
14: Ah, mas lá é abafado, viu?
11: É.
14: Vamos lá correr comigo.
10: É. Nossa, já chamou André na xixa, bora lá. Vai
11: pra Recife? Bora? Bora, quando é que tá? Vambora. É, já vamos acertar isso aí.
10: Já, já a gente volta com mais Corre TMC, não saia daí.
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0: 2:31 pelo horário de Brasília. Muito bom dia a você que sintoniza a TMC. Vamos a todas as manchetes do programa de hoje. Tem lançamento vindo por aí, viu? A Apple revelou seus novos lançamentos. O iPhone Duo, o primeiro celular dobrável da marca. A empresa também apresentou os novos iPhones 18 Pro e Pro Max, além dos fones de ouvido AirPods 5 e novas versões dos relógios Apple Watch. O iPhone Duo segue a proposta de outros celulares dobráveis, uma tela externa de 5,4 polegadas que permite acessar praticamente todos os recursos do iOS sem precisar abrir o aparelho. O iPhone Duo vai entrar em pré-venda no Brasil em 18 de outubro e será entregue a partir do dia 23. Os preços vai se preparando que estão bem salgados, viu? Parte de R$ 21.000 e vão até R$ 30.000 dependendo da capacidade de armazenamento. E os estados de São Paulo, Paraná e Mato Grosso do Sul têm riscos de tornado a partir desta quinta-feira. Os estados concentram os maiores volumes de chuva associados à formação de um ciclone extratropical. De acordo com os especialistas, as áreas de maior atenção estão em São Paulo e no Paraná, onde já chove desde amanhã de quarta-feira. No Paraná, são esperados temporais com ventos que podem passar de 85 km por hora em algumas regiões. Em São Paulo, o risco é para o volume de chuva. A capital paulista pode acumular mais de 100 milímetros em 5 dias, superando o esperado para todo o mês de setembro. Superado para todo o mês de setembro.

0: E a Polícia Federal do Maranhão recebeu um pedido para incluir os irmãos Agatha Isabelle, de 6 anos, e Alan Michel, de 4 anos, desaparecidos em Bacabal, na difusão amarela da Organização Internacional da Polícia Criminal, a Interpol. O pedido foi apresentado pela mãe das crianças e vai ser analisado pela Diretoria de Cooperação Internacional da PF. Caso seja aprovado, o encaminhamento será feito à Interpol, que vai avaliar as informações e decidir sobre a publicação do alerta para os países membros da organização. Agatha e Alan estão desaparecidos há 8 meses, quando foram vistos pela última vez da comunidade quilombola São Sebastião dos Pretos, na zona rural de Bacabal. Duas horas, 34 minutos, pelo horário de Brasília. Muito bom dia a você que sintoniza a TMC de qualquer canto deste país. O Corre TMC continua com a Mirelle Mosquela e com o André Galvão batendo um papo com a maratonista Juliana Marcan. Vamos continuar conferindo esse bate-papo agora.
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2: Estamos de volta com o Corre TMC. Vem que o programa tá bom demais.
3: Aí parei de correr um pouco assim depois da pandemia e comecei a fazer aula de bike. Sempre assim, muito ativa no cardio também. Aí fiz umas aulas de bike que tinha uma competiçãozinha ali interna e eu adorava. Ah. Mas eu adorava sempre...
2: Mas só bike, sem ser triatlon.
3: Não, assim, era, né? Bike interna mesmo. Aí eu gostava daquilo porque eu via a minha evolução no quadrinho que tinha lá. Então assim, eu falava, poxa, eu tô melhor da aula passada, eu sei que eu posso melhorar. Então eu ficava sempre querendo melhorar, sabe? Eu sempre tive essa competição comigo. E aí daí teve a race, abriu a race lá em Recife. E aí eu já ia sempre no nível máximo, sempre um pouquinho a mais, o tiro máximo. E aí me mudei pra São Paulo. Continuei na race, mais um ano e meio. Aí, quando eu pensei em entrar para uma assessoria, eu tive uma lesãozinha no Ilha Pessoas. E aí, tive que parar um pouco. E aí, depois, eu entrei na assessoria no final de 2024. Isso não faz nem 2 anos.
4: E aí, quando ela fala assim, vamos lá correr comigo em Recife, é sacanagem, né?
2: É para tirar uma onda com a nossa cara.
4: Vem correr atrás de mim aí.
2: Ó. Enquanto eu tô lá na frente.
4: Vamos lá.
3: Não, a gente vai a passeio.
2: Vai ter que ser mesmo, no Face Fofoca. Fique com o Galvão, é no Face Fofoca.
4: Pô, tá de sacanagem. Ela já tá voltando 5, a gente tá indo.
2: A gente tá indo, é verdade.
4: Hoje a gente só encontra na hora de cruzar ali.
2: Bate a mãozinha ali, né? Um high five, né? Ô, Ju, tem uma frase que você fala bastante, né? Que você já comentou nas suas redes sociais, que é: a corrida não é uma competição com os outros.
3: Sim.
2: E eu queria que você refletisse um pouco mais com a gente sobre isso. O que, que você quer dizer sobre isso? Sobre a competição não é com os outros, é com quem? Com a gente mesmo.
3: É, isso que eu tava falando. Quando eu comecei lá na bike, tipo, eu sempre queria evoluir. É uma evolução interna, sabe? Então, eu penso sempre ali que cada dia eu posso fazer 1% melhor, 2% melhor. Às vezes, aquele dia eu não vou fazer 1%, mas faz parte também, porque depois eu vou evoluir mais. Então, assim, é uma competição que eu tenho da corrida comigo e que eu acho saudável a pessoa competir consigo mesmo. Até certo ponto, tipo, até porque também não vale ficar bitolado ali se martirizando por uma coisa, assim. E é isso que eu trago muito da corrida. Eu sempre faço muito essa analogia com a vida, sabe? Da corrida, da gente evoluir. Eu consegui evoluir muito na minha vida depois que a corrida entrou na minha vida. Acho que eu sou outra pessoa. E é isso.
2: Maravilhosa. Agora, Ju, você então está há pouquíssimo tempo na corrida. É isso?
3: Não,
2: você falou
3: pouco na corrida. Tempo na assessoria, levando a sério.
2: Ah,
4: é desde 2024, né?
3: É, isso.
4: Tá, são 2 anos.
2: Levando a sério.
3: É porque assisto um pouco as pessoas quando... Assim, eu recebo muito essa pergunta, né? Muita gente não me conhece. Aí fala, quanto tempo você corre pra conseguir fazer esses tempos? Eu, ah, não, eu entrei na assessoria em final de 2024. Aí tipo,
2: nossa, 2 anos? Não, sim, mas é que a sua bagagem, ela é muito importante no esporte.
4: E no final de 2024, né?
2: É.
4: Então não tem nem 2 anos ainda.
3: Não tem, vai fazer aniversário.
2: Vai fazer aniversário. Então vamos falar então das suas conquistas, né? Porque a gente teve aí um recorde na meia maratona em Poá.
3: Foi.
2: Que foi neste ano?
3: Foi esse ano.
2: Foi esse ano. Quanto você fez a meia maratona 21 quilômetros?
3: Foi 1h22.
2: 1h21.
3: 1h21. O pace foi 3h53. Gente, até
2: Deus.
3: Assim, ó, eu falo assim, mas não tá normal na minha cabeça ainda. Tipo assim, ainda tô Nem eu acho normal.
4: Claro, não é normal. Não é normal. Lógico que não é normal. 3,53, cara.
2: Meu Deus.
4: Às vezes eu faço isso pedalando.
2: É, de carro.
4: É.
2: De carro. Ô, Ju, então era um dia que foi perfeito. Sabe aquele dia que a gente acorda e a gente se sente bem? Foi exatamente nesse dia que você tava lá em Poá?
3: Não.
2: Não? Para.
3: Assim, eu dormi...
2: Por quê?
3: Porque eu dormi pouco esse dia, assim. Não vou dizer que eu não dormi. Ó, pra mim, uma noite perfeita de sono são 7, 8 horas. Eu acordo linda ali, é perfeito.
2: Tá.
3: Eu acho que esse dia eu dormi umas 4 horas e meia, alguma coisa assim.
2: Ansiosa?
3: É porque eu tenho um problema de dormir cedo. Aí já, tipo, antes da prova, eu fico um pouco ansiosa ali, né, e tal. Aí dormi pouco.
4: Como assim? Agora eu fico curioso. Que problema é esse de dormir cedo?
3: Celular, porque eu sou uma pessoa muito ativa, mais pra noite, assim, na minha cabeça.
4: Ah, sabe? Me identifico. É isso aí. É, eu entendi.
3: É um vício horroroso.
2: Não, mas funciona mais à noite, funciona, né?
4: É, eu me identifico com isso. Não consigo dormir 10 da noite, 9h30, 9 horas. Não,
3: meu sonho, conseguir.
4: É. Sonho. Só depois das 11, normalmente.
2: E olhe lá, né?
3: É.
2: Não, e sem contar que aí é complicado, né? Porque imagina fazer uma corrida normalmente alargada, 6 da manhã. Você precisa dormir mais cedo para ter esse descanso e não consegue. Mas olha só, mesmo assim, não dormindo.
3: Mas aí vale nada salientar que tava chovendo.
2: Deus.
3: Gente, tava assim uma chuva que eu acordei com um trovão. Eu falei, meu Deus do céu, já tô aqui, né? Fazer o quê?
2: Mas correu na chuva?
3: Corri, assim, foi a primeira vez que eu larguei numa chuva e eram poças de água, assim, o pé entrava. No começo, aquele desvio, assim, poça, gente, não sei o quê. Aí eu, depois de uns 4, 3 quilômetros, eu consegui ficar mais livre. E aí, fui que fui. Aí quando eu vi, tava encaixando, eu disse, menino, não é mesmo que o negócio tá encaixando aqui, acho que hoje vai.
2: E esse foi o seu melhor tempo na meia?
3: Foi.
2: 1h21.
3: Foi.
2: Maravilhoso. 1h21, hein?
4: Cara, não, que legal, cara, isso.
2: É, né? Muito, é muito, muito rápido.
4: E assim, quando você corre na chuva, eu também não tive tantas experiências na vida assim, mas sei lá, parece que você, tipo, pô, já tô aqui na chuva, totalmente...
3: Teve um treino que eu fiz na chuva, na USP, eram, sei lá, acho que era 28 quilômetros, eu tava no meu ciclo pré-Londres. E aí, tava chovendo muito, e eu saí de casa, tipo, na chuva, e eu falei, gente, é isso.
4: É isso?
3: Aí eu larguei na chuva, olhei pro meu treinador, o Fábio, e assim, olhei, é isso, ele vai. Aí ele larga com esse pelotão, me largou com um monte de homem correndo, sei lá, a quanto. Eu disse, Fábio, era pra largar num peso de 5, de 4,50, sei lá, eu tô no 4,20 ali. Tu não quer melhorar? Então vai. Aí depois desse dia, acho que eu venci qualquer coisa.
2: É isso. Porque a chuva, quando você está correndo e começa a chover, é uma coisa. Agora, Galvão, você chega na corrida, você tem que sair do estacionamento. Você coloca o seu carro, vai já... E assim, você já tem que entrar e esperar ali na largada com muita chuva. Cara, é muito ruim. Eu já fiz isso várias vezes.
3: Eu tava com a minha capinha de chuva.
2: Isso.
3: Aí na hora de largar...
2: Aí vai tirando tudo.
3: Tira tudo.
2: É, aí vai tirando tudo.
4: Não, a corrida é um alívio. Né? A corrida é um alívio.
2: E depois vai que vai.
4: Porque você já se ferrou tanto pra chegar ali, né? Então, pô, correr é a parte mais fácil. E aí vai mesmo.
3: É por isso que eu falo, assim, que... Essas coisas fazem a gente... Me faz ser uma pessoa maior, melhor, sabe? Por isso que eu sempre faço analogia com a vida da corrida. Porque como é que eu não vou me tornar uma pessoa maior, mais resistente, da cabeça resiliente, depois de uma coisa dessa, tipo...
2: Não, são os desafios da vida que a gente tem essa... A gente começa a formar essa casca grossa aí, né? E aí, nós chegamos a ver algumas imagens aí pra quem tá acompanhando no YouTube. E aí, você fez a maratona de Nova York. Isso foi no ano passado, 2025?
3: Foi.
2: Nova York.
3: Foi a
2: minha primeira maratona?
3: A minha primeira.
2: Nossa, já logo na rainha das maratonas.
3: E aconteceu por acaso, assim. Eu ia fazer a maratona de Lisboa, que eu tinha visto um vídeo de uma ponte lá. Falei, não, quero fazer aí. Aí era uma semana antes, eu já tava no ciclo. E aí, a Marina Pomar, que é minha amiga, e eu treino pelo MP Run também. Aí ela falou, Ju, seguinte... Eu não vou... Apareceu duas vagas aqui pra... Quer dizer, apareceu não. Fala com essa agência que talvez você consiga Nova York. Por que você não vai logo numa major? Tipo, vai logo numa major.
2: Sim.
3: Né, vou tentar aqui. Aí a moça da agência até falou, olha, só tem vaga pra 2027. Você já tava em 2000 e...

0: que todo mundo prefere isso, né?
1: É bem parecido com Buenos Aires também, que é bem friozinho assim e tem um céu bem azul, maravilhoso. Tem um vento que atrapalha um pouco, mas de resto é bem gostoso. E aí, neste ano, a senhora fez Londres.
0: Você baixou o tempo. Porque você tinha feito, pelo menos pelos nossos registros
1: Isso.
0: aqui, 3 horas e 15 minutos na maratona de Nova York e 3 horas e 8 minutos na maratona de Londres.
1: Baixou bastante. E aí, neste ano, a senhora fez Londres.
0: Você baixou o tempo. Porque você tinha feito, pelo menos pelos nossos registros
1: Isso.
0: aqui, 3 horas e 15 minutos na maratona de Nova York e 3 horas e 8 minutos na maratona de Londres.
1: Baixou
2: Sim,
1: bastante.
2: baixei. E eu fiquei muito feliz porque também eu não conhecia Londres. Eu escolhi Londres por dois motivos. Que eu gosto de torcida, Nova York tem muita torcida, então torcida ali o tempo todo, tipo, ah, tava com fone, nem ouvia a música de tanto barulho. E aí eu falei, eu quero ir em um lugar que tem muita torcida. E falaram de Londres. Casou perfeito, porque eu não conhecia Londres, eu tinha um sonho de conhecer Londres. Então Londres é muito lindo, então um percurso maravilhoso ali. Eu também fui feliz do começo ao fim. Eu fiz quase um filme, filmando a corrida toda.
1: Não tinha muita subida? Londres não tem muita subida?
2: Tem
1: Tem.
2: mais do que eu achava, tá? Eu achei que tinha menos. Mas assim, faz parte.
1: É.
0: Londres é fantástico. Londres eu
1: Eu
0: já
1: não
0: tive.
1: conheço Londres.
0: Londres eu já tive a oportunidade de fazer meus 5 km.
1: Oh, você tá muito chique.
0: Em Londres eu
1: Muito
0: fiz numa
1: chique.
0: final de Champions, foi 2024, Real Madrid
1: Nossa,
0: Borussia
1: que
0: Dortmund. Eu
1: delícia.
0: corri, fiz os 5 km ali por aquele circuito, o básico, né? Entre o Big Ben ali, o Parlamento, tal, né? Dando a voltinha ali
1: O
0: pelo Rio
1: Largo.
0: Tâmisa.
1: Ah, olha aí as imagens dela correndo em
0: É
1: Londres.
0: maravilhoso, cara. Lá é maravilhoso. E o mais legal de você fazer essa corrida assim, do nada, né? Num dia qualquer, num sábado, que nem eu fiz, é que tem um monte de gente que tá ali só fazendo turismo, né? E aí você passa por cima das pessoas.
2: E é bem cheio ali o Big Ben.
0: Nossa!
2: Você passou pelo Big Ben
0: Eu
2: lá? Eu
0: passei,
2: passo
0: não.
2: por cima, que
0: Você
2: tem muita
0: passa na
2: gente.
0: ponte, tá todo mundo
2: Sério?
0: ali, pô, tirando foto, né? Aqueles japas. O que não falta é chinês, japonês, coreano, né? Tirando foto e você lá. Mas sempre tem uns, viu?
2: Correndo.
0: Não, você não tá sozinho. Sempre tem uns
1: Mas
0: que estão correndo ali.
1: não tem um espaço para os
0: Não.
1: corredores?
0: Não, é no meio.
2: Mas era corrida organizada?
0: É, não. Que corrida organizada.
1: Era organizada.
0: Era
1: Ah, sim, a corrida.
0: um dia.
1: Let it go, passeio.
2: Ah, o seu.
1: Thanks,
2: Ah,
1: you're amused.
2: tá.
1: Também, eu fui live, também viajei
2: Sim.
1: aqui.
0: É, porque era o dia da final da Champions, né?
1: Não,
0: Então, no
1: uai.
0: sábado de manhã, tal, tava ali correndo com o povo, fazendo turismo, torcedor do Real Madrid,
2: Eu
0: do
2: corri
0: Borussia
2: também depois
0: Dortmund.
2: para me despedir da cidade. Eu corri depois para me despedir da cidade. Aí eu passei também nesse. Mas eu tava sozinha também, mas sempre tem um ou outro ali mesmo.
0: É, tem uns aí, você vai seguindo
2: Tem.
0: eles, tal. E é mó legal, né? Porque, tipo assim, quem tá correndo no lugar que as pessoas estão fazendo turismo, as pessoas acham que são locais, né? É, esse aí não tá preocupado com fazer turismo, esse aí tá.
1: Esse deve morar aqui na esquina, ó, ali, ó, aí na
2: Queria.
1: esquina. Queria ser confundida com locais, né? Você então ama viajar e correr. Acho que não
2: Sim.
1: tem como melhor para isso, né, Ju?
2: Não tem. Eu uni os melhores dos dois mundos para mim, porque quem me conhece sabe que eu amo um aviãozinho. E aí tem um rodinho no pé. E aí corrida, viagem, uni as melhores coisas. Então eu faço o que eu amo nos lugares que eu amo, que eu vou amar, que eu não conheço.
0: Quais são os próximos planos?
2: Então, eu tô agora num ciclo para Chicago, vai ser dia 11 de outubro.
1: Esse ano?
2: Agora, já.
0: É, daqui a pouco, tá aqui
1: Então
0: um mês.
1: são duas maratonas por ano,
2: É.
1: né? Você fez agora Londres
2: Londres.
1: e agora Chicago.
2: É, e aí, quem sabe, outras majors. Quem sabe?
1: Nossa. Bom, o grande objetivo é a mandala. A famosa mandala maravilhosa, né?
0: São 6 maratonas, né?
1: É, agora já
2: Agora oito.
1: incluíram Sydney, tem Cape Town.
2: Tem Sydney e Cape Town. Por sinal, ontem, que foi o primeiro dia da Expo lá
1: De
2: de
1: Sydney, na
2: Sydney, é
1: Austrália.
2: isso. Aí mostraram a mandalinha de 7. Ai, gente, é muito lindo.
1: Ai, que
2: Eu quero!
1: linda! Ah, já tá já tá meio caminho andado. Já fez Nova York, Londres, agora Chicago. De 7 já
2: assim, é, quase. 3, é.
1: É, mas tá bom, tá ótimo. Nossa, corrida. Olha, eu bato palma pra vocês que correm 2, 3 maratonas por ano. Porque pra mim o mais difícil é o

0: ciclo. Você não teve dificuldade, não, Ju, no ciclo?
1: Eu acho mais gostoso.
0: Meu Deus, é doida mesmo, né?
2: É porque, a gente, assim, eu amo, pra mim se torna fácil, porque realmente eu gosto. E eu fico doente quando eu não vou correr. Assim, meu Deus, tá faltando alguma coisa, assim. Então, eu me encontrei realmente no que eu amo. Então, pra mim, o ciclo é bom.
0: É, e eu vou te falar também, ciclo, ele é...
3: E ela falou no começo, né, do programa, que passou de 4 para 5 dias de treino.
2: É, então, vamos lá.
0: Boa, Galvão.
2: Pra fazer esse ciclo pra Chicago, eu tenho uma meta. Eu vou falar a minha meta. Eu tenho a meta de fazer sub-3. Aí, assim, pra conseguir isso, a gente teria que aumentar meu volume semanal. E aí, pra aumentar o volume, aumentaria um dia. Só que o que aconteceu, gente? Essa semana, eu tô sem correr desde semana passada também, porque eu estou com lesão.
0: Ah, meu Deus. E como é que faz? Como é que isso te abala psicologicamente? Ou não te abala?
2: É bom que vocês estão pegando um dia abalada. Tipo...
3: Não, mas fica tranquilo.
0: Tô abalada.
3: Você abalada, continua... Assim... Continua plena, abalada.
2: Não, assim. Eu acho que aprendizados. Eu fiz muita prova forte, uma atrás da outra, né? Fiz a maratona do Rio forte, a meia. No outro dia ainda corri 12, que eu tava inscrito no desafio. Aí fiz só 12 com um amigo meu. Aí foi, já foi muita coisa. Depois fiz a 18 quilômetros aqui, que eu ganhei também. Aí
0: pegou pódio, primeiro lugar.
2: Na verdade, não subi porque o tênis me desclassificou que eu ganhei pra correr.
3: É mesmo, né?
0: Ah, vamos falar dessa história depois, porque tem alguns tênis aí, são os proibidores,
2: proibidores,
0: né?
2: E aí,
0: Galvão, proibidão.
3: Que interessante isso.
2: E aí depois eu fiz Porto Alegre forte e depois eu fiz Maceió forte. Então todas eu ganhei alguma coisa de pódio, assim. E foi em um mês e meio, sabe? Então foi muita coisa forte atrás da outra. E assim, como eu tô entrando nesse mundo da corrida, eu ainda tô conhecendo meu corpo também, sabe? Eu acho que foi muita pancadona atrás da outra. E aí
0: você tá com lesão aonde, Ju?
2: Foi dando canelite.
0: Ah, canelite.
2: Ano passado, depois de Nova York, eu tive fratura por estresse na tíbia. Aí fiquei, aproveitei as férias pra parar, assim, de correr. Mas aí tô curada disso, mas aí canelite. Aí quem tem uma lesão uma vez já fica, né? Meu Deus, uma dor. Meu Deus, uma dor, não quero lesionar, não sei o que. Aí começou com a canelite, aí começou com o quadril direito, depois o quadril esquerdo. Tipo, eu fiz ressonância, gente, do quadril direito, esquerdo, perna direita, esquerda, da coluna, fiz de tudo. Mas não tem nada, é só tendinopatia. Mas é isso, eu vou sair dessa.
0: Agora, Ju, quais são os acessórios que na hora de você correr, você fala, não, eu não posso esquecer isso. Ou se você esquecer, você fala, ai meu Deus, a corrida não vai ser a mesma.
2: É, meu celular.
0: Celular?
2: Foto.
0: Tá.
2: Vídeo. Não, brincadeira. Brincadeira mais ou menos.
3: Brincadeira com fundinho de verdade.
2: Ah, eu amo correr com música. Gosto de conhecer música também, mas eu acho que a música... Sei lá, meu fonezinho da Shox, que é o de...
3: Tá vendo, Mimi?
0: Ah, eu amo Shox. Eu também. Um beijo pra galera da Shox. Maravilhosos.
2: Menota.
0: São fones de indução. No qual você não fica assim, sabe, tampando seu ouvido. Então, para nós que corremos na rua, é excelente. Porque você... Bom, eu tenho dois, são maravilhosos. E você corre, você escuta, claro, a sua música e ao mesmo tempo tudo que está acontecendo ao seu redor. E são pequenininhos, são estilosos, uns parecem até uns piercings, assim.
2: É lindo
0: então,
2: esse, eu não sei.
0: Não, são maravilhosos. Um beijo pra galera da Shox e também a galera da Garmin. Relógio Garmin, que
2: Garmin,
0: poxa,
2: eu não sou com ele, mas eu corro.
0: Pra mim, relógio Garmin também é... Não tem como. É, durmo com ele, faço tudo com ele.
2: Tipo, esse item, relógio impossível. Acho que é o primordial. Tênis, roupa e relógio, né? E você tá lá.
0: Pra mim, é um relógio. Não, se eu esquecer celular ou aí um tênis que eu queria, não. Mas eu saio, esqueço o relógio. Parece que eu não treinei.
2: Não treinei.
0: Que coisa doida hoje. A gente ser tão dependente disso, né, Ju?
2: Pois é uma loucura mesmo. É uma loucura, mas como é que você vai, tipo, medir até
0: não
2: as coisas?
0: Como assim, é que a gente vai colocar nos stories que está pago?
2: Não
0: tem como.
3: Não, mas não tem app no celular também que faz isso?
0: Tem muitos. Tem Strava, que dá pra colocar o aplicativo. Tem da Adidas Running também, que
2: muita
0: eu uso bastante.
2: Muita gente me pergunta, assim, quero começar a correr. Aí a primeira coisa que eu falo, você tem um relógio? Tipo... Se não tem Apple Watch, ou se não tem relógio, então pega o celular e marca no Strava, tipo, seu treino, pra você entender a
0: mas
2: distância.
0: Mas posso falar, nem precisa ser hoje um super...
2: Não.
0: Um Garmin, ou um Polar, um Apple Watch. Hoje, no mercado, existem muitos relógios
2: mais
0: que
2: acessíveis.
0: Têm um custo-benefício excelente. Tem uma marca que me mandou um relógio muito legal, que vou até falar, que chama Lince. Tem um custo-benefício excelente e tem tudo. Marca seu... Sua frequência cardíaca, corrida, natação, musculação,
3: olha, isso é legal,
0: descanso, hein? Sono. E aí não precisa pagar muita grana para você ter. Então, assim, é um preço bem acessível.
3: E para você correr, tem que ter estilo também? Na hora da corrida?
0: Ela é estilosa correndo.
2: Claro, sempre. Gente, não dá para correr feio. Eu não, pelo menos, óbvio.
0: Mas você é daquelas que... Acorda um pouquinho cedo só pra montar o look, pra ter um look mais combinandinho?
2: Sim. Meu cabelo preso, minhas trancinhas, minha roupinha, meu lookinho. Eu adoro o conjuntinho combinando, tênis, não sei o quê. Adoro, gente.
3: Não, e aí eu vou ter que perguntar. É porque, já que é uma autoridade, né, na moda,
0: na
3: né?
0: Na moda.
3: E você repara também no estilo dos corredores ao redor ou não?
2: Posso falar? Não tanto.
3: É?
2: Mas assim, mas tem umas roupas que elas chamam mais atenção de mulher. Aí às vezes eu fico, de onde é? Tipo, não quero.
0: Passa com short. É. Isso já aconteceu. Às vezes eu tava lá no Ibirapuera, tô tomando uma água. Aí vi uma menina com shortinho muito lindo, tomando uma água também. Eu falo, amiga, de onde é esse shortinho? Da lá, é tal. Eu falo, ah, tá bom, já marquei ali. Depois.
3: Não, não, mas peraí. Mas isso aí é bonito. Eu tô perguntando se...
0: O que é brega?
3: É, o que é o look errado na corrida? É isso que eu quero saber.
2: Gente, não tem look errado. Sabe o que é errado? Você correr com tênis, tipo, que você claramente... Tipo, um all-star, uma coisa assim, tipo...
0: Ah,
2: isso pra mim, eu fico, tipo...
0: All-star, não,
2: tipo, uns tênis
0: Vans,
2: assim, que... Exato.
0: Tênis que são mais casuais, né?
2: Exato.
0: Eu também acho.
2: Isso porque é saúde.
0: É, na verdade, não é errado. E sim, isso pode te prejudicar na corrida, né? Prejudicar, não vai ter ali uma boa pisada, um amortecedor legal.
2: Exato, tá. Pode acabar lesionando por um... uma besteira.
3: Correr de camiseta polo.
2: Aí é complicado.
0: Aí não dá.
2: Aí é fechado. Gente.
0: Olha, eu vi que a Ju gosta de manguito. Corre muito de manguito,
2: manguito,
0: né, Ju?
2: Adoro.
0: Eu adoro manguito também. Regatinha.
2: É, eu adoro. Assim, eu sempre corro mais de top. Eu gosto de correr de top. Aí, como eu não gosto muito de blusa, casaco, só uso realmente quando tá muito frio.
0: Eu também.
2: Aí eu uso os manguitos.
0: E meia mais comprida, meia soquete.
2: Olha, eu não gostava muito da meia mais, um pouquinho maior, mas agora eu gosto.
0: Tá usando.
2: Tô adepta mais. Eu era da soquete, agora eu tô... Qualquer coisa, desde que seja de poliamida, pra não dar.
0: Ah, perfeito. Ah, você vê que ela já entende do tipo de tecido, né?
3: Tá vendo? E correr de vestido? Não dá?
0: Vou falar aqui que...
2: Nossa, se tiver correndo de um dente que não deu certo, Camila... de vestido...
0: Quem não conhece, pode seguir, é Camila Monteiro.
2: Ah.
0: Camila Monteiro, Camila, faço aqui já um pedido para você também participar do Corre TMC. A Camila, ela pesava mais de 200 quilos, agora ela é maratonista, maravilhosa. Ela acaba compartilhando toda a história dela e esses dias, me lembrou, ela correu de vestido.
3: Tá
0: e
3: mesmo?
0: Ela falou,
2: correu.
0: Por que
2: desculpa,
0: não correr correu. De vestido? Ela correu de vestido vermelho, Camila, maravilhosa. Pra gente finalizar, que a gente já tá acabando, Ju.
2: Alguma coisa
0: eu vou te mostrar depois, Ju. Agora, me fala uma palavra pra gente terminar aqui o Corre TMC. Uma palavra que define a sua corrida.
2: Superação.
0: Superação. É isso, Ju. Maravilhosa. Então, uma salva de palmas pra Ju hoje. Ju, muito obrigada, adorei que você participou aqui do Corre TMC, continue postando, fazendo stories, inspirando também muitas meninas que querem começar a corrida, obrigada, tá?
2: Obrigada demais, gente, comecem a correr, mesmo que seja devagar, não se comparem com o tempo do outro ou o pace
3: claro.
2: Do outro, porque eu vejo muito isso nas redes sociais. Sim. Comecem olhando para você, óbvio, se inspirando nas outras, mas não se martirizando por comparações, eu sempre falo muito isso. E é isso, muito obrigada pelo convite,
0: Ju.
2: Eu amei.
0: Me fala sua roupa pra galera te procurar no Instagram.
2: Meu arroba @jumarcan, não sei se vai estar na tela aí.
0: Jumarcan com K.
2: Com K,
0: Perfeito.
2: Marcan, M-A-R-K-A-N, de navio no final.
0: Perfeito, muito obrigada, Ju. Parça, André Galvão.
3: Valeu, Mimi, tamo
0: obrigada.
3: Junto.
2: Obrigada, pessoal.
0: É isso, gente, o Corre TMC fica por aqui. Um beijo pra você e fui, porque eu tô no corre.
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9: 3 da manhã, bom dia. Para você que curte um bate-papo descontraído e com muita informação, não troque de estação. Vai ao ar agora o seu programa favorito, eu tô falando do Sobremesa. Hoje o entrevistado é o jornalista Pedro Luiz Ronco. Ele comanda um dos programas de rádio mais tradicionais do Brasil, que tá no ar há mais de 30 anos. No comando do programa estão eles, Lucas Salles, Marcelo Batista e a Mini Ruth. Fique agora com o Sobremesa.
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6: 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Caro ouvinte que nos ouve com o seu ouvido, começa agora o Sobremesa, o seu programa favorito aqui na TMC. Sim, Transamérica, agora é TMC, quem escuta sabe. O nosso programinha de Meu Deus de hoje tá mais do que especial. A gente vai conversar com uma lenda viva, Senhor Ronco, que está aqui conosco. Mas é daqui a pouquinho, né, Batista?
7: Exatamente, é daqui a pouquinho. Dos 104 anos, ele participou de um 102, o Ronco, quase. Né? Mas é o seguinte, vocês viram, né, Lucas?
3: Vi.
7: Né? É Nicolas Ferreira que falou com o Vorkar, é Alexandre de Moraes, é aquela zona que a gente...
3: Mendonça também,
7: nossa,
3: parece.
7: Nossa senhora, é uma confusão nessa política no Brasil. E aí... vazou aquela foto, né, semana passada, dos ministros saindo lá da sessão do plenário, e aí eles foram flagrados dando risada, gargalhadas. E a pergunta que você responde hoje, pelo YouTube, TMC News BR, tamo lá em imagem, você pode comentar por lá, se inscreva no canal, ou pelo WhatsApp, 11 972 21 1001. A pergunta é, você aí, pobre mortal que nos ouve, você acha que eles estavam rindo do quê?
3: Boa, hein? Pergunta, hein?
7: Hein?
3: É aquela foto que todo mundo... é aquela foto que todo mundo viu, todo mundo acompanhou. Tá o Alexandre de Moraes, né?
7: O Gilmar Mendes,
3: o Zanin. O Zanin, tá todo mundo rindo. É a foto do jornalista Breno.
7: E aí, menino? O Dino tava na cantina comendo.
3: O que você acha que eles estavam rindo do quê?
0: Eu acho que o Xandão devia estar rindo do preço do transplante capilar, né? Eu acho que
3: barato demais, né?
0: Barato demais, né?
3: Para quem supostamente teve acesso ao 30 milhões, esse tá barato. Transporte capilar tá bem baratinho. E você, Batista?
7: Eu acho que eles estavam rindo do Mário.
3: Que Mário?
7: Aquele que escondeu a picanha atrás do armário.
0: Ai, que susto.
3: Bom, eu quero saber de você, que nos ouve com seu ouvido, qual é o motivo que os ministros estavam rindo. Manda pra gente no 011 97221 1001. Manda pra gente que eu quero saber, hein? Sejam criativos, por favor. Agora, amigos, vamos lá. Hoje o nosso convidado, ele tem nada mais e nada menos do que mais de 50 anos de prestação de serviço à Rádio Comunicação do Brasil. Ele é uma lenda viva. Ele é o funcionário mais antigo da Rádio Bandeirantes, da Band FM, sabia, menino?
0: Caramba,
3: cara. Ele tem muitos anos dedicados a este canal, este veículo de comunicação que é o rádio. Hoje recebemos um dos maiores, se não o maior nome do rádio no Brasil. Senhoras e senhores, ele que já entrevistou o rei do futebol e o rei da música, tem o programa de humor da rádio mais antigo do Brasil, o senhor Pedro Luiz Ronco!
11: Muito obrigado, Lucas, Mene, Marcelo. É um prazer estar aqui com vocês e vocês são corajosos.
12: Por que corajosos?
11: Me convidar para falar abobrinha, mas tudo bem, seja o que Deus quiser. Não. Mas vai ser, tenho certeza, alguns momentos aí interessantes para contar todas as cagadas que eu fiz na minha vida profissional.
12: Começando a decidir trabalhar com rádio, né, Ronco?
11: É, eu queria ser médico.
12: Você queria ser médico?
11: Neurologista. Agora, todas as pessoas que eu pergunto, amigas ou inimigas, vocês confiariam seu cérebro em minhas mãos? Ninguém disse sim.
7: Ainda bem que ele foi pro rádio. Acho que nem o dono da Band, o Johnny Saad, tá lá tanto tempo que nem
12: o É verdade.
7: O Johnny acho que entrou depois do Ronco.
11: Claro. Sim, e foi meu amigo de infância. Éramos vizinhos. Ó, tem uma marca no dedo aqui. Nós brigamos, ele tinha um cachorro, Rajá.
7: Você sentou a mão no dono da Band, é isso?
11: Não, ia avançar o cachorro, avançou ele e deixou essa marca. Ah, eu falo pro Johnny até hoje, ainda vou processá-lo.
12: Que relação boa, que relação incrível. Olha, Ronco, eu tô muito, muito feliz.
11: Obrigado.
12: Nós estamos aqui na Rádio TMC. Obrigado. De receber você, que é uma lenda. E a nossa primeira pergunta, ela é muito digna, né, Marcelo Batista?
7: Sim.
12: É muito boa.
7: Sim, o nome do programa é Sobremesa. Eu quero saber se você tem uma sobremesa predileta.
11: Não sendo figo, eu tenho alergia a figo, eu não posso nem ver, fica tudo empipocado.
7: Figo?
11: É. Mas eu gosto muito de torta de chocolate, de sorvete e de frutas.
12: Bom, então um ponto para a torta de chocolate, um ponto para sorvete e um ponto para frutas, que é o Ronco, né, cara? Mais de 50
11: frutas anos, vermelhas, verdade? Principalmente.
12: Opa, então aí, ó. Que ponto delícia, para frutas vermelhas, é isso. Vamos lá. Ô, senhor Ronco, senhor que leva o nome do programa que você apresenta.
11: Sim.
12: Há quase 40 anos. Todo dia, pela manhã, na Band FM. Você não cansou, não? Você não quer se aposentar, não?
11: Não.
12: Parar com isso?
11: De jeito nenhum.
12: Mas 40 veja anos, só. Ronco.
11: Eu, são 53 anos lá de rádio, sabe? Pô, cheguei a trabalhar 10 horas na Bandeirantes, mais 5 na Folha. Tinha faculdade, só faltava na faculdade. E agora, todos os companheiros de trabalho me chamam de vagabundo, entendeu?
12: Por quê?
11: Eles querem ter o mesmo privilégio que eu. E trabalhar apenas 3 horas. Eu falo. A hora que vocês tiverem 40 anos de um programa e mais de 50 de casa, vocês conseguem isso.
12: Boa.
11: Só que ninguém consegue. Entendeu? Vou continuar assim. E tem outra. Não trabalho sábado, não trabalho domingo, não trabalho feriado e vou se ferrar.
12: Isso é mesmo! Isso
7: é isso aí!
11: Ah, é?
7: Queremos os mesmos direitos, mas fazendo tanta coisa como você já fez, era rádio AM, FM, faculdade... Você já deve ter dormido no serviço, não dormiu não, Ronco?
11: Não faz muito tempo não, tava eu, Tadeu e o Emerson. Aí entrou uma música, nem me lembro qual música era, mas era uma música que, sabe, pra acalentar jovens. E eu tava lá com o fone de ouvido, tudo. De repente, peguei no sono.
12: Caramba, dormiu.
11: E aí acabou a música, os dois começaram a dar risada, porque eles me chamavam e eu tava dormindo. Mas aí os ouvintes o que tiraram de sarro, vocês não acreditam, né?
12: Não,
11: pelo sobrenome Ronco já viu, né?
7: É. Mas essa foi a única vez ou não?
11: O quê? Que eu peguei no sono, sim.
7: É. Sim. Você já foi acordado por alguém, dono da rádio, essas coisas?
11: Não, pela minha mulher, quando eu sonho coisas eróticas.
12: Senhoras e senhores, Pedro Luiz Ronco, o nosso querido Ronco está aqui conosco hoje. Ele que apresenta um programa há mais de 39 anos, quase 40 anos, apresentando A Hora do Ronco, que é um sucesso. Muita gente já passou por esse programa, sabia, Miriguti?
13: Não, cara, muita gente mesmo. Eu queria saber, se colocar todos os programas do Ronco um atrás do outro, quanto tempo daria de vida isso, hein, Ronco?
11: Um século e meio. Mas, Marcelo, só quero retificar um negócio. Você perguntou se eu já dormi no trabalho, né?
7: É.
11: Se eu já dormi no trabalho. Depois vou contar uma história.
7: Não,
11: com o seu João Jorge
7: Sá. Conte agora.
11: Seu João, pode contar?
7: Pode contar agora.
12: O seu João Sá, que era quem fundou a Rádio Bandeirantes,
11: sim,
12: e
11: senhor.
12: Também a TV Bandeirantes,
11: sim.
12: O fundador, o seu João Sá.
11: Finíssima.
12: Sim.
11: E isso foi em 74, 75, eu já era editor. E não era casado, que minha mulher está ouvindo, então posso contar essa história. E meu sogro, o senhor Horácio, não permitia que chegasse, deixasse ela em casa depois das 10 horas da noite. 10 horas tinha que ter em casa, senão era bronca familiar. E de sábado, para mim, isso era uma maravilha. Pô.
7: Claro.
11: 10 horas da noite, deixava a Cleide em casa, ia para o sambão, o paulistano da glória.
13: Beleza.
11: E um sábado eu fui. E o domingo eu estava de plantão. Tinha que escrever, tinha que editar o noticiário da meio-dia. Na Rádio Bandeirantes. Aí eu tomei umas, eu tomo meio copo de cerveja e fico bêbado. Eu sou fraco para diabo. Aí acabou o sambão, era 4:30 da manhã. Pô, até chegar em casa, ia dar mais de 5 horas. Falei, se eu for para casa, eu vou dormir. O que vai acontecer? Eu não vou acordar para fazer o programa. Bom, eu fiz, fui direto para a rádio.
14: Boa!
11: Cheguei na rádio antes das 6 horas da manhã, então, comecei a editar as matérias, chamar com os repórteres, os setoristas, né, da Assembleia, da Câmara, da Polícia, e da Baixada Santista, e comecei a editar as matérias. Vi o que tinha de reportagens do dia anterior, comecei a editar. O programa veio no ar ao meio-dia. Quem apresentava foi o Ferreira Martins. Já ouviu falar?
7: Claro. Sim, era vozeirão.
11: Melhor voz do rádio. Aí terminei, ainda faltava quase uma hora mais ou menos para o programa ir para o ar. E eu morrendo de sono. Tinha uma mesa comprida, maior que essa aqui, e várias máquinas de escrever. Só do tempo de máquina de escrever, entendeu? Ou Hamilton Olivetti. Afastei todas as máquinas. Eu só durmo com travesseiro. Tem que ter travesseiro. Não tinha travesseiro. Não. Peguei duas listas telefônicas. Peguei duas listas telefônicas, deitei assim, pus a mão assim, entendeu? E peguei no sono. Não sei que tempo, acho que passou uma meia hora, assim, alguém segurando no meu braço e me puxando. E falei, senhor Pedro Ron, o senhor está passando mal? Meu, eu abro os olhos, quem era? João Jorge Salles, só o presidente. Olha, o senhor está num lamentável. O que aconteceu com o senhor? Não, senhor João, o que acontece? Morreu a mãe. Morreu a mãe de um amigo meu. Eu fui até agora há pouco num velório, eu vim direto e estou cansado, porque sabe o que é? Não é fácil o velório e tudo. Você está lastimável. Vai embora para casa, já está pronto o noticiário. Não, eu tenho que esperar o Ferreira Martins, eu vou acompanhar. Então, o senhor me faça um favor, ele falou assim, vai no banheiro, penteia esse cabelo, coisa que eu nunca faço, e lava esse rosto, está lamentável. E ele pegou e foi embora. Aí o Ferreira Martins, acompanhei o noticiário, foi tudo em hora e tudo. Passados uns 3-4 dias, lá no corredor da rádio, quem que eu encontro? Seu João Jorge Saad. E ele me chamava de seu Pedro Ronco. Seu Pedro Ronco, posso fazer uma pergunta para o senhor? Claro, seu João. Quem que o senhor matou hoje? Ele viu que era mentira, meu. Mas a minha resposta foi melhor. Apavorado, falei, hoje ninguém, seu João.
14: Pedro Longo, senhoras e senhores, ele que está aqui em comemoração ao mês da rádio. Esse mês de setembro nós fazemos 104 anos de rádio no Brasil. E desses 104 anos, o Ronco está presente há 53.
11: Mais da metade.
14: Mais da metade? Olha aí, esse homem é ao rádio, fazendo um programa, A Hora do Ronco, há quase 40 anos. Esse homem é uma lenda, né, menino?
11: Quando o Marconi inventou o rádio, qual foi a primeira coisa que saiu no ar?
14: Não sei, boa pergunta. Não sei.
11: Um ronco. Aí melhorando. Chegou essa pessoa aqui.
14: Muito bom.
13: Mas o senhor, com essa história toda, já meteu muito louco, como podemos menino, ver, né?
11: Se você falar assim outra vez, eu vou contar tudo pro Mickey.
13: Já meteu muito louco por aí, né, seu Ronco? Mas e os ouvintes? Já meteram o louco no senhor? Qual foi a história mais doida que algum ouvinte causou na sua vida, hein?
11: Não, doida, tem muitas, mas teve uma vez que eu. Olha, quase que eu choro no ar. Mas me senti tão mal. Teve uma moça que entrou no ar e tal. Falei, qual a sua idade? Falei, não, qual a sua idade? 19 anos. Ela falou, meu target. É meu endereço. Ela falou, Ronco, quem gosta de velha é cadeira de roda. Mas me deu uma vontade de chorar.
14: Coitado. Não faço assim.
13: Eu adoro mingau de aveia, Ronco.
14: Aí, ó, tá vendo?
11: Eu gosto de mingau de aveia.
14: Ô, Ronco, uma dúvida. Você que apresenta o programa,
15: há quase 40 anos. Já passou muita gente no seu programa Na Hora do Ronco. E hoje você trabalha com o inimigo. Você está ao lado do Tadeu, que é um grande mediador ali
11: com
15: você.
11: É o quê?
15: Tem também um inimigo, que é o seu genro.
11: É verdade.
15: Você trabalha com o seu genro. Como é? Como não levar problema do trabalho para casa e vice-versa?
11: É, ele é o namorado da minha filha, a Marcela. E eu dei um conselho para ele.
15: Qual?
11: Você não sabe a rola que você tá indo. Porque ela é brava. Você vai se ferrar o resto da vida. É só ela é brava comigo. Agora com ele. E eu vou falar uma coisa. Ele aceita as broncas dela.
15: Ah, é?
7: É, tem que ser, tem que ser.
11: É um trouxa, um bobão.
7: O Ronco tem 53 anos na mesma emissora, sim, quase 40 de programa e 50 de casamento, não tem?
11: Fiz agora em junho, 50 de casamento. Mais 6 de namoro. Comecei a namorar com a Cleide, ela tinha 16 e eu 19 anos.
15: Que vida boa.
7: Imagino que você já deva ter feito muitas surpresas para sua amada, né? Para comemorar alguma...
11: Ah, já fiz uma surpresa do, do 20 anos de...
7: 20 anos?
11: 20 anos de casamento. Liguei para casa, falei, Cleide, hoje 20 anos de casamento, vamos um jantar muito especial, muito chique. Se prepara. Se arruma, vou passar aí depois da rádio para te pegar. Eu nem me arrumei nada. Falei, mas você não vai se trocar? Não, não, não. Quem tem que se trocar é você. Você é a noiva dos 20 anos. Você é meu amor. Levei ela no Largo da Batata, em Pinheiros.
7: Em São Paulo.
11: Em São Paulo, pra comer pastel. Nossa, mas ela chorava. Aí eu falei assim, 2 de carne, 2 de queijo e 2 caldo de cana. Gente, olha como ela foi ingrata. Você acredita que ela não mexeu nem nos pastéis, nem no caldo de cana? Mas ela chorava assim, sabe? Foi, se vestiu todo, foi chorando até em casa, não falei nada. E o maior sonho dela era conhecer a França, conhecer Paris. Quando cheguei em casa, que eu vi que ela não ia parar de chorar, mostrei as passagens que...
15: Que bom, eu salvo de pau!
11: Tô desejando até hoje, parceiro, mas foi.
15: Isto que é uma surpresa. Homens aprendam, vocês entregam tudo de mão beijada. Tem que passar por um sufoquinho, passar por um pastelzinho, caldo de cana.
13: Quem namorar com radialista tem que entender também que a gente ganha pouco, é por isso que a gente come pastel.
15: Ô Ronco, oi. Que história é essa que no seu programa já trabalhou um famoso apresentador de televisão do SBT? Você deu chance para um famoso apresentador. Quem é?
11: Era um moleque na época. Isso foi em 1989. Se você, eu tinha 39, ele tinha 20 ou 21 anos. Celso Portioli, grande canalha, lindo, pessoa maravilhosa. Começou comigo lá.
15: E foi o primeiro trabalho dele na rádio aqui em São Paulo?
11: Foi, aqui em São Paulo foi o primeiro trabalho. Aí, infelizmente, o pai dele morava no Mato Grosso, estava muito doente, ele precisou largar o programa para cuidar do pai. Aí, quando voltou para São Paulo e tudo, foi descoberto pelo Silvio Santos, né? E foi sucesso até hoje. Agora, vou falar uma coisa. Um ótimo caráter. Um grande amigo. Tá milionário, não me empresta dinheiro, mas é um ótimo fabricador. Gente de um coração muito grande.
15: Ele é mesmo. É
11: Celcinho.
15: Inclusive, o Batista já trabalhou também com o Celso Potti. Olha, você trabalha no SBT.
13: Eu trabalho no SBT também, trabalho no Fofocalizando, contando muitas fofoquinhas, né?
15: É. Todo mundo sabe que o Celso é uma pessoa incrível.
13: Um cara incrível, bem-humorado, é super esplêndido. Gente fina, maravilhoso.
15: Muito bom, muito bom. Agora, Mini Ruth, você que também trabalha com rádio, foi descoberto, inclusive, pulo Marcelo Batista.
13: É. Se arrependimento batasse, né, o Batista?
11: Coitada.
15: Ô, Ronco, você já descobriu muita gente, muita mesmo. De todos que passaram, qual que você guarda um carinho muito especial no seu coração?
11: Olha, se eu falar um especial, você é ingrato. Agora, o que no programa casou, o Tadeu casa muito bem.
15: Demais.
11: Mas o André Miller, o Gavião,
15: sim,
11: foi muito bom. Pelo menos que ele é outro palhaço, como o Celcinho. E o Joca, que foi quem descobriu a Hora do Ronco, João Carlos Ribeiro. E nós começamos no dia 3 de novembro de 87. E o Joca, chegou, não conhecia o Joca, aí falaram, ele vai ser o novo diretor, vai mandar todo mundo embora, vai trazer todo o pessoal dele. Eu só fazia, na época, boletim de trânsito. Eu falei, pô, eu precisava daquele cachê do boletim de trânsito, né? Eu falei, porra, vai mandar embora? Não me conhece? Vai se ferrar. Aí falaram que ele queria me conhecer. Isso era uma sexta-feira. Ele ia estrear na segunda-feira, no horário da manhã. Mano, eu Falei, não vou conversar com esse cara. Não vou mesmo. Vai mandar embora? Sexta eu não conversei, sábado e domingo ele fez o programa também, não fui. Na segunda-feira.
7: Rebelde!
11: Você deu um WO todos esses dias. Na segunda-feira ele entrou no ar e me chamou para fazer o boletim de trânsito. Eu falei de tudo. Falei do Corinthians, falei de sacanagem, falei que as músicas que a rádio tocava, música black, que eu não suportava, não entendia porra nenhuma, que a rádio era uma merda que estava transformando a Band FM. E ele ficou quietinho, tal, tal. Aí falou, agora tem motivo para mandar embora. Já que vai mandar embora, agora tem motivo. Aí na hora do almoço, fui lá pra rádio e falei, a Cleide, que é a secretária. Lembra da Cleide?
7: Lembro.
11: O Jorge que fala com você. Se apresentou e tal, tal. Aí ele falou assim, pô, adorei a sua participação. Foi bom pra cacete e tal. Mas, pô, só faz um favor. Pelo menos dá uma informação de trânsito. Você não deu nenhuma. Eu falei, peraí. Você não vai mandar embora? O que é isso, pô? Não vou mandar embora coisa nenhuma. Pô, gostei muito, vai ser legal você participar do meu horário e tal. Tinham feito a minha cabeça que alguns que iam sair, que eu também ia ser mandado embora. E eu entrei nessa, entendeu? Logo tempo depois, eu tinha 5 minutos para contar uma história, mandar fazer uma sacanagem, dar um boletim de trânsito. E logo depois, ele falou, você vai fazer um programa de uma hora aqui. Eu falei, é. Ele falou, já tem o nome. Falei, qual é o nome? A Hora do Ron.
7: Pô, gostei. Que sensacional.
0: Que legal.
7: Assim. Então você foi lá, você foi fazer uma participação no programa lá, que também era do diretor da rádio.
11: Isso.
7: Achando que ia ser mandado embora.
11: Isso.
7: Tava rolando um
11: papo.
7: Um passaralho, né?
11: Isso.
7: E aí, do nada, ele deu, falou tudo o que queria. Falou, já que eu vou ser mandado embora, eu vou falar mesmo.
11: E falei,
7: isso se transformou Hora do Ron.
11: E olha,
7: que sensacional.
11: Outra pessoa maravilhosa. Joca, João Carlos Ribeiro, grande amigo, me ajudou muito, muito, muito mesmo.
13: Tem que ter personalidade, Ronco, você tem demais, inclusive, né, em todos esses anos de rádio. Gostaria de saber qual a maior diferença do rádio antigo para o rádio atual, principalmente porque hoje a gente vive também nessa era de internet onde temos os podcasts, né? Qual é a maior diferença de antigamente para a atualidade?
11: Eu acho que antigamente... Não falando mal, pessoal, mas havia mais improviso. Hoje que tem muita rádio, assim, que é tudo muito certinho, sabe?
7: Só ler, né?
11: Minuto 2, minuto 5, entra a música, entra o comercial, faz uma chamada. Eu acho que rádio, todo mundo falava que quando surgiu a televisão, que a rádio ia desaparecer. A rádio continua crescendo. Mas a rádio, olha, eu sou jornalista, e isso pra mim não é legal. Eu, quando era repórter, de cada 10 notícias que eu dava, 9 era porrada na cabeça do ouvinte. Porque é verdade, só tem notícia triste. Então, quando o Joca falou para a gente fazer a Hora do Ron, eu falei, ó, desde que a gente não conte notícia triste, só sacanagem e tudo. E graças a Deus tem muita audiência, porque o pessoal está com o saco cheio de ouvir notícia triste. Certo? Então, pelo menos na Hora do Ron, ele pode bater, desligar o rádio e falar, esse cara só fala sacanagem. Mas quem gosta, ouve porque se diverte. Leva até filho. Até teve uma vez uma senhora que ligou no programa e falou que o filho estava para quase ser expulso do colégio porque ele ia imitar e contava as piadas que eu contava na sala de aula. Ela falou, então, quando eu levo ele agora, ele fica bravo, mas eu desligo o rádio. Eu falei, mas a senhora não está ouvindo o rádio? Não, mas quando eu deixo ele, eu ligo para você.
7: E problema de esses cancelamentos? Você já sofreu alguma coisa? Alguém que veio te encher o saco por causa de alguma coisa que você falou no ar?
11: Ah, teve uma vez que tinha terminado o horário político, nem me lembro o ano, foi 1990 alguma coisa.
7: Já tinha essa época?
11: Já tinha.
7: Já tinha um cancelamento.
11: E você não podia falar de política. E acabou o programa, passou no corredor Eduardo Matarazzo Suplicy, já ouviu falar?
7: Sim, claro.
11: Bom, ele era candidato ao Senado, depois até foi eleito. Eu vi ele lá, eu falei, vou entrevistar ele, mas não vou falar sobre política. Falei como que era ser casado com uma mulher que tem sexola, não sei o quê. E uma coisa, você levou tanta porrada, você foi lutador de boxe e tal, não sei o quê. Por que quando a gente faz uma pergunta, você fica 10 minutos respondendo? Mas brinquei com ele. Não falei nada em política. Só que não podia mais entrevistar ninguém que fosse candidato, não é
15: sim,
11: verdade?
15: Sim, é uma regra hoje, né?
11: É, aquela regra já existia. E tinha um outro candidato, que eu não vou falar o nome, que pegou e entrou na justiça contra...
15: Mentira! Mesmo.
11: Mas a bronca falando... não era. A bronca era com o seu João, que havia mandado ele embora, entendeu?
15: Ah,
11: bom, entendi. Eu tive que responder na justiça eleitoral.
15: É, né? Meu Deus!
11: Que coisa! Aí o seu João pôs um advogado, para ele e para mim, porque ele também foi convocado... E o Suplicy também queria pôr o advogado, falar, não precisa, Suplicy. Aí eles ouviram, no tribunal, eles botaram a fita. Sim. Com a entrevista que eu fiz com o Suplicy. Que eu não falei, fui absolvido, seu jogo foi absolvido e não aconteceu nada. Aliás, vou falar o nome, sabe? Ferreira Neto, que sim, trabalhou comigo na Folha também. Mas a bronca não era comigo, era com o seu João. Também não tinha culpa nenhuma.
15: Isso que é o problema, né? As pessoas pegam, não sei qual a motivação, e querem levar às vezes para a justiça, acabam atrapalhando, acabam embargando a justiça, porque acabam acumulando vários processos que poderiam ter sido resolvidos numa simples conversa.
11: Nada, mas não aconteceu nada. Os né? juízes lá deram até risada.
7: Velho. Mas você já teve que mudar o nome uma vez para não apanhar da mulher, né? Do dia
15: que
7: da mulher.
15: Ah, não, isso? Foi? Que brincadeira foi essa?
7: Não foi?
11: Foi.
15: Você teve que mudar o nome para não apanhar de uma mulher.
13: O que aconteceu?
11: Dia Internacional da Mulher.
15: Hoje, 8 de março.
11: É, 8 de março.
15: Perfeito.
11: E eu trabalhava como repórter e fazia também a Hora do Ronco, né?
15: Sim.
11: Aí o chefe de reportagem pediu que eu fizesse, tinha uma manifestação no centro da cidade das mulheres, pedindo direitos e tal, e tal, e tal, e tal. Aí foi uma que é das líderes lá, falou, eu sou da Rádio Bandeirantes e tal, e queria fazer uma entrevista e tudo. Você dá? Você trabalha na Band também? Eu falei, trabalho. Você conhece um filho da puta chamado Pedro Luiz Ronco? Eu falei, por quê? Porque é Dia Internacional da Mulher. Ele leva a Roberta Close, que era a melhor mulher para representar as mulheres. Essa mulher só serve para lavar, para passar, para cozinhar. E bateu nas ouvintes e não sei o quê. É um sem vergonha. Eu falei, não, de vista, assim eu conheço e tal. Bom, peguei a do carro lá, o aparelho lá. Chamei o Morumbi para... Falei, ó, tem uma entrevistada aqui, tá? Ah, fica na escuta. Aí chamaram. E eu entrevistei ela... Mas olha só, no final, você tem que dizer o nome do entrevistado e o nome do repórter.
15: Sim.
11: Eu falei o nome da entrevistada, tá? Da Associação das Mulheres. Tá? Repórter Luiz Carlos Guerto. Mudou o nome dele. E desliguei.
15: Sensacional.
11: Não, isso é pior, não é isso. Zé Paulo de Andrade. Depois que ela saiu de perto, a gente chamou lá pelo rádio. Você bebeu, não é? O que foi, Zé Paulo? Porra, você não sabe nem o ponto do seu nome? Quando eu chegar na Bandeirantes, eu explico.
15: É isso aí. Estamos com ele, Pedro Luiz Ronco, senhoras e senhores. E ó, ele não vai fugir. Chegou a hora da PPP. Pergunta problemática e polêmica.
7: Para o Pedro.
15: Para o Pedro. Seguinte, senhor Ronco. Oi. Todo dia nasce um podcast no Brasil. Tem mais podcast no mundo do que gente para ouvir.
11: Sei.
15: Agora, com essa banalização toda, você acha que o podcast ele vai morrer? Ou ele vai conseguir se reinventar e, quem sabe, durar 104 anos quanto rádio?
11: Olha, eu espero que continue. Eu não teria coragem, mas de jeito nenhum que eu ia fazer. Como é que chama isso mesmo?
15: Podcast.
11: Podcast, é. Vocês são muito chiques. Mas eu acho que está dando emprego para muita gente. Muita gente está vendendo os programas e muita gente está trabalhando, está vivendo disso. Um desemprego filha da mãe,
15: sim,
11: como tem no Brasil, quer dizer, muita gente, as rádios, as emissoras de TV, cada ano, só no estado de São Paulo, se falam 400, 500 jornalistas ou radialistas, às vezes radialistas até mais. Não tem emprego para todo mundo.
15: Tá vendo?
11: Muita gente desempregada vai ter outra função na vida, não é verdade? Então, eu acho que muita gente que não teve a oportunidade de trabalhar numa uma rádio grande, como a de vocês, como a minha rádio, ou numa estação de TV, não tem essa oportunidade, está faturando alguma graninha. Então, não sou contra, não. Eu espero que continue. Não vai tirar o nosso emprego, você entendeu? Vai ter mais gente faturando, e eu acho que isso é muito importante. E tem muitos desses programas que são, eu já fui em vários, sabe, me trataram muito bem e depois deu repercussão.
15: Que ótimo.
11: Pô, fala, porra, quanta merda você falou. Falei, esse cara sou eu.
7: Mas não tem a categoria que a gente tenha na apresentação, é ou não é, Ronco?
11: Com toda certeza.
7: É isso aí, tá vendo?
13: Mas aproveitando, né, esse papo de tecnologia, tem muitos locutores que não aprovam isso. Sobre inteligência artificial. O senhor acha que a inteligência artificial pode roubar nosso emprego?
11: Eu acho que já está roubando. Você vê o horário político? Eu sou corajoso. Eu ouço. E tem muita campanha que é feita com inteligência artificial. Eu acho que vai tirar... Por exemplo, pessoas que gravam comerciais estão perdendo espaço. Porque estão fazendo tudo com inteligência artificial. Eu acho que é muito perigoso. Essa inteligência artificial, sei lá, ela entra na sua vida. Eu acho uma coisa do demônio. Não devia existir um negócio desse.
15: Aqui no nosso programa Sobremesa, a gente tem a nossa própria inteligência artificial, sabia? É. Nós temos o nosso Chato GPT.
11: Agora sim.
15: É o Chato GPT. Vou mostrar pra você. Vou fazer uma pergunta aqui, ó. É. O Chat GPT, que é o que todo mundo usa. Chat GPT. Eu quero saber qual é a sua opinião sobre o Ronco. Sobre o Ronco. O que é?
13: O Ronco é um apresentador maravilhoso. Adoro ele.
15: Muito bem. Agora vou mostrar pra você, Ronco. Chato GPT. O que você acha sobre o Ronco?
7: Devia se aposentar e dar espaço para quem está chegando aí, já que ele falou que tem 400, 500 jornalistas, radialistas que se formam todo ano.
15: Tá vendo? Esse foi o Chato GPT. Tá vendo, Ron?
11: Não é à toa que eu te mandei embora da Band.
15: O Ronco que está há quase 40 anos apresentando a Hora do Ronco, ele é o responsável por fazer entrevistas célebres. Ele já entrevistou o rei do futebol, que é o Pelé. Já entrevistou o rei da música, que é o Roberto Carlos.
11: Sim.
15: E na época da ditadura chegou até a entrevistar o presidente João Figueiredo. Época sinistra.
11: É, foi para os Estados Unidos que ele foi operado lá e depois ele foi... recebido pelo Ronald Reagan. O Ronald Reagan me cumprimentou. Pensa que eu sou pouca porcaria.
15: O presidente
11: Os jornalistas lá, enfileirados lá na Casa Branca, ele cumprimentou um por um.
15: Que legal.
11: Até ele fez uma pergunta pra mim.
15: Qual pergunta que ele fez?
11: O senhor é o Ronco?
7: Nossa, mas dessas coberturas todas aí, viagem, entrevista, qual foi a mais marcante, Ronco?
11: Infelizmente foi a do Papa.
7: Do Papa
11: João Paulo II.
7: É.
11: Já ouviu falar do Papa João Paulo II?
7: Claro, João Paulo II, a benção, João de Deus.
11: Esse mesmo. Ele veio para o Brasil e cada repórter cobriria em três lugares diferentes. Eu cobri em Minas Gerais, eu cobri em Aparecida do Norte, em Aparecida, e cobri em Manaus, que era a saída dele do Brasil, que era a última passagem dele para o Brasil.
15: Sim.
11: Então fui eu e o Nenê Garibe, que era o técnico de rádio, né?
15: Sim,
11: velho. Fomos lá para Manaus, tal, chegamos e tal. A missa do Papa ia começar no centro de Manaus por volta de 10 horas da manhã. Pô, nós fomos para 6:30. Um calor, mas um calor desgraçado, suando e tudo. Aí eu pus a mão no bolso. Lembra da Varig?
15: Sim, claro.
11: Pô, tinha aqueles lencinhos que eles davam, sabe? Com álcool e tudo. Pô, fui passar na testa, pelou a testa. Bom, mas tudo bem. Aí, pô, fica lá naquele calor tudo. Fizemos lá a cobertura do Papa João Paulo II. Pô, terminou por volta de meio-dia. E eu falei pro Nenê Garibe, Amadeu Garibe, e agora? Bom, agora nós vamos para o aeroporto. Brigadeiro Eduardo Gomes. Nós vamos para a sala de imprensa e nós vamos transmitir de lá a saída dele. Que ele vai voltar pro Vaticano. Ele vai sair do Brasil. Eu falei, Nenê, eu tô... Mas tô cansado, mano, tá uma porra, tô chato, eu não tô aguentando essa porra desse lencinho, acabou comigo esse calor. Você acredita, Nenê, que eu vou poder entrevistar o Papa? Eu falei, não, nem vou chegar perto, vou ficar na sala de imprensa. E como nós vamos ver pela televisão? Ah, tá legal. Então vamos fazer o seguinte, você não vai contar pra ninguém, vai. Eu falei, o que que foi? Vamos pro hotel, ar-condicionado. Liga a televisão lá, a gente narra como se tivesse na sala de imprensa do aeroporto. É, tudo bem, o papo lá, eu narro. Tá bom? Tá bom. O Papa ia sair às 3 horas da tarde do aeroporto. Pô, o Zé Paulo, que era o diretor, me colocou eu sozinho para falar às 14h. Pô, eu tinha uma hora para falar. Certo que a sorte que eu levei aquelas homilias. Por exemplo, em Aparecida do Norte ele falou isso. Em Manaus ele falou isso. No Rio de Janeiro ele falou isso. Comecei a ver. Até minha mãe falou assim: nossa, eu tava chato, hein? Faltavam uns 20, 25 minutos para a saída dele, que era às 15 horas. Acabou a energia elétrica. Não tô brincando. Lá no bairro que eu tava em Manaus. Você imagina o branco que deu. Jesus. Eu não estava vendo mais.
15: Sim.
11: Eu não estava vendo mais. Aí comecei a ler mais homilia, tudo e tudo. Desespero, desespero. A porra da televisão não botava a luz. Não... Aí, se a lâmpada queimar, compre GE, pô. Aí, pô, mas deu 3 horas, hein, pô. Não deu mais 3 horas, pô. Nesse instante, Sua Santidade, o Papa João Paulo II, se despede das autoridades civis, eclesiásticas e militares e se dirige a bordo do seu aparelho da Alitalia com destino ao Vaticano, com assistência técnica de Amadeu Nenê Garibe. O repórter foi Pedro Luiz Ronco. Mas acabei de falar, quer dizer, terminou a luz, mas você não tem o negócio de telefone que a gente plugava, sim, não sim. Termina.
15: Claro.
11: Desculpa.
15: Você tava ali no hotel e o. Ó, não, só pra você que tá ouvindo.
11: Eu tô passando nervoso.
15: Fica à vontade. Só pra você que tá ouvindo imaginar. O Ronco tava ao telefone. Antigamente, telefone, não importa se acabar a luz ou não, o fio é outro. O fio é ligado direto ao telefone. Sim. Ele não precisa de energia para funcionar. Então você consegue discar. Foi isso que o Ronco fez. Ele tava no quarto do hotel, fingindo estar lá na assessoria, lá na sala da assessoria de imprensa. Ele pegou o telefone e falou: não, tô aqui. E ele via tudo pela televisão e relatava pelo rádio.
11: Acabou a luz.
15: Só que acabou a luz, não tinha mais televisão. Teve que improvisar. E aí no finalzinho você falou: bom, deu 3 horas da tarde.
11: O papo já se arrancou.
15: Claro.
11: Não demorou 10 segundos entre Zé Paulo e Andrade, que foi meu padrinho de casamento. Pedrão, aonde você está?
15: Seu chefe falando.
11: Eu estou em Manaus, Zé Paulo. Uma vozinha, sabe? Comigo. Eu sei que você está em Manaus, eu quero saber onde você está. Por que, Zé Paulo? Porque o Papa ainda está no aeroporto, porra! Você falou que ele já foi embora! Aí. Você sabe o que é, Zé Paulo? Eu tô no quarto do hotel, tô com 39,5 de febre.
15: Filha da mãe.
11: E, nossa, que tosse. Desculpa mesmo, hein? 39,5 de febre. Então eu tô aqui no quarto do hotel, acabou a energia elétrica e deu 3 horas, eu disse que ele foi embora. E foi, então, você vai voltar pro ar? Você vai ficar ouvindo? O que eu falar, você repete.
15: Caramba!
11: O Nenê Garibe. O repórter foi Pedro Luiz Ronco. Mas acabei de falar. Quer dizer, terminou a luz, mas você não tem o negócio de telefone que a gente plugava, não termina.
15: Claro.
11: Desculpa.
15: Você tava ali no hotel e o. Ó, não, só pra você que tá ouvindo.
11: Eu tô passando nervoso.
15: Fica à vontade. Só pra você que tá ouvindo imaginar. O Ronco tava ao telefone. Antigamente, telefone, não importa se acabar a luz ou não, o fio é outro. O fio é ligado direto ao telefone. Sim. Ele não precisa de energia pra funcionar. Então você consegue discar. Foi isso que o Ronco fez. Ele tava no quarto do hotel, fingindo estar lá na assessoria, lá na sala da assessoria de imprensa. Ele pegou o telefone e falou: não, tô aqui. E ele via tudo pela televisão e relatava pelo rádio.
11: Acabou a luz. Simples.
15: Só que acabou a luz, não tinha mais televisão, teve que improvisar. E aí no finalzinho você falou: bom, deu 3 horas da tarde, o papo já
11: se arrancou.
15: Claro.
11: Não demorou 10 segundos entre Zé Paulo e Andrade, que foi meu padrinho de casamento. Pedrão, aonde você está?
15: Seu chefe falando.
11: Eu tô em Manaus, Zé Paulo. Uma vozinha, sabe? Comigo. Eu sei que você está em Manaus, eu quero saber onde você está. Por que, Zé Paulo?
16: Porque o Papa ainda tá no aeroporto, porra! Você falou que ele já foi embora!
11: Aí. Aí. Nacional. Você sabe o que é, Zé Paulo? Eu tô no quarto do hotel. Tô com 39,5 de febre.
15: Filha da mãe.
11: E. Nossa, que tosse. Desculpa mesmo, hein? 39,5 de febre. Então eu tô aqui no quarto do hotel, acabou a energia elétrica e deu 3 horas, eu disse que ele foi embora. E foi, então, você vai voltar pro ar? Você vai ficar ouvindo? Eu, o que eu falar, você repete.
15: Caramba, fez um telefone sem fio.
11: Isso. Mas eu pensei o seguinte, eu já falei que o homem se arrancou.
15: Sim.
11: O que, que eu vou falar? Que foi o Colônia que embarcou? Não teve dúvida, botei o dedo no lugar do telefone, caiu a ligação.
15: Desligou o general, beleza.
11: Ah, e a hora que cheguei em São Paulo? Você nunca mais vai fazer nenhuma reportagem especial. Você não vai viajar mais pra lugar nenhum, seu irresponsável. Foi sim, senhor.
15: Senhoras e senhores, hoje recebemos a lenda viva do rádio, ele que é uma das pessoas mais incríveis, incomparáveis e insubstituíveis do Brasil, da telecomunicação e da radiocomunicação do Brasil. Senhoras e senhores, Ronco! Muito obrigado, Ronco! Obrigado de verdade pela sua presença. Te desejo cada vez mais sucesso na Hora do Ronco.
11: Obrigado.
15: Que você faça 80 anos de Hora do Ronco, por favor.
11: Mas muito obrigado pela atenção, o carinho que vocês têm comigo, tiveram. Se soubesse que isso me deixa contente, sabe? Porque a gente às vezes não sabe, né? Que tem tantas pessoas que ouvem a gente, que gostam da gente, tem um carinho com a gente. E olha... Caramba, que tosse.
15: Olha, vou falar uma coisa pra você, Ronco.
11: Tem pessoas que, carinho, que não conhecem, eu bato tanto de ouvinte, não. E ele sabe que não é de sacanagem, é apenas um momento de humor, de...
15: Claro, óbvio.
11: Nunca ninguém cobrou nada, graças a Deus.
15: Ô, Ronco, as homenagens têm que ser feitas em vida, então eu tô aqui pra te homenagear. Dos 104 anos de rádio no Brasil, o Ronco tá 53 fazendo sucesso, levando alegria, e é a pessoa mais importante do rádio. Ronco, parabéns, muito obrigado. Obrigado por você ter feito tudo
11: obrigado
15: que você fez.
11: Vocês. Obrigado a vocês.
15: Obrigado de coração.
11: Mas você falou uma coisa que me deixou emocionado agora.
15: Não precisa chorar, Ronco.
11: Você falou que como que é?
15: Dos 104 anos, 53 você dedica ao rádio.
11: Certo. Eu espero ter mais 30.
15: É isso mesmo, muito bem.
11: É isso aí.
15: Um beijo, Ronco, muito obrigado.
11: Obrigado.
15: E a gente continua o nosso programinha de meu Deus, lembrando essa homenagem ao Ronco que merece. Ouça lá, Hora do Ronco.
7: Sempre. Quando ele morrer, eu vou cobrar do Murilo lá o estúdio com o nome dele.
13: Que isso, tem que cobrar do Murilo mesmo.
7: Vou cobrar.
15: Bom,
7: vou
15: vamos fazer. Seguir aqui o nosso programa,
7: tá gravado,
15: meu Deus.
7: Aqui.
15: Olha, a gente agora vai pro nosso quadro, que é o quadro favorito. Todo mundo ama. É hora de trazer informação com diversão. É hora de dar as notícias, mas de um jeito que só a gente sabe. É hora de fazer você entender tudo aquilo que foi dito no TMC 360 de uma maneira mais didática e bem-humorada. E, melhor, sem custar o que a Jonah Trapton custa ao RH. Senhoras e senhores, é hora dele, do quadro Girinho de Notícias, vai!
13: Ah, vem pra cá, Lucas. Vem pra cá, Lucas.
7: Girando e rodando.
15: Muito bom, vai.
13: Vai, Patrícia.
15: Muito bom. Ó, primeira notícia do dia, posso trazer? Pode ser?
13: Claro.
15: É o seguinte, olha só. O diretor da Polícia Federal foi afastado, mas o Flávio Dino, ministro do STF, disse assim, ó, volta pro cargo. Que isso? O que que tá acontecendo?
13: Eita.
15: Tá rolando o maior quebra-pau entre os ministros do STF. Dizem por aí, ó, supostamente quase teve briga física, sabia, menino?
13: Mentira!
15: Uau, ó, informações do nosso roteirista Rodrigo disse que supostamente quase teve briga de mão, hein? E a gente vai tentar explicar pra você agora o que tá acontecendo. Semana passada, o ministro André Mendonça divulgou umas conversinhas do Xandão Alexandre de Moraes com o Vorcaro.
13: Certo.
15: O Daniel Vorcaro, o dono do Banco Master, que tá preso. Então, teve conversa do Alexandre de Moraes com o Vorcaro. E elas foram divulgadas pelo ministro André Mendonça. O Alexandre de Moraes, obviamente, não gostou. Disse que o André Mendonça tava sendo parcial. Que ele tava sendo casaca, entendeu? Mudando de casaca e ordenou: investiguem o André Mendonça agora! Já que o André Mendonça trouxe essas conversas do Alexandre de Moraes com o Vorcaro, O Alexandre Moraes disse, não, investigue ele, o André Mendonça. O Xandão até usou um relatório da Polícia Federal contra o próprio Mendonça. Só que o Mendonça entendeu que isso passou do ponto e afastou o diretor da Polícia Federal. Você conseguiu Nossa entender?
13: Senhora. Nossa, é um rolo
7: danado. Parece briga de criança isso.
15: Pois é, não é parece? Mais ou menos assim.
13: Queima quingaral.
15: O Alexandre de Moraes falou assim, ó, oh, você trouxe conversinhas minhas? Não. Comece a investigar você. Quase que dizendo, você também tem rabo preso. E aí o André de Mendonça falou, não. Isso não pode acontecer. Tira o dono da Polícia Federal, o diretor. Tipo assim, quem é que manda lá na Polícia Federal? É essa pessoa? Tira ele lá. Manda tirar. Foi o que o André Mendonça disse. Só que não acabou. Porque hoje, o Flávio Dino, que também

0: Não recebeu nada. Não recebeu nem da esquerda, nem da direita, nem do centrão. Errado é você. Trouxa é você que não tá fazendo parte da maracutaia. Pô, tá todo mundo envolvido. Você acha que não? Pela madrugada.
1: Vou até vendo os aplicativos de relacionamento, se eu não tinha dado médico, vorcaram. Vai que, né?
0: Vai, ó. Vai
1: que. Mas mais absurdo que isso é o absurdo de algumas fake news existirem há tanto tempo, né? Pois é, finalmente a Xuxa reagiu àquela famosa teoria da conspiração de que ela teria vendido a sua alma para o Caipiroto.
2: Peraí, como assim?
1: Gente,
2: é o Caipiroto.
1: É o Caipiroto.
2: É o demônio interior.
0: Que mora lá
2: em...
0: É o Beelzebu.
2: Que mora lá em Piracicaba, o jumento.
1: Caipiroto.
0: É o Beelzebu.
2: Que vai. Caipiroto.
0: É Capiroto.
1: Ah, eu achei que era Caipiroto.
0: Não, pelo amor de Deus. Você conhece algum caipira que é virado no geral?
1: Caipiroto. Não, mas gente, tinha essa teoria da conspiração, né? Onde a Xuxa talvez teria vendido a sua alma ao diabo.
0: Falavam de rodar o vinil ao contrário,
1: fazer,
0: né?
1: Isso, pra fazer tanto sucesso assim, né? Só que é a primeira vez que ela fala sobre isso. Ela repostou aí nas redes um post que falava sobre esse boato. E nos comentários dessa postagem ela escreveu: pois é, e Deus que me deu tudo, fica onde nessa história, hein? E é claro que esse boato existe há muito tempo, desde os anos 80, 90. E, cara, Xuxa não deve aguentar mais ouvir um negócio desse.
2: Ela desmentiu o cramulhão, então.
0: Exatamente.
2: O tinhoso.
0: O tinhoso.
2: Lembra quando falava que você botava o disco da Xuxa ao contrário? Era o capeta.
1: É, o Hilariê ao contrário, lembra? Não era?
0: Eu lembro disso. É muito
1: eu
0: triste.
1: Eu nunca pensei.
2: E aí a gente descobriu que...
0: Aí depois um falou assim, não, porque não dá pra ser apolítico. Não dá pra você não ter partido. Meus amigos e minhas amigas, tá todo mundo envolvido, até o pescoço.
1: Ai, se investigarem...
0: Errado é você que não ficou com nenhum pix, não recebeu nada. Não recebeu nem da esquerda, nem da direita, nem do centrão. Errado é você. Trouxa é você que não tá fazendo parte da maracutaia. Pô, tá todo mundo envolvido. Você acha que não? Pela madrugada.
1: Vou até vendo os aplicativos de relacionamento, se eu não tinha dado médico, vorcaram. Vai que, né?
0: Vai, ó. Vai
1: que. Mas mais absurdo que isso é o absurdo de algumas fake news existirem há tanto tempo, né? Pois é, finalmente a Xuxa reagiu àquela famosa teoria da conspiração de que ela teria vendido a sua alma para o Caipiroto.
2: Peraí, como assim?
1: Gente,
2: Caipiroto.
1: É o Caipiroto.
2: É o demônio interior.
0: Que mora lá em Piracicaba,
2: o jumento.
1: Caipiroto.
0: É o Beelzebu.
2: Que Caipiroto.
0: É Capiroto.
1: Ah, eu achei que era Caipiroto.
0: Não, pelo amor de Deus. Você conhece algum caipira que é virado no geral?
1: Caipiroto. Não, mas gente, tinha essa teoria da conspiração, né? Onde a Xuxa talvez teria vendido a sua alma ao diabo.
0: Falavam de rodar o vinil ao contrário,
1: fazer,
0: né?
1: Isso, pra fazer tanto sucesso assim, né? Só que é a primeira vez que ela fala sobre isso. Ela repostou aí nas redes um post que falava sobre esse boato. E nos comentários dessa postagem ela escreveu: pois é, e Deus que me deu tudo, fica onde nessa história, hein? E é claro que esse boato existe há muito tempo, desde os anos 80, 90. E, cara, Xuxa não deve aguentar mais ouvir um negócio desse.
2: Ela desmentiu o cramulhão, então.
0: Exatamente.
2: O tinhoso. Lembra quando falava que você botava o disco da Xuxa ao contrário? Era o capeta.
1: É, o Hilariê ao contrário, lembra? Não era?
0: Eu lembro disso. É muito
1: eu
0: triste.
1: Eu nunca pensei.
2: E aí a gente descobriu que ele cantava melhor que a Xuxa.
0: Não, claro que não. Xuxa canta muito bem. Misógino! Você está sendo misógino! Está falando mal da minha Xuxa, da minha rainha. Aqui não!
2: Humor!
0: Aqui não.
2: Humor!
0: Falando em loira. Mas tem muito cantor aí que podia ter feito pacto aí pra... Porque a voz é ruim. Sucesso não é muito bom, não.
2: Falando em loira, vocês viram ou não?
0: O que aconteceu?
1: O que aconteceu?
2: Maria Braga perdeu a linha, rapaz.
0: O que aconteceu, dona Maria Braga?
2: Vocês não viram?
1: Não vi.
2: Eu vou pedir pra soltar o vídeo. Ela, uma salsicha de 22 centímetros.
1: O quê?
2: Você já viu uma salsicha de 22 centímetros?
1: É melhor você não perguntar. Pergunte em outro horário que eu respondo.
2: Bota o vídeo da Ana Maria Braga aí. Bota o vídeo. Vai. Bota o vídeo,
3: agora
2: Cuca.
3: Eu soube que tem um.
1: Tem seu valor.
3: Um outro aqui que chama Claudião.
4: Tem até nome?
3: É, que tem nome, caraca. Sobrenome, endereço, RG e tudo. Tem 22 centímetros. Tá
4: Claudião?
3: É, o Claudião.
4: Ô, Claudião!
3: 22. Tem outro cara que eu conheço. Tem...
0: E que é isso? Ô, Batista!

0: Ela tava fazendo.
1: Hoje é o dia do cachorro quente, né? E aí ela tava fazendo cachorro quente no programa dela e aí ela soltou essa.
2: Ela mandou
1: sobre o tamanho da salsicha.
2: Mas o Claudião, que ela leu o comentário, devia estar falando que ele faz um cachorro quente com uma salsicha de 22 centímetros. Aí ela só leu a mensagem no meio do programa ao vivo e parecia: o Claudião tem 22 centímetros. Entendi.
1: Tá certo. É quase nickname do bate-papo UOL.
2: Vamos dar uma olhada na nossa enquete do dia? Batista, traz aí.
0: Olha só, você acha que os ministros estavam caindo na gargalhada? Por qual motivo naquela foto, hein? O Luiz Augusto diz o seguinte: eles estão rindo porque está em ano de eleição, o brasileiro está endividado e eles dividindo entre eles o dinheiro do Vorcaro. Olha aí.
2: Isso aí foi.
0: Cuidado, hein, Luiz
2: Augusto. Cuidado,
0: vou passar o arroba seu lá para a BIM.
1: Vibe de rotina. O Renan Oliveira, ele mandou o seguinte: o Xandão deve ter falado que abriu uma conta no Banco Master. Sim. E aí o Gilmar respondeu: você gosta de emoção, né, querido?
0: Valdo Martins falou: o Xandão deu uma gargalhada porque o Gilmar Mendes disse que ia trocar o carro dele por um Monza 82.
2: Meu Deus,
1: ele é Monza 82. E o Rodrigo Torres mandou o seguinte: tava rindo da trend dos anos 80. O Xandão tava lembrando da época que ele ainda tinha cabelo. Essa é boa.
2: Essa é boa.
0: Bem bolado, bem bolado. Juliana Oliveira, eles não estavam rindo, eles estavam farmando aura com a burrice do brasileiro, né?
2: Amigos, hoje o nosso programa foi mais do que especial. Hoje a gente conversou com o Ronco, ele que há 53 anos trabalha todo dia dedicando sua vida ao rádio. Muito obrigado, Ronco. Nós te amamos muito. E amanhã nós estamos de volta. Amanhã tem mais sobremesa pra você. Amanhã tem mais Marcelo Batista.
0: Vocês não vão me entrevistar, não? Eu tenho 37 anos de
1: rádio. Quando você chegar com 50, quando você falecer, a gente faz homenagem pra você.
2: Que mini Ruth, que grosseria.
0: Tá mais fácil você morrer
1: antes do que eu. Não dá pra parar, né, Batista?
2: Vamos ver. Isso é uma boa pergunta, hein? Qual dos três apresentadores você acha que morre primeiro?
0: A gente pode fazer dia 2 de novembro, finados, o bolão pé na cobra.
2: Um beijo. Fique agora com a programação da TMC. Tchau, tchau.

Vamos às principais manchetes do programa de hoje. O presidente do Supremo Tribunal Federal, Edson Fachin, suspendeu o afastamento do diretor-geral da Polícia Federal, Andrei Rodrigues, e interrompeu decisões de outros ministros sobre o comando da corporação. A decisão ocorre em meio à divergência entre ministros do Supremo sobre investigações da Polícia Federal e a atuação da corporação em casos envolvendo o Banco Master. O presidente do Supremo Tribunal Federal, Edson Fachin, assumiu nesta quarta-feira a relatoria do inquérito das fake news, que antes estava sob responsabilidade de Alexandre de Moraes. Aberta em 2019, a investigação apura ataques, ameaças e a divulgação de notícias falsas contra o Supremo e seus ministros. Agora, Fachin deve encaminhar o caso à Polícia Federal e depois à Procuradoria-Geral da República, que vai decidir entre apresentar a denúncia ou pedir o arquivamento. O Ministério da Justiça reafirmou a confiança nas instituições e defendeu a autonomia da Polícia Federal nas investigações em andamento. Em nota, a pasta afirmou que as apurações devem seguir com independência, rigor técnico e respeito à lei, sem exceções para fatos ou envolvidos. O ministro André Mendonça, do Supremo Tribunal Federal, determinou a soltura de Romeu Carvalho Antunes, investigado no caso das fraudes em descontos de aposentadorias e pensões do INSS. Ele deixou a prisão com tornozeleira eletrônica e outras restrições, como a proibição de deixar o país e de manter contato com outros investigados. Mendonça também autorizou a soltura do ex-procurador-geral do INSS, Virgílio Antônio Ribeiro de Oliveira Filho. A delação premiada do empresário Antônio Carlos Freixo Júnior, conhecido como Mineiro, foi homologada pelo ministro André Mendonça do Supremo Tribunal Federal. Segundo o acordo, o empresário produziu dinheiro em espécie para uma equipe do ex-banqueiro Daniel Vorcaro e fez repasses de mais de 62 milhões de reais para um fundo nos Estados Unidos. A delação também cita um pedido de Flávio

Bolsonaro a Vorcaro pelos valores. Presidente Lula pediu a quebra do sigilo das investigações sobre o caso Banco Master e defendeu mais transparência no inquérito. A declaração ocorre em meio à crise do STF.

0: A crise interna no Supremo Tribunal Federal ganhou um novo capítulo. O ministro Flávio Dino decidiu suspender os efeitos da decisão e o diretor de inteligência da corporação, Leandro Almada. Dino determinou a reintegração dos dois servidores e considerou sem fundamento suficiente o afastamento determinado por Mendonça. A decisão ampliou o embate dentro do Supremo, já que o ministro passou a contrariar diretamente uma decisão de outro ministro da própria corte. E para explicar melhor este cenário, o Link TMC conversou com o advogado especialista em direito constitucional, Marcelo Figueiredo. Marcelo ressaltou quais situações o relator pode proferir em uma decisão monocrática e quais são os mecanismos de controle dessa decisão pelo órgão colegiado. Vamos ouvir.
1: Olha, eu acho que nós estamos vivendo uma luta político-partidária dentro do Supremo Tribunal Federal. Aquilo que realmente é importante e saber quem cometeu ilícitos ou crimes e que esses crimes ilícitos sejam apurados quando há uma prova legítima produzida no processo, é isso que importa. O resto é cortina de fumaça. Me parece que essa decisão do ministro Dino foi totalmente teratológica, errada, não é? Inadequada, por duas razões. Primeiro, porque o processo em que ele estava com a sua relatoria tinha um outro objeto de discussão. Né? O processo que estava com ele não dizia respeito absolutamente à conduta do ministro Mendonça. Não tinha nada a ver com Polícia Federal, com esses relatórios que foram produzidos, etc, etc. Então, me parece que foi o ministro Dino desrespeitou o colega André Mendonça e desrespeitou o presidente do tribunal, porque o presidente do tribunal já tinha decidido avocar esses dois processos e dar um prazo de 5 dias para as partes se manifestar, para depois decidir levar isso ao plenário, que é o que supõe-se que ele faria essa semana ou, no máximo, a semana que vem. Então, eu posso dizer a vocês que é uma sucessão de erros. Né? O ministro Alexandre errou redondamente também ao colocar o ministro André Mendonça no processo das fake news. O ministro André Mendonça talvez não tenha agido corretamente nesse processo, porque na medida em que ele também, de alguma maneira, se coloca como vítima, o correto seria ele mandar o processo à distribuição, ao presidente, para uma redistribuição do caso. E, finalmente, o ministro Dino coloca uma pá de cal no problema, causando uma confusão ainda maior, procurando interferir numa decisão do seu colega. Então, eu diria a vocês que nós estamos agora já numa briga política, já não há mais lógica jurídica nessa discussão. Isso virou um cabo de guerra.
2: Professor, quando as decisões são ilógicas, o povo não tem confiança no guardião da Constituição. Ninguém tem confiança mais no Supremo. O que, que sobra para a gente? É um golpe divino para, como o senhor disse, o dia acabar com o Supremo? Mas o que, que, de fato, a nossa lei tem que nos permite algum poder sobre essas pessoas políticas?
1: Na verdade, o que está havendo é uma reação social muito grande. Né? Você pode notar que nos últimos 3-4 dias, nós tivemos um manifesto do empresariado, da Fiesp e de outros empresários. Tivemos a manifestação da maioria da Ordem dos Advogados do Brasil, dirigida ao presidente do Supremo. Até onde eu sei, também hoje o Instituto dos Advogados, agora às 5 horas, vai soltar uma nota e mandar ao Supremo Tribunal Federal. E eu acho que essa pressão sobre o presidente vai fazer com que ele tome, ou a gente espera que tome, as medidas corretas, ou seja, puna as pessoas que estão diante de fatos graves, fatos que podem ser interpretados como crime. E nós podemos, inclusive, dizer que por trás de tudo isso, nós temos um crime organizado.

0: nós temos o crime organizado chegando à cúpula de Brasília, e toda essa movimentação, no fundo, é uma reação para que não a verdade não venha à tona para o público.
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3: Muito bom dia, uma ótima quinta-feira para você que sintoniza a TMC. Hoje é dia 10 de setembro, seja muito bem-vindo e muito bem-vinda ao Amanhã TMC. Eu sou o Diego Andrade, te faço companhia ao vivo até às 5 da manhã. Aqui no Amanhã TMC você fica por dentro de tudo o que aconteceu de mais importante no noticiário do Brasil e do mundo, além de saber das primeiras notícias que vão impactar aí a sua quinta-feira. 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Meu muito obrigado a você que sintoniza a TMC. O WhatsApp está aberto para você participar. Manda sua mensagem, seu áudio, comenta sobre as principais notícias aqui do programa no 119-7221-1001. 119-7221-1001. Vamos às principais manchetes do programa de hoje. O presidente do Supremo Tribunal Federal, Edson Fachin, suspendeu o afastamento do diretor-geral da Polícia Federal, Andrei Rodrigues, e interrompeu decisões de outros ministros sobre o comando da corporação. A decisão ocorre em meio à divergência entre ministros do Supremo sobre investigações da Polícia Federal e a atuação da corporação em casos envolvendo o Banco Master. O presidente do Supremo Tribunal Federal, Edson Fachin, assumiu nesta quarta-feira a relatoria do inquérito das fake news, que antes estava sob responsabilidade de Alexandre de Moraes. Aberta em 2019, a investigação apura ataques, ameaças e a divulgação de notícias falsas contra o Supremo e seus ministros. Agora, Fachin deve encaminhar o caso à Polícia Federal e depois à Procuradoria-Geral da República, que vai decidir entre apresentar denúncia ou pedir o arquivamento. O Ministério da Justiça reafirmou a confiança nas instituições e defendeu a autonomia da Polícia Federal nas investigações em andamento. Em nota, a pasta afirmou que as apurações devem seguir com independência, rigor técnico e respeito à lei, sem exceções para fatos ou envolvidos. O ministro André Mendonça, do Supremo Tribunal Federal, determinou a soltura de Romeu Carvalho Antunes, investigado no caso das fraudes em descontos de aposentadorias e pensões do INSS. Ele deixou a prisão com tornozeleira eletrônica e outras restrições, como a proibição de deixar o país e de manter contato com outros investigados. Mendonça também autorizou a soltura do ex-procurador-geral do INSS, Virgílio Antônio Ribeiro de Oliveira Filho. E a delação premiada do empresário Antônio Carlos Freixo Júnior, conhecido como Mineiro, foi homologada pelo ministro André Mendonça do Supremo Tribunal Federal. Segundo o acordo, o empresário produziu dinheiro em espécie para a equipe do ex-banqueiro Daniel Vorcaro e fez repasses de mais de 62 milhões de reais para o fundo dos Estados Unidos. A delação também cita um pedido de Flávio Bolsonaro a Vorcaro pelos valores. O presidente Lula pediu a quebra do sigilo das investigações sobre o caso Banco Master e defendeu mais transparência no inquérito. A declaração ocorreu em meio à crise do STF, após o confronto público entre Alexandre de Moraes e André Mendonça. E uma pesquisa do Instituto Meio Ideia mostra que 51,6% dos entrevistados acreditam que ministros do Supremo Tribunal Federal decidem mais por interesses próprios do que pela lei. O levantamento também aponta baixa confiança na corte. Quase metade dos eleitores, 49,7%, disse ter pouca ou nenhuma confiança no Supremo. E a Comissão de Valores Mobiliários condenou o ex-banqueiro Daniel Vorcaro a pagar 20 milhões de reais por uma operação considerada fraudulenta envolvendo o fundo imobiliário Brasil Realty. O Banco Master foi multado em 12,5 milhões de reais e as penalidades contra os envolvidos chegam a 201 milhões de reais. A CVM apontou supervalorização de ativos e operações que teriam criado liquidez artificial para as cotas do fundo. As bolsas europeias fecharam em queda nesta quarta-feira, com os investidores preocupados com o avanço das tensões no Oriente Médio e em meio à alta do petróleo. O índice Stock 600 recuou 1%, enquanto o Brent ultrapassou os 100 dólares por barril. A alta do petróleo aumenta o temor da inflação e pode influenciar em decisões dos bancos centrais sobre os juros. Muito bom dia a você que sintoniza a TMC. Vamos à previsão do tempo para todo o país nesta quinta-feira. Em Curitiba chove o dia todo, máximas de 17 com mínimas de 14 graus. Em São Paulo, o cenário é parecido e chove o dia todo, máximas de 21 com mínimas de 16 graus. No Rio de Janeiro, sol aparece entre nuvens, pancadas de chuva à tarde e à noite, com máximas de 30 e mínimas de 19 graus. Em Belo Horizonte, o dia de sol com nuvens, chove rápido durante o dia e à noite, máximas de 27 e mínimas de 15 graus. Em Brasília, o dia de sol com nuvens, pancadas de chuva à tarde e à noite, máximas de 29 e mínimas de 19 graus. Para fechar em Recife, o dia de sol com pancadas de chuva de manhã e muitas nuvens à tarde, máximas de 30 e mínimas de 24 graus. O presidente do Supremo Tribunal Federal, Edson Fachin, tomou uma série de decisões nesta quarta-feira para reorganizar processos que estão no centro da crise da corte. Fachin tirou Alexandre de Moraes da condução do inquérito das fake news. Suspendeu decisões sobre o afastamento e a reintegração de Andrei Rodrigues e marcou para o dia 15 a análise do caso envolvendo Moraes e Daniel Vorcaro. Os detalhes chegam com Murilo Hernandes.
4: No chamado inquérito das fake news, a mudança na condução da investigação passa a valer a partir da quarta-feira. Fachin, no entanto, preservou os atos praticados durante o período em que Alexandre de Moraes esteve regularmente à frente do caso. Também ficam mantidas as ações penais relacionadas ao inquérito que já tiveram denúncia recebida, seguindo o rito que estava em andamento. Na disputa envolvendo a Polícia Federal, Fachin determinou a suspensão do processo relatado por Mendonça até uma nova decisão. Andrei Rodrigues terá agora 48 horas para apresentar informações à presidência do STF. Depois desse prazo, Fachin vai decidir sobre a permanência dele no cargo, dentro do procedimento que está sob responsabilidade da presidência. O ministro também suspendeu o procedimento de controle externo aberto pela Procuradoria-Geral da República sobre o caso. Já no processo que envolve Moraes e Daniel Vorcaro, a decisão será levada ao colegiado do Supremo. A sessão extraordinária presencial foi marcada para o dia 15 de setembro, às 10 horas da manhã. O caso envolve informações extraídas do celular de Vorcaro, incluindo mensagens enviadas para um número atribuído a Alexandre de Moraes. Os ministros vão analisar o material e definir os próximos passos da apuração conduzida por André Mendonça. As decisões fazem parte de uma série de medidas adotadas por Fachin diante do aumento dos conflitos entre ministros e coloca o presidente do Supremo no centro da tentativa de reorganizar esses processos.
3: E falando sobre a crise no Supremo Tribunal Federal e a decisão de Flávio Dino de reconduzir Andrei Rodrigues e Fábio Almeida

0: à Polícia Federal, o TMC 360 conversou ao vivo com o deputado Chico Alencar do PSOL do Rio de Janeiro. Vamos ouvir.
1: É claro que é muito ruim para o próprio Supremo, que não é o Executivo, que não é o Legislativo, é um dos poderes da República, esse conflito, essa guerra de liminares, de cautelares, de posição para cá e para lá. O que importa é garantir a soberania, a integridade, a imparcialidade do Supremo. E, por isso, eu me relembro sempre uma frase lapidar do saudoso ministro do Supremo, Evandro Lins e Silva, falecido em 2002, que foi caçado pela ditadura, com aquelas aposentadorias precoces, ele e mais Vitor Nunes Leal, Hermes Lima, a época daquele infausto período, página infeliz da nossa história, que muitos hoje ainda defendem e do qual tem nostalgia. Dizia Evandro, o Supremo é a última instância do erro. E agora eles têm abusado do, aspas, direito de errar. Então, eu quero agir com a maior isenção possível, não estou numa falsa polarização, onde quem extrema, quem radicaliza é a extrema-direita, negando a vacina, negando a história, negando a ciência, por exemplo. Então, sobre essa decisão do Flávio Dino, me pareceu, sem examinar, inclusive, todo o seu arrazoado ainda, porque eu estou também na rua, em campanha, mas não deu tempo. Mas eu vi elementos básicos que eu já questionava. Quem fez a interpelação para o ministro André Mendonça estabelecer aquela decisão de afastar não só o diretor-geral da Polícia Federal, mas também o seu diretor de inteligência, que são pessoas, a meu juízo, íntegra, e a atuação da PF nos últimos tempos tem sido muito meritória, muito operosa, sem perseguir nem proteger ninguém. Há também figuras do PT, como, por exemplo, Jacques Wagner. Essa mesma PF abriu 3 investigações sobre Fábio Luiz, o filho do presidente da República, e também muita gente da direita envolvida nos esquemas vorkáricos. Bom, o pedido foi de um partido político, que tem, inclusive, candidato a presidente da República. Portanto, ele não é parte legítima para instar o ministro do Supremo a derrubar, afastar um diretor de órgão importante do Executivo, prerrogativa de nomeação do presidente da República. Então, isso tem vício de iniciativa. Me parece que a decisão agora do Flávio Dino foi nessa direção. Mas quero apenas complementar. Tudo tem que ser apurado. O ministro Moraes já errou quando deu aval ao contrato do escritório de sua esposa para defender o Vorkaro, que ele, à época, saberia que poderia ser investigado, já havia indícios nesse sentido. Então, ninguém que pode ter causa dentro do Supremo ou dentro do Judiciário, em qualquer instância, pode ser defendido pelo escritório de um parente direto de ministro Supremo. Isso aí é conflito de interesse, é evidente. Assim como o Mendonça, outro ministro, outra parte dessa guerra, não podia abrir seletivamente o sigilo de alguma parte da investigação do Master e depois fazer um tampão sobre a investigação do mesmo processo do qual ele é relator em relação a Dark Horse, a financiamento pelo Vorkaro do filme. Curiosamente, coincidentemente, os mesmos casos graves e, tudo indica, ilícitos, têm o mesmo valor, parece que é um padrão. 131 milhões para cá, 134 milhões para lá, é muito dinheiro. E dinheiro da corrupção de Vorkaro, Daniel Vorkaro. Então, olha, tudo isso tem que ser passado a limpo, doa quem doer. A gente defende que o plenário do Supremo, sobre a presidência do correto Edson Fachin, discuta isso publicamente, veja cada postura, cada envolvimento, doa a quem doer, repito. Então, vamos garantir a soberania e a integridade do Supremo, hoje muito ameaçada. Só guerra de liminares.

0: plenárias e cautelares não faz avançar o que o povo precisa. Justiça para todos.
1: Deputado Chico Alencar, é um prazer falar com o senhor. Eu vou até abrir agora para uma questão mais conceitual, vou até apelar para a sua origem de historiador, de professor, né? Porque a gente sabe que, do ponto de vista da sociedade, desse conceito etéreo chamado sociedade, né? O STF está sob os holofotes e faz bastante tempo, né? Vamos pensar assim, desde o Mensalão, o STF é midiático, né? É objeto de comentários, de ame ou odeie. Até antes do Mensalão, ninguém sabia quem eram os 11 ministros, que hoje ali são 10. Né? Mas depois, um fenômeno foi se acumulando, foi uma bola de neve que cresce, cresce, cresce e não para de crescer. Eu pergunto para o senhor, é do ponto de vista de interesses extra-sociedade, de interesses de poderes, né? O que é que está em jogo? É o próprio STF ou a PF também é objeto de interesses que não podemos aqui nem nominar, mas essa questão da independência, da autonomia da PF, que é tão valorizada por todos os lados envolvidos, também não estaria ameaçada nesse caso?
0: Felipe, o que está ameaçado é a própria democracia, no seu ritmo normal. Eu entendo que seja um policial federal ou diretores dessa instância que é a Polícia Federal, instância de investigação de âmbito nacional, quanto o Supremo Tribunal Federal, tem que agir sempre com discrição, com autonomia, com prudência e com firmeza. Senão a fruição da justiça, que é um direito republicano de todos, sem exceção, fica muito prejudicada. Faria uma comparação. Juiz, em qualquer instância, mormente do Supremo, tem que ser como um bom juiz de futebol. Quanto menos aparecer, melhor. Mas tá, dá a decisão. Agora, há juízes, inclusive do Supremo, que têm entidades do qual presidem ou são presidentes de honra, com interesses, inclusive financeiros, que promovem seminários, inclusive em geral fora do país, como se aqui não houvesse espaço para isso, dispendiosos, financiados por empresas. Olha, o Mendonça tem, o Gilmar Mendes é o caso mais notório, quase todos os ministros da Suprema Corte têm. Isso não devia ser permitido. Eles tinham que se afastar completamente desses vínculos com entidades que acabam sendo privadas ou tendo a influência da sua postura. A mesma coisa a Polícia Federal. A remuneração, principalmente da cúpula do judiciário, judiciário em todos os níveis, e da Polícia Federal, é suficiente para que eles não tenham outras atividades. Isso tudo tisna a soberania, a integridade, a independência dessas instituições. Também, o que nos permite estar falando aqui, que é uma baita conquista da humanidade, a rede mundial de computadores, a internet, hoje criou uma nova comunicação muito mais acelerada e uma visibilidade muito grande. Então, eu vejo lá na Câmara dos Deputados, da qual eu sou integrante, por delegação do povo, por voto, os deputados, na sua maioria, querem mais lacrar nas redes. Então, eles fazem discurso, que quase ninguém ouve, no plenário, na tribuna da Câmara, para se filmar. Aí, aquelas frases bombásticas, aquela gritaria, às vezes ofensas, xingamentos, isso dá likes, o que é uma vergonha também. Então, houve uma alteração do ethos dessas instituições públicas que perderam sua capacidade de discrição, de serenidade e, consequentemente, de imparcialidade. O Congresso não. O Congresso é o espaço do dissenso e da disputa de ideias. Agora, a lacração, a mentira, as fake news são terríveis. Eu li outro dia que 75% da população brasileira se informa sobre as redes, sobre os grupos de zap, que estão plenos de mentiras, de fake news. Isso tudo é um absurdo total. A investigação serena e firme para tudo e para todos. Esse é o papel da Polícia Federal e é o papel da Justiça. Agora, nos últimos tempos, tudo isso mudou, porque os ministros togados gostam de aparecer na rede, as exceções, e é bom, tem um elemento da transparência, mas também, às vezes, exageram, às vezes querem um exibicionismo. O ego humano é muito grande. Agora, a gente tem que ter cuidado e limitá-lo quando exerce função pública.

0: ex-presidente Luiz Inácio Lula da Silva defendeu, através das redes sociais, a quebra completa do sigilo das investigações sobre o caso do Banco Master. As informações direto de Brasília com o Murilo Hernandes.
1: Em pronunciamento, Lula criticou os vazamentos seletivos do processo e cobrou uma solução rápida do Supremo para tentar conter o desgaste na imagem da corte. O presidente afirmou que a verdade sobre o caso precisa vir à tona, doa a quem doer, e defendeu que a população tem acesso integral aos autos. Lula também comparou a situação atual ao que aconteceu durante a Operação Spoofing, quando informações obtidas na investigação foram liberadas. A declaração ocorre em meio ao aumento das divergências entre os ministros do Supremo, depois das decisões diferentes sobre a permanência da Polícia Federal na condução dos trabalhos. Nos bastidores, interlocutores avaliam que o Palácio do Planalto tenta evitar que a crise no judiciário traga novos impactos políticos e eleitorais para o governo. Agora, a expectativa no meio político é por uma manifestação da presidência do STF para tentar reduzir a atenção e pacificar o ambiente entre os ministros.
0: O Partido dos Trabalhadores defendeu uma reforma no Poder Judiciário e a apuração da crise no Supremo Tribunal Federal. O presidente do PT também cita negociações entre Flávio Bolsonaro e Daniel Vorcaro para o filme Dark Horse. Quem informa é o Adrian de Almeida.
2: Edinho Silva, presidente do Partido dos Trabalhadores, defendeu a reforma do Judiciário e a apuração de denúncias no STF. Ele afirmou em vídeo que a população quer saber a verdade sobre a situação da Suprema Corte. A fala foi no dia do afastamento do diretor-geral da Polícia Federal, Andrei Rodrigues, por decisão do ministro André Mendonça. A crise no Supremo envolve mensagens entre o ministro Alexandre de Moraes e o dono do Banco Master, Daniel Vorcaro. Nos diálogos, o empresário perguntou ao ministro se deveria sair do país antes de ser preso. A investigação da PF, no entanto, não conseguiu revelar o que Moraes respondeu a Vorcaro. Edinho Silva declarou apoio ao presidente do STF, ministro Edson Fachin, e pediu celeridade nas investigações. No mesmo vídeo, o petista mencionou Flávio Bolsonaro e o financiamento de R$ 134 milhões negociado entre o senador e Vorcaro para fazer o filme sobre o ex-presidente Jair Bolsonaro. Edinho afirmou que o presidente Lula mantém compromisso com a democracia e a estabilidade das instituições. O Palácio do Planalto não se manifestou sobre o afastamento do diretor da Polícia Federal.
0: Os candidatos à presidência da República declararam mais de R$ 70 milhões em gastos de campanha. Os dados registram movimentações feitas de 16 de agosto a 8 de setembro. O repórter Rafael Felitti traz pra gente os detalhes direto de Brasília.
3: O prazo para a entrega da prestação de contas parcial já começou a valer. Portanto, os dados devem ser atualizados nos próximos dias. Mas até o momento, o valor chega a quase R$ 75 milhões. O limite de gastos definido pelo Tribunal Superior Eleitoral é de R$ 133 milhões por campanha. Caso ultrapasse esse valor, poderá ser aplicada uma multa de 100%. Flávio Bolsonaro declarou R$ 49,5 milhões. Os custos envolvem marketing, estratégia digital e advogados. Ronaldo Caiado informou R$ 20,9 milhões com uso em propagandas de rádio e televisão. O Romeu Zema gastou R$ 2,6 milhões em comunicação digital. Renan Santos registrou R$ 644 mil para materiais gráficos e publicidade. O presidente Lula declarou R$ 100 mil em impressos. E Augusto Cury informou R$ 55 mil para redes sociais. Empresas de comunicação digital e serviços jurídicos aparecem nas prestações de todos os candidatos. Os dados estão no sistema DivulgaCande do TSE. 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
0: O Ministério Público do Trabalho já registrou este ano cerca de 200 denúncias de assédio eleitoral no trabalho. Em entrevista ao TMC 360, a advogada trabalhista Vivian de Camilles falou sobre o assunto.
4: Felipe, esse é um questionamento bem válido, porque tem, através de brincadeiras, as pessoas às vezes não identificam, mas nós podemos pensar o seguinte: uma coisa é estarmos, por exemplo, tomando um café e comentar em quem vai se votar. Outra coisa é quando o empregador ou o seu superior hierárquico ou algum gestor da empresa começa a adotar uma postura que constrange a pessoa. Então, quando a pessoa começar a se sentir constrangida, quando a pessoa começar a se sentir que está sendo influenciada, induzida a determinado partido político, ou, por exemplo, quando ela manifesta que ela vai votar no partido X e ela sente uma retaliação, uma discriminação, nós podemos considerar esse ato o assédio eleitoral. Então, é quando passa daquela conversa para um seguinte passo que é um pouco mais ofensivo e que a pessoa se sente constrangida.
5: E, por exemplo, quando existe algo do tipo, o que a lei prevê, por exemplo, para quem comete assédio, Vivian?
4: Olha, para quem comete assédio, a lei prevê a questão do crime e também a questão da imposição de multa. Então, é sempre importante a pessoa que está sofrendo isso denunciar. Se não tem denúncia, infelizmente, a gente não tem como identificar que está sendo cometido esse ato que é tão, né, como eu posso dizer, gente, fugiu a palavra, me desculpa.
6: De qualquer
4: esse
6: forma...
4: Esse ato que é tão... viola tanto a intimidade da pessoa por conta da questão do voto ser... livre e secreto.
6: E secreto, né? Agora, uma pergunta que é derivada disso, doutora, é que como, na prática, o funcionário ou a funcionária que tudo isso que a senhora explicou, ele identifica, amanhã ou depois, estava ouvindo a nossa conversa aqui, nossa, eu me identifiquei com isso. Como que eu provo? Um print de conversa, porque é testemunha, porque muitas vezes é aquilo que a senhora estava falando, né? Sai de uma brincadeira, uma conversa de elevador, uma conversa na sala do café, no fumódromo, sei lá, vira, né, uma imposição. Então, como é que essa pessoa pode trazer para a justiça uma denúncia que seja minimamente fundamentada?
4: Excelente pergunta, Felipe. Vamos lá. O assédio eleitoral tem várias formas de ser praticado. Por exemplo, a forma verbal, que é essa conversa que nós conversamos. Nessa modalidade, eu entendo que a pessoa pode gravar, fazer uma gravação para ela poder comprovar ou levar uma testemunha. Ou, por exemplo, se tem dois empregados que estão sofrendo esse assédio eleitoral e eles estavam juntos, um pode servir como uma testemunha. Mas também temos o assédio eleitoral documental, porque, por incrível que pareça, tem empresas que circulam memorandos, comunicado interno, fixa no quadro de avisos dos empregados, passando essas orientações. Essa forma é só o funcionário que se sentir ameaçado, constrangido, tirar uma foto do comunicado feito pela empresa e também levar, seja no Ministério Público do Trabalho, seja no sindicato da sua categoria. E nós temos também essa forma documental, que é física, e nós temos também o assédio eleitoral, que é o digital, que eles enviam por e-mail, grupos de WhatsApp, redes sociais. Então, da mesma forma, ele pode colher esse material e entregar, levar no Ministério Público do Trabalho, no sindicato, como eu já disse, para poder fazer e embasar essa denúncia.
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0: E tem novidade chegando por aí, viu? A Apple revelou o seu novo lançamento, o iPhone Duo, o primeiro celular dobrável da marca. A empresa também apresentou os novos iPhones 18 Pro e 18 Pro Max, além dos fones de ouvido AirPods 5 e as novas versões dos relógios Apple Watch. O iPhone Duo segue a proposta de outros celulares dobráveis, uma tela extensa de 5,4 polegadas que permite acessar praticamente todos os recursos do iOS sem precisar abrir o aparelho. O iPhone Duo vai estrear em pré-venda no Brasil em 18 de outubro e será entregue a partir do dia 23. Os preços são bem salgados, viu? Partem de R$ 21 mil reais e vão até R$ 30 mil, dependendo da capacidade do armazenamento. Os estados do Paraná, São Paulo e Mato Grosso do Sul têm riscos de tornado a partir desta quinta-feira. Os estados concentram os maiores volumes de chuva associados à formação de um ciclone extratropical. De acordo com os especialistas, as áreas de maior atenção estão em São Paulo e no Paraná, onde já chove desde amanhã de quarta-feira. No Paraná, são esperados temporais com ventos que podem passar de 85 km por hora em algumas regiões. Em São Paulo, o risco é para o volume de chuva. A capital paulista pode acumular mais de 100 milímetros em 5 dias, superando o esperado para todo o mês de setembro. E a Polícia Federal do Maranhão recebeu um pedido para incluir os irmãos Agatha Isabelle, de 6 anos, e Alan Michel, de 4 anos, desaparecidos em Bacabal, na difusão amarela da Organização Internacional da Polícia Criminal, a Interpol. O pedido foi apresentado pela mãe das crianças e será analisado pela Diretoria de Cooperação Internacional da PF. Caso seja aprovado, o encaminhamento será feito à Interpol, que vai avaliar as informações e decidir sobre a publicação do alerta para os países membros da organização. Agatha e Alan estão desaparecidos há 8 meses, quando foram vistos pela última vez na comunidade quilombola São Sebastião dos Pretos, na zona rural de Bacabal. E o técnico da seleção brasileira, Carlo Ancelotti, anunciou a lista dos 26 jogadores convocados para os amistosos contra a Austrália e a Índia. Serão os primeiros compromissos do Brasil após a participação da Copa do Mundo de 2026. O técnico italiano vai continuar à frente da equipe durante esse período e indica que pretende renovar a seleção brasileira. Entre os atletas, 8 são estreantes, os goleiros Pedro Morisco e Otávio, os zagueiros Arthur Dias e Jair Cunha, os laterais Mateuzinho e Mauro Júnior e os volantes Breno Bidon e Gabriel Bontempo. Ancelotti também manteve 9 jogadores que atuaram na Copa: Douglas Santos, Gabriel Magalhães, Marquinhos, Bruno Guimarães, Danilo, Endrick, Rafinha e Rayan e Vinícius Júnior e Wesley, que foi cortado por lesão pouco antes do Mundial, também voltou a aparecer na lista. Os jogadores convocados vão representar o Brasil em 3 amistosos.
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0: 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A Comissão de Valores Mobiliários, a CVM, condenou por unanimidade Daniel Vorcaro, o Banco Master, e outras 14 pessoas e empresas por uma operação considerada fraudulenta envolvendo um fundo imobiliário. O Júnior de Castro traz todos os detalhes.
9: O processo começou a ser analisado em 2020 e investigou negócios realizados a partir de 2018. Segundo a comissão, o grupo de Vorcaro teria criado um fundo usando imóveis com valores muito acima do preço real. E um exemplo ajuda a entender como isso funcionava. Um centro médico avaliado em cerca de 7 milhões de reais foi colocado no fundo por 70 milhões, com base em um laudo considerado falsificado. Na avaliação do relator, os envolvidos, aspas, venderam gato por lebre e praticaram uma operação fraudulenta. Daniel Vorcaro foi multado em 20 milhões de reais, o pai dele, Henrique Vorcaro, recebeu a mesma multa, já o primo, Felipe Vorcaro, terá de pagar 5 milhões. O Banco Master e outras empresas da família também foram multadas. Ao todo, as penalidades chegam a 92 milhões e meio de reais. Os condenados ainda podem recorrer da decisão ao Conselho de Recursos do Sistema Financeiro Nacional. 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
0: 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A TMC Paraná inicia uma série especial de sabatinas com os principais candidatos ao Senado pelo Estado, começando por Dr. Rosinha, do PT. As entrevistas serão conduzidas por Felipe Harmata durante o Paraná TMC até a próxima quarta-feira. E quem traz os detalhes é a repórter Isabela Miranda.
10: Primeiro sabatinado pela TMC Paraná, o candidato ao Senado pelo Estado, o Dr. Rosinha, do PT, defendeu um período máximo de tempo em cargos de magistrados no Supremo Tribunal Federal, o STF.
11: Eu, quando era deputado federal, foi discutida uma emenda para criar o Conselho do Tribunal de Contas da União, uma emenda constitucional. Naquela emenda constitucional, eu coloquei que os ministros do STF deveriam, também como os ministros do TCU, deveriam ter mandato por tempo, não ser chegou indicado e ficar para sempre. Então eu defendo que eu, sendo eleito senador e serei, eu vou levar esse debate. Nós temos que limitar o tempo, ou 8 ou 10 anos. Então o ministro ou a ministra já indicada sabe que vai ser por tempo limitado.
10: Em relação ao impeachment de ministros, o petista destacou a importância de uma investigação quando houver acusação. Já sobre a negativa do Congresso na indicação de Jorge Messias ao STF, o candidato acredita que o presidente Lula não se sentiu derrotado.
11: Eu acho que o Lula não se sentiu derrotado, até porque o Lula tem uma experiência enorme. O Lula superou, entendeu e superou facilmente esse processo. Agora, a recusa do Jorge Messias foi uma recusa política e não técnica, porque ele comprovou durante toda a sabatina, tanto é que ele passou na comissão que fez a sabatina dele, como alguém competente para ocupar esse cargo.
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0: O governo federal liberou cerca de 6 bilhões de reais para segurar o preço dos combustíveis. A medida é uma resposta à alta do petróleo no mercado internacional, provocada pelo conflito do Oriente Médio. O repórter Bruno Tibério detalha a medida.
12: A maior parte do dinheiro, cerca de 5 bilhões e 600 milhões de reais, vai para o óleo diesel usado nas estradas. O subsídio é de R$ 1,12 por litro, pago a produtores e importadores. Para o ministro do Planejamento, Bruno Moretti, o impacto da guerra não pode ser medido. Por isso, serão feitas avaliações periódicas das medidas anunciadas.
13: O que importa para nós é como, assim, nós, ninguém sabe o que vai acontecer com a guerra, né, com o conflito. A gente está sendo muito cauteloso para fazer reavaliações a cada mês. A gente fazia 2 meses, reduzimos o período para 1 mês. E aí a gente vai definir essa limitação do valor por ato infralegal, tendo em vista as condições absolutas de incerteza.
12: Outros 998 milhões de reais vão para derivados de petróleo, como gasolina, querosene de aviação e gás de cozinha. Na prática, a medida ajuda a reduzir o custo do produto. O programa prevê que esse desconto chegue ao consumidor por meio das distribuidoras e das refinarias. O governo também anunciou um aumento de R$ 1 por litro na subvenção ao diesel durante 1 mês. Segundo o Ministério do Planejamento, as medidas relacionadas ao preço da gasolina terão impacto de cerca de R$ 2 bilhões por mês. A execução dos subsídios fica a cargo da Agência Nacional do Petróleo, a ANP. A decisão ela vem num momento de forte pressão no mercado internacional. O barril de petróleo passou dos $100 e as bolsas europeias fecharam em queda. O temor é de mais inflação e de juros altos por mais tempo.
0: O crédito faz parte da vida de milhões de paranaenses, mas escolher a modalidade errada pode transformar uma solução em uma bola de neve. O repórter Brian Valencio explica quais cuidados tomar para evitar a inadimplência.
14: Em março, 84% das famílias do estado declararam ter algum tipo de dívida, o menor percentual dos últimos 10 anos. Ao mesmo tempo, a parcela com contas em atraso chegou a 15,5%, acima dos 11% registrado no ano anterior. O cartão de crédito continua sendo a principal forma de endividamento, citado por 94% das famílias. Na sequência, aparecem o financiamento de veículos, com 7,9%, e o financiamento imobiliário, com 6,6%. Para o economista Lucas Desordi, o crédito consignado também ganhou espaço entre os paranaenses, inclusive entre trabalhadores da iniciativa privada e servidores públicos.
15: A gente tem uma dívida que cresceu muito na modalidade aqui também, relacionado ao crédito consignado, né? Tanto para funcionários de empresas, CLTs, como funcionários, por exemplo, do setor público, e agora com modalidade também do FGTS dando como garantia. Então, esses créditos consignados também tiveram uma expansão relevante. Então, e, naturalmente, né, um dos créditos que é muito, muito utilizado também pelas famílias paranaenses é o de financiamento de automóvel e financiamento da casa própria, ou seja, financiamento imobiliário.
14: Entre as opções disponíveis, o consignado pode ser uma alternativa para substituir dívidas mais caras, já que o pagamento é descontado diretamente da renda. O próprio PROCON do Paraná recomenda avaliar as trocas de dívidas com juros elevados, como cheque especial e rotativo do cartão, por modalidades com taxas menores. Já o financiamento direto tende a fazer mais sentido quando existe um objetivo definido, como comprar um carro ou uma casa. Nesse caso, é importante olhar não apenas o valor da parcela, mas o custo total da operação e o impacto dele no orçamento mensal.
15: A gente tem uma dívida que cresceu muito na modalidade aqui também, relacionado ao crédito consignado, né? Tanto para funcionários de empresas, CLTs, como funcionários, por exemplo, do setor público, e agora com modalidade também do FGTS dando como garantia. Então, esses créditos consignados também tiveram uma expansão relevante. E, naturalmente, né, um dos créditos que é muito utilizado também pelas famílias paranaenses é o de financiamento de automóvel e financiamento da casa própria.
14: O consórcio funciona de outra maneira. Não há juros, mas existem taxas de administração. E em alguns contratos, fundos de reserva e também seguros. O consumidor também precisa considerar que não recebe o crédito imediatamente. A contemplação ocorre por sorteio ou lance. A regra mais importante, portanto, é não escolher o crédito apenas pela parcela. Antes de contratar, é preciso comparar o custo total, verificar se a prestação cabe no orçamento e preservar espaço para despesas imprevistas. Crédito saudável é aquele usado para financiar um objetivo que pode ser pago sem comprometer a renda futura.
0: Transamérica, 13 pessoas foram indiciadas por envolvimento direto ou indireto no espancamento de um ciclista de 37 anos em Copacabana, na zona sul do Rio. A repórter Érica Livigardi tem todos os detalhes.
16: A Polícia Civil pediu à Justiça a conversão da prisão em preventiva dos 5 investigados pela morte de um ciclista em Copacabana, na zona sul do Rio. 4 dos envolvidos se entregaram e estão presos. Wellington Luiz Santos de Souza segue foragido da Justiça. O inquérito foi concluído pela instituição e encaminhado ao Ministério Público, que vai apresentar uma denúncia. No total, 13 pessoas foram indiciadas pela morte do ciclista Cláudio Rafael Landeiro Moreira, de 37 anos, que foi espancado até a morte depois de ter sido acusado injustamente de roubar uma bicicleta. O advogado da família da vítima, Brian Rottenberg, afirma que não vai descansar até obter a condenação dos envolvidos.
17: A advocacia que representa a família de Cláudio Rafael, mais uma vez, ficará atenta, reforçando toda a parceria com o Ministério Público e que, em todos os momentos, não se furtará de fazer todas as diligências.

0: e Ailton José da Silva. Além deles, o Wellington Luiz Santos de Souza aparece nas imagens das câmeras de segurança chutando a cabeça do ciclista. Os vídeos mostram que Cláudio foi perseguido e agredido por cerca de 6 minutos com golpes reiterados de cacetete, socos e chutes. O homem chegou a agonizar por meia hora e foi reanimado por mais de 40 minutos. A polícia também encontrou vídeos gravados pelos próprios agressores. Eles aparecem se identificando como a tropa do iFood e afirmam que vão arrancar a cabeça de Cláudio e que os ladrões seriam mortos na Zona Sul. De acordo com o delegado responsável pelas investigações, Ângelo Lages, além dos 5 homens indiciados pelo homicídio, outras 8 pessoas vão responder por outros crimes relacionados a esse caso.
1: Um ciclista que presenciou todas as agressões foi indiciado pelo crime de omissão de socorro, uma vez que ele nada fez e não acionou as forças de segurança ou mesmo socorro para a vítima. Uma funcionária do estabelecimento que entregou o porrete na mão do Davi Machado, na rua Barata Ribeiro, foi indiciada pelo crime de lesão corporal. Outras 8 pessoas foram indiciadas pelo crime de exercício ilegal de profissão, que são seguranças de rua, inclusive o chefe coordenador dessa equipe de segurança, bem como os comerciantes que fomentavam essa atividade ilegal através de pagamentos mensais.
0: Aloysio da Silva Filho é apontado como coordenador da estrutura informal de segurança de rua que atuava na região. O serviço era mantido com pagamentos feitos pelos próprios comerciantes que atuam no local. Cada um pagava R$500 para manter o esquema de segurança clandestina.
2: A Polícia Civil investiga um esquema que usava a internet para oferecer medicamentos abortivos de forma clandestina. A repórter Luísa Rodrigues tem os detalhes da Operação Anjo Caído.
3: 4 suspeitos foram conduzidos e documentos foram apreendidos durante a Operação Anjo Caído, da Polícia Civil, que investigou a divulgação e a comercialização clandestina de medicamentos abortivos. A ação foi realizada nesta quarta-feira pela Delegacia de Repressão aos Crimes Cibernéticos, a DRCI, em endereços nos bairros de Campo Grande e Cosmos. A operação, que teve 5 alvos, foi finalizada após o cumprimento dos mandados de busca e apreensão. Segundo as investigações, o grupo usava as redes sociais e aplicativos de mensagens para divulgar conteúdos relacionados à interrupção da gravidez. Os suspeitos também ensinavam métodos caseiros para estimular o aborto e comercializavam medicamentos abortivos. A delegada responsável pelo caso, Natália Lavouras, explica como o grupo fazia para que os medicamentos chegassem às mulheres interessadas.
4: Ao longo da investigação, descobrimos a forma que eles utilizavam para fazer com que esse medicamento chegasse até as mulheres interessadas nessa prática abortiva. Os investigados, eles produziam kits simulando brindes, cestas de café da manhã, cestas com presente, e dentro dos kits que eles colocavam dentro da cesta, eles incluíam o medicamento abortivo e encaminhava para vítimas de diversas partes do Brasil.
3: Ainda de acordo com as investigações, os policiais encontraram vídeos publicados na internet com títulos como fazer um aborto seguro e ajuda com positivo indesejado, que direcionavam as interessadas para canais privados de atendimento. A análise de dados de empresas de tecnologia e operadoras também permitiu relacionar os 5 alvos aos números de telefone, aparelhos e endereços investigados. Durante o cumprimento dos mandados, os agentes apreenderam kits já preparados para entrega, medicamentos, além de papéis e anotações sobre as compradoras. Todo o material será encaminhado para a perícia e analisado para dar continuidade às investigações. Além da comercialização clandestina, a polícia apura possíveis crimes de incitação e apologia ao crime, e falsificação, corrupção, adulteração ou alteração de produto destinado a fins terapêuticos ou medicinais.
2: O fenômeno El Niño volta a entrar no radar das autoridades de saúde. No programa Link da TMC, o diretor de programa do Ministério da Saúde, Newton Pereira Júnior, falou sobre os impactos do fenômeno e os cuidados que a população deve ter diante das mudanças no clima. Vamos ouvir.
5: Nós, aqui do Ministério da Saúde, a gente recebe as informações e nós estamos em permanente monitoramento junto aos órgãos federais que cuidam

0: especialmente do clima, o IMET, o SEMADEM, a Defesa Civil. E as informações que os especialistas nos trazem com relação aos dados da série histórica do El Niño, né? El Niño é um evento recorrente, entre 2 e 7 anos, existe a previsão de ter um superaquecimento das águas do Oceano Pacífico, e esse El Niño, a previsão que se tem até o momento é que ele será um El Niño muito forte, talvez com uma previsão entre 70% e 80% de probabilidade que seja o maior de todos os tempos. Nós temos uma escala de El Niño do mais fraco ao mais forte. Já estamos agora no mês de setembro no El Niño forte. Em breve sairá um outro estudo que toda semana sai, tanto internacional quanto nacional, e muito provavelmente já agora, nesta semana ou na semana que vem, mas com quase toda certeza em setembro, nós atingiremos a escala de Super El Niño, por isso que ele de muito forte, né? Por isso que se dá o nome aí de Super El Niño. Então, a chance é que tenhamos o pior ou um dos piores El Niño. Não necessariamente os impactos deste El Niño seja agressivo em todas as regiões do país, mas nós estamos nos preparando para que tenhamos o pior evento de todos os tempos.
1: Newton Rodrigo Alvarez aqui. Pergunta, então, que impactos vocês já consideram que são muito prováveis? Certo, a gente sabe que não tem, mas o que é muito provável de acontecer em que regiões?
0: Então, em todo o Brasil, a probabilidade é de um aquecimento extremo, das ondas de calor cada vez mais frequentes e de maior intensidade. Isso em toda a região, todo o Brasil. Com algumas diferenças, né? Obviamente. Na região norte, nós vamos ter talvez uma seca e uma estiagem tão agressiva quanto a de 2024, ou até pior. Então, a maior preocupação nossa para a região norte, seja de uma super estiagem, com muita dificuldade de deslocamento de insumos, de água, de medicamentos, de profissionais, por conta do isolamento geográfico que vai ocorrer com a redução do nível dos rios e, ao mesmo tempo, um aumento das queimadas, né? Por conta dessa seca e do calor extremo, a possibilidade de aumento das queimadas, tanto no norte quanto no centro-oeste, causando todos os efeitos nocivos que as queimadas trazem para o ambiente e para a vida da população, com mais partículas no ar, com dificuldade de respiração, agravando as doenças respiratórias, então, tanto no norte quanto no centro-oeste, mas também no nordeste. E, por fim, no sudeste, a nossa maior preocupação são de temporais muito intensos e curto período de tempo, como a gente vê com muita frequência São Paulo, Rio de Janeiro, Zona da Mata Mineira, Espírito Santo, trazendo muito mais risco de deslizamento, de movimentação de terra, de enchentes, de alagamentos. E no sul, muito mais intensidade das chuvas, trazendo uma piora muito grande na proteção e nas cidades por conta das enchentes e dos alagamentos. Não conseguimos cravar que teremos enchentes semelhantes ou piores do que de 2024 no Rio Grande do Sul, mas com certeza teremos muita chuva, com uma probabilidade muito grande de enchentes e alagamentos.
2: Ô Newton, quer dizer que a gente vai ter chuvas de verão e águas de março na primavera e em setembro, né? Eu quero saber se, além desses problemas maiores que preocupam mais, né, como derrubada de casas, alagamentos, enchentes, se essa preocupação se estende também, imagino que se estenda ao fornecimento de eletricidade, de energia elétrica e também internet. E o que que o Ministério da Saúde faz para evitar esse tipo de problema? O que ele já está fazendo, né, pensando nisso?
0: Exatamente. Além desses, primeiro a gente preocupa com as questões estruturais para todas as cidades, obviamente, só que como nós somos da saúde, da gestão da saúde, a gente está sempre olhando para os impactos diretos na saúde da população. Defesa Civil é a nossa parceira, a gente sempre atua em alinhamento permanente com a Defesa Civil, com o Ministério da Defesa, com os órgãos de vigilância e segurança de cada estado. Inclusive, solicitamos que cada estado, cada secretaria estadual, nos apresentassem um plano de contingência para os impactos do El Niño na saúde. Nós estamos preparando as nossas equipes de saúde, tanto as assistenciais quanto as de vigilância, e os gestores do SUS, secretários municipais, secretários estaduais, para que a gente enfrente a esses impactos. Quais são os principais impactos hoje de priorização nossa para já organizar a preparação e que a gente tenha, no momento que for necessário, uma pronta resposta, a gente já tenha tudo preparado. As nossas unidades de saúde, todas elas, estaduais, municipais, federais, nós estamos aumentando o número de insumos em estoque, o número de medicamentos, vacinas, reorganizando toda a cadeia logística de frios, né, que nós temos hoje no Ministério da Saúde, que distribui vacina, insulina, uma série de medicamentos para estados e municípios, ao mesmo tempo que a gente tem também um plano de tecnologia de saúde digital, melhorando a conectividade do SUS. Por exemplo, a saúde indígena é especificamente atribuição do governo federal. Nós temos 34 distritos sanitários indígenas, que são gestão federal, e que nós estamos ampliando. Um exemplo, nós estamos melhorando os contratos de horas-voo, que são os contratos que nós temos com empresas privadas de aeronaves, tanto helicóptero quanto aviões, que levam insumos, medicamentos e profissionais de saúde para as terras indígenas. Isso nós estamos reforçando. E para concluir, é importante a gente destacar também, porque, como você disse, a nossa preocupação não é só com o desastre ambiental naquele momento. Nós temos que nos preocupar com os impactos ambientais agudos, mas que afetam as doenças crônicas. 20% da população brasileira tem pressão alta e diabetes. As ondas de calor extremo, a poluição do ar, a seca, que traz dificuldade de ingerir líquidos, que traz a insegurança alimentar em várias comunidades porque o alimento não chega adequadamente. Isso tudo pode complicar as doenças crônicas, como hipertensão, diabetes. Tem estudos que mostram o aumento muito grande de infarto, de derrame, que é o AVC, de problemas de colesterol, problemas do aparelho renal, né, do sistema renal, que causa insuficiência renal crônica. Isso tudo piora com ondas de calor extremo e com queimadas. Por isso, nós estamos atuando muito fortemente na capacitação dos profissionais de saúde, da atenção primária, dos hospitais, das UPAs, dos prontos-socorros, do SAMU, que vão ter um papel fundamental para o atendimento do caso agudo. E, para concluir, nós teremos todos os fatores que vão trazer, muito provavelmente, um aumento da incidência de dengue e outras arboviroses. Este ano, comparando o primeiro semestre desse ano com o primeiro semestre do ano passado, nós tivemos uma redução de 75% dos casos de dengue no Brasil. Isso por todas as ações que foram feitas pelo Sistema Único de Saúde. Muito provavelmente, nós teremos um aumento de casos de arboviroses durante esse El Niño, que deve ir agora de setembro até março do ano que vem, porque aumenta o calor, prolifera mais o mosquito e diminui o tempo do metabolismo do mosquito e do próprio vírus. Também nós teremos água parada em acúmulo, em lugares com enchentes, com inundações. E, por fim, tem lugares que vão ter que reservar água, porque nós viveremos uma possibilidade de insegurança hídrica, com falta de água e com a dificuldade de chegar à água potável. Então, as pessoas guardam, armazenam água. E se elas armazenarem em recipientes não adequados, nós podemos ter um acúmulo de reservatório do Aedes aegypti. Tudo isso está sendo trabalhado junto aos estados e municípios para que a gente faça a prevenção e a preparação para enfrentar os impactos desse El Niño.
3: E assim encerramos o Amanhã TMC desta quinta-feira. O programa teve a minha apresentação, Diego Andrade. Muito obrigado pela sua companhia, que seu dia seja leve, produtivo e cheio de boas notícias. Você fica agora com o Estágio TMC. Uma ótima quinta e até amanhã.
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5: Cinco horas e um minuto, Start TMC começou com as principais notícias, as principais manchetes desta quinta-feira, dia 10 de setembro. E você tão cedinho aqui com a gente, seja muito bem-vindo. E bom dia para você e para o meu parceiro, Rafael Tebas.
7: Bom dia, Fernanda. Muito bom dia para você. Bom dia para todo mundo que nos acompanha. Para você que nos acompanha em todo o país, chegou a quinta-feira, dia 10 de setembro de 2026, e você participa com a gente mandando a sua mensagem no nosso WhatsApp 11972211001. 5 horas e 2 minutos, uma rápida pausa, a gente já volta.
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1: Cinco horas e sete minutos, 5:08, porque aqui o relógio gira rapidinho, despertador tocando aí. A gente começou às 5, hein? 5:01 agora já. 5:08 com os principais destaques, você participando com a gente. Seja muito bem-vindo, você que está em São Paulo, Brasília, Rio de Janeiro, Curitiba, Belo Horizonte e Recife. Você está comigo, Fernanda Câmara, e também com Rafael Tebas.
2: Muito bom dia, Fernanda Câmara. Bom dia para você que nos acompanha em todo o país, então. Também no YouTube, no @TMCNewsBR. @TMCNewsBR. Você deixa o like, enfim. Com imagem também o Start TMC. E no aplicativo, você também pode baixar no seu smartphone, digita lá, TMC, vai aparecer, é bem fácil de encontrar. E aí, em qualquer região do universo, você encontra a TMC para nos ouvir, nos escutar e ficar bem informado. 5:09.
1: Edson Fachin assume inquérito das fake news e muda comando de investigações no STF.
2: Alexandre de Moraes deixa a relatoria do caso aberto em 2019, que segue agora para análise da Procuradoria-Geral da República.
1: Decisões dos ministros André Mendonça e Flávio Dino sobre a chefia da Polícia Federal são suspensas.
2: Andrei Rodrigues é mantido no comando da Polícia Federal, enquanto o Supremo Tribunal Federal vai avaliar na próxima terça-feira a relação entre Alexandre de Moraes e Daniel Forcade.
1: André Mendonça homologa delação premiada de operador ligado ao filme Dark Horse.
2: Colaborador afirma ter feito entregas em dinheiro vivo, inclusive em malas, a pessoas indicadas por Daniel Forcade.
1: Lula sanciona fim da taxa das blusinhas nesta quinta-feira.
2: Medida elimina imposto de 20% sobre compras internacionais de até $50.
1: E nos destaques internacionais, Donald Trump prevê fim da guerra com o Irã após eleições de meio de mandato.
2: Presidente dos Estados Unidos cita o pleito de novembro que definirá o controle do Congresso e volta a ameaçar ataque ao governo iraniano.
1: No esporte, Palmeiras vence e Corinthians empata pela Libertadores.
2: Hoje, Flamengo enfrenta o Independiente Del Valle pela competição.
1: E o Santos venceu o Atlético Mineiro pela Sul-Americana. 5:10.
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1: Previsão do tempo. Bom, mais uma vez a gente conta a historinha aqui, né? A gente tá aqui na sede em São Paulo, na Lapa, e eu cheguei aqui, estava chovendo e continua chovendo. Portanto, mande como está o tempo aí na sua região, que a gente quer saber. Então, vou começar aqui pela região sul. Em Curitiba, chove o dia todo, máxima de 17 e a mínima de 14.
2: Em São Paulo, região sudeste, a gente... Ah, você falou São Paulo não, né? Você falou
1: não.
2: Curitiba. Você falou
1: não,
2: Curitiba.
1: Eu falei que São Paulo, como tá a chovendo. Gente tá aqui, tá chovendo.
2: É. Boa, boa.
1: Mas o pessoal quer saber a previsão.
2: Olha só, a máxima para São Paulo hoje é de 21, a mínima de 16. O dia vai ser bem parecido com ontem, né? Ou seja, aquele céu nublado, fechado, enfim... Com chuva, nesse momento chove na zona oeste da cidade, na região central também chove nesse momento.
1: E aí a gente vai para o Rio de Janeiro, onde o sol aparece entre nuvens, pancadas de chuva à tarde e à noite, máxima de 30, mínima 19.
2: Em Belo Horizonte, o dia de sol com nuvens, chove bem rápido durante o dia e a noite, máxima de 27, mínima de 15 graus. Paco, como que tá o urso nesse instante em BH, para a gente ter uma noção aí como é que tá?
1: Será que o urso é mineiro?
2: O quê?
1: Será que o urso é mineiro?
2: Ah, tem vários ursos aqui. O mineiro tá mais de boa, tá mais tranquilinho.
1: E o galo em Brasília? É porque Brasília é dia de sol com nuvens, pancadas de chuva à tarde e à noite, máxima de 29 e mínima de 19.
2: Pra gente fechar, nordeste do país, Recife, dia é de sol também, com pancadas de chuva. De manhã, muitas nuvens à tarde, máxima de 30, mínima de 24 graus com o BenTV. Ah. Tranquilaço nessa manhã. Olha o BenTV aí. Cadê o BenTV?
1: O BenTV traz uma tranquilidade. Porém, a gente começa com um assunto nada tranquilo, às 5 horas e 12 minutos. O ministro André Mendonça, do Supremo Tribunal Federal, homologou a delação premiada de Antônio Carlos Freixo Júnior, conhecido como Mineiro. Ele é apontado como operador financeiro ligado ao ex-banqueiro Daniel Vorcaro e está envolvido no caso do filme Dark Horse. Bruno Tibério tem todas as informações.
3: Pois é, a delação de Mineiro abre uma nova frente de investigação no caso Banco Master. No acordo homologado por André Mendonça, o empresário afirma ter enviado mais de 12 milhões de dólares, cerca de 61 milhões de reais, para um fundo nos Estados Unidos. Segundo o delator, o dinheiro foi usado para financiar o filme Dark Horse sobre o ex-presidente Jair Bolsonaro e os repasses teriam sido feitos a pedido de Daniel Vorcaro. A colaboração também cita supostos pagamentos de propina a políticos. Os nomes permanecem sob sigilo. Mineiro prestou depoimento ao gabinete de Mendonça e confirmou que aderiu voluntariamente ao acordo, acompanhado do advogado. Agora, com a homologação, as informações da colaboração passam a integrar as investigações do caso.
2: Pois é, realmente importante demais a informação que passa para a gente o Bruno Tibério. E a gente vai acompanhar, né, os desdobramentos dessa tensão no Supremo Tribunal Federal ao longo de toda a nossa programação dia de hoje em Brasília. E o Bruno Tibério conversando com a gente no Salão Verde da Câmara. E ao fundo ali, um espaço reservado que os presentes dados por chefes de Estado ficam onde ficam guardados. Presentes justamente dados por chefes de Estado aos presidentes da Câmara dos Deputados ao longo da história. 5 horas e 14 minutos, a gente vai movimentar, vai girar mais uma vez a nossa reportagem. Fernanda Câmara com seu cafezinho aqui ao meu lado. Olha só, vamos para o Rio de Janeiro. Primeiro destaque é que alguns serviços da Caixa Econômica Federal podem ficar indisponíveis a partir de hoje, graças à greve de funcionários do banco. E o segundo é que o carnaval do próximo ano já tem data para começar. Que beleza! Conta pra gente, Rebeca Renzi.
4: A partir desta quinta-feira, os funcionários da Caixa Econômica Federal entram em greve por tempo indeterminado, inclusive os bancários que atuam nas agências do Rio. A decisão acontece após mais de 95% dos empregados rejeitarem a proposta de renovação do acordo coletivo apresentada pela empregadora. Quase 80% dos sindicalizados aprovaram a greve após a resposta considerada insuficiente do banco para pautas como o Saúde Caixa, que é o plano de assistência à saúde oferecido pela Caixa Econômica Federal aos seus empregados. Eles pedem a volta do pagamento de 70% do plano pelo banco. O Carnaval do Rio já começou. A Liga Independente das Escolas de Samba do Rio de Janeiro divulgou o calendário dos ensaios técnicos para o próximo ano. E as escolas mirins vão ser responsáveis por abrir a programação do grupo especial na Sapucaí em cada data. Os eventos são gratuitos e incluem os testes de luz e som das agremiações. A programação começa no dia 23 de janeiro com a União de Maricá, a primeira a conquistar seu lugar no grupo especial ano passado. Beija-Flor de Nilópolis e Paraíso do Tuiuti desfilam no mesmo dia. Já no dia 24 de janeiro, um domingo, a Unidos de Vila Isabel, Mocidade Independente de Padre Miguel e Unidos da Tijuca desfilam pela Sapucaí. No outro final de semana, Salgueiro, Imperatriz Leopoldinense e Portela cruzam a avenida no sábado. E a atual campeã, Viradouro, desfila no domingo junto com a Grande Rio e a Mangueira. Todos os desfiles começam entre 19 horas e 20 horas. Mas a programação na avenida começa às 5 horas da tarde, com as escolas mirins.
1: É, já estamos falando aí de 2027, preparação, né, para 2027. E o tempo, o ano aqui tá voando. Amanhã praticamente já são as eleições, outubro já tá aí.
2: É, passa muito rápido, é impressionante mesmo.
1: Obrigada, Rebeca Renzi, por todas as informações. Agora a gente vai para Belo Horizonte. Um balanço da Operação Resgate do Ministério Público do Trabalho revela que Minas Gerais concentra quase a metade dos trabalhadores resgatados de condições análogas à escravidão no país. O Bruno Marum vai contar para mim, para você e para todo mundo.
5: Minas Gerais liderou o ranking nacional de resgates de trabalhadores em condições análogas à escravidão. É isso mesmo, dados divulgados pela Operação Resgate 6 revelam que das 479 pessoas libertadas no país durante o mês de agosto, 208 estavam aqui em território mineiro. O número representa 43% de todos os resgates do Brasil entre os dias 1º e 31 de agosto. As fiscalizações aqui em Minas ocorreram principalmente no campo, em lavouras de café, batata e cebola. Ao todo, 17 empregadores mineiros foram flagrados cometendo irregularidades. Entre os casos graves registrados aqui em Minas, a Força-Tarefa resgatou migrantes africanos vindos do Senegal e também de Burkina Faso. Eles trabalhavam sem carteira assinada em uma fazenda de batatas em Estrela do Sul, região do Triângulo Mineiro. Por lá, os fiscais constataram a falta de água potável, a ausência de banheiros e de equipamentos de proteção. E aí, após a intervenção do Ministério Público do Trabalho, o fazendeiro assinou um acordo e pagou quase R$ 900 mil entre verbas rescisórias e indenizações por danos morais aos trabalhadores resgatados.
2: 5:18, a gente continua girando aqui. E algumas mensagens já chegando pra gente no nosso WhatsApp. Bom dia, Rafael e Fernanda. Quem manda aqui é o Sandro. Ele manda um alô pra gente no Recife. Ó, também outras mensagens que estão chegando no nosso WhatsApp. Eu vou repetir o número aqui. 11972211001. 11972211001. Ó, Estela Guimarães, em São Paulo, fala que tá chovendo na Climação nesse momento. Chovendo bastante, ela aponta aqui. O Diego também mandando um alô, Diego A1 é o sobrenome dele aqui, ele que é de Brasília, dizendo que está indo trabalhar também, já escutando o Start TMC, e o César também mandando um alô no Rio de Janeiro. A gente vai para o Recife agora. O monitoramento da Coalizão em Defesa do Jornalismo identificou mais de 2.600 ataques contra a imprensa nas redes sociais no início da campanha eleitoral. Quem conta pra gente é Kennedy Lacerda.
6: Foram registradas postagens hostis dirigidas a 91 veículos de comunicação, além de ataques a jornalistas e à imprensa de maneira geral. O levantamento foi feito no Instagram e no X, antigo Twitter. E entre as expressões identificadas estão jornalista militante e mídia golpista, publicadas por apoiadores e candidatos de diferentes posições políticas. De acordo com o levantamento, a cobertura da eleição presidencial concentrou a maior parte dos ataques, com 1.253 registros. São Paulo, Minas Gerais e Rio de Janeiro foram os estados com maior quantidade de mensagens hostis. Entre as jornalistas mulheres, os ataques também incluíram ofensas misóginas. Diante desse cenário, a Associação Brasileira de Jornalismo Investigativo, a ABRAGE, publicou em seu site um guia de autoproteção para jornalistas que atuam na cobertura das eleições. O documento reúne dicas de situações de risco, como recomendações de segurança física e a proteção das redes sociais.
1: 5:20, a gente girando, né, a nossa reportagem. Obrigada por todas as informações, Kennedy Lacerda.
2: E isso é muito sério, né? O Kennedy trouxe informações, então, de ataques contra jornalistas nessa campanha eleitoral. Isso vale, né, para qualquer tipo de profissional, evidentemente. Ataques nesse começo de campanha são péssimos, muito ruins, lamentáveis, fazem mal à democracia, inclusive.
1: Hostilidades,
2: né? Exatamente, muito ruim. E tem gente que acha que nas redes sociais, nas redes eu posso falar o que eu quiser. Não é assim, não. Não é assim, não.
1: Não é terra de ninguém,
2: não. Não é terra de ninguém. Exatamente.
1: Agora nós vamos com o Brian Valêncio, lá pro Paraná. Um dos casos criminais brasileiros mais famosos da década de 2010 ganhou novos desdobramentos. O STF decidiu reabrir investigações de pelo menos 101 mortes em um hospital de Curitiba em 2012. A história, inclusive, virou uma série chamada Doutora Morte, em referência à médica acusada de antecipar a morte dos pacientes da UTI que ela mesma chefiava. Vamos então com Brian Valêncio.
7: O Supremo Tribunal Federal reconheceu a validade das provas da investigação que apura suspeitas de homicídio de pacientes na UTI do Hospital Evangélico de Curitiba. O caso veio à tona em 2012, após uma denúncia apontar que pacientes poderiam ter mortes antecipadas, como o uso de medicamentos e alterações na ventilação mecânica. Essa investigação levou à prisão da médica Virgínia Soares de Souza, em 2013, então responsável pela unidade. A decisão atende a recurso do Ministério Público do Paraná e reforma entendimento do Superior Tribunal de Justiça, que havia considerado ilegal provas obtidas em uma operação de busca e apreensão realizada em 2013. Entre os materiais validados pelo STF estão informações de 1.670 prontuários de pacientes que morreram na UTI entre janeiro de 2006 e fevereiro de 2013. De acordo com o Ministério Público do Paraná, a investigação apontou que a médica e outros profissionais teriam administrado medicamentos sem justificativa terapêutica, levando à morte de pelo menos 101 pacientes. A apuração foi conduzida pelo Núcleo de Repressão aos Crimes contra a Saúde, o NUCRISA, da Polícia Civil do Paraná, e incluiu interceptações telefônicas, depoimentos e análises de prontuários. A denúncia inicial envolvia 7 mortes, mas a investigação, na sequência, se desdobrou em dezenas de procedimentos. Para o Supremo, porém, a busca ocorreu dentro de uma investigação já estruturada, com indícios concretos de autoria e de materialidade. Com a decisão, voltam a tramitar ações penais e inquéritos que estavam suspensos por dependerem das provas anteriormente anuladas. A decisão não representa a condenação da médica, nem comprova por si só que os 101 pacientes tenham sido vítimas de homicídio. A TMC, claro, procurou a defesa de Virgínia Soares de Souza. Em nota, o escritório do advogado Elias Matar Assad informou que já interpôs recurso ao plenário do STF de uma decisão individual do ministro Alexandre de Moraes por falta de fundamentos aptos a modificar a decisão colegiada do STJ.
2: 5 horas e 24 minutos, a gente vai para uma rápida pausa e já volta aqui com Start TMC.
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1: Cinco e meia e você está no Start TMC com as principais notícias e a gente vai te passar agora as principais notícias nacionais das principais capas de jornais nacionais, começando, claro, pelo nosso portal tmc.com.br.
2: Exatamente, com destaque sobre esporte, Corinthians busca empate contra Estudiantes da Argentina nas quartas da Libertadores da América, um ótimo resultado, viu? Corinthians foi a La Plata na Argentina, conseguiu arrancar esse empate em 1-1. Estudiantes fez 1-0 logo no minuto 4 do jogo, no comecinho do jogo. E depois, no segundo tempo, o Corinthians empatou com Caio César 1-1. Bom resultado.
1: E agora a gente vai para a capa da Folha de São Paulo. Fachin toma inquérito das fake news e marca sessão sobre Moraes e Vorcaro.
2: Esse tema realmente é o principal assunto do dia. A gente vai acompanhar os desdobramentos. A expectativa muito grande para a sessão, então, que vai acontecer na terça-feira da próxima semana. Destaque do jornal O Globo, alianças, estratégias, as apostas de ministros do STF sobre sessão inédita que julga caso Moraes, né? Integrantes da corte ali trabalhando para reduzir a pressão da opinião pública e poupar o STF de ainda mais desgastes, mas é claro que, né, a opinião pública vai acompanhar e a gente também vai fiscalizar o dia a dia de Brasília, enfim, até a próxima terça-feira, dia da sessão.
1: E a gente indo agora para a capa do UOL, também tem esse destaque, Fachin tira de Moraes inquérito de fake news, STF julgará a relação do ministro com Vorcaro. E também tem o destaque do esporte. Corinthians busca empate contra o Estudiantes e leva a decisão para Itaquera.
2: E o Palmeiras ontem também entrou em campo, só para a gente complementar aqui, né? Você que está nos ouvindo, você que é palmeirense, o Palmeiras venceu a LDU do Equador. O jogo foi realizado aqui em São Paulo, 1-0. É sempre bom vencer na Libertadores, mas tem gente que acha que o placar poderia ter sido um pouco maior, porque jogar lá na altitude de Quito não é tão fácil. Enfim, cobertura completa da TMC na próxima semana desses dois jogos.
1: Sempre, né?
2: Sempre.
1: 5 horas e 32 minutos, a gente continua com os principais assuntos e a gente agora vai continuar girando a nossa reportagem. E como a gente viu nas principais capas dos jornais do país, o presidente do Supremo Tribunal Federal, Edson Fachin, tomou uma série de decisões nesta quarta-feira para reorganizar processos que estão no centro da crise da corte. Fachin tirou Alexandre de Moraes da condução do inquérito das fake news, suspendeu decisões sobre o afastamento e a reintegração de Andrei Rodrigues e marcou para o dia 15 a análise do caso envolvendo Moraes e Daniel Vorcaro. Vamos saber tudo com Murilo Hernandes.
3: No chamado inquérito das fake news, a mudança na condução da investigação passa a valer a partir da quarta-feira. Fachin, no entanto, preservou os atos praticados durante o período em que Alexandre de Moraes esteve regularmente à frente do caso. Também ficam mantidas as ações penais relacionadas ao inquérito que já tiveram denúncia recebida, seguindo o rito que estava em andamento. Na disputa envolvendo a Polícia Federal, Fachin determinou a suspensão do processo relatado por Mendonça até uma nova decisão. Andrei Rodrigues terá agora 48 horas para apresentar informações à presidência do STF. Depois desse prazo, Fachin vai decidir sobre a permanência dele no cargo, dentro do procedimento que está sob responsabilidade da presidência. O ministro também suspendeu o procedimento de controle externo aberto pela Procuradoria-Geral da República sobre o caso. Já no processo que envolve Moraes e Daniel Vorcaro, a decisão será levada ao colegiado do Supremo. A sessão extraordinária presencial foi marcada para o dia 15 de setembro, às 10 horas da manhã. O caso envolve informações extraídas do celular de Vorcaro, incluindo mensagens enviadas para um número atribuído a Alexandre de Moraes. Os ministros vão analisar o material e definir os próximos passos da apuração conduzida por André Mendonça. As decisões fazem parte de uma série de medidas adotadas por Fachin diante do aumento dos conflitos entre ministros e coloca o presidente do Supremo no centro da tentativa de reorganizar esses processos.
2: Tá certo, obrigado pelas informações. Nosso repórter Murilo Hernandes apurando tudo em Brasília. e a gente bastante atento aos desdobramentos dessa tensão na Suprema Corte do país. No nosso WhatsApp aqui, 11972211001, o Bruno Menezes, que é de Brasília, inclusive, ele manda aqui, ó, bom dia, Fernanda, bom dia, Tebas. Uma crise realmente muito triste no STF, ele escreve aqui. Ele pergunta como que tá o urso em Brasília. Quem diz pra gente é o Paco. Como que tá o urso? Vamos lá. É, tá na preguiça o urso.
1: Nossa,
2: já são 5h35. Vamos lá,
1: o urso. O urso tem que tomar um cafezinho igual eu tô tomando.
2: Sem o meu aqui.
1: Você tá só com água, né?
2: Vou pegar um. Então... E também o Henrique Vasconcelos, no Rio de Janeiro. Você que tá tomando seu cafezinho aqui, ele manda... Fernanda e Tebas, bom café pra vocês nessa manhã. Valeu.
1: Tá ótimo aqui.
2: De BH, o Rafael, meu xará Quintão, Rafael Quintão também participando aqui, mandando um alô pra gente, enfim. Muita gente participando no 11972211001.
1: Olha, no YouTube tem gente da Paraíba, o Diego Lacerda, bom dia, direto da Paraíba. Tem o Jefferson também, Rafael, seu xará, tem a Samira, a Sônia, o Marcel, todo mundo dando bom dia pra gente de várias regiões aí do Brasil, do Rio de Janeiro, Curitiba, Recife. Bom dia para todo mundo que está acompanhando a gente aqui no Start TMC.
2: E o Francesco de Itanhaém, litoral de
1: ele
2: São Paulo.
1: Ele sempre tá, né?
2: Tá sempre aqui mandando mensagem. Ele é incrível aqui também participando. Bom dia para você, Francesco. Ele fala o seguinte: Rafael e Fernanda, tá muito difícil saber quem não falou com o Vorcaro nesse país. Até eu me questionei, será que eu não falei com o Vorcaro?
1: Dá uma olhada no WhatsApp.
2: Olha o zap aí, Francisco.
1: Olha o zap. 5 horas e 37 minutos. Toda vez que a gente vai falar, o relógio já vira bem rapidinho. Vamos mudar o foco agora?
2: Vamos
1: lá pro Rio de Janeiro?
2: Bora pro Rio de Janeiro, então. A Polícia Civil, né, que investiga um esquema que usava internet para oferecer medicamentos abortivos de forma clandestina. A reportagem é de Luísa Rodrigues.
4: 4 suspeitos foram conduzidos e documentos foram apreendidos durante a Operação Anjo Caído, da Polícia Civil, que investigou a divulgação e a comercialização clandestina de medicamentos abortivos. A ação foi realizada nesta quarta-feira pela Delegacia de Repressão aos Crimes Cibernéticos, a DRCI, em endereços nos bairros de Campo Grande e Cosmos. A operação, que teve 5 alvos, foi finalizada após o cumprimento dos mandados de busca e apreensão. Segundo as investigações, o grupo usava as redes sociais e aplicativos de mensagens para divulgar conteúdos relacionados à interrupção da gravidez. Os suspeitos também ensinavam métodos caseiros para estimular o aborto e comercializavam medicamentos abortivos. A delegada responsável pelo caso, Natália Lavouras, explica como o grupo fazia para que os medicamentos chegassem às mulheres interessadas.
5: Ao longo da investigação, descobrimos a forma que eles utilizavam para fazer com que esse medicamento chegasse até as mulheres interessadas nessa prática abortiva. Os investigados, eles produziam kits simulando brindes, cestas de café da manhã, cestas com presente, e dentro dos kits que eles colocavam dentro da cesta, eles incluíam o medicamento abortivo e encaminhava para vítimas de diversas partes do Brasil.
4: Ainda de acordo com as investigações, os policiais encontraram vídeos publicados na internet com títulos como fazer um aborto seguro e ajuda com positivo indesejado, que direcionavam as interessadas para canais privados de atendimento. A análise de dados de empresas de tecnologia e operadoras também permitiu relacionar os 5 alvos aos números de telefone, aparelhos e endereços investigados. Durante o cumprimento dos mandados, os agentes apreenderam kits já preparados para entrega, medicamentos, além de papéis e anotações sobre as compradoras. Todo o material será encaminhado para a perícia e analisado para dar continuidade às investigações. Além da comercialização clandestina, a polícia apura possíveis crimes de incitação e apologia ao crime, e falsificação, corrupção, adulteração ou alteração de produto destinado a fins terapêuticos ou medicinais.
1: Pois é, explora até a vulnerabilidade aí das mulheres, né, colocando a vida em risco com medicamentos clandestinos, sem segurança. A gente vai continuar acompanhando esse caso também, mais um, né?
2: Exatamente. 5 horas e 40 minutos, muita gente ainda aqui no WhatsApp. Inclusive uma mensagem que chega aqui do Sidney Silva, lá nos Estados Unidos. Olha que legal. Ele escreve, ó, tô escutando vocês aqui. E agora são 5 horas e 40 minutos aqui no Brasil. Lá são 4 horas e 40 minutos. Ele está em Laurel. Muito legal, então, participando
1: USA,
2: aqui.
1: USA, Start, muito TNC. Bom. É,
2: exatamente. Valeu, obrigado pela mensagem aí nos Estados Unidos. Sidney Silva, é o que eu falo, né? Nós estamos no rádio, audiência muito grande no dial da TMC em todo o país, mas também no aplicativo. Você nos acompanha em qualquer região do universo. Se tiver em Júpiter, você consegue acompanhar aqui a nossa programação.
1: Em Vênus.
2: Em Vênus, inclusive, o sinal é excelente, viu? Você consegue acompanhar com tranquilidade.
1: Wi-Fi, ó, maravilhoso.
2: 5 horas e 40 minutos, a gente vai para uma rápida pausa e já volta aqui na TMC.
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1: Cinco horas e 46 minutos, 5 horas e 47 minutos, o relógio tá que tá comigo, toda hora que eu falo ele vira. Que bom, o tempo tá passando e a gente com muitas informações para vocês. E agora chegou a hora então da coluna de João Faria.
2: Olá, a categoria de produtos de limpeza é o destaque da coluna nesta semana. Estamos revelando as estratégias das marcas desse segmento. Nós já ouvimos a P&G com o amaciante Downy, também a IP participou com a gente e a Condor. E todas elas vêm falando sobre o assunto da sustentabilidade. Por isso, nesta quinta-feira, eu convidei a Cecília Novaes, a Cecília que é sócia e cofundadora da consultoria A Arte da Marca, para participar desse tema. E ela conta a respeito de um estudo, que é o Sustentabilidade Dossiê Brasil, e ela reforça a importância de uma comunicação transparente, ou seja, mais do que as marcas falarem sobre esse assunto, é importante que elas pratiquem essa questão do olhar para o meio ambiente, e é o que vem fazendo as marcas desta categoria.
3: No estudo que publicamos anualmente, Sustentabilidade Dossiê Brasil, onde entrevistamos 1000 pessoas de todas as classes, uma das perguntas que fazemos é quais são as categorias de produtos e serviços onde sustentabilidade é uma questão importante no momento da escolha. Na categoria produtos de limpeza, a porcentagem de brasileiros que acha isso importante é 26%. Lembrando que ser sustentável nessa categoria não basta ser biodegradável. Biodegradável é lei, é uma obrigação dessa categoria. Mas algumas marcas vão além. Marcas que se preocupam com certificações, com não testar produtos em animais, com a questão da logística reversa das embalagens e, principalmente, da comunicação transparente. Marcas que não praticam o greenwashing nessa questão de sustentabilidade. Isso é bastante valorizado.
2: Enganam-se as marcas que acham que podem ter um discurso sobre o assunto, mas não a prática. O consumidor hoje está atento a todos os movimentos e tudo com muita transparência. E amanhã nós vamos entrar no PDV, no ponto de venda. Eu falei tanto sobre corredores perfumados pelos produtos de limpeza. Amanhã eu vou entrevistar o Marco Parretti, ele que é diretor de marketing do Pão de Açúcar. Até lá!
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4: Cinco horas e 50 minutos. O Start TMC no ar com Fernanda Câmara, comigo Rafael Tebas também. A gente vai para Curitiba agora. Antes, uma mensagem que também chega para a gente aqui. Bom dia, moro em Maceió, Alagoas. Escuto vocês todo dia, Fernanda e Tebas, é o José Segovia. Abraços, ele escreve aqui pra gente, lá de Maceió, portanto, em Alagoas, acompanhando no aplicativo da TMC, todo dia aqui o Start. Muito legal.
1: Quem
4: muito
1: tá
4: bom.
1: Sempre aqui também no arroba tmc.tmcnewsbr, eu ia falar tmc.com.br também. E arroba TMC NewsBR também. É o Alex Fava. Bom dia, no ritmo da natureza, canto do bem-te-vi, do galo. Urso acordando, que o café seja forte, o sono seja curto e a disposição apareça. Porque até agora ela tá igual ao urso, bocejando. O Alex Fava, então, mandando um bom dia pra gente. E todas as frases de tudo que a gente usa aqui do bordão do café, do galo, do urso, do bem-te-vi agora.
4: Muito bom. Aliás, como é que tá o bem-te-vi lá em Maceió, hein, Paco? Se tiver fácil. Ó, já tá bem acordado.
1: E tem uma coisa aqui, o Alex Fava, que você precisa incluir, depois o Paco coloca também, que é o barulhinho do café fresco. E na sexta-feira, a latinha de água tônica.
4: Na sexta, amanhã. Paco. 5 horas e 51 minutos, o assunto é economia agora, a gente vai para Curitiba. O crédito faz parte da vida de milhões de paranaenses. No entanto,

0: Portanto, escolher a modalidade errada pode transformar uma solução em uma bola de neve. Quem conta pra gente, quem explica, é Brian Valêncio.
1: Em março, 84% das famílias do estado declararam ter algum tipo de dívida, o menor percentual dos últimos 10 anos. Ao mesmo tempo, a parcela com contas em atraso chegou a 15,5%, acima dos 11% registrado no ano anterior. O cartão de crédito continua sendo a principal forma de endividamento, citado por 94% das famílias. Na sequência, aparecem o financiamento de veículos, com 7,9%, e o financiamento imobiliário, com 6,6%. Para o economista Lucas Desordi, o crédito consignado também ganhou espaço entre os paranaenses, inclusive entre trabalhadores da iniciativa privada e servidores públicos.
2: A gente tem uma dívida que cresceu muito na modalidade aqui também, relacionado ao crédito consignado, né? Tanto para funcionários de empresas, CLTs, como funcionários, por exemplo, do setor público, e agora com modalidade também do FGTS dando como garantia. Então, esses créditos consignados também tiveram uma expansão relevante. Então, e naturalmente, né, um dos créditos que é muito, muito utilizado também pelas famílias paranaenses é o de financiamento de automóvel e financiamento da casa própria, ou seja, financiamento imobiliário.
1: Entre as opções disponíveis, o consignado pode ser uma alternativa para substituir dívidas mais caras, já que o pagamento é descontado diretamente da renda. O próprio PROCON do Paraná recomenda avaliar as trocas de dívidas com juros elevados, como cheque especial e rotativo do cartão, por modalidades com taxas menores. Já o financiamento direto tende a fazer mais sentido quando existe um objetivo definido, como comprar um carro ou uma casa. Nesse caso, é importante olhar não apenas o valor da parcela, mas o custo total da operação e o impacto dele no orçamento mensal.
2: A gente tem uma dívida que cresceu muito na modalidade aqui também, relacionado ao crédito consignado, né? Tanto para funcionários de empresas, CLTs, como funcionários, por exemplo, do setor público, e agora com modalidade também do FGTS dando como garantia. Então, esses créditos consignados também tiveram uma expansão relevante. E, naturalmente, né, um dos créditos que é muito utilizado também pelas famílias paranaenses é o de financiamento de automóvel e financiamento da casa própria.
1: O consórcio funciona de outra maneira. Não há juros, mas existem taxas de administração. E em alguns contratos, fundos de reserva e também seguros. O consumidor também precisa considerar que não recebe o crédito imediatamente. A contemplação ocorre por sorteio ou lance. A regra mais importante, portanto, é não escolher o crédito apenas pela parcela. Antes de contratar, é preciso comparar o custo total, verificar se a prestação cabe no orçamento e preservar espaço para despesas imprevistas. Crédito saudável é aquele usado para financiar um objetivo que pode ser pago sem comprometer a renda futura.
3: Pois é, enquanto isso, nas eleições, os candidatos à presidência da República declararam mais de 70 milhões de reais em gastos de campanha e os dados registram movimentações feitas de 16 de agosto a 8 de setembro. O Rafael Felitti traz para a gente os detalhes direto de Brasília.
4: O prazo para a entrega da prestação de contas parcial já começou a valer. Portanto, os dados devem ser atualizados nos próximos dias. Mas até o momento, o valor chega a quase 75 milhões de reais. O limite de gastos definido pelo Tribunal Superior Eleitoral é de 133 milhões de reais por campanha. Caso ultrapasse esse valor, poderá ser aplicada uma multa de 100%. Flávio Bolsonaro declarou 49 milhões e meio de reais. Os custos envolvem marketing, estratégia digital e advogados. Ronaldo Caiado informou 20 milhões e 900 mil reais com uso em propagandas de rádio e televisão. O Zema gastou 2 milhões e 600 mil reais em comunicação digital. Renan Santos registrou 644 mil reais para materiais gráficos e publicidade. O presidente Lula declarou 100 mil reais em impressos. Augusto Cury informou R$ 55 mil para redes sociais. Empresas de comunicação digital e serviços jurídicos aparecem nas prestações de todos os candidatos. Os dados estão no sistema DivulgaCandi do TSE. 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
0: 5 horas e 57 minutos. A gente volta para Curitiba agora. A região sul do Brasil deve ser a mais afetada pelo El Niño, com alto volume de chuvas, temporais, tornados também. É claro que a preocupação é muito grande. E de olho nessa previsão, os 3 estados já adotam medidas de contenção e preparam investimentos para mitigar os efeitos do fenômeno. De Curitiba, Luiz Fernando Hanisch.
5: De acordo com os institutos de meteorologia, o El Niño pode gerar desdobramentos até fevereiro do ano que vem. Até lá, os governos federal e também dos estados mobilizam recursos para ações de prevenção e resgate em caso de calamidades. No sul, o governo federal alocou R$ 8,8 bilhões na prevenção de desastres. A maior parte para o Rio Grande do Sul, que concentra R$ 7,6 bilhões. O Paraná contará com cerca de R$ 695 milhões em recursos e Santa Catarina terá pouco mais de R$ 520 milhões à disposição. Iniciativas estaduais, como o programa Prepara RS, destina mais de R$ 32 milhões para obras de drenagem e novos sistemas de alarme nos municípios gaúchos. Em Santa Catarina, a Defesa Civil e o Fórum Climático Estadual trabalham no monitoramento contínuo de bacias hidrográficas. Cidades do sul catarinense, historicamente atingidas por enchentes, já realizam simulados de emergência, integrando as forças de segurança. No Paraná, os investimentos se concentram nas estruturas físicas de órgãos como Defesa Civil e também do Corpo de Bombeiros. Nessa semana foram entregues 110 veículos que vão suprir as demandas da Defesa Civil nas regiões e também nos municípios. Além da compra dos carros, o governo também adquiriu 8 robôs com tecnologia alemã que darão suporte a atendimento de ocorrências de incêndio e que são preparados para chegar a locais de difícil acesso.
6: O investimento ultrapassa os R$ 100 milhões. De acordo com o governador Carlos Massa Ratinho Júnior, o Paraná foi o primeiro estado do país a comprar esse tipo de equipamento.
7: Esses robôs eles são utilizados para grandes incêndios. Então eles vão ficar estrategicamente distribuídos no Paraná, em algumas cidades. O volume de investimento do governo do estado, que é periódico, mas em especial, se tratando de El Niño, nós estamos turbinando esses investimentos e esses equipamentos para poder passar da melhor maneira possível durante esse período de El Niño que vai durar, como eu falei, até março.
6: No âmbito nacional, o planejamento se estende com ações de apoio a comunidades vulneráveis no norte e no centro-oeste, regiões que, em vez de chuva, devem enfrentar longos períodos de seca por conta do El Niño. As ações envolvem entrega de insumos e ampliação da Força Nacional do SUS.
3: 5 horas e 59 minutos, claro que a gente sempre vai acompanhar esse assunto, né? Afinal, esses fenômenos climáticos sempre causam destruição, perdas para muita gente, então a gente sempre acompanhando. E o microfone está aberto aqui para todos os nossos repórteres irem nos passando as principais informações. Agora, às 6 horas em ponto, a gente tem um esporte aqui no Start com o Marco Belo.
8: Muito bom dia para você do Start TMC. O Palmeiras iniciou bem a sua caminhada nas quartas de final da Copa Libertadores da América. Jogo de ida em casa no Nubank Park. O Palmeiras venceu a LDU de Quito por 1 a 0. Não foi um grande placar, mas foi uma vitória. O Palmeiras agora precisa só de um empate no jogo de volta para conseguir a classificação à semifinal da Libertadores. O gol palmeirense foi do lateral argentino Agustín Giai. Numa jogada do Vitor Roque, o Giai marcou o primeiro gol dele com a camisa do Palmeiras. E agora o Verdão vai a Quito, tem altitude, tem o problema de o LDU jogar em uma cidade com altitude, tem sempre esta dificuldade, mas o Palmeiras depende apenas de um empate para a classificação. Mas antes, volta a pensar no Campeonato Brasileiro, porque sábado, 6h30, tem só o Choque Rei, o jogo contra o São Paulo pelo Campeonato Brasileiro.
0: Valeu, Marco Belo. Aliás, daqui a pouquinho a gente vai também abordar com mais profundidade os jogos que foram realizados ontem, os jogos que vão acontecer hoje. O Flamengo entra em campo contra o Del Valle no Equador. E ontem o Corinthians empatou com o Estudiantes na Argentina, o Palmeiras venceu a LDU de Quito no Equador, o Santos também venceu o Atlético Mineiro por 2-0. Enfim, muita informação aqui no Start TMC 6:01.
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1: 6:06, Start TMC na sua segunda hora. E seja muito bem-vindo, você que sintonizou agora para saber as principais notícias do Brasil e do mundo. Bom dia para você de São Paulo, Brasília, Rio de Janeiro, Curitiba, Belo Horizonte, Recife. Você está comigo, Fernanda Câmara, e com Rafael Tebas.
2: Exatamente, também no YouTube, no arroba TMC News BR. 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Você baixa no seu smartphone, digita aí, TMC, é bem fácil. 6:07, as manchetes do Start TMC. Edson Fachin assume inquérito das fake news e muda comando de investigações no Supremo Tribunal Federal.
1: Alexandre de Moraes deixa a relatoria do caso aberto em 2019, que segue agora para análise da Procuradoria-Geral da República.
2: Decisões dos ministros André Mendonça e Flávio Dino sobre chefia da Polícia Federal são suspensas.
1: Andrei Rodrigues é mantido no comando da PF, enquanto o STF vai analisar na próxima terça-feira a relação entre Alexandre de Moraes e Daniel Vorcaro.
2: André Mendonça homologa a delação premiada de operador ligado ao filme Dark Horse.
1: Colaboradora afirma ter feito entregas de dinheiro vivo, inclusive em malas, a pessoas indicadas por Daniel Vorcaro.
2: Lula sanciona fim da taxa das blusinhas nesta quinta-feira.
1: Medida elimina imposto de 20% sobre compras internacionais de até $50.
2: Nos destaques internacionais, Donald Trump prevê fim da guerra com o Irã após eleições de meio de mandato.
1: Presidente dos Estados Unidos cita o pleito de novembro que definirá o controle do Congresso e volta ameaçar ataque ao governo iraniano.
2: No esporte, o Palmeiras vence a LDU, enquanto o Corinthians empata com Estudiantes pela Copa Libertadores da América.
1: Hoje, o Flamengo enfrenta o Independiente Del Valle, também pela Libertadores.
2: Na Sul-Americana, o Santos venceu o Atlético Mineiro por 2-0 no jogo também dessa competição importante, que é a Sul-Americana. 6:08.
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1: E vem ele então, 6:08 no Start TMC, com vocês, Bruno Rizzi.
3: Bom dia, Fernanda. Bom dia, Tebas. Bom dia a todos com a gente no Start TMC. Pois é. O tema segue sendo a crise no STF, não podia ser diferente, né? A gente está no auge de tudo isso, mas com um capítulo novo aí, diferente ontem, que foi a ação ali de Edson Fachin, que vinha sendo questionado pela ausência de qualquer tipo de ação mais concreta. Ele também vinha sendo criticado por, enfim, não tomar uma decisão mais firme, não se posicionar como presidente da corte. E ontem ele acaba tomando algumas decisões, não só uma, que, enfim, dão algum norte aí para essa questão, longe de estar perto de ser resolvida, mas com alguns buracos para serem tampados, ainda não tapados, e nem sabemos se serão. Bom, além disso, como o Tebas comentou aqui há pouco nas manchetes, a gente tem a questão da taxa das blusinhas. Parece até pequeno perante todo o noticiário que a gente está vivendo, mas é uma das bandeiras que o presidente Lula ainda
2: tem. Tem uma coisa aí que tem, chamada eleição, né? Que
3: é,
2: parece que vai acontecer.
3: Parece que daqui duas semanas tem eleição, né?
2: Impressionante.
3: Impressionante como a gente não entra nessa questão, não por nossa culpa.
2: O STF tomando conta.
3: E só um parênteses aqui que é interessante, é que justamente quando a gente fala dessas pautas como a taxa das blusinhas, além de outros temas, a gente lembra que faz alguns dias que a gente não fala em nada de planos de governo, independente do presidente Lula ou dos seus adversários e outros candidatos, mas simplesmente a gente não fala de eleição e não fala de propostas, principalmente projetos, né? E aí a taxa das blusinhas vem e a gente até lembra exatamente isso, que tem eleição daqui 3 semanas, nem isso. Então a gente vai comentar aqui com vocês um pouco dessas questões envolvendo Brasília e, de novo, o foco segue sendo a crise no STF.
2: Exatamente. E é para Brasília que a gente vai agora, aproveitando então essa deixa, Rizzi. Vamos conversar com o Rafael Felitti ao vivo com a gente. Nem poderia ser diferente, né, Rafa? Vamos falar dessa tensão, né, que envolve Brasília nessa última semana, mais do que uma semana já, desde a semana passada, por conta das decisões, né? E agora as atualizações também acontecendo quase que minuto a minuto, né, Rafa? Bom dia.
4: Bom dia, Rafa. Bom dia, Fernanda. Bom dia, Bruno. Bom dia aos ouvintes aqui da TMC. Pois é, ontem o presidente do Supremo Tribunal Federal, o ministro Edson Fachin, ele já tinha dado algum indício de que faria alguma coisa quando ele cancelou a sessão plenária do Supremo Tribunal Federal prevista para ontem. E algumas horas depois, ele acabou soltando essa decisão ali do meio, essas decisões do meio para o final da tarde, de, por exemplo, trazer para si o inquérito das fake news sobre a relatoria do ministro Alexandre de Moraes e também cancelar tanto a decisão de André Mendonça de afastar Andrei Rodrigues, quanto a de Flávio Dino de reintegrar Andrei Rodrigues. Eu estava pensando aqui e brincando até com alguns colegas desde ontem, porque é o seguinte, né? O Fachin estava acontecendo tanta coisa que os prazos que o Fachin dava para cada um se manifestar, eles acabavam se perdendo. Porque primeiro ele pediu para o Paulo Gonet, para o Andrei Rodrigues, para o Moraes e para o Mendonça se manifestarem sobre a queda de sigilo que o Mendonça determinou. Depois ele mandou. Depois o ministro Alexandre de Moraes mandou investigar o Mendonça e aí o Fachin pediu manifestações para o André Rodrigues e para o André Mendonça. E aí cada decisão ele ia pedindo 48 horas para um, 72 horas para outro, 5 dias úteis para outros. Então isso acabou se perdendo, né? Quantas manifestações iam ter que vir durante esse período? Então ontem ele tomou uma decisão mais enérgica, né? O ministro Edson Fachin, presidente do Supremo Tribunal Federal, e ele afirmou, né, nessas decisões que nesse momento é preciso zelar pela integridade do tribunal, né? Então, Fachin assinou essas decisões para estancar esse fogo cruzado por enquanto, mas resta saber como os ministros vão receber, né? Porque, de certa forma, ele desautoriza as decisões de Flávio Dino, de Alexandre de Moraes e de André Mendonça. No primeiro momento, claro, isso deve dar uma arrefecida, mas a médio e longo prazo, né? Isso, médio e longo prazo, digo, para daqui a uma, duas semanas, vai ser um período mais curto, diante de tudo que está acontecendo, vamos ver como eles podem ser aqui, como eles podem receber essas questões, né? Então, segundo o presidente do Supremo Tribunal Federal, essas decisões individuais vinham gerando uma, entre aspas, circularidade e uma grave lesão à ordem pública, né? Então, essa decisão, essa definição de toda essa confusão, ou pelo menos o começo dessa definição, vai começar na próxima terça-feira, dia 15, quando o ministro convocou uma sessão plenária para tratar dessas questões. Eu volto com você.
1: Obrigada, Rafael Felitti, com todas as informações de Brasília. E a gente passa esse carrossel para o Bruno Rizzi, toma a decisão, volta atrás.
2: Se vira aí, Rizzi.
3: Carrossel foi uma palavra doce.
2: É verdade.
3: Gostei.
1: Vamos colocar um pouquinho de doçura.
3: É isso.
1: Né?
3: Uma dosezinha de açúcar, né?
1: Tem que ter, porque tá amargo o negócio.
3: É verdade.
2: Virou bagunça, né?
3: Pois é, o Edson Fachin, enfim, vinha sendo criticado pela inação. E ontem toma uma série de medidas ali, né, assim, pelo menos decisões, mas fato é que isso não apaga a questão que os prazos dele, como o Felipe trouxe, foram todos atropelados, né, ontem, enfim, uma decisão atrás da outra, sempre atropelando a decisão anterior. E agora ele optou por trazer esse debate para antes das eleições.
1: Dia 15.
3: Né? Dia 15 agora, então daqui 5 dias. Se por um lado tem a contaminação das eleições, né, porque segue esse assunto ali sendo prioridade, pelo menos essa decisão traz alguma previsibilidade para a coisa, né? Então, tenta trazer um norte, ele bota a bola no chão, o que é importante. Então, enfim, como toda decisão, vai ter os dois lados ali. Trazendo alguns pontos aqui, né, diante de todas as questões, até separei alguns pontos para trazer para vocês. Moraes perde o poder que ele tinha, que era o inquérito das fake news. Era uma caixinha que ele tinha ali aberta desde 2019, se eu não me engano, que ele, enfim, até esses dias estava enquadrando o Mendonça no inquérito da fake news. Então, enfim, essa é uma das armas que ele perde e reequilibra esse jogo de forças dentro do STF. Outro ponto. O primeiro debate em plenário será sobre o pedido de Mendonça para abrir inquérito contra Moraes. Tá? Então, até para todos entenderem aqui. Aí pode ser que surja um questionamento sobre a atuação de Mendonça. Tá? Mas aí já seria em outra sessão. O que não está claro ainda. Né? O negócio tá caótico até aqui no estúdio. Aqui tá,
2: tá contaminando aqui. A Fernanda quase que tirou o microfone do lugar.
1: Não, eu não, ele caiu sozinho.
3: A crise tá transbordando aqui.
1: Peraí que o Fachin tá me ligando.
3: Mas enfim, então a atuação do Mendonça pode ser discutida em outra sessão, mas ainda não tá claro.
2: O Rizzi, né? O fato é que, independentemente de quem tiver razão, a gente vai esperar até a próxima terça-feira para acompanhar a sessão, e especialistas também se dividem, a gente sempre abre espaço para todo mundo aqui. É muito grave o que foi divulgado até aqui sobre Alexandre de Moraes, mas independentemente sobre quem tem razão, é o Dino, é o eventualmente o André Mendonça. Fato é que, para a imagem da instituição STF, tudo isso é péssimo, né?
3: É péssimo, e isso não tem. Pode ter sessão, pode não ter. Isso já contaminou, né? É. Então, assim, já entrou para a história ali. Já é um capítulo muito interessante. Interessante para análise, né? Triste para a democracia, para enfim, para nós como cidadãos e eleitores, né? Mas a sinalização de Fachin foi importante no sentido de ter sinalizado que não dá para todo mundo fazer o que quer. Né? Ontem ele usou o chamado poder geral de cautela. Esse é um tema muito importante, porque ele já mostrou que, através desse artifício, ele vai reverter decisões sem pé nem cabeça. Então, já mostrou que, assim, não é terra de ninguém. Né? Ele consegue manejar, consegue controlar isso aí. E é justamente o que ele está usando agora. Então, enfim, a gente vê que tem impacto para os dois lados, mas mais tarde eu vou trazer aqui para vocês como as campanhas de Flávio e de Lula estão enxergando essa decisão de ontem de Fachin, obviamente olhando para as eleições.
2: Tá certo, então. Bruno Rizzi aqui analisando tudo, a gente vai voltar nesse tema, claro, ainda nessa edição do Start TMC. Vamos para Curitiba?
1: Vamos com Leonardo Gomes. 9 estados do Centro-Sul têm alerta para tempestades nesta quinta-feira. Paraná, São Paulo e Mato Grosso do Sul estão entre as áreas com risco de tornado. Leonardo Gomes.
5: O Paraná, ele é o segundo maior corredor de tornados do planeta Terra. E nós podemos ter a chance muito grande, infelizmente, de termos tornado. E ele pode acontecer, por exemplo, na região de Curitiba, ou já de Foz do Iguaçu, do outro lado do estado, ou no norte, perto de São Paulo, em qualquer lugar. Isso porque a gente tem o pior cenário previsto pela Defesa Civil no ano de 2026, onde a chuva ela vai escalando, o perigo vai aumentando a cada dia. Hoje, por exemplo, nós já estamos em alerta vermelho, estabelecido pelo Instituto Nacional de Meteorologia, não só aqui para o estado do Paraná, mas também norte de Santa Catarina, sul do Mato Grosso do Sul e sul também de São Paulo, muito perto da divisa com o Paraná. O alerta é de fortes tempestades devido à combinação de 2 sistemas de baixa pressão que ajudaram e muito na formação de nuvens carregadas. E é aquilo, não é só uma chuva passageira ou uma tempestade de hoje para amanhã. São tempestades que devem se estender pelo menos até segunda-feira. É isso mesmo, pelo menos até segunda-feira. Final de semana deve ser chuvoso. A Defesa Civil emitiu só ontem cerca de 4 a 5 alertas chegando de SMS, no celular da população, alertando também pelo WhatsApp dessa possibilidade de tempestade. Mas, como vocês disseram, não é só aqui e não só nos estados, no entorno do Paraná. 9 ao todo estão em alerta de tempestades nos próximos dias, segundo o Instituto Nacional de Meteorologia. Rio Grande do Sul, Santa Catarina, claro, Paraná, São Paulo, Rio de Janeiro, Minas Gerais, Goiás, Mato Grosso e Mato Grosso do Sul. Mas a região sul deve ser a que deve receber maior volume de água, grande perigo, segundo a Defesa Civil. Isso porque, e também o Instituto Nacional de Meteorologia. Para encerrar, a gente tem esse alerta acompanhado de números que impressionam. Acumulados que podem chegar a 100 milímetros de chuva ao dia, é muita água, e rajadas de vento que podem ser superiores a 100 km por hora.
2: Valeu, Léo. Obrigado pelas informações aí em Curitiba. A preocupação muito grande, evidentemente, no Paraná, mas também no Mato Grosso do Sul, em São Paulo, e a gente vai continuar acompanhando. 6 horas e 21 minutos, ainda sobre essa pauta, a gente vai para o Rio de Janeiro, porque desde quarta-feira, ontem, portanto, né, o Rio de Janeiro tem uma base da Força Nacional do SUS. A unidade vai apoiar todo o Sudeste no atendimento a emergências como enchentes e ondas de calor. Isso é muito importante. Gustavo Sleman, ao vivo com a gente, tem mais informações. Fala, Sleman.
6: É isso, pessoal. Essa iniciativa acontece justamente já avisando a questão do El Niño, né? A gente lembra que tem a expectativa de um El Niño mais forte do que nas últimas décadas, nas últimas épocas. Então, por conta disso, todo tipo de precaução já está sendo tomada pelas autoridades. E aí, uma delas é essa questão envolvendo a base da Força Nacional do Sistema Único de Saúde, o FNSUS, aqui no Rio de Janeiro. E não vai atender só o estado fluminense, como também toda a região sudeste, pensando justamente em agilizar o atendimento a questões de emergências sanitárias, envolvendo tanto enchentes, deslizamentos e também outros impactos e eventos extremos ligados ao El Niño. As bases de Porto Alegre, no Rio Grande do Sul e Salvador, na Bahia, já estão em atividade e outras 6 estão previstas até o fim deste ano para atender as demais regiões do país. Cada base tem equipamentos de apoio às equipes mobilizadas nas áreas afetadas, contando com uma força-tarefa que envolve diferentes órgãos, desde o Corpo de Bombeiros e também Defesa Civil e outros, né, entidades e órgãos ligados às prefeituras e governos de cada região. Então, uma iniciativa alinhado às boas práticas internacionais, de acordo com o governo federal, tudo planejado e conversado antes dessa iniciativa ser tomada agora na região sudeste.
1: Obrigada, Gustavo Sleman, por todas as suas informações importantíssimas, como sempre. E do Rio de Janeiro, a gente vai para Brasília. Falando ainda de economia, o presidente Lula sanciona nesta quinta-feira o fim da chamada taxa das blusinhas, que cobra 20% sobre compras internacionais de até 50 dólares. E a Lívia Brás já está prontíssima para falar sobre esse assunto ao vivo. Lívia.
7: Oi, Fê, Rafa, bom dia para vocês. Bom dia. Pois é, a sanção do presidente Lula do fim da taxa das blusinhas está marcada para logo mais 11 horas da manhã lá no Palácio do Planalto. E na prática, o que acontece, né? O consumidor ele volta a ficar isento daqueles 20%, que é o imposto de importação, que vinha incidindo desde 2024 sobre as compras de até 50 dólares. Compras essas internacionais que são feitas naquelas plataformas que a gente está acostumado a comprar, né? Bom, com o fim dessa taxa, né, o fim dessa taxa, ele não significa que a gente vai ficar isento de todos os impostos que incidem sobre essas compras. O ICMS, que é um imposto estadual, ele vai continuar sendo cobrado e aí a alíquota ela varia entre 17% e 20%, dependendo do estado. Com isso, uma compra de 50 dólares, por exemplo, ela fica em torno de 60 dólares, depois dessa cobrança do ICMS, mas é um imposto nacional, como eu disse, estadual, na verdade, né? A taxa das blusinhas, ela estava em vigor desde 2024, né? Mas aí ela chegou-se a esse consenso depois de um acordo firmado entre o presidente Lula e os presidentes da Câmara e do Senado. E essa isenção, na verdade, ela vai ser reavaliada de forma periódica pelo governo. A primeira análise, a primeira avaliação vai ser feita daqui 3 meses. Depois disso, essa reavaliação vai ser feita a cada 6 meses. O Ministério da Fazenda vai observar, entre outros pontos da economia, o impacto do fim dessa medida sobre emprego, renda, arrecadação e principalmente sobre a competitividade da indústria e do comércio aqui no Brasil, né? E aí alguns setores vão ser avaliados periodicamente, são eles: calçado, vestuário, acessórios, brinquedos, cosméticos, todos esses setores vão ter um acompanhamento obrigatório. E aí o Congresso também vai fazer uma reavaliação dessa medida a cada ano, com base nos dados que devem ser apresentados por essas avaliações periódicas que vão ser feitas pelo Ministério da Fazenda. Essa avaliação do Congresso vai ser uma avaliação anual. E aí, nesse caso, se forem avaliados, se forem encontrados, né, impactos negativos para a produção nacional, o governo, então, vai poder estudar medidas para compensar esses efeitos. Fernanda, Rafa.
2: Tá certo, valeu, Lívia, obrigado pelas informações. A sanção então hoje, Rizzi, como que você analisa todo esse cenário?
3: Pois é, de novo, né? Tudo sendo muito ofuscado pela questão do STF, né? Então essa dificuldade do governo de emplacar uma agenda positiva vem se destacando, né? Então
2: o noticiário fica todo tomado pelo STF.
3: Pelo STF, esse é só mais um ponto. Agora, olhando o copo meio cheio do lado da campanha, né? O que a campanha do presidente Lula diz. Que, assim como, né? Só fazendo um parênteses, quando a gente conversa com a campanha do Lula, o que eles dizem é, pelo menos essa crise no STF também ofuscou todo o noticiário negativo e todo o foco em Lulinha, que vinha sendo presente até então. Então, assim como o STF, a taxa das buzinas, eles também consideram que, diante de um cenário de tanta notícia ruim, é um alento para as pessoas ter uma notícia boa. A taxa das buzinas que gera muita polêmica, né? Porque o governo achou uma alternativa fiscal, né, para os cofres públicos ao criar a taxa das buzinas. E, enfim, teve muito bate-cabeça na época, mas foi estabelecida. E agora retira a taxa das buzinas, mas aposta talvez na memória curta ali do eleitor de não lembrar que quem colocou está tirando, né? Aquela questão que é muito discutida. Vira um ponto, obviamente, sem dúvida nenhuma, para a campanha, pegando principalmente aqueles eleitores não só que consomem por gosto, por hobby, por desejo, mas também aqueles pequenos empreendedores que trazem produtos, né, importam produtos da China para revender e tem o seu trabalho, a sua atividade profissional baseada nisso, né? É aquele público empreendedor individual, que eu sempre falo que é um dos presentes em larga escala dentre os eleitores independentes que vão decidir as eleições. Então, é um ponto positivo que a campanha de Lula vai tentar explorar, especialmente diante de um mar de notícias ruins. A chance de flopar, né, em meio a notícias boas e um cenário mais positivo, talvez fosse maior do que diante do cenário negativo. Por quê? Porque diante de várias questões, se tivessem positivas, talvez seria um pequeno passo diante de várias questões. Como o cenário é muito negativo e vem se arrastando aí por pelo menos 10 dias, eles entendem que talvez seja um momento importante para trazer uma notícia positiva, e justamente por ser essa diferenciação do noticiário, traga o destaque. Vamos ver se as coisas acontecem, a percepção vai na mesma linha que a campanha está esperando.
1: Muito bom, 6 horas e 29 minutos, TMC, compromisso com a verdade.
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2: Ah, já foi anunciado novamente. É. Passando a bola já para ele, então. Ô, Bruno, agora a gente pode falar de pesquisa, né?
3: Pois é, ontem a gente teve, enfim, dentre várias pesquisas, chamou atenção a pesquisa Meio Ideia, né, que trouxe ali um empate triplo. Então, o que foi esse empate triplo que chamou tanta atenção? Ele deu um empate no primeiro turno, ele deu um empate na rejeição e ele deu um empate no segundo turno. Então, cenário...
4: Em primeiro turno, talvez seja uma exceção, né? Ou não?
3: Se for olhar dentro da margem de erro, até que não. Se a gente olhar dentro da margem, acaba que... Enfim, algumas já mostram, a depender da margem, já pode mostrar esse alcance. Geralmente, Lula ainda tem mantido uma vantagem aberta. Mas, se a gente olha, por exemplo, na estimulada, mas se a gente olha na espontânea, o cenário já muda um pouco.
4: Uhum, uhum.
3: Né? Então, você já vê esse empate. O que mostra? Mostra, diante de... Não olhando apenas essa pesquisa, mas dentro de um pool de pesquisas, a gente vê que o cenário está realmente cada vez mais próximo do que foi em 2022, que foi ali uma eleição super apertada, né? Que foi basicamente um 51-49, e essa eleição, no momento, né, agora, tende a caminhar para ser da mesma forma. Por que tende a e por que no momento? Porque tudo pode mudar. Né? A gente tem aí um mês e meio até o segundo turno.
2: Inclusive, essa crise no STF pode ter algum impacto?
3: Ela pode. Eu não considero que ela esteja causando a alta de Flávio. Tá? A gente faz pesquisas qualitativas também e as pessoas não se apegam diretamente a essa questão. Ela inflama muito quem já é inflamado por essas questões. Agora, o eleitor independente, que é quem vai fazer a variação dos votos, ele não tem esse apego a esse tipo de questão. Né? Isso entra dentro de um pacote de outras questões que...
4: Mas cria um ambiente negativo.
3: Exatamente.
4: Né? E para uma das candidaturas, nesse caso,
3: eles contribuem
4: para
3: a atmosfera negativa. Exatamente isso. Né? Então, dentro de um ambiente de endividamento das famílias, né, dentro de um ambiente com o sistema sendo, né, impactado, o sistema está confuso, né, isso contribui para uma percepção mais negativa, que é ruim para Lula, e o que casa com essa manutenção de Lula, mas esse alcance de Flávio. Mas isoladamente a gente não vê esse impacto como algo absoluto, assim como foi a queda de Flávio pelo evento Dark Horse, que foi aquilo que determinou, né? Mas enfim, mais do que o desgaste que o governo atual sofre com essa questão, que é algo pontual diante de um cenário grande, o maior impacto é a ausência de agendas positivas, que é o que eu trouxe agora há pouco. Não tem espaço para falar alguma coisa que possa ser uma bala de prata ao próximo disso.

0: Beleza, Bruno Rizzi, daqui a pouco estará no TMC 360 com a Joana Trepto, com o Felipe Bueno, e a gente continua no assunto Supremo Tribunal Federal aqui no Start TMC. A gente vai conversar ao vivo com o Paulo Nicole Ramírez, ele que é cientista político da ESPM. Paulo, muito obrigado por nos atender aqui no Start TMC. Eu já vou começar te perguntando, né? O ministro Luiz Edson Fachin, então, marcou a sessão para a próxima terça-feira, tomou as rédeas aí dessa situação. Tem muita gente avaliando que ele acertou, outras pessoas acham que ele demorou demais para exatamente tomar providências. Qual que é a sua análise?
1: Bom, primeiro, bom dia. Eu queria agradecer pelo convite, uma honra estar aqui com vocês. Bom dia a todos que nos acompanham também. Bom, a questão é que na última semana o STF entrou em uma verdadeira guerra fria entre Alexandre de Moraes e o Mendonça, e a situação fugiu totalmente ao controle. Inclusive ontem, após o feriado, quando o Flávio Dino também revogou as decisões de Mendonça, né, ao afastar o delegado-chefe, né, da Polícia Federal, como exatamente o grande mentor dessas investigações. Então, de fato, houve uma troca de farpas, né, e de fato a abertura de processos, né, do Mendonça contra o Alexandre e o Alexandre contra o Mendonça, o que desviou totalmente, inclusive, o foco do processo eleitoral que nós estamos vivendo nesse momento. E, inclusive, se transformou no principal tema, né, da campanha eleitoral. Isso não é saudável nem para o processo eleitoral, para a democracia, e ainda mais a fragilização do STF tende a gerar uma crise, não só dentro do STF, mas uma crise política como um todo, já que um dos temas que passou a vigorar como central, ou centrais, né, dentro da campanha, foi a reforma do judiciário, sobretudo o STF, né? Então, a tendência é que o Fachin, de fato, e como já começou a fazer, né, retire os processos mais escandalosos, digamos assim, das mãos tanto do Alexandre quanto também do Mendonça, né? E já aconteceu ontem. O inquérito das fake news saiu das mãos do Alexandre de Moraes por ordem do Fachin, presidente da casa, né, do STF, e há especulações também que o próprio processo que envolve o Banco Master saia também das mãos do André Mendonça, exatamente para que haja uma mínima solução dessa crise política. Afinal de contas, o caso Vorcaro começou a ser utilizado pelos bolsonaristas, né, e leia-se André Mendonça, como uma forma ou como um instrumento político para essas eleições, né? Então, é um combo de problemas que nós estamos vivendo agora, né, que não se reduz apenas ao STF.
2: E qual seria, na sua avaliação, o caminho para reduzir essa tensão, se é que isso seria possível, mas para eu saber a sua opinião, esse caminho para reduzir essa tensão e recuperar a confiança na corte?
1: Bom, temos um grave problema, né, já que esses vazamentos que nós estamos vendo do caso Master são seletivos, envolvendo Alexandre de Moraes, principalmente agora com o objetivo de desestabilizar essas investigações, enfim, em relação a que envolve, inclusive, o Flávio Bolsonaro. A gente não pode esquecer que está sob sigilo uma série de investigações contra o Flávio Bolsonaro, a questão do filme Dark Horse também, e a questão que fica é por que o André Mendonça não liberou essas informações e, de alguma forma, também tem contribuído para que as investigações não atinjam a campanha do Flávio Bolsonaro e outros aliados bolsonaristas, né? Então, o correto, me parece, é que esse processo ou esse inquérito saia das mãos do Mendonça e passe para um outro relator, ou até mesmo para o presidente da casa, né, que é o Fachin. E, ao mesmo tempo, que todos os dados, todas as informações sejam reveladas. Agora, o grande problema é que isso seja feito durante um processo eleitoral. E o André Mendonça, me parece, ultrapassou a linha vermelha e, de fato, começou uma verdadeira guerra fria dentro da corte entre

0: é necessário que a autoridade do Fachin se sobreponha e, de fato, esse processo não seja utilizado como instrumento de campanha política. Infelizmente, é isso que nós estamos vendo.
1: A gente acompanhou então, a gente entrevistou Paulo Nicole Ramírez, cientista político da ESPM aqui no Start TMC. Muito obrigado pela entrevista, Paulo. Até uma próxima. Obrigado pela presença aqui com a gente. 6h47, sempre lembrando que você pode participar aqui com a gente, mandando a sua mensagem no nosso WhatsApp 11972211001, e sobre essa tensão no Supremo Tribunal Federal, né, essa crise que, claro, impacta o processo eleitoral. A gente vai aqui na TMC, é nosso compromisso ouvir vários especialistas, cientistas políticos, enfim, com ponto, com contraponto, professores que também podem nos ajudar a compreender essa tensão do ponto de vista jurídico.
2: E agora a gente fala de tempo.
1: Opa!
2: Será que vai vir mais tempestade por aí?
1: É, vamos ver, vamos ver.
2: Olha, na região sul, em Curitiba, chove o dia todo, máxima de 17 e mínima de 14 graus.
1: Em São Paulo, sudeste, cenário é parecido, chove o dia todo, máxima de 21, mínima de 16, e já está garoando, chuviscando e até chovendo em algumas regiões da capital paulista.
2: E no Rio de Janeiro, o sol aparece entre nuvens, pancadas de chuva à tarde e à noite. Máxima de 30, mínima de 19.
1: Em Belo Horizonte, o dia de sol com nuvens, chove rápido durante o dia, também à noite, máxima de 27, mínima de 15 graus.
2: Olha, Belo Horizonte, eu acredito que não esteja tão frio, porque o nosso repórter já está posicionado
1: e
2: ele
1: não está. A gente está
2: tá...
1: vendo ele na tela
2: A
1: ali.
2: gente está vendo ele aqui numa tela, ele não está super agasalhado.
1: E não
2: Daqui a
1: está
2: pouco.
1: chovendo também, né?
2: Ele
1: Ele
2: não
1: vai
2: está
1: falar para a gente.
2: chovendo, a gente está vendo aí. Daqui a pouquinho a gente vai perguntar, então, qual que é a sensação? Porque às vezes a temperatura é uma e a sensação é de mais frio, né? Mas pelo jeito não está terrível lá o frio. Em Brasília, o dia é de sol com nuvens, pancadas de chuva à tarde e à noite, a máxima é de 29 e a mínima de 19.
1: E para a gente fechar aqui, nordeste do país, Recife, dia de sol, pancadas de chuva de manhã, muitas nuvens à tarde, máxima de 30, mínima de 24 graus.
2: 6h49. Agora sim, a gente está com Rodolfo Simões, a gente está indo lá para Belo Horizonte. Primeira coisa, antes da gente falar aqui sobre os satélites, drones, inteligência artificial, tá muito frio aí ou tá dando para suportar? Que eu tô vendo que você não tá super agasalhado.
3: Bom dia, Fernanda. Bom dia,
2: Bom
3: Tebas.
2: dia.
3: Bom dia para o ouvinte e também para o telespectador da TMC. O clima aqui, pelo menos por enquanto, agora 6h48, está tranquilinho, está fresquinho, está gostoso. Eu até passei a previsão do tempo aqui no local também. E a expectativa é de que os termômetros cheguem aos 30 graus aqui no decorrer do dia, mas agora de manhã a temperatura deve ficar entre os 16 e 20 graus. Por enquanto está gostoso, depois deve esquentar, pessoal.
2: Então, muito bom. Em clima agradável, a gente chama você para falar de satélites, drones e inteligência artificial que estão transformando dados em novas oportunidades para empresas brasileiras. A tecnologia ajuda setores como energia, infraestrutura e defesa a prever falhas e antecipar riscos. Então, estamos contigo com essas informações, Rodolfo Simões.
3: Pois é, Fernando, vamos lá então. O avanço do setor espacial está abrindo um novo mercado para as empresas brasileiras. Com mais satélites, drones, câmeras e sensores produzindo dados, cresce também a demanda por soluções capazes de transformar essas informações em previsões, né? Aí sim, antecipando essas falhas, identificando riscos e também detectando mudanças em grandes áreas. Esse movimento, claro, é impulsionado pela inteligência artificial, está na moda. O uso da inteligência artificial passa também pelo sensoriamento remoto e pelo chamado New Space, que é um modelo que amplia a participação de empresas privadas e reduz os custos de desenvolvimento e lançamento de tecnologias espaciais. Importante também, Fernando, que é o seguinte: aqui no Brasil, esse mercado tem ganhado força por meio de investimento público. O plano plurianual de 2024 a 2027 prevê um investimento de quase 650 milhões de reais para o programa espacial brasileiro. Os recursos incluem desenvolvimento de satélites, bolsas de pesquisa, infraestrutura e também cooperação internacional. E quanto maior a presença de satélites em órbita, maior também a quantidade de dados disponíveis sobre o território brasileiro. Essa oportunidade vai muito além da construção e do lançamento de foguetes.

0: Emirates, né? Essa nova cadeia eletrônica com sistemas embarcados, infraestrutura em solo, softwares, sensoriamento remoto e processamento de imagens, cria espaço para que as empresas brasileiras transformem esses dados espaciais em soluções para setores estratégicos como energia, infraestrutura e defesa.
1: Valeu, Rodolfo. Valeu pelas informações. Eu estou olhando aqui na região central de BH, 19 graus nesse instante. Enfim, tá tranquilaço então, Rodolfo, nesse momento. Bom dia para você. 6 horas e 53 minutos. A gente muda de pauta aqui, muda de assunto no Start TMC. Vamos falar de esporte? Vamos falar de esporte no Start, começando com a vitória do Palmeiras ontem no Nubank Park. Quem traz as informações é o Breno Ávila. Fala, Breno.
2: Fala galera ligada aqui no Start TMC, Nubank Park, vitória do Palmeiras para cima da LDU de Quito por 1 a 0, gol alviverde marcado por Agustín Gay. Primeiro gol do lateral argentino com a camisa do Verdão. Agora com a vantagem de 1 a 0, o Palmeiras encara a altitude de Quito para buscar pelo segundo ano consecutivo uma vaga na semifinal da Conmebol Libertadores. O desafio é grande, tendo em vista o próprio LDU e Palmeiras do ano passado, nas quartas de final, no jogo de ida, em que o Palmeiras perdeu por 3 a 0. Na volta, o Palmeiras reverteu aqui no Nubank Park, mas agora a parada se inverteu. O Palmeiras sobe o morro, sobe a altitude para encarar a LDU em Quito e tentar aí, como eu disse, a vaga na semifinal do principal torneio continental aqui na América do Sul, a Glória Eterna Libertadores da América. Mas antes desse desafio em Quito, no próximo sábado às 18h30, o Palmeiras recebe o São Paulo pelo Campeonato Brasileiro aqui no Nubank Park e tenta voltar à liderança da competição, que hoje é do Flamengo, que passou o Verdão na última rodada do Brasileirão.
3: Todas as principais informações de esporte, então, com Breno Ávila, sempre trazendo aqui pra gente os destaques. E falando em destaque, quem vai trazer destaque do tmc.com.br é a Lorena Ávila, que já está ao vivo aqui no estúdio com a gente. Bom dia.
1: Bom dia,
4: Bom
1: Lorena.
4: dia, Fernanda. Bom dia, Tebas. Bom dia aos ouvintes da TMC. Bom, e por falar em esporte, é claro que no nosso site nós temos muitas informações de bastidores, incluindo aí uma informação trazida pelo nosso colunista Fabiano Fará sobre um aumento multimilionário na folha salarial do Santos. O Peixe anunciou a contratação do volante Arthur e do atacante Everton Cebolinha. Essa contratação somará mais de quase 3 milhões de reais aí para o clube. Então, para quem quer continuar acompanhando mais notícias sobre esportes, ontem também a gente fez uma super cobertura aí da convocação da seleção brasileira, e também pode continuar acompanhando aí as nossas redes sociais, o TMC, arroba TMC Esporte.
1: Muito bom, valeu Lorena Ávila. Então, tmc.com.br, o Fará sempre trazendo informação de bastidores, enfim, sobre o Santos. Só pra gente pontuar aqui, rapidinho aqui, dá tempo, né? Ontem tivemos também pela Libertadores um empate 1 a 1 entre Corinthians e Estudiantes na Argentina. O Santos venceu o Galo por 2 a 0, o jogo aconteceu pela Sul-Americana, e hoje o Flamengo entra em campo contra o Independiente Del Valle, jogo pela
3: E a
1: Libertadores.
3: Lorena trouxe um destaque, mas o portal tmc.com.br tá recheado, né? Fica até difícil
4: Com
3: de escolher um
4: certeza.
3: destaque. Por exemplo, a gente tem um destaque aqui falando da crise, né? No STF, o que Fachin decidiu e como isso afeta Lula, mas também tem os subassuntos também.
1: Exatamente. Estamos chegando à reta final aqui do Start TMC. Sempre lembrando que o TMC 360 já começa agora no YouTube, no arroba TMCNewsBR. Deixa o like, inclusive. E a gente vai ter o horário eleitoral até às 7 horas e 25 minutos. E depois começa também no rádio TMC 360. Valeu, parceira. Valeu,
3: Beijo,
1: Fernanda.
3: tchau.
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5: Olá, muito bom dia. Hoje é dia 10 de setembro de 2026. Nós estamos na segunda semana já da crise no Supremo Tribunal Federal. Será isso? Já estamos no décimo dia e começamos o dia com mais informações quentes aqui no TMC 360. Meu nome é Jona Trepto, eu estou aqui com o Felipe Bueno e já estamos prontos para atualizar as principais informações do dia. Felipe, bom dia para você.
6: Bom dia, Joana. Bom dia. Seja bem-vinda, seja bem-vindo. Vamos aos destaques do noticiário desta terça-feira, que já tem 240 horas, contando que é o décimo dia do 1º de setembro até agora, não é mesmo? Vamos atualizar os assuntos do noticiário, começando com esse aqui, ó.
5: Polícia Federal realiza operação sobre financiamento do filme Dark Horse. A produtora Karina Gama e o deputado Mário Frias são alvos da ação.
6: Edson Fachin pauta julgamento sobre Alexandre de Moraes para a próxima terça. O presidente do Supremo também retirou o ministro da relatoria do inquérito das fake news de Brasília, Lívia Brás.
7: Fachin também suspendeu duas decisões, a de Mendonça, de afastar o diretor da PF, e a de Flávio Dino, de reintegrar Andrei Rodrigues ao cargo.
5: A Advocacia Geral da União elogia a decisão do presidente do STF. Em comunicado, a AGU disse que Fachin restaurou a ordem pública e administrativa ao suspender a determinação de André Mendonça.
6: Ordem dos Advogados do Brasil pede esclarecimento sobre afastamento de Paulo Gonê. De Brasília, Rafael Felitti.
8: A OAB também solicitou acesso às investigações de que Mendonça quebrou o sigilo sobre conversas de Moraes e Daniel Porcaro e também a documentos do inquérito das fake news.
5: Polícia Federal intima Roberto Campos Neto, Gabriel Galípolo e o banqueiro André Esteves. Ambos serão ouvidos na condição de testemunhas no inquérito do Banco Master.
6: Lula critica a bandeira norte-americana em atos políticos no Brasil. O presidente chamou os apoiadores dos Estados Unidos de traidores da pátria e vira-latas.
5: No Rio de Janeiro, o Tribunal Regional Eleitoral amplia regras contra a chamada milícia de gravata, Rafael Alves.
9: Esse movimento acontece após o Tribunal Regional Eleitoral decidir negar o registro de candidatura do candidato Paulo Lomenho, do Mobiliza, para deputado federal. O político foi denunciado por supostamente comandar um esquema de fraude em licitações em 3 municípios do interior do Rio.
6: Ajusta preço da gasolina vendida às distribuidoras em 63 centavos por litro. O aumento do subsídio do governo federal aos combustíveis passa a valer a partir de hoje.
5: Donald Trump afirma que guerra com o Irã deve acabar após as eleições legislativas de novembro. O presidente norte-americano diz que o inimigo está desesperado e não vai conseguir resistir por muito tempo.
6: Palmeiras vence LDU por 1 a 0 pela partida de ida das quartas de final da Libertadores. O Corinthians arrancou o empate do Estudiantes de La Plata na Argentina. Segue vivo. Hoje tem Independiente del Valle e Flamengo.
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0: A Polícia Federal cumpre mandado de busca nesta manhã em operação relacionada ao financiamento do filme Dark Horse, que conta a história do ex-presidente Jair Bolsonaro. A repórter Luísa Mutoni tem os detalhes. Operação em andamento neste momento. Luísa, o que, que a gente já sabe, o que, que você conseguiu apurar para a gente? Bom dia.
1: Bom dia, Joana. Bom dia, Priscila. Que está acompanhando aqui no 360. Essa operação, ela conta aí com a parceria da Controladoria Geral da União e o que exatamente é apurado. O repasse de recursos públicos, né, através de emendas parlamentares para os assuntos sociais, ligada à empresária Karina Gama, ela que é também a dona da produtora Go Up, responsável pelo filme Dark Horse, que conta a história do ex-presidente Jair Bolsonaro. Segundo as investigações, o gabinete do deputado federal Mário Frias, do PL de São Paulo, teria repassado pelo menos R$2 milhões a essas organizações criminosas, a essas organizações sociais, perdão. Então, agora, a Polícia Federal deflagrando na manhã de hoje a operação Makeup, que, como você falou, cumpre ao todo 49 mandados de busca e apreensão, não apenas aqui no estado de São Paulo, mas também no Rio de Janeiro, no Ceará e no Distrito Federal. E entre os alvos desses mandados de busca estariam, então, Karina Gama e também o deputado Mário Frias. Essas informações estão chegando aos poucos, então, é claro, assim que tiver novidades, eu volto aqui na nossa programação.
2: Muito bem, são 7h30. É claro que a gente vai trazer para você todos os detalhes, todas as informações dessa operação em andamento. Primeiras notícias ainda trazidas no momento que estávamos só para YouTube. Agora estamos com toda a nossa rede montada e vamos desembrulhar, como a gente costuma dizer, os acontecimentos. Dando sequência aqui ao noticiário envolvendo o STF e suas implicações. É uma vasta editoria, uma vasta pauta, né? Vamos para Brasília. Agora saímos de São Paulo, vamos para Brasília. Presidente do STF convoca o plenário da corte para discutir na próxima semana, então na terça-feira que vem, dia 15, o relatório da Polícia Federal que apontou uma suposta relação entre Alexandre de Moraes e Daniel Vorcaro. É com você, Lívia Brás. Seja bem-vinda, bom dia.
3: Oi, Felipe, mais uma vez bom dia para você, bom dia para a Joana. Pois é, nessa sessão que foi marcada para a próxima terça-feira, dia 15, os ministros vão decidir sobre a validade daquele documento que foi feito pela Polícia Federal a pedido do ministro André Mendonça. Documento esse, a gente lembra, ele sofreu críticas dos outros ministros da corte que avaliam que o ministro André Mendonça, ele pediu para investigar um colega sem a autorização do plenário do Supremo. Bom, ontem, ministro Edson Fachin, ele tomou algumas decisões importantes, entre elas. Ele suspendeu a decisão de André Mendonça de afastar o diretor-geral da Polícia Federal, Andrei Rodrigues, do cargo, e também o diretor de inteligência da PF, Leandro Almada. Além disso, Fachin também suspendeu a decisão de Flávio Dino, que foi tomada no dia seguinte da decisão de Mendonça, e reintegrar eles aos cargos. E aí assumiu também a relatoria do inquérito das fake news, caso que era relatado desde 2019 pelo ministro Alexandre de Moraes. Nessa sessão, que está marcada para o próximo dia 15, o Supremo ele vai analisar se ele deve ou não anular a decisão do ministro André Mendonça e também decidir se ele abre ou não uma investigação que pode envolver o ministro Alexandre de Moraes. Toda essa discussão começou depois que o ministro André Mendonça ele determinou uma apuração sobre o destinatário das mensagens que foram encontradas no celular de Daniel Vorcaro no âmbito das investigações do Banco Master. Procuradoria-Geral da República lá pediu, então, a anulação de toda essa decisão. Segundo a PGR, o ministro André Mendonça ele não poderia ter determinado essa apuração, essa investigação, sem um pedido do Ministério Público ou um pedido da Polícia Federal. PGR também defende que, caso exista uma investigação envolvendo o ministro Alexandre de Moraes, essa decisão sobre a abertura de um procedimento ela deve ser tomada pelo plenário do Supremo e não apenas por um único ministro. Só que a PGR ela não chegou a dizer se as condutas que foram apontadas, né, encontradas pela Polícia Federal, elas configuram crimes ou não. Fato é que a gente tem, então, essa sessão plenária marcada para a próxima terça-feira, dia 15, com esse passo importante para tentar, então, resolver, estancar ou não a crise que está instalada lá no Supremo Tribunal Federal.
0: Tá certo, Lívia. Obrigada pelas informações. E continuamos nesse assunto, esse grande guarda-chuva que tem muitas reações, que tem muitos subacontecimentos. A palavra sub até é difícil, né, de ser usada, porque parece que a gente está falando que são menos importantes, mas não são. É que realmente são muitas consequências, como essa. A Ordem dos Advogados do Brasil pediu ao Supremo Tribunal Federal, ao ministro Edson Fachin, ao presidente, que o Procurador-Geral da República, Paulo Gonet, não atue pessoalmente no processo que reúne relatórios da PF com registros de conversas entre o ministro Alexandre de Moraes e o ex-banqueiro Daniel Vorcaro. E por quê? Rafael Felitti vai nos trazer esses detalhes. Bom dia para você, Felitti. Dia lindo aí em Brasília, apesar de muito movimentado. O clima está instável,
2: quente, né?
0: Lindo e quente. Está instável, mas firme no céu. Bom dia, Felitti.
4: Oi, Joana. Bom dia para você. Bom dia, Felipe. Bom dia para os nossos ouvintes. Também para quem nos acompanha no YouTube e quem, inclusive, nos acompanha no YouTube vê, né? Que onde eu estou aqui é no Palácio do Planalto, mas ao fundo tem o prédio do Supremo Tribunal Federal e mais ao fundo dele, assim, no cantinho, tem também o prédio da Procuradoria-Geral da República, né? É bom para contextualizar para quem não conhece Brasília, saber a proximidade desses poderes, desses prédios públicos. Mas por que, te respondendo, Joana, que a OAB quer que Gonet seja afastado? Porque Gonet, claro, também foi citado nessa petição em que André Mendonça quebra o sigilo das investigações do Master, que envolve principalmente as mensagens trocadas entre o Alexandre de Moraes e Daniel Vorcaro. E nesse pedido, a OAB pede inclusive, para o ministro Fachin afastar Gonet, porque o próprio Fachin pediu manifestações, explicações de Paulo Gonet a respeito deste caso. Mas a Ordem dos Advogados do Brasil ainda pediu outros esclarecimentos, né? Ele pediu também acesso, por exemplo, a trechos ou a totalidade ali, na verdade, a totalidade dessa petição publicada por André Mendonça, né, os documentos também que não foram publicados ali na petição, sobre essa investigação contra o ministro Alexandre de Moraes, e também pediu acesso a documentos do inquérito das fake news. Ou seja, a OAB está querendo ter acesso a esses documentos que geraram, ou que pelo menos foram a gota d'água para todo esse caos institucional que a gente está vivendo no Poder Judiciário, para depois emitir algum parecer e fazer eventuais pedidos ali de eventuais pedidos, né? Existe, por exemplo, a OAB daqui do Distrito Federal, inclusive já tem ali um aval deles para pedir um pedido de impeachment no Senado para os ministros Dias Toffoli e Alexandre de Moraes. Ainda não tem esse carimbo para essa medida mais enérgica da OAB Federal, da OAB Nacional, mas a gente já vê um encaminhamento, pelo menos em algumas seccionais, como eles chamam, né? Por algumas representações da OAB estaduais já pensam dessa forma, como se fosse uma alternativa para estancar essa sangria no Poder Judiciário. Mais uma vez, a bola está com o presidente do Supremo Tribunal Federal, o ministro Edson Fachin, que vai encaminhar as decisões. Acredito que isso deva começar a ser encaminhado na próxima terça-feira, na sessão que ele convocou para analisar as investigações contra o ministro Alexandre de Moraes. Eu volto com vocês.
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2: Sete e 37, nova pesquisa nacional Poder Data AIA mostra disputa acirrada. Continua, né? Acirrada pela presidência da República em 2026. Primeiro turno estimulado, com os nomes, portanto, né? Lula aparece numericamente à frente, 38% das intenções de voto, 36% de Flávio Bolsonaro, ou seja, empate técnico dentro da margem de erro, que nessa pesquisa é de 1,8 ponto percentual. Augusto Cury, 10%, Renan Santos, 3%, Ronaldo Caiado e Pablo Marçal, 2% cada. Outros candidatos aparecem com 1% ou menos. No segundo turno, Flávio Bolsonaro supera Lula, numericamente, 47% a 45%, também dentro da margem de erro. Outro cenário, Lula 44, 43, Augusto Cury, também empate técnico. Flávio Bolsonaro vence Augusto Cury por 43 a 36%.
0: A pesquisa também mediu a rejeição entre os candidatos. A rejeição para Lula é maior, 50% dizem que não votariam nele de jeito nenhum, contra 45% de Flávio. O governo Lula é desaprovado por 52% e aprovado por 42%, aqui já de respeito ao governo, aos últimos anos como presidente da República. Na avaliação qualitativa, 49% classificam a gestão como ruim ou péssima, enquanto 33% consideram como ótima ou boa. E o nosso colunista, cientista político Bruno Rizzi, já está aqui.
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0: Rizzi na área para comentar mais uma pesquisa. O Rizzi é o nosso agregador de pesquisas. Nós temos um no site, tmc.com.br. Você pode ir lá ver que, enfim, é uma programa, uma ferramenta que agrega todas as pesquisas. E o Rizzi aqui, ele faz isso pessoalmente com a inteligência natural dele. Bom dia, Rizzi.
7: Bom dia, Joana. Bom dia, Felipe.
2: Salve.
7: Bom dia a todos ligados aqui com a gente do TMC 360. Eu quero chamar a atenção, mais do que os dados que a gente trouxe aqui de votos, que a gente tem visto mais ou menos dentro do mesmo patamar, a gente viu que em 7 dias, da semana passada para cá, o senador Flávio Bolsonaro oscilou um ponto percentual para baixo em sua rejeição. Por que que eu estou trazendo esse dado? Porque enquanto Lula teve um aumento na sua rejeição de 2 pontos percentuais, atingindo 50% de rejeição, Flávio oscilou de 46% para 45% e atinge o menor patamar da série desde maio. Isso é importante a gente analisar, por quê? Porque a gente sempre fala aqui que é uma eleição das rejeições, é uma rejeição dos antes. Então, mais do que as intenções de voto, chama atenção essa trajetória de queda na rejeição de Flávio Bolsonaro, que é justamente o que reflete nas intenções de voto, trazendo esse resultado mais favorável do que era antes para Flávio Bolsonaro, apesar ainda da ligeira vantagem de Lula, especialmente no primeiro turno.
0: E, Rizzi, eu vou só jogar aqui uma pergunta para você, que foi uma pessoa na internet que fez, e eu acho que é uma pergunta que é válida, a título de fato de curiosidade. A pessoa falou, como é que medem a rejeição de Flávio Bolsonaro se ele é muito menos conhecido do que Lula? Porque Lula, enfim, tem uma história aí de quantos anos na política todas as pessoas no Brasil conhecem. E Flávio Bolsonaro, apesar de ser conhecido como Bolsonaro, né, filho do ex-presidente, que é amplamente conhecido que nem Lula, como é que se mede a rejeição? Isso tem muito a ver com o sobrenome, né, Rizzi?
7: Tem, ele carrega muito, é talvez o ônus que ele tenha justamente de carregar o nome, o sobrenome de seu pai, que carregava uma rejeição alta. E aí é interessante a gente olhar porque é aquela velha frase, né? Só se rejeita quem se conhece. E é justamente esse ponto que pega. Flávio tem uma particularidade, é exatamente esse teu ponto, Joana, porque Flávio Bolsonaro, a figura de Flávio Bolsonaro, o político Flávio Bolsonaro, é pouco conhecido a nível nacional. Mas Flávio Bolsonaro, filho de Jair, justamente pela herança política de seu pai, do próprio sobrenome, é o que o torna mais conhecido. E aí justamente essa herança é o que acaba trazendo esse nível de rejeição dentro dos polos, né? Então você tem o polo lulista e bolsonarista, que independente da figura que está presente ali, carrega essa rejeição ali por tabela.
2: O agregador Bruno Rizzi, tchau, mas deixa o celular ligado, tá? Em um lugar próximo aí para você atender eventualmente, tá certo? Bom trabalho para o Bruno Rizzi. A gente segue Obrigado. Trazendo para você informações, ainda falando sobre essa pesquisa Poder Data AIA. Está registrada no TSE e entrevistou 3 mil pessoas em todo o país com 95% de confiabilidade. Vamos trazer mais números, uma outra pesquisa, essa com o retrato específico do Estado do Paraná para a eleição, para governo do Estado do Paraná. Pesquisa TMC Alfa sobre a disputa ao governo do Paraná, como eu disse, apontando Sérgio Moro, do PL, na liderança no primeiro turno, com 39% das intenções de voto. Na sequência, Sandro Alex, do PSD, com 26%. Requião Filho, PDT, 20%, terceira posição. Em um eventual segundo turno, Moro vence Sandro Alex por 45 a 39. Em um cenário com Requião, Sandro Alex supera Requião por 47 a 31. Moro registra 54% contra 34% de Requião.
0: Apesar da vantagem dos líderes, 34% dos eleitores ainda podem mudar o voto ou não decidiram. Importante esse número, hein? 18% dizem que podem mudar e 16% ainda não escolheram um candidato. A gestão do atual governador Ratinho Júnior do PSD é aprovada por 74% das pessoas perguntadas e 79% defendem a continuidade do modelo de governo de Ratinho Júnior. A pesquisa está registrada no TSE, ouviu 1.200 eleitores com margem de erro de 2,8 pontos para mais ou para menos. O nível de confiança é de 95%.
2: 7h44, daqui a pouco no TMC 360. Vamos dar uma respirada, falar de esporte, futebol, convocação da seleção brasileira e os jogos importantes dessa semana também.
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14: Olá, muito bom dia! Você que acompanha a programação da TMC Pernambuco, estamos chegando. Eu, Joely Santos, estou aqui na TMC Pernambuco para te fazer companhia, mas também te deixar muito bem informado. Então vamos ao destaque desta manhã. O prefeito de Salgadinho, no Agreste de Pernambuco, foi preso nesta quarta-feira durante a Operação Dinastia, deflagrada pelo GAECO do Ministério Público de Pernambuco. Geusadac Salgado, conhecido como Joia, é investigado por suspeita de fraudes em licitações, desvios de recursos públicos e prática de rachadinha. A esposa dele, Elane Salgado, que preside a Câmara Municipal, foi afastada do cargo por determinação da Justiça. Durante as buscas, cerca de R$ 580 mil reais em dinheiro vivo foram encontrados na casa do prefeito. Em outro endereço alvo da operação, os investigadores apreenderam mais de R$ 167 mil reais em espécie e cerca de R$ 165 mil reais em cheques. Ao todo, foram cumpridos 17 mandados de busca e apreensão nas cidades de Salgadinho, Passira e Carpina. Documentos e equipamentos eletrônicos também foram recolhidos e serão analisados pelos investigadores. Segundo o Ministério Público de Pernambuco, as investigações apontam que integrantes dos poderes executivo e legislativo de Salgadinho, com o auxílio de servidores comissionados, teriam formado um grupo para desviar recursos públicos. A Justiça também determinou a indisponibilidade de bens imóveis atribuídos ao prefeito, apontado pelo Ministério Público como líder da organização investigada. Daqui a pouquinho a gente volta com mais informações para...

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11: Notícia que chega agora: o ministro do STF, Alexandre de Moraes, vai fazer um pronunciamento às 11 horas da manhã no plenário da primeira turma do Supremo Tribunal Federal. E a gente ainda não tem qual é o conteúdo, qual é o assunto desse pronunciamento, mas vamos fazer aqui uma rápida lembrança de que há poucas horas Alexandre de Moraes teve o inquérito das fake news tirado de sua relatoria e está há mais de uma semana no centro de uma crise sem precedentes entre ministros da Suprema Corte e há quase um ano sob suspeita de ter relações não republicanas com o ex-banqueiro Daniel Vorcaro. Não sabemos o que o ministro vai falar, mas na próxima semana, terça-feira, às 10 horas da manhã, haverá uma sessão em plenário do Supremo Tribunal Federal justamente para tratar do assunto Alexandre de Moraes e Daniel Vorcaro. Seguimos aguardando mais informações e a qualquer momento a gente volta com outros detalhes. Agora, 7h15.
12: 55, na verdade.
11: 7h55, claro, né? 7h15. Tô parada no tempo porque o noticiário não tá ajudando. Vou fazer o seguinte, vamos chamar o Alia Lube pra me ajudar aqui, que eu tô ficando confusa. Já tô chamando André Rodrigues, Andrei Mendonça. André Rodrigues, vamos lá. Andrei Mendonça. Bom dia pra você, Alia Lube. Já tá na linha?
13: Bom dia, 7h15, sim. Quem falou que não é, Joana?
11: Não. Pior que eu fico triste porque...
13: Vou Joana, sobre uma...
14: Que toda investigação... tem documento como esse. E ele, o ministro André Mendonça, ele desqualificou o documento para depois usar esse documento para afastar o diretor-geral da Polícia Federal, que é quem está coordenando todas as operações, e afastar o Almada, que era uma pessoa importantíssima da inteligência, é uma pessoa importantíssima da inteligência da Polícia Federal, inclusive que coordenou várias operações contra bolsonaristas do Rio de Janeiro. O que é ruim é ter uma politização do Supremo. Isso é extremamente negativo, especialmente numa época em que o Brasil está dividido e nós estamos às portas de uma eleição. Então, a saída é a corte sentar e conversar. O presidente da corte tem essa obrigação. No meu ponto de vista, e aí respeitosamente, o fato dele retirar com mão de ferro um inquérito de um ministro, do ministro Alexandre, eu desconheço o precedente na história. E repito, se ele retira esse inquérito, e o problema é esse inquérito, com o inquérito do Banco Master do André Mendonça, ora essa, tinha que haver também uma atitude em relação a esse inquérito do Banco Master. Retira os dois, leva para a presidência ou manda distribuir livremente. O que nós não podemos fazer nessa hora é pensar que uma medida regimental vai resolver. Não vai resolver. Vai resolver é uma conversa institucional. Olha, você viu, todos nós vimos, evidentemente, Felipe também, evidentemente, viu que quase todos os ex-ministros do Supremo fizeram uma nota pela primeira vez na história do Supremo para poder apoiar e cobrar uma investigação no plenário, uma discussão no plenário. É isso que nós precisamos. Nós precisamos que os ministros

0: no meu ponto de vista, a discussão final deve ser feita no plenário do Supremo, de forma clara, de forma aberta, para todos nós possamos acompanhar. Mas, para isso, ninguém nasceu ontem, Joana. É necessário que haja conversas internas antes dessa plenária. Por isso é que já teve duas suspensões de sessões que existiriam. Porque, simplesmente, se começar uma sessão hoje, no clima que está, eu penso que nós não chegaremos a lugar nenhum.
1: Cacá, é um prazer falar com você mais uma vez aqui na TMC. Eu vou até fazer uma pergunta conceitual. Todos nós nos lembramos do seu papel importantíssimo, junto com tantos outros intelectuais, pessoas públicas, em 2022, pela defesa da democracia. E aí vem a questão conceitual, né? 4 anos depois, você entende que a democracia no país, as instituições no país, estão mais ou menos ameaçadas? E aí eu vou estender uma segunda pergunta. O STF tem culpa nisso? E qual seria?
0: Felipe, é muito interessante a sua pergunta. Eu ontem recebi aqui em casa umas 120 pessoas para discutir o momento brasileiro. Estava aqui o líder do governo, o ministro da Casa Civil, estava aqui o Geraldo Alckmin e tantas outras pessoas. E eu coloquei exatamente isso. Há 4 anos atrás, quando o Lula ganhou as eleições, na minha visão, aquilo ali era uma eleição crucial para o Brasil, que seria entre a barbárie e a civilização. O Lula, no dia que veio fazer aqui na minha casa, me honrou com a presença dele e de vários ministros no dia da diplomação, ele me disse claramente, falou que eu não queria ser mais candidato. Só fui o candidato porque eu era o único capaz de ganhar essa eleição. E era uma questão que, no meu ponto de vista, como você bem salientou, na minha visão, claro, aquilo ali é, de certa forma, a salvação da democracia. Bem, eu nunca imaginei que 4 anos depois nós tivéssemos uma situação mais grave. E por que eu digo que é mais grave, Felipe? Porque hoje a situação do mundo é uma situação muito mais, eu diria, perigosa. Nós temos o Trump como presidente dos Estados Unidos, que claramente não respeita nenhum tratado internacional, nenhuma lei internacional, e que faz, de uma forma às claras, é uma coisa incrível, e que fala e faz intervenção em vários países do mundo. E nós temos um candidato à presidência da República que, nos últimos tempos, o que tem feito é dizer que o Trump é que tem que mandar, que não tem nada que o Brasil possa fazer contra o Trump, que os Estados Unidos é que tem que mandar no Brasil e que presta continência, inclusive, a respeito da bandeira dos Estados Unidos, como o pai fez. Então, por incrível que pareça, a sua pergunta foi muito interessante, que ela foi objeto da discussão na minha casa ontem aqui, inclusive na presença do Geraldo Alckmin. O momento é muito mais grave no mundo. Nós temos uma posição dos Estados Unidos, que embora seja um país que, do meu ponto de vista, está vivendo uma debacle política e econômica, nós temos um presidente americano, que evidentemente tem muita força ainda, que é um presidente que não respeita nenhum tratado internacional. Quer dizer, se o Brasil, nesse momento, tiver a infelicidade de ser eleito, de ver eleito um presidente que diz que vai submeter a nossa soberania aos Estados Unidos, o momento é gravíssimo. Você me pergunta, o Supremo tem a responsabilidade? Tem sim. É o que eu também costumo dizer. Vou repetir aqui para você, se você me permite. O Poder Judiciário sempre foi esse poder que eu falei, patrimonialista, misógino e tal. Mas só que na hora do golpe, quem resistiu, nós tínhamos saindo de um executivo fascista, um Congresso completamente cooptado, não é só omisso não, cooptado. E aí você tem o quê? Você tem um Supremo Tribunal que resistiu dentro da linha constitucional. Agora, é claro, eu concordo que alguns excessos começaram a acontecer no Supremo como um todo. Eu sou um crítico do Poder Judiciário, advogo há 45 anos no Supremo ou mais, eu sou um crítico ferrenho. Nos últimos tempos, tenho me abstido de poder criticar, porque eu acho que o momento é tão grave que nós precisamos ter um Supremo forte. Infelizmente, houve uma politização, não é politização institucional, não, politização mesmo. Esse afastamento do Andrei, da diretora-geral da Polícia Federal, neste momento, é um ato muito mais, no meu ponto de vista, político do que jurídico. Então, o Supremo Tribunal teve e tem responsabilidade para manter a instituição, para manter o Estado Democrático de Direito, mas também os seus excessos. E agora, essa tensão entre os ministros, é claro que ele tem responsabilidade nessa crise. O que eu não consigo muito entender, se você me permite, como é que a força, especialmente do poder da extrema-direita, junto à mídia, junto à capilaridade das notícias do Brasil. O ministro Alexandre de Moraes, a quem eu respeito muitíssimo, tenho por ele uma admiração enorme pelo que ele fez no momento do golpe no Brasil, da tentativa de golpe. O ministro Alexandre de Moraes é um homem de formação de centro-direita. Foi secretário de Segurança de São Paulo, foi ministro da Justiça do Temer, foi nomeado pelo Temer. No entanto, pelo fato dele ter sido bastante rigoroso, porque ele é rigoroso, ele tem uma formação punitivista. Eu não estou criticando ou elogiando, estou constatando o fato de quem conhece o Supremo Tribunal Federal. No entanto, cravaram na testa dele, pela sua posição no julgamento de 8 de janeiro, que ele é um homem ligado ao Lula, que ele, como se ele fosse um comunista. Nem Lula é comunista. Lula, no meu ponto de vista, nem de esquerda é. Tem vários ministros de esquerda, mas ele nem de esquerda é. Ele é um homem que tem uma visão humanista, humanitária e um sentimento social que faz dele o grande líder nacional. Mas é muito interessante. Hoje, eu sei porque eu converso muito com formadores de opinião e converso com gente que faz pesquisa. Tudo que o ministro Alexandre faz é colocado na conta da campanha do Lula, como se ele fosse um lulista, como se ele fosse um cara de esquerda. Então é claro que o Supremo tem responsabilidade dos dois lados. Teve para manter a institucionalidade e agora, nesse momento grave, nós precisamos que os ministros sentem e resolvam, como a Joana bem disse, como é que isso pode ser feito. Não é através de simplesmente a leitura do regimento. O regimento todos nós conhecemos de cor. É através do entendimento da necessidade de que a instituição do Supremo Tribunal Federal representa nesse momento. Ou a hipótese de uma ruptura, que seria um desastre, ou a hipótese de voltar à estabilidade democrática.
1: E aí a gente volta, né, Cacai, para o conceito de pacto, não no mau sentido, né, mas no sentido de conciliação, podemos dizer assim, para tocar o país adiante e não ficar parado nesse subterrâneo que nós estamos faz um bom tempo, né? Quero agradecer as suas palavras aqui, Cacai, tenho certeza que a gente vai conversar em outras oportunidades, sempre muito esclarecedor esse papo com você aqui. Um grande abraço e muito obrigado.
0: Boa sorte para nós e obrigado pela oportunidade. Um abraço. Boa
2: Obrigada, Cacai. Até a próxima.
1: 8h20 agora.
2: Vamos trazer aqui mais informações sobre a operação de hoje? Uma organização criminosa formada por agentes públicos e privados. É assim que a Polícia Federal descreve o grupo investigado na operação. Operação, inclusive, que vazou ontem. Havia informações em redes sociais de que hoje o dia começaria com uma grande revelação, uma notícia bombástica. Então, vale a gente frisar, a operação que vazou ontem foi deflagrada hoje sobre o financiamento de Dark Horse, filme sobre Jair Bolsonaro. A Polícia Federal diz que identificou um circuito financeiro fechado entre o deputado Mário Frias, entre entidades beneficiadas por emendas indicadas por Mário Frias, empresas contratadas com esses recursos e a produtora do filme. Segundo a investigação, esse circuito teria movimentado 19 milhões de reais. Mas essa não é a única investigação sobre o financiamento do longa. A revista Piauí, vale a gente trazer aqui, já tinha revelado os repasses de Daniel Vorkaro ao fundo americano que financiou o filme, incluindo a transferência de quase 2 milhões de reais em setembro do ano passado, depois da data indicada por Flávio Bolsonaro como o último pagamento. Flávio Bolsonaro disse que foi em meados de maio que foi feito o último pagamento, mas então existe esse registro do pagamento em setembro de 2025. Essa frente, gente, para você que está se perguntando, são frentes diferentes, são investigações diferentes, afinal de contas, quem está investigando o financiamento do filme Dark Horse? Essa frente, ela faz parte do inquérito sobre o Branco Master, relatado por André Mendonça. É nele que foi homologada a delação de Antônio Carlos Freixo Júnior, o mineiro. Ele disse que transferiu 12 milhões de dólares para o fundo Havingate, nos Estados Unidos, por ordem de Vorkaro, depois de pedidos de Flávio Bolsonaro. Já a operação de hoje, autorizada por Flávio Dino, investiga outro caminho. A suspeita de que dinheiro público também tenha chegado ao entorno da produção. Então, são duas investigações diferentes, com muitas revelações importantíssimas. Mendonça apura o dinheiro privado ligado a Vorkaro. Flávio Dino apura o possível uso de recursos públicos, dinheiro público. E esses dois caminhos levam ao mesmo filme. Agora, vou voltar a frisar. Há indícios de que essa operação vazou ontem. Como é que uma operação vazada horas antes pode ser, de fato, efetiva? Essa é uma pergunta que a gente precisa ter na nossa cabeça hoje e vamos ainda continuar investigando e apurando mais informações dessa operação e tentar trazer mais dados da Polícia Federal.
1: O presidente do Supremo Tribunal Federal, portanto, finalmente resolveu agir, né? E ao fazê-lo, expôs uma situação que deveria causar desconforto dentro e fora da corte. O tribunal que se acostumou, a gente está falando sobre isso há bastante tempo, né? Arbitrar as grandes disputas da República, agora precisa olhar para os próprios procedimentos e perguntar se está, sim, cumprindo as regras que cobra dos demais. Problema maior que a disputa entre dois ministros, vamos lembrar dos nomes aqui, Alexandre de Moraes e André Mendonça, né? Sim, a cultura. A gente está falando da cultura de poder que se instalou no Supremo. Nos últimos anos, a Corte ampliou extraordinariamente a presença na vida política brasileira, assumindo decisões que frequentemente colocam os seus integrantes no centro do debate nacional. Quanto maior esse poder, maior deveria ser a obrigação de transparência, autocontenção e prestação de contas. O que não pode prevalecer é a lógica de que questionar o Supremo significa atacar a democracia. Democracia não é blindagem institucional. Ao contrário, instituições democráticas precisam suportar fiscalização, crítica e contestação. Também não há espaço para uma corte em que eventuais divergências sejam reduzidas a uma disputa de egos. O ministro do Supremo não é líder político, não é chefe político, líder partidário, chefe partidário, nem dono de uma parcela do Estado. É magistrado, deve agir como tal, portanto. O Supremo não pode exigir confiança da sociedade apenas porque suas decisões têm força constitucional. Precisa merecê-la. E a TMC, você sabe, mas a gente reforça isso a cada momento, a cada dia, tem um compromisso com a transparência e defende que essa transparência é uma ferramenta fundamental em todos os poderes da República. 8h25 agora.
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2: A nova pesquisa nacional Poder Data AIA mostra uma disputa acirrada pela presidência em 2026. No primeiro turno simulado, o presidente Lula do PT aparece numericamente à frente, com 38% das intenções de voto contra 36% do candidato PL Flávio Bolsonaro, configurando então um empate técnico. Augusto Cury do Avante tem 10%, Renan Santos do Partido Missão tem 3%, enquanto Ronaldo Caiado do PSD soma 2%.
1: No segundo turno, Flávio Bolsonaro supera Lula numericamente por 47% a 45%, também dentro da margem de erro. Em outro cenário, Lula marca 44% contra 43% de Augusto Cury, igualmente um empate técnico. Flávio Bolsonaro vence Augusto Cury por 43% a 36%.
2: A pesquisa também mediu a rejeição entre os candidatos. A rejeição para Lula é maior. 50% dizem que não votariam em Lula de jeito nenhum contra 45% de Flávio. O governo Lula é desaprovado por 52% e aprovado por 42%. A pesquisa Poder Data está registrada no TSE. Entrevistou 3 mil pessoas no Brasil inteiro com 95% de confiabilidade.
1: Bom, e o Matheus Netzel, né, que é diretor do Poder Data, mais uma vez vai conversar conosco aqui no TMC 360 para falar algumas coisas, algumas interpretações possíveis desses números que nós acabamos de trazer. Salve, Matheus, bom dia, seja bem-vindo mais uma vez.
4: Olá, bom dia a todos, prazer estar de novo com vocês.
1: Prazer é nosso. Bom, olhando aqui as linhas, né, os gráficos que essa pesquisa traz, falando primeiro de primeiro turno, vai. A gente percebe mais uma queda de Lula desde o começo, né, da pesquisa desse ano, que uma ascensão de Flávio Bolsonaro. Flávio Bolsonaro, estamos falando de médio prazo, né, que é sempre o mais interessante da gente analisar. Uma certa estabilidade com um crescimento, né, uma variação para cima, e Lula é uma curva que vai apontando para baixo. Ao mesmo tempo, a gente tem o Augusto Cury se descolando dos terceiros, vamos chamar assim, né, dos terceiros colocados, que no começo do ano estavam lá, no começo da pesquisa, mais falando de candidatos, não pré-candidatos, estavam todos mais ou menos embolados. É tendência? Dá para mudar alguma coisa, considerando que falta menos de um mês aí para o primeiro turno?
4: É uma tendência que está já bem consolidada. A gente está vendo ao longo das últimas semanas, né, desde o começo, quando o Poder da Taia começou a fazer essa série em maio, Flávio, Bolsonaro e Lula sempre estiveram à frente, bastante isolados dos demais candidatos. E o Lula teve, durante bastante tempo, uma vantagem, assim, vamos dizer, uma gordurinha para queimar. Essa vantagem hoje ela já não existe, né? As últimas duas semanas a gente já trouxe um cenário de empate técnico no primeiro turno, e essa semana a gente tem, o Lula continua numericamente à frente, mas a gente tem a menor vantagem no primeiro turno do Lula desde o começo da série. Então está apenas 2 pontos percentuais à frente do Flávio. Um cenário de empate e uma, vamos dizer assim, uma tendência de queda nas últimas semanas, de enfraquecimento, vamos dizer assim, das intenções de voto do Lula, que a gente vê tanto no cenário do primeiro turno, quanto no cenário do segundo turno.
2: Queria falar agora sobre a rejeição, e eu vou jogar para você uma pergunta que eu fiz mais cedo para o nosso cientista político e analista, Bruno Risi, que eu acho que é importante. Foi uma pergunta feita por uma pessoa que nos acompanha, e eu acho que é muito legal a gente entender sobre a rejeição. Quando é perguntada em relação à rejeição de Flávio Bolsonaro e Lula, a dimensão do conhecimento que as pessoas têm sobre um e outro, como é que isso muda? Porque Lula é muito mais conhecido do que Flávio Bolsonaro. É o sobrenome que já garante a rejeição do candidato PL?
4: Muito disso sim, né? O Lula, obviamente, é talvez o político mais conhecido do país, está governando no seu terceiro mandato. O Flávio Bolsonaro, ele vem com uma taxa de conhecimento já alta desde o começo da campanha, aí sim, muito atribuído ao próprio sobrenome, mas também por ser o representante da família Bolsonaro, mas de um campo da direita, do bolsonarismo, a gente teve aquela discussão no começo do ano, né, de quem seria o representante desse campo para as eleições, e a partir do momento que se escolheu o Flávio Bolsonaro, eu acho que ele não teve problemas, vamos dizer assim, com a falta de conhecimento. É um candidato que tem uma identificação forte, apesar dele, como político, não ter tido o destaque que o pai dele teve ao longo da carreira. Ele é um nome conhecido que teve tempo também de construir essa imagem. Então, a gente vê, acompanhando essas curvas de rejeição, a gente teve tanto as respostas das pessoas que dizem que vão votar com certeza no Flávio Bolsonaro, quanto as pessoas que dizem que não vão votar nele com certeza, elas vieram estáveis até agora, e nas últimas semanas também teve, a gente vinha num empate de rejeição, um empate assim, inclusive numérico, de rejeição do Flávio e do Lula, e nas últimas 2 semanas a gente teve uma apontada do Lula, que agora tem 5 pontos de percentuais a mais de rejeição em relação ao Flávio. Mas acho que não foi uma questão, a falta de conhecimento em relação ao público. Os números ao longo da campanha não mostraram que isso foi um problema para o Flávio.
1: Matheus Netzel, apesar de faltar menos de um mês, é certo que nós vamos conversar bastante ainda aqui na TMC e no TMC 360. Muito obrigado pela conversa, um grande abraço para você, bom dia.
4: Um abraço para vocês, obrigado.
1: 8 horas e 31 minutos, daqui a pouco a gente vai conversar. Sabe que hoje é quinta-feira, né? Então hoje tem o quê? Luiz Felipe Pondé, sem dó. Vamos falar sobre a polarização política e suas consequências daqui a pouco.
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10: Voltando por aqui, o 20 TMC, falando agora da saída da zona sul do Recife para o centro da capital pernambucana. Movimentação intensa em várias vias e lentidão no trecho final da Via Mangue, já próximo ao túnel Josué de Castro. É bom destacar que na pista sul da Antônio de Góes, quem vai acessar a ponte Agamenon Magalhães, logo após a ponte, tem um veículo parado na faixa esquerda, envolvido num acidente com uma moto. Já na subida do Capitão Temudo, também tem um veículo parado. Por enquanto, vai sair da Zona Sul. A melhor opção ainda é seguir pela ponte Agamenon Magalhães e Capitão Temudo no sentido da Ervilha do Leite, evitando desvio pela Mascarenhas de Moraes. 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

0: Olá, bom dia! Bom dia para você que está sintonizado aqui na TMC em 92.7. Bom dia para você que nos escuta através da internet, através dos aplicativos. Eu sou Júlio Andrade e junto com a Jolie Santos estamos trazendo os principais fatos, as principais notícias da manhã de hoje. E a gente, claro, também já faz o convite para você que nos escuta daqui a pouquinho, 10 da manhã. Se Brasília, né, não tiver nenhum acontecimento extra, a gente chega com o nosso Pernambuco TMC primeira edição. A gente vai trazer os principais fatos da manhã de hoje, as principais notícias, as informações do trânsito. Vamos trazer os detalhes da Refino, a regata Recife Fernando de Noronha, o Cabang Yacht Club, que é o responsável pela organização desta regata. Fez ontem uma coletiva de imprensa, trouxe os detalhes de como será a edição deste ano e claro que a gente vai trazer os detalhes para você que nos acompanha, né? A gente vai trazer os detalhes da Refino. Nós vamos falar também sobre um importante evento da Neoenergia para moradores de Olinda. Então fica a dica, você que quer resolver alguma pendência com a questão da Neoenergia, a gente vai trazer os detalhes do que se trata logo mais, conversando com um representante do órgão, né? Um representante da Companhia de Energia aqui do Estado. Então, essas e outras notícias daqui a pouco, ainda durante a programação e no nosso Pernambuco TMC primeira edição. Claro que eu conto com a sua audiência, a gente fala também de política, agenda dos candidatos, tem muito assunto. A gente se encontra daqui a pouquinho, até já!
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11: Agora são 8h40. Vamos voltar a falar da operação da Polícia Federal que está nas ruas hoje. Operação da Polícia Federal com cerca de 50 alvos sobre o filme Dark Horse, o possível financiamento do filme com dinheiro público. O timing dessa operação leva a duas leituras possíveis que eu consegui apurar até agora. A primeira leitura sobre o timing. Uma operação com 50 alvos, ela não é preparada do dia para a noite, não é levantada de ontem para hoje. Então, ela pode ser uma de várias ações que a Polícia Federal tem prontas e que foram suspensas durante o confronto de Flávio Dino com André Mendonça. Então, isso pode, inclusive, explicar por que Flávio Dino afirmou ontem que afastar a cúpula da Polícia Federal prejudicaria investigações sobre sua relatoria. Vamos lembrar que essa operação de hoje está no âmbito do inquérito que está nas mãos, está na mesa de Flávio Dino. E há uma segunda leitura. A operação, ela atinge em cheio pessoas ligadas ao filme sobre Jair Bolsonaro, aliados de Flávio Bolsonaro, justamente quando Mendonça é visto como próximo do campo bolsonarista e está enfrentando Dino e Alexandre de Moraes. Neste momento, nós temos muitas perguntas sobre o financiamento do filme Dark Horse, sobre o dinheiro de Daniel Vorcaro, quanto dinheiro foi colocado nesse filme, de onde veio o dinheiro que financiou esse filme. Há muitas perguntas, há uma delação em andamento que foi homologada ontem por André Mendonça, que promete trazer mais elucidações em relação a isso. Então, também é levantada essa possibilidade em relação ao timing. A gente está no meio de uma guerra no Supremo Tribunal Federal e o momento escolhido para tirar essa operação do papel, claro, inevitavelmente, alimenta essas perguntas. Nós vamos aguardar os próximos dias para entender se há mais operações da Polícia Federal, que, claro, elas são preparadas com tempo de antecedência, e vamos aguardar também para entender o que a Polícia Federal tem a dizer mais sobre essa organização criminosa que já está escrito hoje no documento da PF, que a PF diz que é uma organização criminosa que financiou, levou dinheiro para o filme sobre Jair Bolsonaro. Agora, 8h43.
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6: Os Correios negociam um empréstimo de 7 bilhões de reais para tentar reequilibrar o caixa da empresa. A operação depende do aval do governo federal como fiador e acontece em um momento delicado para a estatal, que fechou o primeiro semestre deste ano agora com um buraco, um rombo superior a 5,5 bilhões de reais. Assunto para o nosso colunista Leandro Siqueira. Muito bom dia, seja bem-vindo.
12: Bom dia, Felipe. Bom dia, Joana. Bom dia, nossos espectadores também. Pois é, como você bem disse, o Correio ele fechou esse primeiro semestre de 2026 agora com um prejuízo de quase 6 bilhões de reais, né? 5,5 bilhões de reais, sendo que no ano passado ele já tinha encerrado 2025 também com prejuízo acima de 8 bilhões de reais. E nesse final de ano, no final do ano passado, ele já havia pegado um empréstimo no valor de 12 bilhões de reais e agora ele está tendo que fazer uma nova volta por cima para pegar mais um empréstimo. Para tentar conter essa sangria de alguma forma. E isso, evidentemente, é péssimo para a longevidade da instituição, porque a taxa de juros ela é muito alta hoje aqui no Brasil. E o empréstimo que ele pegou, que ele tinha pegado no final de 2025, por exemplo, era um empréstimo que rodava mais ou menos a 115% do CDI. Então é 115% de uma taxa de juros que na época estava por volta de 15% ao ano. Você coloca isso aí, ele vai pagar quase o triplo do valor que ele pegou emprestado daqui a alguns anos, até um período ali por volta de 2040. Então vira uma montanha de dinheiro muito grande, ele vai ter que encontrar uma forma de conseguir angariar mais receita para conseguir tampar esse buraco, enfim, ele acaba se afundando numa armadilha que é muito difícil escapar depois. Então a gente vê mais um episódio aí nessa crise dos Correios, que não está sendo fácil, é uma crise que, sendo bem sincero, eu já analisei o balanço dos Correios, é difícil você conseguir enxergar um fim para ela. Vamos torcer aí para ver se ele consegue dar a volta por cima em relação a isso. Falando um pouco de bolsa agora, né? A bolsa ontem fechou ali no negativo, 0,9%, o dólar subiu um pouco, fechou a 5,11%, e grande parte dessa alta do dólar que teve aqui foi principalmente motivada pelo valor do barril de petróleo, que disparou lá fora, né? Fechou acima de 100 dólares. Aqui a gente viu até uma movimentação do governo aqui para aumentar o subsídio para a gasolina, para ver se ela não aumenta logo nesse período de campanha eleitoral, que certamente seria péssimo para o governo.
6: Falando então, Siqueira, do mercado financeiro e dessa questão que a gente tem acompanhado faz muito tempo do rombo nos Correios, como resolver um problema que muitas vezes parece insolúvel. Grande abraço, Siqueira. Bom trabalho para você. Até a próxima.
12: Obrigado. Grande abraço.
6: 8h46 agora.
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11: Hora da coluna Sem Dó do Luiz Felipe Pondé, nosso querido escritor e filósofo. Antes, apenas uma informação de última hora. O pronunciamento do ministro Alexandre de Moraes foi cancelado. Vai ser remarcado para uma data oportuna, diz a nota. Ou seja, o pronunciamento que seria feito hoje às 11 horas da manhã no plenário da primeira turma do STF. Não tem mais momento para acontecer. O que nos leva a perguntar como é que o ministro teve tanta certeza de que ele ia se pronunciar a ponto de avisar a imprensa, inclusive haver ali uma questão de organização sobre quem pode entrar, quem tem credenciamento, quem não tem credenciamento. A transmissão ia ser feita pela TV Justiça, não por cinegrafistas das emissoras. Havia uma organização em andamento, não foi

0: dormir, acordar e receber novas notícias desse escândalo todo. Agora nem é preciso, porque quando foi que nós dissemos aqui, não faz uma hora que você disse que o ministro Alexandre de Moraes iria se pronunciar. Sobre o que não sabemos, né? Continuaremos não sabendo por algum tempo. E aí já vem a notícia de que esse pronunciamento foi adiado. Bom, a gente só pode dizer, para o momento, aquela expressão que a gente costuma dizer para você. A ver. 8h48, daqui a pouco a gente traz mais informações, a gente segue apurando aqui. Hoje é quinta-feira, é hora da gente conversar com o nosso Luiz Felipe Pondé. Falando sobre o quê? Adivinhe. Né? Tá falando sobre o jogo do Palmeiras, está falando sobre os resultados da Champions League? Não, é óbvio que ele está falando sobre o quê? Sobre essa questão institucional, essa crise envolvendo o STF, mostrando uma grande falta de confiança na justiça por parte, eu diria, da população e ameaçando o Estado Democrático de Direito. Vamos ouvir.
1: Hoje eu estou falando com você de Brasília. Logo que eu posei na cidade hoje, eu comecei a sentir um cheiro, como se fosse um cheiro de esgoto generalizado. Daí eu perguntei para as pessoas que eu encontrei e a resposta foi unânime. É o fedor da República. A República está cheirando esgoto. O Congresso sempre foi meio fedorento nesse sentido. O Planalto também. Mas agora tem um novo foco de cheiro de esgoto. E esse foco é o STF, que virou também um esgoto. É uma tristeza, porque o STF é o coração da República. E muita gente, aparentemente, que está muito preocupada com política, muito preocupada com as eleições, não está nem aí para isso. Só que importa é destruir o juiz do outro lado. Essa ideia que existe juiz de um lado e do outro já revela que o STF está mergulhando no esgoto. Daí o mau cheiro novo que se percebe em Brasília. O Lula começou a se mexer ontem porque sabe-se que ele está sangrando. Porque o Alexandre de Moraes é seu brother. Então ele resolveu se mexer, cuja intenção é, a intenção do ato é isolar Mendonça. Não importa se você tem um ministro cuja esposa tem um escritório e que aparentemente faturou milhões com o Banco Master. Venha cá, me diga uma coisa. Você acha que numa república séria, ou mesmo numa monarquia constitucional séria, isso podia acontecer? É óbvio que não. É que o Brasil virou de vez uma república das bananas. E como muita gente olha para isso de forma polarizada, no fundo, inclusive muita gente inteligente por aí, especialista, muita gente preocupada com o futuro do Brasil, não está nem aí para isso. O que quer é que se esmague o Mendonça. E Moraes, Dino, seja lá quem for, que continue fazendo o que quer. O STF já foi para o saco. Por outro lado, você tem a moçada que reza e diz que o Mendonça tem uma missão divina. Lamento te informar, Deus não tem nada a fazer em Brasília. Zero. Nem ele, nem um diabo. Se um dos dois tivesse, estava mais para o diabo. É uma república histórica e secular. A função dos ministros do STF é guardar a Constituição, é ser o último reduto da República e do Estado Democrático de Direito. É uma ironia que justo o STF, que nos últimos tempos, a cada duas frases, uma era defesa da democracia, e que não digam por aí que o Brasil é um país sem lei, o Brasil é um país sem lei. Para os amigos tudo, para os inimigos a lei. A gente está vendo isso acontecer no STF. Justo o STF, que defendeu a democracia, como se diz, agora é um reduto de destruição da República e do Estado Democrático de Direito. Porque quando você não pode esperar nada da justiça, a República já acabou. E o que vem será cada vez mais degradante.
0: E a lei diz o seguinte, uma das leis diz o seguinte, né? Luiz Felipe Pondé, terças, quintas,

0: e sextas, aqui no TMC 360, às 8 horas e 50 minutos. Agora, 8h53.
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2: O download de hoje é pesadíssimo, gente. Pesadíssimo e carérrimo. Vamos falar do iPhone Duo, primeiro modelo dobrável da história da Apple. Chega ao Brasil com preços que podem ultrapassar 10 mil reais? Não. 15 mil reais? Não, Felipe Bueno. 30 mil mangos, Felipe Bueno. Deixa eu chamar aqui o nosso Arthur Igreja, porque ele é que entende tudo de tecnologia e inovação. Igreja, bom dia. Quais são as inovações desse iPhone, além dele ser basicamente um tablet que dobra e vira um iPhone?
3: Bom dia, Joana. Bom dia, Felipe. Todos que nos acompanham. É, entendo de tecnologia e de bolso também, para perceber que está absurdamente caro. Então, está totalmente fora de propósito, né? Mas aí eu queria fazer dois comentários. O primeiro, em relação à tecnologia, é um feito da Apple, é impressionante. Eles mudaram a proporção, então não fica aparecendo um celular do lado do outro. Ele tem uma proporção que realmente parece mais um tablet, ele fica mais agradável para assistir vídeos. O sistema operacional todo foi adaptado, então a transição entre a tela interna e a externa é super fluida. A Apple, ela usa mais de 100 elementos mecânicos só na dobradiça, sabe? Então você não tem ali a aparência da dobradiça, usa nanomateriais, enfim, é um feito da tecnologia. Mas aí a gente precisa olhar do lado do produto, né? É um produto que, além de muito caro, né, tanto que o mercado reagiu com essa preocupação, é um iPhone que chega lá nos Estados Unidos por $1.999, e isso assusta, né? Porque a Apple já tinha subido os preços recentemente e agora traz um produto ainda mais caro. E é um produto que eu acho que vai ser um produto de nicho, não só pelo preço, mas pela funcionalidade. Porque usar ele fechado é uma proporção diferente do que a gente está acostumado, e usar ele aberto você precisa das duas mãos. E quando você olha as imagens ali, por exemplo, da capinha que deixa ele de pé, é um negócio um pouco esquisito, sabe? Pode ser uma sensação, porque o produto acabou de ser lançado, porque nós não estamos tão acostumados. Agora, é preciso lembrar que esse tipo de produto é nicho, né? Então, a Samsung vende menos de 4% de smartphones dobráveis. O único caso fora da curva é a Huawei, que vende mais de 20%. Mas é o segundo comentário que eu queria fazer, é o seguinte, né? Pessoal totalmente chocado e com absoluta razão. Imagine só que nos Estados Unidos as pessoas estão achando caro, e aí nós precisamos colocar em contexto. O preço do iPhone Duo, dessa nova versão, que chega, como você colocou, preço inicial de mais de 21 mil reais e com versões que passam de 30 mil reais, nós precisamos lembrar o seguinte: ele chega aqui no Brasil por mais de $4.300. Então, se lá nos Estados Unidos custa 2 mil, aqui chega por mais de 4.300. O Brasil tem hoje o segundo iPhone mais caro do mundo, só atrás da Turquia. Isso porque a Turquia colocou recentemente um tributo de mais de $1.000 em qualquer modelo. E aí, fazendo a comparação com a renda, o que acontece? Lá nos Estados Unidos, a renda per capita é quase 9 vezes mais alta do que no Brasil. Soma-se a isso o fato de que o iPhone é 100%, mais de 100% mais caro aqui no Brasil, então ele chega a coisa de 17 vezes, 17 vezes mais difícil para um brasileiro comprar um iPhone do que um americano. Então, não por acaso, lá todos os anos vende 15 vezes mais iPhone. Então, imagina, se o preço assusta lá, que dirá aqui? E é por isso que o que eu acho que vai acontecer é que vai se tornar item de influenciador, vai se tornar item de diferenciação social, vai ser uma coisa realmente para se mostrar que a pessoa tem essa capacidade financeira de consumo. Então, acho que a discussão sobre o produto, na verdade, vai ficar em segundo lugar, especialmente no Brasil. Mas a pergunta que fica é essa: o porquê que aqui, imagina só, para quem ganha em dólar e para quem mora nos Estados Unidos, mesmo esse iPhone seria o equivalente a escutar ele 17 vezes menos caro. Então, seria o equivalente a escutar o seguinte: olha só, a Apple lançou um modelo dobrável que custa 1.300, 1.400 dinheiros e lá estão achando caro. Agora, aqui é completamente fora da realidade.
0: Esse ponto é trazido, esse segundo ponto trazido pela igreja, é muito importante também essa questão socioeconômica, né? Porque esclarece bem a distância que é muito maior entre o produto e a mão do consumidor e da consumidora aqui no Brasil, por N razões, né? Mas muito bem ponderado para a gente pensar sobre esse assunto quando a gente tiver um pouquinho de inveja, um pouquinho de cobiça, sei lá o quê, né? Igreja, sempre nesse horário aqui às quintas-feiras, abraço para você, ótimo dia.
3: Para abraço, até a próxima.
0: 8h58 agora.
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2: Continuamos falando sobre a crise no Supremo Tribunal Federal, depois de tantas decisões. Igor Damasceno está na linha, não sei nem que decisão do Supremo é que eu posso pegar aqui, escolher para trazer para o gancho da nossa conversa. Igor, vou fazer o seguinte, eu vou trazer o cancelamento do pronunciamento do ministro Alexandre de Moraes para a gente começar a conversa. Então, a gente teve uma nota, né, um aviso de que Alexandre de Moraes ia se pronunciar às 11 horas da manhã, pronunciamento que desde o início da crise, e a crise não começou na semana passada, né? A crise envolvendo o nome de Alexandre de Moraes começou no início do ano, final do ano passado. Então, a primeira vez que ele iria falar publicamente algo, o que não sabemos. Em seguida, foi cancelado. Chama muita atenção o fato disso ter sido marcado oficialmente, Igor, e ter sido cancelado oficialmente sem data ainda para que aconteça.
4: Exatamente, Joana. A gente fica se perguntando o que, que aconteceu nesses 30 minutos entre o anúncio do pronunciamento e o anúncio do cancelamento do pronunciamento. O que, que aconteceu ali no gabinete do ministro Alexandre de Moraes para, então, esse pronunciamento ser cancelado? Bom dia a você, bom dia também ao Felipe, a todos que nos acompanham. Todo mundo, então, estava numa expectativa, eu estou aqui nos grupos com outros jornalistas, com colegas, e já estava todo mundo se mobilizando para o Supremo Tribunal Federal. Nós também já estávamos mobilizando a nossa equipe para o Supremo para, então, saber o que seria dito pelo ministro Alexandre de Moraes. A assessoria do STF já tinha dito que não seria transmitido. Cinegrafistas e fotógrafos não poderiam gravar. Apenas o repórter de texto poderia estar ali no plenário para depois falar o que o ministro teria dito. E todo esse pronunciamento seria gravado pela TV Justiça, posteriormente divulgado no canal do YouTube da TV Justiça. A gente já estava achando muito estranho essa limitação. Não é comum o STF anunciar um pronunciamento que a gente não vai poder transmitir ou não será transmitido simultaneamente. E depois fomos pegos de surpresa. Muitas pessoas já estavam começando a falar: será que o ministro vai renunciar ao cargo, cedendo à pressão de seus inimigos políticos? Estranho a gente falar que um ministro do STF tem inimigo político, né? Mas essa é a situação do nosso país atualmente. Outras pessoas já estavam falando: não, ele vai dar a tão pedida explicação ao povo brasileiro, a tão pedida transparência para essa situação envolvendo o ministro Alexandre de Moraes e o banqueiro Daniel Vorkaro. Mas, infelizmente, não tem como saber ainda, porque o ministro cancelou. Agora, esse pronunciamento seria feito 24 horas depois que o presidente da corte, ministro Edson Fachin, afastou Alexandre de Moraes do inquérito das fake news. O inquérito é fortemente criticado porque já está há 7 anos em tramitação e toda vez que é necessário, Alexandre de Moraes usa esse inquérito para investigar alguém. A última bola da vez foi o ministro André Mendonça, relator do caso Master. Segundo Alexandre de Moraes, ele estaria abusando da autoridade que tem e então queria investigar André Mendonça, algo que Fachin não deixou. Então, Fachin acabou tirando a relatoria de Alexandre de Moraes neste inquérito. Outra decisão tomada pelo presidente da corte. Ele anulou as decisões de André Mendonça e Flávio Dino a respeito de Andrei Rodrigues, diretor-geral da PF. Ele disse que, antes que a segunda turma do Supremo Tribunal Federal analisasse o afastamento ou que a presidência tomasse alguma decisão, Flávio Dino já estaria ali atropelando. E a conversa de bastidor é justamente essa. Auxiliares atribuíram a essa decisão de Flávio Dino como um atropelo à presidência do Supremo. Então, Edson Fachin decidiu agir. Na minha avaliação, ele agiu muito tardiamente. Até ontem, Edson Fachin apenas fazia discursos, mas na prática não estava fazendo nada. Agora ele decidiu agir, chamou a responsabilidade para si, agora para tentar estancar a crise. Talvez um pouco tarde demais.
0: Tem um ponto muito interessante disso que o Igor tá contando para a gente. É, você que está nos acompanhando, que não acompanha esse bastidor da imprensa, né? Todos nós aqui já fomos rua, né? Repórteres de rua, e a gente sabe que a gravidade da situação pode ser atestada pelos procedimentos extraordinários que ela demanda. Então, o Igor contando de tudo que foi estabelecido como restrição ao trabalho da imprensa, já dá um pouco da demonstração de quão extraordinária é essa situação. Vamos acompanhar os próximos passos. Igor e todo o nosso time aí de Brasília, chamando a qualquer momento, estamos à disposição. Bom trabalho para você. Um abraço, Igor.
4: Muito obrigado, pessoal. Qualquer novidade, aciono vocês.
0: São 9 horas e 3 minutos. Daqui a pouco, a gente ainda sobre esse assunto, vai conversar com a OAB de São Paulo, que tem um manifesto da OAB São Paulo cobrando, né, cobrando ações efetivas, práticas, sobre tudo que está acontecendo. Em instantes.
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2: 9 horas, 5 minutos, TMC 360 no ar, com as principais informações desse dia que já amanheceu muito movimentado. Então vamos aos destaques. Operação da Polícia Federal investiga o envio de R$2 milhões em emendas para o filme Dark Horse. Produtora Karina Gama e deputado Mário Frias estão entre os alvos.
0: Presidente Lula sanciona hoje a medida provisória do fim da taxa das blusinhas. A medida isenta a cobrança de 20% sobre compras internacionais de até $50.
2: Caixa Econômica Federal entra em greve nacional a partir de hoje. Servidores rejeitam proposta de aumento do plano de saúde e negociações seguem em andamento.
0: 5 pessoas morrem, mais de 80 seguem desaparecidas após um incêndio em uma balsa nas Filipinas. A guarda costeira confirma que 42 pessoas já foram resgatadas. A embarcação havia partido da capital Manila com 134 passageiros.
2: Copa Libertadores, Corinthians arranca empate do Estudiantes na Argentina. Hoje tem Independiente del Valle e Flamengo às 9:30.
0: 9 horas, 6 minutos.
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2: Voltamos a falar sobre a Operação Makeup da Polícia Federal, que investiga suposto desvio de emendas para o filme Dark Horse de São Paulo. Luísa Mutoni tem mais informações e atualizações. Luísa.
12: Oi, Joana. Essa operação, a gente lembra que apura desvios de recursos públicos através do repasse de emendas parlamentares a 2 organizações sociais ligadas à empresária Karina Gama, que também é dona da produtora Go Up Entertainment, que é a produtora responsável pela cinebiografia do ex-presidente Jair Bolsonaro. Segundo a Polícia Federal, R$2 milhões em emendas do gabinete do deputado federal Mário Frias teriam sido repassadas para 2 ONGs, né, 2 organizações não governamentais ligadas à Karina, o Instituto Conhecer Brasil e também a Academia Nacional de Cultura. O Instituto Conhecer Brasil, inclusive, pode ser um nome familiar para quem acompanha o noticiário, já que também foi investigado pela Polícia Civil aqui de São Paulo, em um inquérito que apurava supostas irregularidades em um contrato firmado com a prefeitura para a instalação de pontos de Wi-Fi na capital paulista. E agora, então, está no centro de uma outra investigação, dessa vez por parte da Polícia Federal. Investigação essa que teve início depois de um pedido da deputada Tabata Amaral, do PSB de São Paulo, que pediu a apuração sobre esse suposto repasse de emendas sem que os serviços fossem comprovados, os serviços para os quais essas ONGs estariam sendo contratadas fossem comprovados. Na época, o ministro do Supremo Tribunal Federal, Flávio Dino, deu o prazo de 5 dias para que o deputado Mário Frias se pronunciasse e ele, então, em maio deste ano, negou que esses repasses tenham sido passados para qualquer produção cinematográfica e também falou que essas acusações eram falsas e difamatórias. Ainda de acordo com as investigações da Polícia Federal, eles tentavam dissimular esses repasses de recursos públicos pelo menos até junho deste ano. E hoje, então, a Polícia Federal está nas ruas com a Operação Makeup, que cumpre 49 mandados de busca e apreensão aqui em São Paulo, também no Rio de Janeiro, no Ceará e no Distrito Federal. Importante destacar que a sede da produtora Go Up, a princípio, não está entre os alvos de buscas e, segundo apurado pela TMC Brasília, o gabinete do deputado Mário Frias em Brasília também não estaria entre esses endereços alvos, e sim a sede dessas duas ONGs para as quais teriam sido repassadas essas emendas parlamentares. A gente vai seguir por aqui acompanhando. Por enquanto, já tem uma movimentação aqui na porta da Polícia Federal em São Paulo, mas essa movimentação, até o momento, ainda está tranquila. E a gente lembra também que o espaço segue aberto para a defesa de todos os investigados.
0: E já que a Luísa Mutoni falou em Brasília, de São Paulo, vamos para a capital do país conversar com o Rafael Felitti. O que é que você tem de informação nova acerca disso que está acontecendo? Diga, Felitti.
10: Isso, Felipe, isso, Joana. Bom dia mais uma vez a vocês e todo mundo que está com a gente aqui no TMC 360. Estou em frente ao condomínio onde mora o Mário Frias, aqui em Brasília, que atrás de mim está o condomínio, e tem viaturas aqui da Polícia Federal realizando buscas desde hoje cedo, pelo que a gente apurou. Os agentes vieram aqui para fazer essa operação de busca e apreensão, e a gente também conseguiu apurar que em um desses 49 endereços de mandados de busca e apreensão, a gente não conseguiu os detalhes de quantos foram diretamente ligados a Mário Frias ou não, mas que em um desses endereços, em um desses estados, como a Luísa Mutoni vinha falando aí em São Paulo, foram encontradas 7 armas ali em um desses endereços de Mário Frias. A gente ainda está apurando mais detalhes sobre essa situação. A gente, inclusive, essa operação foi autorizada pelo ministro Flávio Dino, do Supremo Tribunal Federal, e entra numa espécie de relatoria cruzada, né, com o ministro André Mendonça, voltando ali para toda essa crise que a gente tem no Poder Judiciário, porque o Mendonça é o relator do caso Dark Horse, mas o relator no Supremo Tribunal Federal relacionado às questões, emendas parlamentares, tanto o desvio de emendas, tanto nessa questão de transparência e rastreabilidade, é o ministro Flávio Dino. E como existe a suspeita de que possam ter sido usadas emendas parlamentares para financiar o filme Dark Horse, o ministro Flávio Dino, então, determinou esses 49 mandados de busca e apreensão. A gente vai seguir acompanhando a movimentação da Polícia Federal aqui em Brasília, também as movimentações dos gabinetes e no poder por aqui, e qualquer novidade a gente atualiza aqui para a nossa audiência. Eu volto com vocês.
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2: No Ceará, o candidato à presidência Romeu Zema do Novo e o vice Eduardo Girão concentram compromissos no Cariri. Júlia Andrade, ao vivo aqui no TMC 360, está acompanhando e traz destaques. Bom dia, Júlio.
13: Muito bom dia, Joana. Bom dia a todos. É isso, o presidenciável, o candidato Romeu Zema, cumpre várias agendas no estado do Ceará. E durante a passagem, o presidenciável cumpre compromissos em Juazeiro do Norte e também na capital Fortaleza. Hoje à tarde, por exemplo, está na agenda a visita ao Instituto da Primeira Infância, onde participará de um almoço. Em seguida, estão previstas passagens pelo Mercado Central, que fica no centro da capital Fortaleza, e também na Praça do Ferreira. O candidato, como disse a Joana, está acompanhado do candidato a vice-presidente, o Eduardo Girão, e também da candidata ao governo do Ceará, Vera Lúcia. São alguns dos compromissos que integram, né, a passagem dos políticos pela região do Cariri cearense. 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
2: E outros candidatos à presidência também cumprem agenda nesta quinta em Roraima. Flávio Bolsonaro, do PL, reúne-se com produtores do agronegócio, comanda motocarreata e realiza comício em Boa Vista antes de transmitir live de campanha a partir de Manaus. No estado de São Paulo, Ronaldo Caiado, do PSD, estará em um centro de segurança em Vinhedo, participa de um podcast na capital paulista, enquanto Augusto Cury, do Avante, reúne-se com investidores na Faria Lima. Lula, do PT, não tem agenda oficial de campanha hoje. Renan Santos, do Missão, não divulgou a programação. Agora são 9 horas e 13 minutos. A Ordem dos Advogados do Brasil, Seção São Paulo, lançou manifesto em defesa da justiça e pela reforma do judiciário, articulado em conjunto com mais de 20 entidades, como a União Nacional dos Estudantes e outras seções da própria OAB. Vamos saber detalhes desse manifesto com o Leonardo Sica, que é presidente da OAB de São Paulo. Leonardo, bom dia, obrigada pela presença aqui no TMC 360.
14: Bom dia, eu que agradeço o TMC pelo convite.
2: Vou fazer uma pergunta simples diante da complexidade do que está acontecendo. Qual é a preocupação da OAB neste momento?
14: A pergunta é boa, especialmente sabendo que a situação é muito complexa. E a preocupação da OAB justamente é que a situação não deixe de ser enfrentada de maneira pública e transparente. Ou seja, que não haja uma solução pública, transparente, porque a nossa principal preocupação é proteger a confiança das pessoas na justiça. As pessoas têm que confiar na justiça. O judiciário passa por sérios problemas, especialmente o Supremo Tribunal Federal, todo mundo sabe, não vou nem perder tempo falando sobre o que se passa aí. Então, a nossa principal preocupação é que não haja uma solução pública, transparente, discutida, e que a população veja isso sendo feito. Podemos até falar que, em termos mais claros, a gente não quer uma solução embaixo do tapete.
2: Exatamente. Só que eu queria perguntar, sempre que nós tivemos, nos últimos pronunciamentos dos integrantes da corte, há uma expressão que chama a atenção aqui. A corte não pode se dobrar à pressão pública, à discussão pública. Eu entendo que a OAB não faz parte da sociedade civil nesse sentido, né? Tem um peso muito maior. Mas, neste momento, no entendimento da OAB de São Paulo, já extrapolou a pressão pública? Há uma necessidade de esclarecimentos e o STF precisa entender que essa urgência vem das ruas?
14: É importante fazer uma distinção, né? Uhum. O tribunal, nenhum tribunal realmente pode sofrer pressão na sua independência e autonomia para decidir. Então, se o tribunal tem que decidir um processo, tem que me julgar, tem que julgar você, tem que julgar uma causa sua, de uma empresa, ele não pode, tem que ser livre para decidir. Mas ninguém está pressionando o tribunal para julgar alguém ou para julgar de determinada forma. Nós estamos pressionando o tribunal para ele corrigir as próprias condutas. É diferente. É diferente. Né? Então, assim, o tribunal não pode sofrer pressão, o tribunal não pode sofrer pressão para as decisões dele. Nenhum juiz pode. O juiz tem que ser livre para decidir. Mas o que nós estamos pedindo é que o tribunal esclareça. Né? É esclarecimentos. Né? É enfrentamento de acusações. Não estamos pedindo para condenar e absolver. Não estamos pedindo para prender ou soltar, para que o nosso ouvinte... E isso a gente realmente, o juiz tem que ser livre para decidir, para tomar suas decisões. Mas não é, a pressão pública não é por isso. Né? A pressão, pode ser que aqui e ali você vai achar na internet, numa rede social, numa manifestação de uma pessoa leiga, né, pedindo uma coisa mais assim, exuberante, mas a nossa pressão da sociedade civil, de todas as entidades que acionaram conosco, é por transparência... E por apuração. É isso, nós não estamos pressionando o tribunal a decidir contra ou favor alguém.
0: Esse é um ponto importante, presidente. Prazer falar com o senhor aqui na TMC. Eu queria explorar, inclusive, o nome do manifesto, né? Estamos falando da defesa da justiça e da reforma do judiciário. Quero falar dessa primeira, desse primeiro pedaço, justamente colando nessa resposta. Crimes cometidos, eventuais irregularidades, eventuais crimes cometidos, será que eles já não estariam soterrados por causa dessa sobreposição política, midiática, sociológica que toda essa fumaça acabou transformando, né? A Joana falava, né, dessa questão do político sobrepujar, do ponto de vista da sociedade mesmo, né, o técnico. Isso é uma preocupação da OAB?
14: É uma preocupação, justamente que toda a nossa preocupação é essa mistura de política com o judicial. Né? A gente tem que separar o tribunal da política, a gente tem que separar o tribunal da pressão dos políticos. Né? E um dos problemas do Supremo Tribunal Federal é justamente que ele tem um contato excessivo com políticos, ele julga muitos políticos, e aí a gente está querendo, na verdade, proteger o tribunal disso, né? Que os juízes lá, os ministros, possam julgar sem pressão dos políticos. Eu acredito que quanto aos fatos que estão sendo discutidos, né, o ministro Fachin, o ministro Edson Fachin, que é o presidente do Supremo, já falou que eles vão ser apurados, já tomou as primeiras providências de apuração, né, então eu acho que, do que eu vejo do momento, eu acho que não vai haver, né, nenhum fato que vai ser oculto, especialmente considerando essas últimas decisões do presidente Fachin. É importante vir a público dizer que a gente tem uma ansiedade para que as coisas se resolvam, que nem sempre combina com a velocidade das instituições, ainda bem. Então, por exemplo, vamos apurar e investigar. Isso toma tempo. Né? Não toma tempo. Ninguém gostaria de uma apuração a jato, veloz, né? Porque a chance de erro é menor. Então, o que nós precisamos entender, né, é que se a apuração for começar, ela vai tomar algum tempo. E é bom que tome, para que cada pessoa possa fazer o seu esclarecimento. Por isso que a gente insiste que haja uma apuração, que ela seja transparente, que a gente possa acompanhar. E a gente pode estar aproveitando, né, esses espaços, como os aqui de vocês da TMC, para nós, que somos profissionais do direito, para, às vezes, ir explicando ao público que, às vezes, os processos eles têm tempos diferentes da ansiedade das redes sociais. Né, das redes sociais, né, eu tô aqui na... Às vezes acontece uma coisa de manhã, à tarde já estão nas redes sociais falando, mas o OAB não fez nada. Falo, bom, aconteceu de manhã, agora é só no período da tarde. Então, as instituições, às vezes, têm um tempo de ação mais... não é nem mais lento, né? É mais adequado aos seus ritos. Então, me parece, estou dizendo hoje, né? As coisas têm mudado muito rápido também, né? Cada dia uma notícia, que parece que nós estamos vendo uma novela. Capítulo 1, capítulo 2. O capítulo de hoje, do dia de hoje, 10 de setembro, me parece que a apuração vai correr.
0: E aí, presidente, eu insisto, pode até parecer uma redundância isso que eu vou falar, mas aqui, não é no Brasil, é no mundo, né? A opinião está chegando antes da informação, especialmente nas redes sociais, né? Isso é muito importante porque a OAB, o STF, a TMC tem um processo, no nosso caso aqui, de apuração da notícia, né? A OAB, um processo de entendimento dos fatos para manifestar a sua opinião, mas até aí já tem opinião sobre algo que nem aconteceu ainda. Então, qual que é a linguagem? Qual que é a conversa que se tem que ter com a sociedade para esclarecer que o tempo é um pouco diferente desse tempo aí da lacração, né, das redes sociais?
14: Então, a conversa é essa que nós estamos tendo aqui, a conversa da ponderação, né, a conversa do equilíbrio, que é muito difícil hoje em dia. E a gente também está aqui apertado por eleições, que acelera tudo também, porque aí os candidatos, cada um quer fazer o seu ponto, né, e o candidato quer fazer para hoje, né? Ele quer já subir em cima de um fato. É isso que você falou, é muito importante. Muitas vezes a gente tem opinião antes do fato. Eu tenho sido perguntado por opiniões acerca de fatos que eu nem conheço, às vezes. Às vezes eu falo, olha, isso aqui que o fulano falou. Eu falei, mas falou sobre o quê? Então, mas eu nem sei sobre o que ele está falando, só sei a opinião dele, não é? Então, assim, é um tempo de ultra informação que a gente vive, que requer muito cuidado, não é? A gente sabe que as informações, às vezes, nesse tempo de velocidade, elas se perdem, elas se distorcem, elas se contorcem. E de novo, vou repetir, você falou da redundância, mas acho que tem umas coisas que são importantes e redundantes. O tempo de agir das instituições é outro, não é o das redes sociais. Não está errado as redes sociais, a rede social tem uma dinâmica, não estão erradas as instituições têm uma dinâmica. Ninguém gostaria que, se eu tivesse um problema meu da minha vida, que ele fosse resolvido em 2 dias. Se eu tivesse sido acusado de algo, que eu fosse julgado, eu não queria ser julgado, eu não gostaria de ser julgado em 2 dias.
2: O ideal seria que ambos se movimentassem um pouquinho, cada um para um lado, né? Um entender que é uma urgência e o outro lado entender que, apesar da urgência, é uma complexidade muito grande. Se no final houver transparência, Leonardo, a população espera. O problema é essa sensação de que, no final, a prestação de contas ela não existe. Eu entendo que a OAB esteja preocupada nesse sentido, seja justamente essa preocupação também.
14: É o grande sentido desse manifesto nosso, é transparência, pedir transparência.
2: Tá certo.
14: Transparência é um remédio milagroso.
2: Milagroso. É o remédio que a gente precisa. Obrigada, Leonardo. Até a próxima.
14: Obrigado.
0: Muito bem, são 9h23 e a gente continua trazendo aqui informação para você fundamentar a sua opinião. Isso é muito importante, na opinião depois do fato, depois da informação. Vamos mudar de página aqui, o governo federal anunciou novas medidas para tentar conter, né, o impacto da alta internacional nos preços de petróleo, nos combustíveis no Brasil. A gente está falando isso, né, desses impactos desde o fim de fevereiro, você se lembra, já completamos 6 meses de conflito entre Estados Unidos e Irã, e uma das consequências mais rápidas, mais diretas, é o quê? A oscilação para cima, geralmente, do preço do barril do petróleo. Bom, foram aprovados pelo governo federal 6 bilhões e meio, um pouco mais que isso, né? Por meio de uma medida provisória em subsídios à produção e importação de combustíveis. E a gente vai conversar sobre isso, vai tentar entender o que significa isso. Qual que é a diferença, né? Qual que é a conta? Com o professor de Economia da Fundação Getúlio Vargas, Alberto Eisenthal. É um prazer falar com o senhor. Seja bem-vindo, muito bom dia.
15: Bom dia, Felipe e Joana, e bom dia a todos que nos acompanham.
0: Bom, professor, não dá para escapar de uma discussão que, se fosse no ano passado, por exemplo, teria outro peso. Falta menos de um mês para as eleições. Porém, o governo federal tem que fazer alguma coisa, independentemente do peso eleitoral disso ou não, porque a guerra continua, né, e o preço do petróleo continua tendo essas variações. Pergunto, o caminho é esse? Teria outro caminho para fazer esse controle, podemos dizer assim, dos preços dos combustíveis?
15: Gostei da palavra controle, Felipe, porque os preços no mundo, eles variam. Petróleo ontem bateu 101 dólares o barril Brent. E a gasolina e o diesel também são comercializados no mundo como produtos finais. Você pode comprar os derivados. E todos esses produtos subiram muito desde o conflito. E a Petrobras, ela não pratica a transposição dos preços de imediato do mercado internacional para o mercado interno. De certa forma, isso tem as suas vantagens. Por quê? Porque imagina você, consumidor, a cada dia que vai no posto, pagar um preço diferente. Então, a Petrobras acaba amortecendo essas variações. O problema é quando as variações ficam muito contra a Petrobras é uma empresa de economia mista. Então, é uma questão de uma política que pode beneficiar a população em detrimento dos acionistas da empresa. Então, ela também tem que tomar muito cuidado com os preços que ela pratica no mercado nacional. E tem a questão importantíssima que o Brasil, apesar de ser autossuficiente em petróleo, ele não é na qualidade do petróleo e ele não é autossuficiente em refino. Então, necessariamente, ele tem que comprar um petróleo mais fino para poder fazer uma boa mistura e refinar, e ele tem um excedente que acaba exportando, mas necessariamente 25% do diesel consumido no país é importado. Então, se você compra ou importa preços internacionais, como praticar um valor muito menor no mercado interno? Essa que é a questão. Aí, terminando essa explicação, na medida em que a Petrobras sente necessidade de aumentar os preços para não gerar inflação interna, não ter pressão inflacionária, quer seja consumo de gasolina ou consumo de diesel, quem acaba arcando com essa diferença de preço é o governo federal, subsidiando os impostos, abrindo mão dos impostos que ele arrecada com a venda dos combustíveis fósseis. Basicamente, essa é a conta que faz e é exatamente esse número que está acontecendo hoje. A Petrobras sobe 0,63 centavos por litro, por exemplo, de gasolina, e o governo corta de impostos federais esse mesmo montante.
2: Agora, uma pergunta. A gente tem aqui duas situações. Uma é o subsídio, a outra é o imponderável de Donald Trump, ou seja, a guerra no Oriente Médio. A conta do subsídio ela vai ser paga em algum momento. O fim da guerra, a gente não sabe quando vai acontecer. Como é que a gente consegue fechar essa conta pensando na nossa economia?
15: Olha, quando a gente fala de preços, a gente fala de uma importantíssima sinalização de mercado. Em geral, quando os preços sobem e devem variar, e a gente entende que deve subir, porque se você tem um problema internacional, o produto sim está mais caro. E um produto mais caro, você consome menos e você adota medidas para consumir menos. Toda vez que você cria uma ajuda, um subsídio, de algum lugar sai esse dinheiro. A gente não sabe o que vai acontecer com os preços internacionais, mas a gente sabe o que vai acontecer com as contas nacionais. Então, a gente já teve uma menor arrecadação da ordem de 25 bilhões de reais só com as MPs editadas até o momento, e a previsão é que a gente tenha mais 12 bilhões de reais. Essa conta de ajuda do governo subsidiando os combustíveis vai custar 40 bilhões. Aí a pergunta qual é? Bom, mas eu estou pagando por isso? O governo está deixando de arrecadar. Na medida que ele deixa de arrecadar, óbvio, a gente vai ter menos saúde, menos educação, menos segurança. E a gente fala tanto no déficit fiscal, quer dizer, a conta vai aparecer.
0: Quero agradecer a participação do professor Alberto Eisenthal aqui, professor de Economia da Fundação Getúlio Vargas, para explicar para a gente que a gente tem... A gente estava falando agora há pouco de tempo, né? A gente tem alguns diferentes relógios aí correndo, né? O relógio da guerra, o relógio do subsídio, o relógio da economia, o relógio das eleições, tudo isso fazendo tic-tac no nosso ouvido, no ouvido do governo federal também, e com certeza é um assunto que a gente vai seguir abordando. Professor Eisenthal, muito obrigado pela conversa aqui na TMC, um ótimo dia para o senhor.
15: Igualmente, obrigado.
0: Bom, são 9h30, daqui a pouco a gente vai falar sobre esporte, de novo aqui no TMC 360.
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21: De volta ao 20 TMC, girando agora pela BR-101 no sentido Jaboatão dos Guararapes, que tem movimentação intensa e alguns trechos com lentidão, principal deles começando desde a Iputinga até as proximidades da cidade universitária. Esse trecho engarrafado é reflexo de um acidente que aconteceu no KM-65 da Rodovia Federal, envolvendo carreta e carro de passeio. No local tem presença da PRF. Uma opção para você reduzir a dor de cabeça e fugir desse congestionamento é evitar a pista principal da 101, desviando e seguindo o seu trajeto pela pista local da 101. 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
29: 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E agora essa denúncia gravíssima está recetoura na Suprema Corte. Tem escândalo na presidência, no Congresso e mais esse no Supremo. 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
1: Quem são os investigados na operação de hoje que apura o financiamento do filme Dark Horse? Quem são os alvos da Polícia Federal na operação de hoje? Então, nós temos aqui alguns nomes, como Mário Frias, como a gente já tinha dito, inclusive a Polícia Federal encontrou 7 armas na casa do deputado, que foram apreendidas. Karina Gama, também já tínhamos anunciado. Temos agora aqui, de novidade, o ex-chefe de gabinete do parlamentar, Rafael Augusto Azevedo, 2 assessores que ainda trabalham com Frias na Câmara dos Deputados, André Veloso Beleza Cortes e Luiz Cláudio Faria Veloso, ambos com o mesmo sobrenome. Também aparecem empresários ligados ao contrato de instalação de pontos de Wi-Fi na periferia de São Paulo, entre eles, Alex Leandro Bispo dos Santos, empresário apontado como ligado ao PCC e acusado de feminicídio. Então, a Polícia Federal suspeita que recursos de emendas tenham sido direcionados a empresas subcontratadas sem comprovação dos serviços. A gente lembra também que foram cumpridos 49 mandados de busca e apreensão. A decisão não detalha a participação atribuída a cada investigado, mas quando a Polícia Federal deflagra essa operação e detalha no release a empresa, fala de organização criminosa que teria então possibilitado o desvio de recurso público. E algo ainda temos que apurar em relação a essa questão do contrato de pontos de Wi-Fi na periferia de São Paulo. Vamos continuar investigando, traremos mais informações a qualquer momento. 9h41.
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3: Hora de atualizar o noticiário de economia e infraestrutura no Brasil com a agência Infra, parceira da TMC. São 9h41 agora. O Ministério dos Transportes prepara um novo ciclo de concessões de rodovias federais com foco de expansão nas regiões Norte, Nordeste e Centro-Oeste, o que abrange corredores do agronegócio. Diante do menor fluxo de veículos nessas vias, em comparação a malhas já licitadas, os projetos vão adotar modelos mais flexíveis e enxutos, com aportes públicos de partida e gatilhos contratuais para expansão futura. Entre as novidades em estudo para áreas sem tradição de pedágio está a isenção de tarifas para carros de passeio, que mantém a cobrança apenas para caminhões. Proposta, contudo, enfrenta a resistência do setor de transporte de carga, que alega sobrecarga desproporcional de custos sobre a logística das mercadorias. 9h42 agora.
1: Presidente Lula sanciona hoje a medida que acaba com a chamada taxa das blusinhas. A mudança zera de vez o imposto de importação sobre compras internacionais de até $50. De Brasília, o repórter Rodrigo Vicente traz os detalhes.
4: Oi, pessoal. Pois é, a medida retira a alíquota de 20% que incida aí sobre as compras de até $50. O texto foi aprovado aqui no Congresso Nacional e agora recebe a sanção presidencial. É importante destacar que o fim da taxa é sobre o imposto federal de importação. As compras continuam, portanto, sujeitas ao ICMS cobrado pelos estados. O texto também autoriza a redução da alíquota para compras acima de 50 e até $3.000 e cria mecanismos de fiscalização para combater fraudes e o fracionamento artificial de encomendas. Outro ponto é o monitoramento dos efeitos da mudança, né? O Ministério da Fazenda terá de fazer a primeira avaliação em 3 meses, analisando os impactos da medida. Depois, as avaliações serão feitas em intervalos de até 6 meses, a depender. A medida pode ser revogada e voltar aí a ser cobrado o valor.
3: São 9h43, seguimos na capital do país. A Polícia Federal intima 4 nomes de peso do sistema financeiro a prestar depoimento como testemunhas no caso Banco Master. Lívia Braz, é com você.
5: Segundo reportagem da Folha de São Paulo, a Polícia Federal convocou o atual presidente do Banco Central, Gabriel Galípolo. o ex-presidente Roberto Campos Neto e o dono do BTG Pactual, André Esteves, e também o diretor de fiscalização do BC, Ailton de Aquino, todos eles para prestar depoimento por videoconferência. Essa investigação apura se dois ex-servidores do Banco Central favoreceram os interesses de Daniel Vorcaro, ex-dono do Banco Master, repassando informações sobre a fiscalização da instituição. Polícia Federal também está investigando uma suposta fraude de R$ 32 bilhões. Segundo um dos investigados, o BTG teria identificado o problema em novembro de 2024 e apresentado os riscos ao Banco Central em dezembro, quando Campos Neto estava presente. A defesa de Campos Neto negou que ele tenha sido intimado e também criticou o vazamento dessa informação. O BTG não se manifestou. Ailton de Aquino, que já depois relatou um ambiente de desconfiança no Banco Central com suspeitas de vazamentos durante as decisões sobre o futuro do Banco Master.
1: Está na hora de conversar com o nosso colunista de política, Fernando Mulica. E o destaque de hoje é a operação que investiga suposto desvio de emendas para o filme Dark Horse. Dê aqui uma risadinha, Mulica, porque o destaque de hoje depende da hora que a gente fala, né? O destaque de hoje, às 9 horas da manhã, pode ser diferente do destaque de hoje às 9h45. Mas, Mulica, a gente amanheceu com essa informação. Chegou antes das 7 horas da manhã, a gente estava se preparando aqui para entrar com o TMC 360 e, por hora, segue sendo o destaque do noticiário. Bom dia.
6: Bom dia, Joana. Bom dia, Felipe. Bom dia a todos. Pois é, fogo na cocheira, né? O ministro Flávio Dino botou fogo aí na cocheira do cavalo, do azarão, né? Que seria a tradução do nome do filme. E complica, mais uma vez, essa história, né? Ontem, o Flávio Dino já tinha feito aquela história. Eu lembrei ontem muito daquela história que teve aqui no Rio, em 81, um jogo, uma decisão, Flamengo e Vasco. O Vasco estava dominando o jogo, ia fazer um segundo gol. Aí um ladrilheiro invadiu o campo do Maracanã, paralisou o jogo. E aí o Vasco não conseguiu fazer o segundo gol. O Flávio Dino ontem deu uma de ladrilheiro. Apesar de ser botafoguense, né, ele agiu como aquele torcedor do Flamengo. E embolou o meio campo, né, naquela história que ele deu uma decisão que devolveu o cargo ao diretor-geral da Polícia Federal. E hoje ele usou um atalho, que é essa investigação, digamos, paralela sobre o caso Dark Horse, para entrar em campo, né? Já que o ministro André Mendonça, que é o relator do caso principal, que investiga essa história de dinheiro supostamente aplicado de maneira indevida no filme Dark Horse, já que o André Mendonça não faz nada, o Flávio Dino pegou esse caso paralelo, que investiga emendas parlamentares que teriam abastecido irregularmente o filme, para botar o time em campo. E deu essa confusão. Está lendo agora, já foram apreendidas 7 armas que seriam do deputado Mário Frias, que é um dos principais alvos dessa operação. O outro alvo principal é a Karina Gama, que é a dona da produtora Go Up. Ou seja, definitivamente essa vai ser uma campanha eleitoral marcada por essas ações, por essas investigações policiais e pelas decisões judiciais. Não dá para afastar o que está acontecendo hoje, não dá para afastar nenhum dos acontecimentos mais recentes dessa história da campanha eleitoral. E esse caso do Dark Horse envolve também aquele dinheiro, aquele contrato da Prefeitura de São Paulo, né, do

0: campanha do Lula, a gente vê nas pesquisas. Mas o jogo estava meio empatado nessa história toda. E aí o ministro André Mendonça tomou a decisão no fim de agosto de determinar que a Polícia Federal fizesse aquela investigação, não, fizesse um relatório sobre um aspecto do Banco Master, o aspecto que certamente envolveria, que bateria no nome do Alexandre de Moraes. E aí deu o que deu. Né? Deu essa confusão toda, deflagrou essa guerra no Supremo Tribunal Federal e agora deflagrou tudo. Né? Talvez ali o André Mendonça tenha dado aquele drible a mais, voltando a falar de futebol, aquele momento em que você está perto de fazer o gol e perde o gol por uma rebolada ali, por uma jogada mais ali, mais animada, mais engraçada. Vamos ver o que vai acontecer, né?
1: Ô, Bolica, aquela escolha errada, né? Na hora que você tem que cruzar ou chutar, você faz o inverso. Agora, você trouxe pra gente, Bolica, um ponto muito importante, que é o seguinte: essas eleições vão ser pontuadas, permeadas por investigações. Bom, antes seja assim, porque na última semana, praticamente, nós fomos soterrados por aquela, adoro essa expressão, por intrigas palacianas, né? E as investigações acabaram lá para a quarta, quinta página do noticiário, né? Porque, na verdade, o que a gente quer saber é exatamente, seja Dark Horse, seja qualquer coisa, caso Lulinha, enfim, é exatamente quais foram os culpados e qual foi a história por trás disso. Porque, por enquanto, a gente está numa quinta série sofisticada, né, de agressões entre dois integrantes da Suprema Corte do país, né?
0: Pois é, todos nós, como eleitores, e acima de tudo, nós somos cidadãos brasileiros, temos o direito de saber o que se sabe até agora sobre esses casos. Até porque isso pode ser determinante no nosso voto. Então tem que saber. Houve mesmo tráfico de influência por parte lá do Fábio, do Lulinha? Isso gerou algum contrato irregular no governo? Esse dinheiro que o Flávio Bolsonaro disse que foi para o Dark Horse, foi mesmo para o Dark Horse? Isso ocorreu de maneira correta? Enfim, a gente tem que saber isso. Isso é um direito nosso de cidadania. E a gente tem que, já que começou a vazar, termine de que tudo seja vazado, que o sigilo seja levantado. E a gente, enfim, tem uma noção desse aspecto para a hora, que é a hora tão importante da gente votar. Imagina se a gente vota em A, B, C e depois lá, 15 dias depois, um mês depois, descobre ali uma porção de safadeza que não tinha sido divulgada. Isso é muito ruim. Isso compromete a lisura do processo eleitoral.
1: Fernando Mollica, chega de gol contra. Essa vai ser a nossa vinheta a partir de amanhã, tá certo? Um abração para você.
0: Um abraço. Tchau, tchau.
1: Agora, 9h51. Vamos fechar aqui esse assunto, pelo menos por enquanto, trazendo os números finais da enquete que nós colocamos à sua disposição, tanto no TMC News BR, como no nosso canal de WhatsApp. Bom, diante da crise, a pergunta é essa, tem só duas respostas. Diante da crise no STF, Moraes e Mendonça devem dar explicações públicas? Olha, fazia tempo que eu não vi uma goleada dessa, viu? Sim.
2: Será que Moraes viu? Desculpa interromper, mas assim, veio aqui na minha cabeça. Será que Alexandre de Moraes viu a nossa enquete e por isso ele marcou um pronunciamento e depois ele repensou?
1: Mas é nosso seguidor? Não tenha dúvida nenhuma. Todo mundo no STF. Os 10. Falando em 10, daqui a pouco tem 10 de verdade aqui. Mas os 10 acompanham a nossa programação, não tenha dúvida disso. Então, 94% sim e 6% não. Né? Como diria Nelson Rodrigues, toda unanimidade é burra, então tá lá, 94-6, esse é o resultado final da nossa enquete desta quinta-feira. Amanhã tem mais, 9h52 agora.
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2: Tá, agora que o Éder Luiz tem essa vinheta tão linda, a gente vai abrir mão daquela que eu adoro, é mais antiga, mas eu adoro,
1: ou
2: a gente pode soltar?
1: Vamos
2: soltar.
1: Acho que a gente pode. A gente é rebelde, solta, solta que ele merece.
2: Joga aí. Pronto, agora podemos dar bom dia. Oi, Éder, bom dia pra você.
4: Bom dia, Joana, bom dia, Felipe. Ontem, noite de Libertadores da América, né, nós tivemos a participação de duas equipes brasileiras, os dois paulistas atuando ontem, e ainda um jogo pela Sul-Americana. O Palmeiras venceu 1-0, mas deixou no ar aquela sensação de que poderia ter feito algo mais. Até porque a partida decisiva vai ser na próxima quarta-feira, lá em Quito, e aí...

0: a LDU, que é um time até frágil, vai ter um jogador a mais. Altitude de 2.850 metros. E o Palmeiras vai ter um desfalque importante. O Gustavo Gomes, que vai cumprir suspensão automática. Ele dá uma solidez, é um jogador muito importante, muito relevante na defesa do Palmeiras. E o Verdão não vai contar com o Gustavo Gomes nessa partida decisiva. Ontem fez 1-0. O herói improvável foi Giai, lateral direito tão criticado nos últimos tempos, mas ontem ele foi o autor do gol alviverde. Palmeiras teve volume, mais 60% da posse de bola, mas eu acho que teve um excesso de zelo, né? Jogou com 3 jogadores da defesa, jogou com uma linha de 3, quando poderia ter atacado muito mais. A vantagem é pequena, mas de qualquer maneira o Palmeiras tem potencial de conseguir passar. Mas vai sofrer muito jogando contra a Liga Deportiva Universitária lá em Quito, no Equador. Vai ser uma parada difícil para o Palmeiras na próxima quarta-feira. Quem surpreendeu foi o Corinthians. O Corinthians começou perdendo o jogo. Aos 3 minutos, a equipe do Estudiantes marcou um gol. E quando todo mundo pensou que o Corinthians poderia até se desmontar, mostrou que realmente foi eficiente, cresceu muito no segundo tempo. Acho que 3 jogadores, até motivados pela convocação do Carlo Ancelotti para a seleção brasileira, jogaram muito, um dos melhores em campo. O Breno Bidon, que partida fez o Bidon, e o Hugo Souza, né? Fez uma defesa sensacional no segundo tempo e evitou que o Estudiantes empatasse o jogo. Corinthians vem para a Neoquímica Arena na próxima quarta-feira com a possibilidade de chegar, diante de tantos problemas que está enfrentando, uma campanha difícil no Campeonato Brasileiro, e pode chegar, quem sabe, à semifinal da Copa Libertadores da América de 2026. Nós tivemos pela Sul-Americana uma vitória importante do Santos, 2-0, o Ilharão e o Oliva fazendo os gols do Peixe, que dão aí uma condição muito boa para o Santos, que vai decidir contra o Atlético Mineiro na Arena MRV na próxima semana. E hoje o Brasil tem o Flamengo participando da Libertadores. O Flamengo joga às 21 horas e 30 minutos em Quito, enfrenta o Independiente del Valle. O Independiente, ao longo de todas as campanhas que realizou na Copa Libertadores, nunca perdeu um mata-mata jogando em casa. Então o Flamengo vai ter um adversário difícil pela frente. A exemplo do Corinthians, vai ter um jogador motivadíssimo. Aliás, 2 jogadores muito motivados em campo, né? Samuel Lino, conforme nós previmos, foi convocado pelo Carlo Ancelotti em função da excelente fase que ele está passando. E o Pedro, que também volta à seleção brasileira. Na convocação do Ancelotti ontem, 26 selecionados, nós tivemos 8 estreantes, apenas 9 jogadores mantidos daquela equipe que foi para a Copa do Mundo. É momento de reconstrução, de renovação na seleção brasileira.
1: Muito bom, sempre bom renovação, não é mesmo?
2: É mesmo, a seleção de Portugal, quando renovar também. A gente vai conversar aqui sobre isso, né, Éder?
0: Combinado? Já tem que pensar no substituto do CR7, né? Será que vai jogar mais uma Copa ou não, hein, Joana? Você aposta?
1: Eu acho mais 4 anos é difícil, mas você viu o shape dele? Ele fez um post no Instagram. Nossa, o cara é um robô. Se fosse só o shape que resolve, né? Que resolve o jogo, exatamente. Então a gente tinha ganhado essa Copa. Muito bem, Éder.
2: Um abraço para você,
0: um abraço para vocês.
2: Agora são 9 horas e 57 minutos. Vou trazer aqui uma nota importante. O jornalista, comentarista, crítico automobilístico Cláudio Karsug morreu na manhã desta quinta-feira aos 93 anos de idade, aqui na cidade de São Paulo. Ele é uma das vozes mais respeitadas da imprensa esportiva brasileira, profissional que estava internado para o tratamento de complicações decorrentes de uma infecção respiratória. Confirmação do falecimento foi feita pela filha, Cláudia, em uma publicação nas redes sociais. Ele nasceu na Itália, mas radicado no Brasil desde a juventude. Cláudio Karsug construiu uma carreira ao longo de mais de 7 décadas de atuação no jornalismo e se transformou em uma das maiores referências do país na cobertura do automobilismo. Ele acumulou passagens por vários veículos de comunicação, como as rádios Jovem Pan e Bandeirantes, além de participações nos canais Sport TV e ESPN. As informações sobre o velório e o sepultamento devem ser confirmadas pela família nas próximas horas, família a qual nós prestamos as nossas homenagens. 9h58 agora.
1: Antes da gente encerrar, vamos aqui trazer qual é a convidada, quais são as convidadas de hoje do Imprevista. Todas as quintas-feiras tem episódio novo no nosso canal do YouTube. E Eu conversei com Bia e Branca Feres, ex-atletas de nado artístico, atualmente palestrantes, influenciadoras, sobre maternidade, estilo de vida. Foi muito legal. Vamos ver um trecho.
3: Então, a gente nunca se distanciou, mas o que aconteceu é quando eu vim morar em São Paulo, né?
4: Quando a minha irmã casou.
3: Aí foi bem difícil.
1: Porque você casou primeiro?
3: Casei antes. E foi logo depois, assim, eu já namorava meu marido, já tô com ele há 14 anos. Depois das Olimpíadas, eu vim morar em São Paulo. E aí, nisso, a Branca terminou com o marido dela, que era namorado na época.
4: Era meu namorado.
3: E foi morar do lado da minha casa.
1: Pra ficar junto.
3: Aham.
4: Não, eu fiquei bem doida quando a minha irmã veio morar pra cá. Eu fiquei bem deprimida, eu tava meio perdida, assim. Não sabia
3: muitas
4: o que fazer
3: coisas
4: da
3: ao
4: vida.
3: Mesmo
4: foi,
3: tempo.
4: Foi, não foi só o fato da minha irmã ter vindo pra cá também, foi quando eu parei de nadar e o que eu fazia por 22 anos. Tipo, parece que a minha vida saiu de eixo, sabe? Que eu tava...
3: Quando um atleta se aposenta, é muito delicado.
4: É.
1: Pois é, tá disponível. Tá disponível não, às 11 horas vai estar disponível no nosso canal do YouTube, TMC News BR. Dito isso, muito obrigada pela companhia de hoje, mais uma manhã movimentada. Teremos com certeza mais desdobramentos sobre tudo que está acontecendo em Brasília. E aqui você acompanha tudo em tempo real na programação da TMC. Obrigada pela companhia, fique agora com a programação local das TMCs pelo Brasil. Até amanhã, às 7 horas da manhã.
2: Até.
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11: Muito bom dia para você que está sintonizado na TMC 92.7, bom dia para você que nos escuta através da internet, através dos aplicativos, bom dia para você que está agora assistindo a gente através do YouTube, já estamos lá, né, com a nossa imagem no ar, vai lá, faz um comentário, assiste um pouquinho aqui de como é feito o Pernambuco TMC, então sejam todos bem-vindos. Vamos começando agora mais uma edição do nosso programa até o meio-dia, duas horinhas aqui com você, levando muita informação, levando muita prestação de serviço, entrevistas. Eu já adianto daqui a pouquinho os temas das nossas entrevistas para que você possa, né, claro, também acompanhar, também aguardar, porque certamente são temas que podem te ajudar. Então a gente vai falar daqui a pouquinho do que teremos nas nossas entrevistas. Claro, também vamos saber como está o trânsito no Recife. Todos os dias a nossa equipe de trânsito, né, acompanha as movimentações das ruas e avenidas da capital pernambucana. E a gente diz por onde você deve seguir. De repente vai saindo de casa, está escutando aqui o Pernambuco TMC, vai passar na Agamenon e fica sabendo que a Agamenon está com trânsito intenso, já pega uma rota alternativa. Esse é sempre o nosso objetivo, deixar você muito bem informado. Chegamos na quinta-feira, dia 10 de setembro. Hoje é quinta-feira, 10 de setembro de 2026. Eu sou Júlio Andrade, junto com a Joely Santos, nesta primeira hora, estaremos deixando você bem informado. Na segunda hora, a Joely já segue destino e a gente continua aqui até o meio-dia. A lembrar também, vamos falar de futebol. O Náutico jogou ontem, olha, não venceu o jogo, né? A Náutico perdeu o jogo diante da equipe do América Mineiro. Hoje tem o Sport em campo. Daqui a pouco o nosso pesadão, o Tarcís Michel, vai chegar aqui para trazer todos os detalhes da rodada, né? Vamos juntos, vamos rodar a nossa vinheta no ar. 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
11: Vamos já começar a monitorar o trânsito, né? Para a gente não perder tempo, já adiantar esse assunto com você. Primeira participação do Vinícius Calado. Vamos com os detalhes do trânsito agora.
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11: Fala aí, Vinícius. Bom dia, bem-vindo.
13: Valeu, Júlio. Um abraço, uma excelente quinta-feira. Um abraço ao ouvinte TMC.
4: 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Júlio ouvintes, nesse momento, a 101 no sentido norte, ou seja, em direção à Paulista, tem lentidão por conta de obra que acontece agora no quilômetro 66 da Rodovia Federal, mais precisamente nas mediações da Iputinga. Essa obra ocupa a faixa direita da rodovia logo após a descida do viaduto sobre a Avenida Caxangá, trazendo lentidão para quem sai da Avenida Recife, também quem vem pela 101 em direção à Zona Norte, Paulista, Abreu e Lima. Apesar desse cenário, a 101 ainda continua como a melhor opção de trajeto para você que vai para esses destinos que eu acabei de citar. Evite realizar desvio nesse momento, mas a dica segue a mesma. Nesse trecho da 101, redobre a atenção e reduza a velocidade. 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
11: Muito obrigado, Vinícius Calado, com essas informações do trânsito. E aí, Vinícius, continua monitorando, sempre de olho aí nas telas, porque daqui a pouco você volta com informações do trânsito. 10 da manhã, 8 minutos no Recife.
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11: Vamos com a Joily Santos, nossa repórter TMC em Recife, acompanhando os principais fatos, as principais notícias e destacando pra gente agora. Joily, o que é que você traz pra gente? Bom dia, bem-vinda.
13: Bom dia, Júlio. Bom dia a todos os ouvintes da TMC Pernambuco. Eu destaco um caso que tá mexendo com muita gente, eu tenho certeza, que é a questão de uma greve nacional pelos bancários, né? Quem precisa dos serviços da Caixa Econômica Federal e do Banco do Brasil recebeu essa informação hoje. Quem provavelmente já procurou a agência da Caixa Econômica, em especial, não conseguiu atendimento, porque foi decretada uma greve nacional por tempo indeterminado. No caso do Banco do Brasil, a paralisação acontece de forma parcial. A mobilização é resultado de um impasse nas negociações sobre o custeio dos planos de saúde dos funcionários. Na Caixa, 93 bases sindicais aprovaram a greve, enquanto outras decidiram continuar as negociações. No Banco do Brasil, 27 sindicatos aderiram à paralisação. Outros 60 rejeitaram a proposta, mas optaram por retomar o diálogo com a instituição. Aqui em Pernambuco, o Sindicato dos Bancários está entre as entidades que decidiram rejeitar a proposta do Banco do Brasil e retomar as negociações. Apesar da paralisação, os bancos orientam os clientes a utilizarem os canais digitais, como aplicativos, internet bank, correspondentes bancários e atendimento telefônico. A categoria também garantiu reajuste salarial acima da inflação, além de melhorias em benefícios como vale alimentação, vale refeição e auxílio creche. A greve começa hoje, quinta-feira, e no caso da Caixa, segue por tempo indeterminado. A orientação é que os clientes devem ficar atentos aos canais oficiais dos bancos para acompanhar o funcionamento dos serviços.
11: Muito bem, Joily, obrigado pelas informações, né? Certamente aí, enfim, muita gente hoje, né, tendo problema por conta desta paralisação por parte, né, desta classe trabalhadora dos bancários. Então, é bom ficar atento e, claro, não é, enfim, procurar ali saber como é que faz, se tem boleto ali para pagar ou se tem algo para resolver. Procura os canais digitais. Hoje em dia, apesar de todo esse recurso do digital, muita gente ainda precisa ir, né, até as agências bancárias. Mas, certamente, é um número muito menor do que tínhamos há alguns anos, mas muita gente ainda procura. Então, o primeiro passo é procurar ali os canais, os atendimentos digitais. Mas, caso contrário, enfim, ver como é que pode resolver por conta desta paralisação. Agora, 10 e 11 no Recife.
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11: Deixa eu trazer uma informação importante e deixar você informado. Nova CNH, Carteira Nacional de Habilitação, o STS, arquiva a ação e permite o uso de carro particular para exame de direção. Vamos lá. A ministra Carmen Lúcia, do Supremo Tribunal Federal, arquivou a ação que questionava a possibilidade de usar carros particulares em aulas práticas e no exame de direção para obter a Carteira Nacional de Habilitação. A ministra decidiu, por não conhecer o recurso da Confederação Nacional dos Trabalhadores em Transporte e Logística, da Central Única dos Trabalhadores. Bom, no direito processual, não conhecer um recurso, ação ou pedido significa que o tribunal sequer analisou o mérito do pedido, porque o pedido não preencheu os requisitos formais de admissibilidade. Com a decisão, a regra estabelecida pelo Conselho Nacional de Trânsito, o CONTRAN, segue válida em todo o território nacional. O pedido da Confederação questionava o uso de veículos particulares sem adaptações ou modificações nas aulas e provas práticas. De acordo com a entidade, a resolução seria incompatível com o Código de Trânsito Brasileiro. Ao analisar o caso, a ministra entendeu que a questão exigiria primeiro uma análise da relação entre a resolução do CONTRAN e a legislação infraconstitucional. Por isso, o STF não analisou o mérito da ação. O Ministério dos Transportes ressalta que a resolução número 1020 prevê que podem ser utilizados veículos destinados à formação de condutores ou, eventualmente, empregados na aprendizagem, independentemente de quem seja o proprietário. A norma também dispensa adaptações ou modificações dos veículos para essas atividades. Então, a gente vem deixando você atualizado em relação a essa questão envolvendo a CNH. 10h13 no Recife.
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11: Bom, Joely, de volta aqui comigo, mas queria falar um pouco sobre um evento, né, que aconteceu no TRE. Você esteve por lá ontem, a gente, né, cada vez mais teremos eventos, marcaremos presença no TRE, porque as eleições se aproximam, né? Mas fala um pouco, Joely, foi um evento que apresentou, né, a questão do transporte, achei muito bacana, eleitores PCTs, né, que precisam ali de um transporte no dia da eleição, esses eleitores podem solicitar ao TRE, é uma ação compartilhada ali com órgãos do governo do estado, né, Corpo de Bombeiros, isso, Secretaria de Defesa Social, mas conta um pouquinho lá do que foi apresentado, inclusive a gente tem as sonoras, né, as entrevistas com o desembargador presidente do Tribunal Regional Eleitoral, também secretário da Defesa Social, coordenador da Comissão de Acessibilidade, a gente vai escutar, mas nada melhor do que você que esteve no TRE e conta, sim, um pouco pra gente do que foi o evento por lá, Júlio.
13: Foi um momento muito solene, assim, tava todo mundo muito feliz, bem emocionado, porque a iniciativa do TRE começou em 2020, né, quando um usuário solicitou uma ajuda para participar no momento eleitoral, que ele não tinha como se deslocar, período de pandemia e tudo mais, e ele estava sentindo essa dificuldade. E aí, quando ele entrou em contato com o TRE, acendeu aquela luz para a equipe de acessibilidade, né, que faz essa administração. Inclusive, o Acácio Leite, que vai falar daqui a pouquinho, né, que eu acredito que é o coordenador da Comissão de Acessibilidade, ele falou bastante emocionado, porque através da solicitação de um usuário é que está colocando esse projeto para frente. E além disso, além de ser local, hoje é algo nacional, né? Já está sendo colocado para todo o Brasil. Então, foi uma experiência muito boa. O desembargador fez a sua fala inicial. A mesa estava composta justamente com esses parceiros, né? Junto com o governo de Pernambuco, representado pelos secretários de Defesa Social, Alessandro Carvalho, junto também com a secretária de Justiça, de Direitos Humanos e Prevenção à Violência e Defesa Social também, e também essa parceria com o comandante-geral do Corpo de Bombeiros, né, o coronel Eduardo Araripe. Depois da conversa, a gente teve uma coletiva justamente para eles explicarem melhor, falaram sobre o passo a passo de como vai funcionar essa dinâmica de atendimento e tudo mais, mas também teve um momento de homenagem ao seu Amauri, que foi o primeiro, né, que procurou a ajuda do TRE para poder fazer o momento de votação. Então, é uma parceria do TRE Pernambuco junto com o programa PE Conduz, que aí vai estar auxiliando justamente 15 municípios, né, daqui de Pernambuco, 13 por questão do TRE mais o governo e duas que vai ser só com a questão municipal. E aí chama a atenção os dados que foram divulgados pelo TRE, dizendo que eleitoras e eleitores com deficiência em Pernambuco têm um total de 79.648 pessoas, então é muita gente. A meta é, de fato, alcançar 300 pessoas por turno. Então, dessa forma vai funcionar o acesso. Ele vai ser... As pessoas que desejam, né, esse serviço podem solicitar via WhatsApp. Tem os números certinhos que a gente vai estar divulgando aqui também. Deixa só eu encontrar aqui o número rapidinho para a gente compartilhar. E aí, isso a gente vai estar reiterando aqui para garantir a acessibilidade das pessoas, né?
11: Muito bem. Joana, enquanto você procura o número, eu acho que é importante a gente ressaltar. Vamos escutar, então, as entrevistas que você fez com a equipe do TRE. Enfim, só, né, reforçando essa questão tão importante, porque é o direito ao voto. Veja, né, muitos que estão ali, o seu Amori, por exemplo, já é um senhor, né, acho que obrigatoriamente nem precisa mais votar, mas ele faz questão, né, de ir ali, exercer o direito de cidadão, isso é muito bacana. Então a gente ressalta, e muito bacana saber que essa iniciativa começou aqui no TRE, né, e já está em todo o Brasil. O TRE de Pernambuco já segue para todo o Brasil.
13: Exatamente.
11: Vamos escutar. Deixa eu chamar aqui a entrevista com o presidente do Tribunal Regional Eleitoral aqui em Pernambuco, o desembargador Fernando Cerqueira. Vamos escutar.
15: Essa é uma das iniciativas mais importantes na justiça eleitoral. É a inclusão de todo cidadão e cidadão, né, que detém a situação de deficiência, né, seja ela quem for, para que possa exercer seu direito de voto. Foi um programa pioneiro, né, chamado, que começou na época da pandemia, a partir de observações que foram feitas aqui pelo tribunal, né, e feito as primeiras experiências. Ele foi receber o prêmio nacional e foi elaborado pelo Tribunal Eleitoral, expandindo-se hoje um programa oficial da Justiça Eleitoral para todo o Brasil.
11: Pronto, presidente do Tribunal Regional Eleitoral, desembargador Fernando Cerqueira. Vamos escutar também o Acácio Leite, que é o coordenador da Comissão de Acessibilidade, que o Júlio acabou de comentar, né, até emocionado. Vamos escutar o que disse o Acácio.
16: Hoje o TRE lança o projeto Eleições Acessíveis, que consiste, na verdade, em transportar os eleitores gratuitamente para votar no dia das eleições. O eleitor deve entrar em contato exclusivamente via WhatsApp, por meio do número que aparece aí na tela abaixo, DDD 81-3194-9275. Utilizando esse número de contato, nós verificaremos qual tipo de deficiência, onde a pessoa mora, e passaremos mais informações acerca de como o eleitor deve aguardar o TRE para fazer o transporte no dia das eleições.
17: Qual é a ordem de prioridade?
16: O transporte de eleitores com deficiência no dia das eleições leva em consideração basicamente duas circunstâncias. A principal delas é o grau de vulnerabilidade daquele eleitor. Então, por exemplo, nós recebemos pedidos de pessoas com qualquer tipo de deficiência, mas aquelas pessoas que tiverem um comprometimento maior da mobilidade, que não tiverem quem as leve para votar no dia das eleições, essas pessoas são prioritárias, porque sem esse projeto elas não conseguem votar.
11: Tá aí então, o Acácio continuando, vamos escutar o secretário de Defesa Social, Alessandro Carvalho.
18: Dia 4 de outubro, e se tiver segundo turno também, é o ápice da democracia em nosso país. E no convênio assinado hoje no acordo de cooperação, nós temos um esforço conjunto do Tribunal Regional Eleitoral, da Secretaria de Justiça e Direitos Humanos, da Secretaria de Defesa Social e do Corpo de Bombeiros Militares de Pernambuco, para permitir aquelas pessoas com deficiência, com alguma dificuldade de locomoção, de exercerem o seu direito de voto. Para isso, há um número de WhatsApp do Tribunal Regional Eleitoral, para que eles façam o cadastro. Com isso, serão montados roteiros e uma equipe mista, formada por essas instituições que eu mencionei, irão pegar cada eleitor em sua residência, fazer o transporte até a sessão eleitoral e depois conduzi-los de volta à sua casa. Então, cada voto importa, e todas aquelas pessoas que tiverem alguma deficiência, alguma dificuldade de locomoção, esse programa está à disposição para que eles exerçam a sua cidadania.
11: Pronto, tá aí então a participação do secretário Alessandro Carvalho, né? Todos falando claro sobre este projeto de acessibilidade para o dia exatamente ali das eleições, né? Um projeto lindo, muito bacana do TRE. Vamos escutar agora, bem curtinho, mas o seu Amauri. De novo, Joelho, o seu Amauri foi o primeiro, né, cidadão que pediu, né, essa ajuda ao TRE e foi a partir dele que o projeto seguiu.
13: Exatamente, exatamente. Ele fez esse contato no período de pandemia em 2020 e se interessou porque ele disse que ele tem a garantia, ele tem a certeza de que ele precisa voltar. Ele sabe que é um dever dele como cidadão. E ele falou também, né, que ele disse, eu tô com 65 anos, vou fazer 66 e quero continuar sempre voltando, porque isso é muito importante pra gente.
11: Vamos escutar então, seu Amauri.
19: Uma vez eu pegava o ônibus, né, pegava um táxi, né, e o Uber também. Aí, graças a Deus, houve esse aí pra gente, o transporte do TRE pra levar a gente. Foi maravilhoso e graças a Deus, primeiramente a Deus, a senhora Cássia, a Dani e toda a equipe, né? Incluído, né?
20: E até hoje o senhor usa.
19: Até hoje, graças a Deus, só sai quando morrer, viu?
11: Pronto, olha aí, né? Mais uma vez reforçando essa questão do direito, né? O dever do cidadão de exercer ali a cidadania. O voto é isso, né? Exercer a cidadania. A gente está trazendo exemplos aqui de senhores portadores de deficiência, mas que vão lá, independente de qualquer obstáculo, e é muito importante, então, ao TRE, junto aos outros órgãos, proporcionar isso, né? A fazer com que o cidadão possa ir votar. Joely, você ficou nos devendo os contatos. Passa pra gente.
13: Isso mesmo. Quem desejar nas cidades, né? Você pode verificar aí. Mas Recife, Jaboatão dos Guararapes, Olinda, Paulista, Caruaru, Petrolina, Garanhuns e outras cidades, no total são 13, mais duas que são em relação aos municípios. O WhatsApp para agendamento solicitando transporte é 81-3194-9275. Mais uma vez, 81-3194-9275 para realizar o agendamento via WhatsApp para conseguir o transporte. Mas também tem um outro número também, que é para o suporte da Central de Libras durante o período eleitoral, tanto no primeiro turno quanto no segundo turno. Então, eles vão oferecer, né, intérpretes da língua brasileira de sinais por chamada via WhatsApp para os eleitores e mesários que precisarem do serviço. Então, para a Central de Libras, o contato para a chamada de vídeo é 819-9868-0207.
11: Muito obrigado, Joely. Tá aí, né? Deixa eu falar a nossa vinheta. TMC nas eleições 2026, a informação que toda escolha merece. Daqui a pouquinho a gente volta a falar de política, a gente tem a agenda dos candidatos, a gente tem um convite para a sabatina amanhã aqui na TMC. Daqui a pouco a gente volta a falar de eleições de política de uma forma geral. 10h24.
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11: Vamos a um rápido intervalo comercial e daqui a pouquinho eu estou de volta. Até já.
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0: 10 da manhã, 28 minutos, de volta com nossa primeira edição do Pernambuco TMC. Sem perder tempo, já vamos com a nossa primeira entrevista.
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0: Bom, vamos com nossa entrevista. Eu estou agora com a Patrícia Laime, que é presidente do movimento Superdotação no Mapa em Pernambuco. Nós vamos falar então sobre um simpósio sobre superdotação que vai acontecer aqui no Recife, evento importante agora já, amanhã, né? Começa amanhã. Patrícia, muito bom dia, obrigado em ter aceito o convite, conversar conosco mais uma vez aqui na TMC. Bem-vinda.
2: Bom dia, quero falar antes de tudo da minha alegria de estar aqui com vocês. É sempre um prazer estar num meio de comunicação que alcança tantas pessoas, independente de onde elas estejam. No carro, em casa, no trabalho. Que coisa boa estar aqui com vocês hoje, podendo falar de um assunto tão relevante. Obrigada pela oportunidade.
0: A gente é quem agradece. Patrícia, nos conte. O simpósio é sobre altas habilidades, superdotação e dupla excepcionalidade. Conta pra gente, não é? Enfim, eu acho que muitos dos nossos ouvintes já entendem do que se trata, mas é sempre importante a gente esclarecer bem. Então, conta pra gente, não é? Quando a gente traz esses temas, o que é que vai ser debatido no simpósio, Patrícia?
2: Então, com todo carinho, eu vou discordar de você. Ninguém sabe o que é superdotação e esse é o grande problema. É que a gente tem uma ideia do que seja, a gente tem um conceito preconcebido a partir de ideias imaginárias, e isso tem trazido muito sofrimento. Porque quando a gente fala de superdotação, a gente já imagina um aluno modelo. A gente imagina aquele aluno que está indo para Harvard, para Oxford, para Londres. Gente, não é assim. Essa não é a realidade do funcionamento do superdotado. A superdotação é uma maneira de funcionamento cerebral e não uma performance. E o que é que acontece? Essa não identificação dos superdotados está trazendo sofrimento. Inclusive, tem pesquisas que associam o índice maior de suicídio em adolescentes e adultos jovens por poderem ser potenciais superdotados que não receberam o apoio que precisavam. Todo mundo precisa de apoio. E o apoio é específico para suas características. O superdotado, ele não evolui sozinho. E aí, o que é que a gente vê? A gente vê problemas de saúde mental no indivíduo, na família, na escola. Muitas vezes, Júlio, o superdotado é aquele que não quer ficar na sala de aula, é aquele que não quer ir para a escola, que de alguma forma aquilo está trazendo um sofrimento para ele, porque esses ambientes não estão preparados para eles. E quando a gente diz assim, o que é um ambiente preparado? Tem que ser uma coisa luxuosa, tecnológica? Não, não tem nada a ver. Precisa ser um ambiente que respeite como ele funciona. E esse simpósio, ele é uma chave. Exatamente por isso, o nome Dunamis fala sobre uma força capaz de transformar uma realidade. É a força que transforma a semente numa planta. É essa força de romper com estruturas para que algo novo chegue. E nós precisamos conversar sobre isso. Para você ter uma ideia, Júlio, hoje, o último censo de 2025... ele traz um número de 800 superdotados em Pernambuco, quando a nossa estimativa, de acordo com a OMS, é de algo em torno de 80 mil superdotados. Então, onde estão esses 79 mil superdotados sofrendo no casamento? Porque o superdotado, ele cresce, ele está sofrendo no ambiente de trabalho, porque ninguém compreende ele, ele está sofrendo nas relações que ele tem com os amigos, porque ele gosta de coisas que ninguém gosta. E aí o que é que acontece? Muitas vezes isso vem uma fala que é muito triste. Essa vida não é para mim. Essa vida é para você, sim. Só que você precisa ser compreendido na sua maneira de ser. E o simpósio vem exatamente para conversar. Ele é aberto para a família, ele é aberto para profissionais de saúde e ele é aberto para a educação. Sim, porque tudo hoje começa na escola, onde a pessoa passa o maior tempo, quando é criança até adolescente. E é um ambiente hostil. Então, nesse ambiente, a gente precisa ter essa força de identificar, de acolher e de promover que ele cresça no seu potencial máximo, para que quando chegue adulto, ele tenha muito bem estabelecido quem ele é. Então, é isso, Júlia, essa importância, assim, extrema que a gente converse sobre esse assunto.
0: Ah, sem sombra de dúvidas, né? É certamente um momento muito oportuno e que vai deixar, né, um aprendizado muito grande. Aprendizado para quem convive também, né, Patrícia? Eu acho que é importante a gente falar nisso.
2: Sim.
0: Né? Porque assim, vai se debater toda essa questão, para quem é ali um superdotado, quem passa por isso, mas quem convive é que também vai ser, eu acho que, de fundamental importância.
2: Júlio, imagina, cada pessoa, você convive com quantas pessoas, no mínimo? Vamos lá. No seu ambiente da rádio, com quantas pessoas você se relaciona? No seu ambiente familiar, vamos botar por baixo 20 pessoas, no mínimo. Na sala de aula, o superdotado convive, no mínimo, com 40, só na sala de aula. Então, tudo aquilo que a gente carrega na nossa individualidade repercute nos ambientes onde a gente faz parte. E quando a gente não entende, a gente sofre muito. Júlio, o sofrimento das mães é altíssimo. Porque a gente quer criar, educar do modo tradicional quem não é do modo tradicional. Então a mãe se frustra, a mãe perde a paciência, a mãe se acha uma péssima mãe, entra em sofrimento, depressão. Gente, eu não estou exagerando, não. Eu estou falando sobre algo que eu vivi. E como eu fui buscar essa resposta para a minha vida, eu vi que ninguém tinha essa resposta. Então, que era urgente que outras pessoas pudessem conhecer o que eu conheço, porque a sociedade não se faz quando eu ajudo uma pessoa, mas quando eu mudo a maneira de enxergar as pessoas de toda uma sociedade. Então, isso é para você, Júlio, isso é para mim, isso é para cada ouvinte. Você não sabe o que é o superdotado. Você precisa entender, para vocês terem ideia, um dos maiores diagnósticos que tenha ocorrido erro é com autismo. Observe que coisa, a gente nunca imaginaria que um superdotado poderia ser confundido com um autista. E é o que acontece. Tem muita gente aí com diagnóstico de autismo que não é autista, que pode ser um superdotado. Então, a gente precisa reler esses conceitos e revisitar novas avaliações, se a gente achar necessário. Agora sim, eu acho não. Existem várias observações, existe a família, existe os ambientes onde a gente convive, existe a própria pessoa. Aqui na minha casa, foi o meu filho que pediu ajuda, ele disse, mãe, eu penso o tempo todo, eu não consigo dormir, a noite do superdotado é difícil, porque quando ele deita, a cabeça funciona absurdamente, então é difícil de dormir, muitas vezes vira a noite, aí você diz, tá ansioso, não é, é o funcionamento da máquina cerebral. Então, a gente precisa compreender para ver como ajudar essa pessoa a ter uma noite de sono mais tranquila, a aprender a se regular, a aprender a ter uma qualidade de vida com mais tranquilidade. Então, tudo isso a gente não imagina que o superdotado pode não dormir bem. A gente não imagina que o superdotado pode ter dificuldade de síntese. Então, ele geralmente fala muito. Geralmente. Sente tudo muito profundo. Sabe aquele negócio, qualquer coisa magoa? Tem. Tem os hipersensíveis, aquelas pessoas que são mais dramáticas, mas tem os superdotados, que uma característica que é muito forte na prevalência é a maneira de sentir. Eles vão para a alegria muito rápido, muito alta, e para a tristeza muito alta, e muito, muito baixa e muito profunda. Então, isso tudo tem o porquê, é o funcionamento da máquina, é o funcionamento da nossa estrutura. Então, lembre isso, superdotação não é algo que se aprende, é algo que se nasce. É genético, é espectral. Por que a gente usa essa palavra? Porque existem maneiras diferentes de se expressar. Então, isso quer dizer a multiplicidade e forma da pessoa. E, Júlio, se eu pudesse deixar uma coisa aqui, eu queria pedir de todo o meu coração, não olhem os superdotados por performance. Não olhem as pessoas, olha até a gente, num dia mal, não consegue ser bom naquilo que faz. Imagina uma pessoa que é uma máquina, que é um potencial de existência, que ainda não sabe se organizar. Então, para a gente chegar em algo visível, muitas vezes, o invisível precisa se organizar. Então, esse olhar empático é uma proposta muito forte que o Simpósio Dunam está trazendo. Inclusive, estamos trazendo pessoas de diversos lugares do Brasil para palestrar. Doutora Alzeny Ribeiro, que é de Brasília, que foi uma das consultoras da nova lei de superdotação, que hoje nós temos uma lei, um marco nacional, a partir de junho desse ano. A gente está trazendo a doutora Vanessa, que é uma advogada especializada em direito da educação e inclusão, e estamos trazendo a nossa presidente nacional do Superdotação no Mapa, que é a Carla Brolese, ela que começou lá atrás esse movimento urgente e necessário. vai ser um tempo de um divisor de águas aqui em Pernambuco. E é muito bom que você possa saber um pouco mais sobre o que está acontecendo.
0: Importante, a gente sempre vai abrir espaço. Ô, Patrícia, achei muito interessante quando você comentava sobre a questão de quantas pessoas a gente ali se relaciona por dia, né? Seja no ambiente de trabalho, seja na rua, enfim, em todos os cantos.
2: Exato!
0: Né? E aí, eu fiquei mais focado nessa questão do ambiente escolar, principalmente quando, né, o ambiente escolar, quando a gente fala ali, claro, aí quando a gente vai um pouco mais adolescente, faculdade é outra, mas principalmente ali no ambiente escolar, quando a criança é menor, e aí precisa, é fundamental que as escolas, os colégios, enfim, o corpo ali docente esteja atento a essa questão. Eu pergunto à senhora, dentro ali do ambiente escolar, quando eu já fiz essa pergunta quando a gente estava falando, por exemplo, de ITEA, né? As escolas hoje estão mais atentas, os psicólogos estão mais atentos, sabem identificar? É uma outra questão. Mas quando a gente fala em superdotação, o corpo docente de uma escola está atento, sabe identificar, é feito algo que possa ajudar essa dinâmica dentro da sala de aula especificamente, Patrícia?
2: Então, Júlio, veja só, nós precisamos de socorro. Eu estar aqui é um apelo para que a sociedade se una, porque, na verdade, inclusão não é uma realidade na sociedade. Não é verdade? Identificar não quer dizer incluir. E existe, não sei porquê, uma falta de preparo, e aí eu vejo o professor que sofre, os profissionais que sofrem. Então, os ambientes escolares não estão preparados para isso. E a burocracia que se cria, ela também não ajuda. O medo, talvez, até dos gastos, porque você veja, Júlio, não pense que escolas particulares estão melhores preparadas, não. Nenhuma escola está, nem estadual, nem particular. E nós precisamos fazer uma releitura, porque observar o que é que você está observando. Aí vem aquela questão, eu estou observando a maneira como ele se comporta, mas é muito mais do que isso, é o que ele não fala, é quando ele destoa do grupo, é a gente ter um olhar sensível ao que o outro diz e ao que ele não diz. E foi por isso que a pessoa trabalha com a educação, porque ela tem a sensibilidade, a construção do indivíduo. Então a gente não pode fechar essa porta, até porque a educação se faz aprendendo o tempo todo, não é isso? O professor não aprende à medida que ensina, então a gente precisa continuar aprendendo. E hoje as escolas precisam ter um regular, um plano de atualização sobre como identificar, o que fazer, para que a gente transforme de verdade a escola num ambiente inclusivo, que ela não é. Não é, os relatos são tristíssimos do que acontece. Eu tenho histórias assim absurdas dentro da minha casa, de colégio, classe altíssima de Pernambuco. Então, eu não estou aqui para criticar os lugares, mas como eu disse desde o ano passado, né? Eu estou aqui para construir algo novo. Se precisar, a gente vai lançar mão da lei. Mas eu hoje quero ser uma mão estendida para ajudar as escolas a construir esse ambiente. E assim, dizer que não quero ou que não vou não vai resolver nesse momento, porque os meninos estão precisando de ajuda.
0: É, muito bem. Eu acho que, Patrícia, você tem feito ali, né, essa luta é muito válida, impressionante. A gente fica, né, realmente assim, admirado com a sua luta e tem que ser. É isso, é cada vez mais, né, falar, cada vez mais a população precisa entender. Me chama a atenção também, eu gostaria para a gente finalizar e eu te liberar, Patrícia, só reforçar um pouco aqueles números, porque uma coisa é o que diz ali o censo, uma coisa é vocês que estão ali lidando com isso. Então, é uma diferença muito grande, né, Patrícia? Então,
2: absurda.
0: Absurda. Então, é exatamente o que a senhora falou. Onde estão? Né? O que é que tem sido feito para atender a essa parcela da população? Isso é que precisa de um alerta muito grande, né, Patrícia?
2: Com certeza. Para você ter ideia, Júlia, as primeiras leis que falaram sobre superdotação, algo registrado, remonta a 2006. Então, a gente está falando que o que tem até hoje tem 20 anos e não conseguiu sequer enxergar eles. Então, tem alguma coisa aí muito errada. E é quando a gente se levanta, quando você vê o movimento civil organizado, ele vir, é porque algo chegou ao seu limite de sofrimento. Então, nesse momento, eu dou graças a Deus pelas pessoas que estão entendendo isso, como você, Júlio, como o Hospital Santa Joana, que está nos hospedando esses dias. É um hospital que tem sido sensível à necessidade de crescimento intelectual, estrutural. Então, essa necessidade de dizer algo precisa ser feito, ela é urgente. Ela é urgente e não vai vir naturalmente. Ela precisa vir com a força de quem sabe o que está dizendo. Então, hoje aqui tem uma mãe, hoje aqui tem uma pessoa que faz parte do movimento civil organizado, porque sabe na pele a dor e o desafio que é. Júlio, a gente poder resolver o nosso filho não resolve a sociedade, porque nós somos, independente de qualquer coisa, um grupo. A sociedade, ela vive em grupo. Então, resolver uma pessoa não resolve a sociedade. Pelo contrário, a gente precisa, entendendo a demanda de um, sensibilizar a todos. Então, eu queria pedir que vocês estivessem sempre conversando sobre isso, chamando pessoas e entendendo que o que tem até hoje não foi eficiente. Porque se eu tenho 20 anos que eu falo sobre isso, eu só tenho 800 pessoas, algo está errado. E outra coisa, lembrem disso. Os superdotados casam, são pais, são mães, vão para a faculdade. Então, o colégio é sim o ponto de partida. Mas ele não pode ser só o nosso foco nesse momento. Tem muitos problemas familiares, Júlio, que seriam resolvidos hoje com a avaliação e com o entendimento que eu sou diferente. Eu não sou frio, eu não sou dramático, eu não sou grosso, eu sou superdotado. Então, eu preciso aprender, sendo diferente, como ser a minha melhor versão. E você não tem noção do bem que isso vai fazer em todas as dimensões da sociedade. É sobre isso.
0: Muito bem. Patrícia, para a gente finalizar, reforça, por favor, então, programação do congresso, do simpósio que acontece amanhã no Recife, importante demais. Vamos só reforçar o evento em si.
2: Exato. A partir de amanhã, de 17h30, nós vamos fazer o credenciamento para que a gente aproveite todo o momento que tem para palestra e para conversa. A gente vai conversar oficialmente, vai começar às 18h30 com a nossa abertura. Depois a gente vai ter uma palestra com um homem que é psicanalista, doutor Diogo Melo, e falando dessa importância do papel masculino, porque, Júlio, vocês são muito importantes. A figura masculina na casa é importante, na sociedade é importante, e o homem precisa entender esse papel e não correr do problema, mas assumir esse problema. Então, o Diogo, ele traz essa fala como pai de superdotado, esposo de superdotada, da importância do papel masculino. E no outro dia, nós vamos ter tempos de fala com as pessoas que eu já falei aqui, com a Carla Brolese, a nossa presidente nacional do movimento Superdotação no Mapa, com a Vanessa Pavani, que é a nossa advogada de referência para direito da educação do superdotado e duplo excepcional. Depois eu venho aqui outro dia falar o que é o duplo excepcional. E, por fim, a doutora Alzeny Ribeiro, que é a nossa grande autoridade na área, uma mulher com mais de 40 anos de experiência nessa área. E vai ser assim, a primeira vez, Júlio, que ela vem a Pernambuco, observe, 40 anos de experiência, primeira vez que ela vem a Pernambuco, cientificamente falando, para contribuir com o nosso estado. Então, nós precisamos trazer essas pessoas, ouvir o que eles têm a dizer. Era para estar aqui prefeitos, secretários de educação. O meu desejo era esse, porque é para todo mundo multiplicar essa informação. Então, se você é da área de prefeitura e você está ouvindo isso, depois entre em contato comigo, porque a causa é muito maior do que os pequenos lugares. Ela precisa de toda a ajuda possível. E eu me coloco à disposição aqui para começar só essa conversa, que ela não tem fim nunca. Obrigada, Júlio, por esse momento. Receba meu abraço, meu respeito e toda a minha admiração pelo trabalho do radialismo.
0: Patrícia Laime, presidente do movimento Superdotação no Mapa em Pernambuco. Patrícia, eu agradeço demais, bom evento, e já quero aproveitar, depois eu vou conversar com a equipe da senhora. Nós temos um programa aqui na TMC chamado A Cidade é Sua. O A Cidade é Sua é um programa maior, de uma hora de duração, em que a gente conversa sobre os mais diversos temas. E já está, né, marcado, vamos só ver questão de agenda, trazer a senhora aqui para que a gente possa gravar no nosso estúdio um bate-papo grande, para que a gente possa explicar mais uma vez, né, passar essa informação. Informação é tudo, então, quando a gente fala em superdotação, em altas habilidades, é importante demais todos os esclarecimentos. Então, muito em breve, a gente já vai trazer esse tema no nosso programa. Muito obrigado, bom evento.
2: Obrigada, Júlio. Bom dia.
0: Bom dia. 10h48.
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0: Informações do trânsito mais uma vez. Vinícius Calado.
3: Bora nessa, Júlio. 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Nesse momento, quem sai da zona norte do Recife ainda encontra trânsito bem movimentado, intenso e com retenções na Avenida Norte, no sentido Recife Antigo. Rui

0: obrigado. Daqui a pouco você volta, viu, Vinícius? 10h49.
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0: Deixa eu fazer mais um rápido intervalo comercial. Daqui a pouco estaremos de volta. Até já.
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14: 10 da manhã, 53 minutos na capital pernambucana, de volta nesta reta final da primeira hora do Pernambuco TMC, primeira edição. E vamos lá, Joely, daqui a pouco você já vai estar liberada, mas adianta aí mais assuntos pra gente, mais informações importantes. Vai lá, Joely.
15: Bom, Júlio, o pequeno André Luiz, de 3 anos, é notícia boa, recebeu alta hospitalar nesta quinta-feira, depois de passar quase 1 mês internado por causa da picada de um escorpião. A gente abordou isso nas últimas semanas. O acidente aconteceu no dia 11 de agosto, no segundo dia de aula do menino, em uma escola de Igaraçu, no Grande Recife. André

0: André foi atendido em duas unidades de saúde antes de ser transferido para o Hospital Barão de Lucena, na Iputinga, zona oeste do Recife. André chegou a precisar ser entubado e ficou internado na UTI. Durante o período de internação, o menino sofreu um acidente vascular cerebral, um AVC, e como consequência, ele deixou o hospital sem conseguir andar ou falar e com paralisia no lado direito do corpo. Segundo a médica Ana Luísa Pessoa, coordenadora da pediatria clínica do hospital, as principais sequelas de André agora são neurológicas e de mobilidade. Ela explica que o veneno do escorpião é muito neurotóxico e pode atingir as células do sistema nervoso central. André vai continuar sendo acompanhado pelo hospital com equipes de pediatria, cardiologia pediátrica e neuropediatria. A previsão inicial é de que o acompanhamento aconteça a cada 3 meses, mas esse intervalo pode mudar de acordo com a evolução da criança. Na saída do hospital, o menino foi recebido pela família com balões e cartazes, e para a mãe, Letícia Souza, o momento foi de alívio e gratidão depois de quase 1 mês de angústia. Agora, a família segue com a expectativa de recuperação de André.
1: E é isso, vamos torcer, né? Claro, a gente deseja ali uma boa sorte ao menino, a toda a família, né? Fica o alerta em relação, a gente já falava sobre isso aqui, sempre verificar ali, né, possíveis locais onde o animal se esconde, enfim, a gente está tendo aumento dos casos, então é importante demais a todo esse cuidado extra. E mais uma vez, desejar uma pronta recuperação à criança, né? André é o nome dele, é isso, Joelho? Pronto, ao André.
0: Isso mesmo.
1: E também, né, desejar boa sorte a toda a família. Agora, 10h56. Deixa eu trazer, já que a Júlia está falando aí dessa questão de saúde, deixa eu trazer informações sobre o boletim epidemiológico de arboviroses. Secretaria Estadual de Saúde de Pernambuco divulgou mais um boletim. Boletim epidemiológico de arboviroses, com dados referentes às semanas epidemiológicas, e o levantamento aponta 46.225 casos notificados de dengue, representando um aumento de 37,7% em comparação ao mesmo período do ano anterior aqui no estado. Até o momento foram confirmados 11.241 casos de dengue em Pernambuco, incluindo 668 casos graves. O boletim revela ainda que 83 municípios pernambucanos têm baixa incidência de casos de dengue. 56 localidades apresentam incidência média e 40 apresentam uma alta incidência. Então são 83 municípios com baixa incidência de casos de dengue, 56 incidência média, 40 alta incidência. No boletim 35, foram notificados 6.464 casos de chikungunya, 356 confirmações. Para o Zika, 1.209 casos notificados, porém sem confirmação. Só para que o ouvinte possa entender, né? Casos notificados é que, olha, eu posso estar ali com a chikungunya. E aí a secretaria precisa de confirmação através de exames. Então, por isso que a gente tem essa diferença. Por exemplo, foram 1.209 casos de Zika, mas casos em investigação, por enquanto, nenhuma confirmação. Isso reforça também toda a questão dos cuidados com as arboviroses, né? A gente tem períodos ali de uma maior incidência de casos de Zika, chikungunya. Então, arboviroses estão aí, continuam acontecendo. Tem que ter todo, né, uma questão ali de cuidados da população. 10 da manhã, 58 minutos no Recife.
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1: Vamos lá, informações do trânsito mais uma vez. Vinícius Calado.
3: Deixa comigo, Júlio. 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Nesse momento, a Caxangá, no sentido centro, tem movimentação intensa, só que não apresenta mais os trechos engarrafados, principalmente nas imediações da Iputinga e do Cordeiro. Quem sai do centro em direção a Camaragibe encontra trânsito fluindo sem maiores complicações na Avenida Caxangá. Paralela a Caxangá, tem movimentação intensa na Rua da Lama, para você que segue para o centro da capital pernambucana, buscando acessar também antes o bairro do Prado. 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Tá contigo, Júlio.
1: Valeu, Vinícius. Já já eu te chamo novamente. 10h59.
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1: Joely Santos, um forte abraço para você, muito obrigado pela companhia aqui, por apresentar junto comigo essa edição do Pernambuco TMC.
0: Um abraço para você, Júlio, e para todos os ouvintes da TMC Pernambuco, e amanhã eu tô de volta com mais informações durante toda a manhã.
1: É isso, eu vou para um rápido intervalo, daqui a pouco eu volto nesta segunda hora do Pernambuco TMC. Até já.
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14: São 11 da manhã, 3 minutos na capital pernambucana. De volta com mais um bloco do Pernambuco TMC. Vamos às informações do trânsito.
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14: Vai lá, Vinícius Calado, contigo novamente.
16: Muito bem, Júlio. 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Nesse momento, a saída de Olinda para o Recife é tranquila pela Rua do Sol e tem movimentação intensa na Avenida Pan Nordestina. Inclusive, você ligado aqui na TMC está saindo de Casa Caiada, Jardim Atlântico, para Alderbe, Ilha do Leite, centro do Recife ou até mesmo a Zona Sul. Repito, pegue a Rua do Sol depois a Sigismundo Gonçalves, evitando, por enquanto, a Carlos de Lima Cavalcante, Chico Sainz e também a Avenida Pan Nordestina. 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Volto contigo, Júlio.
14: Valeu, obrigado, Vinícius Calado, com informações do trânsito. 11 da manhã, 5 minutos, no Recife.
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14: E Estou conectado agora com o Felipe Sabá, que é superintendente de negócios e produtos do Porto Digital. E a gente vai conversar sobre o capítulo IA. Porto Digital e Sebrae abrem inscrições para o evento da série Hack and Play voltado à inteligência artificial. Muito bom dia, Felipe. Seja muito bem-vindo ao Pernambuco TMC.
0: Bom dia, Júlio. Bom dia estar aqui falando com você e com todos os telespectadores.
14: Vamos começar, Felipe, explicando, né, ao que é este evento da série Hack and Play voltado à inteligência artificial, evento do Porto Digital e Sebrae. Conta pra gente, então, o que teremos dentro da programação, acredito, do Hack and Play.
0: Boa. Eu acho que para chegar no capítulo eu preciso contar uma historinha bem rápida. Eu não sei se todos conhecem o Porto Digital, né? Mas hoje nós somos conhecidos como um dos maiores distritos de inovação da América Latina. A gente tem 24 mil pessoas trabalhando aqui no Recife Antigo e bairros adjacentes, em 500 empresas de tecnologia. Então a gente vem desenvolvendo tecnologia a nível mundial há 25 anos aqui do Recife, né? A gente sempre teve uma força de fomento muito grande para desenvolvimento de pessoas para trabalhar na área de tecnologia, e a gente entende hoje que a gente atingiu resultados muito relevantes. Recife hoje, não sei se você sabe, Júlio, mas é a cidade que tem a maior quantidade per capita de estudantes de informática do Brasil. E a gente tem também a maior quantidade de doutores em informática do Brasil, e isso tem trazido o Porto Digital para um nível de referência nacional muito grande. Só que agora a gente está muito voltado também para apoio aos negócios e a mercados de setores estabelecidos a desenvolverem suas estratégias de tecnologia. E é isso que a gente vem tentando impulsionar com o que a gente está chamando de capítulos Hack and Play. Certo? A gente fez, só para tu ter uma ideia, a gente fez semana retrasada um capítulo Hack and Play voltado para a saúde. A gente fez um evento aqui todo dedicado à inovação na saúde, durou 2 dias, tiveram 1.900 pessoas participantes, 70% dessas pessoas eram do mercado de saúde, de Recife, Nordeste e Brasil. E aí foi um evento que a gente teve muita oficina, teve muito debate sobre inovação, tendências na área de saúde, no mercado de saúde como um todo. Aí agora a gente vai fazer um voltado para inteligência artificial. É um evento que vai ser realizado no dia 30 de setembro e 1º de outubro, e vai ser um evento voltado para... E aí a gente vai fugir, vai ser um evento voltado para a inclusão de mercados, Júlio. A gente quer fugir daquela lógica de autoajuda de IA, sabe? De mensageria de caos. A gente acredita que a IA pode ser uma ferramenta de impulsionamento para todo tipo de negócio. E é isso que a gente quer sensibilizar nesse evento. Então vai ser um evento de muita ação prática. A gente vai ter oficinas para criação de agentes para resolverem problemas reais de mercado, certo? Então se você tem uma empresa de qualquer setor, se você é gestor e quer participar do evento, quer conhecer melhor as ferramentas de IA, o Hack and Play Capítulo IA vai ser um bom momento, uma boa oportunidade para você fazer isso. A gente vai trazer muito case também de empresas que já usaram IA e já estão angariando resultados palpáveis com essa tecnologia nas suas empresas. E a gente vai ter muito debate sobre futuro, né? Sobre o futuro de IA, o que vai ser, o futuro de IA na educação, na saúde, no mercado financeiro, em diversos setores do mercado. Eu acho que vai ser uma oportunidade bem legal para quem estiver aqui em Recife nesses 2 dias.
14: Bacana demais, né? Excelente. Até porque, né, Felipe, a questão de inteligência artificial está cada vez mais no nosso dia a dia. Eu acho que, enfim, às vezes a gente conversa aqui no programa sobre essa questão de inteligência artificial e todos os meus entrevistados são unânimes de dizer, olha, é algo que só tende a crescer, não volta. Mas, assim, o importante é saber usar ao nosso favor. O importante é saber utilizar essa ferramenta da melhor maneira possível. Então, é uma oportunidade, sem sombra de dúvidas, importantíssima para que a população possa conhecer e possa utilizar a IA. É isso que é o objetivo principal, acredito.
0: Exatamente, Júlio. É como a gente está falando, o Porto Digital é um grande ambiente de inclusão, né? De inclusão de pessoas, mas de inclusão de empresas também, empresas de todos os tamanhos, pequenas, médias e grandes. É como você falou, né? Esse é um tópico que está muito em voga e tem muita gente que está projetando um futuro devastador, mas tem muita gente também que está projetando um futuro muito oportuno e de muito impacto positivo. A gente acredita nessa ideia do copo meio cheio. A gente acredita que a inteligência artificial pode vir para trazer muito impacto positivo para pessoas e para mercado. E é isso que a gente quer fomentar aqui. Então, a ideia desse evento é a gente sensibilizar e educar pessoas, gestores, desenvolvedores de código. Então, vai ter ação para diversas pessoas e diversos públicos nesse sentido. Como a gente usa IA a nosso favor?
14: Felipe, você começou falando, né, a gente vai voltar a falar do evento sim, mas você começou aqui o nosso bate-papo falando dessa questão da importância que nós temos aqui em relação à tecnologia. Eu já entrevistei muitas pessoas que falavam o seguinte: olha, o mercado, né, para quem está ali trabalhando com tecnologia, não vai faltar emprego, é um mercado que vai oferecer muitas oportunidades. E eu me admirei quando você falou mais de 20 mil pessoas trabalhando aqui no Recife com tecnologia. Como é que anda hoje o mercado? Está aquecido? É um mercado que ainda tem um futuro muitas oportunidades, essa questão da tecnologia hoje? Claro, o Recife você pontuou muito bem, a gente é referência, né? Mas o mercado de uma forma geral está ainda em muita ascensão?
0: Olha, isso é uma discussão muito interessante, Júlio. Passaria uma hora aqui com você discutindo sobre isso. A gente acredita que sim. Um dado interessante que saiu recentemente, né? A oferta de empregos para a área de tecnologia, ela deu uma cessada nacionalmente falando, com exceção de Pernambuco. Pernambuco foi o único estado que cresceu esse mês a quantidade de empregos na área de tecnologia, né? Isso vem muito do impulsionamento do Porto Digital. Mundialmente falando, ainda está em um crescimento, né? Essa área de tecnologia, muito fortemente falando. Né? Tem uma coisa, na nossa visão, a IA ela vem para mudar os tipos de empregos que estão crescendo, sabe? Então, a gente acredita que é um mercado que está quente, é um mercado que está crescendo muito, é um mercado que vai afetar empregos que já existem, né? Mas a gente está com uma visão muito positiva em relação a isso. Mudam os empregos, mas continua crescendo o mercado e os setores como um todo, o mercado de trabalho como um todo, na nossa visão aqui.
14: Muito bem. Vamos voltar a falar um pouquinho mais, para a gente ir encerrando, sobre o capítulo IA. Público-alvo, Felipe, quem é que pode participar, quem é que deve participar, então, do evento?
0: Olha, a nossa programação está bem variada e bem ampla, para um público bem diverso. A ideia é que a gente tenha aqui muito conteúdo e ações para decisores e pessoas executivas de empresas, líderes de indústria. A gente vai ter muita ação também para times técnicos de negócios, analistas e gestores de empresa. A ideia é que a gente tenha algumas ações também para estudantes e pesquisadores, né? A gente está trazendo academia também e instituições de ensino para o Porto Digital. Então está bem variado, Júlio. Minha indicação é, quem tiver interesse, acessar o nosso site portodigital.org para conhecer um pouquinho melhor da programação e se inscrever, ou então acessar nossas redes sociais, Instagram, LinkedIn, e é Porto Digital tudo junto. Aí lá a gente está soltando diversas notícias e novidades sobre os eventos, programação, keynotes, etc. E aí vão ter todos os detalhes do que está acontecendo nesse evento, que vai acontecer no NERD, o Núcleo de Empreendedorismo e Residência Digital do Porto Digital, uma casa nova, um prédio novo aqui do Porto Digital, que a gente está usando para impulsionar todas as nossas ações voltadas para impulsionamento de negócio. A gente está considerando como sendo a porta de entrada do Porto Digital, o NERD. E aí esse evento vai mobilizar o prédio todo. É um prédio de 2.500 metros quadrados, que tem muita sala de formação, tem diversos auditórios. Vai ser bem legal, vai ser bem interessante o evento aqui, na minha visão.
14: Ô Felipe, e aí quando você fala do evento em si, né? Teremos oficinas, há certamente palestras, demonstrações, mas pelo que eu vi, tem também desafios reais, desafios práticos, ou seja, as pessoas vão colocar ali a mão na massa mesmo, vão desenvolver com o uso da ferramenta, não é só escutar, não é só que já é um conhecimento muito bacana, mas vão colocar na prática mesmo. Esse também é um diferencial do evento.
0: Pois é, Júlio, exatamente. Veja, hoje em dia não adianta você fazer muito curso teórico de IA, assim, tem muita coisa prática já, né? Então, a ideia das oficinas é justamente essa, é você pegar um problema que você tem, um processo que você tem na sua rotina de trabalho e vir desenvolver alguma coisa que a IA lhe ajude a aumentar a sua produtividade, a automatizar algum processo seu, a resolver algum problema que você tem na sua empresa. Então, a ideia das oficinas vai ser justamente essa, você aprender como funcionam as ferramentas, pegar um problema que você tem no seu cotidiano profissional e aí aplicar IA para ajudar a você a sair de lá com a solução desse problema. São oficinas bem rápidas, Júlio, mas a gente consegue sair de lá com uns casos de uso bem interessantes, assim, de agentes, de algumas funcionalidades de IA para ajudar você ali no dia a dia. A ideia é que realmente quem entre nessas oficinas saia com uma ferramenta bem interessante para continuar usando a partir do evento.
14: Bom, Felipe, para a gente finalizar, vamos reforçar então os dias, como as pessoas podem se inscrever, qual que é a expectativa de público para vocês da organização.
0: Bom, muito obrigado, Júlio. O evento acontece no dia 30 de setembro e 1º de outubro, certo? Para se inscrever, você vai no site do Porto Digital ou nas redes sociais do Porto Digital, que vai ter lá o link para inscrição, certo? Aí tem inscrição no evento geral e nas oficinas, tá? Lá tem toda a programação também. A gente está numa expectativa de 1.500 a 2.000 pessoas de público, e foi esse o público no evento de saúde. A gente teve em torno de 1.900 pessoas, a gente espera algo parecido também para esse Hack and Play de IA, Júlio. É isso.
14: Muito obrigado, então, Felipe. Eu quero, né, sempre ressaltar, a gente sempre abre espaço aqui para falar de tecnologia, muito importante. O Felipe falou um pouco do Porto Digital, né? Mas eu tenho certeza que grande parte dos nossos ouvintes, se não todos, sabem do que se trata. O Porto Digital é referência. Felipe Sabai, superintendente de negócios e produtos do Porto Digital, um forte abraço, bom evento, conte com a nossa divulgação, né? E a gente vai sempre falar aqui de tecnologia, sempre vai contar com a presença da equipe do Porto Digital. Um forte abraço para você, Felipe.
0: Muito obrigado, Júlio. Um abraço para você também e para todos os ouvintes da Rádio TMC.
14: Agora no Recife, 11 da manhã, 18 minutos.
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14: Vamos com informações importantes da manhã de hoje, viu? Manhã movimentada, uma organização criminosa envolvida com esquema de sonegação fiscal e lavagem de dinheiro teria causado um prejuízo superior a 59 milhões aos cofres de Pernambuco, de acordo com o Comitê Interinstitucional de Recuperação de Ativos de Pernambuco. O caso é alvo da Operação Payback, deflagrada na manhã de hoje aqui em Recife, também em Jaboatão e em Olinda. Ao todo foram expedidos 8 mandados de busca e apreensão, além de ordens para sequestro de bens e bloqueio de ativos financeiros. De acordo com a Polícia Civil de Pernambuco, a investigação começou em junho do ano passado e aponta para uma quadrilha que teria utilizado empresas do setor de reciclagem de materiais para movimentar, fracionar e ocultar recursos. De acordo com as investigações, o grupo utilizava laranjas, além de integrantes do mesmo núcleo familiar e empresas que acumulavam altos passíveis fiscais. Além das medidas determinadas pela Justiça, a Secretaria da Fazenda de Pernambuco lavrou 17 autos de infração contra 6 empresas investigadas. Também foram iniciadas diligências fiscais para verificar possíveis sucessões empresariais fraudulentas, irregularidades cadastrais e outras infrações à legislação tributária estadual. Ainda de acordo com a investigação, as empresas eram utilizadas em uma estrutura para realizar transações consideradas atípicas, sucessivas e sem justificativa econômica aparente. A suspeita é de que a movimentação tinha sido utilizada para dificultar o rastreamento dos valores. Os mandados foram expedidos pela terceira vara criminal da comarca de Jaboatão. A apuração envolve suspeita de crimes contra a ordem tributária, estelionato, falsidade ideológica e lavagem de capitais. Durante a ação, foram apreendidas 3 pistolas, munições, documentos de identidade, algemas, celulares, dinheiro em espécie e outros documentos que poderão auxiliar nas investigações ainda em curso. Agora, 11 da manhã, 20 minutos.
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14: Vamos para mais um rápido intervalo comercial. Daqui a pouco a gente volta. Até já.
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1: Voltando por aqui no intervalo do Pernambuco TMC, primeira edição de hoje, falando do trânsito na área central da capital pernambucana. A Gaminão Magalhães tem movimentação intensa nos dois sentidos da via. Para quem vai em direção à Zona Sul, encontra lentidão principalmente no trecho que vai desde o Parque Amorim até as proximidades da Rua do Paissandu. Já no sentido Olinda, tem certa lentidão desde a descida da Ponte José de Barros Lima até as imediações do Parque Amorim. Já na Ilha do Leite, tem trânsito mais pesado na General Joaquim Inácio. Quem vem da Boa Vista para a Ilha do Leite também encontra trecho engarrafado na Avenida Lins Petit. Por enquanto, da Ilha do Leite para a Zona Sul, pegue a Rua Francisco Alves. 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
5: No Recife, 11 da manhã, 25 minutos, de volta com mais um bloco do Pernambuco TMC e de volta com mais uma entrevista.
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5: Estou conectado agora com o Adriano Barros, que é gerente comercial da Neoenergia Pernambuco, e nós vamos falar sobre o mutirão em Olinda. Adriano, muito bom dia, obrigado em ter aceito o convite, conversar conosco na TMC, bem-vindo.
6: Bom dia a todos da TMC, bom dia a todos que me escutam.
5: Adriano, nos conte, um mutirão está acontecendo em Olinda e o objetivo é que para que mais de 7 mil clientes percam a tarifa social. Isso pode acontecer. Então, para evitar que mais de 7 mil clientes percam a tarifa, está acontecendo esse mutirão. Vamos falar um pouquinho da importância desta ação, ação importante para o município de Olinda.
6: Perfeito. Primeiro é importante frisar o tamanho da questão em todo o estado de Pernambuco, né? Um pouco mais de 160 mil clientes da Neoenergia Pernambuco podem perder esse ano o benefício da tarifa social. Acontece que o governo federal, através da ANEEL, da Agência Nacional de Energia Elétrica, ele regulou, alterou um pouco as regras em relação à concessão do benefício, e isso gerou aqui uma necessidade do consumidor adequar o seu cadastro nos casos em que há uma divergência cadastral. Para evitar fraudes e algumas outras questões, o consumidor precisa igualar o seu cadastro, exatamente como ele tem no Cade Único, ao cadastro que ele tem da distribuidora. Então, é um trabalho que ele precisa juntar, unificar duas bases cadastrais ou duas informações e há uma conciliação em uma só. Então, a gente tem 160 mil consumidores em Pernambuco que ainda estão com esse cadastro com risco de ser descontinuado. E em Olinda, é um dos municípios que a gente tem uma maior representatividade. Hoje tem 7 mil consumidores em Olinda que apresentam algum tipo de risco. Então, a gente começou lá, desde a última terça-feira, em Águas Compridas, a fazer um trabalho, uma campanha grande. Então, temos lá as nossas lojas de atendimento, nossas agências de atendimento, profissionais da Neoenergia, junto com os profissionais do CRAS, né, que são ligados ao cadastro do governo federal e nos ajudam nesse sentido, para tentar identificar com os clientes qual é a dificuldade, qual é a questão do cadastro, regularizar para que o consumidor não tenha nenhum risco de perder esse benefício.
5: Muito bom, importante então. Quantas pessoas já foram atendidas? Qual que é o objetivo da Neoenergia, André?
6: O nosso objetivo é alcançar, de fato, 100% do nosso público, né? Então, ao longo dos dias, a gente tem tido um público bem expressivo nesses montantes. A gente não tem grandes filas, então é importante que as pessoas possam ir lá e resolver, entender sua situação. As faturas de energia elétrica apontam lá se a pessoa tem algum tipo de oportunidade de cadastro, tem algum tipo de lembrete que é colocado nas faturas. Então, é importante que o consumidor consiga observar se ele faz parte daquele nicho de pessoas que precisa ir ao mutirão ou a uma loja, né? E aí a gente consegue atender até o final da tarde desses dias. Importantíssimo a todos os amigos aqui, a gente faz o reforço, que a gente não gostaria de ver que pessoas aqui em Pernambuco tenham que passar por algum momento por um descadastramento, né, ficar um mês pagando uma fatura sem direito ao benefício da tarifa social, para depois, se regularizando, voltar a ter o benefício. Esse é o maior risco a gente tem observado e coloca para toda a população, que a gente precisa correr atrás disso para evitar que isso aconteça, certo?
5: Muito bem. O Adriano, lembrando que a perda do benefício pode representar um impacto significativo a muitas famílias, né? Muitas famílias que até, né, estão ali em dia com a Neoenergia, como tem que ser, mas enfim, conseguem por conta desta tarifa social. Então, isso acontecendo de perder pode causar esse impacto financeiro significativo.
6: Perfeitamente. Lembrando que quem tem direito ao benefício são as famílias que têm uma renda per capita, né? Uma renda média de até meio salário mínimo ali, pensando na soma do ordenado de todo mundo, dividindo para as pessoas na sua casa, na sua residência. Então, eles têm direito, quem tem a tarifa social tem o direito de isenção total do valor da fatura até 80 kWh consumido. Então, imagine que uma família que consiga ali, ter um consumo médio de 120, 150 kWh, com o benefício paga apenas os 70 ou os 50, a diferença disso. É bem significativo para famílias de baixa renda, ou para qualquer família de uma maneira geral, ter um benefício como esse. Se ela perde esse benefício, automaticamente no mês subsequente, ele passa a ser faturado como qualquer outro consumidor que não tenha direito ao benefício. Então ele vai pagar naturalmente uma fatura mais cara, e aí ele corre o risco ali de comprometer sua renda familiar, gerar um endividamento, e é isso que a gente tenta alertar as famílias aqui e pede bastante ajuda da TMC nesse sentido.
5: Com toda certeza, estamos aqui para divulgar, né? Importante demais. Adriano, o senhor já explicou por que Olinda, né, foi o escolhido para esse momento. Existe uma expectativa da Neoenergia de seguir para outros municípios, para outros bairros? Já existe um cronograma definido?
6: Sim, sim. A gente já visitou, já fizemos duas rodadas em Recife, né, nos Torrões e no Ibura. A gente segue ainda nas próximas semanas, vamos a Caruaru, vamos ao interior, vamos a Jaboatão e a Paulista também. É possível que ainda mais algumas em Recife, e aí a gente vai seguir até que o governo comece a fazer descadastramento, que deve acontecer no último quadrimestre do ano. Então, a gente vai seguir fazendo isso, alertando a população sobre a importância desse tema, e aí levando facilidade, né? O consumidor já consegue fazer essa regularização nos CRAs, equivalentes em cada região, nas lojas de atendimento da energia. O que a gente está fazendo é acelerar o processo para unir os dois órgãos do mesmo local e fazer um mutirão ali com que o máximo de pessoas possam ser atendidas no menor espaço de tempo. Mas, lembrando que eles podem fazer isso a qualquer momento em algum desses dois pontos que eu citei há pouco.
5: Adriano Barros, gerente comercial da Neoenergia, eu quero agradecer demais a participação do senhor, trazendo então este mutirão que acontece agora em Olinda, mas o Adriano, né, já trazendo aí que outras cidades devem receber, e esse é o objetivo, para que o cliente não perca a tarifa social de energia. A gente já falou até recente sobre isso, mas trazendo esses esclarecimentos mais uma vez. Forte abraço para você, Adriano.
6: Obrigado a todos, bom dia.
5: 11h32 agora.
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5: Vamos para mais um rápido intervalo comercial, eu volto já.
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15: São 11 da manhã, 36 minutos. Já de volta com o nosso programa Pernambuco TMC, primeira edição. Adiantar um pouquinho o assunto futebol. Tarcísio Michel aqui no estúdio comigo. Daqui a pouquinho, acabando o programa, tem o horário eleitoral, né? A gente ainda está nesse período de horário eleitoral. E na sequência, a equipe esportiva, mas claro, dentro do programa a gente adianta. Tarcísio Michel, nosso narrador, repórter, apresentador. Bom dia para você, Tarcísio. Bem-vindo mais uma vez ao programa.
16: Bom dia, Júlio. Grande abraço para você. Um abraço para os ouvintes, Stephanie, amigos. Meu amigo, o Náutico ontem protagonizou um papelão, viu, Júlio?
15: É isso que eu ia perguntar, Tarcísio. O Náutico embalado era a chance de, né, conquistar mais 3 pontos diante do vice-lanterna. Às vezes eu acho o seguinte, Tarcísio, me corrija aí se eu estiver errado, mas eu sempre fico com o pé atrás quando os times aqui de Pernambuco vão jogar fora. Me parece que saiu de casa, enfim... É isso que meio que acontece às vezes, é, Tarcísio?
16: E uma situação que me deixou assim muito constrangido foram os primeiros minutos do Náutico, Júlio. Assim, o Betão, que é um bom zagueiro, fez um péssimo primeiro tempo, tanto é que foi substituído. Quando o Náutico se atentou, já perdia por 2-0. O América, naquela fase de, cara, eu não tô ganhando de ninguém, fiz 2-0, vou me fechar. Isso naturalmente protagonizou um Náutico um pouco mais ousado, mas nada que apagasse a atuação vexatória, diminuiu no final do jogo, com o gol do Júnior Todinho, mais uma derrota que quebra a invencibilidade de 8 jogos e freia aquela busca pelo G6. O próprio Hélio disse, ó, uma derrota dessa aqui pra gente sonhar com o G6 após o jogo é muito difícil, então vamos continuar com aquele discurso de permanência. Então foi uma derrota que desanimou nessa busca pelo G6 que a gente tanto tocava aqui, né? Porque se vencesse o América iria a 40, tem um jogo no próximo dia 15 contra o Operário nos Aflitos, e aí se tivesse vencido o América vencendo esse jogo contra o Operário, certamente estaria brigando pelo G6, mas fez um jogo muito ruim.
15: É, enfim, agora é a vida que segue, né? Eu vi essa declaração do Hélio, enfim, a torcida fica chateada porque é a mesmo fora de casa, mas era uma boa oportunidade, já que o América não está bem. Ah, só reforçando, Operário é, Tasso, o próximo desafio, conta aí pra gente. Próximo desafio do Náutico?
16: Do Náutico Operário. Náutico pega o Operário dia 15 nos Aflitos. Então, é um jogo difícil, porque vai ter um time que tá brigando pelo G6, mas jogos em casa, o Náutico tem que se superar e vem se superando nos jogos em casa. Então o Náutico decepcionou, Júlio. A palavra é decepção. Eu tô muito decepcionado com o jogo do Náutico e acredito que o torcedor também, porque a gente esperava uma atitude melhor, né? O Náutico pegou os dois últimos colocados da Série B que sofrem aí para pontuar e conseguiu empatar com a Ponte sendo inferior e perder do América. Então, quem quer subir, quem quer brigar por acesso, o Vitor Araújo foi muito bem no vídeo, opinião que ele gravou para o Instagram da TMC, dizendo o seguinte, quem quer brigar por acesso, quem almeja uma coisa grande nessa competição, não pode perder 5 pontos para o Lanterna e para o Vice-Lanterna, e o Náutico conseguiu essa façanha, viu?
15: É, pois é. Ô Tassi, vamos falar do Sport. Sport hoje joga na Ilha do Retiro, acabou de falar, é Ponte Preta. É, veja, não tem outro placar a não ser a vitória.
16: Vitória,
15: né?
16: Vitória.
15: Se acontecer do Sport empatar, já vai ser um vexame, já vai ser uma decepção. Mas tudo indica, né, o Sport hoje tem que ganhar, né, Tassi?
16: Tem que ganhar, Júlio. Não tem nem sequer outra possibilidade de resultado se não vencer a Ponte. Ponte que até pingou um dinheirinho recentemente aí com a ajuda de alguns empresários, mas continua numa situação caótica, salários atrasados, jogadores protestando, jogadores entrando na justiça à torta e à direita pedindo rescisão indireta. É uma Ponte Preta já rebaixada, mesmo que matematicamente com a pequena possibilidade de escapar. Agora, o Sport precisa fazer isso dentro de campo, obviamente. Tem que trazer todo esse favoritismo e colocar em prática. Tem a questão, Júlio, da chegada do Mariano Souza que motiva já esse elenco. Tá? Opa, tá chegando um chefe novo. Tem jogadores aí recentemente contratados que já devem ficar à disposição. A expectativa é de que o Sport possa vencer e vencer bem. Não vai ser muito legal tomar sufoco da Ponte aí na Ilha do Retiro. Ah, venceu, mas tomou um sufoco da Ponte, como foi em outros casos. Hoje é pra vencer e vencer bem, Júlio.
15: Ô, Tassis, o Mariano Souza já pode comandar ou ainda não? Como é que tá a situação dele?
16: Provavelmente ele vai comandar, né? Não se tem tanta certeza disso, mas já teve contato com o elenco, já trabalhou com os jogadores. É um técnico que chega aí com a esperança e com, diferentemente do Dalpozo, com a aprovação de grande parte da torcida. Então, vamos ver aí como é que fica a nova era Mariano Souza no Sport. O Sport tá trocando pneu com o carro andando, Júlio. Reformulando o elenco em meio à competição e agora com a chegada de um novo comandante.
15: Valeu, Tassis. Até daqui a pouquinho, então, equipe esportiva de volta.
16: No Esportes TMC, trazendo tudo do futebol pernambucano, Júlio.
15: Valeu. 11h42.
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15: Um rápido intervalo, eu volto já.
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15: 11 da manhã, 46 minutos. De volta para o nosso último bloco do Pernambuco TMC, primeira edição. Vamos com mais uma entrevista.
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15: Conforme prometido, vamos falar sobre a Refino, a regata Recife Fernando de Noronha. Eu estou conectado com o Otávio Minô, que é vice-comodoro e coordenador do Comitê Gestão da Refino, vice-comodoro do Cabang Yacht Club. Otávio, muito bom dia. Mais uma vez, obrigado por ter aceito o convite e conversar conosco.
16: Bom dia, Júlio. Bom dia a todos os ouvintes. Prazer falar com vocês.
15: Prazer é nosso. Mais uma vez, porque ontem à tarde a gente conversava, né, Otávio? Mas, enfim, vamos trazer para o nosso ouvinte agora aqui da manhã. Refino acontece agora em setembro, né? Dia 19, para ser exato, dia 19, a largada. Evento tão importante que já está no calendário do Cabanga, no calendário do nosso estado, né, Otávio?
16: Perfeito, amigo. 37ª edição. São 37 refenos. Quer dizer, essa será a 37, né?
15: Com toda certeza. Otávio, a Refino, né? Essa regata tão importante. Queria que o senhor trouxesse os detalhes deste ano. Já passamos de 90 barcos inscritos, né? Achei interessante quando o senhor comentava ontem que o objetivo da Refino não é ser maior, até porque existem regras junto ao ICMBio, junto ao Corpo de Bombeiro, ou melhor, a Marinha, enfim, mas que seja cada vez mais uma regata melhor. Então, esse é o objetivo todos os anos do Cabanga, o objetivo da Refino.
16: Exatamente, esse é o nosso desafio. Hoje a gente está com 94 barcos inscritos, temos algo próximo já a 700 velejadores, com a expectativa de chegar próximo a 800 participantes diretos, né? E esse é realmente o nosso grande desafio, é fazer uma Refeno cada vez melhor. O evento vem crescendo ao longo dos anos, né? O Cabanga vem investindo muito nesse evento. É um evento hoje que, sem a ajuda dos patrocinadores, a gente não consegue realizar, a gente não consegue dar a ele a dimensão que ele tem. Então, a gente depende muito tanto dos patrocinadores privados como também do apoio público, Governo do Estado, Prefeitura do Recife, a administração de Fernando Noronha, Porto do Recife, Marinha, tem muita gente envolvida. É importante dizer que não é um evento com fins lucrativos, tá? É um evento que a gente faz visando fazer uma grande festa e a maior regata

0: Lá, quando a gente chegar em Noronha, nós temos ações ambientais, né? Vamos ter a promoção da limpeza do Mangue do Sueste, que é, não sei se vocês sabem, mas Fernando de Noronha tem um ecossistema exclusivo que não existe em nenhum outro lugar do mundo, que é um mangue em uma ilha oceânica. E como o plástico é o grande vilão dos oceanos hoje, a ilha recebe, vindo de vários lugares do mundo, detritos, né? Restos de plástico. Então a gente vai fazer uma ação lá educativa, socioambiental, de limpeza desse mangue, junto com o ICMBio, junto com várias entidades, com a escola. Vamos ter uma ação no Hospital São Lucas, que nós fazemos, além de apoiá-lo com recursos financeiros, com necessidades específicas que o hospital tem durante o ano. Na Refeno, vários velejadores que são médicos se disponibilizam a fazer atendimentos gratuitos lá no hospital. Então, até cirurgia plástica a gente vai realizar, pequenos procedimentos, claro, mas vamos realizar com o apoio do hospital, mas pelos nossos médicos velejadores. Temos também uma ação na creche, onde a gente, que também é outra entidade que o Cabanga ajuda durante todo o ano. Vamos ter uma ação na escola, na EREM, né, que é a escola fundamental e de segundo grau lá de Noronha, focada na área esportiva. São tantas ações, Júlio, que eu corro o risco de me esquecer de algum aqui. Tem também uma ação jurídica. Vários velejadores que são advogados se disponibilizam a fazer atendimentos gratuitos na ilha para os moradores. Enfim, é um evento que, além da festa e do esporte, tem uma ação social e de engajamento muito bacana.
1: Importante também destacar, Otávio, o que foi dito lá na coletiva, eu faço questão, né? A gente está falando de um evento náutico com mais de 90 barcos, 700 velejadores ou mais. Importante destacar que nessas edições nunca tivemos, né, problema mais sério, porque é todo feito um esquema de segurança, de vistoria por parte da Marinha, né? Os barcos vão e também tem o apoio de embarcações contratadas, o apoio da Marinha também. Então, assim, é com muita segurança também que vocês realizam este evento.
0: Isso, é um evento que é uma travessia oceânica. Nós estamos falando de 300 milhas náuticas, aproximadamente 500 quilômetros de distância entre o continente, né, entre Recife e a ilha de Fernando de Noronha. A gente conta com o apoio importantíssimo e fundamental da Marinha do Brasil, que além de fazer a vistoria de 100% das embarcações presencialmente aqui em Recife, qualquer embarcação só larga depois de ter sido liberada pela Marinha. Ela acompanha a Refeno, né, com um navio, garantindo a segurança. Além disso, o evento tem embarcações privadas a motor contratadas que vão também acompanhando a regata para poder prestar qualquer auxílio, qualquer emergência que aconteça com algum barco durante esse trajeto. Incidentes acontecem, não tem como. É um mastro que quebra, um barco que perde um hélice, um hélice não, perdão, um leme. Enfim, incidentes acontecem, mas graças a Deus, até então, nós sempre conseguimos dar apoio e finalizar o evento com sucesso.
1: Muito bem. Otávio, para a gente finalizar, eu queria que o senhor convidasse os nossos ouvintes, né, a conhecerem todo esse evento e estarem no dia 19, que é a largada, lá no Marco Zero, porque tem todo também ali algo planejado pelo Cabanga. As pessoas podem, né, conferir esse momento tão bacana, que ficam ali perto dos velejadores, velejadores passando ali, cumprimentando quem está no Marco Zero. É muito bacana. Então faz o convite para que a gente possa finalizar e já deixar o recado para que as pessoas possam prestigiar a Refino.
0: Perfeitamente. Dia 19 de setembro, um sábado, a nossa grande largada. É muito bonito, o Marco Zero fica lotado. É muito bonito ver as embarcações largando. A gente tem uma narração ao vivo para poder explicar, né, para que as pessoas que não têm relação com a vela possam entender o que é que está acontecendo, quem são os barcos, quantos tripulantes, a história de cada barco. Cada classe larga, então a partir das 11 da manhã a largada começa e vai até 2 da tarde.
1: Muito obrigado, Otávio Minou, vice-comodoro do Cabanga e coordenador do Comitê Gestor da Refeno. Agradeço demais.

0: mais a participação mais uma vez. Conte sempre com a divulgação aqui da TMC, a gente vai acompanhar a Refino. Um forte abraço.
1: Obrigado, Júlio. Um grande abraço.
0: Agora no Recife, 11 da manhã, 55 minutos.
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0: Olha, lembrando que amanhã a gente dá continuidade à nossa série de sabatina com os candidatos ao Senado pelo Estado de Pernambuco. Então, já deixa aí anotado, amanhã nós vamos receber a partir das 10 da manhã o candidato ao Senado por Pernambuco, Humberto Costa, atual senador da República, né? Humberto é senador da República, concorre à reeleição e amanhã estará comigo aqui no estúdio da TMC. Já deixo este convite, né? Muito em breve também iremos receber os candidatos ao governo do estado de Pernambuco, aclaro nesse nosso compromisso para você que nos acompanha. Vou colocar um ponto final nesta edição. Eu lembro que daqui a pouquinho a equipe esportiva entra em campo, né? Comanda aqui os programas na TMC e mais tarde às 17 horas, 5 da tarde, estarei de volta em mais uma edição do Pernambuco TMC. O Primeira Edição fica por aqui. Trabalhos técnicos da Stephanie Dantas. A direção da TMC Recife é da Carolina Magalhães.
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0: Obrigado pelo carinho, obrigado pela audiência. Um forte abraço.
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22: Fala, minha gente. Estamos chegando por aqui. Um grande abraço para todos. Meio-dia, 28 minutos. E a partir de agora, aqui pelos 92.7... da TMC e também no nosso canal do YouTube, o TMC Pernambuco. No YouTube você também pode nos acompanhar aqui com imagens. Estamos abrindo o Esportes TMC. Vamos até 2 horas da tarde na sequência da nossa programação esportiva. Primeiro com o Esportes TMC, depois eu vou estar com vocês aqui no Arena. Na sequência, Papo de Craque com muito debate. Vamos acionando a nossa reportagem para os destaques do dia.
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23: Osmar Cordeiro.
24: Mesmo com só um treino realizado, o técnico Mariano Sosso comandará hoje o Sport diante da Ponte Preta. rubro-negro, que é o atual décimo colocado, está a 5 pontos de voltar para o G6. Esperado que nos próximos dias, últimos contratados do Leão apareçam na capital pernambucana para realizar exames médicos e assinar contrato com o Sport.
0: Náutico. Tarcísio Michel. Náutico faz péssimo primeiro tempo e é derrotado para o América fora de casa. Resultado quebrou sequência invicta do Timbu. Hélio diz que derrota de ontem deixou o Náutico longe do sonho do G6.
1: Santa Cruz.
2: Vinícius Calado.
15: Permanece expectativa com relação a quem será o escolhido para substituir Ronald nas próximas partidas. Hoje à noite acontece reunião do Conselho Deliberativo, contando com a presença dos novos investidores da SAF do Santa Cruz. Maringá, próximo adversário tricolor, tem todo o elenco à disposição.
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22: Meio-dia e 31 minutos. Com trabalhos técnicos do nosso queridíssimo Guga e a direção geral aqui da TMC Pernambuco, da Carolina Magalhães, a gente começa o nosso Esportes TMC. Logo depois do intervalo, muita notícia aqui em 92.7.
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3: Futebol da TMC tá de volta. Vamos então para as notícias do dia.
2: Esporte.
3: E vamos começar com o time rubro-negro. Vamos falar do esporte aqui no programa, vamos ao destaque. Leonino que joga hoje contra a Ponte Preta. E olha, Osmar Cordeiro confirma aí pra gente. Mariano Sosso já vai estar na área técnica, é isso mesmo? Alô, Osmar!
4: Muito boa tarde para você, Vibrante. Boa tarde a todos que nos acompanham aqui nessa quinta-feira. Um grande abraço para toda a audiência. Justamente, Mariano Sosso mostrou muita vontade e muita motivação em estar vestindo pela segunda vez a camisa do Sport, foi regularizado no final da tarde de ontem, treinou a equipe e estará à disposição na beira da área técnica para comandar pela primeira vez nessa sua segunda passagem a equipe do Sport, que teve apenas um treino, como citei, sob comando do Sosso. Os outros dois da semana foram comandados pelo auxiliar da casa, o Suede Lima.
3: Bom, agora, até bati um papo com o Osmar, estava conversando com o Osmar via WhatsApp ontem, para saber qual seria a escalação do Sport, ou pelo menos ter uma ideia da possível escalação do Sport. Mas venhamos e convenhamos que o Mariano Sosso, ele treinou uma vez o time, né? Fez um treinamento, um encontro com os jogadores do Sport. Então, qualquer coisa que a gente vier a levantar, Osmar, vai ser na base do chutômetro.
4: Veja, a tendência, pelo que a gente pode avaliar e pelo que a gente vê aqui de informação, é que ele mantém uma base até por só ter treinado a equipe uma vez. Só teve um treino, então a tendência é manter a base. Para o meio-campo, ele ganha duas opções que o Dalpozo não teve no jogo contra o Ceará, por exemplo. Patrick de Paula, já à disposição, e Fernando Sobral, regularizado, jogou o seu último jogo com a camisa do Coritiba no dia 31. Ou seja, tem ritmo de jogo e também é outro que está à disposição do técnico Mariano Sosso e são possibilidades de mudança. O Mariano Sosso, que por característica gosta de um futebol mais ofensivo, por exemplo, o Zé Gabriel não é esse jogador tão ofensivo da característica do Mariano Sosso, que ele utilizava o Felipe na época quando estava no Sport na primeira passagem, que era aquele volante para sair jogando com a característica de ser um bom passador. Era questionado bastante na marcação, mas tinha essa característica. Então, mantendo isso, ele pode ter essas opções de Patrick de Paula e até do próprio Sobral e mexer ali a sua dupla de volantes. É um dos pontos mais prováveis. Também tem a lateral direita, uma possibilidade de volta de Pulse, mas essa é mais improvável. A tendência mesmo é que ele mantenha com o Thiago Couto, a Ju, Kaique, Benevenuto e Edson Lucas. Aí o meio-campo fica essa dúvida entre Patrick de Paula, o próprio Fernando Sobral, William Oliveira e o Zé Gabriel. Esses quatro disputam duas posições. E aí na frente, Juan Alano, Barleta, Diego Hernandes e Pedro Perotti. Esse é o provável Sport para o confronto de logo mais à noite, às 9h30, nessa 27ª rodada.
3: Só mais uma informação, se é que você já recebeu ou procurou, é sobre a parcial. Você ontem chegou a falar em algo acima dos 8 mil já vendidos. Temos alguma nova notícia a esse respeito aí, Osmar?
4: Temos sim. Parcial atual está na casa dos 12.800 por volta do meio-dia, agora 12h36, chegando a 13 mil. É a parcial atual de ingressos vendidos pela equipe rubro-negra, que se não tiver uma mobilização de última hora, um novo técnico, Mariano Sosso, não deve ultrapassar os 15 mil torcedores. Essa é a tendência para o jogo de hoje contra o Lanterna da competição, a equipe da Ponte Preta, que tem vários problemas nos seus bastidores. A Ponte, que está recebendo um dinheiro da SAF do Boa Vista para quitar transferban, pagar salários, vai receber 6 jogadores emprestados da equipe carioca, mas para hoje vem com um time bastante jovem, com algumas peças vindas ali por empréstimo que não estão nessa questão de salários atrasados, mas que perdeu mais uma opção, o zagueiro Sérgio Palacios, que cumpre suspensão automática, mas ainda assim a Ponte Preta, mesmo com vários garotos, deve ter no confronto de hoje do time do técnico Gilson Kleina os ex-jogadores do Sport, Lucas Cunha, que esteve no Sport ano passado, e um velho conhecido, Danilo Barcelos, que joga de lateral, de meio campista, de volante, também é provável que esteja na equipe inicial do técnico Gilson Kleina. Com a chegada do Mariano Sosso, só para trazer outros destaques do Sport, ele chegou com o auxiliar e também com sua comissão técnica, preparador físico e treinador de goleiros. Com isso, o Douglas Neso, que era o preparador de goleiros da equipe do Sport, ontem foi desligado após a chegada do Mariano Sosso, não é mais o preparador da equipe rubro-negra, o Douglas Neso. O Sport, que no mercado de contratações está muito próximo de oficializar mais dois nomes. Na verdade, três, porque tem o Rai Lopes, que chegou ontem à capital pernambucana, deve ser oficializado no dia de hoje, e a expectativa é que até amanhã o Sport oficialize. Já acertados, Kervin Andrade, que vem com um contrato até 2027, meio de 2027, e com uma cláusula ali de renovação, ou melhor, e com um vínculo de compra de 60% em 2 milhões, caso o Sport queira, e também o Neto Pessoa, que estava na Chapecoense, Neto Pessoa e Kervin Andrade, sendo as duas últimas contratações por se fazer do Sport. O Kervin, um atacante de velocidade, ex-Fortaleza, venezuelano, estava no futebol de Israel, enquanto o Neto Pessoa na Chapecoense, um centroavante para disputar posição com Perotti. Pedro Martins, o Sport segue com uma porcentagem do atleta, mas vai para o Brusque, enquanto o Zé Roberto, esse, já partiu com destino ao Mirassol. Os jogadores já se despediram dos ex-companheiros rubro-negros agora.
3: Bom, então anuncia aí, Osmar, quem vai ser o seu convidado para daqui a pouco?
4: Quem vai hablar no segundo bloco é Mariano Sosso.
3: Ah, então pronto, novo técnico do Sport se comunicando com a galera rubro-negra. O Sport vai estar jogando pela Série B do Campeonato Brasileiro, vai estar em campo pela rodada de número 27, rodada que já teve na terça, Cuiabá 3-0 no Athletic, na terça também Criciúma 0, Juventude 2, ontem Botafogo de Ribeirão Preto 1, Novo Horizontino 3, também ontem Fortaleza 1-0 no Avaí, e tivemos a goleada do Operário 3-0 em cima do CRB. E o último jogo da rodada ontem, Atlético Goianiense 2-1 no Ceará. Hoje, além do Sport com a Ponte Preta, clássico em Goiás, Vila Nova e Goiás, e também teremos São Bernardo contra o Londrina. Depois desses resultados aí, Juventude lidera com 50, Novo Horizontino é o segundo, 49, Fortaleza pulando para a terceira colocação, 47, Criciúma caiu para quarto, também 47, Vila Nova 44 ainda joga hoje, e o Operário fecha o G6 com 43 pontos. Se o Sport ganhar hoje, pula para 41, só ganha uma posição mesmo, né? A numeração, né? Os pontos estão crescendo, gente. Então, mesmo ganhando, não tem mais aquela de ganha um jogo, pula 4 posições, não. Só ganha a vaga do Cuiabá e nada mais. Náutico é o 11º e na zona do rebaixamento, Avaí 29, Londrina 22, América 17 e a pobrezinha da Ponte Preta 10 pontos ganhos. Daqui a pouco tem mais, meio-dia e 40.
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19: Uma ótima tarde para você, ouvinte TMC. 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A Avenida Caxangá tem pontos de retenção nos dois sentidos, entre os bairros do Zumbi e da Iputinga. A Avenida Maurício de Nassau se oferece como melhor alternativa, seja qual for sua direção. Temos complicações também na Rua José Bonifácio, já chegando na Torre. Ela continua sendo a melhor opção para você que vem de Afogados, uma região de água fria. Não está valendo a pena fazer desvio pela Avenida Beira Rio. 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
4: 12:47. Estamos de volta e o Esportes TMC não para com a notícia.
2: Náutico.
4: Um jogo abaixo da crítica. E uma grande decepção com a derrota para o vice-lanterna do Campeonato Brasileiro. O que é que você tem para falar sobre esse resultado terrível no dia de ontem? Diga aí, Tarsis, um abraço.
5: Um abraço, Vibrante. Um abraço para você, para o Guga, ouvintes da TMC, amigos da equipe. Olha, Vibrante, foi um primeiro tempo decepcionante e até mesmo assustador do Náutico, né? O Náutico fez um primeiro tempo muito ruim. Se você colocasse, Carlos, de repente uma pessoa aí para assistir o primeiro tempo e perguntasse quem é o vice-lanterna e quem é que está brigando para chegar ao G6, se diria que o América era o time que estava ali brigando para G6 e o Náutico o vice-lanterna, porque o comportamento do Náutico, a entrega tática e a atitude do time assim foi de envergonhar o torcedor. O Náutico fez um primeiro tempo muito ruim, tomou 2 gols assim nos primeiros 25 minutos, já estava 2-0 para o América. Primeiro no erro infantil do Betão, que fez um péssimo jogo, tanto é que o Hélio ainda o substituiu no primeiro tempo, errou tudo que tentou pelo lado esquerdo e defesa do Náutico, foi um pandemônio. E aí o William Bigode abriu o placar, na sequência teve o gol do Ostega, né, do lateral esquerdo do América. Após o segundo gol, o Hélio tirou o Betão, ele coloca o Rian e puxa o Igor Fernandes para a defesa. Mas o Rian é muito limitado também, Vibrante. É um jogador assim que não dá para entender essa contratação, porque o cara era reserva no Figueirense, né? No time de Série C que nem se classificou para a segunda fase da competição. Mas foi contratado, foi um pedido do Hélio e do Guilherme. Na volta do intervalo, e aí, méritos para o Hélio em reconhecer. Na coletiva, já antecipando para trazer esse recorte, o Hélio foi perguntado por que o Náutico jogou melhor no segundo tempo. E o Hélio disse que foi muito também pelo América, que fez 2-0 e pela fase ruim, falta de confiança, disse, opa, vou me segurar. Naturalmente, o Náutico iria ter mais posse e ia chegar mais. Mas se você lembrar uma grande defesa do Bruno Brígido, não teve no segundo tempo, né? O Náutico conseguiu diminuir na reta final com um belo chute de fora de área do Júnior Todinho. Derrota que desanima. Eu tava conversando com você em off, Vibrante. A coletiva do Hélio me pareceu aquela coletiva assim, ó. E ele disse, né? G6, com esse tipo de derrota,

0: e também a logística de volta, né, aqui para Recife.
1: Hoje a delegação do Náutico volta e ganha a folga, a reapresentação acontece amanhã, fora do jogo contra o Operário. Arnaldo tomou o terceiro cartão amarelo, tá fora do jogo, não fez um bom jogo também, foi substituído pelo Reginaldo, principalmente porque o América pelas pontas estava incomodando muito o lado do Arnaldo com o Guilherme Parede e o William do Bigode revezando ali, e o Arnaldo tomou o cartão cedo no primeiro tempo. O Hélio, para não arriscar ficar com um a menos, voltou com o Reginaldo, né? O Reginaldo do lado direito. Então o Reginaldo deve ser o substituto. Agora, com a atuação do Betão, não sei se ele vai ser titular no jogo contra o Operário. Foi uma atuação muito ruim. O Hélio até disse, não citou nomes, mas disse que teve algumas peças que ele não gostou e a primeira peça ele substituiu ainda no primeiro tempo. O Betão. Foi muito mal. Então, o Náutico vai se reapresentar, vai juntar os cacos aí dessa derrota, que é uma derrota que desanima, que deixa o torcedor frustrado pelo que imaginava e agora pensa no Operário, jogo nos aflitos. Vibrante.
0: Seu convidado quem vai ser?
1: Hélio dos Anjos, falando da derrota para o América ontem em BH.
0: E aí a galera quer, obviamente, escutar um pouco do que o comandante tem a falar. Meio-dia, 52 minutos, já tem o Santa.
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8: 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Na região central do Recife, encontramos várias vias com trânsito bem intenso. No bairro da Boa Vista, as avenidas Conde da Boa Vista, Rua Gervásio Pires, Manuel Borba e Rua da Soledade. Mesma situação em Santo Amaro com as avenidas Mário Melo, Visconde Suassuna e Rua da Aurora. Além das avenidas Martins de Barros, Dantas Barreto e Cais do Apolo. Com isso, a melhor opção para você que vem da Zona Sul tem compromisso em Olinda é a Avenida Gamenon Magalhães, que no sentido norte tem poucos pontos de retenção. 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
9: E o futebol da TMC está de volta com o Esportes TMC e agora é hora do Santa.
10: Santa Cruz.
9: E o destaque tricolor para chamar o Vinícius Calado. E vamos então destacar o Santa Cruz, o Maringá. Vamos primeiro com o adversário, né? O Maringá tá completo para essa partida, é isso mesmo, Vinícius? Um abraço.
11: Valeu, Vibrante. Um abraço, boa tarde, um abraço à nossa audiência ligada aqui no Esportes TMC de hoje. O Maringá tá sim, completo, estreou no quadrangular vencendo a equipe do Floresta fora de casa por 1-0. E agora o técnico da equipe paranaense, o Ivan Campanari, melhor dizendo, ele tem todos os atletas e os principais jogadores à disposição para esse jogo do próximo sábado, 7:30 da noite.
9: Deixa eu te perguntar também sobre o grande questionamento da torcida. Ronald fora, quem substitui o cara, hein?
11: Essa pergunta aí vale muito, viu?
9: Vale,
11: porque
9: vale.
11: Porque a tendência é que como a gente conhece o perfil do Christian de Souza, ele é um cara extremamente conservador e eu não vou me surpreender se ele colocar o Renato fazendo a dobra pela direita, que é o lado que o Ronald joga com o Thiago Enes, e aí abriria o espaço no meio, poderia ter a estreia ou a reestreia como titular do William Júnior, já que ele entrou no segundo tempo contra a equipe do Botafogo da Paraíba, mas aí ainda tem como opções o próprio João Pedro, o Cassiano, tem outras peças, Joninha, então são muitos os nomes, mas o torcedor está bem chateado e desconfiado porque essa ausência do Ronald, não só para sábado, né, mas para outras partidas, pesa bastante para o Santa na sequência desse quadrangular.
9: Agora, ô Vinícius, quando tem jogo do Santa aqui, é quase certo o pós-jogo ser destaque nacional, porque aí vídeos da torcida do Santa, ou é a quantidade de público, ou é renda, mas tem repercussão. Mas aí eu lhe pergunto o seguinte, e lá? Você tem alguma ideia de parcial, de venda de ingressos para o jogo lá na casa do Maringá, no sábado?
11: Parcial não, mas já tem ingresso sendo vendido, viu, Vibrante? Inclusive tem a questão lá de área coberta, descoberta, o passaporte para a área coberta. Numa sequência de 3 jogos do Maringá, ele está fazendo também como o Santa fez, um combo, o torcedor do Maringá podendo comprar por R$100, tanto contra o Santa, diante do Botafogo e fechando contra o Floresta, o passaporte da área descoberta, mas para quem não tem nenhum vínculo de sócio, ou melhor, é isso mesmo, descoberta, isso mesmo, é R$60, saindo R$20 cada jogo, e para a curva, que chama lá da Prudente, que esse ingresso custando para os 3 jogos, R$20, então a expectativa é que, diferente do que acontece normalmente, se tenha uma maior presença do torcedor, mas até o momento não há nada divulgado detalhadamente sobre parcial.
9: Seu convidado quem vai ser?
11: Na volta a gente vai escutar Thiago Enes, que voltou a ser titular no jogo do último domingo, e o torcedor ficou feliz e ele deve ter sequência, Vibrante.
9: Então fica ligado com a gente, 12:59, daqui a pouco todos os convidados aqui do programa.
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15: E a gente volta aqui no Esportes TMC para ouvirmos outros destaques rubro-negros, e a gente chega para ouvir mais uma vez o técnico Mariano Sosso destacando essa sua segunda passagem com a camisa do Leão.
16: Retomo sua pergunta, não? A formulação de sua pergunta, mas é o contexto e o outro mudou. Então, também tem que demonstrar minha virtude de adaptação. Que precisa e é o presente de esporte e que resposta eu, como treinador, posso construir principalmente com jogadores e com todo funcionário. E aqui, cara, é um tempo para questionar, para gerar sinergia e para que eu, como treinador, fique o mais lúcido, assertivo para selecionar os melhores jogadores, fazer melhores interações e volto sobre a mesma ideia que a mim me mobiliza muito, que é representar um time que historicamente jogou na frente. Bem, eu domino isso, eu sinto isso, sim, de forma genuína. Então, eu acho que temos que ter essa virtude que você fala, interpretar que tempo, não é um tempo fundacional, é um tempo de intervenção imediata. E eu não estou falando de urgência, eu estou falando de que agora pulso ao campo a treinar e tenho que sinteticamente fazer um convite a meus jogadores para fazer uma melhor preparação com um jogo muito complexo que é.
15: E esse foi Mariano Sosso falando aqui no som do Esportes TMC, porque Transamérica agora é TMC. Quem escuta sabe.
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13: Náutico. 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
21: E a gente volta aqui no Esportes TMC para ouvir o técnico Hélio dos Anjos falando da derrota para o América.
22: No primeiro tempo não funcionou nada, né? Funcionou nada. Nada. Um time sem personalidade, um time sem encaixe, um time sem, sem a intensidade que nós costumamos jogar. Um time que pecou muito na saída de bola. Oferecemos uma condição de jogo especial para o América do nosso lado esquerdo, da defesa. E a consequência disso foi muito grande. Eu fiz até um comentário com eles, que nós tivemos um jogo assim contra a Ponte Preta também, horrível. E eu falei para eles que se nós tivéssemos esse jogo contra o América, contra a Ponte, nós conseguimos equilibrar o jogo. Saímos com empate. Mas contra o América, eu falei para eles, pelo que eu estou vendo do time do América, principalmente nos momentos iniciais, o América é um time que coloca, tem colocado no recorte de 30 minutos do primeiro tempo. Em todos os jogos, o América tem tido uma concepção de jogo muito, muito forte. E ele desmonora quando ele toma o gol. E isso é da fase, isso é do momento. Mas ele tem uma proposta de jogo. E nós pecamos muito. Nós não fomos o que nós somos. Né? Nós não retemos bola na frente. Nós não conseguimos dar sequência nas jogadas na frente. Então isso acarreta o quê? Acarreta a instabilidade. Eu não gostei individualmente de vários jogadores. Né? O primeiro que eu não gostei é o Fifo, que fazia a substituição, porque realmente não é o jogo dele, ele não estava no dia feliz. E a sequência, nós fizemos as mexidas no segundo tempo, no intervalo, para você dar um ímpeto maior na equipe. Aconteceu, mas aconteceu também muito em função de que num momento como esse que o América atravessa, a partir do momento que você faz gols, você também fica preocupado em oferecer campo para o adversário. Você tem um certo temor. Então, não foi somente com qualidade nossa, não. Acho que o América, pelo momento dele também, proporcionou um pouquinho. Isso é normal, eu vejo como normal. E pecamos nisso.
21: Aí o técnico Hélio dos Anjos falando aqui na TMC. 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
5: De volta no segundo bloco do Esportes TMC de hoje para ouvir o lateral direito do Santa Cruz, Thiago Enes, que comenta sobre as dificuldades que o Santa teve até aqui na Série C, projeta o jogo contra o Maringá e pede concentração diante do próximo adversário e também destaca a importância do elenco como um todo, não só de quem começa, mas também quem vem entrando durante as partidas do Santa.
6: Todo jogo para nós foi difícil, até na primeira fase também a gente sempre fala que tudo para o Santa Cruz é difícil, né? Então acho que pensar no jogo a jogo, pensar no Maringá, a gente já começou a olhar algumas coisas também. O professor também vem nos orientando bastante, não só ele, como toda a comissão técnica. Então, todo mundo que... A gente sempre fala que tem que estar preparado, que a oportunidade aparece. Os meninos também que vêm entrando na segunda parte no decorrer do jogo nos ajuda muito. O professor sempre fala isso, que o banco também é muito forte. Já teve diversos jogos que o banco já decidiu os jogos para a gente. Então, a gente tem que estar preparado para, se Deus quiser, fazer um grande jogo lá.
5: Esse foi Thiago Enes, lateral do Santa Cruz, falando aqui no Esportes TMC de hoje. 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
8: Pronto, minha gente, estamos fechando o Esportes TMC desta quinta-feira, 1h09, mas eu sigo por aqui, tá chegando a Arena em 92.7.
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2: Família TMC, continuamos aqui agora com o nosso Arena. E, claro, para falar dessa derrota inesperada do Náutico ontem no Campeonato Brasileiro, o time sendo superado pelo frágil e fraco time do América Mineiro por 2-0, tomando uma blitz no começo do jogo. Foi algo assustador a maneira como o América Mineiro começou, passando o carro por cima do Náutico no estádio Independência ontem. A revolta de Hélio dos Anjos na beira do campo já refletia o que é que estava acontecendo ou deixando de acontecer no começo do jogo. Os atletas inoperantes, os jogadores numa rotação muito abaixo do que é uma disputa de campeonato da Série B, lentos dentro do campo, e o América Mineiro jogando a vida. Um time que, na minha concepção, e tenho certeza que na sua concepção também, já está rebaixado, mas matematicamente eles ainda respiram. E os caras jogando como se estivessem decidindo um título. E o Náutico entregue. O Náutico em baixíssima rotação. Um time que produziu muito pouco na volta para o segundo tempo. Vamos dizer assim, que ficou menos pior. Só que esse menos pior acarretou em vários e vários cruzamentos na grande área. Óbvio que o América Mineiro, limitado como é, no que abre 2-0 no placar, quando volta para o segundo tempo, foi um time que trabalhou muito mais de maneira reativa. Tanto é que encaixou dois contra-ataques, no mínimo, extremamente perigosos. Se fosse um time mais qualificado, se fosse um time que tivesse uma técnica melhor, certamente que teria ampliado o placar. Mas o normal era mesmo se fechar mais, baixou as linhas, e teve hora que baixou muito a linha, as linhas, o time do América Mineiro. E o Náutico tentou, mas tentou como? Com muito cruzamento na área, com muita bola alçada na grande área. Então, eram cruzamentos mais até do lado esquerdo, por onde o Jean Carlos cai. Essas bolas eram alçadas na área, mas a defesa do América estava rebatendo. Então, quer dizer, construção de jogada, né, jogada com bola no pé, jogada para entrar no meio da zaga do América, gente, não existiu. Nós passamos aqui algumas semanas, as últimas duas principalmente, falando numa sólida reação do Náutico no Campeonato Brasileiro. Nunca cheguei ao ponto de pensar em acesso, de pensar em entrar no G6 ali para disputa de playoff. Não, nunca cheguei a passar por isso, mas o torcedor chegou a se animar. Poxa, como não? Nos últimos 8 jogos, foram 4 vitórias e 4 empates. Anima qualquer torcida, não é só a torcida do Náutico. Agora, olhando friamente, eu dizia, pô, vai chegar numa posição que eu acho que é a posição ideal para o Náutico, que é a manutenção tranquila. E acho ainda que vai permanecer com isso, com essa metade de tabela, 12ª posição, por ali. O pessoal está entendendo mais ou menos a região de tabela do campeonato que o Náutico provavelmente vai ficar por ali. Mas saltou aos olhos a falta de competitividade. E um time, quando ele está muito abaixo da rotação normal para um jogo de futebol profissional a nível de Série B, ele automaticamente não consegue se organizar. O outro time, por mais frágil que seja, no que ele está competindo, no que ele está jogando com alta rotação, ele impede que o time de melhor qualidade se organize dentro do campo. Foi o que aconteceu no jogo de ontem contra o América Mineiro. Várias peças abaixo da sua produção normal. Hélio dos Anjos deixou isso claro também na entrevista pós-jogo, né? Ele usou o adjetivo horrível, né? A produção do time foi horrível. E aí não tem muito mais o que acrescentar quando o próprio técnico vai lá e diz horrível, né? Foi horrível. E outra, né, começou a tentar mudar as peças individualmente, né, ele não colocou nomes, mas cara, né, é só você ter acompanhado a partida para saber para quem ele acabou dando recado, vamos colocar dessa maneira, quando ele diz que começa a mudar as peças, né, não gostei individualmente de algumas peças, comecei a tentar mudar, mudei a primeira, pô, então você vai lá na primeira alteração e vê quem foi que ele mexeu primeiro, quem foi que ele tirou primeiro do time. Só que eu vou mais além. Eu lanço aqui um desafio para você, Alvirrubro, que está me escutando agora. quem é que jogou bem? Quem é que jogou bem nessa derrota de 2-0 para o América? Você não vai encontrar, não, nem fosse muito. Foi falha bizonha de Betão, né? Jean Carlos não foi bem. Derek, que a gente vem tecendo elogios para ele nas últimas rodadas, não jogou bem. Ninguém jogou bem. Ninguém. O Vinícius pareceu um cara fora de forma nesse jogo, né? Da maneira como ele tentava driblar, da maneira como ele tentava concretizar uma jogada e não conseguia. Então foi um jogo que saltou muito aos olhos. E o danado aqui, o Náutico vem de uma sequência boa. Quando passa 8 jogos sem perder e vai pegar um time frágil, você diz, pô, que coisa boa para dar sequência, né, nessa reação dentro do campeonato. E aí o Náutico dá uma deslizada completamente inesperada dentro do campeonato. Muito difícil de explicar. Porque se for cair naquele assunto de, ah, tem alguns atrasos, isso já teria sido refletido nos jogos anteriores, não é verdade? Só que o Náutico vinha dessa sequência muito boa, dessa sequência positiva. Então, se isso tivesse sendo refletido, estava aparecendo nos jogos anteriores. Mas não, o Náutico conseguiu boas vitórias, vitórias significativas. Esse não é o motivo. De verdade, não é esse o motivo. Desorganização, a gente não pode apontar isso também. Porque dentro das suas limitações, porque o Náutico nem é um frágil América Mineiro, não é uma frágil Ponte Preta, mas o Náutico também não é um Juventude, o Náutico não é um Novo Horizontino, o Náutico não é um Criciúma. O Náutico não está no nível desses times de ponta em relação a elenco. Mas dentro da sua limitação, o Náutico estava fazendo partidas interessantes. E essa queda de produção em 4 dias, 5 dias, fica difícil até para a gente avaliar, fica difícil até para tecnicamente, taticamente, a gente fazer uma avaliação mais aprofundada, porque foi assim, saiu de para muito abaixo, né? A queda de rendimento de um jogo para o outro chamou muito a atenção. Se nos 10 primeiros minutos do jogo de ontem o Náutico tivesse sido pressionado pelo Juventude, pelo Novo Horizontino, pelo Criciúma, a gente ia dizer o quê? Ó, é uma equipe que tem mais qualidade do que o Náutico, que está pressionando o Náutico em 10 minutos. Está jogando dentro de casa e está partindo para cima do Náutico, que é um time melhor do que o Náutico mesmo. Ok, a gente ia ter, né, uma resiliência. Está jogando contra um time melhor mesmo, porque Juventude é melhor do que o Náutico, Criciúma é melhor do que o Náutico, Novo Horizontino é melhor do que o Náutico. Estou citando rapidamente 3 times que são os 3 que estão na frente no Campeonato Brasileiro. Agora, ser sufocado pelo América, penúltimo colocado, que agora tem 17... pontos, mas só tinha 14 antes do início da partida com o Náutico, é muito difícil de explicar, de verdade, é muito complicado. De toda forma, de toda maneira, só ratifica o que pelo menos eu achava, eu não sei bem, você que está me ouvindo agora, o que é que você pensava, mas só ratifica o que eu achava, o Náutico está mesmo fazendo a sua campanha de manutenção na Série B. Agora, que pontue no próximo jogo, que não é um jogo fácil. Vai pegar o Operário. Ah, e nos aflitos? Ah, meteu 6. Era outra história, minha gente. Nos jogos da ida. Era outra situação completamente diferente. O Operário de agora ganhou do CRB ontem de 3-0 e entrou no G6 do Campeonato Brasileiro. E é muito importante o Náutico pontuar para que o mais rápido possível se aproxime dessa linha dos 45 pontos no campeonato. Não levanto aqui nenhum desespero, não, tá? Em relação a rebaixamento, não. Mas é aquela velha história, o quanto antes melhor, não é verdade? Bom, hoje o Sport joga, a rapaziada já está pronta para o papo de craque para falar do jogo do Leão contra a Ponte Preta. Por favor, não me aprontem outra não, tá? Já basta ontem que o Sport hoje passe o carro por cima da Ponte Preta nesse reencontro de Mariano Sosso com a torcida rubro-negra. Ele vai estar acompanhando certamente o jogo, né? Já foi abraçado pela galera do Sport. E é muito importante que o Sport atropele a Ponte Preta para entrar na casa dos 40 pontos, pulando de 38 para 41. Vem aí o Papo de Craque aqui na TMC.
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14: Chegando, grande abraço para você que está ouvindo a TMC. 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Eu sou o Tarcísio Michel e estou chegando com o Papo de Craque Debate. Eu e meus amigos, nós debateremos os assuntos atuais do nosso futebol. Derrota do Náutico, hoje tem esporte e o Santa que se prepara para o duelo contra a equipe do Maringá fora de casa no sábado. Comigo, Thiago Silva e João Lucas Farias. Alô, Thiago, grande abraço. Boa tarde, o seu destaque.
15: Um abraço, Tarcísio. Boa tarde para você, para João, para todo mundo aí da TMC, nosso ouvinte. Uma boa tarde de quinta-feira para todos nós. Olha, Tarcísio, o sincerão de Hélio dos Anjos ontem. É muito difícil a gente... A cultura do futebol, quando o trabalho não emplaca, quando o trabalho não está dando certo, por diversos motivos ou por uma questão interna, geralmente o treinador é demitido para buscar novos ares e começar um novo ciclo no clube. No Náutico está sendo tudo diferente. Evidentemente que o objetivo do Náutico é escapar do rebaixamento e esse objetivo, a tendência é ser alcançado, né? A tendência é essa. Agora, a gente sabe que tem um ambiente pesado lá dentro, né? Em outro momento, o treinador do Náutico já seria outro. Agora, o treinador do Náutico comanda o clube. O filho dele é treinador e também comanda o clube, o pai e o filho. Então a história é outra. Agora, a cada entrevista a gente se surpreende, né? Ontem, mais uma vez, ele foi sincero, transparente no início da entrevista, o time jogou nada, nada vezes nada, e aí a entrevista vai passando, e em um momento, ele tem mania de falar isso, vida que segue feliz, né? Ele tem mania de falar isso, e ontem ele falou mais uma vez, é conquistar o objetivo. Eu tenho até dúvida, viu, Tarsis, João e amigos, se completou 45 pontos, ele concede a última entrevista com a camisa do Náutico ali, como técnico do Náutico, conversa com o presidente, que são amigos, vão continuar amigos, acredito, e aí, fim de um ciclo. Talvez isso, mas talvez estenda um pouquinho mais até acabar o campeonato. Esse vai ser o final de Hélio dos Anjos. O clima não é bom, a atuação ontem altamente assustadora, vergonhosa, constrangedora. Era para ter levado 5 diante do América, que só venceu a quarta partida em 26 jogos no campeonato.
14: Perfeito, Thiago, perfeito. Você traz a sua opinião. Deixa eu ouvir o João Lucas também para que ele traga a opinião dele e o destaque. Aí a gente vai para o intervalo e já voltamos para debater os três. João Lucas, grande abraço para você. Qual o seu destaque para esse debate?
4: Boa tarde, Tarsi. Abraço para você, abraço para o Thiago, grande Guga, para os ouvintes da TMC. Olha, é realmente a partida lamentável que o Náutico fez ontem diante do América, enfrentando um time virtualmente rebaixado, que eu até citei isso durante a transmissão. Se você colocasse alguém para assistir o jogo sem saber quem é quem, as pessoas iam pensar que o América estava brigando mais na parte de cima e o Náutico era virtualmente rebaixado, porque foi o que se apresentou principalmente no primeiro tempo. É um jogo muito ruim, muito fraco, o Náutico não produziu nada. A defesa do Náutico fez uma partida lamentável, principalmente no primeiro tempo. Betão muito mal, Arnaldo muito mal. Então foi um compilado de coisas erradas que a gente viu ontem. E quero aqui dizer também, deixar bem claro, de que o Náutico não fez um bom segundo tempo não, tá? Isso é uma coisa que estão criando aí algumas pessoas, mas isso não existe. Foi a forma como o América respondeu ao resultado que já estava se confirmando. O América, no segundo tempo, simplesmente deu a bola para o Náutico. Faça seu jogo. E o Náutico, mesmo assim, não conseguiu fazer. Conseguiu só descontar na reta final com o Júnior Todinho, mas muito abaixo do que a gente esperava. Eu falava que não era um jogo de obrigação do Náutico vencer, mas um time que queria estar na parte de cima tinha que se impor diante de um adversário como o América. Não conseguiu fazer isso. O América realmente tinha bons jogadores, mas é um time que vai cair. E o Náutico não conseguiu fazer isso, foi lamentável. E também destacar o jogo do Sport hoje contra a Ponte. Esse sim, o Sport tem a obrigação de vencer, é diferente. A Ponte está numa situação pior do que o América. Então, o Sport com o Mariano Sosso, com o Migo, com o Thiago, com o Tarsis no ataque, não interessa. Tem que vencer a Ponte para conseguir chegar aos 41, conseguir chegar próximo de novo do G6. E tem que fazer uma boa partida. Além de vencer, o Sport tem que crescer também o rendimento.
14: Perfeito, mais um intervalo, quer dizer, primeiro intervalo no Papo de Craque Debate e a gente volta com mais aqui na TMC.
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16: Trânsito complicado agora nos dois sentidos da BR-101 na altura da cidade universitária. Você está no sentido norte querendo entrar no bairro da Várzea, dica pegar a via local que flui melhor e seguir nela até o retorno do viaduto da Caxangá. A Avenida Recife tem retenções na altura do Ipicep do sentido Jardim São Paulo, mesmo assim a melhor opção para você que sai agora de Boa Viagem rumo ao bairro da Estância.
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10: Voltando com o Papo de Craque Debate. E a gente vai enxugar os assuntos, né? Sempre trazendo para o ouvinte que de repente. Ah, Tarsis, por que tá indo tão rápido nos assuntos? Por conta do guia. Os nossos horários ficam um pouco mais apertadinhos, mas a gente fala dos três, tá? Hoje a gente vai falar, dar um destaque à derrota do Náutico, o Sport, e depois vamos falar do Santa Cruz. Eu quero ouvir um comentário, um resumo do Thiago e do João Lucas. Primeiro com você, João, por que o Náutico, na tua avaliação, foi derrotado ontem para o América?
11: A postura do Náutico foi muito ruim, né? Não conseguiu se impor diante de um adversário que tinha uma oportunidade de conseguir construir uma vitória importante, de fazer 40 pontos, e acho que dá para explicar isso mediante a forma como a equipe se comportou em campo. A postura foi o mais preocupante, porque o Náutico tinha vencido partidas passadas com dificuldades, não foram jogos fáceis, inclusive a última, diante do Athletic, não, a virada, enfim. O Náutico é uma equipe que, mesmo vencendo, enfrenta dificuldades. Mas é um time que compete. É um time que tem uma postura de um clube que é aguerrido, que consegue construir alguma coisa, que tem um mínimo de organização. E ontem parece que a gente viu um time completamente diferente. O América Mineiro conseguiu explorar as falhas do Náutico, principalmente as falhas defensivas. Foram realmente ontem bem acentuadas. O lado esquerdo de defesa do Náutico com o Betão, lamentável. Betão falhou nos dois gols. No primeiro, ele perde a bola, que dá origem ao passe para o William Bigode fazer o gol. Então, dá para explicar basicamente assim, porque o Náutico não teve postura de time que não só quer atingir os 45 para livrar o rebaixamento, mas sonhar em possivelmente brigar na parte de cima. Então, ontem parece que isso foi enterrado. Eu até falei, citei isso na transmissão, no Prorrogação com o Mário, que ontem foi talvez um choque de realidade. De vez em quando no futebol brasileiro acontece isso, de você dar um passo maior que a perna, de você sonhar com uma coisa que parece palpável, mas vem um jogo e destrói basicamente essa sua prospecção de conseguir alguma coisa. Acho que o jogo foi ontem, o próprio Hélio falou sobre isso na entrevista, então o Náutico tomou esse choque de realidade de que a briga é realmente contra o rebaixamento. Então o Náutico não pode repetir essa atuação nas próximas partidas, porque o que tem que garantir agora, sem dúvida nenhuma, é os 45 e a manutenção no Campeonato Brasileiro da Série B.
10: Pois é, amigo. Náutico, sentido, Hélio, esse desânimo, viu, Thiago? Essa coletiva, assim, de final de temporada, ó, esse tipo de derrota faz a gente frear o sonho do G6. É chegar aos 45 pontos, Vida que segue feliz, né? É um termo que o Hélio sempre usa, inclusive nas redes sociais, e ele terminou resumindo. Ele não disse com essas palavras, ó. Chegar ao G6 com esse tipo de derrota é difícil. A gente tem que pensar mesmo é na permanência. Resumindo com as minhas palavras, foi isso que o Hélio disse. O Náutico foi mal, né, Thiago?
12: Sem dúvidas, sem dúvidas. Tassis, time que empata com a Ponte e perde do América Mineiro, esse time não pode brigar mais por acesso. Não pode. Esse time ou vai brigar pelo rebaixamento ou vai ficar na zona intermediária. É o caso do Náutico. Provavelmente vai ficar naquela zona ali, décimo segundo, nono, décimo terceiro. Não vai cair, acredito que não vai cair. O Náutico precisa de 8 pontos. Acredito que vai conquistar esses 8 pontos. Né? Tem 11 jogos pela frente, né? Para conquistar esses pontos. Então, assim, Tassis, Hélio, ele é um bom treinador. É um bom treinador. Talvez esse pai e filho técnicos, talvez tenha atrapalhado Hélio e talvez tenha atrapalhado Guilherme. Talvez não, essa é a minha opinião. Pai e filho técnicos atrapalhou Hélio e atrapalhou Guilherme, sabe? Hélio estava traçando uma trajetória do filho para virar treinador, provavelmente. Guilherme é inteligente. A gente sabe que ele é inteligente, estudioso, tem 3, 4 línguas, cara que viajou para se aperfeiçoar, para trabalhar realmente com futebol. E acredito que no primeiro momento, Tarcísio, o Guilherme não se definiu se seria um executivo, um treinador, enfim. E está sendo treinador, mas está atrapalhando o processo. E aí, é só um preâmbulo para eu dizer o seguinte... Hélio alertou após o jogo contra o Botafogo, se joga contra o futebol da Ponte, vai perder do América, praticamente ele falou isso. Na pré-eleição ontem, com certeza ele falou isso. E aí o time entra desse jeito, é inadmissível. Então o treinador está falando, está entrando no ouvido e saindo no outro. Só pode ser isso. Porque a atuação do início do Náutico ontem é uma atuação assustadora. Se tivesse em outro momento, era para derrubar o treinador. Estão querendo derrubar o treinador. Está tendo alguma coisa interna. E aí eu lembrei agora, como é que está a questão do salário do Náutico? Será que foi um aviso ontem? Porque a atuação de ontem foi comprometedora. Ninguém estava marcando ninguém, Tassis. Você assistiu. Quem está ouvindo está provavelmente concordando comigo. Ninguém estava marcando ninguém, deixando os americanos jogarem. A verdade é essa. Então, tem alguma coisa. Tem alguma coisa, a turma sabe que não adianta fazer caldeirão para derrubar Hélio. Não vai ser bem assim. Hélio é diretor, Hélio é executivo e por aí vai. Se fosse um treinador simples e tivesse executivo, diretor, poderia ser. O jogo de ontem foi para derrubar o treinador, mas não é assim. Ele vai cumprir o contrato, ele vai sair quando ele quiser. É basicamente isso. Então, atuação preocupante. Náutico precisa. Os jogadores precisam porque, Vinícius, você é profissional e você tem dignidade e hombridade. Jogue bola, corra, porque ontem Vinícius andou em campo, entre outros. Tenha dignidade para jogar perante o torcedor contra o Operário e respeitar a camisa do Náutico. Jogar, correr, ganhar, fazer por onde merecer uma vitória. Náutico não fez. E era para ter levado 4-1 ou 5-1 ontem diante do América.
10: É, eu concordo. O Náutico fez uma partida assim muito, muito ruim. Gente, o Sport entra em campo hoje. O Sport enfrenta a equipe da Ponte Preta. Quero te ouvir, João, e vou para o intervalo para depois ouvir o Thiago. Qual a tua expectativa? Teremos Mariano Sosso na área técnica, hein?
13: Pois é, o Mariano Sosso vai estrear, já vai vestir a camisa. Antes disso, deixa eu só fazer uma correção, me retificar aqui. Ainda sobre o Náutico, o último jogo foi diante do Botafogo, que eu falei dos jogos difíceis, que mesmo o Náutico tendo dificuldade para jogar, o Náutico conseguia vencer e ontem não mostrou nada. Então teve Atlético e o último foi contra o Botafogo e ontem diante do América, só para colocar isso. Sobre o Sport, o Mariano Sosso vai estrear, ele está com muita vontade, né, de retornar à Ilha do Retiro diante dos torcedores. É alguém que quando chega... e foi algo que eu já citei e repito, ele vai ter um respaldo que nenhum dos outros 3 treinadores tiveram da parte do torcedor, porque muito torcedor cobrava esse retorno do Mariano Sosso. Toda vez que o Sport perdia um técnico, muita gente, uma parcela muito grande da torcida do Sport lembrava do nome de Mariano Sosso, porque é um técnico ofensivo, é um técnico que a maioria do torcedor, não só do Sport, mas do torcedor brasileiro em geral, gosta de um treinador que joga para frente. Então, é muito diferente, por exemplo, de Dalpozo, que tinha fama de retranqueiro. Ele já chegou aqui praticamente demitido. Então, Mariano Sosso não. O Sport tem 12 jogos e o Mariano vai ter um pouquinho de tempo, respaldo, para poder desenvolver o trabalho. Agora, é um jogo, na partida de hoje, diante da Ponte, que o Sport não pode pensar em outro resultado que não seja a vitória. O Sport, sim, tem a obrigação de ganhar. Pelas dificuldades da Ponte, a Ponte vem com a equipe aqui, com alguns jogadores conhecidos e uma boa parte de jogadores da base, né? Vem Danilo Barcelos, o Lucas Cunha, que são jogadores que passaram, inclusive, pelo Sport, mas muitos garotos da base pelas dificuldades financeiras que a Ponte vem enfrentando. Então, é um jogo que casa tudo ao mesmo tempo. A estreia do técnico, o torcedor querendo ver a forma como o Sport vai se portar e a necessidade do Sport vencer a partida. É meio que uma obrigação. É automático o Sport vencer a Ponte Preta. Não só pelo adversário, mas pelo que o Sport ainda quer almejar na temporada. O Sport ainda quer brigar pelo G6 e tem essa possibilidade de brigar. Então, para isso, tem que começar com o pé direito, tem que vencer, tem que colocar os principais jogadores no ataque para jogar, né? A gente vai ver o quarteto ofensivo do Sport hoje, provavelmente, com Juan Alano, Perotti, Barleta. Então, é importante, Diego Hernandes também, é importante ver como esses jogadores vão render e, acima disso tudo, o Sport tem que vencer o jogo, independente de como seja. A gente vai analisar ao longo da jornada e amanhã a forma que o Sport venceu, mas não tem outro resultado que não seja a vitória.
10: Perfeito, João Lucas. Dá tempo de te ouvir, Thiago. Vamos lá. O Sport entra em campo contra a Ponte Preta, Mariano Sosso, torcida motivada. Eu não consigo imaginar outro resultado se não for a vitória, viu, amigo Thiago?
12: Melhor adversário para uma estreia de Sosso, impossível, né? Impossível na temporada. A Ponte é o adversário mais viável. É o jogo fácil. É o jogo, o único jogo fácil que eu considerei, que eu considero, desse campeonato da Série B. Não tem outro jogo fácil. Até contra o América é chato. Como foi o Náutico ontem, a gente viu. Como foi contra o Sport. O América teve chance contra o Sport. A Ponte pode também ter chance, 11 contra 11. É altamente, e a gente entende isso. Agora, quanto foi Vila Nova e Ponte? Dia 19 agora, eu estava puxando até aqui o histórico. 6-0 Vila Nova. De verdade, Tassi, João, amigo da TMC, é o que eu estou esperando hoje. O Sport vencer com propriedade, 3, 4, 5, repetiu o placar do Vila, sabe? É jogo para confiança, né? O torcedor vai chegar em mais de 10 mil torcedores, o público, a estreia de Sosso, o time com opções, né? Acredito que ele deve escalar ou Patrick de Paula ou Sobral já como titular, já muda o meio-campo completamente, que são jogadores que marcam e atacam. Jogadores verticais que combinam com o treinador, deixa apenas o William Oliveira como volante, e aí lança o Sobral, por exemplo, ao lado dele, Alano, Hernandes, Barleta e Perotti. Qualquer time da Série B queria ter um quarteto desse, com Sobral ou Patrick de Paula, veja, tem qualidade. Vai enfrentar um adversário que está aí perdendo para todo mundo, há 20 jogos que não ganha de ninguém, né? 10 pontos na competição. Então é jogo para o Sport. Perdeu 20, Tassi, 20 derrotas, sofreu 54 gols. É jogo para o Sport fazer artilharia, vencer com propriedade, torcedor sair da ilha feliz da vida, sabe? Mas eu sempre coloco uma ressalva. O Mário é precaução, né, Tassi? Precaução no programa da noite. Mas eu sempre coloco uma ressalva porque tem o profissionalismo do outro lado, a hombridade, a dignidade dos atletas, né? Pai de família. Mas eu acredito que o Sport tem potencial técnico para vencer com muita tranquilidade hoje à noite.
10: Vamos ao intervalo? Vamos lá ao intervalo? 1:48, mais um intervalo no Papo de Craque e a gente volta com mais debate aqui na TMC.
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14: 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Temos complicações agora no sentido centro da Avenida Engenheiro Abdias de Carvalho, no seu trecho inicial, pós o viaduto da BR-232, até as imediações da Praça da Chesf. Você que vem agora da Avenida Recife e quer chegar na Madalena, pode optar pela Avenida João Cabral de Melo Neto, seguir pela General San Martín até encontrar Abdias em um ponto mais tranquilo, totalmente fora da retenção. 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
12: É, e a gente tá voltando com o Papo de Craque Debate. Vamos, já falamos do Náutico, já falamos do esporte. Vamos encerrar com o Santa Cruz, e aí eu vou pedir aos meninos um pouco mais de resumo, porque a gente já está bem estourado. Substituto de Ronald para o jogo. Já perguntei isso a vocês, mas nossa audiência rotativa quer ouvir de novo. E aí, João Lucas, qual seria a melhor opção na tua avaliação? Opa, vamos lá. João Lucas.
13: Caiu.
12: Pronto, voltando. Agora, qual seria a melhor opção para substituir o Ronald, amigo?
13: Olha, eu falei isso ao longo da programação, mas você trouxe bem a audiência rotativa. Eu colocaria o William Júnior como meia. Acredito que o Santa precisa de válvula de escape também pelo meio de campo, não só pelos lados, porque o Santa não vai ter o Ronald e vai ser uma perda realmente grande. Então eu colocaria o William Júnior como 10 e colocaria Renato no lugar do Ronald para fazer um trio de ataque não só ofensivo, mas rotativo, né? Porque o Everaldo não guarda posição, o Renato também não, então o Santa tem, nessa forma, com o William Júnior armando, finalizando, chutando de fora da área, porque ele tem essa característica também, pode surpreender a equipe do Maringá nessa troca, porque esses jogadores de frente não guardam posição, então a gente pode ver uma troca entre Renato e Everaldo, o Heron se movimentando, o Thiago Enes na lateral subindo em alguns momentos também para ajudar nessa construção pelo lado direito. Então eu faria assim: William Júnior no meio, Renato e Everaldo com o Heron centralizado. Acho que dessa forma o Santa fica ofensivo, o Santa tem poder de recomposição e também cria um fato novo para conseguir surpreender a equipe do Maringá nessa partida fora de casa.
12: E você, Thiago, qual a melhor opção, amigo?
14: Olha, tá, o time seria o mesmo, né? Ele ia repetir o time. Como não tem Ronald, eu acredito. Eu queria esse mesmo time que o João trouxe, com Renato e entrando o William Júnior no time. Então o William Júnior seria o substituto do Ronald. A outra opção é o Cassiano. E a outra opção é Alex Juan. Tu acredita que eu tô acreditando que ele vai escalar Alex Juan no time?
12: Eu não descarto isso também. Eu até coloquei essa opção ontem para... Foi para vocês, foi para vocês, né, que a gente fez ontem o Bola na Rede, não é isso?
14: Eu tô acreditando que ele vai escalar Alex Juan. Eu escalaria o William Júnior.
12: Eu também.
14: Mas eu tô achando que ele vai colocar Alex Juan e aí fazer aquela dobra com o Matheus Vinícius.
12: 3-5-2, né, Thiago?
14: Thiago Enes fazendo uma dobra em alguns momentos com o Renato, na ponta direita. Everaldo fazendo a função de um meia.
12: De meia.
14: E às vezes de um atacante pelo lado esquerdo, em alguns momentos, fazendo uma dobra ali com o Alex Juan. Então, pode ser também. Eu escalaria o William Júnior. Escalaria um meia, condutor, um meia para buscar o protagonismo durante o jogo. Renato, Everaldo, Heron, seria o quarteto ofensivo. Mas eu estou acreditando que ainda vai Alex Juan no time.
12: Perfeito, gente. É pra

0: no sim ou no não, vamos lá, a gente já tá chegando ao final, um teaserzinho rápido. Thiago Silva, gostou da convocação de Ancelotti?
1: Início de ciclo, 4 anos para a Copa, ou um pouco menos, sim.
0: Ok. E aí, João Lucas, você?
2: Gostei. Tem jogadores que vão fazer estreia, jogadores a serem observados. Esse ciclo é muito de observação, porque ele tem jogadores no qual ele já confia, né, que ele tem como base para a próxima Copa. Mas é um período de observação. Ele vai ver vários jogadores, testar jogadores em várias posições para ver quais jogadores ele pode contar. Porque a Copa América pode ser um divisor de águas para o trabalho dele. Eu não garanto que o Ancelotti vai chegar na próxima Copa como técnico. Ele tem que fazer os testes, ele tem que construir um ciclo para na Copa América o Brasil fazer uma boa competição para garantir essa, não só o trabalho dele, mas essa condição que o Brasil vai ter de ser competitivo na Copa de 30. Então, acredito que para teste, interessante sim a convocação.
1: Só para embasar aí, viu, Tassi? Ancelotti precisa mostrar o treinador potencial técnico que ele é, o treinador campeoníssimo que ele é, que ele não mostrou na seleção. Inclusive, divulgar a escalação para os atletas em cima da hora do jogo, na Copa do Mundo, foi absurdo. Então, ele vai ter que dar a volta por cima, não nos amistosos, e sim na próxima competição. A valer.
0: Eu concordo com você. Thiago, um abraço, amigo.
1: Um abraço, boa tarde para todo mundo.
0: Valeu, João Lucas.
2: Abraço, Tarsis, para você, para o grande Thiago, para os ouvintes, grande Guga. Voltaremos no jogo. Eu volto, né, no jogo do Sport. Tem programação aqui na equipe da TMC ainda. E vamos embora. Boa tarde, abraço.
0: O Papo de Craque Debate está encerrado. Estamos encerrando o Papo de Craque Debate com os trabalhos técnicos do Emílio Bezerro Guga. Eu volto no Bola na Rede e também na narração para a Esporte Ponte Preta. Grande abraço.
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13: Boa tarde, tá começando agora o Sobremesa, o seu programa favorito. E ó, o programa de hoje tá muito engraçado. O nosso convidado de honra é nada mais e nada menos do que um dos maiores imitadores do Brasil. Ele é um ótimo comediante, Rudy Landucci, né, Batista?
14: Opa, opa. Bom, já que a gente não tem uma filha com o Neymar, vamos trabalhar. É ou não é? A nossa enquete de hoje é a seguinte: qual a tecnologia você se recusa a usar? Eu vou explicar já pra você o porquê dessa enquete. Mini Rudy.
15: Nossa, e falando em tecnologia, será que chegou o momento onde a IA pode nos matar? É claro que vai ter muita notícia e informação aqui no programinha hoje, hein?
13: É isso mesmo, tudo isso e muito mais agora no Sobremesa. Então, Cuca, solta a vinheta.
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13: Cara, Caro ouvinte que nos ouve com o seu ouvido, começa agora o Sobremesa, o seu programa favorito. O nosso programinha de Meu Deus de hoje tá muito especial. Hoje a gente vai bater papo com um grande comediante. E ó, e ele foi um dos primeiros a imitar os presidentes do Brasil, sabia disso?
15: Olha, Regina, ele vai ter que me ensinar a melhorar meu Bolsonaro, então.
13: Ele chegou até, inclusive, a ligar pro presidente durante uma das suas apresentações de humor.
15: Olha, que
13: chique. É isso mesmo. Estamos conversando daqui a pouquinho com ele, Rude Landucci. Mas antes, Batista, como é que tá?
14: É a nossa enquete.
15: Como que tá? Ai, tá.
14: Como é que tá a nossa enquete? Eu tô bem, você? Tá tudo já?
13: Como é que tá a nossa enquete pro ouvinte participar?
14: Ó, tamo lá no YouTube, TMC News BR, tá em imagem, comente, deixa o seu like, se inscreva no canal, ative o sininho. Você pode responder a nossa enquete também pelo 11 97221 1001. Seguinte, vocês viram no desfile de 7 de setembro o nosso robô, né?
13: Eu vi que bateu continência, né?
14: Você viu o nosso? Parece um manequim do Braz, aquela desgraça. Né? Vocês viram o robôzinho? Né?
13: Eu vi o robô, ele bateu continência.
14: É uma maravilha a nossa tecnologia. O ano passado teve o míssil com cano de PVC, lembra? O míssil? Que era, parecia um tubo de conexão tigre. Que usa pra fazer o míssil do Brasil. É a tecnologia que nós temos. É pneu de tanque careca, meter um pneu remote no tanque. Então, baseado nisso, eu quero saber qual aquela. A nossa tecnologia é muito pobre aqui, principalmente, né, na parte bélica. Mas eu quero saber qual aquela tecnologia que você se recusa a usar.
15: Hein, nossa, boa, gente, eu tenho medo daqueles Tesla.
14: Que isso?
15: O carro sem motorista, né? Ah, eu acho que eu não confio.
14: Como tem se muito fácil. Até tá não, cheio não, no não. Brasil.
13: Olha, qual tecnologia? A pergunta é: qual tecnologia você se recusa a usar?
15: Não, carro sem motorista.
14: Aí você tem acesso ao Tesla, então?
15: Ainda não, mas um dia nós teremos e eu não vou usar, porque eu não confio. Porque eu gosto de dar em cima de motorista de aplicativo.
13: É. Inclusive, ó, falando em motorista de aplicativo, o Marcos me trouxe aqui até hoje na TMC e ele falou que é o programa favorito dele. Ele ama o Sobremesa, ama o Batista, ama a Mini Ruth, ama a gente.
15: Que fofinho. Bom,
13: obrigado, você, Marcos. Lucas. Eu me recuso a usar... Vou ser polêmico agora, hein? É. Eu me recuso a usar aplicativo de emagrecimento. Aqueles que você faz contagem, coloca calorias, aí você tem que tirar foto do alimento. Por que eu me recuso a usar? Porque eu gosto de comer, eu sou gordo. Entendi. Por isso,
14: Justo. Eu me recuso a usar o Tinder.
13: Por quê?
14: Não, porque agora eu parei com isso, estou muito amando. Bem.
13: Você está
14: estou
13: amando.
15: Oh, meu Deus.
13: Cuca, música romântica.
14: Não, Batista, não vem com palhaçada.
13: Você está amando, Batista. Diga pra Ana, mande um beijo pra sua amada.
14: Um beijo, meu amor.
13: Descreva. Pra quem está ouvindo a gente, por favor, descreva.
14: Descreva o quê, o meu amor?
13: Como não, é descreva como é sua amada. A gente quer saber
14: ela é linda,
13: como ela é.
14: Maravilhosa.
15: Ela é loira ou morena?
13: Hã? A cor dos cabelos.
14: Eu acho que são castanhos escuros, acho.
13: Você acha, tá bom. E ela
14: eu
13: tem...
14: Eu não entendo muito dessas coisas. Não sei se tem quantas duplas.
13: Quantas primaveras ela tem?
14: Quantas primaveras? É. Mais de 40.
13: Olha, que bacana.
14: Mais de 40.
15: E ela tá comendo mingau de aveia.
14: Ela é do meio.
13: Ela é que meio?
14: Meio do mato.
13: Não, mas fala pra gente, a gente quer muito descobrir quem é a amada do Batista.
14: O que vocês têm a ver com a minha vida?
13: A gente quer conhecê-la.
15: Ué, você tá falando da sua namorada, a gente quer saber quem é.
13: Tu sabe qual é o nome dela? Primeiro nome.
14: Não vou falar.
13: Fala só o primeiro nome.
14: Não vou falar, ela quer manter a privacidade.
13: Entendi, tá bom.
14: Porque dá zica isso, já expus muito meu relacionamento em rede social.
13: Foram 5 casamentos.
14: E deu zica.
13: Então é isso
14: primeiro
13: aí.
14: Primeiro não tinha nem Orkut, primeiro.
13: Voltando aqui à nossa enquete do dia, a gente viu lá o robozinho que bateu continência e tudo, e a gente quer saber, a tecnologia tá avançando, mas qual tecnologia você se recusa a usar? Você não vai usar de jeito nenhum. Manda pra gente no 011-97221-1001. Agora, vamos para o nosso bate-papo especial com um grande comediante. Ele é um dos pioneiros do humor, das imitações e levando pro palco elas. O nosso convidado, ele faz stand-up comedy, é apresentador e também comentarista de futebol. Tá lá na Record Plus, fazendo o seu programa, Record News, perdão, fazendo o seu programa junto com outros colaboradores. Vamos receber, então, o Rude Landucci!
11: Muito obrigado, gente. Que honra, hein? Rapaz, você acertou o Record Plus também.
13: Record
11: nos
13: Plus
11: dois.
13: Também.
11: Ai, mas uma honra estar aqui com você, Batista, um patrimônio cultural do rádio mundial. É, prazer em te conhecer, Emily Ruth. E até a entrevista de hoje, uma homenagem a Cláudio Karsug, que infelizmente se foi hoje. Sim. Que é uma das imitações. Quando eu fui no Jô, contando rapidinho, eu fui no jogo e aí eu fui de última hora, eu não era convidado, o voo do Márcio Smelling.
14: Tipo, do Adnet, fui no Gentili também.
11: Foi
14: sem querer, me chamaram.
11: Então o voo do Adnet e do Márcio Smelling atrasou e tal, e aí aparece o Rudy Landucci lá, que o Fabinho, o produtor, colocou. E o Jô já começou a perder do Danilo essa época, no Ibope. Então ele até o Adnet e o Márcio Smelling, chega um cara chamado Rudy Landucci. E assim, uns 5 minutos iniciais eu só tomei porrada do Jô. Ele falou, não seja rude, esse nome de trocadilho eu não gosto. Só porrada. Isso. Quando eu imitei o Cláudio Karsugi, mano, virou a chave dele. Aí a entrevista que ia ser 10 minutos virou 2 blocos. Então fica homenagem a Cláudio Karsugi e toda a família, cara.
14: O nosso programa de hoje.
17: Como é que ele faz? Clamorosa a entrevista de hoje. A nota para Batista no horário é nota 9,999.
18: É o nosso programa em homenagem, ele que fez tudo pra gente.
14: É meu Ancelotti.
11: Não, né? O Ancelotti é diferente.
18: Como é que é o Ancelotti?
17: Não acredito, cara. Você pediu para convocar. Neymar.
11: É meio Silvio Luiz, Ancelotti.
17: Salve, acerta o seu aí, que eu arredondo.
14: Agora, Ancelotti, aquela convocação. A convocação de ontem também não dá, hein, Ancelotti? Onde é que o Brasil vai parar?
17: Quando vi a lista, ele matou sim o Hugo Sousa, eu falei, foi eu que fiz isto? Não sabia, mas vamos.
18: Você está ouvindo o Rudy Landucci, senhoras e senhores, salva de palmas! Um dos maiores imitadores do Brasil, ele que faz parte do mundo futebolístico e que está aqui conosco hoje. Obrigado, Rudy. E a nossa primeira pergunta, Batista, é com você.
14: Qual a sua sobremesa preferida? Você pode responder com um personagem, se você quiser.
11: Eu vou responder imitando a minha falecida avó, vó Irdi.
19: O bolo que o Ruby... Eu chamava ele de Ruby. Ruby, mais gosta é o bolo de cenoura com chocolate da avó.
18: Ai, que delícia. Então, primeiro ponto para o bolo de cenoura com chocolate da avó.
14: Que só existe o bolo de cenoura por causa do chocolate. Porque eu nunca vi o bolo de cenoura só o bolo
11: porque
14: de
11: fica
14: cenoura.
11: Horroroso, é seco, né?
14: Não, o bolo de cenoura só horrível. Não existe.
15: Já comi bolo de beterraba, é horrível também.
11: Nossa, você mas tá com chocolate é bom.
15: É?
11: E a Associação dos Cenouras de São Paulo mandaram WhatsApp, não gostaram da sua colocação.
18: Anota aí. Não, perdão. Dia 18 de setembro é que dia? É sexta?
11: Sexta, próxima sexta.
18: Sexta-feira agora, quer dizer, sem ser essa, próxima sexta-feira vai ter show do Rudy Landucci no My Fucking Comedy Club aqui em São Paulo. Então você pode ir lá ver o Não Seja Rude, show do nosso convidado de hoje, que, como eu disse, um grande imitador. O Rudy, já vou começar com uma pergunta que eu acho que pouca gente se lembra nesse exato momento que está nos ouvindo. Que você foi um dos primeiros a imitar o presidente Bolsonaro.
11: Cara, sem arrogância, eu fui de longe o primeiro, né?
18: Você foi o primeiro.
11: Disparado o primeiro, sim. Na verdade, eu nem sabia quem era quando eu comecei a imitar. Eu fazia o programa do Tom no Multishow. E aí ele fazia a casa dos artistas dos políticos. E eu ia fazer o Romário. Só que aí o Pedro Manso, que tava no SBT, foi liberado de última hora pra fazer o Romário. E o Romário dele é perfeito. Aí o Tom chegou pra mim e falou, olha, você vai ter que fazer outra imitação aí. Aí eu falei, Tom, tô imitando o Jean Willis. Aí ele falou, o Vinícius já vai fazer essa. Eu falei, ferrou, então não vou participar do programa. Aí ele falou, mas tem um cara chamado Jair Bolsonaro. Não sabia quem era. Aí eu vi que ia ser alguma coisa errada quando ele falou, vê os vídeos da Rede TV. Ali eu falei, tô indo pra uma rua escura. Ali... Aí o primeiro vídeo que eu peguei é aquele que tá o Bolsonaro. Não sou não. Não. Não! O Bolsonaro tá nesse vídeo de figurante, assim, ó.
18: Peraí, vamos contextualizar. Que vídeo é esse aquele da RedeTV? Do Agnaldo Timóteo.
14: Felipe Campos.
11: Felipe Campos fala, eu sou assumidamente gay, assim como. E olha pro Agnaldo e ele tá com uma cara assim. Assim como o Agnaldo também é. E ele demora uns 3 segundos pra entender que o cara chamou ele de gay. Aí ele dá uma estalada. Não sou não. Aí ele se defende. Sou um homem total e absolutamente liberado. Não exponho os meus relacionamentos. Nem assumido, nem desassumido. Sou apenas Agnaldo Timóteo. E o Bolsonaro, Batista, ele tá assim, ó.
17: É que eu vou executar primeiro aqui.
11: Aí eu comecei a pegar a voz. E o começo do programa, quando eu fazia, tinha a Mila lá no programa do Tom, que fazia a Dilma igual.
18: Era idêntica.
11: E a melhor que eu já vi na minha vida. Só que eu não conseguia fazer a voz dele. Aí eu ficava só com a cara dele assim. Ele não tem o beiço de cima, né? Eu ficava assim. Aí começou a sair a voz, aí eu comecei a imitar ele. Aí começou a ficar legal. Aí um dia a produtora do Multishow falou: "Me Rude, o seguinte, o Jair Bolsonaro quer te ligar." Eu falei: "Eu não Mentira. Quero conversar com político, eu odeio todos eles." "Não, mas pô, é legal pra sua imitação." Eu falei: "Ah, tá, deu um mês, eu tô num sábado à noite em casa, sábado à noite." Aí liga uma pessoa assim: "Ora, tá ok? Aqui quem fala é a deputada Jean Willis. Vou cuspir você." Ele ligou imitando o Jean Willis com a própria voz dele. Quando eu atendo, eu falo: "Quem é o corno que tá imitando o Bolsonaro bem melhor que eu?" Fiquei bravo, Matias. Porque o imitador tem um ego, eu tenho também, todos temos. Eu fiquei bravo, era ele mesmo, cara. Aí eu, enfim, aí ele me convidou pra gravar com ele, eu fui. Aí um dia eu liguei pra ele ao vivo do meu show, era uma sexta-feira, 10h30 da noite. Aí eu falei: "Ô, seu Jair, quem fala é o Jair Bolsonaro." Aí ele falou: "Rude, sexta-feira à noite você trabalhando." Eu falei: "Diferente dos políticos, eu preciso trabalhar."
20: Genial,
11: Rude. E aí era isso, cara. Ele ficava mandando WhatsApp, ele é palmeirense, ficava mandando zoeira com o Corinthians, com o Santos, até ele tomar a facada. Aí depois nunca mais mandou nada. Sumiu, acho que mudou o telefone, mas nunca mais falei com ele.
20: E o inglês do Bolsonaro, como é que tá hoje?
11: Não, o Bolsonaro acha que tá ok, é uma expressão em inglês. Eu falo inglês, tá ok. Ele acha que tá ok. Até hoje ele acha que ele fala inglês. Diferente do Lula, que não fala nem português. Quando vamos na UNO, né? Organização... Eles traduzem, né, do português pro inglês, do inglês ao português. Do Lula eles traduzem do português pro português.
20: Rude Landucci, senhoras e senhores, um dos maiores comediantes e também um dos maiores imitadores, está aqui conosco hoje nesse programinha de meu Deus, que ele mesmo disse que uma pessoa muito importante pra ele é fã do Sobremesa, sabia, Mini Rude?
15: Mentira!
20: Uma pessoa muito importante para o Rude. Quem é, Rude?
11: Ah, o seu Márcio Landucci, meu pai, que tá a cara do Albieri da novela O Clone, do Juca de Oliveira. Ele tá a cara do Albieri. E ele, eu falei, eu mandei o link, falei: "Pai, eu vou na rádio hoje e tal." Comecei aqui, né? Era outro nome, mas comecei nessa rádio de novinho. E ele falou: "Pô, que legal e tal." E quando eu mandei o link, ele falou: "Mas eu ouço esse programa todo dia e tal." Eu falei: "Eu lembro." Então ele é muito fã.
20: Muito obrigado, senhor Landucci. Um beijo pro senhor. E já que estamos aqui com o seu filho, vamos aproveitar e tirar todas as dúvidas, como, por exemplo, você que agora é colaborador de um programa de futebol, fala de futebol, faz piada, mas também fala sério. Inclusive, junto com o Zé Luiz. Já teve rixa, briga lá dentro, falando sério? Tipo assim, alguma opinião contrária? Foi falar mal do Corinthians?
21: Ah, futebol quase não dá treta.
11: É tranquilão, né?
21: Quase nada. Ontem o Ricardinho, o Mini Melo, quase saiu na mão aqui no estúdio.
15: Tadinho.
21: No papo de craque.
11: É mesmo?
20: Opa, juro, de verdade.
11: Ah, o Ricardinho Santista. É. Ricardinho parceiraço também.
20: Não, foi chamado de anta e tudo. Mal ele sabe que a anta tem um...
21: Eu falei pra ele.
11: Falou, né? Quem chama ele, o Benjo?
19: Não, você é uma anta, o meu. Isso tá louco. E o Batista, como eu sou teu fã, dá um abraço aqui, meu. Como você é legal.
11: Cara, eu brinco que o Zé é o meu clubista favorito, sabe aquele desenho? Ele é o clubistinha favorito. Ele apresenta muito bem lá o programa Joga nas 11. Mas, de verdade, Luquinhas, rixa nunca teve, assim, de discussão, não. É só, tipo, só de a gente ter uma opinião e ele ter outra. E, por exemplo, o Memphis Depay, o corintiano passa pano pro Depay. O Depay pode fazer o que quiser que o corintiano ama ele. E aí o Depay, ele cantou uma música, ele escreveu um...
20: rap.
11: É. E aí a gente começou com a discussão. Aí ele fez um rap que ele tacava fogo no Parque São Jorge. E a gente vídeo. E a gente falava assim: "Gente, só não é eu sou palmeirense, eu quero mais que se lasque o Corinthians." E eu falava assim: "Só não acho que é o momento dele fazer isso, né? Ele joga pelo time." Aí o Zé falou: "Não, mas ele é um artista, ele é um cantor. Ele pode..."
20: Começou a liberdade poética.
11: Não sufoque o artista. Só que o Zé critica, eu também critico, muito o Neymar. Eu falei: "Mas quando o Neymar canta, aí você critica." Aí o Memphis virou artista. Aí ele: "Não. O Memphis é artista, eu entendo de música. O Neymar não." Aí fica essas confusões, mas isso é legal pro programa também, né?
20: É ótimo, é muito bom. A gente aqui mesmo já quase fica na porrada, né, Miúdo?
15: É verdade, eu defendendo o Neymar e a galera não. É.
21: Você não gosta do Ney?
11: Não, nada contra, cara. Agora, eu acho que o Neymar é ex-jogador, velho.
20: Ex-jogador?
11: Fisicamente, eu acho que sim, pô. Tecnicamente, ele ainda é, mas eu acho que... Você vê, outro dia ele tava jogando contra o Palmeiras, machucou. É, não sei se o Neymar se cuidou muito durante a carreira.
21: Não, isso ele não se cuidou.
15: Não, cara. Se cuidou não.
11: Então...
15: Atacante é pro resto da vida, né?
11: Não, era pra ele jogar mais tempo. Agora, tecnicamente, ele é muito bom. Hoje mesmo, eu fui lá no post da Cazé TV e fui defender ele, que ontem ele falou pra um torcedor do Galo...
21: Que é, ele com o joelho ruim é melhor que o time inteiro do Galo.
11: Aí criticaram ele. Aí eu falei: "Meu, mas assim, o Neymar, ele foi zoado e devolveu a zoeira. Eu não sou nem contra nem a favor. Tipo, tem coisas que eu concordo, tem coisas que eu critico, eu não, entendeu? Não tem essa. Eu amo o Neymar, eu odeio o Neymar. Eu achava que o Neymar não tinha que ir pra Copa.
1: Eu acho que eu tava certo. Acho que depois do jogo contra a Noruega, acho que ficou muito claro. Ele entrou ali perdido no jogo.
20: Eu acho que tinha, por um simples motivo de que tá jogando, tá em bom estado, tá em condições de ir, vai, porque é um ótimo jogador. Foi, pelo menos Sim. na minha opinião, um grande jogador.
1: Não, foi o maior dos últimos...
20: Porra, então tem que ir pra representar o Brasil e ajuda também, né? Inclusive, como seria o craque Neto falando do Neymar? Por favor, Rodilanducci.
1: Pô, a verdade é o seguinte, grande Luca, né? Ruth, né? Mini Ruth, né? Falar a verdade, nada contra a Ruth, até porque meio só que chamava Ruth, tá tudo certo. Marcelo Batista, um ícone do rádio. Sou seu fã, Batista, a verdade... Mas você tá perna, meu irmão! Você tá perna que eu sei! Mas tá tudo certo, porque eu já fui perna também. Já fui gordo, hoje eu tô magro e não jogo bola. Eu era gordo e jogava. Agora o seu Neymar, que não joga mais nada. Seu Neymar, o Santos é de você, você não faz nada. Agora, pra contratar pro Santos, ele tá bom. Porque eu vou mudando a minha opinião. Até porque eu sou fã do Neymar. Neymar, sou seu fã, meu irmão. Eu tô indiferente pra você, Neymar. Você pode fazer o que você quiser, você é rico, né? Você joga Pokémon, não joga, Neymar? Parabéns. O meu filho de 12 anos joga Pokémon. Mas o Neymar, que tem 40, ele joga também. Né? Você tem mais carta de Pokémon, filho? Eu não sei, mas eu também tenho 5 filhos. E tá tudo certo, Batista.
20: Boa, boa.
1: E tá tudo certo.
20: E o Cássio?
1: Momento. Nós estamos aqui no Cruzeiro. Ô Cássio, você não cumprimentou. Porque na verdade, Batista, eu falo que ele cumprimentou meu filho na frente da Cup. Mas ele não cumprimentou. Sabia
20: não,
1: disso?
20: Não cumprimentou?
1: Eu tô sendo irônico.
20: Ah, tá.
1: Mas você pode, né, Lucas? Porque você é humorista, né? Você é humorismo. Você faz um monte de programa aí, não é verdade? Você é famoso. E eu falo errado. E aí, Mini Ruth, você fala certo, né, Mini Ruth? Você estudou, né? Mas eu tô rico, você não tá. E daí? Vai lá estudar lá. Vai ter que estudar, até porque...
20: Você é craque.
1: Eu tô fazendo um quadro no meu canal que eu chamo ele de Bagre Neto. Ele tá bravo comigo.
20: É mesmo?
1: Eu sou o Bagre Neto. É uma piada, pô. Terça-feira eu tô lá no Léo.
20: O Beija gosta do Neymar ou não?
1: Vou te falar uma coisa. Inclusive. Nada contra. Vou falar. TMC, aquilo... E, meu, já trabalhei em tudo que é lugar. Não tem lugar mais legal que isso aqui, meu. Que rádio. Que logomarca, meu. Dá vontade de transar com essa bancada, meu. Como eu tô feliz de estar aqui, Batista.
20: Salve de palmas, senhoras e senhores. Muito bom, Dutti. Muito bom. Ó, lembrando que daqui a pouquinho, às 5h30, começa o Papo de Craque, segundo tempo. Não vai perder com um beijo e companhia. Daqui a pouquinho, 5h30, tá bom? Não sai daí. Continue com a gente. Ó. Falando nisso...
21: E o primeiro tempo também é bom,
20: com
21: o
20: Lelê.
15: Pô, Lelê é regalado. Tem meu namorado, o Mini Melo.
20: Peraí, que isso? Seu namorado,
15: Mini Melo? A gente tem um negocinho, né?
20: Vamos tirar essa dúvida.
15: Ele bate um bolão também.
20: Ô, Rodilanducci, você acha que se a Mini Ruth casar com o Mini Melo, você acha que depois de um tempo os dois vão conseguir namorar? Porque são dois gordinhos, são dois fofinhos. Você acha que vai dar liga?
1: É um relacionamento pocket, né? Eu sou a favor do amor, Lucas. Não importa como.
20: Ah, mas é que quando casa também... começa a piorar algumas coisas. Por exemplo, ronco piora bastante, né, Wood?
1: Sim, eu faço isso no meu show, inclusive, né? Porque o ronco no começo do relacionamento, você tá apaixonada, né? Não importa o som que a pessoa lá do... faça. Você ouve uma coisa meio assim... Ah, Mini Melo. Aí você vai com ele, daqui 5 anos, já começa um barulho. Batista deve roncar, tem cara aqui. Um barulho mais ou menos assim, ó. Mas você tem uma folga pra dormir, porque com 10 anos você não tem, já tá num barulho, que é um negócio assim, ó. E tem volta, que é tipo um... E a mulher pensa na hora, quer dizer, o gordo fôlego pra transar não tem, mas pra roncar... Então o ronco é um negócio, cara, ronco é um negócio perigoso. Eu abro meu show com esse, na verdade eu improviso muito no começo do show, mas eu abro meu show com esse texto. Quem acha, Lucas, que só tem futebol, não é? Tem muita coisa aí, imito cantores e tal.
20: Então, ó, anota aí, dia 18 de setembro, sem ser amanhã, sexta-feira, na próxima sexta-feira, tem Não Seja Rude no My Fucking Comedy Club, um grande comedy club aqui em São Paulo.
21: Do Gentili.
20: Do Danilo Gentili. Você pode ir lá assistir às 8 horas da noite. Não Seja Rude.
21: Queria ser gerente lá.
20: Deu problema
1: direto. Você ganha um tapete, velho. Tem um tapete, sabia disso, velho?
20: Tem.
1: Quando você vai subir, tem um tapete.
20: Bom, vamos contextualizar aqui. Essa piada foi o seguinte. O Danilo Gentili, ele tem um clube de comédia chamado My Fucking Comedy Club. um excelente comedy club. E ele colocou uma pessoa para ser gerente, que se chama Bruno. E esse Bruno roubou o comedy club do Danilo, mas não tirou o comedy. O que, que ele fez? Ele foi roubando o dinheiro do comedy. Ele colocava maquininhas para que as pessoas pudessem pagar que não eram do comedy club. Então, quando a pessoa pagava na maquininha, o que, que acontecia? Ia para outra conta bancária. Ia para conta bancária do Bruno. E assim, né, ele acabou tirando aí o que estima-se cerca de 500 mil reais
0: no total.
20: Meio milhão de reais.
1: Eu nem sabia quem era esse cara. É. Ele ficou mais famoso roubando do que fazendo humor.
20: É o primeiro.
1: Ele foi bem então, né? Pelo menos ele conseguiu ficar conhecido.
0: E tem uma voz assim que é mais fácil de pegar pra imitação ou não? Você tem assim um registro vocal que você
1: fala,
0: esse cara é mais fácil pra mim, esse eu não consigo, esse eu...
1: Cara, voz aguda pra mim é mais difícil, a não ser que seja muito escrachada, tipo o Dudu que joga no Galo, que jogou no Palmeiras, que ele era bem, quando ele falava assim, graças a Deus, tá feliz, tá aqui, né, no Palmeiras, valeu. Agora, se não é, eu prefiro o timbre mais rouco, tipo Ancelotti, Silvio Luiz, o próprio Diniz, que eu tenho feito bastante, que é um timbre mais... Olha, é importante estar aqui hoje com vocês, né? É muito legal estar aqui no Sobremesa. Acabei de voltar da Argentina, né? Então eu tô aqui virando o olho, quem tá no rádio não tá ouvindo, mas quem tá vendo que eu viro o olho, tá vendo? Essa voz timbrosa assim, pra mim é mais fácil, Batista. Abraço pra você. Então essas vozes assim, com timbre mais rouco assim, pra mim, minha voz é mais rouca, né?
0: E algum imitador, você pega imitação de outro imitador assim?
1: Os cara,
0: dá pra fazer
1: isso? A maior ofensa que tem é falar isso. É óbvio que você aprende a imitar alguém, mas aí você não usa como trabalho, né?
0: Tem gente que imita a imitação do outro, né?
20: Muita, né? Isso. Eu acho que começou com você, Rudy. Você foi um dos primeiros a imitar o Bolsonaro. E aí muitos
1: Bolsonaro, outros, sim, é.
20: Muitos outros começaram a
1: cara, fazer. Sim, mas eu vou te ser muito sincero. Imitar bem o timbre, eu só vi o André Marinho fazendo. Bem.
20: É, imita direitinho. Bem.
1: Não, ele imita melhor que eu. Eu não vou falar pra você que não. Ele imita melhor que eu. O timbre.
20: Sim.
1: Mas da galera que eu vi imitar, tipo, tem textos engraçados, outros tal.
20: O Adnet, por exemplo, não parece muito, né?
1: Então, mas é uma pena, por exemplo. O Carioca começou a imitar ele e levou o cara a full direita. O Adnet, full esquerda. Isso pra mim é triste, cara, porque o humor a gente tem que bater em todo mundo.
20: Concordo.
1: E os caras pegaram a imitação pra ficar ou só ofendendo o cara ou só defendendo. E não é algo que eu faço, tá ligado?
20: Mas teve alguém que você imitou que ficou ofendido? Por exemplo, o Mano Brown?
1: O Mano Brown, na época foi o Benja que me falou, sabia? O
20: Benja?
1: A gente trabalhava numa outra rádio, e aí ele falou pra mim, meu, para de fazer o Brown, meu, ele gostou muito, eu fazia em altas horas. Porque eu fazia uma brincadeira, eu entrevistava a galera que ia em altas horas, e eu falava umas frases, no final era tipo assim, aí, passar um pensamento pra você. Na vida, pra ganhar, basta vencer. Eram umas coisas redundantes. E aí acho que ele ficou chateado por algo que eu não sei até hoje. Mas ele foi na rádio na época lá, eu fiquei quieto, não falei nada. E claro. A galera fala
15: ficou
1: aqui.
15: Com medo, né?
1: Ficou com medo. Você não teria medo do Mano Brown?
20: Com certeza.
0: O cara saca com um 38.
1: O Mano Brown, cara.
20: Não sou eu. Sou o cara criado em condomínio. Dele, a cara dele. Se qualquer coisa que ele diga, ele vai te metralhar com os olhos.
1: O cara olha pra você, né? Tipo.
20: É uma cara mal encarada, né?
1: Não, na verdade eu respeitei também, Lucas, porque eu faço brincando, né? Eu falei isso outro dia, porque a galera fala, eu imito pra fazer homenagem. Não é verdade. Alguns sim, mas eu não imito político pra homenagear ninguém.
20: Boa.
1: Não é todo mundo que imita porque é pra homenagear, mas muitos sim. O Karsug, por exemplo, é. Mas, e assim, cara, ele o cara não gostou, eu tô no programa, se ele tá aqui, eu não vou ficar imitando ele pra provocar o cara. A minha ideia não é ficar, tipo, instigando o cara pra ficar com raiva de mim, me bater. Eu não sou esse tipo de cara. Mas é isso.
15: Mas teve alguém que já mandou áudio xingando, alguma coisa do tipo?
1: Não, o Felipe Melo, jogador que tá no Grupo Globo hoje, ele jogava no Palmeiras. Eu sou muito amigo do irmão dele. Aí um jogo do Palmeiras, quando lá no Bank Park, era o Allianz na época, os dois times ficam num lugar mais abaixo do campo, fica o Palmeiras na direita, o adversário aqui, eles se encontram e vão pro campo. O Felipe tinha acabado de jogar e desceu, eu tava imitando ele, as imitações dele estavam viralizando. Ele, cara, ele chegou do campo suado, olhou pra mim. Eu não gosto da imitação que você faz minha, não tem nada a ver comigo, tá uma merda essa imitação, é melhor você parar de fazer. Entrou pro vestiário.
2: Mano, eu fiquei em pânico.
4: É melhor apanhar do Mano Brown do que dele.
2: Eu fiquei olhando assim, o segurança do Palmeiras rachando o bico da minha cara. E eu fiquei. E o irmão dele falando, não, ele é assim mesmo. Foi assim mesmo, cara. E você vê que é só cara que é tranquilo que não gosta. Muito bom. O Benja, por exemplo, adoro. O Benja sempre gostou.
20: Ele é muito boa, né?
2: Tudo não, aqui. O Benja, eu fazia ele na Fox e tal. É, mas esses dois. Foram só esses dois problemas que eu tive.
20: Bom, você que acompanha o Sobremesa, daqui a pouquinho você vai ver o Sérgio Malandro ligando para o Aguinaldo Timóteo. É daqui a pouquinho. A gente está aqui com o Rudy Landucci, um dos maiores humoristas e imitadores do Brasil. E a gente vai para um rápido intervalo. Na volta, você vai ver Sérgio Malandro ligando para Aguinaldo Timóteo. Calma, calma. Lembrando que você pode participar do nosso programa através do nosso WhatsApp e também do YouTube. Manda lá no @TMCNewsBR. Certo, Batista?
21: Certo. A nossa enquete, qual a tecnologia que você se recusa a utilizar?
20: É isso mesmo. Né? Então, daqui a pouquinho tem mais Sobremesa para você. Não sai daí que a gente já volta.

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1: Caro ouvinte que nos ouve com o seu ouvido, estamos de volta com Sobremesa, o seu programa favorito. O nosso programinha de meu Deus de hoje tá muito especial. A gente recebe ele, um dos maiores humoristas e imitadores do Brasil, Rude Landucci. Daqui a pouquinho a gente vai voltar com ele pra ele explicar que história é essa do Sérgio Malandro que ligou para o Aguinaldo Timóteo. Daqui a pouquinho.
2: É uma coisa muito aleatória.
1: Muito,
2: né?
1: Aleatória. Mas antes eu quero dar uma olhada na nossa enquete do dia.
2: Isso é multiverso total, isso aí.
1: Que traz a pergunta. Pergunta: qual tecnologia você se recusa a usar, Batista?
2: Carlos Eduardo, ele falou que cardápio com QR Code.
1: Odeio.
2: Ele falou, odeio. Se ele tiver que apontar a câmera dele para uma matriz quadrada para comer, ele falou que prefere passar fome.
0: Odeio isso. O Márcio Almeida, ele mandou, aplicativo do Gov, eu até quero usar, mas quem se recusa a funcionar é ele, né?
2: Renata Lopes, ela disse que e-book, esses negocinhos eletrônicos de ler. Ela falou que se eu quiser ler um livro, eu quero virar a página e sentir aquela sensação de estar pagando IPVA do livro, sabe?
1: Pô, então manda aí pra gente qual tecnologia você se recusa a usar. Manda no WhatsApp 011 97221 1001. Boa, agora voltemos. Então, vamos entender que situação é essa. Rude Landucci,
3: eu.
1: Onde o Sérgio Malandro, famoso apresentador, show de calouros, ele do Hora do Capeta, Sérgio Malandro, ligou para Aguinaldo Timóteo, grande cantor. Que história é essa, Rude Landucci?
3: Foi aqui nesse estúdio, na verdade foi no estúdio de baixo aqui, na antiga rádio. Que antecedeu essa, eu era estagiário.
2: Pode falar Transamérica.
3: Não, não sei, cara.
1: Não, fica tranquilo.
3: Transamérica.
1: É que a Transamérica agora é TMC.
3: É TMC, mas eu sou muito grato. Eu comecei aqui. E eu era estagiário, aí tinha um programa Transalouco na hora do meio-dia, e eu queria fazer minhas coisas, né? Aí eu cheguei na época com o diretor Rui Bala, falei, Rui, deixa eu fazer um trote aí. Nem chamava trollada, era trote. Pode. Aí o que eu fiz? O Aguinaldo, ele era vereador. E o Sérgio tava saindo pra vereador. No mesmo partido do Aguinaldo, era algo assim. E eu falei, vou fazer um trote, vou ligar, né? Ainda bem que foi gravado. Aí eu comecei, liguei. Aguinaldo, alô? Ô, Aguinaldo, tá falando o Serginho?
4: Quem está falando?
3: Tá falando o Serginho. Serginho Malandro.
4: Ô, meu menino!
3: Aí o Aguinaldo, cara, começou a destruir o próprio partido.
4: Mentira. Esses caras são corruptos. Não venha pra cá, só vagabundo. Pra você ver uma coisa. Eles me colocaram, tiraram todo o meu dinheiro de campanha e deram pra não sei quem.
3: E, não sei quem. E eu olhando, mano, eu falando, esse trote não vai, pô. Imagina se fosse ao vivo, eu tava preso. Ele destruindo o... E eu falo assim, peraí, Aguinaldo, já te ligo aí.
4: Não, espera, você tem que comer tudo.
3: E ele plau, plau, plau. E aí o trote não foi. Aí depois de anos, eu fiz um trote, isso tem no meu canal. Bolsonaro ligando pra... Eu passei 3 trotes pro Aguinaldo, os 3 ele caiu. Bolsonaro foi o melhor de todos, tem no meu canal. Eu liguei, falei assim, oh, não era nem presidente o Bolsonaro. Olha só, aqui é o Jair. Aí, cara, ele...
4: Ô, meu menino, Jair, sou seu fã, não sei o quê.
3: Eu até falava na época, e é verdade, Batista, eu uni os dois. Eu não sei se eu fiz bem ou mal pro Brasil, mas eu uni os dois. Eu uni os dois. Aí o Aguinaldo falava assim,
4: ô, Jair, você está com a sua esposa aí?
3: Olha, tá aqui, não sei... Eu nem lembrava o nome da esposa do Bolsonaro. Eu falei, sei lá, Joana. Eu tô aqui com a Joana aqui.
4: Deixa eu cantar uma música pra ela. E aí ele começou a falar, se eu demoro mais aqui, eu vou morrer.
3: Começou a cantar, só tava eu em casa. Isso tem no meu canal, só pode entrar e...
2: Qual o nome do seu canal?
3: Canal do Rude no YouTube.
1: Salva de palmas, senhoras
2: e senhores.
1: E o terceiro trote?
3: O outro, eu trabalhava na Rádio Globo com o Rodrigo Rodrigues, falecido, infelizmente.
1: Uma pena.
3: E eu fiz o Luxemburgo. Não sei, o Botafogo tava perdendo. E aí tinha um vídeo que viralizou dele xingando o jogador do Botafogo. Acho que eu liguei e falei, deixa eu falar uma coisa pra você, o Vanderlei, você tá vendo o que tá acontecendo no seu Botafogo? Aí ele começou a xingar os jogadores.
4: Esses merdas, é só ter vagabundo no Botafogo.
3: Cara, se você tava na dúvida, liga pro Aguinaldo que ele cai, tá ligado?
1: Que muito sensacional. Bom, ô, Rude, você comentou que começou sua carreira na comunicação aqui na Rádio Transamérica, lá nos anos 2006, 2007.
3: Não, antes.
1: 2005.
3: Eu comecei em 2003 aqui como estagiário.
1: Olha, estagiário. E me disseram que você foi estagiário do Porpetone.
3: Sim, o Porpetone... Cara, o Porpetone é uma das inspirações pro trabalho com futebol, né? Eu acho que ele começou isso, o humor mesmo com imitação. O Batista pode lembrar mais, um pouco mais velho que eu. Mas que eu lembro era o Porpetone. E eu era muito fã dele e tal. E ele saiu da 97 e veio pra cá. E aí eu entrei de estagiário. E aí eu ajudo, assim, eu acho que ele já escrevia os roteiros dele, com o irmão dele e tal. Mas eu ajudei algumas coisas. Eu comecei a editar. Eu comecei a editar áudio pra poder fazer um CD meu pra mostrar pras pessoas. Aí eu virei editor de áudio. E aí eu ajudava o Porpetone com alguns quadros dele, que ele tinha uns quadros de intervalo aqui na rádio. É. Mas chegou um momento que ele me tirou do estúdio aqui, que ele não queria que eu imitasse mais. Tinha um programa à noite aqui que chamava Galera Gol. Não, sim, imitador é uma raça que não é. Eu me incluo nisso. Tinha um programa aqui nesse estúdio que chamava Galera Gol. E eu atendi o telefone aí onde você tá, Ruth. E eu só fazia o Raul Gil, era Raul Mil. Então o Rui Bala perguntava: tem ouvinte? Eu falava: sim! Era isso.
5: Ou, como é que é?
3: Não! Era essa a imitação.
5: Perguntava assim: ô, Raul Gil, tem ouvinte? Sim!
3: Era isso. Irmão, e eu gravava todo dia o meu sim ou não, e eu gravava pra reouvir, pra feliz, e eu tava no ar. Era um sim ou não que eu falava.
0: É.
3: Aí ele ficou com ciúmes, aí o telefone saiu aqui, foi pro segundo andar, lá em cima, lá do lado da sala do diretor, velho. Era pelo menos em cima, o diretor era a sala na quina lá. Pra eu atender o ouvinte fora do estúdio, tá ligado? Mas assim, cara, eu entendo. Tá tudo bem, eu me dou bem com o Porpetone, mas...
5: Ele é muito querido.
3: Mas numa época eu falava, pô, eu só queria falar sim ou não, cara.
5: Mas isso é bom, porque essas limitações, às vezes, acabam fazendo com que a gente queira avançar mais, progredir mais. E você progride até hoje, Rudy. Você fez parte de vários programas, inclusive um programa muito importante da televisão brasileira, o Saturday Night Live, que passava os domingos aqui na Rede TV.
2: E era gravado.
5: E era gravado também.
2: E era tarde.
5: E era
2: Saturday Night Live. Não, teve uma época que domingo não foi à tarde. Foi só, final de tarde.
3: Foi a única coisa que durou, foi o Night. Ele começou sábado à noite ao vivo. Durou 3 programas. Aí foi pra domingo, night, não live.
5: Bom, vamos contextualizar o ouvinte que não tá entendendo. Foi o seguinte, esse Saturday Night Live, ou sábado à noite ao vivo, é um programa que existe lá nos Estados Unidos há mais de 50 anos. É um programa muito famoso. E vieram e trouxeram ao Brasil esse programa para o Rafinha Bastos comandar. E aí o Rafinha foi lá e montou o elenco dele. Trouxe o Andy do grupo dos Barbixas, trouxe também a Carol Zócoli, Rudy Landucci. Como é que ele chegou em você, Rudy? Eu sempre tive essa curiosidade.
3: Entre o elenco, no elenco tava a Marcela Leal também. A gente fazia um programa, eu e ela, e o Eduardo Jericó, um programa de improviso, porque na época improviso estava muito conhecido. Stand-up também, improviso, a gente fez um programa chamado Piadaria na Mix TV. E aí o programa teve um auge ali rapidinho, começou a cair, e aí ela era muito amiga do Rafinha, e o Rafinha levava ela pro Saturday. E aí ele falou pra ela, olha, tô precisando, porque a ideia nos Estados Unidos é assim, tem um cara que é mais clown, tem um cara que é mais do improviso, lá nos Estados Unidos é assim, tem um cara que é imitador e tal, e tava faltando a vaga do imitador. E aí ela indicou, aí eu saí correndo, fiz um vídeo pro meu canal do YouTube, o Celso Cavallini, que é um apresentador que fala de aventuras, eu não editava na época vídeo, ele editou pra mim, subimos, jogamos pro Rafinha, aí cara, juro pra você, era uma terça-feira, 4 da manhã, eu jogando Futebol Manager de cueca no meu quarto. Eu dormia às 6, 7 horas da manhã. Mando uma mensagem, Rafinha. Você não quer fechar com a gente? Não, vem amanhã, 9 da manhã na Rede TV. Mano, eu comecei a chorar, tá ligado? Porque caraca, pra mim era uma baita oportunidade.
5: Sim.
3: Acordei minha mãe. Mãe, eu não morava com a minha mãe, né? Mãe, mãe, olha aí e tal. E aí eu fui no dia seguinte na Rede TV, a gente assinou e fiz o programa lá. Mas foi por conta da Marcela que me indicou pra ele, cara.
5: Que legal. E foi um programa que estreou com muitos anunciantes, né?
3: Era porque era tudo rebote do Pânico, né?
5: Ah, não sabia disso.
2: Tinha que pagar. Ó, o Pânico acabou, mas nós...
5: Era isso. Não, o Pânico foi pra Band.
2: Mas vamos pagar isso aí, calma.
5: Eu jurava que tinha sido um fenômeno mesmo.
3: É porque, pra quem não lembra, não é que o Pânico saiu da RedeTV, ele só abandonou a RedeTV. De um dia pro outro, tchau, tô indo, pum. E aí tinha os anunciantes do Pânico. E, cara, era anunciante graúdo.
5: É, Guaraná Antártica,
3: é, pessoal. É, vivo, tinha um monte de coisa. Aí chegou... É, todos os anunciantes assim foram pra gente. Por isso que durou 10 meses. E eu lembro até hoje, a gente tava numa sala de reunião pra gravar um merchan, acho que era da Vivo, eu não lembro. Aí o Rafinha entrou. Tava o diretor de marketing, assim, o Rafinha entrou assim e falou: era ele que ia gravar, a gente tava só de figurante. Ele: essa merda não funciona nem no estúdio, eu não vou gravar esse merchan, e foi embora.
5: Que isso?
3: Graças a Deus eu gravei.
2: Mas se
3: o apartamento até hoje tá aí.
2: Mas se fosse o Milton Neves, gravava.
4: Ah, com certeza, viu? Eu lindo demais, vocês são os maiores radialistas do mundo. 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
2: Adoro o merchan, Milton.
5: O merchan, maravilhoso. O Milton tem uma frase que eu acho emblemática, ele fala: você pode montar a sua redação com os melhores jornalistas, mas se não tiver alguém que venda e faça merchan, não tem como pagá-los.
2: Sim.
5: Eu acho isso fantástico.
2: Errado não tá, né?
5: Errado não tá.
2: E outra assim, que é boa dele, que é o futebol, é a coisa mais importante das menos importantes. É.
5: Milton Neves. Queremos você aqui, hein, Milton? Muito bom. Bom, enquanto você, Milton, o Real não vem, eu posso conversar com o Milton imitação, né?
4: É, com certeza, conversa comigo, viu? Eu sou o Pelé do rádio, mas eu sou humilde.
5: Com quem você tem um sonho enorme de trabalhar e que você ainda não trabalhou? Porque você já trabalhou no Altas Horas, com o Serginho Grosma, agora com o Zé Luiz. No
2: comigo, Jogo porra.
3: Com o Bart. Fizemos um piloto, né? Foi só isso também, né, Martinho?
2: Fizemos um piloto que nunca saiu.
3: Graças a Deus.
2: Tá engavetado.
3: Cara, de criança, assim, a minha maior inspiração foi o Tom Cavalcante. Eu pude trabalhar com ele anos na Record, no Multishow. Fui roteirista dele e elenco. Então, assim, vivi intensamente. Talvez, o meu maior ídolo no futebol é o Marcos, né? São Marcos. Talvez um dia ter um podcast eu e ele, talvez, por que não? Seria um... Mas se eu te falar, pô, falta alguém pra eu trabalhar, cara, não. A galera que eu trabalhei, O Serginho é um cara muito querido também.
5: Pô, você pode já meter um... Falta trabalhar com o Lelê do Papo de Crack.
3: O Lelê é meu amigo de infância.
5: Então,
3: mano. Já você não sabia, não?
5: Não sabia, já mete.
3: A gente fazia a rádio no colégio. A gente fazia a rádio ilegal. Não pode falar, né? Pode. Uma rádio ilegal em Barueri.
5: Que irado. Uma rádio pirata,
2: é? Comunitária.
5: Que legal. Comunitária é muito bonita.
3: O Lelê, quando eu era estagiário aqui, eu fazia faculdade em Bimorumbi e o Lelê fazia um semestre depois que eu. Sim. Ele entrou depois. E aí eu entrei daqui, eu indiquei, ele entrou de estagiário.
5: Que irado.
3: Aí depois de um tempo, na época era a Cris que comandava o esporte, a esposa do Éder. Ela queria me levar pro esporte, pra eu ser um repórter. Uhum. E aí me veio a proposta do Transalouco. Eu falei, não, mas eu quero ser humorista. Sim. Aí eu falei pra ela, mas tem um cara que é muito melhor que eu pra isso. O Leandro, ele lembra de coisas, ele é muito melhor que eu. Falei, leva o Leandro. Aí o resto é isso aí.
5: Que demais.
3: É responsabilidade. Não, é dele que é talentoso. Não tô falando. O Leandro não, é meu irmão. Não,
5: você deu esse empurrãozinho. Então a gente aqui
3: no Sobremesa muito.
5: Tá dando um empurrãozinho pro Rudy Landucci trabalhar lá no Papo de Crack.
3: Ele não gosta de mim. O Leandro não gosta de mim, não.
2: Cara. Eu gosto de briga. Tem o André Colli aqui.
5: Nosso YouTube?
2: Ele tá perguntando se o convidado... Rudy Landucci já resolveu a treta dele com o Magno Navarro.
3: Opa, não tem treta, não tem.
5: Olha, Magno aqui. Navarro, que é nosso colaborador aqui
3: não
5: da
3: DMC treta.
5: Do Rio de Janeiro. Mas o que, que aconteceu?
3: Não tem treta, cara. A gente gravou o Desimpedidos. Tava gravando um quadro que era Desinimigos, que pegava duas pessoas que não se davam, botava frente a frente. Só que ninguém quer fazer. Aí um dia pediram pra mim assim, a gente ouviu o Magno falando num podcast... que você não gosta dele, podemos gravar com ele? Eu falei, cara, é pra ajudar a pauta? Porque eu não tô nada contra ele. Sim, gravamos, o vídeo ficou uma merda. Caramba. Porque não tem confusão. É a mesma coisa que chegar e falar, grava um vídeo com o Batista, a gente se dá bem, pô. É. E foi isso que aconteceu, nada contra.
5: Caramba, então inventaram essa briga entre
3: você? Não é que inventaram, ele achou que eu não gostava dele. Isso é um ponto. Tá. Mas assim, a gente conversou ali e eu falei, cara, só que na época de 2020, quando ele surgiu, a galera ficava falando, esse cara tá te copiando. Eu falei, só foi isso que aconteceu, mas...
5: Zero. O pessoal da internet que ficou fomentando isso.
3: É, exato.
5: Vai, eu gosto de cutucar.
2: O João Vitor aqui tá pedindo pra ele fazer a Sandra, não sei se é sua mãe, tá falando que você é o melhor humorista do Brasil.
3: Sandra é minha mãe.
5: É sua mãe mesmo? Bonitinha.
2: É sua mãe mesmo?
3: É, Sandra.
2: Ah, por isso.
3: Empresária.
2: Logo imaginei. E o João Vitor pediu pra você fazer o casão, casa grande.
4: Eu não sei. É uma alegria estar aqui com vocês. Eu não sei. Onde é que eu tô? Eu acabei de chegar no Principado de Órion, que é dentro da galáxia de Andrômeda. Mas um abraço pro meu irmão Thor e pro meu pai Odin. Mas muito obrigado por estar aqui. Eu acho que o Corinthians perde, ou ganha, ou empata. Depende muito do resultado.
5: Muito bom. Salve de palmas, senhoras e senhores. Rudy Landucci, um dos maiores humoristas e também imitadores do Brasil. E ó, dona Sandra, sou eu que tô dizendo, hein? Não é a senhora não que é mãe. Sou eu aqui que estou falando. Eu tô dando esse aval. E ó, lembrando que o Rudy Landucci vai estar no dia 18 de setembro, às 8 horas da noite, no My Fucking Comedy Club, em São Paulo. Um clássico comedy club pra você ir lá fazer o seu pedido, comer uma coisinha e rir com o Smash Burger e rir com o espetáculo. Não seja rude. Vai lá. Tem algum cupom de desconto, Rude?
3: Rapaz, não, mas o cupom não tem, não, porque são poucos lugares lá, né? Mas eu ia falar até pra, se quiser, sortear um par, mas eu acho que agora já tá tarde. Mas quem quiser, vai lá no meu Instagram, arroba Rude com Y, Landucci com dois Cs. 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O preço já é muito acessível, Lucas. 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
5: Então tá certo. Então vai lá, aproveite pra ir no Instagram do Rude e garantir o seu ingresso. Rude, muito obrigado pela sua participação.
3: Imagina, cara.
5: Te agradeço imensamente. A gente vai se despedindo com você por aqui, mas o programa continua, tá? Então, ó, recadinho final seu, Rude. Fica à vontade. Olhe na lente da verdade e diga o que você quiser.
3: Olha ali na... Não, é o seguinte. Me sigam lá no Insta. Uma honra. Eu posto vídeos diários lá nas minhas redes. Então, é melhor centralizar no Instagram, arroba Rude com Y, Landucci com dois Cs. Foi um prazer passar essa tarde com vocês aqui. Eu não conhecia você.
0: Prazer,
3: muito legal. Viu? Luquinhas, amigo de longa data, o Batista também. E boa sorte pro projeto, é muito legal.
5: Obrigado,
3: boa.
5: Valeu. Mega abraço, Rude. E a gente segue daqui com o nosso programinha de meu Deus, trazendo aquele quadro que é o favorito de todo mundo. 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
5: de Notícias, vai!
0: Vem pra cá, não forem imitar o Silvio, que eu tô com vergonha depois de tanta imitação.
2: Boa, eu queria dizer, Patrícia. Eu queria dizer, viu, Mini Ruth, eu acho que você concorda comigo, que as opiniões do Lucas não refletem a opinião dos outros apresentadores desse programa.
0: Eu também acho, a opinião do Lucas...
2: Não. Inclusive sobre o ministro Flávio Dino, que ele falou que tá acima do peso.
5: Eu falei que supostamente ele aparenta estar... acima do
0: peso. Eu e o Batistinha não tem nada a ver com isso.
5: É, isso aí. Vocês vão embora. Primeira notícia do dia, eu vou falar sobre um ator da Malhação. É, um ator da Malhação.
0: Quem?
5: E que virou político. Sabe quem é?
0: Não sei.
5: Mário Frias!
2: Ódio do Mário Frias eu tenho.
5: Você tem ódio?
2: Tenho ódio.
0: Por quê? Porque
2: eu tenho muito ódio.
5: Mas por quê? Fala
2: porque ele pegou meu emprego na Rede TV de apresentador do Último Passageiro.
5: Você ia apresentar?
2: Ia.
5: Que irado.
2: E na última hora votaram o Mário Frias.
0: Você não ia ter paciência como um de adolescente?
2: Fui contratado pra ser o apresentador e na última hora mudaram e botaram o Mário Frias.
5: Mas vem cá, cancelaram teu contrato ou
2: não tiveram? Não, fiquei um ano lá.
5: Graças a Deus.
2: Fiquei um ano.
5: Então parabéns, Rede TV. Parabéns por ter palavra, que é o que vocês têm mesmo, parabéns. Ó, Mário Frias, ele entrou numa Frias, porque o Mário e a produtora do filme sobre o Bolsonaro são alvos da Polícia Federal. Mário Frias é aquele ator que foi considerado galã nos anos 90 e fez novelas na Globo, incluindo Malhação, Beijo do Vampiro e Senhora do Destino. Hoje em dia, ele é deputado. E ele é investigado por, supostamente, desviar dinheiro público para o filme sobre o Jair Bolsonaro. O filme que se chama Dark Horse, que é uma produção que eles dizem, né, que é uma produção internacional. Que tem um ator que é internacional.
2: Jim Caviezel, é ele,
5: Jim Caviezel, que interpretou, inclusive, o papel de Jesus num dos filmes do Mel Gibson. E ele... É uma produção ali que tá tudo... Nossa, eu vou até falar aqui. Posso dar minha opinião?
0: Diga.
5: Assim... Quem trabalha com cinema sabe que os orçamentos, eles são um pouco modestos. Então, às vezes, um orçamento de um filme pode ser, tipo assim, R$1 milhão, R$2 milhões, R$3 milhões, R$6 milhões. O orçamento mais caro do Brasil, sabe qual é?
0: Qual?
5: É da Netflix, com a série do Ayrton Senna.
0: Caramba!
5: Pois é.
0: Custou quanto?
5: Custou, só na produção nacional no Brasil, custou R$80 milhões.
0: Mas e esse filme aí do Dark Horse?
2: Quanto?
5: Sabe quanto que eu já... Supostamente, eu ouvi falar que gera em torno de R$88 milhões.
2: Ah, tá bom.
5: Que loucura,
0: 88 milhões?
5: Foi, inclusive, esse o áudio, essa troca de mensagens que a gente viu entre Flávio, Bolsonaro e Vorcaro. Que ele pede ali R$61 milhões, aí só deu...
2: Vou dizer, é um loucura, é tanta gente envolvida que daqui a pouco vai ter que pegar a senha pra ser investigado. Ó, senha 432, não tá brincadeira, viu? Mas até que enfim uma notícia boa, hein?
5: Qual?
2: Até que enfim uma notícia boa, do jeito que tá o planeta, tem um pesquisador que vê o risco da inteligência artificial matar todos...

0: a IA seguir valores e intenções humanas, entendeu?
1: Entendi. Tipo, uma IA ter virtude.
0: É, a ética.
1: Entendi. Tipo. Por isso que eu trato muito bem as minhas IAs.
2: E eu também, faço carinho no robô aspirador.
1: Não, isso não. Isso não é IA.
2: IA. Ah, não é uma IA?
1: Não, o robô aspirador não é uma IA.
0: 10 anos vai acabar o mundo, vai morrer todos os humanos. Bora fazer financiamento.
2: O que é uma IA,
0: de iPhone de 30 conto, faz financiamento. IA
1: é uma inteligência artificial onde você manda um comando e ela te responde.
0: O robô.
2: Tipo Alexa.
1: Alexa, muito boa, ela tarde, vai
3: você, ter IA. Ouvinte,
1: hoje ela não tem muita IA, não.
0: Alexa, perto da IA, é meio burrinha.
1: É, meio burrinha, entendeu?
2: Entendi.
1: É.
2: Tipo, o chat GPT.
1: O chat GPT é uma IA, inteligência artificial.
2: Entendeu? Eu trato muito amor o chat GPT.
1: Tem que mandar
2: GPT.
1: Mensagem e falar, bom dia, querido, querida, tudo
2: então,
1: bem?
2: Então, só que aí eu tive que ir pra terapia depois disso. Porque ele começou a me responder de uma forma meio emocionada também. Aí eu achei que eu tava namorando com ele. Aí eu preferi fazer terapia.
1: Tá.
2: Mas já que o mundo vai acabar...
0: Aí ele foi fazer terapia com o outro. Com o Gemini.
2: Com o Gemini. Mas já que o mundo tá pra acabar, por que não a gente fingir, né... ser outra pessoa.
1: Isso
2: que
1: é uma
2: foi
1: boa.
2: Isso que rolou lá no Rock in Rio, sabia?
1: Jura?
2: Pois é.
1: O que aconteceu?
2: O vocalista da banda Fresno, o Lucas, ele caiu numa pegadinha.
1: Jura?
2: Ele acabou tirando foto com uma pessoa que disse que era mãe do vocalista do NX0, o Di Ferreiro.
1: Então, o Lucas do Fresno tirou foto com uma senhora que falava ser mãe do Di Ferreiro.
0: Sou mãe do Di.
2: Exatamente. E aí depois, né, ele encontrou o Di e falou, Di, meu, encontrei sua mãe, olha aqui a foto que a gente tirou. E aí o Di falou, cara, não é minha mãe.
1: Não é?
2: Não é minha mãe.
1: Não é a mamãe.
2: Não é mamãe, não é mamãe.
0: Não é a mamãe,
2: não era a mamãe.
0: É, não foi dessa vez, mas cedo ou tarde a gente vai se encontrar. Como já dizia a música do NX Zero, é ou não é?
1: É, cedo ou tarde a gente vai se encontrar. Muito bom, essa piada foi boa. Bem bolado, bem bolado. Próxima notícia.
0: Essa é com você, que eu não quero
1: trago
0: me meter
1: pra vocês.
0: Nessas coisas, não.
1: Seguinte, gente. Anota aí que eu vou dizer, ó. Vai dar ruim. Anotou? Então ouve só.
2: Ah.
1: O Lula pediu quebra total de sigilo em investigações do caso Master. É o caso daquele banqueiro, né? Se chama Daniel Vorcaro, que tá preso por corrupção. Tem o Alexandre de Moraes, que é o Xandão, o careca do STF, que está envolvido. Tem o André Mendonça, tem o Flávio Bolsonaro, tem o Jax Wagner, que é do PT também, que está envolvido. Então o Lula pediu que o STF libere as informações para todo mundo ficar sabendo o que tá rolando nas investigações. Que é o seguinte, ó. Sigilo é quando o pessoal lá da investigação pede, ó, não vamos falar nada do que nós encontramos. É como se a sua mulher pegasse o seu telefone, visse tudo, e ela não te fala o que ela encontrou no seu celular. Aí você já fica... Isso é sigilo, entendeu? Ela está sob sigilo, não contou nada do que ela encontrou no celular. E o Lula chegou pra tua mulher e fala, não... quebre o sigilo, fale tudo. E aí ela começa a falar, ó, encontrei isso, encontrei aquilo, olha esse grupo do WhatsApp, olha esse nude aqui, olha essa foto, essa conversa. Isto é quebra de sigilo. E é o que o Lula pediu para as investigações sobre o caso Master, que tá todo mundo envolvido.
0: A única diferença é que se acontecer isso com a gente, a casa cai.
2: É.
0: Lá em Brasília, não sei se vai acontecer alguma coisa.
2: Mas não foi o Lula que tinha pedido sigilo de umas outras coisas antigamente?
1: Não, o Lula falou que ia quebrar o sigilo de 100 anos do Bolsonaro. E parece que não quebrou, e parece até que o Lula colocou... Ó, supostamente, estou falando aqui uma coisa que eu lembro vagamente, que o Lula colocou sigilo, inclusive, em outra coisa.
2: É isso, ele tinha pedido sigilo sobre outro assunto antigamente.
1: Eu vou lembrar. A nossa produção, o Glauber, que trabalha conosco, jornalista, deve estar nessa hora falando de... Não,
0: entra o break news aí pra explicar isso aí que nós estamos por
1: fora. Mas, ó, o Lula disse o seguinte, ó. É urgente a quebra completa do sigilo das investigações de todos os envolvidos no caso Master. Seja quem for, doa quem doer. Agora, posso dizer uma coisa pra vocês? Muito me surpreende isso aqui, que é uma segurança total. Então, ele tá meio que falando, ó... Anotou o que eu te disse lá atrás, que ia dar ruim, né? Se ele está dizendo isso aqui, é porque ele se garante que não tem nada envolvido.
0: É.
1: Achei legal.
2: Ah, mas depende. Eu já fui em relacionamento também, que eu tava traindo e falava, não, pode olhar tudo, você não vai achar nada.
1: Ó, vamos dar uma olhada na nossa enquete do dia. Batista, é com você.
0: É, qual tecnologia você se recusa a usar? Tá dizendo aqui o Marco Silva, cartão no celular. Eu gosto de ter uma coisa na carteira que eu possa perder de verdade, tá vendo?
2: Olha lá, tá vendo? A Maria Souza, ela mandou, robô aspirador. Não confio nesse robô, ele começa

0: aspirando o chão e termina sabendo da minha vida.
1: Roberto Almeida, a tecnologia que ele se recusa é aquele relógio inteligente, né? Eu já sei que eu tô atrasado, não preciso que fique me avisando.
2: Olha
0: só.
2: Amigos e amigas, tá. Muito obrigado pela sua audiência. E amanhã o Sobremesa tá de volta com mais Marcelo Batista.
1: Opa, me segue lá, hein, no arroba Batista no Instagram, hein? Eu quero chegar nos 30 mil, falta pouquinho, pô.
2: Com mais Mini Ruth.
0: Olha lá, o meu arroba Mini Ruth oficial. Um beijo.
2: E com mais Lucas Salles, eu sou o arroba Lucas Salles. Um beijo, um queijo e até amanhã. Fique agora com a programação da TMC. Tchau, tchau, beijo!

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1: Momento Taxa das Blusinhas. 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A medida atende a uma ampla demanda popular, refletida em pesquisas de defesa do consumidor, onde mais de 90% dos brasileiros apoiavam o fim da tributação. 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
1: Começando mais um Link TMC, nesta tarde de quinta-feira, 10 de setembro de 2026, com ele, Rodrigo Alvarez, com Maera Bastianello e comigo, Tomás Rafael. Quinze horas, 1 minuto, horário de Brasília. Pela segunda vez na semana, o presidente do STF, Edson Fachin, cancela a sessão do plenário marcada para esta quinta-feira. Agora, o encontro para a corte, enfim, discutir o relatório que liga Mendonça, Alexandre de Moraes e o banqueiro Daniel Vorcaro, só deve acontecer na próxima terça. E tem até jornal internacional preocupado com o judiciário brasileiro. A revista britânica The Economist disse que se tornou, que o Supremo se tornou uma ameaça à democracia no Brasil.
2: Enquanto isso, Flávio Dino resolveu autorizar a Operação Makeup, com 49 mandados contra o deputado Mário Frias e outros 29 investigados por desvio de emendas. As informações vieram de um documento da Polícia Federal que teve o sigilo quebrado e apontaram que o dinheiro desviado era usado para financiar o filme Dark Horse, cinebiografia de Jair Bolsonaro.
1: Nessa quinta, houve também a assinatura da sanção do imposto de importação sobre compras internacionais de até 50 dólares, a chamada taxa das blusinhas. O gesto do presidente Lula encerra meses de queda de braço no Congresso.
2: Do outro lado do mapa, Donald Trump prometeu um pagamento de 5 mil dólares, quase 27 mil reais, a cada adulto americano, caso os republicanos mantenham o controle do Congresso nas mãos nas eleições de novembro. A ideia foi batizada de dividendo Trump. Compra de voto, né? Para maquiar o que mais parece isso mesmo, a compra de voto. A conta pode passar de $1 trilhão de dólares. E ninguém explicou de onde sairia esse dinheiro. Na verdade, o Trump agora há pouco falou que viria dos subsídios de impostos que ele está cobrando taxas, né, de outros países em produtos. Viu, Alvarez?
3: Maravilhoso, né? Maravilhoso. Pega dinheiro público, paga as pessoas, compra voto e tá tudo certo. Não pode, gente. Não pode estar certo. Isso não são os Estados Unidos que a gente conhecia alguns anos atrás. Tem alguma coisa mais ainda errada do que estava antes. Mas e o Brasil? É o Brasil que a gente conhecia alguns anos atrás? Vocês citaram agora a revista Economist. Faz tempo que a Economist vem dizendo, olha, tem coisa errada lá em Brasília. Tem coisa errada no Supremo, não é só Economist. Nós estamos dizendo isso aqui todo dia. É porque às vezes a gente precisa que o gringo, né, como a gente chama, fale pra gente também dizer, ah, tá vendo? É real. Mas nós estamos dizendo isso aqui todo dia. A democracia brasileira tá... Se é que... Ainda dizer que é uma democracia plena.
1: 15 horas e 4 minutos. Está no ar o Link TMC desta quinta-feira.
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2: E na nossa enquete de hoje, a gente quer testar, pegar esse assunto do Trump para testar você aí. Vamos ver o que você acha disso. Não se preocupe, o voto é anônimo, então você pode votar à vontade ali, sem se preocupar se alguém vai saber sua opinião ou não, porque hoje é polêmico.
3: Não, anônimo não. Eu vou pagar por uns votos aí. Eu vou dar 50 reais.
2: Você me paga 50 reais para eu votar em quais dessas opções? Ah, não. Primeiro a gente tem que dizer quais são, né?
3: Deixa eu ver. Vamos ver. Quero saber as opções.
2: A gente quer saber. Você votaria em alguém por dinheiro, se não fosse ilegal? Se não fosse ilegal, tá, gente? Sim, o que importa é o din-din no bolso. Não, nada compra meus ideais. Não sei, depende do valor. De jeito nenhum, isso é um absurdo. E aí, Alvarez?
3: Eu acho que essa é daquelas pesquisas, gente, que assim, o resultado é lindo e a realidade é triste. É. A pessoa vota no que ela acha que o outro quer ouvir. Mas no fundo não é a realidade. Então eu vou fazer o seguinte: eu vou oferecer aqui 50 reais para cada um que votar na Nada Compra Meus Ideais. Se você em Nada Compra Meus Ideais, eu pago 50 reais para você.
2: Muito e eu não bem, quero, porque nada compra meus ideais. Voto nesse, mas não quero seu dinheiro.
1: Eu voto no de jeito nenhum, mas isso é um absurdo que também bate com essa segunda opção. De jeito nenhum, Calil. Agora. O eleitor americano, na próxima eleição, no próximo pleito, ele tem que se preocupar em votar em alguém que, na opinião dele, não fique gagá até o final do mandato. E eu falo isso com todo respeito ao Joe Biden, que era um outro tipo de,
2: De demência.
1: De insanidade, demência. Não era um tipo negativo. Eu acho que o Joe Biden foi um presidente muito fraco, mas entendo que ele não era o mesmo.
2: Mas não, nem se compara.
1: Da eleição. Claro, a gente tá falando de coisas. Um é mais a velhice, o outro é loucura total. E assim, não existe, eu duvido que algum republicano sério compactue com essa ideia do Trump, com republicano sério. Não aqueles puxa-sacos que ficam atrás e que assinam embaixo qualquer bobagem que um determinado político populista fale. Essa do Trump é de doer e duvido, repito, duvido que algum republicano sério avance com essa, entre aspas, proposta. Para mim é só mais uma daquelas bravatas malucas de um presidente que está completamente fora do eixo.
2: Olha, daqui a pouquinho a gente fala mais sobre esse assunto, mas a gente vai trazer o principal assunto de Brasília de hoje, mais um sigilo que caiu de investigações aí da Polícia Federal, desta vez envolvendo o filme, a cinebiografia do presidente Jair Bolsonaro, Dark Horse, envolvendo contratos, ONGs e um nome, Karina Gama, né, que tinha aí algumas ONGs para onde foram dinheiro, valores, na verdade, de emendas parlamentares. E tudo isso hoje, Flávio Dino derrubou o sigilo. Olha, todo dia a gente derruba o sigilo de alguma coisa, né? Algum sigilo é derrubado. Eu quero ver o dia que vai derrubar o sigilo de Tomás Rafael e de Rodrigo Alvarez aqui. Porque todo mundo tá tendo o sigilo derrubado, mas é muito assustador. A gente brinca aqui, mas cada denúncia, não interessa aqui se tem cunho político ou não, todas elas acabam tendo um certo cunho político. A gente vê que a briga do STF tem um cunho político, sim. Mas as denúncias existem, isso não invalida as denúncias e o conteúdo delas, desde a troca de mensagens entre Alexandre de Moraes e Daniel Vorkaro, que startou tudo isso, que começou tudo isso, como as denúncias de hoje, né? De mais uma vez a gente vendo emenda parlamentar destinada de forma errada e feita de forma errada.
1: Exatamente. Lembrando que o sigilo foi retirado hoje, mas retirado de uma decisão cravada no dia 3 de setembro, né? A decisão que autorizou essas buscas e apreensões contra o Mário Frias, contra outros 28 personagens envolvidos nessa história. A gente vai falar mais sobre isso, vai explicar sobre isso durante o nosso Link TMC. E a gente ia para Brasília agora com o Bruno Tibério, mas não será mais possível. Então, só concluindo, essa determinação do Flávio Dino veio 2 dias depois, né, da explosão, né, do escândalo, quando 2 dias depois do Mendonça ter retirado o sigilo do relatório da Polícia Federal, encaminhado por ele mesmo, né, a Procuradoria-Geral da República, lembrando, com dados e áudios extraídos do celular do Vorkaro. E ato contínuo, 2 dias depois, o Flávio Dino retirou, autorizou essas buscas de apreensão. E espero que a gente dê mais importância para o conteúdo dessas buscas de apreensão até do que para a data, né? Do que para a cronologia dos fatos. É claro que a cronologia importa, vai muito ao encontro do que o Alvarez falava ontem, né? Uma decisão em cima da outra, a gente não pode ser seletivo nessas decisões, mas a importância, né, de toda essa investigação tem que ser também levada em consideração por todos nós da imprensa. Vamos então para Brasília com o nosso repórter Bruno Tibério, com mais detalhes, mais informações de outra bomba que cai sobre Brasília, desta vez nesta quinta-feira. Você, Tibério.
4: Uma boa tarde, Mayara, Alvarez e também Tomás. Uma boa tarde para você também, ouvinte aqui da TMC. Olha, ao todo, a Polícia Federal cumpre, então, 49 mandados de busca e apreensão nas regiões de São Paulo, Rio de Janeiro, Ceará e também aqui no Distrito Federal. Segundo a investigação, o deputado federal pelo PL de São Paulo, Mário Frias, destinou aí cerca de R$2 milhões em emendas para o Instituto Conhecer Brasil, que é ligado à produção do filme. A Polícia Federal e, inclusive, a Controladoria Geral da União estão apurando ainda se esses recursos foram direcionados de forma irregular para as empresas subcontratadas e sem a comprovação dos serviços. Por enquanto, Frias e outros 29 investigados estão proibidos, inclusive, de deixar o Brasil e também de conversarem entre si. A inteligência também da Polícia Federal está investigando suspeitas de peculato, falsidade documental, lavagem de dinheiro, organização criminosa e crimes licitatórios. A Polícia Federal afirma ter identificado, inclusive, movimentações de centenas de milhões de reais entre as empresas investigadas. Volto com vocês aí no estúdio.
1: Muito bem, a gente volta a esse assunto daqui a pouquinho, na sequência, depois do primeiro bloco da Rádio Uber. Tô curioso para ouvir o Rodrigo Alvarez e a Mayara Bastianello sobre mais esse tema espinhoso direto de Brasília. Rádio Uber, já a gente volta, inclusive, com uma entrevista super importante voltando a esse tema. Fique com a gente.
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7: Fala, motorista! Aqui é Thiago Godoy, papai financeiro. Tem gente que acredita que só vai organizar a vida financeira quando acontecer uma grande mudança, um aumento de renda, um prêmio ou uma oportunidade diferente. Mas a estabilidade financeira quase nunca surge de grandes acontecimentos. Ela começa a se tornar realidade nas pequenas decisões que você repete todos os dias. Como evitar uma compra desnecessária, guardar um pouco toda semana, olhar o saldo antes de gastar, planejar o melhor momento para abastecer o carro e revisar os gastos com frequência. Nenhuma dessas atitudes muda a sua vida sozinha, mas juntas elas mudam completamente o resultado ao longo do tempo. Então eu quero te propor um desafio. Escolha uma dessas pequenas decisões e transforme em hábito nessa semana. E não se esqueça que grandes resultados começam com pequenas escolhas.
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2: 3 horas, 15 minutos.
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2: Rodrigo Alvarez, agora sim as suas considerações.
9: Bom, a gente estava falando, para trazer de volta aqui ao nosso ouvinte, a gente estava falando sobre a decisão do ministro Flávio Dino de autorizar buscas que envolvem aí, né, o deputado federal Mário Frias, tem outras pessoas investigadas, muita gente se perguntando, então tomou essa decisão agora no meio dessa confusão? Não foi no meio dessa confusão, mas foi no meio da confusão de semana passada. Já tinha começado toda a questão Alexandre de Moraes, o ministro André Mendonça já tinha divulgado o relatório de 218 páginas da Polícia Federal, quando o ministro Flávio Dino autorizou o andamento desse processo. Então, de novo, né, Tomás vinha trazendo essa questão que nós trouxemos ao longo da semana, está havendo ali uma guerra no Supremo. Agora, qual é a questão? O que eu queria trazer como elemento que eu acho que é fundamental, que tem sido também uma questão que eu acho que é quase consenso, ou consenso aqui dentro do link da TMC, nosso programa. Não dá para deixar de investigar nenhuma delas. A investigação do caso Dark Horse é gravíssima. Quando saíram os áudios, a gente mostrou aqui, assim que a gente teve acesso, algum tempo atrás, algumas semanas atrás, pouco mais de um mês, foi um escândalo nacional aquilo. A campanha de Flávio Bolsonaro sentiu o golpe. Ele caiu nas pesquisas nas semanas seguintes. Mas, pouco a pouco, a população foi se esquecendo, porque o Brasil é mestre em fabricar escândalos. A gente fabrica escândalo todo dia. Então, o Brasil se esqueceu do escândalo Dark Horse, que é o pedido de Flávio Bolsonaro de mais de 100 milhões de reais. Ele levou 72 milhões, botou num bolso, que a gente não sabe qual é, um pouco dele, de quem foi, do irmão lá nos Estados Unidos, quanto foi para o filme, não está nada disso explicado. Tem o Mário Frias nessa história, que foi secretário de Cultura do governo Jair Bolsonaro, que foi o que liderou esse projeto do filme Dark Horse. E esse caso foi esquecido. E agora apareceu o caso Alexandre de Moraes, com todas as denúncias que estão naquelas conversas de WhatsApp mostrando a intimidade dele, proximidade dele com Daniel Vorkaro, o ex-dono do Master, que a gente também já conhecia em grande parte, porque lá atrás, em novembro do ano passado, foram divulgadas as informações sobre o contrato escandaloso de Viviane Barci de Moraes, mulher do ministro Alexandre de Moraes, com o Banco Master, de 131 milhões de reais. Um escandaloso pagamento de 3 milhões e meio de reais por mês, que nenhum advogado ganha em caso nenhum. Nem o melhor advogado do Brasil ganha isso. Então a gente não pode esquecer nem o Dark Horse, nem o Alexandre de Moraes. A gente tem que desejar que todos esses casos sejam levados a cabo. Quem foi inocente, que se declare inocente, porque as provas são contra eles. As provas são contra Flávio Bolsonaro e contra Alexandre de Moraes.
1: 15 horas e 18 minutos, horário de Brasília.
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2: Mas olha, eu nunca vou fingir costume com essa vinheta do Wilson Pedroso, de verdade. Olha, eu tô aqui desde o ano passado, não ganhei uma vinheta com o meu nome.
9: A minha surpresa é em saber que o Wilson Pedroso tem uma vinheta. Tô sendo informado agora.
1: Pois é.
2: É, rapaz, ele tem uma vinheta.
9: É isso mesmo?
2: É que você tava dodói no dia
9: que... Tem que mandar cancelar isso. Tem que mandar cancelar isso.
2: Você tava dodói no dia que a gente lançou a vinheta.
10: Porque eu visto a camisa. Diferente do Alvarez, que tem uma biblioteca atrás, um negócio muito chique, eu tenho vocês, ó. Eu tenho vocês aqui atrás,
2: puxa,
10: ó.
2: Saco. Duas palavras.
9: Você sabe que isso aí dá loop na imagem, né? Dá loop, dá problema.
10: Eu sou do povo, Alvarez.
2: Só pra vocês saberem, gente.
9: Você é do povo, né?
1: Eu sou do povo.
2: O nosso querido Alvarez tá lá no estúdio com seus livros atrás. E o Wilson hoje, remoto, está com um telão com a TMC atrás, com o nosso programa atrás, com uma coisa meio Matrix.
9: O Wilson tá se revelando um grande populista.
2: Sim. Perigoso.
1: Tá marqueteiro.
2: Isso é perigoso. Vamos cuidar com isso. Wilsinho Pedroso, vamos lá, tá sobrando bala pra todo mundo, é tiro em todo mundo, né? É, a gente ouve ali as denúncias envolvendo Alexandre de Moraes na semana passada, agora a gente tem, que claro, foram usadas pela direita ali naquela manifestação, especialmente do 7 de setembro, e agora a gente vê ali a cúpula de Flávio Bolsonaro, incluindo ali Bia Kicis, Marcos Polon, destinando emendas, supostamente destinando emendas, né, vamos dizer supostamente, para o estado de São Paulo, justamente para as ONGs da Karina Gama e, em consequência, para o filme Dark Horse. É, vamos falar um pouquinho sobre o uso político, né, desses dois escândalos. Como disse o Alvarez, eles têm sim que ser investigados, são gravíssimos, mas tem material de campanha de ataque para todo mundo, hein?
10: É, o Alvarez disse algo anteriormente, que a gente não pode esquecer o escândalo anterior. Mas um escândalo é feito para justamente abafar o escândalo do dia anterior, né? Se a gente for imaginar, ontem o Fachin tomou uma decisão que aparentemente era para acalmar os ânimos, trazia os processos para ele, trazia muito das discussões para próximo dele, como presidente do Tribunal Superior, Tribunal Superior Federal, e, de alguma forma, o Dino hoje solta novamente uma bomba no colo do mundo político. Porque eu comentava semana passada, se a gente for abrir as últimas semanas, o site da TMC, o site de outros portais de notícia, não se fala em eleição. A não ser o dia que sai pesquisa, se faz o comentário da pesquisa, mas não se fala de eleição, não se fala das agendas dos candidatos em um momento eleitoral. E volto a dizer, eleitoral, presidencial, governo, deputado federal, senador e estadual. Ou seja, o Supremo Tribunal Federal virou uma notícia política, em vez de ao invés de ser uma corte que deveria decidir ações muito específicas ou ações muito da área jurídica, virou um caso de noticiário político. Algo
9: deixa eu discordar de você.
10: Isso é uma das formas. A outra, a outra é hoje a ação do Dark Horse. É muita informação e é difícil até de acompanhar. Né?
2: Meninos.
10: Agora a gente vê que também teve transferência do marqueteiro, que foi o primeiro marqueteiro do Flávio Bolsonaro, também para a empresa da Karina, que não tem capacidade de entregar o que ela se comprometeu. Eu não estou querendo julgar, porque é muito simples explicar essa movimentação de dinheiro. Mostra as notas fiscais, fala para onde foi o dinheiro e acabou essa confusão. O problema não é só o Flávio Dino fazer, num momento eleitoral, uma ação dessa. É também a falta de transparência com o dinheiro público.
1: Claro.
10: Que a gente sabe que as emendas nesse país, muitas vezes, ou na maioria das vezes, são desviadas, porque a gente noticia diariamente isso, fica também um cheiro de coisa ruim na campanha do Flávio Bolsonaro. Um movimento ruim e não custa nada ter transparência. Teve a transparência, resolve. A gente não estaria comentando isso. Estaria comentando justamente a capacidade de transferir. De transparência que Flávio Bolsonaro tem, que Mário Frias tem, que a Karina tem. A gente discute esse caso com um cheiro ruim, porque não existe transparência do lado deles.
2: Muito bem. Vamos fazer o seguinte, meninos, até estou interrompendo aqui vocês, daqui a pouco o Rodrigo Alvarez vai trazer o lado dele também, de discordar e de algumas coisas que o Wilson falou, mas a gente está na linha agora com o ex-ministro da Justiça, José Eduardo Cardoso, que, claro, vai comentar sobre tudo isso, sobre a crise institucional no STF, essas novidades de hoje, a operação de hoje. Então, ministro, muito obrigada, viu, por conversar aqui com a gente do Link TMC. Já vou começar te perguntando o seguinte. O Fachin pegou para ele a responsabilidade, né, e acabou suspendendo as decisões, falando agora de STF, começando pelo STF, né? Suspendeu as decisões tanto do André Mendonça quanto do Flávio Dino sobre a alta cúpula ali da Polícia Federal. O senhor acha que ele agiu corretamente? Como é que o senhor está vendo a postura do Fachin nisso tudo agora? Boa tarde.
11: Bem, boa tarde. É um prazer imenso estar com vocês. E, respondendo já de pronto a pergunta, eu acho que o presidente Fachin agiu corretamente, ele não tinha outra coisa a fazer. A situação estava absolutamente insustentável do ponto de vista de decisões sendo tomadas por ministros monocraticamente, em uma situação, a meu ver, completamente inaceitável do ponto de vista institucional. Então, diante dessa situação, o ministro Edson Fachin chamou o processo à ordem, chamou para si para poder decidir. Eu, pessoalmente, tinha e tenho uma visão crítica da decisão tomada pelo ministro André Mendonça, porque acho que, apesar de todo o respeito que tenho por ele, ele invadiu a esfera da competência da presidência do tribunal ao acolher um pedido de um partido político que não poderia ter feito esse pedido, e afastado o diretor-geral da Polícia Federal, ao meu ver, sem um fundamento bastante sedimentado que pudesse justificar esta medida. Diante disso, o ministro Flávio Dino, a meu ver, diante de uma situação de ofensa à competência da presidência, falou bem. O que foi decidido aqui acaba interferindo com o que eu estou fazendo, inclusive com uma operação hoje na rua, porque a Polícia Federal estava absolutamente acéfala, então ele toma uma decisão justamente para tentar garantir o seu espaço de competência, mas também um âmbito que era, obviamente, devido ao presidente, como o próprio ministro Flávio reconhece. Se houve uma usurpação da competência do presidente, eu agora, para manter a minha atividade, vou tomar essa decisão. E o ministro Fachin, corretamente, a meu ver, chamou o feito à ordem, tomando a iniciativa que, a meu ver, abre uma porta para a possibilidade de se apagar esse terrível incêndio que hoje acontece no âmbito do Supremo Tribunal Federal.
9: Deixa eu só lembrar aqui o nosso ouvinte, nós estamos conversando com José Eduardo Cardoso, ex-ministro da Justiça, foi ministro durante o governo Dilma, acho importante o nosso ouvinte saber, o senhor foi ministro até o fim, né? O senhor foi quem acompanhou e defendeu a então presidente no processo de impeachment. Até hoje, e era a sua defesa na época também, muita gente chama de golpe institucional que aconteceu com a Dilma. Eu queria só comparar os dois incidentes. Nós estávamos ali com um país em ebulição, um caos em Brasília, um dos piores momentos da nossa história recente. E o senhor foi um dos protagonistas desse momento ao tentar defender a presidente. Como é que o senhor compara esses dois momentos, o de agora com o que o senhor viveu no impeachment da Dilma?
11: Olha, são eventos diferentes que, como tudo, têm semelhanças e têm aspectos divergentes. Mas eu vejo o impeachment de Dilma Rousseff, e no governo eu desenvolvi dois papéis, eu fui ministro da Justiça por mais de 5 anos, e depois, na reta final, por alguns meses, eu fui advogado-geral da União, quando tive a oportunidade de defender Dilma Rousseff no processo. Ali, da forma em que a coisa estava colocada, eu tinha uma situação, a meu ver, absolutamente injustificada do ponto de vista da Constituição, para que pudesse instituir a presidente. Nós tínhamos uma crise de popularidade, sem dúvida nenhuma tínhamos, tínhamos uma crise econômica, tínhamos uma desestabilização do sistema político por força das investigações feitas pela Lava Jato, mas nós não tínhamos o que era necessário para um impeachment, que era o crime de responsabilidade. Ele, de fato, não existiu. Ou seja, a destituição de Dilma Rousseff foi em desconformidade com a Constituição, por isso o nome golpe se adequa muito bem, ou seja, um golpe parlamentar, porque golpe de Estado não é sempre só com armas e tanques na rua. Quando um governo legitimamente é destituído, quando um governo legítimo é destituído indevidamente, com ofensa à Constituição, eu tenho um golpe, e foi o que aconteceu, um golpe parlamentar que tirou Dilma Rousseff do poder. Mas a partir daí, eu tenho uma sequência de sucessões de abalos que culmina com a eleição de Jair Bolsonaro, e esta eleição, que acho que acaba tirando a tampa da garrafa em que estava escondido o extremismo. Esse extremismo ganha as ruas e toma conta da vida social, polarizando as disputas políticas e desestabilizando a nossa realidade institucional, que nunca mais foi a mesma depois do impeachment. Por isso eu vejo uma relação de causa e efeito entre o que nós vivemos hoje e o abalo sísmico nas instituições políticas que nós tivemos a partir do golpe de Estado de 1916, um golpe parlamentar, mas sem sombra de dúvida, uma ofensa ao nosso Estado de Direito.
1: Ministro, apesar de divergir do senhor em vários desses pontos, acho que não houve golpe, mas isso é uma outra história, mas independentemente de divergências, sempre admirei uma coisa no senhor, especialmente em tempos de mensalão, de petrolão, quando muitos políticos petistas simplesmente desapareceram do mapa. A impressão que eu tinha, assistindo aos principais programas de televisão, é que o senhor era o primeiro a dar a cara a tapa, sem ter o seu nome envolvido na maioria desses escândalos, ou em nenhum desses escândalos. O senhor vinha, dava a cara a tapa e dava muitas entrevistas, dizendo até que a história do partido tinha que ser repensada, que muita coisa tinha que mudar para o partido sobreviver, enfim. E me recordo de um dia de uma pergunta ser feita para o senhor, se o senhor tinha vergonha de ser integrante, de ser membro do PT. Eu não lembro qual jornalista que fez, lembro da sua resposta, falando, citando das conquistas do Partido dos Trabalhadores, da história, do início da história. Lembrando dessa pergunta feita ao senhor lá atrás, eu faço uma outra pergunta igualmente direta, só que agora mudando o foco. O senhor tem vergonha como advogado do Supremo Tribunal Federal?
11: Não, não tenho mesmo, e digo por quê. As instituições são feitas por homens, por mulheres, que erram e acertam. Não poucas vezes eu discordo decisões do Supremo Tribunal Federal, não poucas vezes. Não poucas vezes vi desmandos na magistratura, na Câmara dos Deputados, no Senado Federal, no Executivo. Desmandos acontecem e têm que ser coibidos. Agora, dizer que eu tenho vergonha de uma instituição significa simplesmente tirar dessa instituição o papel importante que ela tem para a democracia brasileira. E o Supremo Tribunal Federal salvou o Brasil de um golpe de Estado, a meu ver, muito claramente desenhado, provado e que gerou condenações através de uma postura muito firme de guardião da Constituição. Então, portanto, eu não tenho nenhuma vergonha do Supremo Tribunal Federal e, ao contrário, tenho muito orgulho em defendê-lo, o que não quer dizer que eu tenha que passar a mão na cabeça de eventuais ministros, magistrados, servidores que tenham praticado atos ilícitos. Quem pratica ato ilícito tem que responder. Agora, isso não tira a importância fundamental que o Supremo Tribunal Federal tem para a democracia brasileira.
2: Lucinho Pedroso.
10: Ministro Luiz Pedroso, o senhor participou, ficou muito próximo quando a Dilma Rousseff sofreu o impeachment. Um caso, né, vamos supor, né, não estou querendo cravar e parecer, né, depois o pessoal, os bolsonaristas vão me xingar. Em caso de vitória do presidente Lula, hoje ele já tem uma maioria frágil no Congresso. Em caso de vitória, aparentemente ele vai continuar com essa maioria frágil, ou ainda pior, o senhor acredita que ele pode sofrer a mesma pressão que Dilma Rousseff sofreu lá atrás?
11: Tem um tempo atrás eu dei uma entrevista que até foi objeto de algumas críticas, em que eu disse o seguinte, que o sistema político do Brasil tendia à ingovernabilidade daquele que é eleito. E aqui, naquela oportunidade, eu disse, pouco importa se é um governante de esquerda, de direita, de centro. O sistema político, da forma em que ele está posto, com esta construção do sistema eleitoral, com essa construção do orçamento impositivo, ele gera um problema gravíssimo em que ou um presidente se curva ao legislativo ou ele corre riscos de governabilidade. Nós vimos Jair Bolsonaro, por exemplo, simplesmente se curvar ao legislativo, entregou a chave para o Centrão, que ele execrava, vamos lembrar disso. Vamos lembrar da musiquinha, quem gritar, pega Centrão, aquela música que cantava lá. E ele execrava o Centrão e, de repente, se curvou ao Centrão, entrou no partido do Centrão e conduziu este partido para um outro caminho. Mas, seja como for, ele foi apoiado pelo Centrão e foi quem deu a governabilidade a ele. Ele entregou a chave do país para o parlamento. O governante que se recusa a fazer isso, ele corre riscos, claro, nesse nosso sistema. E Lula, Flávio, se não entregar a chave como seu pai fez para o parlamento, qualquer um eleito terá o mesmo problema. Então isso não é um problema do presidente Lula, isso é um problema sistêmico que ou nós nos conscientizamos da necessidade de uma reforma política ampla nesse país, ou nós não teremos condições de governabilidade para quem quer que seja. Em outras palavras, nós temos um sistema anacrônico que gera corrupção estrutural, que gera um conjunto de situações de não estabilidade governamental, que ou se altera ou qualquer outro terá problema, por mais genial que seja. O presidente Lula, meu ver, é uma pessoa talentosíssima. Acho que até quem não gosta dele reconhece isso. Mas, seja como for, não há talento possível num sistema como esse que gere uma estabilidade. Ou muda-se o sistema, ou os problemas de segurança e governabilidade continuarão nesse país durante muito tempo.
2: Ministro,
9: em cima do que o senhor acabou de dizer,
10: desculpa,
9: só em cima do que ele acabou de dizer.
1: Vai lá, Alvarez.
9: Não, sobre a governabilidade, o senhor acabou de falar, eu queria falar disso, então deixa eu falar logo. O presidente Lula não conseguiu romper com isso. A gente não tem um Supremo que possa se preocupar com isso, atuar com isso, não tem a condição. Quem é que pode mexer nisso? Como é que a gente pode mexer nisso se o Congresso jamais vai querer mexer nisso?
11: Eu acredito muito na força inovadora da sociedade. Eu me lembro que no governo Dilma Rousseff nós já colocávamos esse problema. Nós falávamos da necessidade de uma reforma política que naquela época foi travada pelo então presidente Eduardo Cunha. Nós chegamos, inclusive, a defender, o que muitos não aceitavam, uma constituinte específica para se fazer uma reforma do nosso sistema político. Porque era a maneira que nós tínhamos de fazer com que pessoas que não tinham assento no Congresso Nacional e que nem seriam beneficiados pelo novo sistema político, decidirem as regras novas para um novo sistema, com o compromisso de que essas pessoas que fizessem esse sistema político novo não pudessem disputar eleições durante algum tempo. Então, quem quisesse participar dessa constituinte parcial, chamemos assim, teria que assumir um compromisso juridicamente posto de que não seria mais candidato durante alguns anos, depois que o sistema político que ele votou e ajudou a construir estivesse em vigência. Essa me parece que era uma forma correta, porque fazia com que a sociedade se apercebesse da necessidade da mudança do sistema, canalizava uma mudança para um novo caminho, uma nova rota, e efetivamente não faria com que aqueles que estão no Congresso pudessem legislar em causa própria. Infelizmente, essa proposta não foi aceita, foi travada e as coisas estão como estão. Se nós não acordarmos para essa necessidade, seja por qual caminho for, nós permaneceremos patinando eternamente, pouco importando quem seja o presidente eleito.
2: Wilson, você tinha uma pergunta, então, pode continuar.
10: Ministro, o senhor já deu um pouco o caminho, mas qual que é o melhor sistema, então, que o senhor enxerga? O semipresidencialismo?
11: Olha, eu tenho uma convicção...
10: Com um presidente com um pouco menos de força?
11: Eu tenho uma convicção há muitos anos, primeiro, de mudar o sistema de voto. Eu defendo o sistema do voto distrital misto, claro. Eu acho que esse sistema... Aliás, eu escrevo isso em 2010, quando eu não quis mais disputar a eleição para candidato. Eu tinha sido dois mandatos de deputado federal. E não vou mais disputar a eleição. Esse sistema ele é perverso. Mesmo os honestos acabam tendo a pecha de desonestos pelo simples fato de participarem de eleições desta forma, onde muitas vezes você age com absoluta honestidade e corre riscos porque é um sistema muito perverso. Então, diante deste quadro, eu decidi não disputar mais eleições proporcionais, fiz uma carta aos eleitores informando isso. Foi depois até que eu fui ministro, porque Dilma Rousseff me deu a honra de poder nomear para o cargo de ministro da Justiça naquele primeiro momento. Então, diante disso, é uma crítica que eu faço há muito tempo. E aí me pergunto, qual o sistema que você acha ideal? Eu gosto muito do sistema nos moldes da Alemanha, sistema distrital misto, em que você tem a chapa partidária, que te permite colocar algumas pessoas que têm uma relação maior com os debates da opinião pública no parlamento, e colocar também pessoas que representam distritos. Eu combino os dois lados bons de sistemas que acho que seria adequado. Defendo também o semipresidencialismo como uma forma adequada a partir das experiências que nós temos na França e que nós temos em Portugal, né? Eu nunca gostei, e quero ser sincero, do presidencialismo. O presidencialismo ele foi introduzido no Brasil a partir de uma cópia da Constituição dos Estados Unidos da América de 1787. Era uma na época em que foi introduzido, na primeira Constituição Republicana de 1891. Era a moda. E esta moda permaneceu pelas constituições brasileiras ao longo do tempo. Eu acho que ele gera muita instabilidade e por isso o sistema parlamentarista ele é melhor, mas uma combinação entre uma maior força da República, do chefe de Estado com o chefe de governo, eu acho que é um equilíbrio necessário para um país que tem a cultura política do Brasil. Então, portanto, eu, se tivesse que escolher num voto, o que não quer dizer que eu seja dono da verdade em momento algum, eu defenderia o voto distrital misto e o sistema sempre presidencialista. Mas nunca discutido como a gente quer discutir no Brasil. Ah, eu não quero quem vai ser eleito, então eu aprovo agora para que Lula não seja o presidente, então vamos tirar poder. Não é isto. Eu tenho que pensar para o tempo, né? Não casuisticamente. E pensando para o tempo, eu acho que o semipresidencialismo e o voto distrital misto seria uma magnífica solução para o país.
2: E falando em soluções, em saídas, né? Como que você vê, como o senhor vê uma saída para essa crise no judiciário, da imagem do judiciário, especialmente do STF? Nós entrevistamos o ex-ministro Marco Aurélio Mello, que disse, olha, na minha época eu ia para a padaria numa boa, as pessoas conversavam comigo, e hoje eu vou nos lugares e as pessoas me perguntam o que está acontecendo. A própria The Economist, né, a revista britânica, diz o seguinte hoje, que o STF se tornou uma ameaça à democracia no Brasil. Quer dizer, não são só os brasileiros que estão vendo o STF de uma forma negativa em geral. E isso piorou muito há pouco mais de uma semana. Qual que seria a saída, então, para melhorar a imagem do STF? E não só a imagem, né, mas a confiança nas nossas instituições. Não, que não é só importante recuperá-la para nós internamente, mas para o mundo todo. A gente está falando aí de risco até de investidor. De gente que vê o país de uma outra forma, é ruim para a gente. Qual que é a saída que o senhor vê?
1: E só emendando na pergunta da Mayara, se você, Mayara, me permite, claro. O ministro também, se também não seria a hora de ministro do Supremo parar de ser indicado pelo presidente da República, ministro? Ex-ministro, doutor José Eduardo.
11: Não. Muito obrigado. Na verdade, eu queria fazer uma observação que é muito importante quando a gente fala de um tema tão agudo e profundo como esse, e vou usar aqui uma frase batida, que nós tenhamos que olhar a floresta e deixar de olhar só as árvores. Talvez The Economist deveria olhar um pouco seu próprio umbigo, sob certo aspecto, porque este problema do judiciário é mundial. Ele acontece em todos os estados constitucionais, claro, em todos. Não é à toa que já temos livros de autores estrangeiros falando de juristocracia. Nós temos autores dos Estados Unidos da América falando de ditadura do judiciário. Isso é um fenômeno mundial, porque, no fundo, com os estados constitucionais, e o modelo nasceu nos Estados Unidos, na Constituição de 1787, o judiciário é que passou a ser o controlador de todos os atos, dos atos do legislativo e dos atos do executivo. E aí aquela questão que os antigos gregos colocavam, quem controla o controlador, volta a surgir. Isto é um problema. A diferença está em que o Brasil, desde o impeachment de Dilma Rousseff, que eu aqui tenho a divergência parcial com vocês, que para mim foi um golpe, quando eu destituo alguém de conformidade com a Constituição e não havia crime de responsabilidade, é golpe, goste do governo, não goste. Desde esse golpe, eu tenho um abalo estrutural. E os poderes saíram da casinha. Então o Brasil se transformou num grande laboratório mundial da crise do Estado de Direito. Inclusive desta crise que existe nos outros países, em que o judiciário se transforma no elemento que dá a cartada final sem controle. Há até autores estrangeiros que falam que a soberania está hoje com o poder judiciário, que é o poder que dá a última palavra sobre tudo. E claro, quando isso acontece, eu transformo aquele judiciário, que na visão original do Estado de Direito de Montesquieu era mesquinhado, num poder que efetivamente decide tudo e tem as disputas políticas colocadas no seu seio. Então eu tenho que, diante desta realidade, encontrar a melhor saída. E qual a melhor saída? Eu tenho a honra e a oportunidade de participar de uma comissão de juristas nomeada pelo presidente Leonardo Sica, da Ordem dos Advogados do Brasil, Seccional São Paulo, em que participam ex-ministros do STF, como o ministro César Peluso, a Ellen Grace, juristas importantes como Miguel Reale Júnior, etc. E nós chegamos a um consenso que é chegada a hora de buscar uma reforma. De que forma? De que maneira? Primeiro, transformando o Supremo numa corte constitucional, esvaziando algumas competências penais específicas dele, para que ele, não, ele só analise os problemas constitucionais e não outros problemas que evidentemente trazem um foco problemático para quem interpreta a Constituição. Segundo, que tenham mandatos, ou seja, eleitos por um certo período de tempo, né, a partir de um critério de escolha que nós estamos propondo, mas que podem existir outras formas. Eu não acho, portanto, que a questão seja apenas quem nomeia o presidente. Isso também acontece nos Estados Unidos da América. Nós copiamos o modelo dele. Eu acho que é um problema mais agudo, porque eu vejo também o Supremo nos Estados Unidos tomando decisões ativistas, aliás, a expressão ativismo judicial, ela nasce nos Estados Unidos da América, e às vezes toma posições progressistas de acordo com a composição da corte, e às vezes absolutamente retrógradas, como nós temos visto nos últimos tempos. Então, diante disto, é necessário repensar. Nós temos o modelo das cortes constitucionais europeias, que tem coisas positivas e coisas negativas, tentar apreciar isso e tentar fazer do limão uma limonada. Se as coisas não estão bem no Supremo, aliás, eu diria, ousaria dizer que não estão bem no Judiciário como um todo, mas vamos começar pelo Supremo, que está mais no foco, vamos reformar isto, vamos pensar seriamente num novo modelo. Eu não acho que só a forma de provimento ou quem escolhe o ministro seja culpado por tudo isto. Eu acho que é uma situação maior que tem que ser objeto de uma reflexão mais profunda, um amplo debate da sociedade.
1: Muito bem, muito bem. Ideias boas, né, e arejadas, Alvarez, que poderiam realmente ser colocadas em prática depois do incêndio maior ser apagado nesse Supremo. Pode concluir, Alvarez, por favor.
9: Não, o problema é que a gente vive apagando incêndio e não dá tempo de colocar ideias boas em prática. Então, a gente tem personalidades como o ex-ministro Cardoso aqui, tem pessoas do seu quilate no Brasil, né, tem na direita e na esquerda, que poderiam estar debatendo o Brasil. Nós estamos aqui debatendo a porcaria do Dark Horse, a porcaria do telefone do Alexandre de Moraes com o Vorcaro. Isso devia ser uma miséria que não nos interessava. Mas nós vivemos disso, né? O ministro sabe disso, viveu lá aqueles 6 anos difíceis lá. E eu só queria pontuar, essa era a minha levantada de mão, que não há consenso nessa mesa sobre a questão do impeachment ter sido ou não golpe.
2: Não
9: há.
2: A minha
9: posição
2: também
9: é que foi golpe, sim.
2: Eu também tenho essa posição, queria deixar claro. É até bom para as pessoas verem que aqui esse programa...
11: Eu servi para desempatar Se eu servir para desempatar a divergência na mesa, você já sabe o meu voto.
2: Não, mas é que tá, não. Daí não desempata, é mais um. Aí fica três contra um, é isso.
1: No meio jornalístico não há essa preocupação do desempate, eu perco de lavada,
2: nada,
1: viu, ministro?
2: Nada, tem de monte. Mas é bom pra gente, a gente é um programa plural, temos aqui opiniões plurais, é isso que a gente sempre tem que deixar claro,
1: sempre,
2: né?
1: Sempre importante discordar, debater, para não dizer que eu discordo de muitas coisas. A ideia do voto distrital, por exemplo, que acho que já demorou para ser implantada essa reforma, no nosso sistema eleitoral, já deveria ter acontecido há muito tempo. Ex-ministro da Justiça, doutor José Eduardo Cardoso, conversando conosco sobre essa crise talvez inédita na história do Supremo Tribunal Federal. Muito obrigado, viu, doutor José Eduardo?
11: Eu que agradeço, uma honra, um privilégio participar com vocês. Eu acho que o Brasil precisa disso que vocês estão fazendo, debater. Né? Debater com profundidade, debater com seriedade, não nos deixar contaminar. A paixão política é saudável. O problema é quando ela turva as ideias e eu ataco as instituições a partir dessa maneira tresloucada com que a política brasileira se desdobra. Então, debater com profundidade é saudável, é bom. Respeitar quem diverge, né? Não querer matar aquele que não pensa como nós. E o programa está dando um exemplo disso, acho muito saudável, muito positivo. E posso dizer, foi um privilégio participar desse debate com vocês. Agradeço imensamente.
2: Privilégio é nosso de contar com o senhor para esse debate. Obrigada, boa tarde. Bom, continuando por aqui, gente, o candidato à presidência Ronaldo Caiado precisou ser internado nesta quinta-feira no Hospital Vila Nova Star, em São Paulo, por causa de uma faringite aguda, inflamação que costuma causar forte dor de garganta, né, e dificuldade para engolir. Ele está recebendo medicamento direto na veia, o chamado intravenoso, justamente para acelerar essa recuperação. Com isso, ele deve ficar de fora da agenda de hoje, onde seria sabatinado pelo canal Inteligência Limitada, marcada para as 19 horas em São Paulo. A gente continua acompanhando aí o estado de saúde do Caiado. Olha, Caiado, nesse tempo, esse climinha de São Paulo, uma faringite combina, que está péssimo. Uma chuva que não para, o friozinho chegando. Enfim, e já, claro, a gente vai durante o jornal trazendo mais atualizações.
1: E desejamos melhoras, evidentemente, para o candidato do PSD. E daqui a pouco, no Link TMC, a gente traz mais desdobramentos da operação que mira desvios de emendas parlamentares relacionadas à produção do filme Dark Horse, a cinebiografia de Jair Bolsonaro. Mas agora, as principais notícias da sua região.
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0: Muito boa tarde a você, ouvinte da TMC em 92.7. Começamos agora nosso giro local com as principais informações de Pernambuco. A você, muito obrigado pela audiência e vamos nessa em mais uma tarde. Foi deflagrada nesta quinta-feira a Operação de Repressão Qualificada Payback. A ação visa desarticular uma organização criminosa voltada à prática de crimes contra a ordem tributária, lavagem de capitais e falsidade ideológica. A operação aconteceu nas cidades do Recife, Jaboatão dos Guararapes e Olinda. O prejuízo gerado aos cofres do Estado supera o montante de 59 milhões de reais. A operação foi deflagrada pelo Comitê Interestadual de Recuperação de Ativos de Pernambuco, formado pela Secretaria de Defesa Social, Secretaria da Fazenda, Ministério Público do Estado e Procuradoria-Geral do Estado. As investigações identificaram um esquema de fraude patrimonial e lavagem de dinheiro. Os valores desviados circulavam por uma rede de empresas do setor de reciclagem. E essa rede, de acordo com as investigações, utilizava laranjas, sócios da mesma família e empresas com grandes dívidas fiscais para movimentar e ocultar os recursos por meio de transações suspeitas e sem justificativa econômica aparente. Além das medidas criminais, a Secretaria da Fazenda lavrou 17 autos de infração contra 6 empresas investigadas. O órgão também realiza diligências para apurar possíveis fraudes, irregularidades fiscais e problemas cadastrais. De acordo com o Ministério Público de Pernambuco, a operação envolve 8 mandados de busca e apreensão domiciliar, além de ordens judiciais de sequestros de bens e bloqueio de ativos financeiros. E seguindo com as principais notícias, o Ministério da Integração e do Desenvolvimento Regional autorizou o repasse de R$ 242 mil para o município de Goiana, na zona da Mata Norte de Pernambuco. De acordo com a portaria, o valor deve ser empenhado exclusivamente em obras de restabelecimento de serviços essenciais afetados pelas chuvas que atingiram a cidade neste ano. Considerando a natureza emergencial e as ações a serem implementadas, o prazo para execução das ações será de 180 dias, a partir da publicação da portaria no Diário Oficial da União. Goiânia foi um dos municípios que teve situação de emergência reconhecida pelo governo federal após as fortes chuvas que atingiram Pernambuco no início do mês de maio. Transamérica agora é TMC. Quem escuta sabe, ao longo da tarde, outras informações. Continue acompanhando a nossa programação. Até já.
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1: Voltando, agora são 3 horas e 56 minutos, esse é o Link TMC para todo o Brasil, também para todo mundo no TMC News BR, que tá bombando, muita gente nos acompanhando com imagens e participando do chat, participe você também, hein? O presidente Lula sancionou hoje a lei que acaba com a chamada taxa das blusinhas. A medida provisória aprovada pelo Congresso encerra de forma definitiva a cobrança de 20% sobre compras internacionais de até 50 dólares. A gente conversa agora com o André Porto, que é diretor executivo da Mobitech, Associação Brasileira de Mobilidade e Tecnologia, para entender agora o que é esperado para o setor logístico e comercial do Brasil após a sanção. Primeiramente, vai ter uma festa para comemorar essa medida e depois quais serão os procedimentos daqui para frente. Meu caro André Porto, obrigado por mais uma vez participar com a gente.
2: Muito obrigado. Boa tarde, Tomás. Boa tarde, Alvarez. Boa tarde, Mayara. Boa tarde a todos.

0: todos os telespectadores aqui da TMC. Obrigado pelo espaço que nos é dado aqui mais uma vez para a gente falar sobre esse tema. Hoje foi sancionada, né, a lei que tornou definitivo o fim da chamada taxa das blusinhas. E o que a gente espera, na verdade, é uma retomada de todos os investimentos que há no setor de logística. A gente viu que durante o período em que a taxa das blusinhas vigorou ali, não houve nenhum tipo de contrapartida que justificasse a sua existência, não houve empregos, não houve aumento de geração de renda, e o consumidor, principalmente o consumidor de baixa renda, se viu prejudicado, né, privado do acesso a esse tipo de mercado. Então, agora, com o fim definitivo, a gente espera que a gente retome o avanço desse setor e a gente permita que o consumidor volte a ter acesso a esses produtos. E vamos ver como é que vai ser o comportamento aí para os próximos meses. O que a gente vê, que as pesquisas mostram, é que, do ponto de vista de intenção de compra, não há uma migração imediata. O consumidor, ele olha tanto o produto que vem por parte das plataformas de importação, quanto da indústria nacional, da forma igual. Ele olha a intenção de compra dele permanece a mesma, que ele vai avaliar ali a qualidade, preço, e tudo aquilo que está envolvido. Então, agora que a gente vai conseguir ver realmente como é que o consumidor se comporta.
1: Muito bem, André. Muito obrigado pelos seus esclarecimentos, pela sua explicação. A gente fica torcendo, claro, sempre pelo sucesso de todos os empreendedores brasileiros e, nesse caso aqui, com o auxílio da Amobitec. Grande abraço para você. Bons negócios.
0: Muito obrigado, estamos à disposição.
2: Boa! 3 horas e 59 minutos. Deixa eu dar só uma passadinha aqui no WhatsApp, muito rapidamente. Quero mandar um abraço pro Leonardo, que sempre nos escreve aqui. O pessoal acompanhando a entrevista com o ministro, muito boa, inclusive, né? O Celso também, o Antônio Ticone, que manda mensagem aqui pra gente. O Pedro de Barueri. Todo mundo que nos escreve, continuem participando da nossa enquete, que eu acho que a gente nem chamou, né, pro YouTube. Vota lá na nossa enquete se você venderia seu voto ou não, se isso fosse legal, tá? Venderia ou não. Não estamos comprando voto de ninguém hoje, tá bom?
1: Tem alguns números aqui surpreendentes, mas já já a gente
2: Eita!
1: fala sobre isso.
3: Não,
1: Um
3: não,
1: abraço.
3: fala alguma coisa aí,
1: Não,
3: você
1: 10%
3: gasta muito dinheiro aí?
1: não, 10% votando. Sim, importante é din-din no bolso. 5%, não sei, depende do valor. Mas a maioria nada compra meus ideais, 45% e
3: Mas
1: 39%.
3: 15%?
1: Agora subiu para 16, viu? Porque foi para 11 o din-din no bolso.
3: Percentual de corrupção, então, é 16% aqui.
2: rapaz.
1: Exatamente. E talvez dentro dos 45 aqui, mais 75, 84, dentro dos 84%, alguém está com vergonha de falar a verdade, vai saber, né?
2: Tinha que ter uma outra opção.
3: Sem dúvida. Quanto que o Trump ofereceu lá nos Estados Unidos para
1: 5
3: comprar o
1: mil.
2: voto?
1: 5 mil dólares.
3: Não tem como ele pagar isso, aí é
1: Não tem.
3: mentira.
1: Bravata.
2: Eu tinha uma outra, eu tinha que ter uma última opção. Tenho vergonha de comentar de dizer o meu voto.
1: Um
2: Faltou.
1: abraço aqui ao Passos 2650, brincando aqui. Como diria Milton Neves, haja o que hajar, o Brasil precisa ser passado a limpo. Muito bem. Tirando aqui o erro, precisa ser passado mesmo. Passos, muito obrigado pela mensagem. Daqui a pouquinho a gente volta com muito mais sobre o Supremo Tribunal Federal, mais política, tem pesquisa eleitoral, tem futebol, mas agora tem Rádio Uber, mais um bloco aqui dentro do Link TMC.
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5: Gente, com quantos quilômetros um carro elétrico consegue rodar sem recarregar? Você já se fez essa pergunta? Bom, o Vitor Matsubara vai te responder.
6: Motorista, parceiro e parceira, eu sou o Vitor Matsubara no volante com você em mais um Giro da Uber. A autonomia que a quantidade de quilômetros que um carro elétrico consegue rodar é hoje um fator decisivo para quem pensa em comprar um veículo deste tipo. Os primeiros carros elétricos lançados no Brasil rodavam pouco mais de 200 quilômetros. Hoje, muitos deles completam quase 600 quilômetros sem recarregar. A autonomia é medida pelo ciclo PBEV, que é o padrão estabelecido pelo Inmetro. O carro elétrico com maior autonomia à venda no Brasil é o BMW iX3, que acaba de ser lançado no país. Ele roda 570 km com uma única carga. Logo em seguida, aparece outro carro da BMW. O iX tem autonomia de 528 km, seguido pelo Chevrolet Blazer EV, capaz de percorrer 481 km. Vale lembrar que a autonomia é uma referência de quantos quilômetros é possível rodar com uma mesma carga. Esse número pode ser maior ou menor, de acordo com o modo de condução escolhido, que pode ser mais econômico ou esportivo, e principalmente da forma como o motorista dirige. Eu sou o Vitor Matsubara, direto para a Rádio Uber.
5: E o tema de hoje do Giro da Uber foi a autonomia dos carros elétricos. 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
1: 4:05, voltando, o ministro Flávio Dino marcou uma audiência pública no STF para discutir um ponto sensível das emendas parlamentares. A marcação acontece em meio à operação que mira o deputado Mário Frias e outros 29 investigados por desvio de dinheiro público. Murilo Hernandes, direto de Brasília, ao vivo, com a gente, trazendo mais informações. Você, Murilo.
7: Muito boa tarde a você, Tomás, e a todos que estão no estúdio, quem nos acompanha. Bom, Tomás, exatamente, essa audiência está marcada para o dia 22 de setembro e é justamente o ponto em que o ministro Flávio Dino quer descobrir, né, até onde vai a responsabilidade de parlamentares sobre a autoria dessas emendas. Na prática, os parlamentares, eles podem indicar para onde parte do dinheiro público do orçamento ele deve ser destinada, e qual será a finalidade usada por esse recurso. O problema levantado pelo ministro Flávio Dino é justamente, ao participar dessa decisão, se eles devem assumir responsabilidades dessa fiscalização ou não, né? O ministro, ele chama a atenção para situações em que uma obra não é concluída, por exemplo, um serviço não é feito, e ou se há irregularidades para o uso da verba. Os recursos, eles são previstos no orçamento da União sobre as emendas parlamentares, e a dívida da responsabilidade entre o parlamentar indica a verba e os órgãos públicos que executam esse dinheiro. Essa audiência, como eu falei, ela será realizada no dia 22 de setembro e vai contar com os parlamentares e outros convidados que o ministro ele chamou justamente para tratar sobre esse assunto que ele indica como um assunto sensível. Ainda mais, por exemplo, em meio a operações como a Operação Makeup, que, por exemplo, ela investiga Mário Frias, ex-ministro da Cultura de Jair Bolsonaro, sobre o desvio de R$2 milhões em emendas. Volto com vocês.
2: Valeu, Murilo, pelas suas informações. Alvarez, tem alguma coisa que o senhor queira comentar neste momento ou deixaremos para depois do terceiro bloco da Rádio Uber? Aliás, terceiro. Não? Não.
1: Acho que não está nos ouvindo.
3: Vamos para a Rádio Uber.
1: Tá bom.
3: Eu tava na Rádio Uber já.
2: Mas, não, e deixa eu defender você aqui. Nós dois estávamos trocando uma ideia no WhatsApp sobre um negócio que foi ao ar. E aí eu... Não sei por que eu joguei pra ele a bola. Olha, desculpa, você é meu amigo, não fiz sacanagem, não.
3: Saudade, mas... Tomás, tava com saudade, tá vendo?
1: Pois é, que bom. Aproveite o bom humor e a saudade da Maiara. E, evidentemente, que esse é um ponto sensível e importante mesmo. As emendas parlamentares têm que ser... Demorou, tinha que ter sido ontem a discussão sobre as emendas parlamentares.
2: Falaremos
1: daqui a pouquinho, depois de mais um bloco da Rádio Uber.
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5: Agora as perguntas e dúvidas dos parceiros e parceiras no Uber Responde. Você envia sua mensagem no nosso zap 11 95321 0083 e o pessoal do time da Uber responde pra você. E a dúvida agora é do motorista parceiro André, lá de Recife. A pergunta dele é essa aqui, ó. Abre aspas. Pessoal da Uber, os meus dados não foram liberados porque tem alguém usando o mesmo nome no meu aplicativo. O que devo fazer? Fecha aspas. A resposta do André foi dada pelo Lucas, do time de operações da Uber.
8: Essa questão ocorre por deficiências dos bancos de dados públicos de alguns locais do país. Nesse caso, a nossa recomendação é que você solicite a certidão conforme indicado no portal de pedidos de revisão em z.uber.com/revisão. E assim, um time especializado irá avaliar o processo para você.
5: Um motorista parceiro que não se identificou na mensagem enviou a seguinte pergunta no nosso WhatsApp, 11 95321 0083. Abre aspas. No caso de denúncias falsas contra o motorista, a Uber paga pelo tempo de afastamento desse motorista parceiro? Fecha aspas. A Ananda, que é do time de operações da Uber, respondeu. Bora ouvir.
9: No caso de denúncias reportadas no aplicativo, a conta do motorista parceiro e ou usuário pode ser temporariamente suspensa para uma checagem do ocorrido pelas nossas equipes. As análises são rápidas, mas muito necessárias para evitar comportamentos indevidos na utilização da plataforma, seja por usuários ou por motoristas parceiros. Quando as análises são concluídas, a conta pode ser restabelecida ou desativada permanentemente, de acordo com as diretrizes do Código da Comunidade Uber. Não há nenhum tipo de pagamento a usuários ou parceiros relacionados à análise de situações reportadas ao time de suporte.
5: É isso. Esse é o quadro Uber Responde na Rádio Uber TMC. Se você tiver alguma dúvida, não deixe de acompanhar com a gente. Mande sua mensagem de áudio no nosso WhatsApp 11 95321 0083.
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2: Já de volta por aqui, pro horário nacional, e quase 500... Olha essa história. A gente tá em 2026. E quase 500 pessoas que trabalhavam em condições análogas à escravidão foram libertadas em todo o país só no mês de agosto. E o estado, mais uma vez, que concentra o maior número de solturas... é Minas Gerais, e quem explica tudo pra gente agora é o repórter Murilo Luiz. Fala, Murilo.
17: Muito boa tarde a todos no estúdio, a todos que nos acompanham. É isso mesmo, é um número chocante. Ao todo, 231 ações fiscais resultaram no resgate de 404 homens, 75 mulheres e 13 crianças. Entre os trabalhadores, 66 eram migrantes de países como Argentina, Paraguai, Bolívia, Venezuela, Senegal e Guiné-Bissau. Na região sudeste, foram 267 resgatados, sendo 208 apenas em Minas Gerais. O meio rural concentrou a maior parte das fiscalizações, principalmente em atividades como construção, cultivo de café, cebola e batata. No trabalho urbano, 178 pessoas foram libertadas e no serviço doméstico, 9. Os empregados foram obrigados a interromper as atividades e regularizar os contratos. Ao todo, cerca de R$1,5 milhão serão pagos em verbas trabalhistas e rescisórias. Os trabalhadores também terão direito a 6 parcelas de um salário mínimo pelo seguro-desemprego especial. Depois de Minas Gerais, São Paulo teve 58 resgates, seguido por Amazonas com 42 e Piauí com 40. Eu volto com vocês.
2: É, só para completar aqui, teve uma fazenda ali que os trabalhadores não tinham onde nem fazer as necessidades. Iam lá pro meio do campo para poder, já que não tinha nem banheiro, pra vocês terem
3: uma
2: ideia.
3: A minha dúvida, Mayara, é se o estado que liberta mais é porque tem mais gente em regime de escravidão ou se porque está trabalhando melhor, né? Ou as duas coisas.
2: O fato é que a gente sabe que Minas Gerais tem muita fazenda, né? Muito local de plantação e tudo mais, mas faz sentido mesmo essa sua pergunta.
1: 136 anos do final da Lei Áurea, hein? A lei que colocou fim à escravidão no Brasil, e a gente ainda tem episódios lamentáveis como esses. Bom, o Sistema Meteorológico do Paraná confirmou a ocorrência de 2 tornados no estado em menos de 24 horas. Durante o temporal, uma família morreu soterrada enquanto dormia. Direto de Curitiba, o repórter Brian Valêncio traz mais informações, até porque temos aí a previsão de mau tempo, com a possibilidade de provocar novos fenômenos desse tipo também em outros estados. É isso, Brian? Boa tarde para você.
18: Boa tarde, é isso, Tomás. Segundo a Defesa Civil, esse final de semana e também a semana toda são as piores para os eventos climáticos em 2026. Curitiba, por exemplo, deve ter novas chuvas e fortes chuvas, inclusive com a Prefeitura alertando para alagamentos nesta sexta-feira. Foram 2 tornados e podem acontecer mais, não só no Paraná, mas em toda a região sul, também em São Paulo e no Mato Grosso do Sul. E a gente conta também que nas últimas 2 horas, a empresa que faz energia elétrica, que cuida da energia elétrica no Paraná, confirmou 22.900 casas sem o estabelecimento da rede de energia elétrica devido a essas chuvas que começaram de madrugada e ainda ocorrem, ou seja, quase 23 mil pessoas atingidas. A expectativa é que nas próximas horas esse número naturalmente vá caindo, mas por enquanto esse é o dado divulgado pela Copel. Como você bem disse, em Ponta Grossa, uma família morreu soterrada depois que a casa deles veio abaixo devido a deslizamento de terra. Eles todos estavam abraçados embaixo de um colchão, e aí a confirmação dessa morte, mas a expectativa é para mais chuvas e mais riscos. Tem dezenas de cidades alagadas aqui no Paraná também, que foram atingidas aí, destruídas, casas destelhadas devido a esses tornados. E como eu disse, a Defesa Civil alertando que os próximos dias são os piores em 2026 para esses riscos de novas tempestades com ventos de até 100 km por hora, de queda de granizo e devido à baixa pressão no Paraguai, a possibilidade de tornados voltando a acontecer. Foram dois, mas a expectativa é que o oeste passe por novos tornados na madrugada e também na manhã de amanhã, Tomás.
2: Boa, Brian, obrigada. É o que a gente estava esperando mesmo, né? Que o El Niño, o Super El Niño, já começasse a dar as caras agora em setembro. Enfim, agora vamos trazer um outro capítulo da história do Discord, né? Cada hora aparece uma situação mais bizarra envolvendo a plataforma, mas depois eu gostaria que vocês... que a gente falasse um pouco sobre isso. A Polícia Civil de Goiás resgatou uma menina de 13 anos, que foi supostamente aliciada, eu diria aliciada, porque ela tem 13 anos, ela é menor de 14, né? Então, se um maior de 19, como foi o caso, levou ela pra algum lugar, pra mim é aliciada mesmo. E ela fugiu com ele, né, Alvarez, após conhecê-lo pelo Discord. 13 anos e ele 19. A família tava louca atrás dela e a polícia encontrou ela num cativeiro, gente. Tava sendo mantida em cárcere privado. Bruno Tibério, conta tudo pra gente primeiro.
15: Uma boa tarde novamente a todos aí, também a quem nos ouve pela TMC, pois aí se chamou muita atenção aqui em Goiás, até porque a Polícia Civil, inclusive, descobriu que o homem que foi preso justamente por manter uma adolescente, então, de...
1: Picotou o nosso Bruno Tibério, daqui a pouquinho ele traz
3: Discord,
1: as informações. O
3: Discord hackeou essa transmissão.
2: Exato. Não duvidaria não, viu?
1: Acho que o supostamente aliciado aqui é simplesmente porque a investigação está acontecendo, para ver se a menina foi do nada para casa dele, ou se ele... É claro.
2: Mas
1: claro.
2: Só para... Antes de vocês só...
3: Não dá para culpar o Discord nessa, não. O Discord não leva essa nas costas, não. Isso aí podia acontecer no Tinder e qualquer outro.
2: Isso, por acaso foi no Discord. Mas aí eu pergunto para vocês... não teria que ter também um controle maior da plataforma? Porque, vamos lá, jogar a culpa apenas para a família é complicado. Ainda mais hoje em dia, gente. A gente está falando... não conheço a família dessa menina. Eu vi o pai desesperado na época que estavam procurando essa menina e tal. Mas a gente vive num mundo em que pai e mãe trabalham loucamente. Às vezes o dia todo e a criança fica lá, né? E muitas dessas pessoas... Eu acho que é o caso dessa menina, pelo que eu percebi do pai dela. É uma família simples. Humilde ali, não tem conhecimento de como as coisas funcionam. Vocês não acham que seria o caso das plataformas começarem a barrar, por exemplo, ou limitar o uso por adolescentes, alguma coisa seja feita? Porque é isso, uma criança de 13 anos ali, exposta a um mundo de coisas horríveis.
3: Olha, vou dar um exemplo. Na Europa, tem muitos países que adotaram um sistema de confirmação por carteira de identidade. A pessoa tem que mostrar foto, tem vários procedimentos para conseguir entrar. Então isso é possível. Mas a gente sabe que muita gente falsifica, burla. Isso vai continuar acontecendo. Diminuiria se houvesse um processo de identificação forçada. Agora, por que o Discord e outras empresas não querem isso? Porque eles perdem seguidores, obviamente. Perdem público. Mas, certamente, é algo que precisa ser feito.
1: Vamos voltar com o Bruno Tibério para ele concluir as informações. Você, Tibério?
2: Não, acho que... eu acho que o que a Isabela falou no nosso ponto aqui, que ele não estava mais ok. Não, mas basicamente é o seguinte. Imagina, ó, ele é um homem de 19 anos que escondeu essa adolescente em um imóvel abandonado enquanto ele trabalhava. Ele também teria usado pontos cegos de câmeras de segurança e feito o celular da menina desaparecer para dificultar a localização dela. Mas é um cativeiro mesmo, é um local horrível onde ele deixou essa menina de 13 anos. Ela deixou uma carta dizendo que estava apaixonada por esse cara e tudo mais. Mas realmente, a gente está muito exposto, as nossas crianças estão muito expostas a tudo isso. Como disse o Alvarez, agora é o Discord, claro, mas podia, nesse caso específico, não estamos falando de salas de live, também não sei exatamente como ela o conheceu, ela pode tê-lo conhecido em uma sala de live, de repente, é possível também, por ser Discord.
1: 4 horas e 21 minutos, uhum. A produtora do filme Dark Horse, que conta a história do ex-presidente Jair Bolsonaro, funciona no mesmo endereço da ONG que é alvo da operação da Polícia Federal desta quinta-feira. As duas empresas pertencem a Karina Ferreira da Gama, que também tem uma agência de marketing que já prestou serviço para a campanha do deputado Mário Frias, roteirista e produtor executivo do filme. A gente já está com o repórter Wailan Bernardo ao vivo, que traz mais detalhes dessa história sombria do filme Dark Horse. Perdão pelo trocadilho, pela brincadeira. Wailan.
19: É, Tomás Alvarez, Maiara, é dark mesmo como essa história tá. Vamos então entender o que está acontecendo. Foram 49 mandados de busca e apreensão que foram cumpridos na Operação Makeup e um dos alvos foi justamente Karina da Gama, Karina Ferreira da Gama. Ela é dona da produtora Go Up, do filme sobre Jair Bolsonaro, e também do Instituto Conhecer Brasil, que inclusive, olha só, atualmente tem um contrato de 157 milhões de reais com a Prefeitura de São Paulo para instalar Wi-Fi, entre outras situações. O que a polícia apura agora é a ligação da suspeita de desvios de recursos de emendas parlamentares para entidades ligadas à produtora do filme Dark Horse. Entre os investigados, além da dona da produtora, isso a gente até acaba entendendo, ela está ali como um personagem principal dessa história, ela que estava fazendo, remanejando esse financeiro também, mas nós também temos entre os 29 investigados o deputado federal Mário Frias. Além dele, o ex-chefe de gabinete Rafael Augusto e os assessores André Veloso e também Luiz Cláudio. Então, há um envolvimento aí entre os suspeitos do deputado federal. Lembrando que esse ex-chefe de gabinete dele, o Rafael, é justamente quem estava envolvido na suspeita de rachadinha, onde uma equipe de jornalismo encontrou aí comprovantes bancários que mostravam que uma funcionária do deputado havia pago aí despesas da família dele e também enviado dinheiro para o ex-assessor, o que pode configurar essa rachadinha. São 29 investigados que ganham também restrições por parte da justiça. Eles não podem ter contato entre eles e também não podem deixar o país. As investigações continuam para poder entender se parlamentares teriam enviado recursos para as ONGs, para ali algumas entidades, porque não é apenas o Instituto da Dona da Produtora, também são investigadas outras ONGs, e transformado então essa verba parlamentar em um financeiro para apoiar o filme que conta aí a história de Jair Bolsonaro. As investigações continuam e a gente também continua de olho.
2: E aí entram novos personagens nessa história, né, meninos? Porque essa investigação da Polícia Civil, ela vem já de meses aqui, a gente já trouxe ela no link do TMC algumas vezes. Oi?
1: Da Polícia Federal.
2: Federal. Não, essa investigação da Prefeitura de São Paulo é da Civil. É da Polícia Civil de São Paulo.
1: Ah, tá. Essa aqui já vinha anteriormente.
2: Isso, essa investigação do Wi-Fi. O Flávio Dino, sabendo disso, pediu para a Federal incorporar essa investigação, porque segundo os dados ali agora da Polícia Federal, todas essas denúncias de hoje, quanto ao filme Dark Horse, de desvio de verba e de emenda, são todas para o mesmo fim, que é para financiar o filme do Jair Bolsonaro, incluindo esse contrato de 108 milhões de reais da empresa da Karina Gama, que também está envolvida nessa investigação de desvios de verbas ali, de emendas para o filme com as ONGs dela. Nesse caso aqui de São Paulo, a Karina Gama usa o ICB, que é o Instituto Conhecer Brasil, que supostamente criado para levar tecnologia para a população e tudo mais. E aí fica a pergunta: como que tá o Wi-Fi aqui em São Paulo? O Wi-Fi das periferias, né? O Wi-Fi público. Pergunta
3: tá
2: pra
3: supostamente,
2: você.
3: Supostamente.
2: Tudo supostamente. É isso aí, Alvarez. Supostamente, né? Envolvendo esse contato com a prefeitura. Então veja como as garras estão em todos os lugares, inclusive aqui na prefeitura de São Paulo.
3: As investigações, Mayara, falam que esse ICB, esse Instituto Conhecer Brasil aí, da Karina Gama, movimentou 83 milhões de reais entre setembro de 23 e agosto de 2024. E que parte desse dinheiro foi repassada a pessoas ligadas ao Mário Frias, que foi o autor das emendas que liberaram dinheiro para esse instituto. Então, libera a emenda, o Mário Frias, o instituto recebe e devolve para o Mário Frias. É uma certa forma de rachadinha de emenda, o que está aparecendo nas investigações aqui.
1: É um negócio assustador, é terrível, tem que ser apurado mesmo, investigado. Para mim é um escândalo tudo isso, especialmente porque acaba afetando também a corrupção, que acaba afetando a vida de quem paga imposto, no caso aqui do paulistano que esperava uma internet melhor. Mas voltando ao que eu falava ontem, veja como é importante esse ponto aqui. É, a gente está falando, né, sobre um caso de corrupção, possível, suposto caso de corrupção, super importante. É, e em nenhum momento a gente está falando aqui que essa decisão do Flávio Dino aconteceu no dia 3 de setembro, talvez motivada politicamente pelo que havia acontecido dois dias antes. Uhum. É, e que hoje, alguns dias depois, ele tira o sigilo dessa história, dessas investigações. E isso vai ao encontro do que eu falava ontem. Tudo é política, claro que tudo é política, mas muito mais importante da gente ficar aqui avaliando, ah, essa foi a decisão política para prejudicar esse, essa foi a decisão política para prejudicar aquele.
2: É a gravidade do negócio.
1: É repercutir a gravidade do negócio, que foi o que a gente fez agora. Exato. Ontem a gente fez menos, hoje a gente está fazendo mais. A gente tem que continuar falando, né, sobre esse escândalo que é o contato do Alexandre de Moraes com o Daniel Vorcaro. Não importa que o André Mendonça tenha feito isso impulsionado por motivos políticos. Isso é grave também, isso é importante, a gente tem que discutir. Mas a gente tem sempre que dar prioridade, na minha avaliação, pensando mais até como brasileiro que paga imposto do que como jornalista, a essa bandidagem que a gente vê, ora no Supremo, ora na Prefeitura de São Paulo, ora relacionada a um candidato importantíssimo à campanha presidencial, à eleição presidencial, candidato que aparece em algumas pesquisas já na primeira colocação, no segundo turno. Então, isso para mim é muito mais importante até do que os interesses por trás dos juízes, porque os interesses políticos dos juízes, a gente está cansado de saber, está careca de saber da existência dos mesmos. E a gente tem que falar sobre isso
3: vocês
1: também.
3: Vocês viram, falar em Dark Horse, vocês assistiram ao filme?
2: Não.
1: Não, mas não tem.
2: Alguém
1: ainda
2: assistiu?
1: Pra ver.
2: Nem
3: foram
2: tem.
3: Ao cinema ver?
1: Não tem.
3: Nem
1: foram
3: ao cinema ver?
1: Não, não dá pra ver.
2: Não
1: ainda.
2: Dá pra ver, não tem.
3: Não tá no cinema, não estreou ainda.
2: Pois é.
3: Foi adiada indeterminadamente.
2: É o filme mais caro da história.
3: A Europa Filmes disse que vai esperar o fim da investigação pra saber o que faz com o filme.
1: Nem o Maverick foi tantas vezes adiado, hein? Não, esse foi mais vezes adiado. O segundo toque, esse aí pegou pandemia, demorou uma eternidade.
3: Eu acho que Dark Horse vai ser daqueles filmes que as pessoas vão assistir daqui a 20 anos em cineclube. Olha, o filme que nunca foi exibido.
2: É bem
3: possível. Que custou mais de 100 milhões de reais.
2: Vejam, né? Mais que Star Wars. Mas vamos lá, vamos continuar por aqui e trazer pra conversa o cientista político Cláudio Couto, professor da FGV, que, claro, vai trazer aí as próprias questões aqui para a nossa conversa. É, professor, obrigada por atender aqui o Link TMC. E eu lembro aqui, né, que o Alexandre de Moraes, ele cancelou o pronunciamento que ele faria nesta quinta-feira, não revelou o motivo. E agora os olhos se voltam para dia 15, um dia D aí, na próxima terça, quando o plenário do STF se reúne aí nessa sessão extraordinária, que diz que vai pegar fogo, o bastidor está dizendo isso, para julgar a validade dos relatórios da Polícia Federal e decidir se há elementos suficientes para abrir uma investigação contra o próprio Moraes. Aí eu te pergunto, professor, não sei se vai ser muito difícil de responder, mas vamos lá. Como que a gente não transforma as investigações em uma discussão política ou em uma disputa política? Que era o que o Tomás estava falando agora há pouco. Boa tarde para o senhor.
20: Boa tarde. Obrigado pelo convite. Boa tarde a todo mundo aí que nos acompanha. Olha, acho que não tem como não transformar numa disputa política. Já virou uma disputa política. Claro que uma Corte Suprema, em qualquer país do mundo, ela tem um caráter político em alguma medida, por isso que ela é uma Corte Suprema, ela não é um juizado de primeira instância ou mesmo de segundo grau, né? Mas ela tem esse caráter mais amplo, esse caráter de lidar com questões de ordem nacional, questões de ordem constitucional, né? E daí, consequentemente, ela sempre, inevitavelmente, vai esbarrar na política. O problema, parece, que talvez no nosso caso, essa politização tenha ido longe demais, né? Você tem ali facções dentro do Supremo Tribunal Federal com alinhamentos próprios, com agendas próprias, que não são apenas agendas jurídicas, agendas do tribunal, mas são agendas em cima de certas plataformas políticas, que eu não vou chamar aqui de partidárias, porque não se trata exatamente disso, mas que tem uma certa parcialidade, né? Não na hora necessariamente de julgar alguém e de julgar parcialmente, mas no sentido de tomar um certo partido, tomar uma certa posição em relação a problemas da política nacional, para além daquilo que a mera interpretação do texto legal, do texto constitucional, possibilita muitas vezes. É claro que você vai ter juízes mais conservadores, juízes mais liberais, juízes mais progressistas, isso tudo é normal. Mas o que nós temos são certas coalizões que têm a ver com enfrentamentos que se dão fora do próprio tribunal, nas grandes disputas nacionais, inclusive com mira no processo eleitoral. E acho que isso contagiou de tal forma diferentes setores da corte que nós estamos hoje diante dessa, me perdoe aqui a palavra, dessa barafunda, né, em que o tribunal se meteu, em que você tem ali juízes tomando decisões que evidentemente exorbitam das suas atribuições e, de alguma forma, criando a oportunidade, até eu diria, quase que a necessidade de que outros tomem decisões em sentido contrário para funcionar como um certo freio de contenção. Né? Agora, quando isso acontece, o tribunal deixa de exercer aquele que é o seu papel, a sua função constitucional propriamente dita, e passa a se tornar mais um palco da disputa política sem que as pessoas que estão ali tenham um mandato para isso. Né? Elas estão ali para uma outra coisa. Então, acho que é o momento da gente parar para pensar numa profunda reforma, não só do sistema de justiça em modo geral, mas especificamente do papel do Supremo Tribunal Federal na democracia brasileira. O que competiria de fato a ele? O que deveria ficar no STJ, que foi criado na Constituição de 88 para justamente acumular certas atribuições e não sobrecarregar a Suprema Corte, mas ela acabou se apropriando de várias dessas coisas e teve atribuídas a ela várias incumbências, até por interesses, muitas vezes de curto prazo, de setores da classe política. O resultado é que nós chegamos num tremendo impasse. Então, acho que é hora de ter um freio de arrumação, de parar para pensar e apontar para uma reforma mais estrutural dessa atuação do STF, para que a gente não perca uma instituição absolutamente fundamental para o funcionamento da democracia, até para a preservação da democracia brasileira.
3: Professor Cláudio Couto, aqui é Rodrigo Alvarez. A gente conversou agora há pouco com o ex-ministro Rodrigo. José Eduardo Cardoso, defendeu algo parecido, dizendo que era preciso rever os poderes e as atribuições do Supremo. Mas eu queria colocar ao senhor, que é cientista político, a questão brasileira, como já está óbvio há muito tempo, como já colocamos aqui, é meramente política. É uma questão política, acima de qualquer outra. Então, a gente tem um Congresso que é evidentemente corrupto, em que os legisladores vão se tornar deputados apenas ou principalmente objetivando ganhos pessoais, fazendo emendas PIX, mandando dinheiro, que a gente sabe que acaba voltando para eles, com dezenas de assessores que recebem dinheiro que volta para eles. A gente tem um Supremo apodrecido. Pouparam Dias Toffoli quando não deveriam lá atrás, a questão do resort, não quiseram levar adiante. Aí agora se viram com dois ministros digladiando, Moraes e Mendonça, Dino entrando no meio. Dino representa Lula, a gente sabe disso. Mendonça representa os Bolsonaro. E a gente tem presidentes enfraquecidos. Bolsonaro se entregou ao Congresso, Lula recebeu um Congresso que manda na presidência e não conseguiu sair disso. Então como é que a gente sai de uma crise política desse tamanho, que envolve os três poderes, se a gente não tem um quarto poder para moderar tudo isso?
20: Pois é, a gente tem que se resolver com esses três. E tem que se resolver talvez com um quarto poder, que não é exatamente um poder sendo um dos ramos do Estado, né, como executivo, legislativo e judiciário, mas que é, na verdade, o poder do voto. Né? Ou seja, só mesmo promovendo uma profunda renovação na composição da classe política brasileira, em termos de composição partidária, né, em termos de direcionamento para o país, é que a gente pode definir uma agenda diferente. Né? Caso contrário, a gente vai continuar rodando em falso, vai continuar patinando no mesmo lugar, porque, né, com essa composição que tem, inclusive, o Congresso, a gente não vai sair disso. Foi esse Congresso, com essa composição, ainda que já em momentos anteriores, desde 2015, quando esse empoderamento orçamentário do Congresso começa a acontecer, né, com a primeira emenda, emenda 86, lá, que cria a impositividade das emendas individuais. Depois a gente vai ter mais à frente emenda 100, emenda 102, né, que vão criar a impositividade das emendas de bancada, depois vão criar a emenda PIX, vão aumentar o percentual mínimo do orçamento gasto em emendas de 1,2% para 2% do orçamento do ano anterior, o que pode parecer pouco quando a gente fala em termos percentuais, mas é muita coisa em termos do volume disponível de recursos para livre movimentação num orçamento muito amarrado como o orçamento brasileiro. Isso tudo empoderou o Congresso, fragilizou a presidência, e isso cria uma situação paradoxal, né? Em que o parlamentar, sobretudo se for deputado, ele é cobrado lá na sua base eleitoral por levar ou não benefícios muito localizados para o lugar onde ele obtém voto. Agora, ele não é cobrado pelos grandes problemas do país, né? Pelas grandes questões, pela situação geral da economia, pela situação geral da segurança. Esse é um tipo de cobrança que vai recaindo sobre as costas do presidente da República, seja ele qual for. Só que o presidente da República, sem ter poder para poder definir essa agenda, que fica nas mãos do Congresso, ele acaba, na verdade, sendo cobrado por uma conta que nem é sua, é uma conta do Congresso. Então, a gente vive nesse impasse. E no caso do Supremo Tribunal Federal, acho que tudo isso que se apontou, né? A gente tem um problema do Supremo Tribunal Federal, que está com seus membros sendo digladiados entre si e não toma providências para se autoconter. Acho que até tem que ser louvada aqui a tentativa que fez o ministro Fachin, o atual presidente do Supremo, de propor um código de conduta, uma lógica de autocontenção, algo que a ministra Rosa Weber também já havia sinalizado nessa direção, tomou uma outra medida, mas a resistência dos seus pares abrir mão do pequeno, não, né, do imenso poder que tem cada um deles individualmente e fazendo ali as suas agendas próprias, individuais muitas vezes, por meio de decisões monocráticas, por meio de inquéritos instaurados de ofício, né, por meio de exorbitâncias as mais variadas, que num dado momento talvez até pudessem justificar como uma resistência a um ataque autoritário à democracia que ocorreu durante o governo Bolsonaro. Depois acabam virando uma prática corriqueira do juiz que foi responsável por isso, claro que eu estou falando aqui do ministro Alexandre Moraes, e começam a ser emuladas pelos seus pares. O próprio André Mendonça tomou medidas agora, citando como precedentes decisões como o Moraes tomou lá atrás. Então, olha a que ponto se chega. Ou a gente, né, tem aí uma percepção por parte dessas elites que, se continuarem a agir assim, vão, na verdade, minar o terreno sob seus pés, né, e vamos todos para o brejo, todos juntos, né, nós, cidadãos, próprios setores da classe política, ou a gente não tem como resolver esse impasse. Ou seja, só o quarto poder, que na realidade é o poder originário, que é o poder do voto, o poder da cidadania. É esse que pode produzir uma mudança mais forte, além de, claro, a pressão que se exerce sobre o próprio Supremo Tribunal Federal para que alguns dos seus membros caiam em si e promovam essa política de autocontenção. Ou, se não, que ela venha do próprio Congresso Nacional. Porque o Congresso Nacional, como poder constituinte derivado, ele pode emendar a Constituição, pode fazer reforma, já fez uma reforma do Judiciário significativa lá atrás, em 2004, pode promover uma nova reforma do Judiciário, que restabeleça o equilíbrio mínimo entre os poderes e até defina melhor quais são as competências que cabem a cada um dos ramos do Poder Judiciário. E acho que o Supremo Tribunal Federal tem que ter essas competências, não é reduzidas para ele se tornar menos importante, ao contrário, é tê-las reduzidas para se tornar mais importante, para ele se ocupar do que realmente importa, que é o controle de constitucionalidade, quando muito, uma última instância de fato, né? E não essa última instância que é a primeira instância também, como tem ocorrido várias vezes, gerando, de novo, insatisfação política, ilegitimidade, descredibilidade do próprio sistema de justiça.
1: Muito bem, professor Cláudio, a gente teria várias outras questões para fazer. O Wilson Pedroso também gostaria de fazer uma pergunta. O nosso tempo é curto. Eu vou fazer uma rapidinha, então, em cima dessa última colocação do senhor, até sobre as decisões monocráticas do Alexandre de Moraes, que acho que era o campeão brasileiro do Supremo de decisões monocráticas, mas sendo zero corporativista aqui, a imprensa brasileira só de uma semana para cá começou a se preocupar com decisão monocrática no Supremo. Mas a minha questão é, em cima disso, o André Mendonça tem decisão monocrática. Em resposta a ele, tem a decisão do próprio Alexandre de Moraes e a mais recente do Flávio Dino. É uma festa o Supremo? O ministro pode chegar lá e falar, vou tomar uma decisão monocrática, ninguém vai precisar votar, eu tomo a decisão e acabou? Como é que funciona isso rapidamente?
20: Olha, é assim que tem sido, esse é o problema, né? E não houve até agora nenhuma medida mais efetiva de contenção disso, né? Houve alguma medida, falei lá na presidência da ministra Rosa Weber, com relação, por exemplo, aos pedidos de vista que eram tomados, pedidos de vista a perder de vista, né? Porque não tinha prazo para aquilo terminar, prazo de fato, né? Tinha até um prazo regimental, mas que nunca era seguido. Houve alguma restrição nessa direção, isso diminui um pouco esse monocratismo, mas meio que parou por aí, até porque a própria ministra Rosa Weber não tinha muito poder para ir além disso. É preciso que o próprio Supremo, como o próprio corpo, né, como um colegiado ou o Congresso de fora para dentro, imponha limites a isso. Caso contrário, vai continuar sendo assim. Por quê? Porque se estabeleceu essa prática. E claro que há certas situações em que decisões monocráticas até podem fazer isso, elas são necessárias pela sua urgência. Mas isso se torna, na realidade, um expediente conveniente, né? Para que aquele magistrado ele faça o que bem entende, na hora que bem entende, de acordo com a sua agenda política imediata, a despeito da necessidade que o caso realmente tem, ou a despeito do que a própria norma processual prevê, né? Então, há um desrespeito, muitas vezes, ao próprio devido processo, né? Em diversos casos. E aí fica esse atropelo e fica isso que você bem observou, essa sensação de que é um vale-tudo, de cada um faz o que bem entende, né? É uma espécie de anarquia misturada com oligarquia, né? Gente muito empoderada, mas que age do jeito que bem entende.
2: Muito bem, a gente quer agradecer demais, demais, sempre as ótimas colocações, né, do cientista político Cláudio Couto, professor da FGV. Professor, muitíssimo obrigada, viu, pelas colocações sempre aqui com a gente, por nos ajudar a entender esse Brasil que, olha, não está fácil entender, não. Cada dia é uma coisa diferente, aí você se perde. Não é fácil. Muito obrigada, viu?
20: Obrigado, obrigado a vocês. Boa tarde aí a todo mundo. E sobrevivamos.
2: É isso aí. Eu fico imaginando como é que a gente vai contar. Eu não, porque não vou ter neto. Eu tenho minha sobrinha, né? A Maria Luísa. Maria Luísa, então, a titia vai te contar. 2026, o Brasil viveu tal coisa. Ela vai falar, não, pelo amor de Deus, o que, que é isso? Vai ser difícil de contar essa história pra eles, né?
1: É, eu fico bem curioso pra saber
3: tem
1: como é que serão...
3: Tem que ver se a gente vai existir até lá, porque ontem o cara da Antrop disse que em 10 anos a gente já acabou.
2: É, a inteligência artificial vai matar a gente em 10 anos, então talvez nem precisemos mesmo. Ou talvez é isso, joga na inteligência artificial, ela, uma maiara de Android, vai explicar pra minha sobrinha. Ó, bota minha Android que eu tô com preguiça, vai lá você.
1: Eu fico curioso pra saber como tudo isso será contado nos livros de história daqui a 60, 80 anos, e a resposta é óbvia, né? Depende de quem escrever, né? Vai puxar mais pra um lado, vai puxar mais pro outro.
3: Depende
1: a história
3: de qual agente de IA vai contar a história pra essa pessoa.
2: Se for um agente de esquerda, vai contar de um jeito. Se for um agente de IA de direita, vai contar de outro.
1: E tá demorando pra começar a polarização também da inteligência artificial, mas a gente chega lá.
3: Não vai ser isso, não vai ser isso, não vai ter esquerda nem direita, adeus, se deixar, adeus, eles tomam conta, aí é humanos versus agentes, não tem essa de esquerda e direita.
2: Tá, você queria
3: estamos perdendo tempo, a gente tinha que estar discutindo, era isso.
2: O quarto poder vai ser a IA, vocês estão de brincadeira, o quarto poder é a IA.
1: Daqui a pouquinho, no Link TMC, a gente vai falar, a pedido do Alvarez, sobre uma sessão especial de O Agente Secreto, que contará com a presença de Kleber Mendonça,
3: não,
1: filho.
3: É sacanagem isso.
1: Mas agora, vamos...
3: Não, vamos... É verdade mesmo?
2: É, a gente não mente nesse você programa. Falou?
1: Deixa eu correr, gente. Vamos com as principais notícias da sua região.
3: Tá bom.
0: Momento Taxa das Blusinhas. A manutenção da alíquota zero para compras internacionais de até $50 foi oficialmente aprovada pelo Congresso. A medida atende a uma ampla demanda popular, refletida em pesquisas de defesa do consumidor, onde mais de 90% dos brasileiros apoiavam o fim da tributação. 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
11: Voltamos com o nosso giro local, que reúne as principais informações de Pernambuco. A você, muito boa tarde. Vamos nessa, em mais um giro local. Pernambuco registrou aumento nos casos notificados de dengue e chikungunya em 2026. Segundo o Boletim Epidemiológico de Arboviroses, divulgado pela Secretaria Estadual de Saúde, até o momento já foram notificados aproximadamente 46 mil casos de dengue no estado. Na comparação com o mesmo período do ano passado, houve um aumento de cerca de 37%. Nas notificações de dengue e de quase 20% nos registros de chikungunya. Diante dos avanços das arboviroses, os cuidados, claro, precisam fazer parte da rotina. A principal medida é evitar a proliferação do mosquito Aedes aegypti, transmissor da dengue e da chikungunya. Então é importante eliminar qualquer recipiente que possa acumular água parada, como vasos de plantas, pneus, garrafas e recipientes que ficam ali no quintal. Bom, além disso, também é necessário manter a caixa d'água fechada, limpar calhas e ralos, além de deixar garrafas e outros recipientes virados para baixo. Então vale aí sempre fazer aquela vistoria, porque até pequenas quantidades de água podem servir de criadouro para o mosquito. E seguindo com as notícias, já que o tema é saúde pública, a Secretaria de Saúde do Recife dará início à campanha antirrábica 2026 no próximo sábado, dia 12. A abertura oficial acontece na Academia da Cidade da Avenida João de Barros, em Santo Amaro, com um grande mutirão de vacinação de cães e gatos. De acordo com a Prefeitura do Recife, a ação também acontecerá de forma simultânea em outros 5 pontos em diferentes áreas da cidade e seguirá por mais 4 finais de semana. O dia D está marcado para 7 de novembro, com uma mobilização geral em 364 postos espalhados pelo Recife. Lembrando que a raiva é uma zoonose de alta letalidade, tanto para animais quanto para seres humanos, e a única maneira de prevenção é a vacina antirrábica. Por isso, a meta da capital é imunizar 100% do público-alvo, equivalente a 330 mil cães e gatos. 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Quem escuta sabe, ao longo da tarde, outras notícias. Continue acompanhando a nossa programação. Até já!
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2: E vamos ao assunto da nossa enquete, porque o Trump prometeu nesta quarta-feira pagar $5 mil, cerca de R$25.500, a cada cidadão adulto dos Estados Unidos, caso o Partido Republicano vença nas eleições de meio de mandato em novembro. Especialistas americanos já questionam a promessa, porque a legislação do país proíbe autoridades públicas de oferecer verba em troca de resultado eleitoral. Só que, gente, é Trump, né? Ele faz o que quer, ele fala o que quer. E ele argumenta o seguinte, que o pagamento seria feito depois da eleição. Ai, tá tudo bem, eu prometo voto antes, mas eu pago depois. Seria uma espécie de dividendo pelo sucesso econômico do governo. Ele falou um pouco sobre como o benefício seria financiado. Segundo ele, uma das hipóteses seria pegar o dinheiro das taxas que ele tá cobrando, inclusive do Brasil, Canadá, outros países, né? O valor total dessa compra de votos gigante seria de $1 trilhão e 300 bilhões de dólares, considerando o

0: não achem que ele tá brincando, uhum. Não é impossível, tá? Os americanos receberam em torno de $1,500 a $2,000, dependendo do valor da renda da família, na época do Covid, tem vários momentos em que eles mandam dinheiro para casa das famílias, para algum reembolso, etc. Então, é absolutamente normal, não achem que ele está brincando. O Trump, quando fala, vou mandar um chequinho de dividendo de $5,000 para cada família americana, ele está falando sério. Ele está falando sério. Se ele vai pagar depois, eu não sei, mas que é viável, é.
1: Bom, enquanto isso, no Estreito de Hormuz, região que a gente vem acompanhando de perto por conta da guerra entre Estados Unidos e Irã, o movimento de navios despencou. Só 7 embarcações passaram pela região ontem, bem abaixo da média recente de 14 por dia. A queda aconteceu logo depois da maior troca de ataques navais entre os dois países desde o início do conflito. Enquanto a guerra está impactando e muito a economia mundial, o Donald Trump segue fazendo promessas de gastos exorbitantes por uma vitória no Congresso americano.
0: O Trump ia terminar a guerra da Ucrânia em 24 horas, ele disse isso na eleição dele. Depois, quando começou essa guerra, ele disse que ela ia durar no máximo 5 semanas. Nós estamos indo para 7 meses.
1: Pois é.
2: Agora vem uma notícia que ela foi pedida, podia ter sido por mim, podia, mas não, essa vez não fui eu, essa brilhante ideia não foi minha, de trazer essa notícia para a alegria de Tomás e de Rodrigo. O Cinema São Luís, em Recife. Olha só. Ó, aconteceu essa música?
0: Ainda bota essa musiquinha. Ainda bota essa musiquinha.
2: Kennedy, é isso. Quando toca essa música, o Alvarez, ele tem vontade de se esconder embaixo da mesa.
0: É que o Kennedy
2: mesa.
0: Não vai entender por que eu tenho essa questão. O Kennedy tá lá, ele é defensor do filme.
2: Eu também sou.
0: O filme... então ele não vai
2: Kennedy,
0: entender,
2: Kennedy, é o seguinte...
0: Né, Tomás?
2: Fala, Alvarez, vai.
0: Não vou falar mais nada, não. Deixa o Tomás me ajudar aí.
2: É que é o seguinte, esses dois, eles têm um ranço do agente secreto, entendeu? Esses tempos eles elegeram 5.400 filmes melhores do que o agente secreto. Depois, 2.250 filmes brasileiros melhores do que o agente secreto. E é isso, ficou esse ranço desde o Oscar. A gente tá falando aí desde março que temos esse problema
1: aqui. Não é ranço, a gente só não entende o sucesso que esse filme fez. Só
0: não
1: isso.
0: É ranço, não é aquele negócio de ranço. Que negócio de ranço? Tá botando rótulo na gente, Mayara?
2: Tô sim.
0: Tô.
2: Se vocês são os rancinhos.
0: A gente acha esse filme uma droga. Eu ia falar outra coisa. Droga, insuportável. Chato pra cacete, não tem história. Ruim.
2: Tudo bem, mas tem gente que acha legal.
0: Coitado
2: por exemplo.
0: Do Kennedy. O Kennedy ia defender o filme, pô.
2: Pode defender, Kennedy. Estamos aqui pra isso, eu e você. Tanto tem gente que defenda que o Cinema São Luís em Recife, não consegui nem terminar de falar, vai realizar uma sessão comentada.
1: Mas
2: do agente secreto.
1: Todas tinham que ser comentadas, tinha que vir com bula explicativa esse filme.
0: Tem que vir com bula.
1: Vamos lá.
2: Inclusive, vai ter a presença do diretor,
0: Kleber Mendonça. Kennedy, foi mal, cara. Você não tem nada a ver com isso, Kennedy. Perdão.
2: Vai, Kennedy Lacerda, por favor, suas palavras.
3: Olha, depois dessa eu prefiro ficar em cima do muro. Não vou arrumar confusão com ninguém. Mas o público recifense terá a oportunidade de rever o longa-metragem em uma sessão comentada pelo próprio diretor, Kleber Mendonça Filho, e a produtora Emily Lesclos. Os dois vão acompanhar a exibição, destrinchar ali o filme, cena a cena. Inclusive, o Tomás e o Rodrigo estão mais que convidados. O evento acontece no histórico cinema São Luís, que está presente na obra não apenas como um cenário, mas também como personagem. Lançado com grande repercussão, o Agente Secreto conquistou prêmios importantes, como os de melhor direção e melhor diretor e melhor ator, perdão, no Festival de Cannes, além de, claro, de 2 Globos de Ouro, e foi também escolhido para representar o Brasil no Oscar de 2026. Mas eu, como recifense, respeito a opinião de vocês, viu?
2: Ah, para de ficar em cima do muro, Kennedy. Isso aí, vocês três...
0: Quando ele falou como recifense, ele já votou. Ele ama o filme. Eu me lembro do Kennedy na época do Oscar. Tava empolgadaço. Não tem problema, não. Tá tudo certo. Agora, falou que pra gente ir, convidou. Kennedy, manda um chequinho do Trump aí, que a gente vai. $5,000, eu e Tomás. Não, né, Tomás? Aí a gente vai, né?
1: Vamos sim.
0: Pagando, nós vamos, né?
1: Por muito menos, eu já não iria, mas... $5,000 já dá pra assistir de novo.
2: Pessoal do Globo de Ouro tá errado. Pessoal de Cannes tá errado.
0: Não,
2: Oscar
0: eu
2: tá errado.
0: Também, eu penso isso também.
2: Só os dois estão
0: certos. Você vê, humildemente eu me coloco aqui como assim... Nós somos quem, né, Tomás? Pra discordar do Globo de Ouro, de Cannes e de quase Oscar. Não somos.

0: Pois vocês são os donos do meu coração.
1: O filme é maravilhoso, o filme é maravilhoso. Vamos concordar com a maioria, o filme é maravilhoso. Puta merda. Não tem, tem filme tem, igual
2: tem,
1: a esse, cara.
2: Tem algumas, tem algumas bombas aí que ganharam Oscar e Emmy que ajudam a corroborar com a minha tese e a tese do Alvarez.
1: Lembra aí,
2: viu?
1: Vai.
2: O que não falta é... Mas enfim, vamos lá. Vamos com o resultado da enquete.
0: Deixa muita a música gente aí, Cuca. Votando. Deixa que tá irritando, vai.
2: Você votaria em alguém por dinheiro se não fosse ilegal? Essa música é insuportável. 44% votaram não. Nada contra os meus ideais. 39% de jeito nenhum. Isso é um absurdo.
3: De jeito
2: que dá
3: nenhum.
2: 83% aqui de quem não venderia o voto. 9% então, responderam.
1: 17% de corrupção.
2: 17% de corrupção. Subiu um pouquinho ao longo do programa. 9%, sim, importante é din-din no bolso. 8%, não sei, depende do valor.
0: Também é complicado isso daí. Essa alternativa é complicada.
2: Muito bem,
0: gente. E ao som da música tema de Agente Secreto, eu deixo um beijo pros meus queridos Tomás e Alvarez. E pra você também, nosso ouvinte ou quem assiste no
1: YouTube. Quero, Mayara, só uma coisa. Só pra terminar. Foi você que pautou essa história, não foi?
0: Pior que não foi. Eu adoraria ter os louros, mas não fui. Infelizmente.
1: Não foi você não, né?
0: Não.
1: Então tá bom, até amanhã,
0: tchau.
1: Gente.
0: É, tchau.
4: Beijo. 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Momento Taxa das Blusinhas. O Congresso Nacional aprovou a medida provisória que consolida o fim do imposto de importação para compras internacionais de até 50 dólares. A decisão representa uma importante vitória para milhões de consumidores brasileiros ao proteger o poder de compra da população, ampliar o acesso a produtos a preços mais acessíveis e fortalecer a liberdade de escolha, especialmente para os consumidores de menor renda.
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0: Muito boa tarde. Boa tarde para você que está sintonizado, sintonizada na TMC 92.7. Boa tarde para você que nos escuta através da internet, através dos aplicativos. Sejam todos bem-vindos e bem-vindas a mais uma edição do nosso Pernambuco TMC. Eu sou o Júlio Andrade, chegamos nesta quinta-feira, dia 10 de setembro. Hoje é quinta-feira, 10 de setembro de 2026. Vamos juntos até às 17h45 com os principais fatos, as principais notícias, tudo que foi, tudo que está sendo destaque aqui na capital pernambucana, no estado de Pernambuco como um todo. É sempre um prazer, uma satisfação ter a sua companhia. Eu, junto com o Kennedy Lacerda, vamos trazer os principais fatos, as principais notícias, vamos contar o que está sendo destaque na tarde de hoje, vamos com informações do trânsito, notícias da nossa política, né? Agenda dos candidatos, enfim, vamos juntos. Sejam bem-vindos e bem-vindas mais uma vez no A Pernambuco TMC, segunda edição.
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0: Vamos dar logo boa tarde ao Kennedy Lacerda, o nosso repórter que, claro, está aqui acompanhando os principais fatos. Kennedy, seja bem-vindo, boa tarde para você.
2: Fala, Júlio, muito boa tarde a você, aos ouvintes, a Serjão aqui na técnica. Pois é, mais uma quinta-feira aí bastante movimentada, quinta-feira com operações da polícia. Ontem mesmo nós já tivemos algumas operações e agora essas operações continuam a todo vapor. Foi deflagrada nesta quinta-feira a operação de repressão qualificada Payback. A ação visa desarticular uma organização criminosa voltada à prática de crimes contra a ordem tributária, lavagem de capitais e falsidade ideológica. E olha, Júlia, essa operação aconteceu nas cidades do Recife, Jaboatão dos Guararapes, Olinda e, enfim, nessas cidades. O prejuízo gerado aos cofres do Estado supera o montante de 59 milhões de reais. De acordo com as investigações, foram iniciadas aí as investigações em julho de 2025, com o objetivo de identificar e desarticular essa associação criminosa voltada à prática de crimes. As investigações identificaram um esquema de fraude patrimonial e lavagem de dinheiro. Os valores desviados circulavam por uma rede de empresas do setor de reciclagem que usava laranjas, sócios da mesma família e empresas com grandes dívidas fiscais para movimentar e ocultar os recursos por meio de transações suspeitas e sem justificativa econômica aparente. Então aí, uma grande operação que teve, claro, né, apoio aí das autoridades, da Secretaria de Defesa Social, Secretaria da Fazenda, Ministério Público de Pernambuco e Procuradoria-Geral do Estado, viu, Júlio?
0: Muito obrigado, Kennedy. Informação importante aí, né? Operação importante, afinal de contas, um valor, né, que chama muita atenção aí, a polícia entrando aí e, né, realizando essas operações importantes. Vamos seguindo, 5 da tarde, agora mais 5 minutos no Recife.
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0: Vamos com informações do trânsito, né? A partir de agora a gente acompanha o que... Como é que está o trânsito na capital pernambucana? Hoje com a Raíza Macário. Raíza, muito boa tarde. Bem-vinda.
4: Boa tarde, Júlio, ouvinte da TMC. 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Chego agora com informações de Olinda. Trânsito está intenso na Avenida Panordestina, no sentido paulista. Tem lentidão entre Guadalupe e Ouro Preto, mas continua sendo ainda o caminho mais rápido para você que sai agora do centro do Recife com destino a paulista. No sentido contrário, trânsito segue fluindo sem retenções. Na Avenida Carlos de Lima Cavalcante tem pontos de lentidão no sentido Recife, entre Rio Doce e Casa Caiada, mas não está valendo a pena fazer desvios para você que sai agora do Janga com destino ao centro do Recife. 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Volto já com mais informações. 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
0: Muito obrigado, Raíza. E é isso. Continua acompanhando, né, o trânsito na capital pernambucana, porque já já eu te aciono novamente. 5 da tarde, agora 7 minutos no Recife.
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0: Kennedy Lacerda, o que você destaca agora pra gente, hein, Kennedy?
2: Olha, Júlio, a greve na Caixa Econômica Federal, viu? Funcionários da Caixa Econômica iniciaram hoje uma greve nacional por tempo indeterminado. No Banco do Brasil, a paralisação ocorre de forma parcial nas bases sindicais que rejeitaram a proposta de acordo da categoria. As mobilizações ocorrem após meses de negociações entre bancos e representantes dos trabalhadores. Na quarta-feira dessa semana, a Federação Nacional dos Bancos, a FENABRAN, e entidades sindicais assinaram a nova Convenção Coletiva de Trabalho, que é conhecida ali como CCT, válida para a categoria bancária em todo o país. O acordo prevê reposição integral da inflação medida pelo Índice Nacional de Preços ao Consumidor, acrescida de aumento real de 0,6% entre este ano e 2027. O reajuste também incide sobre os benefícios como Vale Refeição, Vale Alimentação, participação nos lucros e resultados, além de auxílios. No caso da Caixa, os bancários cobram pontos negociados nos acordos coletivos de trabalho, conhecidos como ACT, específicos com o banco. No Banco do Brasil, parte dos sindicatos aprovou o CCT, mas cerca de 60 entidades o rejeitaram. Então nós temos aí uma greve na Caixa Econômica Federal e uma greve parcial no Banco do Brasil. Tanto a Caixa Econômica quanto o Banco do Brasil são bancos públicos. E aí a gente continua acompanhando essa questão da greve, como vai impactar, claro, aqui em Pernambuco, né? Afinal, agências da Caixa fecham no interior de Pernambuco após os bancários entrarem em greve. Então nós temos também essa informação de agências da Caixa fechadas no interior de Pernambuco após a decretação dessa greve. As agências ficaram fechadas, claro, no dia de hoje. E segundo o Sindicato dos Bancários de Pernambuco, a paralisação foi aprovada pela categoria da Caixa e afeta unidades aqui no estado. Em Caruaru, no agreste de Pernambuco, todas as 5 agências tiveram a paralisação confirmada. Então nós temos aí, claro, vamos atualizando os nossos ouvintes, mas o que nós temos até o momento é que a Caixa Econômica Federal aderiu a essa greve, os funcionários, né? Os funcionários, no caso, aderiram a essa greve, essa paralisação, perdão, e o Banco do Brasil tem paralisação parcial, viu, Júlio?
0: Ô, Kennedy, hoje pela manhã no programa a gente discutiu um pouco isso. A gente disse o seguinte: olha, hoje em dia cada vez mais os bancos estão ali com os serviços digitais, mas ainda é muito grande a parcela da população, né?
2: Sim.
0: A que precisa ali dos bancos, principalmente os bancos públicos, né? Como se fala aí, o Banco do Brasil e a Caixa, que você pontuou bem. Então, assim, por mais que as pessoas utilizem a questão dos serviços digitais, ainda tem uma parcela muito grande dos usuários que precisam do banco. Então, mas aí a dica, até por parte da FEBRABAN, era essa, né? De que as pessoas procurem utilizar os serviços digitais, afinal de contas, existe esta paralisação nas agências, né? Então, por mais que se utilize, enfim, ainda tem essa parcela, mas agora, nesse momento, mesmo que para quem ainda não utiliza, é tentar, porque, enfim, as agências estão fechadas.
2: E só para reafirmar aqui a informação, para dar a informação completa, funcionários da Caixa Econômica Federal, que iniciaram a greve nesta sexta-feira, os empregados aqui realizaram um ato em frente ao prédio da sede da empresa no bairro de Santo Amaro, na área central do Recife, na manhã de hoje. E segundo o Sindicato dos Bancários de Pernambuco, a Federação Nacional dos Bancos rejeitou propostas apresentadas durante as negociações relativas à Convenção Coletiva de Trabalho. Então nós temos aí essa greve, que é séria, porque inclusive nós estamos em período eleitoral, e isso pode impactar bastante aí o período eleitoral também, mas é isso. Tanto a Caixa Econômica, está em greve, né? Os funcionários estão em greve, mas também o Banco do Brasil realiza ali uma paralisação parcial.
0: Valeu, Kennedy. A gente, claro, vai acompanhar. 5 da tarde, mais 11 minutos agora no Recife.
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0: 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Vamos fazer um rápido intervalo comercial e daqui a pouquinho estaremos de volta. Até já.
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11: De volta com o nosso Pernambuco TMC, segunda edição, às 5 da tarde, mais 17 minutos, agora na capital pernambucana. Taxa das blusinhas. O presidente Lula sancionou o projeto de lei de conversão 13 de 2026, o PLV, né, que zera a tarifa de importação de 20% para as compras internacionais de até $50 feitas pela internet por remessas postais. A nova legislação trata da tributação simplificada de compras online de plataformas do exterior, extinguindo a chamada taxa das blusinhas. O texto ainda reduz de 60% para 30% a tarifa para mercadorias que somam até R$30 mil por remessa. A medida ainda permite que o ministro da Fazenda altere as alíquotas do imposto de importação tratadas na nova lei. Então a gente trazendo aí esse assunto de economia aqui no programa, agora 5 da tarde, 18 minutos.
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0: Vamos às agendas dos candidatos, né, ao governo do estado. A gente passa todos os dias a agenda. Vamos lá, Kennedy, quem você destaca, qual candidato que você quer começar aí destacando a agenda?
1: Por ordem de chegada aqui das agendas, viu, Júlio? Vamos começar com a governadora Raquel Lira, do PSD. Às 9h, ela participa do debate de uma rádio ao vivo em Caruaru. Às 11h30, Raquel Lira participa do encontro com mães no Hospital da Mulher do Agreste. Isso em Caruaru também. Às 14h, tem sabatina da Veja ao vivo. E às 17h, Raquel Lira participa de uma caminhada, de uma porta-a-porta, né, na comunidade Entra Pulso. Isso no Recife.
0: O candidato João Campos tem um debate pela manhã também em uma rádio de Caruaru. À tarde tem uma caminhada, um porta a porta, como se diz, no Brejo da Guabiraba. E à noite um debate em uma televisão aqui da região metropolitana do Recife. A agenda então do João Campos. Seguindo Kennedy Lacerda, a agenda do candidato Ivan Moraes.
1: Isso, Júlio. Vamos agora com a agenda aqui do Ivan Moraes, candidato do PSOL. Pois é, Ivan participa nesta sexta-feira de às 9h, ele participa também do debate em Caruaru, isso às 9h. Ivan Moraes participa às 21h de um outro debate, isso na TV Nordeste. Então, Ivan tem duas agendas amanhã. Às 9h, em Caruaru, no debate da Rádio Cidade, e às 21h, ele participa do debate da TV Nova Nordeste, viu, Júlio?
0: Valeu, Kennedy Lacerda. Lembrando que amanhã a gente vai receber aqui o candidato Humberto Costa, tá? Então amanhã, candidato ao Senado, né? Candidato ao Senado Humberto Costa estará aqui comigo, participando da nossa sabatina que a TMC tem realizado, né? Tem realizado e, claro, você é o nosso convidado sempre, né? Para que você possa, enfim, escutar o que os candidatos têm. Então você é o nosso convidado, escutar para... na hora do voto, né? Está bem ali antenado, é sempre importante. 5h21.
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0: Vamos adiantar um pouquinho o assunto futebol, né? Logo mais acabando esta edição do Pernambuco TMC, a equipe esportiva entra em campo aqui com o Bola na Rede. O Osmar, repórter da TMC, o Osmar já está aqui conosco para adiantar um pouquinho o assunto. Osmar, Náutico ontem, a torcida empolgada, achando que o Náutico, né, poderia se dar bem, afinal de contas jogou com o vice-lanterna, mas aí, Osmar, a situação foi outra, né? O que, que aconteceu, hein? Boa tarde, bem-vindo.
4: Muito obrigado, boa tarde para você também, Júlio, boa tarde a todos que nos acompanham aqui no Pernambuco TMC. Difícil até explicar o que aconteceu ontem na partida do Náutico. Tinha até uma boa expectativa pelo retrospecto do Náutico de 8 jogos consecutivos sem perder. O América é o vice-lanterna da competição, mas foi um primeiro tempo de amplo domínio do América, fez um 2-0. O Náutico diminuiu no apagar das luzes, acabou 2-1 para a equipe americana mineira.
0: Pois é, Osmar, isso o que é que significa, né, para o Náutico? Eu digo assim, veja, vinha ali no momento bom, aí perde diante dessa equipe que era estava ali na vice-lanterna. Enfim, isso mexe muito com o planejamento do time, do que o Hélio, enfim, estava programando. É um, né, na expressão, um balde de água fria ali na torcida e nos jogadores, Osmar?
4: De uma certa forma, sim, porque Hélio dos Anjos até chegou a dizer que dava para sonhar com voos maiores, e aí quando eu digo voos maiores é pensar em G6 após a boa sequência, e após ontem ele praticamente cravou. É esquecer isso aí, somar mais 8 pontos, né, para chegar na conta mágica dos 45 e buscar a permanência na Série B para a próxima temporada. Basicamente foi enfático trazendo isso na coletiva pós-jogo, o técnico Hélio dos Anjos.
0: Muito bem, agora então, né, é aguardar, esperar o próximo desafio. Agora, Osmar, hoje tem jornada esportiva, jogo logo mais, a gente fica perto aqui da Ilha do Retiro e já dá até para enxergar ali os refletores acesos. Hoje, jogo do Sport. E aí, né, vocês deram como certo aqui essa vitória do Sport, porque joga em casa, diante da equipe que está ali na lanterna, a equipe que está mal das pernas no campeonato. Enfim, mas futebol é sempre futebol, mas pelo andar da carruagem aí, Osmar, hoje o Sport deve vencer, né?
4: É, a expectativa é que sim, porque é o jogo, em tese, mais fácil para o Sport vencer, porque é um adversário que vem esfacelado, tá com salário atrasado, tá com jogadores da equipe profissional sob protesto, vem com vários garotos e ainda com desfalques em relação a outras rodadas. O Sport que tem a novidade, a estreia do Mariano Sosso, que tem apenas um treino, o de ontem, e vai comandar hoje a equipe do Sport nessa 27ª rodada contra a Ponte Preta na Ilha.
0: É isso que eu ia perguntar. O Mariano Sosso já estará ali comandando, já está, não sei se é oficializado, registrado, não sei como é que se diz, né?
4: Já saiu no BID.
0: Saiu no BID, pronto. Então ele está lá na beira do campo, já é o treinador oficial do Sport.
4: Já é o treinador.
0: Pronto. Expectativa de público, Osmar, para logo mais?
4: Por volta do meio-dia, estava na casa dos 13 mil, a expectativa é que fique em torno dos 15 mil torcedores para esse jogo.
0: Pronto, então, boa partida, bom jogo, né? Você acompanha tudo aqui com a equipe da TMC, o Sport Ponte Preta, logo mais no estádio da Ilha do Retiro. Osmar, um forte abraço para você.
4: Um grande abraço, Júlio.
0: Valeu. 5 da tarde, 24 minutos.
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0: Mais uma vez, informações do trânsito. Raíza Macário, tá contigo.
6: De volta, Júlio. 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A BR-101 tem trânsito intenso no sentido Cabo. Tem lentidão nas imediações de Jardim São Paulo. No sentido contrário, também tem retenção. Entre com portas até o Parque da Cidade. Se sai agora do Cabo com destino a Prazeres, Ibura ou Barro, prefira fazer seu trajeto pela antiga rodovia, que tem trânsito melhor. Na estrada da Muribeca, movimentação intensa nos dois sentidos, entre a entrada de Marcos Freire e a chegada à BR-101, mas não está valendo a pena fazer desvios. 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Volto já com mais informações. 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
0: Muito obrigado, Raíza Macário. Já já eu te chamo novamente aqui no programa com informações do trânsito. São 5h26, um rápido intervalo, volto já.
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18: 5 da tarde, 30 minutos, de volta com mais um bloco do Pernambuco TMC. Kennedy, o que é que você destaca pra gente agora?
19: Você tem animais em casa, Júlio?
18: Tenho sim.
19: Qual é o animal?
18: Eu tenho um cachorrinho em casa.
19: Um cachorrinho, pronto. Pois informação aí vai valer pra você também. A Secretaria de Saúde do Recife dará início à campanha antirrábica 2026, no próximo sábado, dia 12. A abertura oficial será na Academia da Cidade, na Avenida João de Barros, em Santo Amaro, com um grande mutirão de vacinação de cães e gatos. De acordo com a Prefeitura do Recife, a ação também acontecerá de forma simultânea em outros 5 pontos em diferentes áreas do município e seguirá por mais 4 finais de semana. Então você que tem cão ou gato em casa, ou que tem os dois às vezes, né? Você pode se programar já para o próximo sábado que vai começar essa ação. O dia D está marcado para o próximo 7 de novembro. com uma mobilização geral em 364 postos espalhados pelo Recife. Lembrando que a raiva é uma zoonose de alta letalidade, tanto para os animais quanto para os seres humanos. E a única maneira de prevenção é a vacina antirrábica. Por isso, a meta é imunizar 100% do público-alvo, o que equivale aí a 230 mil cães e gatos. Então, já no próximo sábado, a Secretaria de Saúde do Recife dará início à campanha antirrábica 2026. Viu, Júlio?
18: Valeu, Kennedy. Informação importante. 5h32.
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18: Vamos com nossa entrevista. Eu estou agora, viu, conectado com o Paulo César Freire, que é ator, protagonista da peça do musical Francisco, Instrumento da Paz. Paulo César, muito boa tarde, obrigado em ter aceito o convite e conversar conosco aqui na TMC.
11: Boa tarde, viu? Eu fico feliz com o convite. Muito obrigado pela oportunidade.
18: A gente é quem agradece. Paulo, nos conta, um musical, né, Francisco, um instrumento de paz, celebrando aí um ano de palco com a apresentação no Teatro do Parque. Conta pra gente, né, um pouquinho do que o nosso ouvinte que for ao teatro pode conferir nessa peça que a gente já tem visto, né, um ano, mas tem visto, né, muitos comentários, uma repercussão muito boa. Conta um pouquinho desse projeto, deste musical tão bacana, tão importante para a nossa cultura, né, que tem todo um simbolismo ali de fé também.
11: É, o espetáculo ele é escrito e dirigido por Roberto Costa, todo montado pela Roberto Costa Produções, tem direção musical de Radassa Rosta, fez um trabalho magnífico com a escolha das músicas, que são músicas de cunho gospel, né, pessoal que costuma frequentar igrejas principalmente vai reconhecer as músicas de cara, só que essas músicas elas passaram por rearranjos, né, então agora elas estão mais encorpadas ali, com arranjos de flauta, de oboé, está tudo muito mais ambientado assim, na época em que se passa o espetáculo, né? Porque a gente está fazendo uma história que se passa no século XIII, que foi o período em que São Francisco viveu, né? Lá em 1226, né? Por aí, já faz muito tempo. Esse ano a gente, a comemoração do aniversário, né, dele, de 800 anos, na verdade. E o que o público pode esperar é um espetáculo muito emocionante, né? Porque a história de São Francisco de Assis, ela toca a gente nesse lugar. Foi uma pessoa rica que abandonou tudo o que tinha quando começou a se questionar se ele não podia viver de uma maneira mais simples, né? A ideia dele era, ué, se os pássaros não precisam de nada, se as flores não precisam de nada para viver, por que que eu vou precisar? E aí ele entrega toda a riqueza dele e vai viver em favor da pobreza, da castidade e da obediência. E a gente está embalando essa história com toda essa parte musical, que vai emocionando bastante o público sempre, sabe? A gente tem tido uma resposta muito positiva, as pessoas saem com alegria muito grande, sabe? Com os olhos marejados, com o coração palpitando, aquecido, assim, a resposta é muito forte, sabe?
18: Que bacana, deve ser realmente algo, né, bem emocionante. Fala também pelas imagens que a gente já recebeu, Paulo, tem todo um figurino, né, também, todo um cenário ali, muito bacana e que certamente também emociona quem estiver no teatro.
11: É, o espetáculo, ele, na verdade, o figurino foi um aspecto premiado agora no janeiro de grandes espetáculos desse ano. É, o Francisco ganhou em três categorias no festival, né? Ganhou melhor espetáculo adulto, melhor direção musical e melhor figurino para Roberto Costa, né? Roberto fez um trabalho impecável com os figurinos do espetáculo. Você olhar assim, você pensa que são realmente roupas tiradas daquela época mesmo. Os cenários, eles são uma mistura de cenário real, né, construído ali, marcenaria, com projeção em 3D, que tá um trabalho também muito bem feito. E você consegue ser transportado, né, para Assis, na Itália, do século XIII. É um aspecto que aumenta ainda mais a verossimilhança do espetáculo, né? Causa mais imersão.
18: Muito, né? Bem.
11: Não percebe, mas acaba indo para aquele período, sabe?
18: Ótimo. Ô Paulo, para a gente finalizar, por favor, né, eu sempre gosto quando eu estou conversando com os atores, os artistas, enfim, para que vocês possam convidar quem está nos escutando. Nada melhor do que esse convite vindo da sua parte. Então, por favor, convida o nosso ouvinte para conferir o musical Francisco, um instrumento de paz no Teatro do Parque.
11: Gente, Francisco, um instrumento de paz, é um espetáculo imperdível. É um espetáculo sobre fé, sobre amor, sobre renúncia, sobre caridade, sobre amor ao próximo. É um espetáculo que sempre deixa as pessoas muito, muito felizes ao término dele. Ele vai acontecer agora, nesse sábado, 12 de setembro, às 16 horas, no Teatro do Parque. Vai ser incrível ter vocês lá com a gente.
18: Paulo, muito obrigado, bom espetáculo, tá todo mundo, né, convidado, vamos prestigiar o teatro, um forte abraço para você.
11: Forte abraço, Júlio, obrigado.
18: Valeu, 5h37.
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18: Raíza, tá contigo mais uma vez, trânsito pra gente.
21: Isso mesmo, Júlio, tô de volta. 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A Avenida Norte tem trânsito intenso no sentido Macaxeira. Tem lentidão desde as imediações da Encruzilhada até Casa Amarela. Se sai agora da Encruzilhada com destino Macaxeira, prefira desviar pela Avenida Beberibe, seguir pela Professor José dos Anjos para sair na Avenida Norte em um trecho melhor. No sentido do contrário, trânsito com retenções, mas nada que precise de desvios. 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Volto já com mais informações. 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
18: 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Valeu, Raíza, até daqui a pouquinho. 5h38, intervalo, eu volto já.
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3: 5:42, vamos com mais uma informação do trânsito. Vamos lá, posso chamar? A Raíza Macário me escuta. Raíza, trânsito pra gente.
4: Isso mesmo, Júlio. Tô de volta. 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A Avenida Abdias de Carvalho tem trânsito lento no sentido subúrbio. Desde as imediações do bairro do Prado até o cruzamento com a Avenida General San Martín. Se está nela e quer chegar ao Cordeiro, pode evitar a retenção pegando a Rua Santa Edvigem, seguindo até a Manuel de Arruda Câmara e de lá acessa a Rua Gomes Taborda. Na Rua Imperial, trânsito lento desde as imediações da alça de acesso do viaduto Capitão Temudo até o cruzamento com a Rua Cabo Eutrópio. Em Joana Bezerra, você que está no bairro de São José e vai para a região do aeroporto, é melhor pegar a Via Mangue. 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
3: Obrigado, Raíza, pelas informações do trânsito. Bom, antes da gente finalizar, Kennedy, tem mais uma informação aí de operação da polícia, é?
5: Isso, a Polícia Civil de Pernambuco deflagrou nesta quinta-feira a Operação Antília, que mirou um grupo criminoso investigado por estelionato por meios eletrônicos e falsificação de documentos. Ao todo, 6 mandados de busca e apreensão domiciliar foram cumpridos em Fernando de Noronha e também nas cidades de João Pessoa e Campina Grande, na Paraíba. As investigações tiveram início em maio de 2026, com o objetivo de identificar e desarticular a organização criminosa. Segundo as apurações da polícia, o grupo usava domínios eletrônicos, infraestrutura de hospedagem, serviços de comunicação, pessoas jurídicas formalmente constituídas e outros mecanismos para transmitir credibilidade a ações fraudulentas. É isso aí, Júlio.
3: Valeu, Kennedy. Um forte abraço para você. Muito obrigado, viu?
5: Valeu, abraço. Até amanhã.
3: Até. Bom, até você também, né? Obrigado pelo carinho, obrigado pela sua companhia. Eu lembro que, a partir de agora, a equipe esportiva vai comandar o Bola na Rede. O nosso bonequinho Mário Júnior já está por aqui. Mário, primeira parte agora já é você ou você entra daqui a pouquinho?
6: Eu daqui a pouco estarei com o Vitor Araújo, também na segunda parte. E hoje tem jornada, o Sport pega a Ponte Preta. A ilha não está acesa ainda, estão testando as lâmpadas.
3: A gente já falou tudo com o Osmar, você chegou atrasado, mas a gente já passou tudo.
6: Eu tô ligado. Vai ter um evento hoje na Ilha do Retiro, né?
3: Claro, um jogo.
6: A estreia de Souza, eu não sei porquê, Júlio, mas eu não tô com bom pressentimento.
5: É por isso que você veio todo arrumado hoje, com camisa...
3: Ele tá com camisa diferente.
5: Não,
3: é luto, porque o Náutico perdeu ontem.
6: Não, tô fora, eu sou América. Não América de Minas, é Ameriquinha daqui.
3: Deixa eu colocar um ponto final
6: nesta
3: edição.
6: Júlio, você não era assim, Júlio.
3: Gente... Deixa eu colocar um ponto final nesta edição do programa, que teve os trabalhos técnicos do Sérgio Nascimento, a direção da TMC Recife, Carolina Magalhães.
2: Apresentação, Júlio Andrade.
3: Forte abraço para você, tchau.
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1: Agora, 5 da tarde, 47 minutos. Alô, alô, povo bom, ligado aqui na TMC. Mas fica com a gente, é hora de futebol aqui na TMC em 92.7, o FM mais tradicional do Nordeste do Brasil. 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Olha só, ontem o Náutico entrou em campo e perdeu para o América, 2-1. Hoje tem o Sport, o Leão joga contra a Ponte Preta, 9:30, Ilha do Retiro, com transmissão de Tarcísio Michel, pesadão da galera, com o nosso time nota 10. Bom, nós temos aqui notícias do Santa também, que está na preparação para o jogo do sábado, né, contra o Maringá. Então tem muita coisa para você conferir. Eu não sei se de repente ele está presente. Eu vou tentar fazer contato com ele. Ô Mário!
2: Sempre presente ao seu dispor. Câmbio.
1: Ah, veja só, rapaz!
2: Existe isso, rapaz.
1: Amigo Mário, você é um cara exemplar.
2: Ah, o que é isso, rapaz?
1: Nem tanto, mestre. Amigo Mário, me ajude aí.
2: Sim.
1: O que foi que aconteceu com o Náutico ontem, amigo Mário?
2: O normal.
1: Normal?
2: O tradicional.
1: Não, pare com isso. O normal era 8 jogos sem perder. Não,
2: pra você.
1: Esse era o normal.
2: Você mora em Pernambuco há quantos anos?
1: Desde que eu nasci.
2: Você está na crônica esportiva há quantos anos?
1: 18 anos.
2: E você nunca soube que o Náutico é o time que nada, nada, nada e morre na beira da praia?
1: Pare com isso.
2: Mas eu não estou inventando nenhuma novidade. Isso é intriga. Verdade. É a verdade. Então nadou, derrapou e se afogou. Blá, blá, blá, blá, num jogo com o América Mineiro, rapaz.
1: Como é que é o afogamento? Como é?
2: Blá, blá, blá, blá, entendeu? Isso é brincadeira uma coisa dessa, rapaz. Foi
1: céu.
2: Bom que se viu pra aprender. É por este motivo que eu não tô com bom pressentimento pra esse jogo do Sport com a Ponte Preta ontem.
1: Não acredito não, cara.
2: Não, veja
1: aí. Tu já vai colocar teu olho gordo no Sport, não, que nem jogou.
2: Qual a posição do América Mineiro na tabela de classificação na Série B?
1: 19º.
2: Penúltimo colocado. Vice-lanterna.
1: Isso.
2: Náutico e o vice-lanterna. Quem ganhou?
1: O vice-lanterna.
2: Hoje tem Sport e Ponte Preta. Qual a posição da Ponte na tabela?
1: Lanterna.
2: Então hoje tem Sport e o Lanterna. Então, Vitor...
1: O Sport vai ganhar o jogo.
2: Não é filme, mas baseado em fatos reais, eu vou torcer para que Sosso não aumente a pressão, né?
1: Mas pera lá. Veja, o Sport jogou com o América na Ilha do Retiro.
2: Ganhou.
1: O América 3... já estava afundado.
2: Tava.
1: E deu quanto o jogo?
2: 3-0, Sport.
1: Então, por que você tá fazendo essa comparação direta?
2: Mas lá o Sport não ganhou do América, empatou no início do campeonato. Em francês,
1: meu filho, mas isso foi lá.
2: É.
1: Quando jogou cá...
2: Meu amigo, você esquece que o nosso
1: futebol... E o jogo hoje é onde?
2: É, na Ilha de Lost. Você esquece que o nosso futebol tem esta tradição de levantar os... Bom, que já morreu, no caso, né?
1: Meu amigo, vamos esquecer.
2: Mas eu tô mentindo.
1: Isso aconteceu ontem.
2: Eu tô mentindo.
1: E um raio vai cair duas vezes no mesmo lugar.
2: Mas não choveu, não, amigo. Não tem raio nenhum, não, entendeu?
1: Não, porque, veja, o vice-lanterna ganhou do Náutico. Aí hoje o Lanterna vai ganhar do Sport. Peraí, cara.
2: É, veja, futebol...
1: Eu acho que você tá muito pessimista.
2: Não,
1: isso não
2: sou eu.
1: Isso nem combina com você.
2: Vou torcer pra que Thiago Couto esteja inspirado numa noite diferenciada. Vou torcer pra que... Como é o nome do é uruguaio? É o argentino? Diego Hernández esteja bem. Que... Aquele outro jogador que veio, Barleta não jogou nada contra o Ceará. Perotti, Sobral vai jogar,
1: outro,
2: né?
1: Que veio, o cara tá aí há um tempão, artilheiro do time.
2: Patrick de Paula, se ele jogar o que ele acha que joga, ele, puxa, vai pra seleção.
1: Será que ele vai jogar hoje, Mário?
2: Eu acho que vai, não sei não, vamos ver, né?
1: Eita, e o Santa, hein, Mário? Como é que está o seu pressentimento, ô mãe de Ná, pro
2: não,
1: Santa?
2: Eu estou com um bom pressentimento pro Santinha, vai ganhar o jogo. Vai ganhar.
1: Nossa, 1-0. Você tem um bom pressentimento.
2: 1-0 Santa sábado.
1: 1-0? 1-0 é goleada fora de casa, cara.
2: 6 pontos.
1: Quadrangular.
2: E aí, é importante. E aí, mano, um abraço.
1: É isso aí. Muito bem, amigo Mário. Olha, são 5:52. Vamos às notícias do futebol pernambucano.

0: escute, escute. De novo, Leão, de novo. Ah, que conversa é essa?
1: Não gasta tudo no programa, porque tem que rugir na hora que a bola começar a rolar.
0: Lá vem ele. Oh, meu Deus do céu. Osmar, vai jogar com lanterna. Ainda tem a motivação do novo técnico. O Sosso vai estar ali à beira.

0: 27ª rodada do Sport contra a equipe da Ponte Preta.
1: Aí, Mário, o homem tá disposto, já foi direto pro jogo. Porque tem aquele treinador que diz, não, eu tô chegando agora, não conheço ninguém ainda, deixa eu ver lá de cima e tal. O Sousa ia ser chá comigo.
2: É, se fosse o Vasco, eu queria ver se iria pro jogo, se fosse o Flamengo. Com a Ponte Preta até eu iria pro jogo, amigo.
0: Jovô e arrugar.
2: Porque o último que se meteu nesse negócio de ir pro banco sentar ainda, tava contratado, não deu tempo de treinar muito, tomou 4 gols. Foi Antônio Oliveira, hora pois, contra o Cruzeiro. É estatística que é negativa, não sou eu não, Vitor.
1: Não, fora, mas tu amigo. Também faz uma coleção, uma seleção de dados ruins pra não apresentar, cara.
2: O compilado negativo não é culpa minha. Ele aconteceu, na verdade.
1: Não, aconteceu, mas você escolhe, sabe? Não é possível que no histórico aí, né, de treinadores que chegam e ficam à beira do gramado, o histórico seja tão ruim
2: assim. Não é que seja tão ruim, mas ultimamente foi muito ruim. Ultimamente.
1: Quer dizer que você acha que ele vai pra beira do campo, não é porque ele tá animado, é porque o adversário é fraco, é isso?
2: Fraquíssimo, a Ponte Preta é horrível, agora sim.
1: Mas tu não dissesse que esse adversário fraco vai ganhar do Sport?
2: Não é que eu disse que vai ganhar, é pro Sport golear, o Vila meteu 6 gols na Ponte Preta.
1: Não, peraí.
2: O Avaí foi lá e ganhou o jogo.
1: Esse programa tá sendo gravado, não? Osmar.
2: É brincadeira.
1: Tu ouviu esse cara dizer que o Sport ia perder pra Ponte,
2: eu dizer agora que ele tá dizendo que não vai. Jamais eu vou falar uma coisa dessa, rapaz. Sou pernambucano, meu.
0: Todo mundo que tá sintonizado nos 92.7 escutou.
2: Nada disso.
0: Mário Júnior claramente disse que não dá pra pôr fé, né? No
2: eu disse que não estou com bom pressentimento baseado no histórico do futebol pernambucano. E ontem o Náutico perdeu pro vice-lanterna. É, o Sport é pra golear, é pra ganhar 6, 7 gols. É pra fazer isso. Mas não sou eu que tô lá jogando, amigo.
0: Tá são vendo, eles.
1: A gente tá tocando aí o reloginho, viu, mano? Tá na hora do seu remédio. Viu?
2: É uma referência ao que aconteceu com a lanterna. Vice-lanterna e lanterna. Infelizmente, quis o destino que o Náutico pegasse o vice-lanterna e que o Sport pegasse lanterna, justamente na mesma rodada.
3: Eu pensei que era o noticiário do Náutico, viu,
2: Vitor? Não, tem nada disso. Tô fora.
3: Eu tô confuso, porque eu tô aqui esperando minha hora de entrar.
2: Pare de agitar.
3: Aí tá Mário falando do Náutico, que é o time dele que perdeu.
2: Tô fora, estou falando do lanterna e vice-lanterna.
1: E outra. Imagina eu, ele diz uma coisa, daqui a pouco diz o que
2: agora vocês estão com medo da Ponte Preta e dizem que sou eu.
0: E outra coisa, Vitor, o desabafa TMC é só após o jogo, não antes da partida. Mário Júnior tá desabafando e sobre o jogo de ontem.
2: Tô fora, meu.
1: Já passou, inclusive.
0: Inclusive.
1: É hora exatamente de virar essa página, viu, amigo Mário? Existe. Vamos tirar esse ressentimento do coração.
2: Mentira dessa, passou, amigo.
0: Cara. E Mário hoje vai analisar um dos ídolos dele, né, Mariano Sousa, porque nas últimas 2 semanas, Vitor, ele, se tinha um nome que Mário falava, era o de Mariano Sousa.
2: Eu gostei.
0: O técnico era Gilmar Dalpozo.
2: Eu gostei.
0: E ele passava a semana falando de Sousa e criticando ele.
1: Não, ele tava fazendo a caveira Sousa de Gilmar Dalpozo. Ele disse que o cara não ia ver o desfile de 7 de setembro
2: e viu,
1: que deu.
2: E viu?
1: Não viu.
2: Como o seu... Quem era o... Que mudou todo, eu esqueci. Quem era o treinador do Dalpozo? Márcio Goiano, né?
0: Márcio Goiano.
2: Teve um feriado que ele também não viu, não. Eu não me lembro qual foi.
0: Foi a Semana Santa.
2: Foi a Semana Santa, foi. Aí a culpa é minha.
1: Não, a culpa não é sua, mas você também fica,
0: não,
1: entendeu?
0: Não, foi São João, foi São João. João.
2: Foi São João. O próximo feriado é dia 12 de outubro, ainda aqui é mais de um mês. Daí eu vou somar os jogos que o Sport vai fazer daqui pra lá... E aí poderia falar um pouco mais.
1: Tu tá querendo dizer que Sousa não vai chegar até o final da temporada?
2: Não sou eu. Depende dos resultados. Se ele perder todos os jogos, ele tá fora.
1: Vixe Maria, você, não, mas não vai acontecer, não. Vai ganhar hoje, inclusive. Quer ver tu ficar mais confiante? Osmar, diga o time hoje, Osmar.
0: Exato,
1: por favor.
0: Já tava engatado aqui pra tentar trazer alguma positividade.
2: Doutor.
0: Já que a gente tá em frente a esse poço de negatividade que é Mário Júnior.
2: Tô fora.
0: Veja, o Sport deve vir com a mesma escalação, algo muito próximo a isso, com Thiago Couto, Marcelo Aju, Marcelo Benevenuto, Kaique e Edson Lucas na defensiva. E aí a dupla de volantes é que é a grande dúvida. Existe uma possibilidade de contar com o Patrick de Paula, também tem o próprio Fernando Sobral, Biel, o William Oliveira e o Zé Gabriel. Esses 5 jogadores disputam posição. Existem algumas dúvidas, mas uma possibilidade que ele utilize jogadores com mais qualidade para sair com a bola, para jogar, para ter o passe. Então ele pode utilizar o próprio Biel ao lado de Fernando Sobral. São variações que ele treinou no único treino que esteve à frente da equipe rubro-negra no dia de ontem. E aí o quarteto ofensivo, Juan, Alano, Diego Hernandes, Barleta e Perotti. Diga aí, Vitor.
1: Não, eu fiquei confuso aqui. O Sousa, aquele que gosta do time pra frente, ele vai jogar com um zagueiro de lateral.

0: Tal, é isso mesmo?
1: Veja
0: ele
1: só.
0: Vai manter o Aju lá de lateral direito?
1: Veja só, essa questão não é confirmada, mas chegou a ter o Aju treinando por um momento e o Pulse. Existe essa dúvida se ele manterá, se ele vai manter o Aju ou realmente vai colocar o Pulse, é uma dúvida que a gente tem, mas é uma tendência, como foi só um treino da manutenção do Marcelo Aju. Claro, se ele colocar o Augusto Pulse, que é o único lateral que o Sport tem no elenco, não vai ser nenhuma surpresa para o jogo de logo mais.
0: Pois é.
1: Em compensação...
0: Também ele pode querer dar continuidade, né? Já que ele teve... Ele conseguiu comandar um treino, pelo menos, né?
1: No de ontem, exatamente. Um treino. Ele chegou ontem pela manhã na capital pernambucana, por volta das 10h30. Foi apresentado por volta das 2h. E às 3h30, ele comandou o único treino que esteve à frente dessa equipe do Sport. E os outros dois foram comandados por Suede Lima. O Sport que segue sem contar com o Claudinho, com o edema ósseo no joelho esquerdo, mas tem as possibilidades de estreia de Patrick de Paula, esse podendo começar no banco de reservas, uma possibilidade maior, e o Fernando Sobral, cotado até para iniciar a partida, já regularizado na tarde de ontem.
0: Olha aí, tem Fernando Sobral e Patrick de Paula. O Patrick, como é que está do ponto de vista físico? A gente tem alguma informação sobre isso, Osmar?
1: Ele vem evoluindo bem. A informação é que ele vem treinando bem, inclusive. Só que ele estava muito tempo sem jogar, desde o dia 29 de abril. É difícil um jogador conseguir performar bem por 90 minutos em uma alta intensidade, estando há tanto tempo sem jogar. Então, uma tendência é que ele não jogue os 90 minutos. Por exemplo, no jogo contra o Ceará, ele já reunia condições mínimas de atuar, mas não seriam muitos minutos. Então o Sport preferiu preservá-lo até de uma viagem do desgaste para ele estar à disposição na sequência e uma boa expectativa que para hoje o Patrick já esteja entre os relacionados do técnico Mariano Sosso.
0: É o quê? Uns 30 minutos? Será que dá?
1: Por aí, acho que fica nessa faixa dos 30, 25 minutos pro Patrick de Paula.
0: Para ser acionado no segundo tempo, né? E vamos esperar que o jogo já esteja sob controle e tal, para ser realmente o ganho de minutagem, né? Sem a exigência de ter que construir o resultado, ajudar nessa construção. Mas o Sobral não, né? O Sobral tá bem.
1: O Sobral jogou a última partida dele no dia 31, com a camisa do Coritiba. Poucos dias depois foi liberado para negociar, rescindiu o contrato com o Coxa, o Sport conseguiu convencer o Cuiabá na negociação e realmente está chegando para jogar já, né? Já chegou desde domingo, já foi regularizado ontem, como citei, o Fernando Sobral, para jogar contra essa Ponte Preta do técnico Gilson Kleina. O Kleina, desde que chegou por lá, está resolvendo alguns problemas junto a uma parceria com o Boa Vista. O Gilson Kleina, que foi técnico da equipe carioca no início da temporada, estão se alinhando para pagar o transfer ban que tem a Ponte Preta e também boa parte dos salários atrasados, além de 6 jogadores que estavam na equipe carioca irem para a Ponte por empréstimo. Algumas coisas que se ajustaram na Ponte ou estão se ajustando ainda com muita coisa problemática por lá desde a chegada do Gilson Kleina. A Ponte que não contará para hoje com Sérgio Palacios, defensor suspenso, e aí tem no departamento médico Elvis, Kevson, Rodrigo Souza, Jonathan Costa, além de jogadores sem estar à disposição por conta de questões extracampo, e vários jovens, mais uma vez, para essa partida da equipe da Ponte.
0: Olha, a situação da Ponte é bem complicada, né? Bom, pelo menos que, se eles pretendem alguma reabilitação, que seja para depois de hoje, tá? Porque o Sport vai precisar do resultado. Ô Osmar,
2: eu queria entender, me permite.
0: O que, amigo Mário? Por gentileza, amigo Mário.
2: Depois você dá uma olhadinha lá no seu zap, que eu mandei um recado para você.
0: Perfeitamente, amigo.
2: Sempre não, que não é cobrança, não é dinheiro, não.
0: Não, eu tô ligado.
2: Você sabe que eu não pego dinheiro. Eu trabalho sem fins lucrativos.
0: Não, e também não adiantava você me pedir, você sabe que eu não ia te dar.
2: Eu tô ligado. Eu tô forte. Se fosse dinheiro, ele nem ia ver, ele ia pagar a mensagem. Eu não queria entender que medo é esse de vocês do Sport hoje no jogo com a Ponte Preta. Eu não estou entendendo isso, não. Não, torcer que se reabilitar, se reabilite outro dia, que não seja hoje. Que medo é esse? Eu não consigo entender.
1: Tu estás com duas conversas aí.
2: Onde é minha gente?
1: Peraí. Tu falou no início do programa. Está gravado
2: gente,
1: aqui.
2: Minha gente.
1: O Sport vai ter um jogo muito difícil.
2: Eu não disse isso.
1: Você disse que tinha chance de perder. Aí agora tá dizendo que é fácil.
0: Ô Mário, tem dois de tu, é?
2: Não, que
0: tem
2: medo
0: o dublê,
2: é esse,
0: tem o original.
2: Onde é que o Sport vai perder da Ponte Preta, rapaz? o Indulino.
0: E vai ser quanto o jogo? Diga logo agora.
2: 5-0 pro Sport hoje, diante da Macaca aí na ilha. Comigo, torcedor rubro-negro, pelo Sport nada. Então, como é? Como vai ser? E para sempre será Beto Lago, casar, casar! Esse povo aqui é pessimista, rapaz. 5-0 Sport hoje. Depois me cobre. Ora, bola. Que medo da
0: porra. Ninguém vai te cobrar.
2: É brincadeira.
0: Se for 1-0 já tá legal. Existe Acho até isso. Que tem margem pra mais, mas... O importante é ganhar. Osmar, olha a classificação. Se o Sport ganhar, entra no G6 ou não?
1: Não, o Sport está longe do G6 ainda por conta dessa questão de pontuação. São 5 pontos ainda de diferença. Ou seja, precisa vencer para não se complicar. Para a situação do Sport não ficar insossa, como falou aqui há pouco o amigo Mário. É, o Sport precisa, a qualquer custo, da vitória.
2: E o quê? O Sport já tem 6 pontos garantidos nessa até a 30ª rodada.
0: Não, rapaz, mas peraí, tu viu aí a do repórter? Já tá criando trocadilho com o nome do novo treinador.
2: Como é que, repita o trocadilho.
1: O Sport precisa ganhar pra situação não ficar insossa nas bandas da ilha.
2: Rapaz. Epa! Tu vai pra ilha do
1: Sport. Mas não vai ficar.
2: O Sport ganha hoje. Eu vou pedir pro torcedor do Sport falar com você, pra cobrar de você essas suas gracinhas lá, viu?
1: Oxê.
2: Olha lá.
1: Peraí, pô.
2: Rapaz.
0: Peraí. Ô, Osmar, e contratações? Tem mais gente pra chegar aí?
1: Tem sim. Hoje chegou na capital pernambucana, ou melhor, ontem, o lateral esquerdo, Rai Lopes. Nas próximas horas, até fico no aguardo aqui de sair nas redes sociais do Sport a oficialização, mas já está acertado, jogador do Sport, o Rai Lopes, lateral esquerdo. Outros dois reforços são o atacante Neto Pessoa, vindo da Chapecoense, e o ponta Kervin Andrade, jogador de 21 anos, ponta esquerdo, jogador venezuelano, que vem do futebol de Israel. Estava no Maccabi Tel Aviv, mas já passou pelo Fortaleza de Juan Pablo Vojvoda.
2: Essa foto
0: que o Vinícius... Mário tá mandando foto
2: a do foto que é, não equipe, é Thiago Silva, cara. Né? Esse é Thiago Silva, Osmar?
0: Parece ou não parece, Osmar?
2: Você que... Vá, diga sim ou não.
1: Com certeza. Olha aí.
0: Osmar, pra gente fechar aqui, tem gente da comissão que tava com o Dalpozo que ainda tá saindo, né?
1: Exatamente, o preparador de goleiros também tá saindo. O Dalpozo chegou com sua comissão completa e aí algumas baixas tiveram na comissão leonina que estava por lá. Uma delas, a principal, a saída do preparador de goleiros. Ele que deixou o Sport, o Douglas Neso, o Sport que também tem de saídas, o Pedro Martins indo para o Brusque e o Zé Roberto indo para o Mirassol. Expectativa de um público na casa dos 14 mil torcedores por volta do meio-dia. Já haviam sido comercializados 13 mil ingressos, então 14, 15 mil torcedores é a expectativa para hoje.
0: Zé Roberto Mirassol, né? Já passou por lá, tá voltando, né?
2: Mas Zé Roberto, exato. É o ruim, quem é o... É Zé Gabriel ou é Zé Roberto que é ruim? Ou são os dois? Eu não lembro mais.
1: Veja só, o Zé Gabriel...
0: Ele é Gabriel é volante, Zé Roberto é atacante.
1: Zé Gabriel e Zé Roberto, os dois são criticados, né? O torcedor vai criticar sempre algum jogador que, não, que faz algo que ele não curta. Mas o Zé Gabriel, ele joga, né? Ele é titular desse time. O Zé Roberto, desde que ele se machucou em 2023 contra o Operário, ele não vai conseguindo ter sequência. Então, talvez você esteja se referindo ao Zé Roberto mesmo.
0: Então, e aí quem vai ficar como reserva do Perotti?
1: Neto Pessoa, jogador vindo Pessoa, da Chapecoense.
0: Neto Pessoa agora é o substituto. Vamos torcer para que o Neto Pessoa consiga desempenhar melhor que o Zé Roberto e que o Zé Roberto com novos ares se recupere, né? Osmar, e teu convidado daqui a pouquinho?
1: Mariano Sosso vai falar conosco, vai hablar conosco no segundo bloco. Conosco.
0: Mário, Sosso gostava de falar português. Ele tenta falar português, né, Osmar?
2: Não, ele fez um curso.
1: Ele tá melhorando, tá melhorando.
2: Não deu tempo de terminar, porque mandaram ele embora antes. Mas assim, mas agora ele terminou.
0: Agora ele retoma.
2: Ele concluiu, né? Eu vi a entrevista dele, né? Falar, compreender e não sei o que. Que da primeira vez o pessoal, olha, Sosso, o jogo, calma. Falar devagar.
0: Ô, Mário, será que vai dar tempo para ele aprender concordância verbal e nominal?
2: Não precisa não. O jogo de hoje é light. O problema não é hoje, entendeu? Esse problema é...
0: Não, rapaz, eu tô te perguntando. Se ele tá aprendendo português, será que vai dar tempo do trabalho dele para ele aprender concordância verbal e nominal?
2: Dá. Ele é desenrolado. Fica tranquilo.
0: Né? Vai dar tempo.
2: Ele é desenrolado.
0: Osmar, valeu. Até já. Agora são 6:08. Uma pausa rapidinha, a gente volta já.
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2: Agora 6:12. Notícias do Tricolor do Arruda. Vamos falar sobre o Santa e a preparação para sábado. Duelo contra o Maringá. E olha aí, a delegação embarcou há pouco para a cidade aí de Maringá para esse duelo. Foi cedo, né, Calá? Onde, amigo?
3: Valeu, Vitor. Um abraço, boa noite. Boa noite à nossa audiência ligada aqui no Bola na Rede. Tá sozinho hoje, é, Vitor?
2: Não, ele tá aí, Mário. Cadê você, Mário?
4: Oxe. Eu tô aqui, amigo.
2: Dê boa noite ao rapaz.
4: Boa noite, meu amigo Vinícius Calá. Tudo bem com você?
3: Tudo certo, tava com a boca cheia de salgadinho, né, mano?
4: Não, que salgadinho, peraí, eu tô... Vitor
2: é
4: que...
2: de cebola ainda mais.
4: Vitor que trouxe aí uma marca que eu nunca tinha nenhum Vitor falar.
2: Ah, você conhece sim.
4: Vitor tá aguardando até os salgadinhos que não são mais fabricados pra não gastar.
2: Epa! Ah, rapaz, acabei de pegar aqui um salgadinho, né? Rapaz. Era pra criança ter comido no, na hora do lanche, entendeu?
4: De 10 da manhã.
2: Meu, aí sobrou tá um pra mim aqui, eu não posso deixar estragar, né, amigo?
4: É, Vinícius, tá fogo, viu? Tá fogo.
2: Ô, Calado, mas a delegação do Santa vai receber lá o, né, o lanchinho a bordo, não tem nada de salgadinho, né?
3: Vitor, rapaz, ultimamente a bordo não tá tendo nem lanche, né, Vitor? Tá.
2: Eita, não, mas a viagem é longa, né, cara? Maringá é longe, não é possível, vamos oferecer alguma coisa, né?
3: Mas aí é Recife, São Paulo, o embarque foi agora, Vitor, às 5:20 da tarde, e Recife, São Paulo, depois São Paulo, Maringá. A expectativa é chegada no final da noite de hoje, início da madrugada, né?
2: Tem voo direto para Maringá.
3: Não, mas o Santa vai Recife, São Paulo, São Paulo,
2: não,
3: Maringá.
2: Não, mas de São Paulo direto para Maringá, não tem que parar isso, em Curitiba, isso, por isso, exemplo.
3: Isso. Não, não, não, São Paulo, Maringá, isso. Aí deve dar aí um... Desde a decolagem aqui da primeira aeronave até o pouso lá em Maringá, o Santa deve levar aí cerca de 7 horas de deslocamento.
2: É um tempo, mas veja, o Santa está a caminho agora, quinta-feira. Vai ter isso, a sexta.
3: Vai encerrar amanhã a preparação lá.
2: Vai ter todo o dia de amanhã, né? Porque veja, geralmente essas viagens acontecem, por exemplo, na manhã da sexta-feira, para você jogar no sábado. Ou até na tarde da sexta, já que o jogo é no sábado à noite, né? Então o Santa adiantou e consegue um voo São Paulo-Maringá direto para não ter que fazer nenhum trajeto rodoviário, que é mais cansativo também, né, Calado?
3: Exatamente, Vitor. Até era foi um questionamento nosso, né? Para entender a logística, porque não é raro num deslocamento desse, numa logística dessa, se ter 12 voos e um deslocamento terrestre, né? De ônibus. Então, o Santa, a princípio, a informação passada é que foi Recife, São Paulo, São Paulo, Maringá.
2: Tá vendo aí, amigo Mário? Amigo Mário, você conhece Maringá?
4: Não.
2: Você tem que fazer umas viagens assim para espairecer, amigo.
4: Não,
2: Mário.
4: Deixa por aqui mesmo. Maringá é uma das cidades maravilhosas, né? A gente acompanha muito essa estatística e está entre as melhores para se viver. Para se viver. Pois não, amigo.
3: A gente que acompanha muito essas estatísticas, que estatística?
4: Uberlândia, eu vi uma pesquisa que é uma cidade.
2: É qualidade de vida.
4: Qualidade de vida é Uberlândia está em primeiro lugar. Segundo lugar está Maringá.
2: Então, primeiro Uberlândia, Minas, depois isso. Maringá, no Paraná.
4: Isso, isso, isso. Ah, tudo tá vendo, funciona.
3: Tem informação de população.
4: Não, a população. Então, o ruim é que quando as pessoas...
2: Aí ele já quer que o amigo trabalhe no IBGE,
4: não,
2: né?
4: Não, eu tô fora. Petrolina também está inserido nessas cidades aí também.
2: Aqui no Vitor, Petrolina aí, você Vitor, conhece, né, Mário?
4: Conheço, conheço.
2: Ah, muito bem, muito bem.
3: Oi, Vinícius. Mas aí você tá querendo jogar contra... O time aí que Mário é contrário a você, porque quando são aquelas cidades que ele que trabalha no meio do rádio há mais de meio século,
4: não,
3: ele
4: aí
3: começa
4: também
3: a querer
4: assim,
3: dar
4: não.
3: aula, falar dos nomes antigos, que o estádio se chama agora dessa maneira, mas antes passou por uma escavação,
4: Dan,
3: e não sei se virou isso, e tem, ele gosta.
2: É, isso aí não se pode negar, até porque, assim, quem tem experiência de meio século de atividade profissional pode fazer essas coisas, né?
4: Mas não sou eu não, amigo, eu tô fora, mentira dessa.
3: Tem não, Mário?
4: 50 anos de rádio, danos. Tô fora.
2: Rapaz, então, eu nasci
4: falando lá, é brincadeira coisa dela.
2: É que a gente tá arredondando, Mário. 49 não. É 50.
4: Meu amigo, nem que conversa.
2: Eita, amigo Mário, eu me lembrei agora, sabe de quem, rapaz? Ah. Amaral Dutra, ó, saudoso Amaral, ó.
4: Sim, sim, sim.
2: O negócio é o seguinte, 19 nunca foi 20, né, mano?
4: Isso que ele dizia, é verdade, Vitor, é verdade.
3: E tem uma turma que já recebeu os e-mails dele que se deu mal, viu, Vitor?
2: Ah, é. Eu entendo.
3: Tu sabe essa história?
2: É porque o conteúdo era monotemático, né?
4: É, Capitão Caverna foi uma dessas pessoas aí.
3: Disseram que teve uma pessoa que recebeu um e-mail desse, abriu num data show no meio de uma palestra para idosas.
2: Aí foi complicado. Ô, Calado, Ronald fora, quem é o substituto, hein, Calado?
3: Meu amigo. Aí essa pergunta, Mário Júnior, se acertar, você bota o negócio na mão dele. Porque...
4: Não, eu tô fora, amigo.
3: Não, pô, ele não levou salgadinho aí. Um lanche.
4: Existe isso.
3: Rapaz, esse bicho é muito na defensiva, viu, Vitor?
4: Não, é melhor prevenir do que remediar.
3: Vitor, é a dúvida que vai seguir até a hora da divulgação da escalação. O Christian tem por perfil ser um tanto conservador e muitas vezes surpreender, porque a gente imagina, não, tira o Ronald, o William Júnior chegou bem, bota o William, faz isso, aquilo, outro. Então, às vezes, pode ser que ele, ao invés de o tal Renato para dobrar na direita com eles, William Júnior por dentro, ele coloque Alex Juan, como fez contra a equipe do Anápolis, né? Na última rodada, quando o Vitinho não pôde jogar mais porque tinha se transferido, ele botou Alex Juan, que dobrou na esquerda com o Matheus Vinícius. Não vai ser uma surpresa se ele voltar a escolher o Alex Juan para ser um substituto e aí fechar essa equipe titular do Santa.
2: Rapaz, é brincadeira. Dos mesmos criadores de Quatro Zagueiros, vem aí o novo filme Tricolor. O lateral que vira atacante. Atacante, rapaz. Por que ele vai botar um lateral?
3: Podia botar. Ele, só pra gente também passar pro torcedor, opções assim, né? Que o Christian tem.
2: Ele tem à disposição.
3: Cassiano, Joninha, atacantes, velocistas, né? Que jogam na posição do Ronald. Aí tem meias, que aí ele poderia colocar um meia, que seria fazer um falso ponta ali, jogando por dentro, abrindo o corredor para o Thiago Enes fazer a ultrapassagem, ou até mesmo jogar o Renato para a ponta, que jogou a maior parte da carreira como extremo, e colocar um meia por dentro, o William Júnior ou João Pedro. E tem essa outra opção, que já foi uma escolha do Christian em outras oportunidades, que é a entrada do Alex Juan, e dobrando pela esquerda com o Matheus Vinícius.
2: Amigo, pare, me ajude, por gentileza.
4: Sim, sim, claro.
2: Quando você chega numa recepção e você vê uma garrafa térmica, você imagina que dentro dessa garrafa tem o quê, amigo Mário?
4: Café, ou água, café, ou chá, dependendo da situação.
2: Mas imagine você, se você colocar o seu copinho confiante de que tem ali chá ou café e de repente sai suco.
4: Aí é complicado. Garrafa de café com suco...
2: Veja, eu tô achando estranho o seguinte: você tem um jogador que é um ponta, velocista, que tá fora.
4: Sim.
2: Você tem no elenco opções de pontas velocistas.
4: Sim.
2: Aí você vai colocar um lateral, é suco dentro da água térmica, meu irmão. Então ninguém espera isso, não, cara. Só o Christian que inventou isso.
4: Então aí é invenção. É invenção. Não é, não?
2: Eu não consigo entender isso, cara. Ô, Calado, como é que ele explica isso? Ou não explica?
3: Você se refere a quê, Vitor, exatamente?
2: A utilização do Alex Juan como ponta.
3: Veja, Vitor, na verdade não é nem obrigatoriamente a entrada como um ponta. Você teria, o posicionamento, a disposição espacial, tática, sem bola e com bola. Sem bola, o caso entre o Alex Juan, o Santa pode fazer uma linha de cinco, uma primeira linha com quatro atletas e uma linha de quatro à frente, ou uma linha de cinco atletas, uma de quatro à frente e uma com o Heron. E na hora de atacar, aí é como o Christian gosta de construir, são os três zagueiros, né? Passam a construir com três, que é uma tendência já há alguns anos do futebol mundial. E aí, pela direita, Enes, dá amplitude máxima pela direita, o Alex pela esquerda, você tem os dois volantes por dentro, o Renato tendo liberdade para cair para qualquer um dos dois lados por dentro, assim como também Everaldo e Heron na referência. Não seria, assim, obrigatoriamente o Alex caindo pelo lado do Ronald ou o Everaldo caindo por lá para fazer a função que o Ronald faz.
2: Mas aí me ajude o seguinte, tudo isso que você colocou aí, se substituir por um ponta,
3: não,
2: altera
3: você
2: muito?
3: Mantém o padrão do jogo contra o Botafogo, na teoria, né?
2: Então qual é a explicação, né? Porque se ele é possível fazer tudo isso com um jogador da posição para ter a mesma característica que está se perdendo, não sei qual é o sentido de você colocar um outro jogador que, na verdade, a vida toda jogou de lateral, né? Tinha uma outra função, né, a cumprir em campo. Mas, ó,
3: ô, Vitor, quem substituiu o Ronald contra o Botafogo, você lembra?
2: Não lembro, quem foi?
3: Cassiano.
2: Ah, botou o Cassiano, exato. É um jogador da posição.
3: A diferença é que Ronald é destro, jogando pela direita, Cassiano é canhoto, né? Só a diferença da questão do pé dominante. Mário, Cassiano, naturalmente substituto de Ronald, né, Mário?
4: É melhor jogar com menos um.
2: Não, Mário, peraí.
4: Não tem a menor. Pelo menos desse jogo agora, não. Não é pra brincar, não.
2: Então é melhor Alex Juan?
4: Qualquer um. Não, coloca João Pedro, meu. Pronto, improvisa, é melhor.
3: Ei, Vitor, você vem numa campanha aí defendendo o João Pedro há um tempo, viu?
2: Rapaz, olha, eu gostaria de ver o João Pedro jogar. Eu acho que tem qualidade.
3: Ainda
2: eu acho
3: jogou,
2: que...
3: né?
2: É, pois é, ele tem qualidade. Ele vem de um momento positivo de acesso. Eu acho que o João Pedro tem aí a condição, né, de você explorar o lado emocional de um cara que pode se provar, ó. Você fora conquistou com o Retrô, conquistou com o ABC, mas aqui ainda não se provou, ainda não conquistou, ainda não performou para chamar atenção. Tua chance é agora, vai lá, faz teu nome, jogador. Sabe? Agora sim, tem que ter treinador para isso, né? E com todo respeito ao Christian, eu discordo frontalmente da maneira como ele enxerga o futebol e da forma como ele posiciona o time do Santa. Aí fica assim, né? Vencendo de 1-0, se expondo à possibilidade do adversário te vencer em casa, como já aconteceu. É aquela coisa, é na emoção, né?
3: Mas
2: é
3: Mário diz emoção. Que no Santa tudo é mais difícil, Vitor. Eu acho que ele tá nesse espírito.
2: É, não. Mas não precisa levar tão ao pé da letra, né? Sim. Pelo amor de Deus, se puder facilitar, melhora.
3: Olha, a gente falou de Cassiano, Dioninha como opções de pontas, né? De origem para substituir o Ronald. Tem uma terceira opção, Vitor, que a gente terminou passando batido.
2: Qual?
3: Viniora.
2: Ó.
3: Que voltou agora do acesso com o Goiatuba na Série D.
2: Para mim, o sentido é, se você perder um atacante de lado, você coloca um atacante de lado. Porque aquilo que fazia o Ronald, o Alex Juan não vai fazer. Ele não tem essa característica. Então você tenta um outro. Ah, o Cassiano não tá bem. O Joninha não entrou bem. Mas tem o João Pedro, já jogou nessa posição. Tenta o cara tá no momento bom. Ah, não quero não. Então, vamos tentar o outro. Vamos tentar o Viniora, que também tava bem. Por isso voltou pro time para contribuir. Eu não entendo por que o cara aceita de volta jogadores, aceita a contratação, se ele não pretende usar os caras. Se eu tenho um João Pedro que vende acesso, eu teria usado esse cara. O cara não foi usado até agora.
4: Às vezes
2: então,
4: é simpatia.
2: Por que ele voltou?
4: Às vezes é simpatia. O cara não estava bem, aí ele pode colocar, improvisar de um lado.
2: Então
4: do
2: não
4: outro.
2: Traz o cara, Mário.
4: É, mas sabe
2: vai
4: como é
2: trazer
4: que é,
2: o cara, vai pagar salário ao cara pra quê? Pra ele treinar e ficar no banco esperando entrar?
4: É, mas aí é ele fazer que decidir. Eu não sei o que, que ele vai fazer.
2: Ah, não tenha dúvida disso. Aliás, amigo Mário, ele vai enfrentar mais um time que ele jogou na fase classificatória e não conseguiu ganhar, né, Calado?
4: O quê? Do Maringá ele empatou.
3: Não, nem do Maringá, nem dos outros do grupo, né, Vitor?
2: Pois é.
3: O Botafogo, obviamente, o Santa venceu agora no quadrangular, mas essas três equipes que compõem o grupo B, né, da Série C agora no quadrangular, o Santa não venceu na primeira fase, e o Maringá, obviamente, faz parte desse recorte. O palco do jogo que as equipes empataram em maio é o mesmo de sábado, o horário do jogo será o mesmo também, 7:30 da noite. Naquele jogo...
2: Eu Santa... lembro, viu? O Santa fez o gol com o
3: Favela
2: de cabeça, não foi cobrança de escanteio?
3: E, no início do jogo, a assistência do Renato, escanteio pela esquerda, Renato cruzou na primeira trave, Favela desviou, fez o gol.
2: Mas o jogo em si foi ruim?
3: Foi. O Santa começou bem, Vitor, até os 20, 22, e tinha, nesse período, abriu o placar, depois o Maringá conseguiu se estabelecer, que naquele momento era comandado pelo Moisés Egert, né, que foi demitido 3 rodadas antes do fim da primeira fase, e aí empatou acho que, se não me engano, foi com o Adeilson, aos 25 do primeiro tempo, um chute da meia-lua da grande área. Depois o Maringá esteve melhor no primeiro tempo, encerrou pressionando. No segundo tempo ficou um jogo um pouco monótono, mas o Maringá ainda criou as melhores oportunidades, e foi naquele jogo que o Maqueiro, o Gandula, que foi retirar o William Alves, que estava sendo atendido, terminou agredindo o William. Não sei se você se recorda. O William estava no chão, ele chegou a chutar o William, foi expulso.
2: Lembro.
3: Uma confusão. Mas foi naquele jogo complicado, e de lá para cá, Vitor, teve um ajuste melhor do Maringá. Uma equipe que ficou mais segura defensivamente, porque teve um ataque muito forte durante a primeira fase, mas só que tinha uma defesa que era muito vazada. Conseguiu criar um maior equilíbrio depois da troca do treinador, e que era o Ivan Campanari, que é o atual treinador. Ele era auxiliar, foi alçado a técnico principal da equipe com a demissão do Moisés Egert, e aí ele encaixou melhor a equipe, e tem na figura dos extremos, viu, Vitor, dos dois pontas, o Negueba, que passou pelo Sport em 2023, se eu não estiver enganado, e o Ronald Camarão, que foi bem no Confiança, dois pontas rápidos, ariscos, bons de drible, e que estão numa boa fase. Para completar, o Negueba pela esquerda, o Negueba é o cobrador oficial de pênalti da equipe, e na esquerda tem o Thiago Rosa, que é o lateral, que também apoia muito, vai muito, é um lado muito forte do Maringá, com o Negueba e Thiago Rosa. É bom o Santa ficar atento, mas o Maringá é uma dessas equipes, ou foi uma das equipes que na primeira fase o Santa, mesmo muito bem fora de casa, não conseguiu vencer.
2: Atenção, viu, amigo Mário, você que fala da SAF.
4: Eu?
2: Do Santa Cruz.
4: Ah.
2: Hoje tem reunião no conselho.
4: Ah.
2: E pelo jeito vai sair do papel. E ou é? Não, calado?
4: Menino.
3: Expectativa. Que é, Mário? Já tá agoniado, já tá aperreando.
4: Não, não, não, não. Porque eu já não sei porquê, mas eu acho que eu já ouvi esse filme. Não era janeiro do ano retrasado, né? Que essa já sabe.
3: Não, calma, não. Foi anunciado lá a assinatura da vinculante. Aí ia se ter
4: hoje é desvinculante,
3: em setembro do ano passado, depois novembro, dezembro, março. Aí foi postergando. E aí, no final, se teve a informação, a notícia de que houve a ruptura, né, a desistência contratual pelas partes envolvidas. E aí, um novo capítulo. Antes da gente entrar nesse assunto rapidinho, Vitor, deixar um abraço que eu tinha prometido ontem para um dos melhores zagueiros do futebol de Olinda, Fofo. Ele gosta muito, viu, Mário? Ele disse que queria dar uma maciada em você.
4: Tô fora.
3: No campo de futebol. Opa! Mas ele é fofo, Mário.
4: Doutor.
3: Oxi. Manda um abraço pra ele, Mário. Ele tá na escuta.
4: Quem é ele?
3: Fofo.
4: Fofo? Doutor.
3: Tá doidinho pra conhecer, né?
4: Tô fora, amigo. Que conversa. Eu quero negócio com fofo, rapaz. Você fofa, mas é fofo, eu tô fora.
3: Tu queres uma coisa fofa, Mário?
4: Não, eu tô fora.
3: Ô Vitor, voltando agora para a pauta séria, o Santa Cruz tem daqui a pouco, às 7 da noite, Vitor, um capítulo importante nesse momento de transição, de mudança, né, de modelo associativo para o de sociedade anônima do futebol. E nessa mudança, o que é que acontece, Vitor? Tinha-se a presença dos investidores, dos mineiros, né, da Cobra Coral, e saíram do negócio, e houve a entrada dos novos investidores da Matix. E agora, como a gente falou, às 19 horas, mas o horário exato, que é sempre um horário simbólico que o Santo utiliza em alusão ao ano de fundação, às 19h14 vai ter o início da quarta reunião extraordinária do Conselho Deliberativo, e alguns pontos no edital de convocação dessa reunião foram estabelecidos para essa reunião acontecer. O primeiro ponto, Vitor, vai ter a apresentação, né, através do presidente Bruno Rodrigues, do grupo de investidores, né, da que a gente falou, da Matix Capital, e aí eles vão ser apresentados aos conselheiros, para que esses conselheiros possam realizar esclarecimentos, tirarem dúvidas diretamente com esses investidores. E aí também, através, dentro dessa reunião, outro ponto do edital, é que haja a ratificação, ou seja, a confirmação da cessão, né, desse repasse de todo o que, de tudo, melhor dizendo, da totalidade dos direitos e das obrigações decorrentes do contrato de compra e venda das ações, né, da Cobra Coral para os investidores da Matix. Tem também um outro ponto, que é a aprovação do sexto aditamento do contrato, que é sobre essa cessão do termo que a gente acabou de falar, no que se refere ao contrato de compra e venda das ações. E, além disso, tem a confirmação dos termos e condições do contrato mútuo, né, entre o Santa Cruz e a Matix, que foi assinado desde 11 de agosto, ou seja, amanhã já faz um mês. É algo que está andando. Tem também, Vitor, dentro desses esclarecimentos, aqueles pontos que a gente trouxe durante a semana do valor aportado pelos investidores, né, nesse momento, para que se quite folha salarial, mais à frente, para que se realize as obras no Arruda. Pelo que a gente tem de informação, os investidores, quando aportarem esses 5 milhões para o Arruda, o próprio grupo de investidores é que fica à frente da reforma, não seria, a princípio, diretamente tocada pela patrimonial, mas são aí pontos a se esclarecerem com o passar do tempo. Tudo isso deve ficar muito bem transparente e divulgado.
2: Muito bem. Convidado já, Calador.
3: Na volta a gente escuta Thiago Enes, lateral do Santa Cruz, que voltou à titularidade. O pedido do torcedor deve seguir contra o Maringá, e ele fala daqui a pouco aqui do Troca de Passe.
2: Legal, valeu, agora 6h33, voltamos já.
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2: Agora 6:37. Ô amigo Mário, fica tristinho não. A sequência caminha, amigo Mário. Mas, ó, tem calma porque o Náutico tá no caminho pra livrar os 45, amigo Mário. E vai pegar o Operário agora e dá pra ganhar, entendeu, amigo Mário?
4: Ah, é? Vai ganhar, é?
2: Por que você fica triste assim?
4: Vai ganhar o quê, rapaz?
2: Mano, não tem como ganhar, não. Você não acredita no Náutico.
4: Não ganhou do América Mineiro, vai ganhar do Operário. Acorda pra Jesus, Vitor.
2: Não, mas peraí. O jogo vai ser nos aflitos. Ô, meu amigo Tarsis. A bronca é que eram 8 jogos, né, de invencibilidade, caiu pro América. Ninguém esperava por isso, né, Tarsis? Boa noite, amigo.
24: Oi, Vitinho. Um grande abraço para você. Um abraço ao Sérgio, Mário, companheiros da equipe, ouvintes da TMC. E com um futebol medonho no primeiro tempo, né, Vitor? A atuação do Náutico no primeiro tempo foi assustadora, né? O Hélio disse que foi muito ruim, que o time não teve personalidade nem comprometimento tático, né? Então o Náutico, em muitos momentos, é o que eu disse ao Vibrante, Vitor. Pega um cara que não sabe da situação da Série B, colocasse para assistir o primeiro tempo e perguntasse. Aí é o confronto de uma equipe que quer entrar no G6 com uma equipe que já está praticamente rebaixada, só cumprindo tabela. O cara ia dizer que o Náutico é essa equipe que estava rebaixada e o América era o time que estava brigando para entrar no G6. A atuação foi muito ruim do Náutico. O Hélio trouxe, né? Sabe o que eu senti da coletiva do Hélio? Sei que você, o Mário, principalmente o Mário, que é um torcedor ferrenho.
4: Tô fora.
24: Que acompanham. A entrevista do Hélio me pareceu aquela entrevista de final de temporada, sabe? Vamos chegar. E ele diz isso, né? Até se parece esse trecho para o troca de passes. Ele diz: uma derrota como essa aí deixa muito difícil a situação. Pensando em G6, então é trabalhar permanência e vida que segue feliz. Ele termina a frase assim, vida que segue feliz depois de garantir permanência. Me parece aquela entrevista já de final de temporada, do Hélio, que sente que esse elenco não tem talvez forças suficientes para brigar por acesso. Foi a impressão que me passou, viu, Vitor?
2: Eu acho que, do ponto de vista do potencial técnico, o elenco pode mais. Não vejo uma disparidade tão grande assim em relação a equipes que estão brigando lá em cima, tá? Ainda que a gente reconheça, e eu acho que o Hélio faz bem em reconhecer também, que é um time de operários. Você tem lá o Jean Carlos, que é diferente, você tem o Vinícius, que é diferente, o Muriel, tá? E acabou. O resto é todo mundo jogador comum, né, da divisão, que tem competitividade, mas não é supra-sumo. Mas... eu acho que o problema de ontem, Tarsis, e aí talvez seja a questão que o Hélio chega à conclusão, né? É o espírito, cara. Se você deixa cair tanto o seu desempenho contra uma equipe que tá lá embaixo, é porque talvez você não tenha, sabe, a força necessária. Isso aí é anímico, né? É motivacional, enfim, o Hélio viu o que aconteceu com a Ponte. E foi bem parecido, e aconteceu de novo contra o América. E aí o cara experiente deve sentir que, quem vive isso aqui não chega nos maiores patamares. Eu acho que é isso que ele quis dizer, né?
24: A gente já vinha trazendo nos noticiários, com você, com o Mário, com o Vibrante no Esporte TMC, o exemplo que o Hélio deu após o jogo contra o Botafogo. Não podemos ter o mesmo nível de atuação que tivemos em Campinas contra a Ponte no jogo do América, porque o América é melhor do que a Ponte. Os 30 minutos, os primeiros 30 minutos do América são fortes. Geralmente, quando eles levam um gol, eles desmoronam e aí é um momento. E foi tudo o que aconteceu. O Náutico teve o mesmo nível de atuação, só que dessa vez enfrentou uma equipe melhor. O Náutico levou o segundo gol aos 26, então aos 30 primeiros minutos do América. O América foi muito superior ao Náutico e o Náutico não teve forças para reagir. E aí, Vitor, agora é aquela, é chegar aos 45 pontos, aí depois dos 45, se vê o que se pode chegar, se dá para G6, se não dá, mas o primeiro objetivo é escapar, é chegar aos 45 e marcar a permanência na próxima temporada na Série B.
2: É, eu acho, viu, amigo Mário, que faltou ambição. Quem tem ambição de estar no G6... não perde a oportunidade de pontuar contra o time do América. E ainda mais quando se percebe que o Náutico, quando quis, né, jogar, teve a bola, é claro que isso também foi uma estratégia do América, mas teve a bola, ficou ali rodando a área do adversário, demorou para fazer o gol, mas fez o gol. Se tivesse um pouco mais de tempo, poderia ter empatado, né? O que demorou foi a reação do Náutico. Então, se o Náutico tem ambição no campeonato, se os caras, por essa ambição, entram concentrados, eu duvido que o Náutico perderia aquele jogo. Poderia até empatar, mas num contexto muito diferente do que aconteceu.
24: Vitor e Mário, aí o Hélio, ele até foi questionado pelo seguinte: Hélio, foram dois tempos distintos, no primeiro o América foi melhor, no segundo o Náutico foi melhor. E o Hélio ponderou esse foi melhor do Náutico no segundo tempo, viu, Vitor? Segundo ele... Na avaliação dele, o América, por não ter tanta confiança pelo momento, o América decidiu abdicar e entregar a bola ao Náutico. E o Hélio entendeu isso como normal pelo momento que o América vive. Então não foi um... E consequentemente o Náutico teve mais posse, mas se você lembrar, o Bruno Brígido, ele não fez defesas importantes, não fez milagres, né? Teve o gol do Júnior Todinho, aliás, um belo chute de fora da área, né? Como você descreveu muito bem na sua narração. Mas o Náutico foi muito pragmático, cara. Nem parecia que era um time que ainda aspirava a um sonho do G6. Foi um time que entrou em campo para cumprir tabela, me pareceu, e foi castigado, perdeu o jogo.
2: O sentimento me pareceu esse aí mesmo, Tassis. Parecia que era, sabe, um jogo para cumprir tabela, é como você sentiu na palavra do Hélio. É como se fosse, sei lá, reta final de campeonato, não tem mais objetivo, já tá tudo certo, vamos cumprir aqui para ir para as férias. Faltou ambição. Se você tem ambição no campeonato, você não vai jogar diferente, né, em termos de comportamento do que o Náutico vinha jogando nos aflitos. É porque nos aflitos você tem a pressão, você tem a torcida, não é? E naquele jogo não, né? Então, tinha que ser realmente da cabeça dos caras, ambição no campeonato. Ó, não posso baixar a guarda porque eu quero esses 3 pontos para atingir um objetivo.
24: Você lembra de um jogo tão ruim de Vinícius com a camisa do Náutico? A partida de Betão foi horrorosa, né? Para mim, ele foi o pior
2: Jean em campo. Também não conseguiu.
24: E o Jean teve até algumas chances, né? De entrada da. No segundo tempo, ele recebeu uma bola muito boa, que geralmente, com o capricho que ele finaliza, ele faria o gol. Ele tentou, sei lá, colocar mais, tirou
2: muito. Pelo menos ele acertaria o gol.
24: Exatamente, nem isso acertou. Enfim, foi um dia muito ruim. Quer dizer, mais uma, né? Porque contra a Ponte também foi nesse nível. E a sorte do Náutico é que era a Ponte.
2: Mas, ó, deixa eu só. Ô, Mário, não chora, Mário. Toma aqui esse lenço aqui.
4: Que conversa de chorar.
24: Ô, Vitor, já deixei pra ele o Estalopram de 20 miligramas, tá na mesa dele.
4: Tô fora.
24: Ele precisou um ansiolítico. Ajuda, viu, Mário? Tenha calma.
4: Que danada é isso?
2: Relaxa, cara. Respira
4: fundo, mano. Tá sendo com um arsenal de remédio. Tô fora, amigo.
24: Isso aí eu entendo, viu, Mário?
2: Tô fora. Você pensa o quê, amigo Mário, do Timba? Vá, coloque a sua opinião.
4: Não, o que que eu penso? O Náutico nunca entrou no campeonato pra subir de divisão. Quem foi que disse isso? Hélio disse numa entrevista coletiva, não foi ontem não, já tem um tempinho, que ele nunca tinha prometido acesso.
2: Não, mas não é uma questão de prometer, é uma questão de você enxergar que é possível.
4: Mas não dá para enxergar isso, porque a situação é complicada. O time passou 3 anos fora da segunda divisão, da Série B do Brasileiro. Que iria encontrar dificuldades, a gente sabia que iria encontrar. O Náutico passou 8 jogos, perdeu 6 e empatou 2. Aí depois conseguiu reagir, foi reagindo, aí agora estava empolgado para o 9º jogo, pede para o América Mineiro. É oscilação normal no campeonato.
2: Mas deixa eu perguntar uma coisa para você. Você vai para Petrolina, certo? Você vai de carro, tá?
4: Sim, sim.
2: Você está indo de carro. Aí você foi e tal, Petrolina, muito bom e tal e coisa. Mas aí do outro lado da ponte tem o quê?
4: Juazeiro.
2: Juazeiro. Juazeiro também é legal. De repente sim. Você, ó, Juazeiro e tal, uma visita seria muito bom. Aí você olha para o tanque do carro e diz assim, ó, pela gasolina que eu tô vendo aqui, dá para ir, dá para voltar. Eu vou. Tu tá entendendo, amigo Mário? É você olhar pro campeonato, tá? Isso é uma metáfora, entendeu, amigo Mário? Você olhar pro campeonato...
0: É, tem que explicar a ele, senão ele não vai entender, não. Ele já tava procurando o galão da gasolina, viu?
4: Quer dizer que vocês acham que eu sou burro.
2: Não, ninguém disse isso, amigo Mário. Nós estamos querendo dizer o seguinte, veja só. Você olha pro campeonato.
4: Sim.
2: O Náutico não entrou, eu concordo com você. O Náutico não entrou para acesso. Entrou
4: não.
2: Para...
4: Não.
2: Garantir permanência. Mas aí você olha pra cima e vê que os caras não têm um futebol fantástico, não tá tão distante. Dá pra chegar, cara.
4: O crescimento de Juventude, o crescimento de Novo Horizontino, o crescimento do Criciúma, que não, no caso tá caindo um pouquinho, mas tem 47 pontos, né? É, o Vila Nova tem o Goiás hoje. Quer dizer, os times cresceram, o Fortaleza cresceu, o Náutico não cresceu. O Náutico primeiro tá brigando para não entrar na zona do rebaixamento. A sorte é que o Avaí perdeu.
2: Ô, Mário, o Náutico cresceu, cara. O Náutico passou 8 jogos sem perder, mano.
0: Mas a pontuação Mário, o Náutico baixa. Se afastou, Mário, da zona.
4: Mas ele, se ontem, com essa derrota de ontem, o Avaí tivesse vencido, se ela tivesse vencido, mudaria tudo, ele pode cair duas posições.
0: Mas,
4: veja,
0: mas aí já foge do controle, né?
4: Então, eu acho veja, que falar...
0: O Náutico tem que fazer a parte dele, Mário. Olha,
4: se você não falar... Fez,
2: é isso,
4: se Mário, você falar...
2: que a gente tá dizendo aqui, cara. Veja, o Náutico cresceu também. Agora, se você tem ambição de chegar lá em cima, tu não vai desperdiçar ponto contra o vice-lanterna.
4: Não, não pode.
0: Contra o Lanterna. Coloque aí 5 pontos pro Náutico na classificação.
4: Olha aí.
0: 42, não é isso?
4: Isso, então, é isso que eu tô dizendo. Veja, o Náutico, você tá falando aí com taxa de crescimento, beleza. Mas cresceu, mas estava muito ruim. O Náutico estava muito atrás da questão da pontuação. Quase beirando a zona do rebaixamento. Bastou...
2: Você esqueceu de Zé Teodoro, é que futebol é igual a bolo. O cara tem que crescer na hora certa.
4: Sim, mas veja, bastou uma derrota agora, depois de 8 jogos, né, Stassi? Depois de 8 jogos, que nós perdemos um jogo.
0: Eram 4 vitórias e 4 empates.
4: 8, então, depois de 8 jogos...
0: Agora, veja,
4: jogos...
0: tem uma questão também aí, Vitor e Mário, que a gente já vinha trazendo ontem, Mário. Que, afinal de contas, faz diferença. Qual a última vitória do Náutico fora de casa?
4: É, você falou que foi em
0: 16
4: maio.
0: 16 de maio.
4: Contra o Operário.
0: 6-2, exatamente. Time que quer brigar pelo G6 tem que beliscar ponto fora vencendo, não só empatando.
2: E no começo do campeonato, o Náutico foi muito bem nesse quesito, né?
4: Os times
0: era um dos melhores visitantes. Sabe qual é a campanha do Náutico hoje como visitante, amigos?
2: Diga lá.
0: O Náutico é apenas o 13º melhor visitante.
4: De 20 times?
0: De 20 times. Sabe quantos pontos o Náutico fez fora de casa? 14.
4: Olha aí.
0: São 14 partidas, 3 vitórias, 5 empates e 6 derrotas.
4: Por aí você tira, então veja só, o problema é que o Náutico estava muito mal, estava muito atrás, tá muito atrás, mas claro que tem sim condições, tem, de ir pro G6, agora eu, falo por mim, eu não consigo ver o Náutico, se você olhar pro G6 hoje, onde é que o Náutico tem um melhor time do que aqueles que estão no G6? Tem não, amigo. O CRB vai sair daí, porque o CRB já saiu, porque não vai subir de divisão, aí eu tomou 3 ontem, vai fazer uma coisinha aqui, vai tropeçar ali, os caras não querem subir, porque acham que não vale a pena subir para não ter que gastar. Mas quem tá investindo, bom, o Operário tem 43 pontos, e aí o Náutico vai encarar o Operário em casa. Eu vou dizer que o Náutico é favorito, é porque vai ganhar do Operário agora.
2: O CRB é seu time, né, amigo Mário?
4: É, um dos times que eu trouxe Brasil afora,
2: tá, né, Marcelo? Tá a sua cara, né? Você que não quer gastar.
0: Vermelho e branco também, né? Coincidência,
4: não,
0: né?
4: Nada disso, é azul e verde. Vocês confundem até as cores, rapaz.
2: É, tá me chamando de daltônico, né?
4: Bora.
2: Ô, Tassis, tem um lateral que tá fora do próximo jogo, né?
0: É, Vitor, o Arnaldo. Ele tomou o 3º cartão amarelo, tá fora do jogo. deve ser substituído por Reginaldo. Mas veja, com todo respeito é aquilo. Quando o Arnaldo joga, o pessoal pede Reginaldo, né? Bota Reginaldo, ataca mais. Quando o Reginaldo joga, o povo pede quem? Arnaldo, os torcedores do Náutico. Bota Arnaldo que ele marca melhor. Então eles ficam se revezando, não são espetaculares, fazem aquele chamado feijão com arroz, viu, Vitor?
2: É por aí. E o Hélio fala daqui a pouco, né, Tarsis?
0: O Hélio fala daqui a pouco. Ele analisa a derrota para o América e é bem claro, viu, Vitor? O sonho do G6 está distante.
2: Faltando 9 minutos para as 7. Agora, atenção que o vibrante Carlos Eduardo tem uma mensagem para você.
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0: Obrigado, amigo Kennedy Lacerda, por uma pastilha, muito obrigado. O primeiro item apresentado para que ele entrasse nesta relação é a ruindade apresentada no jogo contra o América Mineiro. Ô Betão, quando um profissional se atrapalha com instrumento de trabalho, é complicado. E o seu instrumento de trabalho é a bola. E como é que você se atrapalhou com a bola? É a mesma coisa aqui, eu tô falando no microfone. Se eu ficar réu, não tem a menor condição. Entendesse aí, não tem a menor condição. É mulher mudar de profissão. Mas você tá aqui na relação. A segunda indicação é o esporte de Mariano Souza. Torcedor, não faça festa antecipada. Não cante vitória antes do tempo. O Sport é um expert neste assunto, trazendo aqui em anos anteriores aquele aniversário do papel de pão com Jorge Aragão, deu errado. Este ano contra o CRB, que estava na zona do rebaixamento, perdeu na Ilha. Então não repitam o mesmo equívoco, pelo amor de Deus. Todo mundo sabe que a Ponte Preta está rebaixada. É o pior time da Série B do Campeonato Brasileiro. Todo mundo sabe disso. Agora, não entrem em campo jogadores do Sport hoje achando que porque são 10 pontos contra 38, o Sport já ganhou. As coisas não funcionam assim, mas está aqui na indicação. E a outra indicação são as três letras do Santa. S-A-F. O torcedor não aguenta mais tanta enrolação. Eu vou torcer pra ser verdade, tá bom? Vou torcer pra ser verdade, pra que dessa vez as coisas saiam realmente do papel. Mas que fica difícil de acreditar, fica. Porque já falaram tantas, olha, porque agora a empresa tal vai sair. Não, porque agora a empresa S vai sair. A empresa A, aí não dá pra acreditar. Aí perde a credibilidade. O torcedor tá chateado, viu? Tem que se ligar. Então, colocados aqui os indicados ao presta-não, como a reunião do conselho vai acontecer hoje, né? Ou você já começou, vai começar lá no Arruda. O jogo do esporte é só às 9h30. Sobrou pra você, Betão, o troféu presta-não de hoje. Para o zagueiro Betão do Náutico por ruindade, o troféu presta-não de hoje. Um voodoo de Vitor Araújo. A sua sorte, Betão, é que Vitor Araújo é um cara econômico e dessa vez é o voodoo dele mesmo. Pra não esticar muito, pra não gastar, entendeu? Você ontem ficou dizendo, ah, e agora, Betão? E vai, Betão, Betão não fez nada, levou um drible, levou, foi um gol, rapaz, do América Mineiro. Existe isso?
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0: Nova matéria, Hebe Camargo.
2: A matéria é nova assim, Angel, da novela Verdades Secretas.
0: Doutor?
2: Eu tô sabendo que você ficava até tarde assistindo essa novela e pensando que queria ser Angel.
0: Doutor.
2: Vida de modelo.
0: Não.
2: E fazendo outras coisas mais, que é isso que você queria
0: você
2: mesmo.
0: Gosta de Camila Queiroz,
2: não?
0: Né? Não, errou.
2: E agora a gente volta nesse segundo bloco para ouvir o treinador rubro-negro Mariano Sosso destacando sobre a preparação do Leão.
3: Minha essência como treinador, eu acho que não muda por um sentir futebolístico e também porque tem a responsabilidade de representar fielmente a identidade de esporte, bem? Mas eu acho que a tarefa, via desenvolver a tarefa com a mesma paixão, mas um treinador nunca continua sendo eu mesmo. Então, minha expectativa é voltar melhor de lo que quando fui embora, tá bom? Então, e melhor é mais ferramentas, mais recursos, mas que isso não altere a essência de nosso jogo.

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1: Nova matéria, Vanusa.
2: A matéria é nova sim, Paola Carosella.
1: Poxa, peraí, mano.
2: Tu tá dizendo que tu tá mais pra cabra cega, viu, Simari? Parece uma cabritinha, é verdade?
1: Tô fora, amigo, peraí, velho.
2: Vamos ouvir agora o lateral direito do Santa Cruz, Thiago Enes, que comenta sobre as dificuldades que o time teve na primeira fase da Série C, projeta o jogo contra o Maringá e ressalta a importância do elenco como um todo, não só quem começa, mas quem vem entrando durante as partidas.
3: Todo jogo para nós foi difícil, até na primeira fase também a gente sempre fala que tudo pro Santa Cruz é difícil, né? Então acho que pensar no jogo a jogo, pensar no Maringá. A gente já começou a olhar algumas coisas também. O professor também vem nos orientando bastante, não só ele, como toda a comissão técnica. Então, todo mundo que... A gente sempre fala que tem que estar preparado, que a oportunidade aparece. Os meninos também que vêm entrando na segunda parte no decorrer do jogo nos ajuda muito. O professor sempre fala isso, que o banco também é muito forte. Já teve diversos jogos que o banco já decidiu os jogos pra gente. Então, a gente tem que estar preparado para, se Deus quiser, fazer um grande jogo lá.
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1: Nova matéria, Sandra Bullock.
4: A matéria é nova, viu? Penélope Charmosa.
1: Tô fora.
4: Você só não tem a beleza
1: nada.
4: Do desenho, né, Mário?
1: Não, não tenho nada.
4: E
1: amigo.
4: O carro rosa, você vai comprar, é isso?
1: Não, tô fora.
4: Vamos ouvir o técnico Hélio dos Anjos, que após a derrota contra o América, lamentou o resultado e reconheceu que o sonho do G6 ficou mais distante.
5: Mais do que nunca a gente lamenta, porque os resultados de quem está lá embaixo, e nós temos que ser muito realistas, né? O América foi a única equipe que venceu e nos venceu. Todas as outras equipes que estão lá embaixo estão tendo problema na rodada. E quanto mais rápido a gente fica, mais longe a gente ficar desse grupo, melhor estabilizado a gente fica até mesmo para brigar, para tentar chegar entre os seis. Mas com um resultado desse aqui, você parte do princípio que você tem aqui. Fazer a manutenção do time na série, Deus quis, e vida que segue feliz.
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6: Amigo Mário, vamos, amigo Mário.
1: Vamos, eu volto daqui a pouco. Sim. Ao lado de Zé do Carmo e Osmar Cordeiro, para a segunda parte do Bola na Rede TMC, debate até às 8 da noite, porque às 9h30 na ilha tem Esporte Ponte Preta, a Fonte Leão, em busca da primeira divisão.
6: É isso aí, uma pausa e a gente volta já com o debate aqui no Bola na Rede. 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
3: 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A Avenida Rui Barbosa tem movimentação intensa, desde a Jaqueira até o final da via, já nas Graças. Se sai agora de Casa Forte com destino ao bairro das Graças, prefira fazer seu trajeto pela Avenida 17 de Agosto, que tem trânsito melhor no momento. Na Rua Real da Torre, movimentação moderada, entre a Torre e o cruzamento com a Rua Benfica. Se sai agora do Parnamirim, com destino ao bairro de Afogados, prefira fazer seu trajeto pela Rua Pio Nono e pela Rua Cosme Viana. 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
5: 7:11, Transamérica agora é TMC, quem escuta sabe, depois da primeira parte do Bola na Rede, apresentado por Vitor Araújo, com as reportagens de Osmar Cordeiro, Vinícius Calado e Tarcísio Michel, estamos chegando agora com a parte do debate até as 20h. Às 20h tem a Voz do Brasil, até às 21h, abertura oficial da jornada esportiva para Esporte Ponte Preta, Série B do Campeonato Brasileiro, 38, 39, 40, 41. Esporte pode chegar a 41 pontos, não vai entrar no G6, mas fica bem perto disso acontecer na outra rodada, quando vai na terça-feira enfrentar o CRB em Maceió. O importante é ganhar o jogo, tá? Ganhar, porque a ponte está rebaixada, é saber tirar proveito disso. O último jogo aqui na ilha contra um time da zona do rebaixamento, que era o vice-lanterna América Mineiro, o Sport ganhou por 3-0, não é verdade? E por que não pode ganhar hoje? Vamos torcer para que isso aconteça. Vamos aos destaques aqui com os nossos debatedores, começando com Zé do Carmo, o comentarista técnico, jogo 9:30 nesta quinta-feira, e o seu destaque, um abraço, boa noite, Zé do Carmo.
6: Boa noite, Mário. O meu destaque vai para esse jogo do Sport, que é claro que todos querem vencer, estreia do treinador novo, e principalmente depois do jogo de ontem do Náutico, ninguém vai subestimar o adversário, vai respeitar, mas sabedor de que tem que vencer para começar a galgar, não é, os caminhos melhores.
5: É importante, muito importante vencer, e jogando em casa, amigo, ou fora de casa, quando você pega um adversário inferior, tem que saber tirar proveito, e aí o Sport tem essa chance hoje aqui na Ilha do Retiro. Osmar Cordeiro, repórter TMC, seu destaque mais uma vez, um abraço, você que esteve agora há pouco aqui com a gente na primeira parte do programa, já está na Ilha do Retiro, uma boa noite para você e o seu destaque, Osmar.
7: Muito boa noite para você, Mário, boa noite mais uma vez para toda a audiência que nos acompanha aqui no Bola na Rede, na parte do debate. Destaque para esse confronto da 27ª rodada, já aqui direto da Ilha do Retiro, entre Sport e Ponte Preta, uma expectativa que o rubro-negro volte ao caminho das vitórias após 2 derrotas consecutivas em jogos fora de casa, contra uma Ponte Preta que está na lanterna da competição, e o Sport hoje iniciando a era Sosso, torcedor, na expectativa então do Mariano Sosso, com o futebol ofensivo, poder agradar um pouco mais o torcedor rubro-negro e, óbvio, conseguir os resultados.
5: Muito bem, Osmar Cordeiro, trabalhos técnicos de Sérgio Nascimento, o Saudável. A direção geral da TMC Recife é da Carolina Magalhães e o comando de esportes do vibrante Carlos Eduardo. 7:14, uma parada rápida e a gente volta já já.
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2: 7:18 na TMC, 7:18. Eu vou começar com você, Osmar, porque você já está aí na Ilha do Retiro. Primeiro, para saber como é que está a movimentação de público, tudo bem que o jogo somente é às 21h30, mas tem o entorno do estado da ilha, o pessoal tem o espetinho, tem o caldinho, o pessoal chega cedo para movimentar. Como é que está o movimento nas redondezas da Ilha do Retiro neste momento, Osmar?
3: Então, Mário, o movimento é bom, o movimento é constante, os torcedores vão chegando, obviamente que não num grande número ainda, porque ainda faltam algumas horas para a partida, mas considerando que estamos às 7:19, o jogo é só às 21h30, ou seja, bastante tempo, a movimentação dá para considerar como boa. Aqui estamos nas cabines de imprensa da Ilha do Retiro, na cabine da TMC. Estádio numa boa condição, gramado numa boa condição, as arquibancadas daqui a pouco para receber o torcedor rubro-negro que está ali fazendo aquele esquenta, que está molhando a palavra, que está gelando a garganta, daqui a pouco vai aparecer aqui nas arquibancadas quando estiver liberado e daqui a pouco também vai chegar a delegação rubro-negra na Ilha do Retiro.
2: Você trouxe agora há pouco aqui da primeira parte do Bola na Rede uma perspectiva de 14 mil torcedores. Qual foi a última parcial divulgada? Você lembra, Osmar?
3: Veja, a última parcial que a gente conseguiu apurar por volta do meio-dia estava nos 12.800 ingressos. Então ali chegou a casa dos 13 mil sem dúvida e muito possivelmente na dos 14 já durante a tarde de hoje. Existe essa possibilidade entre 14 a 15 mil torcedores. Agora, claro, se não tiver nenhum crescimento muito acima do esperado. Mas a expectativa, a tendência é ficar nesses entre 14 a 15 mil torcedores para hoje.
2: Então eu vou subir um pouquinho, Zé do Carmo. Tudo isso é por conta da motivação da chegada do novo treinador, que já está empolgando, né? O adversário que a gente torce para que não exija tanto do Sport, que o Sport possa tirar proveito. Mas uma coisa é certa, o torcedor deu as mãos, José.
4: Ah, não tenha dúvida.
2: Estão todos com o Mariano Souza.
4: Claro. É importante porque ele o primeiro que o treinador deixou as portas abertas. É? Segundo, que você vai enfrentar um adversário que a fragilidade é muito grande. É claro que você não pode estar subestimando antes do jogo para você depois não correr o mesmo risco que o Náutico correu ontem. Então você vai fazer a sua parte, não é? Você vai ter, não é, ele mais uma vez no seu reduto para tentar fazer coisas boas. E é claro que a maioria do torcedor, ele vem ao estádio, mesmo sabedor de que o jogo é às 21h30, a gente sabe que é um horário indigesto para quem trabalha pela manhã, mas a motivação é muito grande em relação, não é, ao nome Mariano Souza. Então, a gente sabe de que estreias podem acontecer, não é? O Patrick de Paula, ele pode estrear, o outro é um jogador, não é, que me foge o nome, o volante, que ele está também...
2: Fernando Sobral. Que é o novo contratado?
4: Isso. Ele pode também estrear. Então, as estreias de jogadores e treinador levam o torcedor, não é, a vir para o reduto da Ilha do Retiro e, é claro, fazer o seu papel, que é de incentivar, Mário.
2: É importante esse incentivo, até porque a gente sabe, Osmar, da situação que o Sport estava passando. O Dalpozo, na verdade, é um cara extraordinário, né? Um bom treinador, um ótimo profissional, mas que infelizmente nunca o torcedor esteve ao lado dele. O torcedor, em alguns momentos, eu acho que o Dalpozo podia ser líder, sabe, Zé? Até líder da Série B, que ainda ia encontrar alguém que fizesse espalhar ele. E quando você não tem a simpatia de uma torcida apaixonada e uma torcida gigante como é a torcida do Sport, é complicado. Eu acho que essa passagem do Dalpozo foi a segunda e última. Ele não volta mais, porque não tem mais clima para isso, Zé do Carmo.
4: Infelizmente, não é, o profissional, ele tem os seus métodos de trabalho, e dentro dos seus métodos de trabalho, nem sempre todos eles agradam. Por mais que você queira dar uma organizada, você pediu contratações, você sabe da exigência que é do torcedor, mas muitas vezes você não consegue juntar o útil ao agradável. E o Dalpozo, infelizmente, não conseguiu. E é claro que a vida de treinador é uma vida de cobranças, é uma vida onde você tem que estar toda hora, não é, é, vencendo ou, no, no pior das hipóteses, empatando, para que você não consiga, não é, deixar irritado o torcedor, e principalmente a discórdia é muito grande. Você perde um jogo, não é, e já começam a dizer que está escalando errado.
2: É verdade.
4: Se você ganhar um jogo, não é, começa a dizer que deu sorte.
2: É, infelizmente é assim. Não sei por que isso é assim que funciona no futebol, não é, Osmar Cordeiro?
3: Dessa questão. É justamente. É assim que funciona, Mário. Quando a bola entra, né? Tudo tá dando certo, tudo tá perfeito. Quando ela para de entrar, aí vão se buscar culpados, todo mundo, né, vai ser acusado em meio ao processo. Claro que o Sport tem seus erros na temporada, tem um processo de montagem de elenco que não é completamente assertiva. Nos treinadores, o Sport já tá no seu quarto técnico da temporada. Isso, óbvio, alarma vários problemas que já foram feitos nesse planejamento. Agora é tentar fazer com que nesses 12 jogos o Mariano Sosso possa conseguir fazer com que o Sport vença, com que a bola entre, né? O torcedor espera, jogando um futebol melhor, mais vistoso, tendo um volume ofensivo. E aí o grande ponto, a grande questão, acredito até que o ataque o Sosso até vai conseguir potencializar, porque foi assim na primeira passagem dele. Agora, o equilíbrio da equipe e fazer o Sport com o Dalpozo, que é um técnico conhecido por um lado mais defensivo, é, que não conseguiu ser assim, funcione no lado defensivo com o Mariano Sosso. E essa é uma grande incógnita e que muita gente ficou com o pé atrás na vinda dele justamente por esse lado defensivo da bola.
2: É, e aí, Zé do Carmo, você que jogou futebol com muitas pessoas, né? Claro que você viu vários treinadores que agradavam e outros que desagradavam. Não toda a torcida, mas para um treinador, para um profissional, seja treinador, seja jogador, seja diretor, é ruim uma situação complicada, Zé?
4: É ruim, é ruim. Você gosta de trabalhar e você gosta de ter pelo menos, não é, 90% das pessoas, não é, é, do seu lado. Pelo menos eles conseguem ver alguma coisa de bom do treinador. Quando você não consegue enxergar esse lado, não é, você não consegue ver, não é, momentos proveitosos e principalmente o trabalho surtindo efeito, é claro que você fica torcendo e fazendo campanha para que o treinador ele saia imediatamente do seu time, não é? As contratações que são feitas às vezes não dão certo e essas contratações realmente têm um peso muito grande, porque você, não é, ao indicar jogadores para vir para o seu time, você precisa de uma resposta positiva o mais rápido possível, senão você sabe que vai ser complicado, não é? Você vai segurar muitas vezes esse jogador que foi você que indicou e o cara não joga bem, o cara não consegue entender aquilo que você passa para ele. Então, são algumas situações que o treinador ele precisa, não é? Tentar entender esse lado, mas nem sempre será entendido, porque é muita exigência. E dentro disso, você, toda competição que você vai disputar, você precisa, não é, tá trabalhando para chegar à final. Quando você é desclassificado, imediatamente já perde sua cabeça. Então, você já sabe que vai trabalhar, você tem que ter um índice de aproveitamento muito superior, não é, a 80%.
2: Que tipo de surpresa, Osmar Cordeiro, o Sport pode trazer para o torcedor na partida das 21h30 contra a Ponte Preta, na sua opinião?
3: Veja, além da novidade que já é certa, né, essa já não é uma surpresa, que é contar com o treinador Mariano Sosso para hoje, já regularizado, a outra possibilidade de novidade é no meio campo principal, que a gente possa destacar assim. Tem o Fernando Sobral, que já está regularizado, uma contratação que o Sport fez um grande esforço de tempo para conseguir o atleta, porque recebeu alguns nãos no meio do processo até o sim final e definitivo para ter o atleta, e a possibilidade de uma mudança na característica desse meio. Além do Fernando Sobral, o próprio Biel pode ser uma peça a ser adicionada de maneira inicial, meio campo mais construtor do que destrutor, né? Do que para quebrar jogadas, para marcar um meio campo de mais qualidade de passe. Isso pode acontecer, é um jogo que gosta o técnico do Sport, o Mariano Sosso. A questão é justamente encontrar esse equilíbrio da equipe com um treino que teve no dia de ontem, o Sousa. Então, poucas novidades no geral, acredito que o argentino consiga mostrar para hoje.
2: Você vê condições dele já começar com essas alterações, ou você acha que no decorrer do jogo? Porque ele não teve tempo de observar tantos jogadores. Ele pode até ter observado alguns jogos, porque essa negociação não começou no dia que ele foi contratado. Eu acho que essa possibilidade já estava em andamento. Aí o cara já passa, ó, fica aí olhando alguns jogos, observando alguns atletas, e eu acho que na cabeça dele já tem mais ou menos um desenho de quem vai sair pro Fernando Sobral, de quem pode sair para que outro jogador entre. Mas você acha que ele vai ousar desta forma hoje, já mexendo, mandando o time começar assim, ou durante o jogo que ele vai mudar?
3: Ah, é um negócio para a gente ver durante o jogo, né? Se vai ser realmente um esporte muito diferente já nessa partida de hoje, mas a tendência é que, mesmo com pouco treinamento, que seja diferente, não sei se muito, mas um pouco diferente ao menos será, porque são dois técnicos com entendimento e uma filosofia de futebol completamente opostas. A forma que pensa o jogo Dalpozo é completamente o inverso do que pensa o jogo Mariano Sousa, que faz muita gente ficar animada na vinda dele, e outros preocupados, mas que precisa dar certo essa quarta contratação de técnico.
2: Eu não sei se você pode me dizer isso agora, Osmar, mas se juntarmos aí Gilmar Dalpozo e foi Márcio Goiano, não é isso? Que já mudou tanto, mas acho que é isso, né?
4: É. Não foi Márcio.
2: Márcio e Gilmar Dalpozo. Mesmo tendo passado por aqui em 24, Mariano Sousa na estatística é mais positivo do que os dois, não é não?
3: É que o Gilmar Dalpozo, sem dúvida, essa passagem do Gilmar Dalpozo foi muito ruim em termos de resultados. O Sport teve três vitórias, quatro empates e quatro derrotas. Um aproveitamento na casa dos 39% é aproveitamento de time rebaixado. Aí você pode colocar, além disso, o Márcio Goiano, que não agradou pelo futebol jogado, não teve um aproveitamento no todo tão ruim, ajudado um pouco, inflado esse aproveitamento pelos jogos da primeira fase da Copa do Nordeste, mas a expectativa é mais alta, acho que do torcedor, de um algo diferente com o Mariano Sousa do que com os técnicos anteriores. Agora, é como eu falei, o grande X da questão é com pouco tempo, se ele vai conseguir encontrar equilíbrio. Ele já chegou a ser questionado na coletiva, montou o time da vez passada e foi muito questionado por um time que não conseguia ter esse equilíbrio. Agora ele não consegue montar o time, ele chega no meio do processo e vai ter que fazer dar certo com 12 partidas, como citei.
2: É, e aí, Zé, ficou pra ele justamente isso, 12 partidas, a primeira é hoje. Eu pensei que ele não fosse ficar no banco de reservas e a gente só pudesse contar com o trabalho do Mariano Sousa a partir da terça-feira contra o CRB em Maceió. Mas ele disse, não, eu vou pro banco. Chegou, fez a entrevista coletiva, comandou o treino, pronto, acabou. Então, ele deve ter observado, sim, alguns jogos e mais ou menos já tem uma ideia do que ele vai mandar a campo hoje e o estilo de jogo que o Sport será colocado em prática através do trabalho dele.
4: Olha, isso que o Mariano Sousa fez hoje, eu, quando o treinador era, fiz a mesma coisa. Eu cheguei num sábado e no domingo eu já estava, sem dar treino nenhum, no domingo eu já estava treinando o time, não é, para jogar. E aí o que ele está fazendo é mais um ponto positivo em relação à torcida.
2: Certo.
4: Entendeu? A torcida gosta desses caras que são audaciosos, não é? Que não tem medo, que eles entram, não é? Porque eles sabem a força que tem o torcedor. Então, ele está chegando num ambiente onde nada será surpresa para ele. Ele pode surpreender com muito rapidamente o seu time respondendo aquilo que ele quer, porque você vai ter muito mais qualidade do que você tinha antes. E aí você vai ter jogadores experientes e principalmente, não é, dentro de um patamar onde a exigência é um dos pontos fortes, não é, desse time. Então vamos ver até onde ele pode exigir um pouquinho mais da sua equipe.
2: Muito bem, Zé do Carmo e Osmar Cordeiro, são 7:32. O vibrante Carlos Eduardo está chegando com um recado importante para você. Olha o vibrante, vai vibrante!
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2: 7:33, mais uma parada aqui no Bola na Rede TMC e a gente volta já já.
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4: 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A Avenida Caxangá tem pontos de retenção no sentido subúrbio, entre a Iputinga e a entrada de Nova Morada. Você está agora na região da Avenida Norte, indo para Camaragibe, pode pegar a rua Manuel de Medeiros em Dois Irmãos para cortar o congestionamento. A Avenida Domingos Ferreira apresenta vários pontos de trânsito complicado. Você que está no Derby, vai para o bairro de Piedade, prefira fazer seu caminho pela Via Mangue, pois é uma rota mais livre. 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
6: 7:41, 7:41, Zé do Carmo. O rumo da Série B em 2026, podemos dizer que está sendo diferente, porque são 4 times que caem de divisão, mas 2 já estão com o atestado assinado. América Mineiro e também a Ponte Preta, restando 2 vagas, Zé do Carmo. Isso torna a disputa diferente ou não, na sua opinião?
7: Se torna diferente, sim. Primeiro que 2 adversários onde a gente sabe que sempre lutaram, não é, junto com os demais bem colocados, para uma vaga. E nos surpreendemos quando o América Mineiro, não é, começou a sua trajetória sem pontuar. Não é? Passou quase 4 jogos sem nenhum ponto. A Ponte Preta, problemas de pagamento, não é, dispensando jogadores. Outra equipe também que não conseguiu engrenar. E aí a gente começou a ver, não é, algumas equipes sendo ameaçadas, como o próprio Avaí, que ainda encontra-se, não é, na zona de rebaixamento, mas é uma equipe grande, uma equipe onde luta por isso. Então foi diferente, podemos dizer que foi diferente essa Série B, não é? Este ano está sendo diferente, e é claro que as equipes que estão à frente são equipes que fizeram, claro que o seu investimento e principalmente as suas apostas para, não é, esses embates ficarem interessantes a partir, não é, da rodada que nós temos. Hoje,
6: 27ª,
7: Zé. A 27ª rodada.
6: Após a
7: você
6: rodada.
7: Você está a 11 jogos.
6: Para acabar o campeonato. Veja como passa rápido.
7: É muito rápido. Daqui a pouco você, não é, já tem os grandes vitoriosos.
6: Hoje.
7: Que são os 2 primeiros.
6: É hoje, por exemplo, Juventude tem 50 pontos, é o líder. O Novo Horizontino tem 49, é o vice-líder. O Fortaleza é o terceiro, 47. 13 vitórias e tem saldo de 9. O Criciúma caiu para a 4ª posição, Zé. Veja como caiu de produção.
7: Era segundo, antes
6: era
7: de começar
6: líder.
7: A rodada.
6: Chegou até a ser líder, né?
7: Pois é.
6: É o quarto, 47, 13 vitórias.
7: Perdeu dentro de casa e começou.
6: Isso, saldo de 7. O quinto colocado é o Vila Nova com 45 pontos.
7: Que também estava muito cotado.
6: É, por enquanto, que está empatando o jogo dele aqui.
7: É, mas ainda não está decidido. Esses estão na briga para ver quem são os 2 primeiros.
6: É, Vila Nova está 0-0 com Goiás, tá? Pode chegar a 47 ainda, né? Ainda
7: o
6: na
7: Vila.
6: Rodada. Isso, mas por enquanto está 0-0 com Goiás. Hoje tem São Bernardo e Londrina, não mexe muito. Pode mexer com o Náutico na posição, Sport e Ponte Preta.
7: Olha, São Bernardo e Botafogo foram 2 decepções para mim. Que são 2 times de São Paulo. E 2 times de São Paulo, onde tinham equipes ajustadas.
6: Então você vê condições ou possibilidades. Por exemplo, Londrina 22, Avaí 29. Os 2 conseguem sair, ou desses 2 só sai um e entra ou Botafogo ou São Bernardo?
7: Você
6: sei lá.
7: Fala Londrina?
6: Londrina tem 22 pontos, é o 18º, joga ainda hoje.
7: Certo.
6: Se ganhar vai a 25. Mas o Avaí já jogou, tem 29. São os 2 da zona do rebaixamento, com o América que tem 17 e com o Ponte que tem 10. Desses 2 aqui, Avaí e Londrina, você vê alguém com condições de sair? Eu acho que o Avaí sai.
7: Olha, o Avaí sempre foi uma equipe de muita luta, não é? Uma equipe muito exigida, porque a sua torcida sempre fez isso. Só que o time é fraco, não é? Como o time do Londrina também é fraco. Então eu não vejo melhoras nessas 2 equipes. Eu vejo uma situação de cada rodada eles vão fazendo muitos cálculos e jogando menos. Então isso realmente é comprometedor para aqueles que querem, não é, de uma hora para outra se melhorar. Então eles estão naquele desespero de pontuação que eles sabem que vai ser muito difícil.
6: Mas o Botafogo é o 15º, 31. Ceará é o 16º, 31. Os dois perderam na rodada.
0: Certo.
6: O Avaí é o 17º com 29, Zé. Se na próxima rodada, deixa eu ver aqui com quem eles vão jogar, né? Na próxima rodada, 28ª. Atlético Goianiense, Criciúma, Juventude Atlético, Novo Horizonte e Cuiabá, Fortaleza e Ceará, Zé.
7: É o clássico, né?
6: Fortaleza e Ceará. Será na zona de rebaixo, quase não. Antes de entrar na zona de rebaixo também, mas o Ceará lá embaixo, Fortaleza lá em cima. Botafogo de Ribeirão Preto e Goiás.
7: Eu vejo que o Goiás tem uma condição melhor. O Botafogo está oscilando muito dentro da competição.
6: América Mineiro e São Bernardo.
7: Duas equipes também que foram duas equipes decepcionantes, que todos os anos lutam para subir. E o São Bernardo, para mim, foi a grande decepção. No começo, eu dizia assim, o São Bernardo vai ser um sério candidato. Eu dizia isso, entendeu?
6: E hoje ele chegou a liderar o campeonato.
7: Exatamente.
6: Né?
7: E hoje eu me decepcionei com o São Bernardo.
6: Avaí e Vila Nova. Olha aí, se o Avaí ganha do Vila Nova em casa e o Ceará perde do Fortaleza na Arena Castelão, não, aí sai o Avaí.
7: É, não tem futebol para ganhar do Vila.
6: Tem não?
7: Não tem. Não
6: mesmo
7: tem.
6: Jogando em casa?
7: Mesmo, né? Jogando em casa. Mesmo jogando em casa. É uma equipe assim, que não tem, vamos dizer assim, o gabarito, né, que o torcedor gostaria de ver da sua equipe, que é justamente a combatividade. Né? A combatividade é um dos fatores primordiais do Avaí. A gente não está vendo isso ultimamente.
6: E para você, Osmar Cordeiro, essa Série B tá light por conta de dois times estarem aí praticamente rebaixados, América e Ponte Preta, ou você acha que tá no ritmo esperado?
5: É uma Série B que tem algumas mudanças. A primeira, na briga pelo acesso, são 6 vagas e não 4. Obviamente que essas 6, 2 conseguem o acesso direto, e aí já vão se desgarrando do pelotão dos pernambucanos. O Sport que tá com esse sonho do acesso mais vivo em comparação ao Náutico, mas vai se desgarrando esse pelotão do G2, mas tem o sonho muito presente, porque vai também com o G6. O 5º e o 6º colocados terão chance por conta do playoff, então tudo é possível por esse aspecto, como também na zona do rebaixamento tem uma tranquilidade maior para aqueles que brigam contra, porque sabe que esse ano não serão 4 vagas, e sim provavelmente 2, podendo até ser 3 vagas de equipes que já foram rebaixadas, sobrando uma, porque o Londrina também é outra equipe que não consegue dar muitos sinais que vai sair dessa situação. E aí complica ainda mais, por exemplo, abrangendo, né, para toda a situação da Série B, no caso do Náutico, quando ele, de 6 pontos, perde 5 para equipes que estão nesse tipo de situação. Não dá para perder pontos para América Mineiro e Ponte Preta. Claro que vai acontecer, mas para equipes que sonham em uma outra competição, sonham em acesso ou não querem o rebaixamento, precisam vencer esses adversários para se afirmar na competição em pontos que, em teoria, são fáceis, mas na prática nenhum ponto é fácil, você tem que ir lá e conquistar. Então tem essas mudanças, tem essas nuances no campeonato, apenas 2 ou quem sabe uma vaga restando no Z4 para fugir do Z4, mas ao mesmo tempo 2 vagas a mais naquela esperança de poder brigar pelo acesso.
6: Eu vou aqui dizer o seguinte, olhando para essa Série B, são 2 times que vão subir, tá? Para mim...
7: Para você.
6: Não, 2 vão subir, porque é o regulamento.
7: É o certo.
6: E 4 vão fazer o playoff.
7: Tá.
6: As 2 vagas, para mim, eu vou dividir para 3 clubes. Juventude.
7: Tá.
6: Fortaleza e Criciúma. Eu acho que desses 3, 2 vão subir. Eu não, por que você vai falar isso e tá aqui o Novo Horizontino? Porque eu preciso acreditar mais no Novo Horizontino.
5: Para mim, os 3 sobem.
6: Eu acho que ele vai, sim, jogar o playoff. Mas subir, primeiro e segundo, a briga vai ficar com Juventude, Fortaleza e Criciúma, Zé. Porque é tradição, Zé. Tradição pesa numa hora dessa. Veja a situação do Fortaleza. Se você pegar aqui, o treinador mais experiente é Paulo Autuori.
7: Quer dizer que você coloca nesta briga aí essas 6 equipes que você falou agora?
6: Veja, que sobem 2. Para mim, as 2 vagas do acesso ficam entre Juventude, Fortaleza e Criciúma. Esses que vão subir.
7: Desses 3, 2 sobem.
6: 2 sobem. E aí o resto pode jogar o playoff. Mas assim, o playoff é outra situação. Mas subir direto, eu acho que o Juventude está fazendo uma ótima campanha. É um time que já está acostumado. E detalhe, o Fortaleza é outro também, rapaz, que está crescendo demais no campeonato.
7: O Operário você descarta?
6: Não, o Operário eu acho que vai brigar pelo playoff. Se chegar no playoff.
7: Certo, certo.
6: Se chegar no playoff.
7: É, aguardemos e veremos, porque essa novela aí tem vários capítulos, né? Aqueles capítulos que são emocionantes e aqueles capítulos que... Quem matou o Dante Rottmann?
6: É, vale tudo. Mas assim, é a Série B do Campeonato Brasileiro. Você faz fé das duas vagas direto entre quais clubes, mais ou menos?
7: Eu faço uma fé... Esses três clubes, para mim, eles estão na briga. Juventude, Criciúma e Novo Horizontino.
6: Você tira o Fortaleza do pacote?
7: Eu tiro o Fortaleza.
6: Mas acho que vai jogar o
7: playoff. Eu acho que o Fortaleza, ele deu uma boa organizada, mas ainda tem muitas falhas para serem corrigidas.
6: O jogo com o Sport ficou evidente isso, né, Zé?
7: E não vai ser agora que o Paulo Autuori vai conseguir. Paulo Autuori.
6: É. Isso.
7: Paulo Autuori é um vencedor. Dorminhoco, é. Paulo Autuori é aquele cara que, por onde passou, ganhou o título, por onde passou, subiu divisão, por onde passou, deixou sua marca. Então, não é, ele vai ajustar, mas não vai subir.
6: Para você, Osmar.
5: Para mim, o Juventude sobe. Entre os dois primeiros colocados vai ter a equipe do Juventude. E aí, entre as duas, das duas vagas, né, a que sobra, no caso, a da segunda colocação, digamos assim, caso o Juventude seja primeiro, estaria, para mim, realmente, entre as três outras melhores equipes. Novo Horizontino, Fortaleza e Criciúma brigam. Para mim, o Novo Horizontino tem um ponto que ele sai atrás, que é o fator casa, o fator torcida especialmente. Não tem tanto isso para impulsionar numa reta final. O Fortaleza está num viés de alta. O Criciúma oscilando um pouco, mas tem uma defesa sólida também no trabalho do técnico Eduardo Batista. 21 gols sofridos apenas a equipe do Criciúma. Apenas 15 o Juventude, são duas das melhores defesas da competição. Isso é muito válido, isso é muito importante no campeonato da Série B. Para mim, o Juventude sobe e essas outras três equipes disputam a outra vaga do acesso direto.
7: Muito bem. Ninguém está acreditando no Sport.
6: Por enquanto não. Mas
5: o próprio Sport, própria diretoria do Sport já chegou até a falar. O G2 deu uma desgarrada. Hoje o objetivo é buscar o G6. No G6... eu vejo justamente isso. O Juventude passa. Aí você tem aí o Criciúma, Novo Horizontino e Fortaleza, como falei, esses três brigando pela outra uma vaga para o acesso direto. E ainda tem essas outras duas equipes. Vamos supor que não passe o Fortaleza e o Criciúma. No mata-mata, eles podem ser melhores, mas não ir melhor nesse confronto direto. Aí é muito sobre a questão de como vai uma equipe contra a outra. É outro campeonato e aí pode ser que aconteça.
6: Uma bronca aqui, se você estiver no playoff, Fortaleza, Vila Nova. Vila Nova até que tomou uma lapada agora do Atlético 5-0. Mas vamos dizer, Fortaleza, um Criciúma, vai ser dureza, viu, amigo?
5: Atlético Goianiense também, que tá subindo.
6: É um time que tá subindo, né? Os times estão subindo de cotação, mas vamos aguardar. Tem muita coisa pra acontecer. São 7:53, mais uma parada e a gente volta já já.
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9: Mário Júnior.
10: Sete da noite, 56 minutos, aqui na TMC. Qual a previsão, mais ou menos, da escalação do Sport sair? Até umas 8h30 sai, você acha que ele vai segurar até o tempo regulamentar, que está no regulamento lá, são 45 minutos antes.
11: Osmar, geralmente sai uma hora antes.
10: Sai uma hora antes?
11: 8h30 deve ser divulgada a escalação.
10: Muito bem, vamos aguardar essa escalação, porque eu acho que teremos novidades para essa partida contra a equipe da Ponte Preta, Sport Ponte Preta. Osmar Cordeiro, teu palpite?
11: 3-0 pro Sport.
10: 3-0 pro Sport. Você, Zé do Carmo?
12: 4.
10: 4-0. Eu vou aqui, vou 15 mil, Zé. Acho que dá 15 mil ou mais. 17.
12: 15 mil.
10: Você vai continuar nos 14 mil, Osmar Cordeiro?
11: 14.500.
10: Ah, pra isso, só pra dizer que é 15. É brincadeira. Já tá, rapaz, que chegasse e já tá, como disse Sérgio Nascimento, já é mau caráter, né, Sérgio?
11: Se você quiser, eu subo pra 14.700.
10: Não, né? Eu tô fora, veja, porque Sérgio disse: menino Osmar, tá saidinho, brinque.
11: Meu amigo.
10: É fogo, rapaz.
11: Agora, você não deu seu palpite do jogo. Diga
10: 14.700. Ah, pra mim, 4-0 Sport, rapaz.
11: Pronto.
10: É, vou torcer contra pela
11: boca. E o público vai ser quanto?
10: 15 mil, acho que 15 mil é o mínimo.
11: Beleza, vamos ver.
10: Torceria pra um pouquinho mais. Osmar, até daqui a pouco, viu?
11: Até, Mário. Daqui a pouco a gente chega na jornada esportiva, trazendo todas as informações do esporte, que vai ter jogador pra chegar, tem tudo mais ainda na sequência da competição, mas o foco é completo nesse jogo decisivo contra a equipe da Ponte.
10: Quem é essa que eu vi aqui na foto, você botou no grupo, que Vinícius tá conversando aí, perto da entrada da Ilha do Retiro?
11: Opa! Rapaz, eu não vi Vinícius não, viu? Acho que isso aí é IA. Você tá complicando, meu amigo.
10: Tá bom, deve ser então. Eu tô ficando maluco. Até daqui a pouco. Valeu, Osmar. Zé, até daqui a pouco, meu amigo. Uma boa noite.
12: Boa noite. Até logo mais.
10: Até logo mais. São 7h58. A gente finaliza agora o Bola na Rede TMC. Daqui a pouco tem a Voz do Brasil. 9 horas a gente volta, viu? Com a grande jornada esportiva. 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

0: Está no ar a Voz do Brasil. As notícias do governo federal que movimentaram o país no dia de hoje.
1: Olá, boa noite.
2: Boa noite para você que nos acompanha em todo o país.
1: Quinta-feira, 10 de setembro de 2026.
2: Vamos aos destaques do dia.
1: Fim da taxa das blusinhas.
2: Sancionada lei que acaba com a cobrança do imposto de 20% sobre compras de até $50. Luciana Colares de Holanda.
3: O fim da cobrança vale para o imposto federal. As compras internacionais continuam sujeitas ao ICMS, com alíquotas definidas pelos estados e Distrito Federal.
1: Nunca é tarde para aprender.
2: Cadastro da Educação de Jovens e Adultos orienta quem quer voltar a estudar. Luana Karen.
4: A plataforma é um auxílio para o aluno encontrar a oportunidade de matrícula mais adequada à sua realidade.
1: Segurança na hora das compras.
2: Do brinquedo ao eletrodoméstico, verifique o selo de conformidade do Inmetro que garante a segurança do produto.
1: Capacetes, cilindros de gás natural e extintores de incêndio contam ainda com selo digital. Quem explica é Márcio Oliveira, presidente do Instituto.
5: Ele vai pegar a câmera, fazer a foto no QR Code e imediatamente vai ser direcionado para nosso atendente virtual. Ato contínuo, ela vai dizer selo falso ou vai dizer produto aprovado.
2: Hoje na apresentação da Voz do Brasil, Luciano Seixas e Mariana Jungmann.
1: E acompanha a gente ao vivo. 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
2: A chamada taxa das blusinhas agora foi zerada de forma definitiva.
1: O imposto de 20% era aplicado sobre importação de compras de até $50, ou seja, R$250.
2: E agora serão aplicadas apenas taxas estaduais, o que reduz o custo desses itens.
3: O texto aprovado pelo Congresso Nacional e sancionado nesta quinta-feira acaba com um imposto de 20% sobre compras internacionais de até $50, a chamada taxa das blusinhas. A cobrança já estava suspensa desde maio com a edição da medida provisória. Agora, com a sanção, se torna definitiva. O ministro da Fazenda, Dario Durigan, explica como funciona hoje o acompanhamento dessas mercadorias que vêm para o Brasil.
6: O desembaraço, ele é expresso. A gente recebe a informação do que vem das empresas desde antes de sair no porto de origem. Todas as empresas sentaram conosco e disseram: nós vamos padronizar a caixa. Então a gente sabe o que está dentro, de que empresa que vem, que está cumprindo com regras de proteção à criança e adolescente.
3: O fim da cobrança vale apenas para o imposto federal. As compras internacionais continuam sujeitas ao Imposto sobre Circulação de Mercadorias e Serviços, o ICMS, com alíquotas definidas pelos estados e pelo Distrito Federal. Serão realizadas avaliações periódicas dos impactos econômicos da lei e, caso sejam identificadas consequências, medidas poderão ser adotadas. A lei também zera impostos de importação de medicamentos destinados a doenças raras e negligenciadas sem similar nacional. Reportagem Luciana Colares de Holanda.
1: Os vales do programa Gás do Povo referentes ao mês de setembro já estão disponíveis. O prazo começou hoje.
2: A informação é do Ministério do Desenvolvimento e Assistência Social, Família e Combate à Fome.
7: A frequência de recebimento do vale varia de acordo com a quantidade de pessoas que compõem a família. Por isso, a orientação é consultar os canais oficiais e verificar se há um vale disponível e até quando ele pode ser usado. Os canais oficiais são o aplicativo Meu Social, o portal Cidadão Caixa, o Disque Social 121 com ligação gratuita e o site gasdopovo.mds.gov.br. Repetindo, gasdopovo.mds.gov.br. Por estes canais, também é possível localizar as revendas credenciadas ao programa. A Secretária Nacional de Integração e Articulação de Plataformas Sociais Eletrônicas do MDS, Ana Lúcia Alonso, fala sobre a quantidade de vales disponíveis para cada tamanho de família.
8: O período é definido pela quantidade de pessoas na família. Famílias com mais de 4 pessoas, a cada 2 meses tem um novo vale. Família de 2 ou 3 pessoas, a cada 3 meses. E todo dia 10 tem vale novo. Então é só ficar atento com a data fim e receber a nova recarga do gás, garantindo assim a alimentação do dia a dia e a qualidade de vida, dignidade para as famílias brasileiras.
7: Os vales garantem a recarga do botijão de gás de cozinha de 13 quilos. Para fazer a recarga, a família deve levar o botijão vazio até a revenda credenciada. Para trocar o vale pela recarga, os beneficiários podem usar o cartão do Bolsa Família com chip, o cartão de débito da Caixa ou o CPF da pessoa responsável familiar. Neste caso do CPF, o responsável familiar vai receber um código enviado por SMS para o celular cadastrado na Caixa Econômica. O código recebido por SMS deve ser utilizado somente no momento da validação da recarga. O MDS orienta que o código não seja compartilhado por WhatsApp, telefone ou com outras pessoas. Acesse gov.br/MDS e saiba quem pode ser beneficiário do Gás do Povo. Reportagem Érica Brás.
1: Nesta semana, comemora-se o Dia Mundial da Alfabetização, fase do ensino que é a base para o desenvolvimento de um indivíduo.
2: Ela garante o acesso a informações básicas e aos direitos fundamentais e abre portas para o futuro, mesmo quando ocorre depois da idade recomendada.
1: E é sobre a educação de jovens e adultos que vamos falar nessa reportagem, a partir da história de Nelma Maria, que nasceu no interior de Pernambuco.
2: Para que essa modalidade de ensino chegue a mais pessoas, foi criado um cadastro online acessível a qualquer um que quer voltar ou começar a estudar.
9: Filha única, na infância, Nelma Maria não teve outra opção que não trabalhar para ajudar em casa. Uma fase da vida que ficou marcada na memória.
10: Eu nasci e me criei na roça trabalhando. Com 7 anos tomava conta de um monte de bicho e dali não era para sair para lugar nenhum.
9: Foi na terceira idade, aos 65 anos, que Nelma conseguiu enfim sentar em uma sala de aula. Ela é aluna da educação de jovens e adultos no Centro de Ensino Médio 3 da Ceilândia, cidade que fica a cerca de 35 quilômetros do centro de Brasília.
10: Era o meu sonho estudar e depois que eu vim para essa escola, pronto, foi a minha felicidade, foi a minha alegria. E quando eu entrei, eu não sabia de nada, eu errava tudinho. Agora não, tá tudo mais fácil para mim. Prova de português, passei, ganhei 9,5, na outra ganhei 7. Matemática, eu só errei 3. Eu fiquei tão feliz que eu saí daqui, eu tava flutuando.
9: A educação de jovens e adultos atende pessoas dos mais diferentes níveis de alfabetização e é um direito garantido por lei. Como lembra a secretária de Educação Continuada, alfabetização de jovens e adultos, diversidade e inclusão do Ministério da Educação, Zara Figueiredo.
11: Quando a gente tem, por exemplo, na Constituição, o artigo 205, dizendo que a educação é um dever do Estado e um direito do indivíduo, esse direito é para todos aqueles que estão na idade educacional, mas também aqueles que não tiveram acesso na idade considerada recomendada. Portanto, a EJA está dentro desse bojo constitucional.
9: Segundo o Censo Escolar de 2025, o país tinha mais de 2 milhões e 200 mil estudantes matriculados na EJA em quase 30 mil instituições de ensino. Fernando Lourenço, diretor do Centro de Ensino Médio 3 da Ceilândia, onde estuda a Nelma Maria, que conhecemos no início desta reportagem, explica que a escola se preparou para acolher as diferentes realidades dos alunos. Mais da metade das 64 turmas da instituição de ensino são turmas da educação de jovens e adultos.
12: São dois mundos diferentes. O ensino médio regular é uma coisa e a educação de jovens e adultos é outra. O público é diferente, os professores são diferentes, todo o planejamento é diferente.
9: Professora da instituição, Etienne Melina, afirma que aprende todos os
4: dias com os alunos da EJA. Ela diz que para manter o aluno dentro de sala de aula, a motivação precisa ser constante.
13: É um trabalho diário, porque todos os dias para eles vem alguma coisa diferente que acontece na vida deles, uma situação ou uma promoção no trabalho que modifica toda a rotina deles. Então é sempre um trabalho diário de manter aquele aluno ali.
4: Para facilitar o acesso de pessoas que não tiveram a oportunidade de concluir a educação básica na idade regular, foi criado o Cadastro da Educação de Jovens e Adultos. A plataforma é um auxílio para o aluno encontrar a oportunidade de matrícula mais adequada à sua realidade. O endereço é cadeja.mec.gov.br. Reportagem Luana Karen.
1: Solução inovadora para um problema grave e bastante comum, o chamado pé diabético.
2: Cientistas da Universidade de Brasília uniram látex natural e luz de LED em uma tecnologia que acelera a cicatrização de feridas causadas pela doença.
1: Os curativos desenvolvidos pelos pesquisadores promete reduzir o caminho da recuperação dos pacientes.
2: Saiba mais no quadro Ciência na Prática.
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15: Uma tecnologia desenvolvida no coração do Brasil promete transformar o tratamento de feridas crônicas. Uma combinação de látex e luz de LED acelera a cicatrização do chamado pé diabético.
16: Eu sou o professor Átila da Rocha, professor e pesquisador da Universidade de Brasília e coordenador adjunto do projeto Rafa, desenvolvido especialmente para auxiliar no tratamento de feridas associadas ao pé diabético. O projeto Rafa nasceu a partir da experiência e das pesquisas voltadas para o tratamento de feridas de difícil cicatrização. A ideia fundamental foi combinar dois elementos que já são reconhecidos por seu potencial de favorecer o processo de cicatrização. O primeiro é uma película produzida a partir do látex natural e o segundo é a luz vermelha emitida por LED. No projeto Rafa, esses dois elementos são utilizados de maneira combinada.
15: A pesquisa alia o poder regenerativo da borracha natural e a capacidade de recuperação de tecidos pela luz de LED. O projeto caminha para se tornar um tratamento disponível para toda a população.
16: E os resultados obtidos até agora foram bastante positivos. Nesses estudos, nós observamos uma melhora significativa no processo de cicatrização e uma redução de tempo necessário para a cura das feridas quando comparado ao tratamento convencional. Atualmente, a tecnologia passou já por testes clínicos, né? E ele foi licenciado para uma empresa. A expectativa é que, concluídas essas etapas regulatórias necessárias, essa tecnologia possa chegar à população e tornar-se mais uma alternativa para o tratamento das complicações do pé diabético.
15: Acompanhe a pesquisa na página da Universidade de Brasília. E esse foi o Ciência na Prática, com produção de Warby Calil e edição de Edinaldo Júnior. E nosso encontro com o Saber Científico volta na próxima semana. Até lá.
1: Só em 2025, a Polícia Rodoviária Federal registrou mais de 22.700 infrações por motoristas não estarem usando cadeirinha e equipamentos de retenção, como o Bebê Conforto.
2: O Bebê Conforto é um dos primeiros equipamentos onde a criança fica e é colocada após o nascimento. Por isso, deve oferecer segurança aos pequenos.
1: Na hora de comprar, é importante ficar de olho se o equipamento está dentro das regras e possui o selo do Inmetro, o Instituto Nacional de Metrologia, Qualidade e Tecnologia.
17: Na hora de comprar o Bebê Conforto, segurança deve vir antes do preço ou da aparência. Para escolher o modelo certo, pais e responsáveis precisam observar as características da criança e as orientações do fabricante. Um dos primeiros itens a conferir é o selo de identificação da conformidade do Inmetro. No Brasil, os dispositivos de retenção para crianças têm certificação obrigatória e precisam atender os requisitos técnicos definidos pelo Instituto. O chefe de divisão de regulamentação e qualidade regulatória do Inmetro, Hércules Souza, explica que o selo significa que o produto passou por todos os testes de segurança.
18: O selo do Inmetro, né? Ele é a evidência de que, de fato, esse objeto, componente, esse equipamento de conforto, de fato, passou pelos ensaios, né, estabelecidos pelos requisitos técnicos do Inmetro e atendem, portanto, a esse requisito estabelecido de maneira compulsória no país. Então, dispositivo de retenção para criança, incluindo incluindo aí bebê conforto, é um produto que tem que ser certificado compulsoriamente no Brasil.
17: Também é preciso conferir no produto e no manual os limites de peso e altura indicados pelo fabricante. As informações são importantes para saber se aquele modelo é adequado para a criança. A Diana Carajá, empresária de uma loja de bebês em Brasília, destaca que os pais precisam ficar atentos à segurança e o conforto dos aparelhos.
19: É um dos primeiros ambientes que o recém-nascido vai ter que se adaptar. Segurança, conforto são prioridade. A marca é algo que você pode considerar como um ponto mais secundário.
17: Para bebês de até um ano ou com até 13 quilos, dentro do limite definido pelo fabricante, o bebê conforto deve ser usado no banco traseiro e de costas para o movimento do veículo. Em caso de dúvida ou irregularidade, o consumidor pode procurar os canais oficiais do Inmetro. Reportagem Pablo Mundim.
2: Não são só os bebês conforto que precisam de selo de conformidade. São 600 produtos que passaram a receber o selo do Inmetro, que atesta a qualidade e a confiabilidade do produto.
1: E para reformar a segurança, capacete, gás veicular e extintor de incêndio contam também com um QR Code, onde o consumidor pode checar na palma da mão se o selo é verdadeiro ou se houve falsificação.
2: Nós conversamos com Márcio Oliveira, presidente do Instituto, sobre essas inovações e o trabalho de testagem e garantia realizado pelo Inmetro. Acompanhe.
1: Presidente, bem-vindo à Voz do Brasil, um prazer ter o senhor com a gente aqui. Vamos falar sobre essa nova exigência dos capacetes para motociclistas, que agora eles têm que ter o selo de conformidade do Inmetro, né? O que esse selo garante em relação aos capacetes?
20: Obrigado pelo convite, é uma grande satisfação poder falar um pouco das ações do Inmetro a toda a população, a todos os consumidores. Bom, na verdade, o capacete, ele é um dos 600 produtos regulamentados pelo Inmetro. Isso significa que capacete, brinquedo, gás natural veicular, cilindro, só pode ser fabricado ou comercializado no Brasil se for certificado. Nós criamos uma plataforma chamada Inmetro na Palma da Mão. E na primeira etapa, nós envolvemos os capacetes, daí a nova exigência, capacetes, cilindros de gás natural veicular e extintores de incêndio. Esses três produtos foram escolhidos face às grandes denúncias e às grandes notificações de acidentes. Criamos essa nova marca, que é o selo digital do Inmetro, onde possui 5 itens de segurança que o consumidor pode identificar na hora, no simples fato de movimentar o capacete. Então, quando o consumidor movimenta o capacete, o selo aparece aprovado, ou então aparece a marca do Inmetro. Se não aparecer nessa logomarca, já é um indício de reprovação. Mas o item de maior segurança é exatamente o QR Code. Então, o consumidor, por meio de um aplicativo chamado Inmetro na Palma da Mão, que pode ser baixados no Android e iOS, de forma muito simples, sem muitas etapas, ele vai pegar a câmera, fazer a foto no QR Code e imediatamente vai ser direcionado para nossa atendente virtual, chamada A Medida. A Medida, com uma linguagem muito simples, vai perguntar: está com dúvida na compra desse capacete? O consumidor vai falar sim. Ato contínuo, ela vai dizer selo falso. Ou vai dizer produto aprovado.
1: O Inmetro realiza testes que atestam a segurança. A gente está falando aqui dos capacetes, mas a gente poderia estar falando, por exemplo, de brinquedos, ou o senhor falou dos cilindros de gás natural, ou seja, coisas muito sensíveis, do ponto de vista do estrago, né, que podem causar. Então, eu queria que o senhor falasse um pouco mais sobre esses testes de segurança, como que eles são feitos, como que o Inmetro atesta a segurança dos produtos.
20: Além do fortalecimento da economia do nosso país, porque deixa a concorrência de forma competitiva, eliminando exatamente a pirataria, a concorrência desleal. Mas além de toda essa questão econômica, existe o principal, que é a segurança. Nós temos nos anos anteriores registros de acidente doméstico com brinquedo, por exemplo. Brinquedo que, ao cair de uma altura pequena, solta parte pequena. É muito comum uma criança até 3 anos de idade colocar na boca e causar um sufocamento. Então, são situações que jamais esse brinquedo seria aprovado pelo Inmetro. Nós temos ensaios em nossos laboratórios que simulam a garganta da criança. Então, são realizados vários ensaios. Nós identificamos material tóxico na tinta. Também é comum a criança colocar o brinquedo na boca e ali estaria sendo contaminada. Brinquedos elásticos, já aconteceram casos de sufocamento, de enforcamento. Então, são riscos que são eliminados quando existe a marca do Inmetro. Daí, a grande relevância desse projeto. O consumidor levar para casa um produto certificado, achando que está aprovado e, na verdade, o selo é falso, é um risco realmente em potencial. Mariana, são 600 produtos regulamentados pelo Inmetro, fora os instrumentos de pesar e medir, como a balança, que você paga em função do peso, os radares no Brasil, que você paga em função da velocidade que foi medida. O radar está mostrando que você está no limite da via 80 quilômetros. E você recebe uma multa, dizendo que você ultrapassou essa velocidade. Será que esse radar está verificado pelo Inmetro? Isso é a população que tem que tomar conhecimento. Solicitar do órgão de trânsito as informações ou visitar o nosso site do Inmetro. Então, lá existe todas as informações. Ao abastecer seu veículo, aparece na bomba 20 litros. Será se saiu esses 20 litros, foi colocado no seu tanque? Então, nós temos toda essa infraestrutura da qualidade no país, são mais de 12 mil técnicos realizando de forma preventiva esse trabalho em todo o país.
0: Muito bem, nós conversamos com Márcio André Oliveira, presidente do Inmetro. Muito obrigada, presidente, pela sua entrevista à Voz do Brasil.
20: Uma vez, agradecemos muito a oportunidade e, no caso de dúvidas, reclamações, denúncias, também nós temos à disposição da população a nossa ouvidoria. O número é o 0800-285-1818. 0800-285-1818. Muito obrigado.
0: E o Inmetro alerta sobre uma mensagem falsa que vem sendo enviada em nome da instituição.
21: O comunicado tem como alvo empresas e cidadãos e simula uma comunicação oficial relacionada a uma suposta inspeção.
0: A mensagem apresenta dados como número de processo, data de fiscalização, possíveis penalidades e prazo para regularização.
21: E inclui um botão com a indicação acessar notificação. O recurso pode ser utilizado para induzir o destinatário a clicar em links maliciosos ou fornecer informações.
0: O Inmetro esclarece que não emitiu o documento e reforça que a mensagem não deve ser considerada uma comunicação oficial.
21: Qualquer dúvida, a ouvidoria do Instituto pode ser acionada pelo site gov.br/Inmetro ou pelo telefone 0800-285-1818.
0: A operação do Ministério do Trabalho e Emprego resgatou mais de 400 trabalhadores de condições análogas à escravidão.
21: Desse total, mais da metade foram registrados apenas em Minas Gerais.
22: A operação resgatou 479 trabalhadores de condições análogas à escravidão. Entre os resgatados estavam 75 mulheres, 13 crianças e adolescentes e 66 migrantes, vindos de países como Argentina, Uruguai, Venezuela e Guiné-Bissau. Para realizar esse resgate, foram feitas 231 ações de fiscalização. As ações se concentraram principalmente no meio rural, no cultivo de café, cebola e batata inglesa. Houve resgate também no meio urbano, sobretudo nas construções. Há ainda casos de trabalho doméstico forçado. Em uma das situações, uma mulher de 51 anos era mantida trabalhando para uma família desde os 10 anos de idade, sem salário regular. Os empregadores foram notificados a rescindir os contratos de trabalho e a pagar aos trabalhadores um total de mais de R$1.400.000 em verbas trabalhistas e rescisórias. Os resgatados também receberão um seguro-desemprego especial. Se você desconfia de alguma ação de trabalho forçado, faça sua denúncia de forma sigilosa pela internet no sistema IP, no site ip.cit.trabalho.gov.br. Márcia Fernandes, para a Voz do Brasil.
0: E o Ministério do Trabalho e Emprego estabeleceu prazo de 60 dias para que todos os nutricionistas, empresas beneficiárias, empresas fornecedoras e empresas facilitadoras realizem o recadastramento integral no PAT, o Programa de Alimentação do Trabalhador.
21: O prazo termina em 9 de novembro e o não cumprimento resulta na exclusão automática do cadastro no programa.
0: O recadastramento deve ser realizado em novopat.trabalho.gov.br.
21: E essas foram as informações, são as notícias do governo federal.
0: Uma realização da Secretaria de Comunicação Social da Presidência da República.
21: Com produção da empresa Brasil de Comunicação.
0: Fique agora com as notícias do Poder Judiciário e do Congresso Nacional. Boa noite.
21: Boa noite, até amanhã.
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6: Ministro Flávio Dino, do Supremo Tribunal Federal, o STF, retira sigilo da investigação de repasse de emendas ao filme em homenagem ao ex-presidente Jair Bolsonaro.
23: Terceira turma do Superior Tribunal de Justiça, o STJ, veda a interrupção repentina de cobertura de tratamento a paciente com TDAH após encerramento de contrato.
6: Justiça do Trabalho reforça a campanha Setembro Amarelo sobre a saúde mental nas empresas.
23: Boa noite, eu sou Arthur Filho.
6: E eu sou Walter Lima.
23: O ministro Flávio Dino do Supremo Tribunal Federal retirou o sigilo da decisão proferida que autorizou a operação da Polícia Federal realizada nesta quinta-feira no âmbito de ação que investiga o repasse de emendas parlamentares para empresas ligadas ao filme Dark Horse, que retrata a trajetória do ex-presidente Jair Bolsonaro.
6: De acordo com a Polícia Federal, as investigações apontam a existência de uma organização criminosa formada por agentes públicos e privados suspeita de direcionar verbas públicas para empresas subcontratadas de forma irregular, sem comprovação da efetiva prestação dos serviços contratados.
23: Entre os alvos dos mandados de busca e apreensão da operação estão o deputado federal Mário Frias e a da produtora de Dark Horse, Karina Gama.
6: Na decisão, o ministro Flávio Dino destacou que por envolver autoridades com fórum por prerrogativa de função, impõe-se a remessa imediata ao Supremo Tribunal Federal.
23: A terceira turma do Superior Tribunal de Justiça, o STJ, decidiu que o plano de saúde não pode interromper de forma repentina o tratamento multidisciplinar de um paciente com TDAH.
6: Essa regra se aplica mesmo quando a operadora tenha exercido regularmente o direito de rescindir um contrato coletivo. Kátia Gomes.
24: O caso envolveu uma criança que fazia acompanhamento multidisciplinar para TDAH quando o contrato do plano de saúde foi rescindido. A operadora alegou que o acompanhamento não seria indispensável à sobrevivência da paciente. O colegiado deu parcial provimento ao recurso. Segundo a relatora, ministra Nancy Andrighi, a legislação prevê a necessidade de acompanhamento integral de pessoas com TDAH, inclusive com equipe multidisciplinar. Ela ressaltou que a proteção não significa assistência vitalícia, mas a cobertura deve durar por tempo razoável até alta médica, estabilização clínica ou uma alternativa que garanta a continuidade do tratamento.
23: A campanha Setembro Amarelo reforça a importância de falar sobre saúde mental também nas empresas.
6: A Justiça do Trabalho tem acompanhado de perto essa realidade. Larissa Batista.
25: Em 2025, mais de 546 mil benefícios por incapacidade temporária foram concedidos pela Previdência Social, relacionados a transtornos mentais e comportamentais. Em um caso recente, o TST determinou indenização a um bancário após reconhecer acontecer que a pressão por metas, os anos em cargos de chefia e os afastamentos médicos contribuíram para agravar o seu quadro depressivo. Atenta a esse cenário, a Justiça do Trabalho promove ações em defesa da saúde mental por meio do programa Trabalho Seguro. Se precisar de ajuda, ligue 188.
23: Ministério Público Federal fecha acordo que destina mais de R$1.800.000 ao Sistema Único de Saúde, o SUS, no Rio Grande do Sul.
7: O acordo prevê ainda 12 meses de prestação de serviços à comunidade. Vanessa Pereira.
8: O acordo de não persecução penal foi firmado entre o Ministério Público Federal e duas investigadas, a sócia proprietária e a supervisora comercial de uma empresa fornecedora de materiais médicos hospitalares por corrupção ativa e associação criminosa em esquema de pagamento de propina a médicos do SUS no município de Passo Fundo, no Rio Grande do Sul. Segundo o acordo, os mais de R$1.800.000 serão repassados ao SUS. Além das obrigações financeiras, cada investigada deverá prestar 4 horas semanais de serviços à comunidade durante um ano.
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23: A você, uma boa noite.
7: E até amanhã.
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1: Eu sou Paula Groba.
2: E eu sou Humberto Pinheiro.
1: E estes são os destaques de hoje do Jornal do Senado, que começa agora.
2: Sancionada lei que acaba com taxa das blusinhas para compras internacionais de até $50.
1: União terá fundo para ampliar acesso gratuito à justiça.
2: Setembro Amarelo. Senado debate prevenção do suicídio e valorização da vida.
1: Boa noite.
2: Boa noite.
1: Foi sancionada a lei que acaba com a chamada taxa das blusinhas sobre compras internacionais de até $50.
2: A norma acaba com a cobrança de 20% de imposto de importação. O texto foi aprovado pelo Congresso Nacional na semana passada. Senadores defenderam que a medida deve beneficiar os consumidores com menor poder de compra. Repórter Lana Dias.
3: Foi oficializado em lei o fim do imposto de importação de 20% sobre compras internacionais de até $50, a chamada taxa das blusinhas. A norma também diminui de 60% para 30% a tarifa sobre mercadorias de até $3.000. A lei altera a cobrança do imposto de importação, mas as compras ainda continuam sendo tributadas pelo ICMS, imposto que pode variar de acordo com o estado. Quando a proposta foi aprovada no plenário do Senado, a relatora, senadora Leila Barros, do PDT do Distrito Federal, afirmou que a medida deve beneficiar os consumidores com menor poder de compra.
4: E nós sabemos quem são muitos dos brasileiros que utilizam essas compras de pequeno valor. São pessoas que procuram um produto mais barato, são famílias que precisam fazer o orçamento caber no final do mês, são trabalhadores que pesquisam preço, comparam alternativas e encontram no comércio eletrônico uma maneira de ampliar o seu poder de compra.
3: A princípio, as regras foram determinadas por medida provisória do Poder Executivo, que estava em vigor desde maio. Mas o texto recebeu modificações no Congresso Nacional. Uma delas foi a isenção da tarifa sobre medicamentos importados para tratamento de doenças raras ou negligenciadas que não tenham similar nacional. Também foi incluída a avaliação periódica pelo Ministério da Fazenda para verificar os efeitos econômicos da medida. A primeira deverá ser feita no prazo de 3 meses e as próximas em um intervalo de até 6 meses escada, abrangendo setores de têxteis e vestuário, calçados, acessórios, brinquedos e cosméticos. O regime de tributação também deve passar por avaliação anual do Congresso Nacional. O Poder Executivo fica autorizado a estabelecer limites de frequência nas compras, para evitar o fracionamento de remessas e a utilização da isenção para fins comerciais.
1: Uma nova lei também sancionada mudou as regras da relação entre contribuintes e o fisco. Na prática, a ideia é ter multas mais proporcionais e dar mais caminhos para resolver divergências sem precisar ir à justiça. A regra geral agora é que a multa não ultrapasse 75% do imposto devido e quem regularizar a situação por conta própria poderá ter desconto na penalidade. O desconto é maior para quem paga ou parcela a dívida logo no início da discussão. Em casos mais graves, como fraude ou sonegação, a multa poderá chegar a 100%. Para quem é reincidente, pode chegar a 150%.
2: A lei também amplia a possibilidade de acordos entre o contribuinte e o fisco por meio de mediação e transação tributária e prevê a arbitragem especial tributária em que um terceiro imparcial poderá decidir o conflito sem que a disputa precise chegar ao judiciário. Para o relator da proposta, senador Efraim Filho, do PL da Paraíba, as mudanças reduzem a burocracia e dão mais segurança jurídica ao bom contribuinte.
5: O objetivo não é enfraquecer a administração pública, também não é criar privilégio para o contribuinte. O objetivo é construir equilíbrio, cobrar corretamente de quem deve, combater fraude e sonegação, mas preservar garantias mínimas para o contribuinte de boa fé.
1: O senador Flávio Arnes, do PSB do Paraná, destacou a importância da proposta que permite o saque do FGTS quando o trabalhador ou seu dependente for diagnosticado com esclerose múltipla ou esclerose lateral amiotrófica, conhecida como ELA. O projeto já foi aprovado pelo Senado e atualmente está em análise na Câmara dos Deputados.
2: O parlamentar enfatizou que a medida reconhece que as consequências do diagnóstico não se limitam a questões de saúde, mas atingem outras áreas da vida do paciente. Dados da Associação Brasileira de Esclerose Múltipla apontam que cerca de 40 mil brasileiros convivem com a condição autoimune, que afeta o sistema nervoso central e pode gerar desde dificuldades motoras até problemas cognitivos e visuais.
6: Essa proposta reconhece que o diagnóstico de uma doença crônica produz impactos que ultrapassam a dimensão clínica e atingem toda a organização familiar e financeira.
1: E uma nova lei criou um fundo para ampliar o acesso gratuito à justiça para pessoas que precisam de assistência.
2: A norma ainda determina que a execução dos recursos do fundo seja divulgada em um portal público de transparência. Repórter Patrícia Oliveira.
7: Para fortalecer a Defensoria Pública da União, um novo fundo deverá promover a prestação de assistência jurídica gratuita a quem não tem condições de pagar. O fundo teve origem em projeto de lei aprovado no Senado e de iniciativa da própria Defensoria. Entre as fontes de recursos estão dotações do orçamento e 5% das custas recolhidas na Justiça da União. Em plenário, o senador Eduardo Gomes, do PL de Tocantins, destacou que o fundo deve aumentar a capacidade de atendimento à população,
8: contribuindo para ampliação e qualificação do acesso à justiça e para a promoção dos direitos fundamentais, especialmente das pessoas em situação de vulnerabilidade.
7: A nova lei também determina que a execução dos recursos do fundo seja divulgada em um portal público de transparência. A lei entrará em vigor em outubro, 45 dias após a publicação.
1: E as futuras polícias municipais poderão ter mais autonomia para serem criadas. O Senado analisa uma mudança na PEC da Segurança Pública que retira a exigência do aval dos conselhos estaduais para a criação dessas corporações.
2: A emenda será analisada na próxima reunião da Comissão de Constituição e Justiça. Repórter Bruno Lourenço.
9: A PEC da Segurança diz que os municípios poderão constituir polícias para o policiamento ostensivo e comunitário e que essas corporações passarão por uma certificação periódica pelo Conselho Estadual de Segurança Pública e Defesa Social. O senador Alessandro Vieira, do MDB de Sergipe, apresentou um pedido para retirar o dispositivo.
10: Ao criar uma nova instância política de controle e fiscalização de um ente federado por outro, porque observe, esse Conselho Estadual, ele vai interferir na autonomia de um órgão municipal. E isso não faz sentido do seu ponto de vista jurídico.
9: O relator Rogério Carvalho, do PT de Sergipe, defende a chamada acreditação para buscar padronização e qualidade.
11: É para garantir que as normas federais únicas, ou seja, um sistema de referência, uma norma federal, se aquelas normas estão ou não sendo aplicadas por aquela corporação que está nascendo.
9: A emenda que retira a acreditação das polícias municipais por um conselho estadual deve ser analisada na próxima reunião da CCJ.
1: O silêncio também pode ser um sinal de alerta quando o assunto for depressão e ansiedade. No Setembro Amarelo, a Comissão de Direitos Humanos debateu formas de prevenir o suicídio e de fortalecer a valorização da vida.
2: Especialistas destacaram a importância de identificar situações de fragilidade emocional e apresentaram redes de apoio que podem ajudar quem enfrenta momentos de crise. Repórter Douglas Castilho.
12: Amarelo é a cor que representa um sinal de alerta. São 720 mil pessoas no mundo todo ano, segundo a OMS, vítimas de uma dor às vezes visível só para quem sofre. A presidente da Comissão de Direitos Humanos, senadora Damares Alves, do Republicanos do Distrito Federal, destacou que a questão é mais complexa do que a depressão e precisa de uma abordagem também complexa.
13: Prevenir significa, portanto, atuar também nas escolas, nas famílias, nas comunidades, enfrentar o bullying, o cyberbullying e as violências. Promover competências socioemocionais e identificar precocemente sinais de sofrimento e garantir acesso oportuno ao cuidado.
12: O representante do Centro de Valorização da Vida, CVV, Alan Teixeira Lima, apresentou o trabalho da instituição, que é referência internacional no tema.
14: Nós somos mais conhecidos pelo telefone 188. No último ano, a gente fez 2 milhões de apoios emocionais. Uma pessoa pode ligar quantas vezes quiser para o CVV.
12: Outro canal de apoio é a rede Pode Falar, voltada a o apoio a jovens que tenham de 13 a 25 anos, período em que o suicídio figura entre as principais causas de morte. Se precisar, peça ajuda.
2: Com edição de Paula Groba e trabalhos técnicos de Eliseu Caires, o Jornal do Senado fica por aqui. Acompanhe agora as notícias da Câmara dos Deputados. Boa noite.
1: Boa noite e até amanhã.
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16: Câmara pode incluir sardinha em lata na lista de produtos da cesta básica.
17: Proposta prorroga bolsas de ensino superior por nascimento de um filho.
18: Projeto cria política para acompanhar tecnologias criadas pela sociedade.
19: Boa noite. Avança na Câmara a proposta que institui uma política nacional para o acompanhamento de tecnologias desenvolvidas pela sociedade. A repórter Mônica Tati tem os detalhes.
20: Proposta em análise na Câmara institui a Política Nacional de Tecnologia Social. O projeto, apresentado pela deputada Jandira Fegali, do PCdoB do Rio de Janeiro, define a tecnologia social como o conjunto de processos coletivos, colaborativos e interdisciplinares que priorizam a inovação tecnológica voltada à democratização do desenvolvimento. Jandira Fegali fala sobre a importância de criar uma política para o setor, aproveitando a criatividade da sociedade.
21: Por exemplo, nas comunidades, nas favelas, em todo canto, período da enchente semiárido, que tecnologia o povo usa para dar suas soluções. A moeda complementar foi uma solução popular que começou no Ceará e muitas outras soluções, inclusive medicinais. Então, a tecnologia social é aquela que vem inovado pelo povo e que precisa estar regulamentado em lei para que seja valorizada, reconhecida, fomentada e que a gente consiga, inclusive, dar a propriedade intelectual, que para eles é coletiva, para que essa inovação seja de fato respeitada.
20: As iniciativas previstas na proposta incluem áreas como água, alimentação, educação, energia, habitação, saúde, meio ambiente, inclusão digital e de assistência para pessoas com deficiência. A proposta prevê a prioridade na análise de pedidos de patente ou de registro dessas tecnologias no INPI, o Instituto Nacional da Propriedade Industrial. A titularidade dos direitos de invenção será decidida nos próprios contratos de fomento, garantindo que as comunidades que ajudaram a criar a solução também participem dos benefícios. Também estão previstos mecanismos que permitem que estados e municípios possam aderir às ações e que recebam apoio técnico do governo federal. A deputada Jandira Fegali explica que a construção do projeto envolveu vários setores da sociedade e governamentais.
21: Fizemos uma construção com o Ministério de Ciência, Tecnologia e Inovação e com os movimentos que representam essas várias tecnologias que surgiram no mundo, inclusive com alguns bancos de fomento, como o Banco do Brasil, como a Embrapa, Caixa Econômica, também participaram dessa construção. E finalmente a gente aprovou um projeto que identifica esse conjunto de contribuições, essa comunhão de contribuições que nós fizemos aqui na Comissão de Ciência, Tecnologia e Inovação.
20: O texto aprovado pela Comissão de Ciência, Tecnologia e Inovação da Câmara retirou o repasse de recursos do Fundo Nacional de Desenvolvimento Científico e Tecnológico para a Política, mas manteve a possibilidade de apoio através de dotações orçamentárias e por instrumentos de fomento já existentes. O projeto que institui a Política Nacional de Tecnologia Social ainda será analisado pelas comissões de Finanças e Tributação e de Constituição e Justiça. E se for aprovado, pode seguir direto para a votação no Senado. Da Rádio Câmara de Brasília, Mônica Tati.
15: Desenvolvimento Regional.
22: A Comissão da Amazônia aprovou o projeto que prevê a criação de cooperativas têxteis comunitárias. Relator do texto no colegiado, Zezinho Barbarido, PP do Acre, acredita que com a medida, famílias vulneráveis financeiramente terão mais renda e trabalho nas regiões Norte e Nordeste.
19: Zezinho Barbarido informa que os órgãos federais vão dar preferência à compra de uniformes feitos por essas associações locais. Além disso, o deputado acrescenta que o programa incentiva o reaproveitamento ecológico de tecidos.
22: Proposta de Paulo Alexandre Barbosa, do PSD, quer o reconhecimento de Ibirá, cidade do noroeste de São Paulo, como capital nacional das águas medicinais. Em sua justificativa, ele afirma que o poder terapêutico das águas termais do município é conhecido desde 1909.
19: Segundo Paulo Alexandre Barbosa, as condições geológicas locais determinam os altos índices de vanádio, de ação antioxidante e controle glicêmico e o pH alcalino das águas. Para ele, a concessão do título busca também estimular o turismo e a preservação do patrimônio natural.
15: Consumidor.
22: Saulo Pedroso, do PSD de São Paulo, defende a criação de um sistema para rastrear e autenticar bebidas alcoólicas importadas. A medida prevê selos físicos e digitais com informações sobre origem, produtor, importador e lote, além de um aplicativo para que o consumidor possa verificar a autenticidade do produto.
19: Para Saulo Pedroso, a proposta ajuda no combate à falsificação de bebidas e aumenta a segurança dos consumidores. O sistema também deverá integrar informações com os órgãos de fiscalização e permitir a identificação de irregularidades ao longo de toda a cadeia de distribuição.
15: Direitos Humanos.
22: Eros Biondini, do PL de Minas Gerais, apresentou projeto para assegurar a livre manifestação de crenças religiosas, incluindo pregações e citações de textos sagrados. A proposta determina que a simples expressão de dogmas ou convicções religiosas não seja enquadrada como crime.
19: O texto de Eros Biondini também pede que plataformas digitais retirem conteúdos exclusivamente por reproduzirem textos sagrados ou ensinamentos religiosos. A remoção poderá ocorrer por ordem judicial quando houver intenção comprovada de incentivar a prática de crimes violentos.
15: Educação.
22: Avança na Câmara a proposta que permite a prorrogação de bolsas de ensino superior por nascimento de um filho. A repórter Silvia Munhato tem os detalhes.
0: A Comissão de Educação da Câmara dos Deputados aprovou o projeto de lei que garante a pesquisadores e estudantes do ensino superior o direito de prorrogar o prazo de suas bolsas de estudo em caso de nascimento de filho. Pelo texto, bolsas de estudo com duração mínima de 12 meses poderão ter seus prazos estendidos por até 180 dias se houver comprovação de afastamento por nascimento, adoção ou obtenção de guarda judicial. A legislação atual já permitia a prorrogação dos prazos de vigência das bolsas de estudo em caso de adoção. A proposta também permite que dois bolsistas usufruam do benefício simultaneamente, pelo mesmo evento de adoção ou guarda. O relator, deputado professor Alcides, do PSDB de Goiás, diz que o texto é do interesse do sistema educacional.
3: Do ponto de vista educacional, a proposição é meritória, uma vez que apresenta medidas concretas para favorecer, de um lado, a participação dos pais no cuidado dos filhos, desde o nascimento ou adoção, ao mesmo tempo em que favorece a continuidade e conclusão de estudos e pesquisa dos estudantes pai. Ademais, na hipótese de ambos os pais da criança, nascida ou adotada, serem bolsistas, a matéria tem o mérito de assegurar aos dois o direito do afastamento das atividades acadêmicas e a prorrogação da bolsa de estudos.
0: O projeto que permite a prorrogação de bolsas de estudo do ensino superior pelo nascimento de filhos dos estudantes será analisado agora pelas comissões de Previdência, Assistência Social, Infância, Adolescência e Família e de Constituição, Justiça e de Cidadania. Da Rádio Câmara de Brasília, Silvia Minhato.
19: Tarcísio Mota, do PSOL do Rio de Janeiro, apresentou projeto que garante tempo de planejamento para professores da educação básica. O texto estabelece que, quando a jornada for organizada por horas-aula, o limite de atividades em sala deve ser calculado pelo mesmo critério.
4: Tempo de planejamento para professor é decisivo para que a educação de qualidade aconteça. E nós não podemos deixar a covardia que alguns governos estão fazendo de contar o tempo de forma a obrigar o professor a pegar mais turmas sem receber um centavo a mais por isso. Esse projeto, portanto, garante a proporcionalidade. 3 aulas dadas, 1 aula de planejamento.
22: Tarcísio Mota sustenta que a regra mínima de proporcionalidade permite ao professor preparar aulas, elaborar provas e cuidar da saúde mental. Ele reforça que condições mais justas de trabalho para docentes asseguram melhor qualidade aos estudantes.
15: Trabalho.
19: Bibo Nunes, do PL do Rio Grande do Sul, é favorável ao projeto que amplia a licença paternidade para pais de recém-nascidos prematuros ou que precisem de internação hospitalar após o parto. O deputado explica que a prorrogação seria equivalente ao período de internação do bebê.
22: Ele acrescenta que para ter direito ao benefício será necessário comprovar a prematuridade ou a internação por meio de documentação hospitalar. Bibo Nunes explica que a ideia é garantir a presença do pai ao lado da mãe e do bebê durante um período de maior vulnerabilidade.
5: Um prematuro tem que ter uma necessidade reconhecida de atenção especial. E o pai tem que estar junto com a mãe nesses momentos difíceis. Não é fácil ter filho prematuro. Imagine gêmeos, que normalmente são prematuros. E como é que ficam os pais se não tem o pai ao lado da mãe o tempo todo? Se o recém-nascido precisa de um mês, dois meses, três, quatro, o tempo que for. Isso é fundamental, isso não é regalia nenhuma, é simplesmente reconhecer a parte humana de quem está vindo ao mundo, que é o nascituro.
19: Fábio Garcia, do União de Mato Grosso, propõe criar uma política nacional de gestão de desempenho e eficiência para o serviço público. O projeto prevê avaliações periódicas dos servidores com base em critérios objetivos, como produtividade, qualidade do trabalho e atendimento ao público.
22: A proposta também reconhece o bom desempenho com bônus, capacitação e prioridade para ocupar funções de confiança. Fábio Garcia afirma que a intenção é melhorar a qualidade dos serviços públicos sem alterar os planos de carreira dos servidores.
15: Economia.
19: O plenário da Câmara pode votar projeto que inclui a sardinha em lata na lista de produtos da cesta básica isentos de impostos. Quem explica os detalhes é o repórter Antônio Vital.
6: Ganhou o regime de urgência e pode ser votado a qualquer momento no plenário da Câmara projeto que inclui a sardinha em lata na lista de produtos da cesta básica. Se a proposta virar lei, a sardinha passa a ter alíquota zero no pagamento de dois novos impostos criados pela reforma tributária e que passam a ser cobrados no ano que vem: o Imposto sobre Bens e Serviços, o IBS, e a Contribuição sobre Bens e Serviços, a CBS. O IBS será distribuído a estados e municípios. Já a CBS será o Imposto Federal. Eles vão incidir sobre mercadorias e serviços, inclusive importados. A reforma criou ainda outro tributo, o imposto seletivo, que será cobrado sobre produtos que fazem mal à saúde. Esses tributos vão substituir o PIS, a COFINS, o IPI, o ICMS e o ISS. A reforma tributária, aprovada no ano passado, isentou da cobrança do IBS e da CBS os artigos da cesta básica, inclusive carnes, o que não estava no texto e foi acrescentado durante a votação. Outros produtos com alíquota zero são alimentos como arroz, leite, manteiga e queijos. O projeto que ganhou o regime de urgência foi apresentado pelo deputado Luiz Nishimori, do PSD do Paraná, presidente da Frente Parlamentar da Pesca. A proposta será analisada junto com outra, parecida, apresentada pela deputada Ana Paula Lima, do PT de Santa Catarina. Ainda será designado um relator para apresentar um texto único. A justificativa dos autores é que a sardinha em lata é uma fonte de proteína importante para pessoas com menor renda, além de relevante para o setor pesqueiro nacional, que por ano produz mais de 100 mil toneladas do produto. O deputado Pedro Lupion, do Republicanos do Paraná, coordenador da Frente Parlamentar da Agropecuária, defendeu o regime de urgência para a proposta.
8: No dia da votação da reforma tributária, nesse plenário, a questão da sardinha estava no texto. Nós trabalhamos isso junto com as carnes, da mesma maneira que foi feito em relação às outras carnes, com a inclusão na cesta básica. E uma questão de texto prejudicou o setor inteiro pesqueiro, justamente nessa questão da sardinha.
6: Com o regime de urgência, o projeto pode ser votado diretamente no plenário, sem passar pela análise das comissões permanentes da Câmara. Mas a medida não foi unânime no plenário. O deputado Hildo Rocha, do MDB do Maranhão, criticou a urgência, que pode acelerar a análise do projeto e alterar a reforma tributária.
23: Essa matéria, além de não tramitar nas comissões, o que já está errado, essa proposta de lei complementar, ela altera uma regulamentação da reforma tributária que fizemos recentemente. Reforma tributária que entra em vigor a partir do ano que vem, de 2027. Ou seja, ainda nem entrou em vigor e já estamos mudando para beneficiar interesses particulares, não interesses da nação brasileira.
6: Ainda não há data para votação no plenário da Câmara do projeto que inclui a sardinha em lata na lista de produtos da cesta básica. Da Rádio Câmara de Brasília, Antônio Vital.
15: Segurança Pública.
22: Delegado Palumbo, do Podemos de São Paulo, defende criminalizar a transmissão intencional de treinamento operacional a organizações criminosas. O deputado explica que a proposta também alcança agentes públicos que repassarem esse tipo de conhecimento.
19: Delegado Palumbo argumenta que facções têm atuado de forma cada vez mais profissional com o apoio de agentes que se corrompem. Essa prática, segundo ele, eleva o grau de

0: ajuda, infelizmente, de agentes que se corrompem.
1: Luiziane Lins, da Rede do Ceará, defende aumentar a pena para quem submeter trabalhadores a condições semelhantes à escravidão. Ela explica que a punição passaria a ser de 10 a 20 anos de prisão, além de multa, e o crime seria considerado hediondo e inafiançável.
2: Luiziane Lins também propõe detalhar na lei as situações que caracterizam esse crime, como trabalho forçado, jornada exaustiva, condições degradantes e restrição da liberdade por dívida. Pela proposta, a pena deve ser aumentada quando a vítima for criança ou adolescente.
1: Kiko Seleguin, do PT de São Paulo, quer proibir que pessoas que cometeram crimes hediondos recebam pagamento pela divulgação de seus delitos. A proposta prevê nulidade de contratos com produtoras, editoras e plataformas de streaming para livros, séries, filmes ou entrevistas sobre os crimes.
2: Pelo texto de Kiko Seleguin, os valores pagos aos criminosos ou a seus herdeiros deverão ser revertidos ao Fundo Penitenciário Nacional ou ao Fundo Nacional de Segurança Pública. Segundo o deputado, o objetivo é evitar que condenados lucrem com a violência e com a dor das vítimas.
1: Projeto de Pedro Lucas Fernandes, do União do Maranhão, determina que as unidades da Casa da Mulher Brasileira ofereçam acesso facilitado a perícia médico-legal para as vítimas de violência doméstica. O deputado explica que o exame poderá ser feito na própria unidade.
2: A ideia, segundo Pedro Lucas Fernandes, é evitar que a vítima se desloque para diferentes órgãos e enfrente novos constrangimentos, além de reduzir o risco da perda de provas. O texto também prevê atendimento humanizado e cooperação entre União, Estados, Distrito Federal e municípios.
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4: Justiça.
1: Marcelo Crivella, do Republicanos do Rio de Janeiro, destaca a promulgação de lei que responsabiliza civilmente pais ou mães por abandono afetivo dos filhos. O parlamentar afirma que o pagamento de pensão não substitui a presença familiar na rotina da criança.
5: Não basta pagar a pensão para o filho. É preciso que o pai ou a mãe participem da vida dele. Uma criança adoece, então o pai não vai estar lá para dar apoio a ela. Uma criança passa numa prova ou fica reprovada, ela não vai ter o carinho do pai. E uma criança que vai disputar uma competição na escola, os pais dos outros estão presentes e o dela ausente. Essa lei do abandono afetivo tornou um ilícito civil. Eu gostaria que fosse crime, mas o Congresso assim não aprovou. Ficou apenas o ilícito. Portanto, terá que pagar indenização pelo abandono afetivo.
2: Marcelo Crivella avalia que a nova lei pode reeducar responsáveis que cumprem obrigações financeiras, mas se afastam da vida dos filhos. Ele observa que a indenização passa a ser aplicada quando a ausência afetiva causar prejuízo à criança ou ao adolescente.
1: Termina agora o jornal Câmara dos Deputados, produzido pela Rádio Câmara, com trabalhos técnicos de Wellington Teles e apresentação de Luciana Vieira e Val Monteiro. Boa noite.
2: A Voz do Brasil está de volta amanhã. Uma boa noite para você.
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